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1: Olá, boa noite.
2: Boa noite para você que nos acompanha em todo o país.
1: Quarta-feira, 8 de julho de 2026.
2: Vamos ao destaque do dia na Voz do Brasil.
1: Vacinação infantil.
2: Pneumo 20 contra a pneumonia e meningite está disponível nas unidades básicas de saúde. Gabriela Noronha.
3: A Pneumo 20 é indicada para bebês no primeiro ano de vida e crianças menores de 5 anos que ainda não completaram o esquema de vacinação recomendado.
1: Proteção às mulheres.
2: Ligue 180 registra denúncias de violência e funciona 24 horas todos os dias da semana. Pablo Mundim.
4: O Ligue 180 também orienta familiares, amigos, vizinhos e qualquer pessoa que queira saber como agir diante de uma situação de risco.
1: E vamos falar hoje sobre a Rede Nacional de Proteção e Defesa dos Direitos Humanos das Pessoas Idosas.
2: Quem vai explicar pra gente mais sobre o tema é o Secretário Nacional dos Direitos da Pessoa Idosa, Alexandre da Silva.
5: São todas aquelas pessoas, aquelas instituições, aqueles órgãos que atuam no segmento da pessoa idosa e que garantam a defesa, a promoção, a mitigação de violações e violências e a garantia de mais direitos.
1: Hoje na apresentação da Voz do Brasil, eu, Mariana Jungmann e Luciano Seixas.
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1: Crianças menores de 5 anos e grupos prioritários já podem procurar o posto de vacinação mais próximo para se protegerem com a Pneumovinte.
2: O imunizante previne contra 20 sorotipos da bactéria causadora de doenças graves, como pneumonia e meningite.
1: A ideia é diminuir as hospitalizações, sequelas e óbitos em função das doenças.
3: A vacina Pneumo 20 está disponível nas unidades básicas de saúde e demais pontos de vacinação em todo o país. Éder Gatti, diretor do Programa Nacional de Imunização do Ministério da Saúde, explica que o imunizante vai substituir gradualmente a Pneumo 10 contra a bactéria causadora de doenças como pneumonia e meningite.
6: O Ministério já tinha uma vacina no SUS que era Pneumo 10, é uma vacina que cobria contra 10 tipos da bactéria pneumococo, só que agora nós estamos atualizando para uma vacina que cobre contra 20 tipos de pneumococo, ou seja, é um número maior de tipos de bactéria que a vacina protege. E com isso, a gente espera diminuir ainda mais a ocorrência de meningite e pneumonias em crianças.
3: A Pneumo 20 é indicada para bebês no primeiro ano de vida e crianças menores de 5 anos que ainda não completaram o esquema de vacinação recomendado. Segundo Eduardo Jorge da Fonseca, presidente do Departamento de Imunizações da Sociedade Brasileira de Pediatria, a imunização nesta faixa etária é fundamental para prevenir internações e reduzir mortes associadas às infecções pneumocócicas.
7: São as crianças menores de 2 anos as que mais internam e as que mais morrem, ou seja, tem maior incidência e maior letalidade. Então, esse é o grupo mais importante, é um grupo prioritário para a prevenção das doenças pneumocócicas invasivas, como a gente chama.
3: A Pneumo 20 também é indicada para indígenas com mais de 5 anos sem histórico vacinal, idosos com 60 anos ou mais que estejam acamados ou institucionalizados e pessoas com condições clínicas especiais. O histórico de vacinação pode ser acompanhado pela caderneta digital de saúde da criança, disponível no aplicativo Meu SUS Digital. Reportagem Gabriela Noronha.
2: A doença de Chagas é transmitida principalmente por um inseto conhecido como barbeiro e pode levar à morte, especialmente em populações vulneráveis.
1: Isso porque a infecção pode evoluir de forma silenciosa por anos e, quando não tratada, pode levar a graves complicações cardíacas e digestivas.
2: Para tratar a doença, a Anvisa publicou o registro de um novo medicamento voltado a pacientes menores de 18 anos.
1: É o Lampti, feito de substâncias que danificam o parasita e que levam à sua eliminação do organismo.
8: A Agência Nacional de Vigilância Sanitária Anvisa aprovou o registro do medicamento Lampit, indicado para o tratamento da doença de Chagas em pacientes pediátricos. O produto pode ser utilizado desde recém-nascidos com peso mínimo de 2,5 kg até adolescentes menores de 18 anos. A doença de Chagas é causada pelo protozoário Trypanosoma cruzi e está entre as principais doenças negligenciadas no Brasil. A infecção pode permanecer sem sintomas por muitos anos e, quando não tratada, provocar complicações graves, principalmente no coração e no sistema digestivo. O Lampit é um medicamento antiparasitário que atua na eliminação do parasita responsável pela doença. A aprovação do registro foi publicada pela Anvisa no Diário Oficial da União, com a resolução 2631 de 2026. Claudimário Carvalho, para a Voz do Brasil.
2: Buscar ajuda pode ser o primeiro passo para interromper um ciclo de violência contra as mulheres.
1: O Ligue 180 funciona gratuitamente, 24 horas por dia, e também pode ser acessado por canais digitais como WhatsApp.
2: Os atendentes são especializados para oferecer ajuda imediata, indicando os caminhos para a solução do problema.
4: É por meio do Ligue 180 que milhares de mulheres encontram acolhimento, orientação e encaminhamento para a rede de proteção em todo o país. Cada atendimento começa por uma escuta qualificada e humanizada. O serviço funciona 24 horas por dia, todos os dias da semana, e pode ser acionado pela própria vítima ou por qualquer pessoa que queira denunciar uma situação de violência contra a mulher. A coordenadora de atendimento da central do Ligue 180, Juliana Costa, explica como funciona o atendimento.
9: A denúncia é registrada pelas nossas atendentes. Posteriormente a isso, nós temos uma equipe também especializada que faz a análise dessa denúncia. Então, entrando em contato com o Ligue 180, a pessoa que nos contatar vai ter ali um atendimento especializado e essa atendente ela vai identificar qual é a necessidade dessa pessoa.
4: Segundo o Anuário Brasileiro de Segurança Pública, em 2025 foram registrados cerca de 1.470 feminicídios, o maior número desde que o crime passou a ser tipificado em 2015. Apenas no primeiro trimestre deste ano, já foram contabilizadas 399 mortes. Também cresceram os casos de violência no ambiente digital, como ameaças, perseguição nas redes sociais, invasão de contas e divulgação não autorizada de imagens íntimas. Nos 5 primeiros meses de 2026, o Ligue 180 registrou mais de 16 mil ocorrências desse tipo de violência. A coordenadora de atendimento do Ligue 180 do Ministério da Saúde, Nery Araújo, alerta que o combate ao feminicídio é responsabilidade de todos.
10: É importante que o Brasil inteiro, a sociedade inteira, todo mundo, igrejas, feiras, times de futebol, escolas, templos religiosos, todo mundo seja envolvido. Por quê? Porque não é um problema só da mulher, é um problema de todos nós.
4: Além de atender mulheres em situação de violência, o Ligue 180 também orienta familiares, amigos, vizinhos e qualquer pessoa que queira saber como agir diante de uma situação de risco. O atendimento é sigiloso e pode ser feito de qualquer lugar do mundo. Além dos 180, denúncias e informações podem ser feitas pelo WhatsApp no telefone DDD 61 9610 0180. Reportagem Pablo Mundim.
1: O cidadão conta com uma nova plataforma do programa Luz para Todos.
2: O aplicativo permite registrar e acompanhar solicitações de atendimento, facilitando a identificação de famílias que ainda vivem sem acesso à energia elétrica.
3: O aplicativo do programa Luz para Todos permite a cidadãos, lideranças comunitárias e instituições registrarem e acompanharem as solicitações de instalação de energia elétrica. A iniciativa é voltada para o público que mora em áreas rurais e regiões remotas do país. Segundo André Dias, diretor do Departamento de Universalização e Políticas Sociais de Energia Elétrica do Ministério de Minas e Energia, o aplicativo permite acompanhar as solicitações feitas ao programa e se existem subnotificações.
11: Hoje, nós estimamos que há no Brasil cerca de 220 mil unidades consumidoras, famílias sem acesso à energia, mas a gente entende esse número pode estar subnotificado, possa ser maior, e aí o aplicativo vai nos dar justamente esse conhecimento.
12: O aplicativo Luz para Todos está disponível nas lojas de aplicativos para celulares e pode ser baixado por qualquer pessoa de forma gratuita. Ao abrir o pedido para instalação de energia elétrica, o cidadão deverá tirar foto da unidade a ser atendida. Por meio do georreferenciamento, o Ministério de Minas e Energia vai localizar o endereço e encaminhar a solicitação para a concessionária de energia elétrica responsável pela região. Não será preciso acesso à internet para registrar o pedido. Reportagem Luana Karen.
1: Embaixadores estrangeiros que não residem no Brasil participaram nesta quarta-feira no Palácio do Itamaraty da cerimônia de entrega das cartas credenciais.
2: O ato habilita oficialmente os diplomatas diante do chefe de Estado do país onde vai atuar.
1: As cartas foram assinadas pelo presidente da República perante o governo anfitrião e dão início à missão diplomática.
2: Ao todo, 14 embaixadores não residentes no país foram oficialmente credenciados.
1: Um espaço para que as mulheres idosas participem da construção de políticas públicas voltadas a elas.
2: O Fórum Nacional pelo Protagonismo e Mobilização das Mulheres Idosas reúne organizações, movimentos sociais e representantes do poder público.
1: Entre os desafios tratados no fórum estão a saúde mental dos idosos, autonomia econômica e combate ao preconceito etário.
2: A secretária nacional de Autonomia Econômica e Política de Cuidados, Joana Célia dos Passos, fala mais sobre o fórum.
13: Esse fórum, ele tem a duração de 2 anos e uma das competências dele é promover iniciativas para o fortalecimento das organizações de participação social de mulheres idosas, para que a gente possa ampliar a capacidade de mobilização, o protagonismo, a autonomia e a incidência no debate sobre as políticas para esse grupo de mulheres idosas.
1: Segundo o IBGE, o Brasil possui 32 milhões de pessoas com 60 anos ou mais, sendo 55% mulheres.
2: E vamos falar agora da Rede Nacional de Proteção e Defesa dos Direitos Humanos da Pessoa Idosa, RENAPID.
1: Ela tem como objetivo garantir uma articulação entre os órgãos públicos que atendem essa população.
2: Nós conversamos com o secretário nacional dos Direitos da Pessoa Idosa, do Ministério dos Direitos Humanos e da Cidadania, Alexandre da Silva, sobre como vai funcionar essa colaboração. Acompanhe. Boa noite, secretário. Explica pra gente o que é essa rede de proteção às pessoas idosas. Que entidades formam essa rede?
14: A RENADP é a Rede Nacional de Proteção e Defesa dos Direitos Humanos das Pessoas Idosas. É uma rede que vem sendo pensada e solicitada pela participação social, desde a nossa conferência, do primeira conferência de 2006, e que agora, em 2026, ela se realiza. São convidados todos os entes federativos, todas as pessoas que atuam no parlamento, no sistema de justiça, entidades privadas, entidades públicas, ONGs, universidades, enfim, são todas aquelas pessoas, aquelas instituições, aqueles órgãos que atuam no segmento da pessoa idosa e que garantam a defesa, promoção, a mitigação de violações e violências e a garantia de mais direitos.
1: Agora, secretário, essa rede ela funciona para um acompanhamento mais próximo, por exemplo, de idosos que estejam em situações vulneráveis, vamos supor, idosos que vivam sozinhos, precisem desse acompanhamento, essa rede atua assim também?
14: Esse é um dos focos, mas eu vou dizer que o foco central dessa RENADP é a intersetorialidade. Para quem não está acostumado com esse termo, é dizer que algumas soluções para as pessoas idosas, ou para outros grupos também, elas precisam sempre de uma articulação com mais de um setor. Um exemplo, pode acontecer uma dificuldade da pessoa idosa em acessar um serviço de saúde. Isso pode ser decorrente do transporte, isso pode ser decorrente da dificuldade dela em ler, então ela não consegue muitas vezes pegar um ônibus ou chamar um táxi porque ela não consegue ler. E aí pode ser um outro problema, o transporte em si, que pode estar disponível ou dificultoso naquela região. Então a resposta intersetorial é o ponto central. E sim, é o objetivo também da gente, o quanto antes, enquanto sociedade, detectarmos que uma pessoa idosa está numa condição de violência ou de violação e que isso gera um risco para ela de vida, que o quanto antes ela possa ser retirada dessa situação, ou que o agente causal ou a situação também possa ser o mais rápido possível eliminada ou eliminado.
2: E como é que os próprios idosos, os familiares ou amigos podem acionar essa rede?
14: A Renadipi, ela vai ter uma estrutura que

0: ministerial, alguma ação que possa ser garantida por um ministério. Então, essa pessoa idosa ou familiar, quando perceba uma situação como essa, ela vai procurar algum desses agentes, dessas entidades, desses órgãos que estão vinculados a essa rede para poder acionar a resposta mais efetiva. Cabe lembrar aqui que o Brasil já tem dentro do seu estado a experiência de alguns municípios e alguns estados que já fazem uma rede. Então, nós não estamos partindo do zero, esse é um ponto positivo. A ideia nossa agora é entender o que nós podemos construir coletivamente, e já houve até uma oficina para começar a conversar com essas pessoas que já estão envolvidas em alguma rede, seja ela municipal ou estadual, e perceber como essa rede pode ser construída do que nós chamamos tanto de baixo para cima, ou seja, a partir das experiências e realidade dos municípios e o quanto os governos estaduais, distrital e a União precisam se organizar para concluir as boas respostas, ou também o contrário, o quanto a União vai também construir essa rede dialogando com os estados e o Distrito Federal para poder alcançar os municípios ou, no caso do DF, as regiões administrativas também.
1: Para a gente tentar deixar um pouquinho mais claro, secretário, sendo um caso como o senhor mencionou, né, um problema que o idoso tenha com o transporte, ele deve, nesse caso, por exemplo, procurar a prefeitura da cidade dele, e aí a prefeitura também vai estar, os órgãos da prefeitura vão estar ativos nessa rede, e aí caso se identifique outras necessidades desse idoso, a rede toda pode ser acionada? É assim que funciona?
0: Isso, um bom exemplo, exatamente isso. Então, se for uma questão de transporte, a pessoa idosa que consiga alcançar a prefeitura e a secretaria específica pode fazer da forma como você explicou mesmo, ou muitas vezes a gente pode ter uma liderança comunitária, você pode ter às vezes um agente, um pessoal da saúde ou da assistência que frequenta aquela casa e vai levar para algum órgão específico, seja o conselho municipal, caso exista na região, para poder muitas vezes chegar também a um órgão responsável, ou muitas vezes até se tiver uma empresa privada de ônibus que esteja vinculada nessa rede para querer de fato, já sabendo que muitas vezes isso já aconteceu, que ela também tem uma resposta mais efetiva, ou muitas vezes até a prefeitura que vai pensar um ponto de ônibus. É um bom exemplo. Então, são vários caminhos que nós queremos criar justamente para que a pessoa, tanto aquela que tenha mais autonomia, independência e conhecimento, buscar a prefeitura, ou muitas vezes ver quem são os atores que vão circular naquele território que possam captar essa denúncia e poder encaminhar para um órgão mais específico.
2: Secretária, a rede também prevê a realização de diagnósticos sobre o envelhecimento populacional. De que forma isso pode se converter em políticas públicas posteriormente?
0: Esse diagnóstico ele é fundamental, é ele que vai balizar muito do que nós já fazemos no âmbito nacional, tanto União, estados, DF, municípios, para ver quais são as demandas atuais. Então, hoje, quando falamos de envelhecimento de pessoas idosas, é muito importante que as ações sejam centradas a partir das demandas das pessoas idosas. E hoje nós temos uma série de informações que possam vir tanto das gestões municipais, com os dados obtidos por meio de suas secretarias, pode ser também a partir dos institutos de pesquisa que nós temos, geração de dados que nós temos no nosso país, e também a partir daquilo que é conduzido e pensado no âmbito governamental e também federal. Então, esse diagnóstico ajuda muitas vezes a criar programas que são feitos no âmbito federal, existem alguns criados já, também no âmbito estadual, e também pela pactuação que a gente pode fazer entre esses três entes, municípios, estados e governo. Então, é fundamental que os diagnósticos aconteçam e mais do que fundamental para a gestão, que isso fique sempre à disposição da participação social, da sociedade como um todo. Então, a transparência, a divulgação, a linguagem simples desses diagnósticos também faz parte da RENADP de disseminar cada vez mais o conhecimento, porque esse também é um ponto bastante preocupante. Quando falamos de pessoas idosas, muitas vezes existe uma certa invisibilização de alguns dados. E a RENADP vem justamente para poder colocar isso mais à disposição da sociedade, de conselhos, de entidades, movimentos sociais que também estão atuando

0: na defesa dos direitos para as pessoas idosas.
1: Agora, secretário, a gente tem só mais alguns segundinhos, mas o senhor mencionou aí que lideranças comunitárias, por exemplo, né, ou organizações da sociedade civil também podem compor a rede, assim como as prefeituras. E aí, quem quer fazer parte dessa rede, essa pessoa deve proceder como, né, ou esse organismo? Eles precisam procurar a Secretaria Nacional dos Direitos da Pessoa Idosa?
0: Sim, exatamente. Nós estamos agora, no próximo mês, mais ou menos, nós vamos concluir a instrução normativa que vai dar os melhores caminhos para qualquer entidade, qualquer segmento que queira aderir à nossa rede. Então, haverá a classificação, a possibilidade de ser um integrante de fato para a rede ou de ser um colaborador com papéis distintos. Então, isso é aguardar agora, que nas próximas semanas nós vamos divulgar essa instrução normativa que está dentro do tempo proposto, dentro da portaria que criou a RENADP.
2: Muito bem, nós conversamos com o secretário nacional dos direitos da pessoa idosa, Alexandre da Silva. Muito obrigado, secretário, pela entrevista à Voz do Brasil.
0: Obrigado a vocês, a todos os ouvintes e as ouvintes. Uma boa noite.
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1: Quem for fazer o Exame Nacional de Desempenho dos Estudantes ainda tem tempo para solicitar atendimento especializado.
2: Saiba mais com Thaís Araújo.
4: Está aberto o prazo de solicitação de atendimento especializado e para o requerimento de tratamento pelo nome social para os participantes do Exame Nacional de Desempenho dos Estudantes, o ENAD 2026. Os interessados têm até o dia 24 de julho para fazer essa solicitação em relação ao ENAD de bacharelados e cursos superiores de tecnologia. O pedido deve ser realizado diretamente pelo estudante por meio do sistema ENAD e o resultado será divulgado no dia 31 de julho. Em caso de negativa, os estudantes terão prazo para recurso entre os dias 3 e 7 de agosto. A prova está marcada para o dia 29 de novembro. O Exame Nacional de Desempenho dos Estudantes é aplicado a todos que estão concluindo o ensino superior. Thaís de Araújo, para a Voz do Brasil.
1: Forças Integradas de Combate ao Crime Organizado realizam nesta quarta-feira operações em 16 estados em investigações envolvendo organizações criminosas.
2: As medidas incluem 181 mandados de busca e apreensão, 93 mandados de prisão e outras medidas cautelares determinadas pela Justiça.
1: Estão sendo apurados indícios de crimes como tráfico de drogas, de armas e também lavagem de dinheiro.
2: As Forças Integradas reúnem instituições federais e estaduais para atuação conjunta.
1: Foram as notícias do governo federal.
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2: Fique agora com o Minuto do TCU. Em seguida, as notícias do Poder Judiciário e do Congresso Nacional. Boa noite.
1: Boa noite, até amanhã.
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6: O Tribunal de Contas da União avaliou a política de autoprodução de energia elétrica, usada por empresas e outros consumidores que geram energia para consumo próprio. A auditoria identificou que as regras atuais dão incentivos econômicos aos autoprodutores, mas podem aumentar custos para os demais consumidores. 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O TCU também apontou baixo nível de maturidade no desenho, na institucionalização e no monitoramento da política pública. O tribunal recomendou que o Ministério de Minas e Energia formalize diretrizes, objetivos, metas, indicadores e estrutura de acompanhamento para a política. 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
8: Presidente do STF do CNJ participa da instalação de varas especializadas no combate ao crime organizado em São Paulo.
9: STJ reconhece dano moral coletivo por demora na demarcação de território quilombola em Sergipe.
8: Desembargador pernambucano é indicado para ocupar vaga de ministro do TST.
9: Boa noite, eu sou o Arthur Filho.
8: E eu sou Walter Lima.
9: O presidente do Supremo Tribunal Federal e do Conselho Nacional de Justiça, ministro Edson Fachin, afirmou nesta quarta-feira que a criação de varas especializadas no combate ao crime organizado representa uma resposta concreta do judiciário ao avanço das facções criminosas no país.
8: O ministro participou da solenidade de instalação das novas varas estaduais especializadas em organizações criminosas e lavagem de bens, direitos e valores do Tribunal de Justiça de São Paulo. Marta Ferreira.
10: O enfrentamento ao crime organizado tem sido uma das prioridades da gestão do ministro Edson Fachin. Durante a cerimônia, ele afirmou que o crime organizado não é apenas um problema de segurança pública, mas uma ameaça ao próprio Estado de Direito Democrático. Fachin também ressaltou que o judiciário tem ampliado a atuação para combater novos mecanismos utilizados pelo crime organizado, como o uso de plataformas clandestinas de apostas eletrônicas e de empresas aparentemente lícitas para lavagem de dinheiro.
11: Não estou, é claro, a me referir ao mercado regulado, mas estou a me referir, sim, às plataformas clandestinas e também às empresas que têm sido utilizadas como instrumentos de organizações criminosas.
10: A instalação das novas varas está alinhada aos projetos conduzidos pelo Conselho Nacional de Justiça para ampliar a especialização judicial no enfrentamento ao crime organizado em todo o país.
9: A União e o INCRA terão de indenizar um quilombo em Sergipe.
8: O STJ reconheceu danos morais coletivos devido à demora na demarcação do território. Fátima Uchoa.
12: A comunidade Catuabo foi reconhecida como remanescente quilombola em 2006 e o território identificado e delimitado em 2017, mas até hoje não saiu o decreto de desapropriação para a continuidade da regularização territorial. O Ministério Público Federal ajuizou ação civil pública contra a União e o INCRA, pedindo a conclusão do procedimento e indenização por danos morais coletivos. O juízo de primeiro grau e o TRF5 determinaram a finalização do procedimento, mas não reconheceram danos moral coletivo. Já a primeira turma do STJ considerou que a demora injustificada do poder estatal em efetivar um direito constitucional gera dano moral presumido, que não exige prova de abalo psicológico. O relator foi o ministro Paulo Sérgio Domingues.
9: Presidente Lula indica desembargador para ministro do TST.
8: O pernambucano Sérgio Torres precisa ainda passar por sabatina no Senado. Marla Lacerda.
13: O desembargador do Tribunal Regional do Trabalho da 6ª Região foi indicado pelo presidente da República para ocupar a vaga aberta com a aposentadoria da ministra Dora Maria da Costa. Magistrado de carreira, Sérgio Torres já atuou no TST como desembargador convocado e, recentemente, foi eleito presidente da Academia Brasileira de Direito do Trabalho. Se aprovado na sabatina da Comissão de Constituição e Justiça do Senado Federal, tem ainda a votação no plenário da Casa.
9: Justiça Federal determina que a União formule plano para tornar acessíveis todos os sites da administração federal.
8: A decisão atendeu a pedido do MPF. Vanessa Pereira.
14: O aperfeiçoamento dos sites da administração pública federal é apenas um dos pedidos da ação, que busca garantir a autonomia de pessoas com deficiência no uso de plataformas digitais públicas e privadas. Ao final do processo, o MPF pretende que a Justiça Federal determine à União a regulamentação do artigo 63 da Lei Brasileira de Inclusão, que torna obrigatória a acessibilidade digital.
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9: A você, uma boa noite.
8: E até amanhã.
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16: Eu sou Paula Groba.
17: E eu sou Humberto Pinheiro.
16: E estes são os destaques de hoje do Jornal do Senado, que começa agora.
17: Senado aprova transferência automática de pensão alimentícia.
16: Chanceler Mauro Vieira será convidado a explicar alerta sobre intervenção militar no Brasil pelos Estados Unidos.
17: Crédito de 15 bilhões para exportadores vai à sanção após aprovação do Senado.
16: Boa noite.
17: Boa noite.
16: Quem depende de pensão alimentícia poderá ter mais segurança para receber o benefício em dia. O Senado aprovou um projeto que cria a transferência automática dos valores, o que pode reduzir atrasos e facilitar o pagamento.
17: Para isso, o beneficiário deverá pedir à Justiça que determine o repasse mensal com a transferência automática do valor da conta do devedor para a conta de quem tem direito à pensão, na data fixada pelo juiz. A proposta, conhecida como Pix Pensão, segue agora para a sanção presidencial. Repórter Douglas Castilho.
18: O projeto, que teve origem na Câmara dos Deputados, visa garantir a pontualidade dos pagamentos e oferecer mais segurança jurídica às famílias envolvidas. A relatora da proposta, a senadora Ana Paula Lobato, do PSB do Maranhão, ressaltou a importância da aprovação.
19: Enfrenta problema recorrente nas execuções de alimentos, a necessidade de sucessivas provocações judiciais diante de inadimplementos mensais. Trata-se de solução simples, objetiva e compatível com a natureza urgente da obrigação alimentar.
18: Uma das formas de garantir que os repasses ocorram na prática é a possibilidade de indisponibilização automática dos ativos financeiros do devedor, se ele não possuir saldo bancário suficiente para o pagamento. Para evitar abusos ou erros, o projeto também prevê que esse procedimento deve seguir as regras do Código de Processo Civil, que asseguram um controle por parte do juiz, a intimação do devedor e a correção ou cancelamento de bloqueios excessivos. A operacionalização do processo de transferências será gerida por sistema eletrônico sob responsabilidade do Banco Central.
16: E a senadora Roberta Cioli, do Republicanos de Roraima, apresentou um projeto que torna mais flexível a concessão do benefício da prestação continuada, o BPC. A proposta evita a perda automática do benefício quando houver pequeno aumento na renda familiar ou o ingresso de um integrante no mercado de trabalho.
17: O texto também prevê um período de transição de até 12 meses. Segundo a senadora, a medida permite que os beneficiários melhorem de vida sem o risco imediato de perder o auxílio. O projeto será analisado pelas comissões do Senado.
20: O projeto garante que o ingresso no mercado de trabalho não resulte na perda automática do benefício. Além disso, prevê um período de transição com reavaliação social para que essa mudança ocorra de forma gradual e segura, oferecendo mais segurança às famílias nesse momento de conquista e de reorganização de vida.
16: Já o senador Cleitinho, do Republicanos de Minas Gerais, defendeu o endurecimento de regras para as apostas online e cobrou a votação de projetos que restringem a publicidade das bets. O parlamentar alertou que o avanço desse mercado tem impactos na saúde mental, compromete a renda das famílias e aumenta os gastos públicos com saúde.
17: Segundo Cleitinho, os prejuízos causados pelas apostas exigem uma ação conjunta do Congresso e do governo federal, acima de diferenças partidárias.
21: Se literalmente agora é uma época de Copa do Mundo, que a gente está vendo aqui 35% de aumento na questão dos jogos, é momento agora da gente refletir. Hoje, infelizmente, o Brasil é o Brasil das bets. Então espero que todos os senadores da República, como eu aqui, possa combater de uma vez por todas essa porcaria de jogo online.
16: A Comissão de Direitos Humanos aprovou um projeto que cria categorias diferentes para os casos de desaparecimento de pessoas no Brasil.
17: O objetivo da proposta é aprimorar as investigações e as buscas de acordo com cada situação. Repórter Patrícia Oliveira.
22: A proposta classifica os casos de pessoas desaparecidas em três categorias. O desaparecimento voluntário é quando um adulto decide romper contato com familiares por vontade própria. O voluntário inclui situações como acidentes, desastres, problemas de saúde mental e o sumiço de crianças e adolescentes. Já o desaparecimento forçado envolve casos relacionados à violência, coação, sequestro ou abuso de poder. Atualmente, a legislação adota uma definição única para todos os casos. Para a relatora, senadora Damaris Alves, do Republicanos do Distrito Federal, a mudança pode contribuir na atuação das autoridades pela busca, identificação e localização dos desaparecidos.
0: Os dados mais recentes demonstram que o desaparecimento de pessoas permanece como desafio grave e crescente para o poder público.
22: Em 2025, foram registrados mais de 85 mil desaparecimentos no Brasil, cerca de um caso a cada 6 minutos. O projeto segue para análise da Comissão de Constituição e Justiça.
16: A Comissão de Direitos Humanos também aprovou um projeto que endurece a punição para agressões praticadas contra mulheres por razões de gênero. A proposta transforma esse tipo de violência em crime autônomo, que hoje é tratado apenas como agravante da lesão corporal, e também aumenta as penas nos casos mais graves. O texto segue agora para a Comissão de Constituição e Justiça.
17: E o plenário aprovou o projeto que torna obrigatória a divulgação do Ligue 180, canal nacional de denúncia e orientação para mulheres em situação de violência. A proposta determina que o serviço seja divulgado em meios de comunicação e em locais públicos e privados de grande circulação para ampliar o acesso às denúncias e às informações sobre a rede de proteção. O texto segue para a sanção presidencial.
16: O chanceler Mauro Vieira será convidado para esclarecer no Senado as recentes afirmações apontando risco de intervenção militar norte-americana no Brasil. O convite foi aprovado pela Comissão de Relações Exteriores.
17: O risco teria sido apontado a partir da classificação como terroristas de facções do crime organizado que atuam em nosso país. Repórter César Mendes.
2: A Comissão de Relações Exteriores aprovou o convite para que o ministro das Relações Exteriores, Mauro Vieira, esclareça aos senadores declarações recentes dadas por ele de que a classificação do Comando Vermelho e do Primeiro Comando da Capital como organizações terroristas pelos Estados Unidos traria o risco de uma eventual atuação de forças militares norte-americanas no Brasil. Autor do convite, o senador Hamilton Mourão, do Republicanos do Rio Grande do Sul, quer que Mauro Vieira explique melhor de onde tirou os dados que o levaram a fazer essa afirmação, que, na opinião de Mourão, tem uma certa gravidade.
4: Apesar dos Estados Unidos recentemente vinha exercendo de forma unilateral o seu poder militar, tanto no caso recente aí da captura do então presidente da Venezuela, o ditador Maduro, como também no ataque feito ao Irã, apesar de ser um conflito que se arrasta há 46, 47 anos entre esses dois países, não é? Mas me chama atenção, face à relação que nós temos com os Estados Unidos da América, inclusive na área militar, não é? Onde combatemos juntos na Segunda Guerra Mundial, e ver por parte de uma autoridade com o ministro Mauro Vieira uma afirmação nessa natureza. Então eu gostaria de ouvir isso aqui do ministro.
2: A declaração de Mauro Vieira foi dada no dia 1º de julho em resposta oficial do Itamaraty a questionamentos feitos pela Câmara dos Deputados. O comparecimento do ministro em reunião da Comissão de Relações Exteriores ainda não tem data agendada.
16: E empresas brasileiras que exportam produtos para o exterior já podem contar com uma nova linha de crédito para enfrentar os efeitos das barreiras comerciais impostas por outros países.
17: O Senado aprovou a medida provisória que libera até 15 bilhões de reais para financiar exportações por meio do Plano Brasil Soberano. Repórter Douglas Castilho.
23: A medida surge como resposta ao que ficou conhecido como tarifaços impostos pelos Estados Unidos, que elevaram as tarifas de importação daquele país a patamares de até 50%. O senador Randolfo Rodrigues, do PT do Amapá, que solicitou a inclusão da votação na pauta, comemorou a aprovação e explicou a sua importância diante da instabilidade do contexto internacional.
24: Brasil soberano é o significado de como um governo deve agir. Um governo, mesmo agredido por uma potência estrangeira, não deve ficar lamentando. Deve buscar superar a agressão, que o que ocorreu no fato do tarifaço é uma agressão ao Brasil e ao seu povo, e buscar soluções, sobretudo para suas empresas. A Brasil soberano vem para isso, para socorrer.
23: Além das tarifas alfandegárias, a MP apresenta uma resposta às chamadas barreiras sanitárias, que ocorrem por restrições à entrada de produtos não pelo aumento dos tributos, mas com argumentos como o utilizado pela União Europeia este ano. O bloco proibiu a entrada de carne bovina brasileira sob a acusação do uso indiscriminado de antibióticos por parte do setor pecuário brasileiro. O texto segue para a sanção presidencial.
17: Edição de Paula Grova e trabalhos técnicos de João Lira, o Jornal do Senado fica por aqui. Acompanhe agora as notícias da Câmara dos Deputados. Boa noite.
16: Boa noite e até amanhã.
7: 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Parlamentares aprovam sistema para enfrentar a violência de gênero.
1: Câmara amplia acesso das Santas Casas a linhas de crédito do FGTS.
7: Comissão de Orçamento aprova recursos contra a guerra e desastres.
3: Boa noite. A Comissão Mista de Orçamento aprovou despesas extras de 12 bilhões e 300 mil reais no orçamento de 2026. A repórter Silvia Munhato acompanhou a votação.
5: A Comissão Mista de Orçamento aprovou 8 medidas provisórias com despesas extras no orçamento de 2026, no valor de 12,3 bilhões de reais. Um total de 10,3 bilhões estão sendo utilizados para minimizar os efeitos da guerra no Oriente Médio, nos preços dos combustíveis e gás de cozinha. E outros 2 bilhões de reais foram destinados para auxiliar os atingidos por desastres climáticos este ano. Os parlamentares deixaram para esta quarta-feira a análise de um projeto que pretende abrir um crédito novo no orçamento de 13,3 bilhões de reais. O texto original veio com apenas 1,3 milhão de reais para uma contribuição voluntária do país à Comissão Econômica para a América Latina e o Caribe. Mas o governo modificou a proposta para incluir recursos para financiamentos agrícolas e para o programa Desenrola Adimplentes. O deputado Domingos Sávio, do PL de Minas Gerais, e outros parlamentares pediram mais tempo para analisar a proposta.
6: Por outro lado, nos preocupa, e aí por isso é necessário esse tipo de análise, de reflexão. Nos preocupa, por exemplo, que o recurso que está sendo tirado, cancelado, é dentro do Ministério da Cidade, e na primeira análise que a minha assessoria fez seria justamente do Minha Casa e Minha Vida, que também é um programa tão importante e que nós temos preocupação em que a gente continue garantindo alternativa de moradia no país.
5: O deputado Igor Timo, do União de Minas Gerais, relator da medida provisória que destina recursos para os municípios de Minas Gerais atingidos por fortes chuvas este ano, ressaltou a importância do repasse.
11: Entre fevereiro e março deste ano, a nossa Zona da Mata enfrentou um período mais chuvoso da sua história, com um acumulado de 584 milímetros, 4 vezes mais acima da média acumulada. E o resultado foi trágico. Famílias desabrigadas, serviços públicos essenciais interrompidos e comprometidos, o comércio local severamente castigado.
5: As medidas provisórias aprovadas serão agora analisadas pelos plenários da Câmara e do Senado. Da Rádio Câmara de Brasília, Silvia Munhato.
7: Ciência e tecnologia.
25: Merlon Solano, do PT do Piauí, defende a revisão das regras para o funcionamento das apostas esportivas e dos jogos online no Brasil. Para o deputado, a regulamentação atual é insuficiente diante do endividamento crescente das famílias e dos impactos do vício em jogos.
26: Merlon Solano sugere discutir medidas como o aumento da tributação sobre empresas do setor, a restrição da publicidade e até a proibição de determinados jogos. Ele afirma que o país precisa enfrentar o tema como uma questão de saúde pública e proteção financeira.
25: Luiz Lima, do Novo do Rio de Janeiro, defende a regulamentação das apostas esportivas para impedir que a atividade se torne parte permanente da rotina do esporte nacional. O congressista argumenta que a publicidade excessiva estimula a ilusão de ganho fácil.
26: Luiz Lima adverte que a propaganda abusiva das apostas pode comprometer o orçamento de famílias brasileiras. Ele sugere restrições aos anúncios do setor nos mesmos moldes das proibições aplicadas ao mercado de cigarro.
7: Trabalho.
8: Paulão do PT manifesta solidariedade aos trabalhadores da Companhia de Abastecimento e Saneamento de Alagoas em paralisação pela falta de proposta da direção. Ele critica o adiamento da negociação para janeiro por considerar que a medida desrespeita a anualidade da convenção coletiva.
26: Paulão aponta falhas no serviço prestado por empresas privadas de saneamento, com tarifas altas e comunidades rurais que ficam meses sem abastecimento regular. Parlamentar levou o caso ao Ministério Público e à Defensoria Pública de Alagoas.
8: Tadeu Venere, do PT do Paraná, cita dados de pesquisa feita por 16 organizações da sociedade civil, segundo os quais quase 64 milhões de brasileiros com 15 anos ou mais não terminaram o estudo básico para defender o fim da escala 6x1 e as jornadas exaustivas de trabalho.
26: Na opinião de Tadeu Venere, reduzir a carga laboral semanal vai devolver ao trabalhador a oportunidade de desenvolvimento pessoal e o direito de estudar. O legislador conclama a sociedade civil a enfrentar o debate e pede que o Senado siga o exemplo da Câmara e aprove a matéria.
8: Transportes. Rodrigo de Castro, do União de Minas Gerais, comemora a inauguração das pontes de Embaúba e da Cachoeira da Usina, que ligam os municípios de Ervália e Muriaé. O congressista ressalta que as obras integram trecho estratégico da BR-356, importante para a conexão entre os estados do Sudeste.
9: É mais um trabalho que nós fizemos que tem uma repercussão muito grande na zona da Mata Mineira, não só nos municípios de Ervália, Rosário da Limeira, São Sebastião da Vargem Alegre, Muriaé, Viçosa, Ponte Nova, mas também é uma estrada que liga ao litoral do Rio de Janeiro e ao litoral do Espírito Santo. Portanto, ela tem uma conotação realmente regional. Agora vamos acompanhar a última etapa, que é a execução da ponte dentro do município de Ervália.
26: Rodrigo de Castro afirma que a entrega das pontes é resultado de articulações iniciadas em 2021, junto ao DENIT e aos ministérios. Ele lembra que a conclusão das obras atende a uma antiga demanda da população local, que conviveu por anos com lama e poeira.
8: Bebeto, do PP do Rio de Janeiro, destaca o avanço das obras na Serra das Araras e na rodovia Presidente Dutra, previstas em contratos de concessão do governo federal. Ele assinala que as intervenções são essenciais para quem se desloca da Baixada Fluminense em direção à capital.
26: Bebeto relata articulações entre governo federal, a concessionária responsável pelos trechos e a Light para destravar viadutos, alças e duplicações na região. O deputado também pede a revitalização da ferrovia da Baixada, com passarelas, muros de proteção e sinalização nas passagens de nível.
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8: Desenvolvimento Regional. A Câmara criou uma comenda com o nome do Padre Cícero para quem contribuir para o desenvolvimento do Nordeste. O repórter Antônio Vital explica como vai funcionar.
12: A Câmara dos Deputados criou uma honraria a ser concedida a pessoas ou instituições que contribuam para o desenvolvimento social, econômico e cultural da região Nordeste. A condecoração, batizada de Comenda Padre Cícero Romão Batista de Desenvolvimento Regional, será concedida a 5 pessoas ou entidades selecionadas a partir de indicações de deputados e senadores. A homenagem será entregue pela Comissão de Integração Nacional, Desenvolvimento Regional e da Amazônia e pela mesa diretora da Câmara em uma sessão solene todos os anos no dia 24 de março, data de nascimento de Padre Cícero. O projeto que cria a comenda foi apresentado pelo deputado Luiz Gastão, do PSD do Ceará, e aprovado pelo plenário da Câmara. A relatora do projeto foi a deputada Fernanda Pessoa, do PSD do Ceará. Ela retirou da proposta original a proibição de premiação a pessoas que estejam no exercício de mandato político e seus parentes até o segundo grau. Segundo a relatora, isso torna a comenda democrática e acessível a todos. Padre Cícero morreu em 1934, aos 90 anos de idade, em Juazeiro do Norte, no Ceará, onde exerceu sacerdócio e teve grande influência política. O autor da proposta, deputado Luiz Gastão, defendeu a comenda a quem contribuir para o desenvolvimento do Nordeste e a homenagem a Padre Cícero.
13: Hoje a Câmara fez justiça a um grande nordestino, a um grande brasileiro, que é o Padre Cícero, que foi, acima de tudo, um grande desenvolvimentista, não só para Juazeiro, para todo o Nordeste, referenciado ainda por gerações.
12: Não houve votos contrários à criação da comenda Padre Cícero Romão Batista de Desenvolvimento Regional. Da Rádio Câmara de Brasília, Antônio Vital.
14: Aniele Paulino, do Republicanos, cumprimenta Dom Edelson Soares Nobre, quinto bispo a assumir a diocese de Guarabira, na Paraíba. Para o congressista, o lema episcopal do sacerdote, em tudo a caridade, reflete a doutrina social da igreja em amparar os mais necessitados.
15: O deputado cumprimenta as autoridades presentes na posse de Dom Edelson e ressalta o papel fundamental do bispado de Guarabira para a região. Aniele Paulino menciona ainda seu apoio à diocese e suas iniciativas voltadas à valorização da fé e do turismo paraibano.
18: Economia.
15: Pompeu de Matos, do PDT do Rio Grande do Sul, pede a criação de fundos constitucionais para as regiões Sul e Sudeste, nos moldes dos já existentes para o Norte, Nordeste e Centro-Oeste. Segundo ele, a medida promove uma redistribuição mais equilibrada dos recursos federais.
14: Pompeu de Matos diz que os novos fundos destinariam mais de 21 bilhões de reais por ano para cada uma das duas regiões. Ele argumenta que os recursos impulsionariam investimentos, desenvolvimento regional e obras de infraestrutura.
18: Saúde.
15: A Câmara aprovou projeto que permite acesso a linhas de crédito com recursos do FGTS para santas casas e hospitais filantrópicos. O repórter Antônio Vital acompanhou a votação.
12: O plenário da Câmara aprovou o projeto que reabre até 2030 o prazo para que santas casas e hospitais filantrópicos tenham direito a linhas de crédito que usam recursos do FGTS. A lei que trata do Fundo de Garantia por Tempo de Serviço previa o uso desse tipo de crédito para entidades beneficentes apenas até 2022. A reabertura do prazo foi prevista em uma medida provisória editada este ano, mas que perdeu a validade sem ter sido votada pelo Congresso. Por isso, o projeto aprovado, que reproduz o texto da medida provisória, foi apresentado pelo líder do governo na Câmara, deputado Paulo Pimenta, do PT do Rio Grande do Sul. Na justificativa da proposta, ele disse que créditos com recursos do FGTS somaram 3 bilhões de reais e beneficiaram 140 hospitais filantrópicos que prestam serviço ao Sistema Único de Saúde, o SUS. Paulo Pimenta estima que essas linhas de crédito podem reduzir a taxa de juros para as santas casas dos atuais 18% para 12%, o que vai ajudar a aliviar a situação financeira dessas entidades, muitas delas endividadas. Além dos hospitais filantrópicos, o projeto também permite que instituições sem fins lucrativos que prestam atendimento a pessoas com deficiência também usem essas linhas de crédito. A condição é que as entidades também atuem para o SUS. O relator do projeto, o deputado Antônio Brito, do PSD da Bahia, diz que as linhas de crédito não comprometem a sustentabilidade financeira do FGTS. Ele explicou a proposta.
19: Esse projeto vem em função da medida provisória de número 1336, que expirou o prazo e que trata das santas casas e hospitais filantrópicos pela possibilidade dessas instituições terem o caixa hospital baseado na lei do FGTS.
12: O projeto foi aprovado de maneira simbólica pelo plenário, sem votos contrários. Para o deputado Hildo Rocha, do MDB no Maranhão, linhas de financiamento com recursos do FGTS beneficiam a saúde do trabalhador.
20: Esse projeto, ele é muito importante, porque o recurso do FGTS, ele tem um juro muito menor, que é um juro menor do mercado, é o do FGTS. O prazo de carência para o início de pagamento é bem elástico, portanto, é recurso do trabalhador que volta em benefício do trabalhador, porque as Santas Casas de Misericórdia atendem justamente os trabalhadores.
12: O projeto que reabre até 2030 o prazo para que hospitais filantrópicos e entidades de assistência a pessoas com deficiência tenham direito a linhas de crédito que usam recursos do FGTS seguiu para análise do Senado. Da Rádio Câmara de Brasília, Antônio Vital.
14: Vavá do Avante de Minas Gerais detalha sua atuação na Comissão de Saúde como relator da Política Nacional de Enfrentamento ao HIV e à AIDS. O legislador avalia que ajudou a construir uma proposta voltada a quem enfrenta dificuldade para manter o tratamento.
15: Vavá defende a criação de um auxílio deslocamento financeiro para viabilizar o transporte de pacientes que residem longe dos centros médicos especializados. Ele argumenta que o benefício combate o abandono terapêutico, reduzindo barreiras socioeconômicas e geográficas no acesso ao SUS.
18: Direitos Humanos.
14: Luiz Couto.
25: Souto, do PT da Paraíba, defende projeto que cria a Política Nacional de Prevenção de Quedas entre Pessoas Idosas. O deputado argumenta que o objetivo é reduzir acidentes, preservar a autonomia dos idosos e orientar ações de prevenção e acompanhamento em todo o país.
26: Segundo Luiz Couto, o projeto organiza medidas de prevenção, acompanhamento e conscientização para evitar quedas que podem provocar perda de mobilidade, internações e outras complicações de saúde. O texto já foi aprovado em duas comissões da Câmara.
7: Justiça.
25: A Câmara aprovou proposta que cria um sistema nacional de enfrentamento da violência contra meninas e mulheres. A repórter Daniela Lessa acompanhou a votação.
0: O Brasil chora com a morte de nossas mulheres, infelizmente, todos os dias, e gostaria, antes de promover a leitura do parecer por parte da deputada Jandira Fegali, pedir um minuto de silêncio em favor da senhora recentemente assassinada, a qual foi encontrada com seu filho amamentando enquanto agonizava nos seus últimos momentos.
2: Foi com um minuto de silêncio por uma vítima de feminicídio que o presidente da Câmara, Hugo Mota, iniciou a votação do projeto que cria o Sistema Nacional de Enfrentamento da Violência contra Meninas e Mulheres e prevê recursos para ações de combate ao feminicídio e de proteção à vida de meninas e mulheres. Nesta semana, em Cataguases, Minas Gerais, uma mulher foi encontrada morta em casa, enquanto seu filho de 2 anos dormia em um quarto e uma bebê de 1 ano ainda mamava em seu peito. O marido foi preso, acusado de feminicídio. Pelo texto aprovado, o sistema de enfrentamento será organizado pelo Ministério das Mulheres, em colaboração com estados e municípios. O dinheiro para financiar as ações virá principalmente do PROPAG, o Programa de Pleno Pagamento de Dívidas dos Estados, que permite aos estados renegociarem dívidas com a União, em troca de compromissos, como a realização de investimentos. No mínimo 10% desses recursos deverão ser aplicados no Plano de Ação de Enfrentamento da Violência contra Meninas e Mulheres. A relatora da proposta, deputada Jandira Fegali, do PCdoB do Rio de Janeiro, destacou que esse financiamento garantirá recursos por 10 anos.
4: E nós estamos agora colocando 1,5 bilhão de recursos existentes por ano por 10 anos. São recursos que estarão inseridos no PROPAG, como também no Fundo de Segurança Pública, para que a gente possa fazer com que os estados e os municípios, em ação integrada, possam agir na prevenção e também na responsabilização dos homens violentos deste país, que não conseguem compreender que essa relação é de igualdade, não de submissão.
2: A deputada Soraya Santos, do PL do Rio de Janeiro, também celebrou a garantia de recursos financeiros.
18: E quero chamar mais uma vez a atenção para a virtude desse projeto, que garante recursos. Não há política pública, não basta dizer que eu sou a favor do combate ao feminicídio, se não tiver dinheiro.
2: Para os demais estados que não estiverem no PROPAG, poderão ser usados outros recursos já destinados a ações de combate à violência contra a mulher. Os recursos poderão ser aplicados em ações de prevenção e enfrentamento da violência, fortalecimento da rede de atendimento às mulheres e políticas de educação para combater a cultura de violência contra meninas e mulheres, especialmente voltadas para homens e meninos. O texto também prevê medidas de enfrentamento à violência digital. O projeto que cria o Sistema Nacional de Enfrentamento da Violência contra Meninas e Mulheres, com verbas garantidas para as ações, agora será analisado no Senado. Da Rádio Câmara de Brasília, Daniele Lessa.
7: Segurança Pública.
26: Roberto Fraga, do PL do Distrito Federal, critica a demora do Senado em analisar propostas aprovadas pela Câmara, como a redução da maioridade penal. Segundo o deputado, a falta de votação dessas matérias prejudica o combate ao crime organizado.
25: Na visão de Roberto Fraga, a redução da maioridade penal é fundamental para o enfrentamento da criminalidade. Ele sustenta que o tema é um anseio antigo da população.
26: Sérgio Turra, do PP do Rio Grande do Sul, critica a decisão que autorizou a busca e apreensão na residência de Jair Bolsonaro. Na avaliação do deputado, a medida foi desnecessária, desproporcional e representa perseguição política e abuso de poder.
25: Sérgio Turra também questiona a imparcialidade do ministro responsável pelo caso, Alexandre de Moraes, afirmando que não deveria conduzir processos relacionados aos atos de 8 de janeiro. O deputado manifesta ainda solidariedade ao ex-presidente e defende limites à atuação do judiciário.
26: Alfredo Gaspar, do PL de Alagoas, critica o andamento das investigações sobre fraudes no INSS. O deputado afirma que pessoas ligadas ao governo deveriam ser investigadas com o mesmo rigor aplicado a outros casos que envolvem agentes públicos da oposição.
25: Alfredo Gaspar também contesta o mandado de busca e apreensão realizado hoje na casa do ex-presidente Jair Bolsonaro. Na avaliação do parlamentar, há tratamento desigual por parte das instituições responsáveis pelas investigações e pelo judiciário. Homenagem.
26: Coronel Assis, do PL de Mato Grosso, condena as declarações de uma promotora de justiça sobre manifestações religiosas em um evento público. De acordo com o deputado, a liberdade de professar a fé é garantida pela Constituição e não pode ser restringida por agentes públicos.
25: O parlamentar lembra que o Estado brasileiro é laico, mas não antirreligioso, e defende o respeito às manifestações de fé da população. Coronel Assis também pede uma moção de repúdio à promotora e cobra a preservação da liberdade religiosa no país.
26: Termina agora o Jornal Câmara dos Deputados, produzido pela Rádio Câmara, com trabalhos técnicos de Everson Urani e apresentação de José Carlos Andrade e Márcio Aquilissardi. Uma boa noite para você.
25: Uma ótima noite. A Voz do Brasil volta amanhã. 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

0: quarta-feira, 8 de julho de 2026. O STF confirmou a validade da emenda constitucional aprovada em 2024, que estipula que 30% dos recursos do fundo partidário e do Fundo Especial de Financiamento de Campanha devem ser alocados para candidaturas de pessoas pretas e pardas. A corte decidiu, por maioria, que a medida constitui uma política legítima de ação afirmativa e pode ser implementada sem infringir a Constituição. A decisão também preserva a possibilidade de os partidos compensarem, nas quatro eleições seguintes, os valores que deixaram de destinar às candidaturas negras em pleitos anteriores. O Ministério Público pediu que o Tribunal de Contas da União apure o uso de jatinhos da Força Aérea Brasileira por Hugo Mota para viajar à Paraíba, sem registros de compromisso oficial. Desde que assumiu a presidência da Câmara, Mota fez 176 voos em aeronaves da FAB, dos quais mais de 40% tiveram como destino a terra natal dele. A proposta visa analisar se houve um possível desvio de finalidade. O uso do transporte aéreo por autoridades está condicionado a situações de emergência médica, segurança ou viagem a trabalho, atreladas à finalidade pública e a compromissos oficiais. As informações são do jornal O Globo. A Comissão de Constituição e Justiça da Assembleia Legislativa do Rio de Janeiro aprovou por unanimidade o projeto de lei que propõe o uso de tornozeleira eletrônica rosa para agressores de mulheres. A medida visa facilitar a identificação e prevenir reincidências de violência. O texto vai seguir para o plenário da casa e poderá ser alvo de emendas pelos deputados. Pelo horário de Brasília, agora 10h04.
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0: Olá, boa noite. Bem-vindos ao CBN Noite Total desta quarta-feira com Karina Almeida aqui na produção e os trabalhos técnicos de Henrique Dias. Vamos juntos até a meia-noite neste CBN Noite Total e agora a gente faz o nosso giro de destaques. Começamos com a escalada, infelizmente, depois daquela tentativa. É verdade que eu particularmente não estava acreditando muito, mas havia uma esperança de que essa guerra terminasse, né? A partir aí de um cessar-fogo costurado em junho, mas não funcionou, né? Os Estados Unidos recomeçaram os ataques ao Irã. Ontem já tinham feito ataque, hoje o Trump fez uma fala ameaçadora, disse que retomaria os ataques e, de fato, agora à noite, os Estados Unidos voltaram a atacar o Irã. Luiz Fernando Figliage aqui com as informações. Oi, Luiz Fernando, boa noite de novo.
2: Oi, boa noite, Tânia, boa noite aos ouvintes. E o Comando Central dos Estados Unidos, Tânia, ele confirmou esses ataques em um comunicado nas redes sociais, justificando que a ação é para reduzir a capacidade do Irã de ameaçar a liberdade de navegação no Estreito de Hormuz e citou agressões injustificadas contra navios mercantes e tripulações civis na via navegável internacional. Diversas explosões foram ouvidas perto de cidades costeiras iranianas, segundo a mídia persa. A imprensa estatal do Irã disse que dois portos foram atingidos no ataque. Após as ofensivas, Trump escreveu na rede Truth Social que a ofensiva é uma retaliação ao bombardeio iraniano contra navios comerciais no Estreito de Hormuz e ameaçou ampliar aí a ofensiva contra caso Teherã volte a atacar embarcações. Declarações a bordo do Air Force One durante retorno aos Estados Unidos, o presidente reiterou que o Irã ainda desejava chegar a um acordo apesar da retomada e intensificação das hostilidades, mas acrescentou não saber se eles são dignos de um tratado, né? Até o momento, os iranianos não disseram nada sobre novas negociações. É importante a gente trazer também, né? Trump vem falando há muito tempo, né, que ele poderia tentar retomar essas ofensivas, e ele também citou a possibilidade de tomar a ilha de Kharkiv, principal terminal de exportação de petróleo do país. Em resposta, o país persa ameaçou fechar o Estreito de Hormuz caso ocorram novas ofensivas. O ministro das Relações Exteriores do Irã reagiu às novas ameaças de Trump, chamou o americano de criminoso e alertou nas redes sociais que o Irã responderá com ações firmes. O chanceler iraniano disse que o povo do país é conhecido pela civilidade, cultura e sólidos valores morais, e que não irá responder à vulgaridade com vulgaridade. A declaração foi uma resposta ao tom adotado por Trump, que chamou os líderes iranianos de escória e de doidos, e acrescentou que não quer mais negociar com Teerã.
3: Eu acho que acabou, não quero mais lidar com eles. Eles são lixo, sabe o que é lixo? Eles são liderados por pessoas doentes. Se eles tiverem uma arma nuclear, eles vão usar. Até onde eu sei, está encerrado o acordo. É um desperdício de tempo falar com o Irã. São mentirosos.
2: É, Tânia, a gente continua aí acompanhando os novos desdobramentos nessa guerra que acontece no Oriente Médio desde o começo do ano, e novas informações a gente traz aqui na nossa reportagem.
0: Ok, Luciana Figliage, muito obrigada. É uma guerra interminável, né? Começou no dia 28 de fevereiro, o ataque dos Estados Unidos e de Israel ao Irã, e de lá para cá os Estados Unidos não conseguiram os seus objetivos, né? Muito pelo contrário, a situação só foi se complicando. O Irã fechou a Estreita de Hormuz, a economia mundial está afetada, os Estados Unidos não conseguem sair dessa guerra, o Trump está doido para sair, mas não consegue sair, porque vai sair reconhecendo que foi derrotado, porque essa é a verdade, né? O Trump não conseguiu nada até agora, só desgaste, popularidade dele caindo nos Estados Unidos, ele precisa terminar com essa guerra. Mas ele precisa apresentar alguma vitória, não está conseguindo, né? É impressionante como foi ingênuo, vamos chamar de ingênuo, Donald Trump ao entrar nessa guerra aí por pressão do governo israelense. E infelizmente os ataques então voltaram, né? Porque nós estamos falando de economia, estamos falando de desgaste, mas também tem vidas em jogo, né? Tem uma população exposta ali, a população iraniana. Bom, em frente aqui com o nosso giro de destaques. Agora sobre a repercussão da declaração do chanceler brasileiro, Mauro Vieira, sobre uma possível ação militar dos Estados Unidos contra o Brasil. João Rosa.
4: A declaração do ministro das Relações Exteriores, Mauro Vieira, sobre um possível risco de ação militar dos Estados Unidos no Brasil, repercutiu nos três poderes. No Congresso, a Comissão de Relações Exteriores aprovou a convocação do ministro para prestar esclarecimentos sobre o caso. Já o presidente do STF, Edson Fachin, disse acreditar na soberania do país.
0: Agora, eu vou falar um negócio, eu não entendi por que a polêmica, né? Quando os Estados Unidos criam uma lei, é uma lei dos Estados Unidos, interna dos Estados Unidos, que quando eles reconhecem que países têm organizações terroristas, e eles estão dizendo que o PCC e o Comando Vermelho são organizações terroristas, portanto o Brasil acolhe organizações terroristas, né? Na concepção dos Estados Unidos, pela legislação interna dos Estados Unidos, na defesa nacional deles, eles podem, inclusive, fazer ação militar nesse país. Então, veja, aí vem os Estados Unidos e diz, não, o Itamaraty brasileiro disse isso, mas nós não vamos fazer isso com o Brasil. Não vamos fazer, mas podemos fazer. A legislação dos Estados Unidos permite isso. Eles não estariam respeitando a lei americana se fizesse uma invasão aqui no Brasil, uma vez que aqui tem duas organizações criminosas que eles consideram terroristas. Então não tem porquê da polêmica, né? Do ponto de vista da legislação americana, sim, eles podem invadir. Agora, se isso vai ser feito ou não, se é plausível imaginar a curto prazo, pelo menos, Os Estados Unidos têm mais com o que se preocupar, né? Imagino eu. Mas, enfim, não sabemos. Cabeça do Trump. Agora, que isso está implícito, essa ameaça está implícita, isso é óbvio. Isso é óbvio, está na lei, né? Então, é uma polêmica realmente que é esquisita. O Mauro Vieira não disse nada além do que já está previsto na lei dos próprios Estados Unidos. Bom, agora o destaque do Igor Cardim sobre a operação de busca e apreensão por armas e munições na casa de Jair Bolsonaro. A Polícia Federal fez essa operação, mas não encontrou armas na casa do ex-presidente. Igor Cardim.
5: A Polícia Federal fez uma nova busca na casa do ex-presidente Jair Bolsonaro para localizar armas, munições e documentos, mas a defesa informou que nada foi encontrado. A operação foi autorizada pelo ministro Alexandre de Moraes após divergências nas informações prestadas pelos advogados sobre o paradeiro do arsenal. O senador Flávio Bolsonaro classificou a ação como desnecessária.
0: O Bolsonaro é um preso, condenado. Ele está cumprindo prisão domiciliar, por quê? Por questões de saúde, né? Foi concedida a prisão domiciliar. Mas ele, como um preso e condenado, ele está sob a custódia do Estado. Se alguma coisa acontece lá na casa dele, é responsabilidade do Estado. Então não pode ter uma arma. Aliás, acho até que demorou que esse cuidado fosse tomado, né? Ainda mais porque os próprios advogados do Bolsonaro alegam que ele toma remédio forte e que afeta a cognição dele. Então você imagina, ter uma arma ali é algo absolutamente perigoso. E considerando que ele é um colecionador de armas, eu acho até que demorou para que essa medida fosse tomada, né? Mas enfim, não há armas na casa de Jair Bolsonaro. A Prefeitura de São Paulo notificou a ONG Instituto Conhecer Brasil a devolver R$ 906 mil aos cofres públicos. Essa ONG pertence à dona da produtora responsável pelo filme Dark Horse, sobre o presidente Jair Bolsonaro. Essa ONG fez eu não vou dizer que prestou serviço, porque na verdade não prestou, né? Ela recebeu dinheiro, mas não exatamente prestou o serviço à Prefeitura de São Paulo. Lucas Taveira.
6: A Prefeitura de São Paulo cobrou a devolução de R$ 900 mil da ONG responsável pela instalação de pontos de Wi-Fi em praças da cidade. A gestão municipal fala em quase R$ 13 milhões em notas suspeitas. A ONG contratada pela Prefeitura pertence à mesma empresária que produziu o filme Dark Horse, que conta a trajetória do ex-presidente Jair Bolsonaro.
0: A Prefeitura não deveria nem sequer ter feito o contrato, porque essa ONG não tinha expertise em pontos de Wi-Fi. Como é que a Prefeitura de São Paulo contrata uma ONG que nunca fez o serviço de instalar Wi-Fi? Contratou e o serviço não foi feito e o dinheiro foi dado para essa ONG. E é a mesma ONG da mesma dona que está bancando o filme sobre Jair Bolsonaro. O pré-candidato ao Palácio do Planalto pelo PSD, o Ronaldo Caiado, classificou como inaceitável o pedido do Flávio Bolsonaro para o adiamento do tarifaço. Samantha Klein.
7: Caiado classificou como inaceitável o pedido de Flávio Bolsonaro para o adiamento do tarifaço para depois das eleições e disse que o governo pode deixar a ideologia de lado na negociação. Já o pré-candidato do PL disse que Lula é lambibotas da China e voltou a dizer que o atual presidente não quer negociar com os Estados Unidos. O Palácio do Planalto, por sua vez, aguarda mais uma rodada de discussão antes da decisão final do USTR.
0: A decisão final, o prazo é no dia 15 de julho, semana que vem. Prazo final.

0: se candidatou e ganhou o governo de São Paulo, ele está criticando as pré-candidaturas de Simone Tebet e Marina Silva ao Senado, justamente porque elas não são de São Paulo. Bruna Barbosa.
1: Ao discursar em um encontro fechado do Republicanos, o governador Tarcísio de Freitas criticou as pré-candidaturas de Simone Tebet e Marina Silva ao Senado por São Paulo. Na avaliação do Carioca, as ex-ministras não venceriam eleições se disputassem os cargos nos estados de origem, Mato Grosso do Sul e Acre. A declaração foi feita no mesmo dia em que uma pesquisa de intenção de voto apontou as duas entre as mais bem colocadas na corrida pelas cadeiras no estado.
0: De acordo com a apuração da reportagem CBN, equipes do pré-candidato do PT ao governo de São Paulo, Fernando Haddad, e do vice dele na chapa, o Márcio França, as equipes dos dois não estão se entendendo. Pedro Pupulim.
2: Fernando Haddad e Márcio França ainda não fizeram nenhuma aparição pública juntos desde que o petista anunciou o ex-ministro como vice. Integrantes das campanhas relataram desalinhamento entre as equipes e avaliam que os pré-candidatos façam agenda separadamente para angariar eleitores em diversas regiões. A convenção do PT que oficializará a candidatura de Haddad ao governo será realizada em Campinas.
0: Márcio França, em princípio, sairia candidato, né? E agora, então, o acordo é para que ele esteja de vice na chapa do Haddad. Aí, então, Pedro, pelo que diz o Pedro Pupulim, cada um trabalharia independentemente aí atrás de votos, né? As pesquisas dão a vantagem muito folgada do atual governador Tarcísio de Freitas em São Paulo, inclusive com a possibilidade de vitória já no primeiro turno. Então, realmente, o trabalho aqui vai ser hercúleo, né? Para tentar tirar essa vantagem tão larga do Tarcísio em São Paulo. A prisão do ex-prefeito de Belfort Roxo, Márcio Canella, deve afetar a campanha do pré-candidato à presidência da República do PL, o Flávio Bolsonaro. Matheus Maciel.
3: Políticos de partidos de direita do Rio se dividem sobre a retirada ou não de Márcio Canella do União Brasil da disputa ao Senado. O ex-prefeito de Belfort Roxo foi detido pela PF por ter um fuzil e teve a prisão mantida em audiência de custódia. O político também é suspeito de fazer parte de um esquema de lavagem de dinheiro com postos de combustíveis. A preocupação é que o desgaste afete a campanha presidencial de Flávio Bolsonaro.
0: Uma chapa que tem a mãe do Flávio como suplente, do Márcio Canella, né? Eu acho que lá, entre eles devem avaliar. Se de fato o Márcio Canella está envolvido com lavagem de dinheiro por meio de posto de combustíveis, quer dizer que ele muito provavelmente esteja envolvido aí com operação criminosa, né? Porque ninguém lava dinheiro se não for dinheiro sujo, né? Então... é complicada. A manutenção dessa chapa aí exige ter muita confiança de que essas investigações não darão em nada. Um policial civil morreu após ser atingido com um tiro na cabeça em uma operação no Rio de Janeiro. Júlia Viana.
4: Um policial civil morreu depois de ser atingido com um tiro na cabeça numa emboscada na Avenida Brasil, uma das principais vias expressas do Rio. Carlos Alberto Freire Neto estava com 3 colegas realizando diligências na altura da comunidade do Muquiço, em Guadalupe, na Zona Norte. A polícia começou a ocupar a comunidade em busca dos assassinos.
0: É sempre muito triste, né? A pessoa trabalhando recebe um tiro, morre. A Polícia Civil de Minas Gerais deve concluir até a próxima semana o inquérito sobre o latrocínio de um casal de idosos em Belo Horizonte. Débora Costa.
5: A Polícia Civil de Minas deve concluir até a próxima segunda-feira o inquérito sobre o latrocínio, roubo seguido de morte de um casal de idosos na região centro-sul de Belo Horizonte. Peritos e investigadores realizaram a reprodução simulada do crime no apartamento das vítimas nessa quarta-feira, que contou com a participação da autora confessa, a diarista Paola Cirino. A defesa dela afirmou que pediu o laudo de insanidade mental devido ao histórico de doença psiquiátricas.
0: O Ministério Público de São Paulo denunciou 4 pessoas pela morte da jovem durante salto de rope jump no interior paulista.

0: Talita Souza.
1: O Ministério Público de São Paulo acusou os quatro presos pela morte da jovem Maria Eduarda Rodrigues de Freitas, de 21 anos, lançada sem cordas durante um salto de rope jump. A tragédia aconteceu no dia 13 de junho. A partir da denúncia, será realizada uma audiência de instrução e julgamento para ouvir os acusados.
0: As escolas particulares pretendem recorrer à justiça para impedir que uma lei sobre a Copa do Mundo Feminina imponha um mês de férias em julho de 2027. Samantha Klein.
2: Escolas particulares estão avaliando recorrer à justiça para impedir que a lei sobre a Copa do Mundo Feminina imponha um mês de férias em julho do ano que vem. Entidades que representam o setor destacam que as instituições de ensino privadas têm autonomia para definir o calendário letivo. O Ministério da Educação informou que o Conselho Nacional de Educação vai emitir um parecer sobre a norma.
0: Bom, e agora vamos fechar com o Matheus Maciel, porque estamos órfãos na Copa, né? O Brasil deu aquele vexame e tal. E agora, né? Para quem que você vai torcer? Ou não vai torcer mais para ninguém? Eu sou Marrocos desde criancinha. Tamo junto, HD? E você, Karina Almeida? Ah, aqui é todo mundo Marrocos aqui no Noite Total. Aliás, amanhã vai pegar a França, né? Bom, isso é outra questão. Matheus Maciel.
3: A eliminação precoce do Brasil para a Noruega deixou um vazio no coração do torcedor, mas a Copa do Mundo continua. Os torcedores viraram órfãos, mas já encontraram novas seleções para apoiar nas quartas de final. Tem quem prefira apostar no azarão, quem escolha apoiar os jovens talentos e até quem torça para a algoz Noruega.
0: E até quem torça para a Argentina, que eu fiquei sabendo que Débora Freitas, apresentadora do Ponto Final, estou expondo aqui a Débora Freitas, vai torcer para a Argentina, né? Tudo bem, os caras são danados, né? O Messi mereceria essa Copa, hein? Fala aí. Mas torcer para a Argentina também já é demais. Agora são 10 horas e 25 minutos.
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1: Olha, Henrique Dias, nosso operador de áudio, lembra aqui um aspecto muito importante. Falei sobre a Argentina e aí o HD aqui está lembrando que os jogadores do Egito, né? Estão acusando os torcedores argentinos de racismo, né? De manifestações racistas lá da torcida. E realmente, isso é um ponto muito desfavorável, né? Contra a Argentina, o comportamento racista dos seus torcedores. Inclusive, tem um aí, né? Que ficou a imagem dele fazendo ali sinal para um influenciador negro. Realmente... Aí pronto, eu já tinha falado, não que eu vá torcer para a Argentina, mas que tinha alguma simpatia e tal, que os caras merecem, mas realmente, por esse componente, acabo de ser dissuadida. Não vou nem um pouco torcer para a Argentina, embora tenha muita simpatia e acho que o Messi mereceria, né, mais esse título para a história dele. Mas realmente, esse histórico racista não encoraja a torcer para eles, não. Agora são 10 horas e 30 minutos.
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0: Quarta-feira, 8 de julho de 2026, a Polícia Federal realizou buscas por armas na casa do ex-presidente Jair Bolsonaro. De acordo com a defesa do ex-presidente, a ação foi autorizada pelo ministro do STF, Alexandre de Moraes, e nada foi encontrado. Segundo interlocutores da Polícia Federal, as buscas levaram menos de uma hora. Bolsonaro cumpre 27 anos e 3 meses de prisão. Desde o dia 24 de março, ele cumpre a pena em casa. O novo líder do PT no Senado, Camilo Santana, afirmou que vai atuar para distensionar a relação entre o presidente da casa, Davi Alcolumbre, com o presidente Lula. Além do posto de líder do PT, Camilo assumiu a presidência da Comissão de Educação, que era ocupada pela nova líder do governo no Senado, Tereza Leitão. Camilo ressaltou propostas de interesse do governo federal que estão paradas no Senado, como a que trata do fim da escala 6x1 e a PEC da segurança. O governo federal considera adiar a retirada dos subsídios aos combustíveis devido à volatilidade do mercado de petróleo, intensificada pelo conflito no Oriente Médio. O aumento do preço do barril do petróleo pode pressionar empresas como a Petrobras a repassar custos ao consumidor. O presidente da Câmara, Hugo Mota, ameaça votar um projeto de compensação fiscal caso o subsídio não seja revogado. O executivo também discute aumentar a mistura de etanol na gasolina. Horário de Brasília, agora 10 horas e 32 minutos.
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0: Rafael Prates. Oi, Prates. Boa noite.
1: Tudo bem, Tânia? Boa noite. Boa noite, ouvintes da CBN.
0: Tudo bem. Bom, vamos lá, hein? A Copa do Mundo prossegue. Amanhã tem um jogaço, hein?
1: Tem, um jogão. 5 da tarde em Boston, França e Marrocos. A partir de agora, né, Tânia? E começa a fase quartas de final amanhã, os jogos todos nos Estados Unidos. Então as sedes do Canadá e do México não recebem mais jogos da Copa do Mundo. Amanhã, 5 da tarde, França e Marrocos, pra gente conhecer o primeiro semifinalista da Copa do Mundo. Na sexta, às 4 horas, em Los Angeles, Espanha e Bélgica, aí sai o segundo semifinalista. Quem vence amanhã, joga contra quem vence na sexta-feira. E no sábado, a outra semifinal vai ser definida, com os jogos também acontecendo nos Estados Unidos, às 18 horas em Miami, Noruega e Inglaterra, 22 horas em Kansas, Argentina e Suíça, pra gente saber quem segue ou quem dá adeus também à Copa do Mundo. Tá faltando pouco, faltam 8 jogos para acabar a Copa do Mundo. E na outra semana, dia 16, já tem jogos Brasileirão na próxima quinta-feira, viu, Tânia?
0: Ô, Prado, você acha que a França, de fato, vai ganhar?
1: É favorita.
0: É favorita. Muito superior,
1: né? É superior, Marrocos é uma boa seleção, tem um desfalque muito sentido amanhã, que vai ser o Saibari, que é o artilheiro de Marrocos na Copa do Mundo. O técnico Mohamed Ouabi falou há instantes na coletiva pré-jogo, né? Confirmando que o Saibari está fora. Ele saiu machucado contra o Canadá nas oitavas de final e não vai ter condição de jogar amanhã. Deve jogar o Rahami como centroavante, fez até o terceiro gol da vitória contra o Canadá na fase anterior. Mas a diferença do Saibari para quem vai atuar é uma diferença considerável. E a França tem o melhor grupo de jogadores da Copa do Mundo. É o melhor elenco, um elenco muito qualificado, que tem feito bons jogos. Teve dificuldade muito grande para ganhar do Paraguai na fase anterior. O Paraguai foi levando o jogo com uma marcação muito bem feita, uma defesa bem consolidada. A França ganhou nos pênaltis, ficou marcado pelo Mbappé, que tem 7 gols na Copa, um a menos que o Messi, que é o artilheiro da Copa do Mundo. Mas a França é favorita também contra Marrocos. O próprio Mohamed Ouabi, técnico de Marrocos, Tânia, reconheceu favoritismo francês, mas falou que vai tentar fazer um grande jogo. A seleção marroquina é muito bem treinada, uma seleção que sabe ficar com a bola, sabe trabalhar com posse de bola, mas tem uma parada indigesta, muito complicada amanhã contra a França, 5 horas, transmissão da CBN, viu, Tânia?
0: Opa, então amanhã faremos a transmissão de França e Marrocos.
1: Isso,
0: Marrocos,
1: 5 da tarde, às 4h30 começa a nossa transmissão.
0: Muito bom, hein, Prates? Vou torcer para Marrocos. Vai, né?
1: Vai, claro.
0: Depois que a Alemanha foi eliminada.
1: É verdade. Tudo e dos 8 europeus, melhor, Tânia, das 8 seleções que sobraram, que jogam as quartas de final da Copa, 6 seleções europeias, uma africana, que é Marrocos, e uma sul-americana, que é a Argentina.
0: Sim.
1: Então, assim, é quase que uma Eurocopa na reta final,
0: então,
1: com o africano e o sul-americano também aí destoando do restante do restante europeu.
0: Não vamos permitir isso.
1: Tá bom.
0: Tá bom, a conferir. Amanhã falaremos.
1: Então amanhã a gente conversa sobre França e Marrocos e fala um pouquinho do jogo da sexta, Espanha e Bélgica, que é outro jogo de quartas de final na sexta-feira.
0: Boa. Muito bom, Rafael Prates. Muito obrigada, hein, Prates.
1: Valeu, Tânia. Boa noite.
0: Boa noite. É isso, hein, gente. Amanhã jogaço, hein? Com transmissão da CBN. A partir das 4h30 já começa a transmissão, né? O jogo às 5 horas. Marrocos e França, vai ser uma pedreira a Marrocos, né? Bom, deixa eu dizer aqui os nossos canais. Cadê o Paulo Galvão? O Paulo Galvão tá escondidinho hoje atrás de mim, hein, Paulo Galvão? Ah, deixa eu ficar aqui para ele aparecer. Ah, por quê? Porque quem acompanha com imagem pode ver ali a movimentação da redação. E aí dá para conferir o retorno de Paulo Galvão, o apresentador do CBN Madrugada. Vou falar os canais aqui, dá para acompanhar pelo radinho, claro, né? O nosso queridíssimo radinho em toda a nossa rede. Dá para acompanhar com imagem no YouTube da CBN, no canal da CBN no YouTube, no site da CBN, dá para acompanhar com imagem. Ah, esse barulhinho aí foi para você curtir a nossa transmissão no YouTube, é bom que dá engajamento. No Globoplay também estamos com transmissões, com transmissão de imagem neste momento e todos os programas. E pelo aplicativo a gente consegue ouvir a programação. E aí Paulo Galvão voltou de férias, porque Paulo Galvão, ele tira férias emendado em feriado. Então ele fica, sei lá quantos dias, né? Ficou aí ausente um tempão, voltou. O Fábio Portugal, que é o chefe de reportagem, também fez essa mesma escola e também tirou férias emendadas no feriado. Os dois estão voltando hoje. Paulo Galvão tem novidades, viu? Ó, olha o que ele me deu. Autografado. autografado. Paulo Galvão está lançando um livro, mas assim, por enquanto é digital. Por enquanto você encontra aí na Amazon, por exemplo, a versão digital, né? Do livro Quem Você Ajudou Hoje, do nosso queridíssimo Paulo Galvão. O lançamento físico é em breve. Inclusive teremos evento de lançamento. Tá muito importante, Paulo Galvão. Foi até bom, né, Paulo Galvão, ter tirado essas férias para dar uma descansada, porque eu sou testemunha que Paulo Galvão tava, né, você escreveu um livro consistente, cheio de autores da sociologia que ele recorreu, né, para falar sobre essa questão da cultura política do Brasil e das soluções, né, para que a gente saia do momento que a gente vive, apontando aí pelo nível da educação, que é a nossa salvação, enfim. Falaremos mais pra frente, inclusive, em entrevista com Paulo Galvão, que a gente ainda não combinou, a gente vai fazer mais pra frente, quando tiver já marcada a data do lançamento, a entrevista sobre o lançamento do livro. Mas estou muito orgulhosa aqui do amigo e colega Paulo Galvão, que voltou de férias e hoje, então, teremos a passagem de programa. Vamos lá, gente, vamos com notícia. A declaração do chanceler brasileiro Mauro Vieira sobre uma possível ação militar dos Estados Unidos contra o Brasil repercutiu nos três poderes. No Congresso, a Comissão de Relações Exteriores aprovou a convocação do ministro para prestar esclarecimento sobre o caso.
2: A declaração do ministro das Relações Exteriores, Mauro Vieira, sobre um eventual risco de ação militar dos Estados Unidos em território brasileiro tem repercutido no Congresso, no Supremo Tribunal Federal e também dentro do próprio governo. Na Câmara dos Deputados, a Comissão de Relações Exteriores aprovou um requerimento para convocar Mauro Vieira a prestar esclarecimentos. Em um documento enviado à casa, ele cita a possibilidade de uso da força militar dos Estados Unidos no Brasil, depois do país classificar o Comando Vermelho e o Primeiro Comando da Capital como organizações terroristas. O líder da oposição na Câmara, deputado Cabo Gilberto, classificou a declaração de Mauro Vieira como irresponsável.
3: Queremos ouvir esse ministro irresponsável com essas declarações eleitoreiras, essas declarações infelizes por parte desse ministro, que envergonha o Brasil. Imagina o que está agora o noticiário norte-americano falando agora lá nos Estados Unidos.
2: Já o deputado Arlindo Quinalha, do PT de São Paulo, afirmou que a decisão dos Estados Unidos abre sim a brecha para uma intervenção em solo brasileiro.
4: O ministro Mauro Vieira não afirmou que vai haver invasão. Ele simplesmente foi literal na interpretação. E aí eu quero que alguém mostre de forma que me contrarie, de forma que prove para todos nós que esta legislação norte-americana não dá essa pretensa autoridade para eles invadirem qualquer país.
2: No judiciário, o presidente do Supremo Tribunal Federal, ministro Edson Fachin, afirmou que confia na soberania brasileira.
5: O Brasil é um Estado soberano e a soberania se exerce com firmeza e serenidade. E nós temos certeza de que isto há de prevalecer, quer aqui na região, quer no concerto global das nações.
2: O governo norte-americano também reagiu às declarações de Vieira. Em resposta ao G1, um porta-voz do Departamento de Estado classificou como absurda a avaliação sobre um possível risco de ação militar no Brasil. Enquanto isso, o governo busca reduzir a tensão diplomática e as divergências internas. Isso porque a avaliação apresentada pelo Itamaraty não tem apoio do Ministério da Defesa. A pasta já havia manifestado que não vê risco de uma atuação militar dos Estados Unidos no Brasil. O ministro da Defesa, José Múcio, se reuniu na quarta-feira com o subsecretário de Guerra dos Estados Unidos, Elbridge Colby. Segundo a pasta, um dos principais temas da conversa foi a cooperação entre Brasil e Estados Unidos no combate ao narcotráfico. Ainda de acordo com a defesa, a reunião ocorreu em clima de cordialidade e com convergência de opiniões. Com colaboração de Rani Veloso, de Brasília, João Rosa.
0: Os Estados Unidos recomeçaram os ataques ao Irã nessa noite. Ontem, o Trump já tinha anunciado ataques contra o Irã em resposta ao ataque iraniano a três navios petroleiros. E hoje, esses ataques dos Estados Unidos contra o Irã se intensificaram. Isso tudo depois de uma trégua que foi acordada no mês de junho. Vamos entender esse cenário e as perspectivas daqui para frente. Nós estamos com o professor Maurício Fronzalha, professor de Relações Internacionais da Universidade Presbiteriana Mackenzie. Professor Maurício, bem-vindo, boa noite.
6: Olá, Tânia, boa noite. Você me escuta bem?
0: Sim, sim. Tá me ouvindo também?
6: Ah, que ótimo.
0: Então vamos em frente.
6: Também, também.
0: Bom, esse conflito já tem 4 meses, né? Começou no dia 28 de fevereiro, com os ataques dos Estados Unidos de Israel ao Irã. Os Estados Unidos não conseguiram atingir os seus objetivos. Esse conflito prossegue, né? E agora, enfim, depois de uma tentativa de acordo, uma nova ofensiva. Como que a gente pode interpretar essa nova ofensiva dos Estados Unidos neste momento, professor? É um sinal de força, um sinal de fraqueza? O que que indica?
6: Olha, em primeiro lugar, indica que ambos os atores, né, ambos os estados, Irã e Estados Unidos, não estabeleceram uma relação de confiança, mesmo com a trégua tendo sido assinada algumas semanas atrás. Então, essa trégua deveria durar 2 meses e nesse tempo se fariam os ajustes necessários para uma paz mais duradoura. Então, não passou um terço desse tempo e os dois países quebraram as suas palavras, digamos assim, né? O Irã fez um primeiro ataque ontem ou anteontem, os Estados Unidos retalhou e agora parece que a gente voltou, pelo menos por esses dias, àquela lógica que a gente tinha até junho de um ataque americano, um contra-ataque iraniano contra bases americanas no Oriente Médio. E agora, assim, necessário, né? Seria necessário, seria bem-vindo que os dois lados voltassem à mesa de negociações, mas...
0: Tá difícil, até porque as condições
6: não é o que parece.
0: São muito intransigentes, né? Os Estados Unidos querem a rendição do Irã, o Irã quer ser ressarcido.
6: São. Se a gente voltar no início da guerra, na verdade, se a gente quiser, a gente pode voltar décadas para falar da tensão que existe na relação Estados Unidos-Irã. Mas voltando só ao início da guerra, o presidente Trump, ele deu declarações confusas, né, contraditórias sobre quais eram os objetivos dos Estados Unidos nessa guerra. Eu acho que a primeira coisa que um líder tem que fazer quando entra numa guerra é saber qual é o objetivo dessa guerra, né? Se ele quer conquistar esse país, se ele vai entrar na capital, enfim, se ele vai destruir a infraestrutura do país, o que ele quer fazer. Então, em um primeiro momento, foi a ideia de que os ataques poderiam ajudar numa mudança de regime, o que seria inédito na história das relações internacionais. A gente nunca viu uma mudança de regime porque um país estrangeiro atacou esse país, atacou um outro país na esperança que ele mudasse o seu regime interno. O que acontece é o contrário, porque quando um país é atacado, os seus cidadãos, eles voltam àquele sentimento de pertencimento, né? Fala, olha, tudo bem, a gente tem muitas críticas ao governo, não é o que a gente quer, mas aqui é a nossa casa e nós estamos sendo bombardeados por uma outra potência.
0: Né? O governo iraniano estava passando por protestos, desgastes populares.
6: Logo no início
0: e de repente
6: do ano,
0: a população se uniu em defesa, né?
6: Isso foi logo no início do ano. Janeiro, fevereiro, houve várias manifestações, principalmente de jovens iranianos, né? E tem uma coisa interessante com relação à aprovação do governo no Irã, é que ela é muito mais alta conforme a faixa etária avança. porque aí são pessoas que vivenciaram a Revolução Islâmica de 1979 e que têm uma boa lembrança dessa revolução e que apoiaram essa revolução, o que não acontece com os jovens, né, que nasceram bem depois disso, e eles têm muito, eles têm muitas críticas ao governo do Irã. Então, esses protestos estavam ocorrendo em fevereiro. Não se sabe ao certo o número de detidos, nem de feridos e nem de mortos. Se a gente procura na imprensa internacional, a gente acha números muito discrepantes, algo entre 3 mil mortos ou até 10 mil mortos.
0: Pela repressão, então, né, do governo.
6: Isso, sim. Pela repressão do governo iraniano. Como é um governo muito fechado, é muito difícil você ter acesso à informação.
0: Sim.
6: Né? A informação que sai é a informação oficial.
0: Mas aí, com a guerra, o Trump conseguiu fazer com que a população, inclusive os jovens, né, de alguma forma, parassem os protestos e se unissem contra o inimigo comum, que é os Estados Unidos. Ou seja, não conseguiu derrubar o regime iraniano. Essa intenção não foi cumprida.
6: E nem vai conseguir.
0: Pelo jeito.
6: Não.
0: Agora, queria uma outra alegação é de que o Irã interrompesse o seu programa nuclear, né?
6: Assim, mais um pouco de história que nos ilumina aqui. O ex-presidente Barack Obama, ele fez um acordo com o Irã no ano de 2015, foi o seu penúltimo ano, não, foi seu último ano como presidente, não, foi seu penúltimo ano, desculpa, seu penúltimo ano como presidente, depois de meses e meses, ou anos e anos de negociação, o Irã aceitou entregar o seu material, o seu urânio enriquecido em maior porcentagem, aceitou entregar esse material, se comprometeu a deixar ser inspecionado pelas Nações Unidas e se comprometeu a deixar o seu programa nuclear estritamente para propósitos civis.
0: Para produção de energia, né?
6: Para produção de energia. O Donald Trump, sem argumentos baseados em fatos, ele disse que esse acordo foi horrível e no primeiro mandato dele ele desfez esse acordo.
0: Em 2018,
6: então você tinha, você tinha um acordo feito. O Irã, inclusive, ele é signatário do acordo de não proliferação de armas nucleares. Muitos países assinaram isso. Israel, por exemplo, não assinou. Os Estados Unidos também não assinaram. Mas o Irã assinou esse compromisso internacional, né, de não proliferação das armas nucleares. E tem também uma ordem do antigo Ayatollah, que morreu recentemente e está sendo enterrado agora, uma ordem religiosa, que ele coloca que não era o objetivo do Irã, ou não deveria ser o objetivo do Irã, a construção de armas nucleares, porque ela ia contra o que a religião islâmica pregava. Uhum. Então, havia ali um certo comprometimento de que o Irã não seguiria por esse caminho de ter uma arma nuclear. Hoje, um governante iraniano, ou os governantes iranianos, talvez eles pensem de outra forma. Eles falam, bom, talvez seja melhor retomar o programa nuclear para que a gente possa se precaver de possíveis guerras.
0: Diante do acirramento, né? Em 2018, o Trump, no seu primeiro mandato, interrompe esse acordo que o Obama tinha fechado com o Irã, né? Impõe tarifas, né?
6: Sim.
0: Voltam as tarifas.
6: Impõe sanções também.
0: Impõe sanções, tarifas não. Tarifas ele impõe a nós. Sanções ao Irã. E agora culmina com essa guerra. Mas essa guerra não avançou em nada, em nenhum desses pontos.
6: Não.
0: Que vantagem o Trump levou dessa guerra até agora, professor?
6: Não muita coisa. para não falar que ele não levou
0: nada, né?
6: vantagem alguma.
0: É.
6: Eu estava escutando um colega americano, o professor Mearsheimer, da Universidade de Chicago, e ele estava falando que esse seria um caso muito estranho onde o perdedor da guerra vai aparecer como vencedor da guerra, que seria o Irã. Porque ele teve parte do seu país destruído, etc., mas quando sentam as mesas de negociação, ele não só manteve o controle do Estreito de Hormuz, como ele aumentou esse controle. Agora ele está cobrando, né? O Irã está cobrando um pedágio para os navios passarem por lá. E o objetivo do Donald Trump não foi alcançado, que seria a mudança de regime. Se for a destruição do programa nuclear iraniano, ok, em partes ele atingiu esse programa, mas... como você explica para o cidadão americano lá, né? Eles adoram falar dos taxpayers, né? Do cidadão como aquele pagador de impostos, né? Fala, como você explica para o cidadão, para aquele que paga os impostos, que você está gastando bilhões em uma guerra que não é do seu interesse nacional, não é do seu interesse estratégico? O Irã é um país que não apresenta nenhuma ameaça aos Estados Unidos, à segurança militar dos Estados Unidos. Então, como você justifica essa guerra para os seus eleitores, né? Para os seus cidadãos?
0: Então, não à toa o Trump tem a popularidade caindo drasticamente, né? Pois é, mas e agora? E agora volta a fazer ataques, quer dizer, vai ficar nessa? Porque se retirar da guerra, seria o Trump reconhecer uma derrota, é isso?
6: Seria. O que é mais provável é que a gente continue nesse pêndulo entre negociações e ataques pontuais, pelo menos até o fim do governo Trump. Caso haja uma mudança na Casa Branca de um presidente democrata, por exemplo, as relações com o Irã e a relação de como terminar essa guerra, ela vai mudar, ela certamente vai mudar, tá? Mas enquanto o Donald Trump permanece no poder, ele permanece rodeado, né, o seu secretário de defesa, que se autodenomina secretário da guerra, o secretário de Estado, né, o Marco Rubio, eles são completamente inexperientes na área internacional, eles se levam muito por uma questão ideológica que é muito mais rasteira do que baseada em fatos e evidências, e eles vão tentar levar essa narrativa até o final do governo Trump, nessa mesma toada que estamos vendo agora de... um ataque-trégua.
0: Mas a economia mundial
6: pode durar por...
0: vai afundar, não, né? Já que não tem adulto na sala ali, no entorno do Trump, mas será que os grandes empresários que bancam, né, afinal de contas, as campanhas eleitorais não podem fazer uma pressão?
6: Esse é um bom ponto, Tânia, que você colocou. Pode ter uma pressão interna dentro dos Estados Unidos, uma pressão internacional vinda da Europa, que é o continente que tem mais peso em negociações internacionais, mas a própria União Europeia, ela não está fechada com relação a essa questão do Irã. A França tem um posicionamento, a Alemanha tem outro. Eles são perdedores dessa guerra que eles não participam, né? Eles dependem bastante do petróleo, eles dependem bastante do gás também que passa por ali, mas a gente não pode esquecer que os Estados Unidos, eles têm reservas de petróleo muito altas. Há muito tempo que eles fazem reserva de petróleo prevendo um tipo de cenário como esse. Mas a sua colocação é interessante porque em algum momento é possível que esses interesses econômicos levem a uma trégua que seja mais duradoura. Mas eu volto a insistir nesse ponto. Enquanto o Trump continuar no poder, não vai haver uma relação de confiança entre esses dois lados. Sim. Que estão negociando.
0: Eu fico pensando, agora ele vai ter eleições em novembro, né? Legislativas.
6: Sim.
0: Muito provavelmente, pelo andar da carruagem, com a popularidade do Trump tão baixa, ele perca apoio no Congresso, né? Será que isso já não pode ser uma forma de antecipar o fim do governo dele? Sei lá, ou por alegações de que ele está agindo contra os interesses nacionais, ou impeachment, ou, sei lá, insanidade também, porque tem esse dispositivo na legislação dos Estados Unidos. Né? Alguma coisa bem orquestrada aí com o capital mesmo, para que ele saia, porque ele está atrapalhando demais, inclusive os interesses do próprio país dele.
6: Sim, sim, ele está indo contra os interesses do próprio Estados Unidos,
0: sim.
6: Né?
0: Está contra o faça os Estados Unidos, né? Make America Great Again, completamente fora do que ele mesmo apregoa, né?
6: Então, aí, assim, é bem possível, pelo andar da carruagem, que ele perca a maioria na Câmara. E é bem possível que ele perca no Senado também, nessas eleições agora de meio de mandato. Isso certamente limitaria os poderes dele, das ações que ele toma e que ele precisa de apoio do Congresso, mas já teve vários presidentes que passaram por situação semelhante de perderem a maioria no meio do mandato, até com o Obama isso aconteceu, e eles conseguem levar até o final. Eu não acho que o Partido Democrata consiga fazer uma maioria que seja forte o bastante para um processo de impeachment do presidente Trump. Seria muito difícil. E, ao mesmo tempo, ainda que para a gente entender o eleitorado americano, o eleitorado do Trump, né? Assim, eleitorado americano, você sempre vai ter 40% democrata, 40% republicano, e depois tem os moderados que ora vão para um lado, ora vão para o outro.
0: Nem aqui no Brasil.
6: A questão é que os republicanos hoje, eles têm uma ala muito radical, que é do Make America Great Again, do MAGA, que assim, se o Trump falar que eles ganharam a guerra, o MAGA vai acreditar. Se o Trump falar que o Irã é o país de todos os males e do demônio, o pessoal MAGA vai acreditar. Se ele fala que as tarifas trazem dinheiro para os Estados Unidos, o movimento MAGA acredita. Então, tem pelo menos metade dos eleitores republicanos, eles são muito radicais, né? E esse tipo de radicalismo, ele é o que eu costumo falar até para os meus alunos em sala de aula. Eu falo assim, quando a gente tem uma polarização muito forte, as pessoas têm imunidade aos fatos. Assim, elas são imunes aos fatos. Não adianta você argumentar, mostrar os fatos, a pessoa vai continuar achando que é daquele jeito que ela acredita, né? Então, essa base não vai abandonar o Trump. Então, assim, ele pode perder um pouco de mandato, ele pode perder um pouco de poder agora no meio do mandato, mas ele ainda continua com uma base forte. Os republicanos, por outro lado, né, eles não se uniram ainda em torno de uma liderança. Tem algumas lideranças que estão surgindo, de alguns governadores que estão se colocando nacionalmente, como o governador da Califórnia, mas ainda não são figuras que se coloquem à altura de um líder, né? Não se colocaram ainda como líderes nacionais.
0: Quer dizer, os republicanos, né? Então, mesmo não concordando com o Trump, estão reféns do Trump também, né?
6: São, porque os republicanos menos radicais, o ex-senador John McCain é um bom exemplo disso, era uma pessoa extremamente educada, civilizada nos debates que ele teve com o presidente Obama nas eleições. esse tipo de republicano foi perdendo espaço, né? E o Partido Republicano, ele percebeu que o Trump era uma escada para o poder. Ele concorre primeiro em 2016 como um outsider, o que dá a ele uma certa vantagem, que ele pode colocar no discurso. Esse discurso, é, ele costuma sistema, funcionar, né? Razoavelmente bem, é, né? Tipo assim, eu não faço parte do sistema, é, eu sou diferente, eu vou entrar, né? Eu não sou como os políticos tradicionais, tal. Em 2024, que ele volta com o discurso de que o Biden foi um péssimo presidente e que ele vai continuar aquilo que ele havia começado, né? Então, os republicanos, eles falam assim, olha, mesmo o Trump não representando exatamente o que é a história do Partido uhum. Republicano e os valores do Partido Republicano, eles estão no poder.
0: Sim, e político, claro, ele tem voto, né?
6: E político quer o poder.
0: Claro.
6: Né? O objetivo primeiro de alguém entrar na política é o poder. É você ter o poder ou você poder influenciar quem tem o poder.
0: É, Trump, então, essa máquina de
6: é esse animal político, né?
0: É, exatamente. Tem aí boa parte dos eleitores nos Estados Unidos. Bom, enfim, linhas gerais aqui para fechar, que eu já estourei o Repórter CBN. Não temos uma perspectiva de término dessa guerra por enquanto, né? Vai ficar
6: A curto prazo,
0: não tem saída, né? Não tem saída honrosa para o Trump, por enquanto.
6: A curto prazo, não. A médio prazo, a gente pode esperar uma retomada das negociações. Uhum. E até o final do governo Trump, eu acho que a gente não passa dessa barreira. A gente não vai conseguir ver os dois.
0: Mas nós estamos falando de quanto tempo para o final do governo Trump?
6: Dois anos.
0: Alguns meses. É tempo, né? O mundo quebra se continuar nessa toada. Mas, enfim, vamos ver, vamos torcer pelo bom senso, professor.
6: Vamos torcer para que o bom senso prevaleça.
0: Vamos ser bem utópicos aqui. Professor, muito obrigada, viu, pela entrevista. Boa noite aí para o senhor.
6: Eu que agradeço, Tânia. Uma ótima noite.
0: Boa noite. Maurício Fronzalha, professor de Relações Internacionais da Universidade Presbiteriana Mackenzie. Gente, não temos motivos para ser otimistas, não. Ah, essa guerra que não acaba. Agora são 11 horas e 5 minutos.
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0: Quarta-feira, 8 de julho de 2026, o senador e pré-candidato à presidência Flávio Bolsonaro, do PL, fez uma live dos Estados Unidos para se defender de críticas sobre atuação mais política do que técnica na audiência sobre o possível novo tarifaço contra o Brasil. O parlamentar também questionou o motivo de outros pré-candidatos à presidência não terem ido defender os interesses do povo brasileiro. Flávio afirmou ainda que a aplicação de uma tarifa de 25% contra o Brasil já é dada como certa nos bastidores e que, por isso, teve de adotar uma defesa política. A Justiça do Distrito Federal enviou ao STF um documento para justificar pagamentos que poderiam ser vistos como penduricalhos. No ofício enviado ao Supremo, o TJ da Capital Federal afirma que as folhas de pagamento emitidas desde abril respeitam o teto firmado pelo STF no fim de março. As explicações foram solicitadas pelos ministros Alexandre de Moraes, Cristiano Zanin, Flávio Dino e Gilmar Mendes na segunda-feira. Horário de Brasília, 11:06.
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0: A Sabesp disse que trabalha na Avenida Morumbi para conter um vazamento de água tratada que já dura mais de 3 dias, possivelmente causado por raízes de uma árvore que romperam a tubulação. O conserto é de alta complexidade, segundo a empresa, o que exigiu o bloqueio parcial da via e da ciclovia. A companhia não soube dar um prazo para a conclusão da intervenção.
1: Uma equipe da Sabesp trabalha para conter um vazamento de água que já dura mais de 3 dias na Avenida Morumbi, entre as praças Nuno José Massini e Dr. Rui Assis e Santos. As causas do vazamento não foram confirmadas oficialmente, mas a equipe trabalha com a hipótese de que as raízes de uma árvore de grande porte tenham quebrado a tubulação da Sabesp. Os funcionários confirmaram que o local exato do vazamento é embaixo da árvore. Assim, eles precisam instalar um encanamento contornando as raízes e uma válvula que bloqueia o escoamento atual. Na manhã desta quarta-feira, a água jorrava sem parar de um buraco na calçada. Inclusive, essa água possuía a coloração branca. De acordo com a equipe da Sabesp, essa pigmentação pode ser fruto do cloro que há na água tratada. Ao decorrer do dia e com o trabalho das equipes para conter o vazamento, a coloração da água foi se tornando barrenta. Breno Oliveira, que trabalha em uma das casas da avenida, lamentou o desperdício da água.
2: Dá pra ver que a água é limpa mesmo, né? Água bem limpa, dá até dó de a água desse jeito. A gente já tá sofrendo até crise hídrica, né? A gente vê que a estiagem tá guiando aqui, não tá quase chovendo.
1: Para a segurança dos pedestres, ciclistas e motoristas, os profissionais da Sabesp bloquearam parcialmente a ciclovia e uma parte da Avenida Morumbi, e um carro da CIT esteve no local. Em nota, a Sabesp disse que o reparo é de alta complexidade em razão das condições do local afetado. A companhia disse que espera resolver o problema no menor tempo possível, porém não passou um prazo específico. De São Paulo, Luiz Del Boni.
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0: A Polícia Federal fez uma nova busca na casa de Jair Bolsonaro para localizar armas, munições e documentos. A operação foi autorizada pelo ministro do Supremo Tribunal Federal, Alexandre de Moraes. A defesa informou que nada foi encontrado na residência do ex-presidente.
4: A Polícia Federal cumpriu na manhã desta quarta-feira um mandado de busca e apreensão na casa do ex-presidente Jair Bolsonaro, no Jardim Botânico, em Brasília. A ordem foi autorizada pelo ministro do STF, Alexandre de Moraes, para localizar armas, munições, acessórios e documentos de registro. Segundo a defesa de Bolsonaro, os agentes ficaram menos de uma hora no local e não encontraram qualquer material. O ministro alegou na decisão que as buscas foram motivadas pelas divergências apresentadas pelos advogados do ex-presidente entre a quantidade de armas registradas em nome de Bolsonaro e aquelas efetivamente entregues à Polícia Federal. No documento, o ministro afirma que as informações prestadas pela defesa diferem dos dados que já constam no processo. Por isso, Moraes classificou a busca domiciliar como imprescindível para garantir a entrega integral das armas e afastar qualquer dúvida sobre a permanência de armamentos sob posse direta ou indireta de Bolsonaro. O senador Flávio Bolsonaro disse que a ação foi desnecessária e caracterizou como cortina de fumaça para dividir o noticiário.
5: Para surpresa de todos, hoje pela manhã, busca e apreensão na casa do presidente Bolsonaro. Um constrangimento danado, uma busca minuciosa, reviraram tudo, foram procurar alguma arma que não tivesse sido informada nos autos, que porventura o presidente Bolsonaro estivesse escondendo, que não teria informado. Então foi muito ruim, muito constrangedor, revelou mais uma vez uma situação em que a família toda sofre, então não tinha arma, tudo que foi informado ao Alexandre de Moraes era verdadeiro, estava documentado lá.
4: Para o advogado criminalista Guilherme Mota, o ex-presidente poderia perder as prerrogativas da prisão domiciliar caso a PF encontrasse algum material ilegal.
6: A busca e apreensão é a medida adequada para se fazer cessar a irregularidade. Eventuais armas porventura fossem encontradas e apreendidas na posse do ex-presidente poderiam culminar, por óbvio, na revogação da prisão humanitária domiciliar que foi concedida e prorrogada.
4: Na semana passada, o ministro manteve a prisão domiciliar de Jair Bolsonaro e determinou a apreensão de todas as armas vinculadas ao ex-presidente. A defesa informou que duas armas já tinham sido entregues à Polícia Federal em 2023 e que outras 8 armas estavam sob custódia do Exército. No entanto, a corporação informou possuir apenas 6 armas, que foram encaminhadas à Polícia Federal. Diante da divergência, os advogados retificaram as informações, afirmando que uma pistola Glock já estava apreendida pela Polícia Civil do DF e que uma espingarda calibre 12 permanecia em uma empresa importadora em Caxias do Sul, no Rio Grande do Sul, sem nunca ter sido retirada por Bolsonaro. A defesa pediu que a empresa fosse oficiada para confirmar a custódia da arma, mas o ministro apontou que nunca foram apresentados documentos que comprovassem essa versão e ainda que a explicação diverge dos registros oficiais disponíveis nos sistemas. De Brasília, Igor Cardim.
0: A Prefeitura de São Paulo notificou a ONG Instituto Conhecer Brasil a devolver R$ 906 mil aos cofres públicos devido à emissão e ao posterior cancelamento de notas fiscais de prestação de serviços. O Executivo paulistano também pediu esclarecimentos sobre trabalhos declarados pela organização que somam mais de R$ 11 milhões. A entidade pertence a Karina Ferreira da Gama, dona da produtora responsável pelo filme Dark Horse, que é o filme sobre o ex-presidente Jair Bolsonaro.
7: A Secretaria Municipal de Inovação e Tecnologia de São Paulo notificou a ONG Instituto Conhecer Brasil para explicar, num prazo de 30 dias, suspeitas de irregularidades na prestação de contas de um contrato para instalação de Wi-Fi gratuito na cidade. Segundo a apuração do portal G1, os valores sob suspeita chegam a quase R$ 13 milhões. A ONG tem como proprietária a empresária Karina Ferreira da Gama, que também é produtora do filme Dark Horse, que conta a trajetória do ex-presidente Jair Bolsonaro. De acordo com a prefeitura, a fiscalização encontrou notas fiscais canceladas e documentos em desacordo com a legislação, incluindo despesas atribuídas a outras empresas. Esses gastos foram desconsiderados temporariamente e, por enquanto, não serão incluídos na análise da prestação de contas. A administração municipal afirma que ainda não determinou a devolução de recursos. Segundo a prefeitura, essa decisão não é definitiva e o Instituto Conhecer Brasil ainda pode apresentar justificativas ou documentos para regularizar as pendências. Caso a entidade não se manifeste ou não consiga comprovar a regularidade dos gastos dentro do prazo, as despesas questionadas serão rejeitadas de forma definitiva. Parte das notas fiscais consideradas irregulares já havia sido revelada pelo portal G1 em maio. Na ocasião, a reportagem mostrou que o Instituto Conhecer Brasil apresentou à prefeitura notas fiscais canceladas ou em desacordo com a legislação para justificar despesas do contrato de R$ 108 milhões destinado à instalação de pontos de internet gratuita nas periferias da cidade. A empresária Karina da Gama disse que as notificações mencionadas pela prefeitura fazem parte do fluxo ordinário de acompanhamento e análise das prestações de contas de parcerias firmadas com a administração pública. Ela disse ainda estar certa de que todos os fatos serão devidamente esclarecidos e que as informações e documentos apresentados vão demonstrar a regularidade da execução das parcerias. De São Paulo, Lucas Taveira.
0: Pré-candidato ao Palácio do Planalto pelo PSD, o Ronaldo Caiado, classificou como inaceitável o pedido de Flávio Bolsonaro para o adiamento do tarifaço para depois das eleições. O governo Lula aguarda mais uma rodada de discussão antes da decisão do escritório do representante de comércio dos Estados Unidos.
8: O pré-candidato à presidência pelo PSD, Ronaldo Caiado, fez duras críticas ao senador Flávio Bolsonaro pela proposta de adiamento do tarifaço que poderá ser imposto ao Brasil pelos Estados Unidos. O pedido de Flávio para que as novas tarifas às exportações sejam aplicadas depois das eleições

0: IPVA na CCJ do Congresso. Flávio, por sua vez, chamou Lula de lambibotas da China e voltou a dizer que o presidente não quer negociar com os americanos porque espera tirar proveito eleitoral da crise. O senador também defendeu a entrada do Brasil num acordo comercial semelhante ao firmado entre Estados Unidos, México e Canadá.
1: Hoje existe na presidência da República alguém que é anti-Estados Unidos e que daqui a pouco, as eleições são daqui a 87 dias, gente. Preste atenção, daqui a 87 dias teremos eleições para presidente no Brasil e pode ser que o cenário mude. Então qual foi a minha estratégia aqui? A gente pode ter alguém que vai poder sentar de igual para igual.
0: O governo americano deve anunciar a decisão final sobre as novas tarifas na semana que vem, no dia 15. Até lá, o Brasil tem a expectativa de participar de uma última rodada de negociação. Já o Senado aprovou nesta quarta uma medida provisória que autoriza a liberação de até 15 bilhões de reais em novas linhas de financiamento para empresas exportadoras. A proposta do governo foi editada em março. No âmbito do plano Brasil Soberano, diante da elevação de tarifas comerciais impostas por outros países. Com colaboração de Rani Veloso, de Brasília, Samantha Klein.
2: O governador de São Paulo, Tarcísio de Freitas, criticou as pré-candidaturas de Simone Tebet e Marina Silva ao Senado pelo Estado. Na avaliação dele, as ex-ministras não venceriam eleições se disputassem os cargos nos estados de origem. O Mato Grosso do Sul, né, da Tebet, e o Acre, da Marina Silva. Agora é engraçado, né, porque o Tarcísio de Freitas também não é de São Paulo. Ele concorreu ao governo, é governador de São Paulo, mas não é de São Paulo, do Rio de Janeiro. Bruna Barbosa.
3: O governador de São Paulo, Tarcísio de Freitas, carioca de nascença, criticou as pré-candidaturas das ex-ministras Marina Silva, da Rede, e Simone Tebet, do PSB, ao Senado por São Paulo. A declaração foi feita no mesmo dia em que a pesquisa Datafolha apontou Marina e Tebet na liderança da disputa pelas duas vagas. As duas aparecem tecnicamente empatadas. Já os pré-candidatos apoiados por Tarcísio, André do Prado, do PL, e Guilherme Derriti, do PP, ocupam a quarta e a quinta posições, atrás também de Ricardo Salles, do Novo. Em um encontro fechado com pré-candidatos do Republicanos, o governador afirmou que as duas não venceriam eleições nos estados de origem e demonstrou confiança na vitória da chapa da direita.
4: Com todo respeito às duas candidatas ao Senado dos outros partidos, elas não começaram a fazer política em São Paulo, não elegeram esse estado para servir. Foram servir o Mato Grosso do Sul e o Acre, e levaram o cartão vermelho do Mato Grosso do Sul e do Acre. Se fossem concorrer por lá, lá não seriam eleitas. E pode ter certeza, não serão aqui também. Não serão.
3: O encontro integra uma série de compromissos políticos do governador previstos para esta semana. Como a CBN mostrou, após intensificar agendas de entregas e inaugurações antes das restrições impostas pela legislação eleitoral, Tarcísio reservou os próximos dias para reuniões de articulação e organização da pré-campanha reeleição. Procurada, a equipe de Marina Silva não quis se manifestar sobre a fala do governador. Já a assessoria de Tebet não se manifestou até o fechamento desta reportagem. De São Paulo, Bruna Barbosa.
2: Bom, em relação à candidata, à pré-candidatura do PT ao governo de São Paulo, Fernando Haddad, que tem um vice definido até agora na chapa, Márcio França. Eles ainda não fizeram nenhuma aparição pública juntos, desde que o petista anunciou o ex-ministro para compor a aliança eleitoral. Pedro Pupulin.
5: Quase 15 dias após o pré-candidato do PT ao governo de São Paulo, Fernando Haddad, ter anunciado Márcio França, do PSB, como seu vice na disputa, os dois políticos ainda não realizaram nenhuma agenda pública conjunta. O motivo principal seria o fato de que as agendas dos pré-candidatos ainda não estão sincronizadas. Para a CBN, interlocutores da campanha de França afirmaram que o ex-ministro havia deixado pronto todo um roteiro de campanha voltado à disputa ao Senado até o último instante antes do anúncio da vice. Logo, haveria agora a necessidade de outro planejamento. Há também quem defenda que toda a chapa progressista deva realizar agendas em separado, em uma espécie de força-tarefa para a conquista de votos, tanto no interior como na capital e região metropolitana.

0: Viana. O raciocínio é que França e as pré-candidatas ao Senado, Simone Tebet e Marina Silva, são figuras amplamente conhecidas, algo que as campanhas consideram uma vantagem em relação à chapa da direita, encabeçada pelo governador Tarcísio de Freitas, do Republicanos. Ouvidas pela CBN, fontes internas das campanhas afirmaram que as definições acontecerão nos próximos dias. Cientista político, Aldo Fornazieri comentou a importância da participação de França na campanha de Haddad ao Palácio dos Bandeirantes.
1: Ele pode, dependendo de como for conduzida a campanha, ter esse papel de desbloquear esse voto conservador no interior do Estado, que sempre opta por candidaturas mais conservadoras. Márcio França, do ponto de vista político-ideológico, ele não é considerado um esquerdista, é uma pessoa mais de centro, e esse perfil pode contribuir para que haja uma redução da rejeição à candidatura do Haddad no interior.
0: Além disso, a convenção estadual do PT, que oficializará a candidatura de Haddad ao governo, será realizada em Campinas. Como a CBN havia antecipado, a defesa para que a convenção acontecesse fora da capital partiu do presidente Lula. A avaliação de integrantes da campanha petista é de que a oficialização da chapa no interior tem peso simbólico e eleitoral, diante da necessidade de ampliar a presença da esquerda no principal reduto de Tarcísio. Com colaboração de Bruna Barbosa, de São Paulo, Pedro Pupulim.
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3: Uma quadrilha especializada em roubo, desmanche e venda de peças de veículos em São Paulo foi alvo de operação policial nesta quarta-feira. No total, a justiça emitiu 19 mandados, sendo 9 de prisão.
4: A polícia prendeu nesta quarta-feira 6 pessoas suspeitas de envolvimento com um grupo investigado por roubo de veículos utilitários, desmanche clandestino e venda ilegal de peças automotivas no estado de São Paulo. A justiça já expediu 9 mandados de prisão temporária e 10 de busca e apreensão na capital paulista e em Osasco. A Operação Clã do Crime é uma ação realizada pelo Departamento Estadual de Investigações Criminais, o DEIC, por meio da 4ª Delegacia de Investigações sobre Fraude contra seguradoras e afins. Felipe Barreto, delegado responsável pela operação, explicou como a quadrilha atuava de forma violenta e focada nas peças dos veículos.
5: As vítimas relataram que a abordagem era extremamente violenta e que eles eram mantidos em cativeiros por horas até que a van fosse totalmente cortada. E durante o cativeiro, eles relatavam que eles ficavam amarrados e que sofriam ameaças também de vida, contra integridade física. Por exemplo, roubavam o cara 4 da tarde, 5 e pouco ele devia estar no cativeiro, ficavam com a vítima até umas 10 da noite, 11 da noite. Quando as peças saíam para o destino e só sobrava carcaça, eles liberavam o motorista. Eles pegavam a van geralmente no final do dia, já com pouquíssima carga ou nenhuma carga, só com foco na van. É para alimentar o mercado negro.
4: Felipe também afirmou que o grupo tem uma estrutura organizada com integrantes responsáveis por diferentes etapas do esquema, desde o monitoramento das vítimas e a execução dos roubos até a ocultação dos veículos, o desmanche e a comercialização das peças. Até o momento, 11 suspeitos foram identificados. Das 6 pessoas presas, 4 fazem parte da mesma família, sendo o pai, a mãe, um filho e um tio, o que deu origem ao nome da operação. Um 5º membro do mesmo núcleo familiar também é procurado. De São Paulo, Guilherme Gimenez.
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1: A prisão do ex-prefeito de Belford Roxo, Márcio Canella, deve afetar a campanha do pré-candidato à presidência da República pelo PL, Flávio Bolsonaro, no estado. Canella foi preso na terça-feira após agentes da Polícia Federal encontrarem um fuzil no carro dele.
2: A prisão do ex-prefeito de Belford Roxo, Márcio Canella, do União Brasil, colocou em xeque a pré-candidatura dele ao Senado e já provoca ruídos na direita fluminense. Canella foi transferido para o presídio de Benfica, na Zona Norte, na noite de terça-feira, após a Polícia Federal encontrar um fuzil no carro dele. O político teve a prisão mantida após a audiência de custódia realizada nesta quarta. O flagrante ocorreu durante a sexta fase da Operação Unha e Carne. O ex-prefeito é suspeito de ser o braço político de um esquema de lavagem de dinheiro com postos de combustíveis que movimentou, em 6 anos, 7,6 bilhões de reais. Canella inicialmente era apenas alvo de busca e apreensão. Para a cientista política Mayra Goulart, casos como esse tendem a desgastar principalmente candidatos ligados a grupos que fizeram do combate à corrupção uma das principais bandeiras.
3: A extrema-direita, ela se caracterizou por um discurso muito inflamado sobre corrupção, sobre essas dinâmicas que envolvem esses escândalos muito grosseiros dos políticos. Por isso que ela tem esse componente de antipolítica. Então, vai sim ter muito impacto sobre os políticos que fazem discurso mais ideológico. A gente tem aqui o caso de um candidato ao Senado e foi encontrado um fuzil dentro do carro utilizado na sua campanha.
2: A CBN apurou que nos bastidores do PL a pressão para substituir Canella é forte. Uma das saídas discutidas é que ele seja candidato a uma vaga na Câmara dos Deputados, com maiores chances de vitória por ser uma eleição proporcional. Por outro lado, interlocutores da ala bolsonarista avaliam que, embora o ex-prefeito não tenha uma identificação ideológica forte com o segmento, ele tem uma vasta influência na Baixada Fluminense. Uma eventual saída da disputa poderia enfraquecer a campanha de Flávio Bolsonaro nessa região. Procurada, a defesa de Canella não se manifestou. Com a colaboração de Ana Paula Jaume, do Rio de Janeiro, Matheus Maciel.
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0: Quarta-feira, 8 de julho de 2026. A Polícia Federal realizou buscas por armas na casa do ex-presidente Jair Bolsonaro. De acordo com a defesa do ex-presidente, a ação foi autorizada pelo ministro do STF, Alexandre de Moraes, e nada foi encontrado. O pré-candidato à presidência pelo PSD, Ronaldo Caiado, criticou as atitudes do presidente Lula e do senador Flávio Bolsonaro em relação à ameaça do novo tarifaço pelo governo dos Estados Unidos. Segundo o ex-governador de Goiás, Lula provoca o presidente Donald Trump, enquanto Flávio se ajoelha aos interesses dos Estados Unidos. A fala foi feita em entrevista ao Flow Podcast. O Ministério Público Federal, o Ministério Público do Trabalho e a Defensoria Pública da União entraram com ações na Justiça para pedir medidas de proteção à bacia do Rio Madeira, em Rondônia. Os órgãos também cobram mais de 330 milhões de reais em indenizações. As ações têm como alvo as usinas hidrelétricas Santo Antônio e Giral. Segundo o MPF, a instalação e a operação dos empreendimentos provocaram uma forte redução no estoque de peixes da região e afetaram a atividade pesqueira das comunidades ribeirinhas. Três homens foram denunciados pelo Ministério Público Cearense por envolvimento no envio de uma caixa de chocolates com explosivo para a filha do presidente do Ceará Sporting Clube. Dois deles foram presos em 30 de julho. O outro continua foragido. Conforme o inquérito policial, os três homens se uniram para intimidar o presidente do clube da Série B e expuseram o perigo à vida. Integridade física e patrimônio de João Paulo Silva e da filha dele, que é adolescente. Horário de Brasília, agora 11h32.
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0: Ministério Público de São Paulo denunciou 4 pessoas pela morte de uma jovem de 21 anos durante salto de rope jump no interior do estado. Eles foram indiciados por homicídio com dolo eventual.
1: Luiz Felipe Feliciano Egoroff, Maicon Fernandes Sintra, Vitor de Freitas Gonçalves e Eveline dos Santos Gonçalves foram indiciados por homicídio com dolo eventual quando se assume o risco de matar. Eles seguem presos. A tragédia aconteceu na manhã do dia 13 de junho, a partir da denúncia do Ministério Público registrada por volta das 6 da noite dessa terça-feira, dia 7, será realizada uma audiência de instrução e julgamento para ouvir os acusados. Na denúncia, o Ministério Público sustenta que os responsáveis pela execução do salto tinham pleno conhecimento dos riscos da atividade, mas deixaram de adotar cautelas necessárias, como a conferência da conexão da corda de segurança e a realização da dupla checagem dos equipamentos. Após essa etapa, a justiça vai decidir se os réus serão pronunciados. As defesas dos 4 presos ainda não retornaram. A Polícia Civil investigou 8 pessoas em 2 inquéritos que apuraram a morte da jovem Maria Eduarda Rodrigues de Freitas, lançada sem cordas durante um salto de rope jump. O primeiro inquérito foi concluído no dia 22 de junho e indiciou 3 instrutores ligados ao salto por homicídio com dolo eventual, quando o autor não tem a intenção direta de matar a vítima, mas assume o risco de produzir esse resultado. São eles Luiz Felipe, Maicon Fernandes e também Vitor de Freitas. Na primeira semana de julho, a polícia concluiu o segundo inquérito e indiciou Eveline dos Santos Gonçalves, apontada como organizadora do evento, por homicídio e fraude processual. Já João Antônio Piveta Ribeiro da Silva e Gabriel Barros Martins também chegaram a ser presos, mas a polícia pediu a revogação das prisões. De Campinas, Talita Souza.
0: Um policial civil morreu após ser atingido com um tiro na cabeça em uma operação no Rio de Janeiro.
2: A Polícia Civil vai ocupar a comunidade do Muquiço, em Guadalupe, na zona norte do Rio, para tentar localizar os responsáveis por atirar e matar um policial nesta quarta-feira durante uma emboscada na região. Carlos Alberto Freire Neto foi baleado na cabeça. O ataque aconteceu enquanto ele realizava diligências em um carro descaracterizado com outros 3 agentes na Avenida Brasil, uma das principais vias expressas da capital. O agente trabalhava na Polícia Civil de São Paulo e começou na Corporação do Rio em dezembro de 2023. Ele estava há cerca de 2 meses na Delegacia de Homicídios da Baixada Fluminense. Carlos Alberto chegou em estado grave ao Hospital Municipal Albert Schweitzer e não resistiu aos ferimentos. Uma outra agente foi baleada na perna e passou por cirurgia, mas tem quadro estável. O subsecretário de Planejamento da Polícia Civil, Carlos Alberto de Oliveira, disse que estão sendo realizadas buscas pelos criminosos em várias comunidades.
3: Nós estamos em busca desses elementos, buscando também indícios da comprovação de todos os envolvidos no caso. Estamos também buscando informações em outras comunidades com o intuito de capturar esses elementos que participaram dessa empreitada criminosa contra a nossa equipe. Nós já conduzimos 2 pessoas até a delegacia, porque temos informações que são foragidos. Não apresentaram documentação, nós vamos fazer uma apuração mais profunda. Mas já vamos passar para a população a certeza de que esses elementos que praticaram esse ato covarde e insidioso serão capturados pela Polícia Civil.
2: Depois do ataque, a polícia fez uma operação de emergência com 30 viaturas no Muquiço. 4 pessoas com mandados em aberto foram presas, mas ainda não há confirmação de que tenham participado da morte do policial. Outras 2 foram encaminhadas à delegacia. A Avenida Brasil chegou a fechar na região de Guadalupe. 36 linhas de ônibus tiveram um trajeto alterado e escolas e unidades de saúde também tiveram um funcionamento impactado. A Polícia Civil e o governador em exercício do Rio, Ricardo Couto, divulgaram notas de pesar pela morte do agente Carlos Alberto. Ele deixa a mulher e 2 filhos. Com a colaboração de Diogo Bugalho e Rafaela Lima, do Rio de Janeiro, Júlia Viana.
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0: O governo do Espírito Santo desistiu de uma doação de uma área ocupada pelo MST e solicitou a reintegração à justiça. O espaço está localizado em Linhares e tem mais de 4 milhões de metros quadrados. O INCRA afirmou que o pedido pode prejudicar as famílias que vivem no local.
5: Uma área de mais de 4 milhões de metros quadrados em Linhares, no norte do Espírito Santo, virou o centro de uma disputa jurídica. O governo do Espírito Santo desistiu de uma doação e pediu à justiça a reintegração de posse da terra ocupada pelo Movimento dos Trabalhadores Sem Terra. A propriedade seria repassada à União por intermédio do INCRA, o Instituto Nacional de Colonização e Reforma Agrária, para viabilizar um projeto de assentamento de 31 famílias de trabalhadores rurais. Processo iniciado em abril de 2024. No entanto, no dia 18 do mês passado, a Procuradoria-Geral do Estado requereu o prosseguimento da ação, que estava temporariamente suspensa, reforçando o pedido para reaver o imóvel. O passo seguinte veio do Ministério Público do Espírito Santo, que se manifestou no último dia 30, informando que todas as possibilidades para a solução consensual foram esgotadas. O órgão acrescentou que não são mais possíveis novos adiamentos em um processo que tramita desde 2021 e que o Estado já informou que não deseja a doação do bem, e sim a reintegração definitiva de posse da área, inclusive com o auxílio da polícia se houver necessidade. No momento, o processo aguarda a decisão do juízo da Vara da Fazenda Pública de Linhares. A gestão estadual não informou qual destino pretende dar à propriedade, caso o pedido seja julgado favorável. A Defensoria Pública do Espírito Santo também entrou no circuito e solicitou que o processo seja encaminhado para a Comissão Regional de Soluções Fundiárias do Tribunal de Justiça, que faz a mediação desse tipo de conflito. O INCRA avalia como desnecessário o pedido feito pela gestão estadual e ressalta que as famílias já ocupam a região há mais de 6 anos. Segundo o órgão, a doação havia sido oficializada em julho de 2024. Na sequência, o INCRA realizou um estudo técnico e comunicou ao governo capixaba que o projeto de assentamento seria iniciado. O processo de transferência do imóvel para a autarquia estava em fase de conclusão, aguardando apenas pareceres jurídicos finais, quando o Estado recuou. O pedido de reintegração surpreendeu Marco Antônio Carolino, coordenador nacional do MST no Espírito Santo. Segundo a liderança, há cerca de um mês, o INCRA havia liberado o laudo confirmando a destinação das terras para o assentamento João Gomes, o que permitiu o sorteio dos lotes para as famílias. Algumas, inclusive, já teriam iniciado a construção de suas casas e o plantio de diversas culturas, além da criação de 2.000 cabeças de gado. De Vitória, Patrícia Valim.
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0: Nessa semana foi lançada a rede EJA e Inclusão Produtiva, que reúne 16 instituições da sociedade civil e organismos multilaterais para articular ações que fomentem a educação de jovens e adultos. Nós estamos com a Rosalina Soares, ela é superintendente de conhecimento da Fundação Roberto Marinho. A Fundação Roberto Marinho é uma dessas instituições que fazem parte da rede. A Rosalina, que estuda e se aprofunda muito nesse tema, né? Coordena estudos nacionais sobre populações fora da escola. Rosalina, bem-vinda, boa noite.
6: Olá, Tânia, boa noite. Bom estar aqui com vocês.
0: Ah, muito obrigada. Bom, então vamos começar, antes de falarmos, né, sobre a rede que vocês fundaram e tal, entendendo esse cenário, né, da falta de escolaridade da população brasileira. Que porcentagem dos brasileiros não concluiu o ensino básico, né, o ensino básico que vai até o ensino médio, né?
6: Isso, Tânia, então, acho que é um percentual muito elevado, né, nós temos aí 47,3% da população brasileira de 15 anos ou mais, que não concluiu a educação básica, a maioria não concluiu nem o fundamental, tá? 45 milhões não concluíram o fundamental e não frequentam neste momento uma escola. Então, ou seja, isso é equivalente aí a quase 64 milhões de pessoas nessa situação. Dentro deste número gigante, nós temos 8 milhões de jovens de 15 a 29 anos.
0: Ah, então, isso que eu queria, fiquei curiosa de saber também por faixa etária, se isso é uma questão que reflete gerações anteriores, né, que tiveram mais dificuldade, ou se essa dificuldade, se essa evasão escolar também está presente na mesma escala nos dias de hoje.
6: Então, de fato, a educação de jovens e adultos, que é a modalidade que deve atender essa população que não concluiu a educação básica, né, ou seja, na adolescência, né, na fase, né, de juventudes até os 17 anos, ela continua tendo direito. Eu acho que isso é importante da gente colocar na mesa. E numa sociedade que vai se transformando o tempo inteiro, a educação, de fato, ela passa a ter um valor ainda maior, né, para toda essa população. Sim. Então, a gente tem, sim, jovens, né? Ou seja, ainda entre os jovens, se a gente pensar só nessa população de 15 a 29 anos, 17% dessa população está também nessas estatísticas, né? Esses 8 milhões que eu falei.
0: Ah, 17% desses jovens deixam os estudos.
6: Anos.
0: Ah, deixam muita gente ainda.
6: É. Isso. E deixam, ou seja, por questões mesmo sociais, né? Muitos desses jovens precisam trabalhar para complementar a renda da família. No caso de jovens meninas, né, do sexo feminino, a gente também tem a questão aí da gravidez, que de fato também é um dos fatores que tira as meninas da escola, né? E depois desse primeiro filho é muito desafiador para essa menina voltar, porque ela fica no lugar de cuidados. Mas dentro desse também grupo, nós temos também uma grande população, que é uma população ativa, que ainda está no mercado de trabalho, que vai ter muito tempo ainda no mercado de trabalho. E temos também a população de idosos. Eu gosto muito de trazer esse assunto, porque cada vez mais os idosos também estão se mantendo no mundo do trabalho, né? E o mundo também, por exemplo, nós estamos aqui utilizando uma plataforma digital para conversar. Muitas vezes os idosos também precisam usar para acessar direitos plataformas digitais. E, de fato, sem o que é básico, né, o que está previsto na nossa Constituição como um direito, que é básico para todo cidadão e cidadã brasileiros, de fato é algo que faz muita falta na vida de qualquer pessoa. Então, a gente não pode também deixar de oferecer a educação básica para a população idosa. É um direito dos jovens, é um direito dos adultos, mas também é um direito dos idosos.
0: E aí é a EJA, né? Educação para jovens e adultos. E aqui você incluindo os idosos também nesse grupo.
6: Isso.
0: E é um desafio, né? Porque uma vez que você já saiu daquela faixa etária que corresponde, né, que acompanha a turma e tal, você já está adulto, ou jovem, ou idoso, voltar a estudar é muito desafiador. Imagino que para o idoso mais ainda. Não sei, aí você me diga. Talvez até não, né? Enfim, pois você me disse, é uma faixa mais difícil para resgatar. E a educação para esse público tem que ser também uma educação diferente, né? Pela especificidade da faixa etária, que não condiz com a faixa etária, né, de quem está cursando esses cursos. A EJA exige uma especialização, né? Tem as suas técnicas próprias, sua metodologia própria, professora?
6: Com certeza, Tânia. Então, a primeira questão, né? Se é difícil voltar, ou como que isso se dá na cabeça de uma pessoa, em média, esse público, tá? É mais ou menos 12 anos e meio distante da escola. Quanto mais tempo passa fora da escola, mais difícil é realmente para voltar, por conta de responsabilidades que todos nós vamos assumindo no dia a dia, né? Com família, com trabalho. Mas a vontade, o desejo, né, de voltar a estudar, ele também é real. Quando a gente entrevista essa população que está fora da escola, seja ela jovem, seja ela adulta ou idosa, passa muito por um orgulho também. Vocês imaginam voltar para a escola, aprender, porque todos nós aprendemos ao longo de toda a vida. E na nossa lei de diretriz e base da educação, esse termo aparece, ou seja, a gente precisa continuar aprendendo ao longo da vida.
0: Sim.
6: O desafio, acho que, da educação de jovens e adultos é, de fato, que a gente precisa criar uma prioridade nacional, porque é uma reparação histórica. Essa população, ela já teve violações diversas, né? Ou seja, é historicamente excluída de diversos direitos, não só o direito à educação, mas o direito a um trabalho digno, né? O direito a uma participação mais qualificada da nossa sociedade. Então, de fato, precisa assim, olha, é prioridade, são 60, quase 40% da nossa população. Isso pode transformar, de fato, a vida dessas pessoas e também o nosso país. Claro. É, para isso, Tânia, desculpa, mas assim, tem algumas questões, ou seja, que perpassa a vida dessa pessoa numa situação de vulnerabilidade, que é muitas vezes o que impede de voltar e de permanecer. Que aí a gente pode conversar um pouco mais sobre esses obstáculos para voltar.
0: Para voltar. Tá, vamos falar sobre isso. Mas só para eu entender, essa pessoa quando volta, ela não volta para a sala convencional. Ela vai para o ensino de jovens e adultos, que tem a sua metodologia
6: isso.
0: própria, né?
6: Para a educação de jovens e adultos, que é uma modalidade da educação básica. Essa modalidade, ela vai acolher essa população. Então, ou seja, a gente também oferece aqui, a Fundação Roberto Marinho, nós oferecemos turmas de educação de jovens e adultos em alguns territórios aqui na cidade do Rio. Um deles é aqui na Maré. E nós temos na nossa sala de aula jovens de 15 anos e uma senhora de 60. E juntos, né, ou seja, com professores que têm uma formação para trabalhar com esse público, para que você possa aproveitar os saberes desse público, porque eles já chegam ali com muitas bagagens, com muitos conhecimentos, né? E com um professor bem preparado, esse professor consegue mobilizar esses saberes, as preocupações que esse público tem, né, os desejos que eles têm, e dentro de uma dinâmica da sala de aula, né, com bastante vínculo com o professor e com materiais adequados, a gente consegue sim fazer um excelente trabalho, e muitos deles conseguem concluir o ensino fundamental, depois o médio, muitos depois prosseguem ainda, vão fazer um curso técnico ou vão fazer universidades. É muito comum também, na trajetória de quem ficou muito tempo fora da escola, quando volta e encontra um bom currículo, um bom espaço, né, que vai ser acolhedor, que vai dialogar com as suas questões, a continuidade dos estudos também depois ela se mantém.
0: O desafio é trazer essas pessoas, né? Porque, como você dizia, ficar longe da escola, quanto mais tempo você fica longe da escola, mais é mais difícil você resgatar ali, né, a retomada dos estudos. Aí você dizia que existem vários fatores que dificultam esse retorno, né? Por exemplo.
6: O Paulo Freire, né, ele já dizia, porque o Paulo Freire para a gente é uma grande referência, né, ou seja, internacionalmente ele é uma grande referência, e ele trazia uma reflexão que passava muito por uma frase que eu gosto muito, que ele falava: olha, a população demandante da educação de jovens e adultos, por todo o histórico de exclusões acumuladas, ela se autodemite da vida, porque essa população, ela saiu da escola por diferentes necessidades. Uma delas é a necessidade de trabalhar, a principal. Precisa trabalhar, e o trabalho é um direito também, mas acaba concorrendo. E o que é mais urgente se você está numa família onde o trabalho é fundamental para o sustento, né, dessa família? Então, o trabalho acaba, de fato, ali ganhando um espaço muito grande da vida daquela pessoa, e é difícil de conciliar o trabalho, né, com a educação. Mas quando o Paulo Freire trazia essa reflexão de se autodemitir da vida, ele estava querendo dizer o seguinte: essa pessoa escuta a vida inteira, né? Porque ela já esteve na escola anteriormente, a maior parte dessa população já esteve na escola anteriormente. E é uma escola que não funcionou para essa pessoa, né? Muitas delas tiveram episódios de repetência, já abandonaram em algum momento, passaram por distorção em idade séria. E essa pessoa começa a acreditar que a responsabilidade é dela. Ela fala: poxa, eu não aprendo. E ela começa a ouvir do seu, né, das pessoas que convivem com ela, que a educação não é para ela, e ela acredita nisso. Só que quando a gente vê que são 64 milhões de pessoas, né, o problema não é individual, o problema é social. E o trabalho é uma dimensão, ou seja, necessária para essa população. Então a gente precisa, de fato, de caminhos, de políticas públicas mais intersetoriais. Esse estudo que a gente lançou ontem, né, junto com a rede EJA, Inclusão Produtiva, ele traz um levantamento também de políticas públicas que são efetivas para essa população. Então, assim, um dos desafios, Tânia, é a oferta. Então, a gente tem mais de 1.000 municípios no Brasil que não ofertam educação de jovens e adultos. Uhum. Então, ou seja, se é um direito, está previsto na Constituição, está previsto na lei, né, de diretriz e base da educação, e a oferta não acontece, se eu te der um outro número, a gente fica mais chocado ainda, porque 2/3 das escolas brasileiras não ofertam educação de jovens e adultos. Então, se eu moro perto de uma escola, preciso concluir essa etapa e tenho direito, e não tem uma vaga ali, é difícil para essa pessoa que trabalha, que cuida de uma família, se deslocar para outro local para conseguir essa vaga.
0: E nós estamos falando de um ensino público, né? Porque nós estamos falando de uma população
6: Exatamente.
0: De baixa renda.
6: Isso, claro. Isso. Então, esse eu acho que é o primeiro desafio, é a oferta. Aí depois, ou seja, a gente tem outros desafios, que é essa questão de fato, o Brasil, ele articula, né, caminhar mais pela articulação de diferentes políticas públicas. A gente precisa conseguir conectar de forma mais efetiva o trabalho, né, com a educação, ou seja, políticas que ajudem, de fato, a criar mecanismos, né, para que essa pessoa consiga ao mesmo tempo trabalhar e estudar. Uhum. Uma das políticas que nós levantamos também, que para essa população é muito importante, porque um dos desafios é, ou seja, trazer de volta, mas depois, como que eu permaneço? Porque o que a gente observa que acontece, Tânia, com essa população é o seguinte: ela vai para a sala de aula quando ela está desempregada e quando ela consegue um trabalho, ela sai. Então, ela fica nessa intermitência, né? E aí vai, ou seja, muito tempo para conseguir concluir uma etapa. Então, a gente precisa de políticas de fato. Por exemplo, todos nós conhecemos alguém que trabalha na casa de uma família, né? E que muitas vezes não consegue sair dessa casa para chegar em uma escola e começar a estudar às 7 horas da noite. Então, acho que é uma agenda de toda a população. É uma agenda do empregador formal, né? Mas é também uma agenda que passa pela sociedade brasileira conscientizar. Além de ser um direito, a educação traz benefícios para essas pessoas e para todo o país, porque a produtividade do país, ela cresce muito, o país desenvolve mais.
0: Eu ia entrar nisso, né? Porque é claro que individualmente, para esses milhões de brasileiros, o estudo vai abrir oportunidade de ter empregos melhores, individualmente para eles vai ser interessante. Mas no conjunto, ter uma população mais escolarizada é bom para todo o país, né? Como você dizia.
6: Exatamente, e os dados, eles deixam isso bastante explícito, assim, quando a gente olha a ocupação, a taxa de ocupação, ou seja, quem está trabalhando ou procurando um trabalho, como ela se dá por escolaridade? Quem tem menor escolaridade vai estar menos, né, ou seja, no mercado de trabalho, a taxa de participação é menor. E aí vem algo que a gente fica assim, poxa, a pessoa sai porque precisa trabalhar, mas ao não ter a escolaridade, ela não consegue participar do mercado de trabalho. E quem participa vai estar muito mais na informalidade, em trabalhos precários, com baixos salários, muitas vezes 50% menor do que quem concluiu o ensino médio. Então, quando eu falo, por exemplo, o seu trabalho, né, como jornalista, também é fundamental, porque fazer chegar para os jovens, para os adultos, para os idosos, que a escolaridade, de fato, ela tem também impacto na renda e na qualidade do trabalho, é fundamental para mobilizar também o desejo das pessoas. Um estudo, ele também faz uma simulação importante para falar, tá, se a gente conseguir se cumprir, porque nesse momento a gente está num momento muito benéfico assim, para o país, porque nós tivemos a aprovação do novo Plano Nacional de Educação, com metas que começam a ser implementadas agora, para que a gente tenha daqui 10 anos, né, ou seja, para o prazo para alcançar as metas. E se a gente alcançar as metas previstas para a educação de jovens e adultos, né, ou seja, mais ou menos 50% dessa população hoje que não tem educação básica, se conseguir concluir, a massa salarial, né, que é a soma de todos, né, os rendimentos aí da população brasileira, ela aumenta 66 bilhões por ano. Então, ou seja, você melhora a qualidade de vida das pessoas e melhora a qualidade de vida do país. Então, é uma agenda de todos nós.
0: Claro,
6: exatamente.
0: Gente, claro. Fundamental, fundamental, senão a gente só vai perpetuar a pobreza. Bom, Rosalina, isso. Eu tenho um minutinho, como é que as pessoas têm acesso a mais informações sobre a rede que vocês criaram essa semana?
6: Então, a gente tem um site que é redeeja.org.br, lá você tem todo o material que foi lançado ontem, o diagnóstico nacional, mas também os relatórios sobre políticas que funcionam e um levantamento de mais de 280 políticas públicas ativas nos diferentes estados brasileiros. E em breve nós teremos o diagnóstico para cada unidade da Federação do Brasil, para que a gente possa também conseguir fazer esse diálogo com todos os estados.
0: Muito bom, gente, é isso, né? Porque num país como o nosso, com esses dados, falar em meritocracia, né? Dizer, quem tem um emprego bom é porque merece, o outro que não tem é porque não é tão competente, nesse contexto não faz o menor sentido, né? São bases aí muito discrepantes. Rosalina, muito obrigada, viu? Parabéns aí pela iniciativa de vocês.
6: Um abraço para você, Tânia.
0: Um abraço.
6: Tchau, tchau.
0: Tchauzinho. A Rosalina Soares, ela é superintendente de conhecimento da Fundação Roberto Marinho. A Fundação, que é uma das instituições que integram a Rede EJA Inclusão Produtiva, justamente para articular ações que estimulem à educação de jovens e adultos. São 64 milhões de brasileiros, jovens, adultos e idosos que não concluíram, né, nem o ensino, a maior parte não concluiu o ensino fundamental e até também uma parte que não concluiu o ensino médio, né, que tudo isso, o fundamental e o médio, incluía o ensino básico. Então, realmente, tem muita gente aí à margem, né, do acesso à educação. Olha só quem voltou! Paulo Galvão, de volta dessas férias. Ô, Galvão, mas foi demais de longa, hein?
7: Férias intermináveis, né? Agora eu tenho que admitir, realmente. Porque eu juntei as férias com o feriado, então aí deu 34 dias, né?
0: 34 dias, né? Pô, já deu pra descansar, né?
7: Bom demais, bom
0: descansar,
7: demais.
0: Descansar, ficou num chalezinho que eu tô sabendo, descansando, né? Muito bom, e é bom que você descanse, porque realmente você, né, deu uma puxada para concluir um livro, que eu imagino que seja um trabalho hercúleo, e concluiu o livro aqui do Paulo Galvão.
7: Exatamente, livro... Na verdade, né, Tânia, eu estava precisando de férias, porque nas últimas férias anteriores a essa, que foram em novembro, foi quando eu realmente estava ainda escrevendo,
0: sim,
7: né? O livro. Então, não deu para descansar muito, não. Agora sim.
0: Agora sim, né? Deve dar uma sensação boa, né? De o livro sair. Olha que bonito, gente.
7: Demais,
0: esse azul bonito da capa, para quem está acompanhando com imagem.
7: Isso.
0: Né? E eu recomendo que você dê uma procurada no livro Quem Você Ajudou Hoje, do Paulo Galvão. Por enquanto, o físico só eu que tenho, é isso?
7: Exatamente, Tânia. Tá saindo do forno, né? Tá saindo do forno. E
0: sim,
7: o lançamento mesmo em livraria em São Paulo deve ser daqui a umas 2-3 semanas, a gente vai avisar aqui.
0: Ah, legal, vai ter evento.
7: Vai ter.
0: Quero ir lá.
7: Comecinho de agosto.
0: Quero ir lá. A gente anuncia tudo, hein, Galvão? E aí a gente fala mais detalhadamente sobre o seu livro, mas quem quiser ler digital já pode.
7: Já tá lá na
0: Já
7: Amazon.
0: Tá na
7: obrigado
0: Amazon.
7: pela merchan aqui, viu?
0: Ah, eu li o livro.
7: Muito obrigado, hein?
0: Eu li, gostei. O Galvão, bom, o Galvão tem uma cultura, é sério, né? Por isso tá na sua presença. Mas tem uma cultura. Você fez história, você fez mestrado em
7: Relações Internacionais.
0: Tem todo um astro, né? Sem falar do jornalismo e do jornalismo diário que você exerce. E aí ele traz aqui vários estudiosos, né, da sociologia e tal, para a gente entender aqui o nosso contexto brasileiro, a nossa política, a nossa forma de pensar como eleitor, né, que a gente precisa quebrar uns padrões, né, Galvão?
7: Não pode desistir da política, né, Tânia? Porque, infelizmente, várias vezes é muito comum a gente receber mensagens aqui de ouvintes dizendo que, ah, mas não acredito mais, nem vou votar mais, então, e a gente não pode agir dessa forma. E lembrar que se a gente reclama dos nossos políticos, temos que lembrar que eles não caíram de paraquedas.
0: Não.
7: Né? Foram colocados, né?
0: Então, não surgiu por geração espontânea, o pessoal votou neles, né?
7: Então a gente não pode se afastar da política, não pode demonizar a política. Tem que realmente trabalhar para mudar essa situação, né?
0: É isso, gente. É pensar a política, né, com mais racionalidade, interferir mais, né? Tudo isso aqui, ó, no livro do Galvão, mas a gente, mais pra frente, quando já tiver marcado o dia do lançamento, a gente conversa mais detalhadamente sobre o seu livro.
7: Maravilha, Tânia. Muito obrigado, viu?
0: Ah, Galvão, você é da casa, você é meu amigo. E, além do mais, eu gostei, de fato, do livro. Bom, total, já adentramos aqui a madrugada. Produção de Karina Almeida, trabalhos técnicos de Henrique Dias.
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0: É isso aí, fechando então o CBN Noite Total, uma ótima quinta-feira. Vem aí Paulo Galvão apresentar o CBN Madrugada. Amanhã, quinta-feira, ou seja, hoje, estaremos de volta a partir das 9h30 da noite.
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0: Julho de 2026, a PF apreendeu uma espingarda registrada em nome do ex-presidente Jair Bolsonaro. O armamento foi localizado na casa de um homem em Cachoeirinha, no Rio Grande do Sul. Ele procurou voluntariamente a Polícia Federal para informar que estava com a arma e demonstrar interesse em entregá-la. O armamento era o último do arsenal vinculado ao ex-presidente, que ainda não havia sido recolhido após determinação do ministro do STF, Alexandre de Moraes. O sepultamento do líder supremo iraniano morto em fevereiro em ataques conjuntos de Israel e Estados Unidos acontece nesta quinta-feira na sua cidade natal, encerrando um funeral de 7 dias. A cerimônia ocorre sob forte esquema de segurança e em meio a novos alertas do Irã aos Estados Unidos e a Israel contra qualquer ataque durante o período de luto, depois que Israel afirmou que Mojtaba Khamenei, filho do Ayatolá, estaria marcado para morrer. Lugar de Brasília, 12:04.
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1: 4 minutos desta quinta-feira, hoje é 9 de julho de 2026. Muito bom dia, muito obrigado a você que nos acompanha aqui no CBN Madrugada. Vamos juntos, hein? Com a Karina Almeida na produção, Ricardo Garcia na mesa de som, até às 5 da manhã, com muita informação, muita prestação de serviço. E agradecer demais aqui Clauson Dutra, que mais uma vez, de forma brilhante, nos substituiu aqui ao longo das últimas semanas no CBN Madrugada. Vamos juntos, então, até às 5. E daqui a pouco a gente registra participações dos ouvintes. Você pode participar sempre pelo e-mail, pelo Instagram, pelo YouTube, pelo WhatsApp. Daqui a pouquinho a gente lembra os caminhos, porque agora vamos a alguns dos principais destaques do dia. Começamos com a guerra entre Estados Unidos e Irã. Quem traz para a gente as últimas informações é o Matheus de Souza. Bom dia, Matheus.
2: Bom dia, Galvão. Bom dia também ao nosso ouvinte do CBN Madrugada. Apesar do acordo de paz anunciado em junho, os Estados Unidos lançaram mais uma rodada de ataques aéreos contra o Irã nesta quarta-feira, horas após o presidente americano Donald Trump sugerir que o cessar-fogo entre os dois países poderia ter acabado. O Comando Central dos Estados Unidos disse que a ação é para reduzir a capacidade do Irã de ameaçar a liberdade de navegação no Estreito de Hormuz. Em resposta, o país persa ameaçou fechar a passagem caso ocorram novas ofensivas. Galvão.
1: Obrigado, Matheus. Agora, 6 minutos desta quinta-feira, tarifas de importação em discussão nos Estados Unidos. Quem informa é Samantha Klein.
3: Caiado classificou como inaceitável o pedido de Flávio Bolsonaro para o adiamento do tarifaço para depois das eleições e disse que o governo pode deixar a ideologia de lado na negociação. Já o pré-candidato do PL disse que Lula é lambibotas da China e voltou a dizer que o atual presidente não quer negociar com os Estados Unidos. O Palácio do Planalto, por sua vez, aguarda mais uma rodada de discussão antes da decisão final do USTR.
1: Ainda as ameaças de Trump com João Rosa.
4: A declaração do ministro das Relações Exteriores, Mauro Vieira, sobre um possível risco de ação militar dos Estados Unidos no Brasil, repercutiu nos três poderes. No Congresso, a Comissão de Relações Exteriores aprovou a convocação do ministro para prestar esclarecimentos sobre o caso. Já o presidente do STF, Edson Fachin, disse acreditar na soberania do país.
1: Noite 7, busca e apreensão na casa de Jair Bolsonaro. A manchete é de Igor Cardim.
5: A Polícia Federal fez uma nova busca na casa do ex-presidente Jair Bolsonaro para localizar armas, munições e documentos, mas a defesa informou que nada foi encontrado. A operação foi autorizada pelo ministro Alexandre de Moraes após divergências nas informações prestadas pelos advogados sobre o paradeiro do arsenal. O senador Flávio Bolsonaro classificou a ação como desnecessária.
1: E ainda nesta quarta-feira, a Polícia Federal apreendeu uma espingarda registrada no nome do ex-presidente Jair Bolsonaro. Normalmente foi localizado na casa de um homem em Cachoeirinha, no Rio Grande do Sul. Ele procurou voluntariamente a Polícia Federal para informar que estava com a arma e demonstrar interesse em entregá-la. 9 minutos agora desta quinta-feira, a produtora do filme sobre Jair Bolsonaro tem muito a esclarecer e a devolver, Lucas Taveira.
6: A Prefeitura de São Paulo cobrou a devolução de R$ 900 mil da ONG responsável pela instalação de pontos de Wi-Fi em praças da cidade. A gestão municipal fala em quase R$ 13 milhões em notas suspeitas. A ONG contratada pela Prefeitura pertence à mesma empresária que produziu o filme Dark Horse, que conta a trajetória do ex-presidente Jair Bolsonaro.
1: Eleições no Rio de Janeiro, assunto para Matheus Maciel.
7: Políticos de partidos de direita do Rio se dividem sobre a retirada ou não de Márcio Canella do União Brasil da disputa ao Senado. O ex-prefeito de Belford Roxo foi detido pela PF por ter um fuzil e teve a prisão mantida em audiência de custódia. O político também é suspeito de fazer parte de um esquema de lavagem de dinheiro com postos de combustíveis. A preocupação é que o desgaste afete a campanha presidencial de Flávio Bolsonaro.
1: Eleições em São Paulo com Pedro Pupulim.
2: Fernando Haddad e Márcio França ainda não fizeram nenhuma aparição pública juntos desde que o petista anunciou o ex-ministro como vice. Integrantes das campanhas relataram um desalinhamento entre as equipes e avaliam que os pré-candidatos façam agenda separadamente para angariar eleitores em diversas regiões. A convenção do PT que oficializará a candidatura de Haddad ao governo será realizada em Campinas.
1: São Paulo, Bruna Barbosa.
3: Ao discursar em um encontro fechado do Republicanos, o governador Tarcísio de Freitas criticou as pré-candidaturas de Simone Tebet e Marina Silva ao Senado por São Paulo. Na avaliação do Carioca, as ex-ministras não venceriam eleições se disputassem os cargos nos estados de origem, Mato Grosso do Sul e Acre. A declaração foi feita no mesmo dia em que uma pesquisa de intenção de voto apontou as duas entre as mais bem colocadas na corrida pelas cadeiras no estado.
1: 11 minutos agora desta quinta manchete de Thalita Souza.
3: O Ministério Público de São Paulo acusou os quatro presos pela morte da jovem Maria Eduarda Rodrigues de Freitas, de 21 anos, lançada sem cordas durante um salto de rope jump. A tragédia aconteceu no dia 13 de junho. A partir da denúncia, será realizada uma audiência de instrução e julgamento para ouvir os acusados.
1: Destaque policial agora de São Paulo com Guilherme Gimenez.
8: Quatro pessoas da mesma família foram presas por suspeitas de integrar uma quadrilha especializada em roubo, desmanche e venda de peças de veículos utilitários em São Paulo e em Osasco. Um quinto membro do mesmo núcleo familiar também é procurado. Ao todo, 11 suspeitos já foram identificados.
1: Violência no Rio de Janeiro, a manchete é de Júlia Viana.
9: Um policial civil morreu depois de ser atingido com um tiro na cabeça numa emboscada na Avenida Brasil, uma das principais vias expressas do Rio. Carlos Alberto Freire Neto estava com 3 colegas realizando diligências na altura da comunidade do Moquiço, em Guadalupe, na Zona Norte. A polícia começou a ocupar a comunidade em busca dos assassinos.
1: A Copa do Mundo no Brasil no ano que vem pode interferir no ano letivo, Samantha Klein.
3: Escolas particulares estão avaliando recorrer à justiça para impedir que a lei sobre a Copa do Mundo feminina imponha um mês de férias em julho do ano que vem. Entidades que representam o setor destacam que as instituições de ensino privadas têm autonomia para definir o calendário letivo. O Ministério da Educação informou que o Conselho Nacional de Educação vai emitir um parecer sobre a norma.
1: 13 minutos agora desta quinta manchete policial chega de Minas Gerais com Débora Costa.
10: A Polícia Civil de Minas deve concluir até a próxima segunda-feira o inquérito sobre o latrocínio, roubo seguido de morte de um casal de idosos na região centro-sul de Belo Horizonte. Peritos e investigadores realizaram a reprodução simulada do crime no apartamento das vítimas nessa quarta-feira, que contou com a participação da autora confessa, a diarista Paola Cirino. A defesa dela afirmou que pediu o laudo de insanidade mental devido ao histórico de doenças psiquiátricas.
1: Destaque do esporte, o futebol, a Copa do Mundo, com Gabriel Dudziak.
11: Começam hoje as quartas de final da Copa do Mundo de 2026. Às 5 horas da tarde em Boston, a França enfrenta o Marrocos. Na sexta, às 4 horas, em Los Angeles, Espanha e Bélgica se enfrentam. Já no sábado, serão 2 jogos. Em Miami, a Noruega pega a Inglaterra, às 6 horas da tarde. Enquanto às 10 horas da noite, em Kansas City, a Argentina e Suíça duelam. As semifinais serão disputadas na próxima terça-feira, dia 14, e na outra quarta, dia 15. Já a grande final da Copa será no domingo, dia 19 de julho.
1: Yeah! nossa torcida na Copa do Mundo vai para quem, Matheus Maciel?
12: A eliminação precoce do Brasil para a Noruega deixou um vazio no coração do torcedor, mas a Copa do Mundo continua. Os torcedores viraram órfãos, mas já encontraram novas seleções para apoiar nas quartas de final. Tem quem prefira apostar no azarão, quem escolha apoiar os jovens talentos e até quem torça para a algoz Noruega.
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1: Vamos saber como é que fica o tempo em todo o Brasil nesta quinta-feira com a Aline Araújo.
14: O tempo estável marca a previsão desta quinta-feira em grande parte do Brasil, devido à atuação de uma massa de ar seco e de um sistema de alta pressão. Os principais destaques são frio ainda presente no sul, a baixa umidade relativa do ar sobre o centro-oeste, interior do sudeste e parte do nordeste, além da chuva concentrada no extremo norte e trechos do litoral nordestino. No sul, o amanhecer continua gelado, com possibilidade de geada isolada e aumento de nebulosidade no Rio Grande do Sul. Curitiba terá mínima de 5 graus e máxima de 21. No sudeste, o Rio de Janeiro terá mais um dia agradável, com temperaturas entre 15 e 25 graus, e em toda a região predomina o tempo firme, com manhãs ainda frias, tardes agradáveis e umidade baixa na região do interior. No centro-oeste, o ar seco mantém também alerta para baixos índices de umidade e maior risco de queimadas. No nordeste, a umidade do oceano favorece chuva passageira entre o litoral da Bahia e a faixa entre o Rio Grande do Norte e a Paraíba. Salvador terá máxima de 28 graus, com pancadas de chuvas ocorrendo pela manhã da quinta-feira. Já na região norte, áreas de instabilidade mantêm pancadas de chuva entre o Amazonas, o Pará e Roraima. Aline Araújo, da Clima Tempo.
1: Muito bem, 16 minutos agora desta quinta-feira. Mais uma vez, muito bom dia. Muitíssimo obrigado a você que nos acompanha aqui no CBN Madrugada. Vamos juntos, hein, com o Ricardo Garcia aqui na mesa de som. Mais uma vez agradecendo o Cláudio Dutra, que esteve por aqui nas últimas semanas, ao longo do mês de junho. E vamos em frente, agradecendo demais sempre a sua companhia, você que está aqui no YouTube, galera já trocando muitas ideias, o nosso chat democrático, Tadeu da Ilha do Governador, Nelson Rodrigues de Olinda, Pernambuco, lá na Casa Caiada, obrigado ao Silvio de Juiz de Fora, Minas Gerais, Fernando Souza, mandando o seu bom dia aqui também, agradecendo o Cláudio Dutra e elogiando o Cláudio Dutra. Célio Castro, obrigado pela companhia. Clóvis Mota, obrigado a você que participa pelo WhatsApp. Daqui a pouquinho o nosso WhatsApp web vai abrir, né, Ricardo Garcia, por enquanto.

0: Então, se a gente olhar pelo lado da demanda, ou seja, pelo lado dos eleitores, existe uma vontade manifesta, né, de escolher uma outra pessoa, que não seja Flávio Bolsonaro ou Lula. O problema está do lado da oferta, né? E aí os partidos políticos, eles foram, digamos assim, conservadores, né, na sua oferta. No caso, o Lula, em nenhum momento do seu mandato, manifestou minimamente que cumpriria a promessa feita lá em 2022 de disputar só uma e deixar um sucessor do seu lugar, né? Em nenhum momento. Flávio Bolsonaro, a família Bolsonaro decidiu a candidatura privadamente, dentro do próprio núcleo, sem conversar com ninguém. Aliás, agora mostra-se que esse núcleo, que é muito pequenininho, está completamente rachado, né? O que suscita dúvidas em outras facções da direita, como nós já vimos, né? Os evangélicos, as mulheres de direita, tem um monte de gente duvidando. E hoje o grande desafio do Bolsonaro, do Flávio Bolsonaro, é cristalizar a própria candidatura, porque hoje todos os ataques que ele sofre, nenhum deles vem da esquerda, todos eles vêm da própria direita. E aí, quando a gente olha para os outros candidatos, a gente primeiro percebe uma coisa: todos eles são de direita, né? A gente tem o Caiado, a gente tem o Zema e tem o Renan Santos. Desses três, né, eu acredito que tanto o Renan Santos quanto o Romeu Zema, eles fizeram um dever de casa aí nessa pré-campanha, que foi o de se tornarem conhecidos, né? Hoje, em torno de 20% apenas, na verdade é muito, né, dizem que não conhece nenhum dos dois. E isso é muito importante, inclusive, para o Renan Santos, porque o Zema está aí no Ceará Nacional do Penha, foi governador de um estado importante, e o Renan Santos, que nunca foi nada, né, hoje consegue ter um nível de conhecimento aí parecido com o do Zema. E Ronaldo Caiado, que tem um terço dos eleitores que dizem que não conhece, está sofrendo, está pagando o preço de não ter feito pré-campanha na internet, nas redes sociais. Está esperando aí começar o período eleitoral, a televisão, todo o aspecto tradicional, e por isso começa a corrida um pouco de desvantagem. Dito isso, Galvão, o que eu entendo é o seguinte: existe espaço, tá? E se esse candidato... Existe espaço, essa hipótese do ódio age como um bloqueador, mas eu não sei se ele tem força suficiente para evitar que uma terceira via ou que uma candidatura alternativa possa destacar. Eu tenho a impressão de que existe chance, sim, tá? E essa chance, ela se mostra agora com uma descrença e um desgaste muito grande da polarização. Mas, no momento em que a candidatura à eleição começar a ser pautada, começar a entrar na agenda das pessoas, aí pode ser que essas candidaturas alternativas ganhem alguma atração. Lembrando que o fato da direita estar rachada em torno de Bolsonaro é uma condição importantíssima para uma candidatura alternativa se viabilizar, porque, como eu disse, todas as candidaturas alternativas são de direita. Então, eu acho que as condições potenciais, elas existem, embora eu reconheça a força, né, desse engajamento do ódio que a calcificação ela tem determinado no nosso país.
1: Muito bem. Cientista político Leonardo Barreto, sócio da consultoria Think Policy. Obrigado, Leonardo, mais uma vez pela gentileza aqui com a CBN. Um bom dia e até uma próxima oportunidade.
0: Bom dia, meu cara. Sempre um prazer.
1: 1:23, aproveitar que a gente está falando de política, né? Ricardo Garcia, eleições. A Bruna Barbosa tem informações aqui. O governador de São Paulo, Tarcísio de Freitas, está se achando o paulista, né? Está criticando a Simone Tebet e a Marina Silva, que estão se candidatando a senadoras pelo estado. Justo ele, Tarcísio de Freitas, né? Vamos ouvir a Bruna Barbosa.
2: O governador de São Paulo, Tarcísio de Freitas,

0: Carioca de nascença criticou as pré-candidaturas das ex-ministras Marina Silva da Rede e Simone Tebet do PSB ao Senado por São Paulo. A declaração foi feita no mesmo dia em que a pesquisa Datafolha apontou Marina e Tebet na liderança da disputa pelas duas vagas. As duas aparecem tecnicamente empatadas. Já os pré-candidatos apoiados por Tarcísio, André do Prado do PL e Guilherme Derrite do PP ocupam a quarta e a quinta posições. Atrás também de Ricardo Salles, do Novo. Em um encontro fechado com pré-candidatos do Republicanos, o governador afirmou que as duas não venceriam eleições nos estados de origem e demonstrou confiança na vitória da chapa da direita.
1: Com todo respeito às duas candidatas ao Senado dos outros partidos, elas não começaram a fazer política em São Paulo, não elegeram esse estado para servir. Foram servir o Mato Grosso do Sul e o Acre. E levaram o cartão vermelho do Mato Grosso do Sul e do Acre. Se fossem concorrer por lá, lá não seriam eleitas. E pode ter certeza, não serão aqui também. Não serão.
0: O encontro integra uma série de compromissos políticos do governador previstos para esta semana. Como a CBN mostrou, após intensificar agendas de entregas e inaugurações antes das restrições impostas pela legislação eleitoral, Tarcísio reservou os próximos dias para reuniões de articulação e organização da pré-campanha à reeleição. Procurada, a equipe de Marina Silva não quis se manifestar sobre a fala do governador. Já a assessoria de Tebet não se manifestou até o fechamento desta reportagem. De São Paulo, Bruna Barbosa.
2: E ainda sobre a eleição em São Paulo, Pedro Pupulin tem mais informações.
3: Quase 15 dias após o pré-candidato do PT ao governo de São Paulo, Fernando Haddad, ter anunciado Márcio França, do PSB, como seu vice na disputa, os dois políticos ainda não realizaram nenhuma agenda pública conjunta. O motivo principal seria o fato de que as agendas dos pré-candidatos ainda não estão sincronizadas. Para a CBN, interlocutores da campanha de França afirmaram que o ex-ministro havia deixado pronto todo um roteiro de campanha voltado à disputa ao Senado até o último instante antes do anúncio da vice. Logo, haveria agora a necessidade de outro planejamento. Há também quem defenda que toda a chapa progressista deva realizar agendas em separado, em uma espécie de força-tarefa para a conquista de votos, tanto no interior como na capital e região metropolitana. O raciocínio é que França e as pré-candidatas ao Senado, Simone Tebet e Marina Silva, são figuras amplamente conhecidas, algo que as campanhas consideram uma vantagem em relação à chapa da direita, encabeçada pelo governador Tarcísio de Freitas, do Republicanos. Ouvidas pela CBN, fontes internas das campanhas afirmaram que as definições acontecerão nos próximos dias. Cientista político, Aldo Fornazieri comentou a importância da participação de França na campanha de Haddad ao Palácio dos Bandeirantes.
4: Ele pode, dependendo de como for conduzida a campanha, ter esse papel de desbloquear esse voto conservador no interior do estado, que sempre opta por candidaturas mais conservadoras. Márcio França, do ponto de vista político ideológico, ele não é considerado um esquerdista, é uma pessoa mais de centro, e esse perfil pode contribuir para que haja uma redução da rejeição à candidatura do Haddad no interior.
3: Além disso, a convenção estadual do PT, que oficializará a candidatura de Haddad ao governo, será realizada em Campinas. Como a CBN havia antecipado, a defesa para que a convenção acontecesse fora da capital, partiu do presidente Lula. A avaliação de integrantes da campanha petista é de que a oficialização da chapa no interior tem peso simbólico e eleitoral, diante da necessidade de ampliar a presença da esquerda no principal reduto de Tarcísio. Com colaboração de Bruna Barbosa, de São Paulo, Pedro Pupulin.
2: A gente continua as eleições agora no Rio de Janeiro, porque o Márcio Canella foi preso. Márcio Canella seria o candidato a senador no Rio de Janeiro pelo PL, e a suplente de Canella, ninguém menos que a mãe de Flávio Bolsonaro. Só isso. Então, agora a família Bolsonaro parece que vai ter que encontrar um outro nome, né, para colocar a mãe como suplente. Isso vai acontecer, a gente não tem nenhuma dúvida. Matheus Maciel tem mais detalhes.
5: A prisão do ex-prefeito de Belford Roxo, Márcio Canella, do União Brasil, colocou em xeque a pré-candidatura dele ao Senado e já provoca ruídos na direita fluminense. Canella foi transferido para o presídio de Benfica, na Zona Norte, na noite de terça-feira, após a Polícia Federal encontrar um fuzil no carro dele. O político teve a prisão mantida após a audiência de custódia realizada nesta quarta. O flagrante ocorreu durante a sexta fase da Operação Unha e Carne. O ex-prefeito é suspeito de ser o braço político de um esquema de lavagem de dinheiro com postos de combustíveis que movimentou, em 6 anos, 7,6 bilhões de reais. Canella inicialmente era apenas alvo de busca e apreensão. Para a cientista política Mayra Goulart, casos como esse tendem a desgastar principalmente candidatos ligados a grupos que fizeram do combate à corrupção uma das principais bandeiras.
6: A extrema-direita, ela se caracterizou por um discurso muito inflamado sobre corrupção, sobre essas dinâmicas que envolvem esses escândalos muito grosseiros dos políticos. Por isso que ela tem esse componente de antipolítica. Então, vai sim ter muito impacto sobre os políticos que fazem discurso mais ideológico. A gente tem aqui um caso de um candidato ao Senado e foi encontrado um fuzil dentro do carro utilizado na sua campanha.
5: A CBN apurou que nos bastidores do PL a pressão para substituir Canella é forte. Uma das saídas discutidas é que ele seja candidato a uma vaga na Câmara dos Deputados, com maiores chances de vitória por ser uma eleição proporcional. Por outro lado, interlocutores da ala bolsonarista avaliam que, embora o ex-prefeito não tenha uma identificação ideológica forte com o segmento, ele tem uma vasta influência na Baixada Fluminense. Uma eventual saída da disputa poderia enfraquecer a campanha de Flávio Bolsonaro nessa região. Procurada, a defesa de Canella não se manifestou. Com a colaboração de Ana Paula Jaume, do Rio de Janeiro, Matheus Maciel.
2: Nos bastidores já se fala na possibilidade de que Marcelo Crivella, ex-prefeito do Rio de Janeiro, possa ser o nome escolhido para encabeçar essa chapa ao Senado com a mãe de Flávio Bolsonaro como vice, a ex-vereadora Rogéria Bolsonaro. A gente já falou algumas vezes sobre isso aqui no CBN Madrugada, algo que infelizmente vai ser difícil ser alterado, porque está beneficiando a classe política, que é quem define essas questões. Essa história de suplentes de senadores serem escolhidos sem nenhum critério, mas somente o interesse, muitas vezes não republicano, de candidatos e partidos. Porque há diversos senadores hoje que não receberam nenhum voto. Estão lá porque eram suplentes, porque foram suplentes e... Em diversos casos, o suplente ou é um familiar ou é um investidor, né? Dá para falar assim mesmo, investidor. O sujeito coloca o dinheiro lá, o empresário, coloca a grana lá para eleger um político. E aí esse político, a partir da eleição, é deslocado para uma outra função. E não há dúvida nenhuma que isso vai acontecer, né? Se o cabeça da chapa for eleito. No caso aí, se for o Crivella, porque o Márcio Canella, pelo jeito, não vai dar mais para se candidatar. Pelo menos é o que a gente imagina. Né? Agora, se for eleito o cabeça da chapa com a mãe de Flávio Bolsonaro, Rogéria Bolsonaro, como suplente, alguém tem dúvida de que esse nome vai ser deslocado para alguma secretaria, em caso de eleição para a presidência, para algum ministério? Alguém tem dúvida que isso vai acontecer? Para que a Rogéria Bolsonaro possa assumir uma cadeira no Senado? Eu não tenho. Matheus de Souza.
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0: quinta-feira, 9 de julho de 2026. O Senado aprovou a medida provisória que adiciona mais 15 bilhões de reais à linha de crédito do plano do governo federal criado para auxiliar exportadores afetados pela guerra no Oriente Médio. O texto foi aprovado em uma votação simbólica. Como já passou pela Câmara dos Deputados, a MP vira lei e segue agora para promulgação. O Fundo Monetário Internacional elevou a estimativa de crescimento do PIB brasileiro para 2026. A projeção subiu de 1,9% em abril para 2,4%. A Organização Financeira Global também aumentou a expectativa de alta do Produto Interno Bruto para 2027. A estimativa subiu 0,2 ponto percentual e atingiu 2,2%. Com isso, o FMI passou a observar uma desaceleração na atividade econômica do país entre este e o próximo ano. A Organização Marítima Internacional informou que aproximadamente 6 mil marinheiros permanecem retidos no Golfo Pérsico. Em comunicado, a agência da Organização das Nações Unidas condenou a retomada dos ataques na região e no Estreito de Hormuz. As declarações foram feitas pouco depois do presidente dos Estados Unidos, Donald Trump, declarar o fim do cessar-fogo com o Irã. No horário de Brasília, 1h35.
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2: Uma hora 1h36, é hora da gente falar sobre finanças pessoais.
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0: A Vanessa pergunta o que são ativos reais. Vanessa, ativos reais são investimentos que, teoricamente, têm valorização que acompanha a inflação. Teoricamente, porque em finanças nada é 100% garantido. Isso porque existem eventos inesperados que podem impactar o preço de qualquer ativo. Por exemplo, um imóvel é considerado um ativo real, porque o imóvel vai continuar existindo e podendo ser habitado independentemente dos índices de inflação. Outro ativo real são os investimentos em ações, porque uma ação sempre vai representar uma parcela do capital de uma empresa. E o funcionamento da empresa também não tem relação direta com o nível de preços. Na renda fixa, um exemplo de ativo real são os títulos indexados à inflação. A ideia aí é que o valor do investimento está protegido porque tem correção pela inflação. Na prática, um imóvel pode desvalorizar se a vizinhança sofrer uma grande mudança. O preço de uma ação pode cair porque a empresa entrou em dificuldades. E o emissor de um título atrelado à inflação pode precisar renegociar as dívidas. Mas a ideia de investir em ativos reais é não depender tanto dos juros. Hoje, a remuneração dos investimentos atrelados à Selic fica bem acima da inflação, mas sempre existe o risco disso mudar. Até a próxima e continue mandando as suas perguntas para cbndinheiro@cbn.com.br.
1: Agora 38 minutos, espaço aberto agora aqui no CBN Madrugada para a Vera Magalhães, Carol Moran, Débora Freitas. É o Viva Voz que a gente reapresenta aqui no CBN Madrugada.
2: Vamos lá para Brasília, Samantha Klein tem aqui mais informações sobre as tentativas de Valdemar Costa Neto para reaproximar Michele Bolsonaro e Flávio Bolsonaro. Oi, Samantha, boa noite novamente.
3: Débora, Carol, Vera, boa noite mais uma vez. De fato, o presidente nacional do PL disse que espera reconciliar o senador Flávio Bolsonaro e Michele Bolsonaro até a convenção da sigla prevista para o dia 25 de julho. O pré-candidato e a ex-primeira-dama romperam a relação publicamente desde que ela publicou um vídeo reclamando de atritos que vinham ocorrendo pelo menos desde o começo do ano. Ao afirmar que defende a candidatura da ex-primeira-dama ao Senado, Valdemar também disse que em 20 dias ele tem aí esse período para trabalhar esta reaproximação.
4: Vou trabalhar muito nisso da Michele Bolsonaro com o Flávio. Ela tem talento, é uma grande líder e nós precisamos dela com a gente. Nós temos que, não podemos sair brigando dentro de casa. Nós temos que acertar isso aí em 20 dias para a gente tomar um rumo. Porque as convenções, a nossa convenção nacional vai ser dia 25. Então nós temos que ajustar isso aí até lá.
3: Depois de um almoço da Frente Parlamentar do Brasil Competitivo, Valdemar também disse que não pretende escolher uma nova presidente para o PL Mulher após a saída de Michele da função. Segundo ele, indicar uma das parlamentares do partido poderia gerar insatisfação entre as demais mulheres da sigla. O presidente do PL também disse que vai se reunir com as cúpulas do Podemos e Republicanos para fechar apoio dessas siglas na corrida ao Palácio do Planalto. E ao ser questionado sobre eventual decisão do Supremo no pedido de revisão criminal que busca a anulação da condenação de Jair Bolsonaro pela tentativa de golpe de Estado, o dirigente disse que isso depende do Supremo e desconversou. O relator do caso é o ministro Cássio Nunes Marques. Por último, Valdemar Costa Neto ainda disse que a condição de saúde do ex-presidente está ligada à situação jurídica, à condenação, e que ele recuperaria a saúde imediatamente se deixasse a prisão domiciliar. Com vocês.
2: Obrigada pelas informações, Samantha Klein. Para ser mais exata, faltam 17 dias para o dia 25 de julho, data da convenção do partido, em que os candidatos serão formalizados. Agora precisa ver se a Michele quer, né, essa reconciliação, porque o Flávio precisa muito mais dela do que o contrário, né?
5: Exato, Débora. Tem que ver se ele também está disposto a fazer algum gesto, porque todas as falas dele públicas desde o vídeo que ela gravou foram no sentido de refutar as afirmações dela, mas num tom também não muito amistoso. Ele chegou a dizer que ela estava desinformada quando ela insinuou que de alguma maneira ele seria prejudicado ou apareceria quando fossem revelados detalhes sobre as festas realizadas pelo Daniel Vorcaro. Disse que ela estava desinformada e que ele nunca foi a nenhuma festa desse tipo e portanto, isso acabou agravando a situação de cisânia entre os dois. Pessoas que têm acesso ao dia a dia da família Bolsonaro descrevem como muito difícil tentar fazer esse meio de campo que o Valdemar Costa Neto está dizendo que se dispõe a fazer. Porque ninguém tem essa capacidade de juntar os dois na mesma sala e propor que eles façam um acordo, pelo menos um pacto de não agressão em nome dos interesses eleitorais da família. O Jair Bolsonaro, que talvez fosse quem tivesse autoridade para fazer isso, não pode publicamente interferir em questões políticas. Reservadamente, se o Flávio for visitá-lo, o Jair poderia até tentar promover essa conversa, mas a complicação em relação a domiciliar do Jair Bolsonaro, e a gente ainda vai tratar disso, também é um outro componente que dificulta que ele participe dessa triangulação. A gente pode assistir aí nos próximos dias um endurecimento das condições da sua domiciliar ou, no limite, até a suspensão desse benefício que sempre foi temporário e que está em disputa e está em suspensão desde que se descobriu que tinha ali arma para lá e para cá em nome do Jair Bolsonaro, saindo da residência, na residência, etc. Então, ninguém hoje parece ter ascendência sobre os dois a ponto de fazer com que eles cessem as cutucadas, os ataques públicos. O pessoal da comunicação do Flávio Bolsonaro tem acesso limitado até ao Flávio, até para discutir a estratégia de campanha com ele. A coisa é toda truncada, esbarra sempre naquela coisa de interferência dos irmãos, interferência do Paulo Figueiredo, ter que disputar espaço e atenção com esse tipo de influenciador. Então, o ambiente todo é descrito como de muita dificuldade de articular uma estratégia, de fazer uma coisa linear e racional em termos de estratégia, quanto mais de promover ali a conversa entre os dois.
6: Pois é, por falar na domiciliar do ex-presidente Jair Bolsonaro, a casa dele hoje foi alvo de busca e apreensão, né, da Polícia Federal, estava atrás das armas do ex-presidente. Ana Carolina Tomé tem as informações para nós. Oi, Ana, boa noite.
7: Boa noite, Carol. Boa noite aos nossos ouvintes. A Polícia Federal cumpriu hoje o mandado de busca e apreensão na casa do ex-presidente Jair Bolsonaro, no Jardim Botânico, aqui em Brasília. A ordem foi autorizada pelo ministro do STF, Alexandre de Moraes, para localizar armas, munições, acessórios e documentos de registro. Segundo a defesa de Bolsonaro, os agentes ficaram menos de uma hora no local e não encontraram qualquer material. O ministro alegou na decisão que as buscas foram motivadas pelas divergências apresentadas pelos advogados do ex-presidente entre a quantidade de armas registradas em nome de Bolsonaro e aquelas efetivamente entregues à Polícia Federal. No documento, o ministro afirma que as informações apresentadas pela defesa diferem dos dados que já constam no processo. Por isso, Moraes classificou a busca domiciliar como imprescindível para garantir a entrega integral das armas e afastar qualquer dúvida sobre a permanência de armamentos sob posse direta ou indireta de Bolsonaro. O senador Flávio Bolsonaro disse que a ação foi desnecessária e caracterizou como cortina de fumaça para dividir o noticiário.
8: Aí, para surpresa de todos, hoje pela manhã, busca e apreensão na casa do presidente Bolsonaro. Um constrangimento danado, uma busca minuciosa, reviraram tudo, foram procurar alguma arma que não tivesse sido informada nos autos, que porventura o presidente Bolsonaro estivesse escondendo, que não teria informado. Então foi muito ruim, muito constrangedor, mais uma vez uma situação em que a família toda sofre, então não tinha arma, tudo que foi informado ao Alexandre de Moraes era verdadeiro, estava documentado lá.
7: Na semana passada, o ministro manteve a prisão domiciliar de Bolsonaro e determinou a apreensão de todas as armas vinculadas ao ex-presidente. Aí a defesa informou que duas já haviam sido entregues à PF em 2023 e que outras 8 estavam sob custódia do Exército. No entanto, a corporação informou possuir apenas 6 armas que foram encaminhadas à Polícia Federal e, diante das divergências, os advogados retificaram as informações, afirmando que uma pistola já estava apreendida pela Polícia Civil aqui do DF e que uma espingarda calibre 12 permanecia em uma empresa importadora no Rio Grande do Sul, sem nunca ter sido retirada por Bolsonaro. A defesa pediu que a empresa fosse oficiada para confirmar a custódia da arma, mas o ministro apontou que não foram apresentados documentos que comprovassem essa versão. Carol.
6: Obrigada, Ana. É isso, né, Vera? Como você bem pontuou, essa situação das armas que pode vir ainda a complicar a situação do Bolsonaro, né?
5: É, ninguém acredita que o Alexandre de Moraes, antes da eleição, vá mandar o Bolsonaro de volta para a prisão, né? Porque, veja, desde que ele está em prisão domiciliar, todo aquele papo, Bolsonaro está doente, Bolsonaro não consegue dormir, Bolsonaro não consegue respirar, que era ali uma vitimização diária do Jair Bolsonaro, cessou. Então, isso aí que era um foco de conexão com a militância bolsonarista, cessou. Então, ninguém imagina que ele vá mandá-lo de volta para a prisão antes da eleição, porque isso vai de novo virar um foco de atenção. Mas a questão das armas, ela importa, não é algo menor. Tinha ali arma sendo levada para conserto, armas que havia sido informado que estavam entregues e não estavam. Então, um arsenal até grande em nome do ex-presidente. Se ele cumpre uma prisão domiciliar, não ter acesso a armas de fogo é um dos requisitos mínimos para isso. Então, a busca e apreensão perfeitamente compatível com essa discrepância de dados que foi informada. E eu acho que ele vai ter algumas condições mais duras determinadas para sua domiciliar, mas deve permanecer com ela ainda vigente.
2: Não me conformo com uma pessoa ter esse tanto de armas registradas em seu poder, antes ou depois, enfim, aqui no Brasil. Por que uma pessoa precisa de 10 armas, 8 armas?
5: Tinha até fuzil, né? Originalmente.
1: Bom, aí o Viva Voz, um trecho do Viva Voz com a Vera Magalhães, Carol Amoran, a Débora Freitas e encerraram aí falando exatamente sobre a apreensão de armas de posse ou em nome do ex-presidente Jair Bolsonaro. A gente lembra que uma outra arma, né, foi apreendida nesta quarta-feira, estava em nome do Bolsonaro, armamento localizado ali no Rio Grande do Sul, Cachoeirinha. Pessoa que estava de posse desse armamento se apresentou voluntariamente à polícia, Polícia Federal, e devolveu esse armamento. Era o último, né, do arsenal vinculado ao ex-presidente, que ainda não tinha sido recolhido. 1:50. Nós vamos abrir espaço agora para o Lucas Taveira. Tem informações sobre a ONG, Instituto Conhecer Brasil, né? A entidade pertence a Karina Ferreira da Gama, que tem muita coisa a explicar e a devolver. Vai ter que devolver dinheiro e muita coisa a explicar também em relação à verba que teria sido destinada ao filme Dark Horse, sobre Jair Bolsonaro. E até agora, tem muita coisa ainda para ser explicada em relação a todo o dinheiro que saiu ali dos cofres do Vorkaro e foram parar na produção desse filme.
9: A Secretaria Municipal de Inovação e Tecnologia de São Paulo notificou a ONG Instituto Conhecer Brasil para explicar, num prazo de 30 dias, suspeitas de irregularidades na prestação de contas de um contrato para instalação de Wi-Fi gratuito na cidade. Segundo a apuração do portal G1, os valores sob suspeita chegam a quase 13 milhões de reais. A ONG tem como proprietária a empresária Karina Ferreira da Gama, que também é produtora do filme Dark Horse, que conta a trajetória do ex-presidente Jair Bolsonaro. De acordo com a prefeitura, a fiscalização encontrou notas fiscais canceladas e documentos em desacordo com a legislação, incluindo despesas atribuídas a outras empresas. Esses gastos foram desconsiderados temporariamente e, por enquanto, não serão incluídos na análise da prestação de contas. A administração municipal afirma que ainda não determinou a devolução de recursos. Segundo a prefeitura, essa decisão não é definitiva e o Instituto Conhecer Brasil ainda pode apresentar justificativas ou documentos para regularizar as pendências. Caso a entidade não se manifeste ou não consiga comprovar a regularidade dos gastos dentro do prazo, as despesas questionadas serão rejeitadas de forma definitiva. Parte das notas fiscais consideradas irregulares já havia sido revelada pelo portal G1 em maio. Na ocasião, a reportagem mostrou que o Instituto Conhecer Brasil apresentou à prefeitura notas fiscais canceladas ou em desacordo com a legislação para justificar despesas do contrato de 108 milhões de reais destinado à instalação de pontos de internet gratuita nas periferias da cidade. A empresária Karina da Gama disse que as notificações mencionadas pela prefeitura fazem parte do fluxo ordinário de acompanhamento e análise das prestações de contas de parcerias firmadas com a administração pública. Ela disse ainda estar certa de que todos os fatos serão devidamente esclarecidos e que as informações e documentos apresentados vão demonstrar a regularidade da execução das parcerias. De São Paulo, Lucas Taveira.
1: 53, obrigado aqui a nossa ouvinte, a Roseli do Campo Belo, em São Paulo. Obrigado, Roseli, pela mensagem via WhatsApp pelo 11 99911 9981. Fernando Souza de Fortaleza, Ceará, obrigado também. Muito obrigado ao Luiz Antônio de Fortaleza, manda também pelo WhatsApp. O Hélio Freire de Recife, também o Paulinho Reis de São Mateus. Professor Hugo Duarte nos manda mensagem de São Paulo, muitíssimo obrigado. Também Cisley Costa, Belo Horizonte, Minas Gerais, muitíssimo obrigado também pela mensagem. E galera participando via YouTube também, o Admilton Nunes, Silvio Caetano, Edilson Damião, muito obrigado também ao nosso ouvinte, ouvinte, né? Na verdade é o ouvinte, Matheus. Matheus manda aqui também mensagem. E agradecemos muito também você que participa via e-mail. É só entrar no site cbn.com.br ou então via Instagram no @phcgalvão. Repetindo, @phcgalvão. Você pode interagir também aqui pelo Insta, como faz o Didi de Uberaba, Henrique Curtis, do Rio de Janeiro. Obrigado, Henrique, pela mensagem aqui. Tiago Lima Reis também está por aqui. Muito obrigado também a nossa ouvinte aqui, Zilda Guerra. Pessoal participando via Instagram no @phcgalvão. 1:55 agora. Vamos acionar a Vera Magalhães mais uma vez com a Carol Moran, Débora Freitas, conversando com o Bruno Caraza, do Jornal Globo.
5: O Bruno, a gente já viu o Trump se meter na Copa do Mundo, os Estados Unidos já foram eliminados, ele parece ter ficado sem muito assunto e voltou a olhar para o lado do Irã. Acabou com o cessar-fogo, não tem mais trégua, e isso já deu aquele sacolejão nos mercados, na economia mundial. De que maneira isso nos afeta, de que maneira isso nos leva para mais um período de instabilidade global?
10: Pois é, Vera, Trump trouxe aí de volta a economia para o noticiário, né? Depois dessas semanas de Copa e com o futebol dominando tudo, né? Os ataques são muito sérios, né? Um rompimento do acordo de paz. Esse acordo de paz, ele trazia uma estabilidade não só para os mercados, mas também para a economia mundial na questão, né? Da regularização dos fluxos aí de comercialização de petróleo. O mundo é muito dependente ainda de combustíveis fósseis, tanto é que o preço do petróleo ele foi caindo, né? Só fazendo uma retrospectiva, estava $60 o barril antes da guerra. Durante a guerra, no momento de maior tensão, chegou a quase $120, e aí depois do acordo de paz ele foi caindo, estava indo em direção aos $70, então um sinal de normalização da economia mundial. Mas hoje, com esse anúncio do Trump e com a retomada dos ataques, houve uma forte alta do preço do petróleo, mais de 7%, batendo aí quase em $80 de novo. E aí tem todas as repercussões, né? Carol acabou de mencionar, a bolsa caindo, não só no Brasil, mas no mundo todo, por causa desse medo de um recrudescimento do conflito, o fechamento de novo do Estreito de Hormuz, e num contexto em que o mundo já tem estoques menores de petróleo, né? Os grandes consumidores que são daquela região, né? China, Japão, Coreia, são muito dependentes do petróleo daquela região. Os estoques estratégicos deles já estão no nível mais baixo, então a retomada do conflito pode aí sim gerar efeitos mais graves na economia mundial, e esse é o grande temor. É por isso que hoje foi um dia tenso nos mercados e nos ciclos econômicos de uma forma geral.
11: E Bruno, ainda falando de Trump, porque se não for para causar, ele nem sai da cama, né? E causa em searas diferentes. Sobre o tarifaço, estão rolando as audiências públicas essa semana nos Estados Unidos. O que a gente pode esperar desse processo?
10: Pois é, Débora, tem a guerra do petróleo e tem a guerra comercial, né? Que o Trump começou com o tarifaço. A gente, aqui no Brasil, diversos setores são alvo, principalmente dessa investigação meio maluca, né, que o Trump estabeleceu sobre diversos aspectos da economia brasileira, com essa alegação de práticas desleais de comércio. É aquela investigação que atirou para todos os lados, né, em relação ao PIX, a desmatamento, a corrupção, o etanol, e impôs uma tarifa de uma sobretaxa de 25% sobre os produtos brasileiros. Estão rolando durante essa semana as audiências em que o Brasil e os setores econômicos brasileiros estão ali mostrando as suas alegações, né, as evidências para demonstrar que essa sobretaxa não faz sentido, mas é muito pouco provável que isso seja revertido, né? Como a gente acabou de ver na Copa, né, que o Trump, né, não se contentou ali com a expulsão do jogador dos Estados Unidos e pressionou a FIFA, é muito pouco provável que o Trump vá permitir que o órgão que está conduzindo isso, que deveria ser um órgão técnico, mas que está totalmente politizado pelos trumpistas, ele vá reverter. Então, a estratégia, inclusive, de vários setores da economia brasileira, inclusive do agro, é de contenção de danos, é de tentar obter algum tipo de exceção nessa sobretaxa, dado que uma derrota do Brasil é praticamente certa, porque a decisão é uma decisão unilateral do governo americano e nada indica que o Trump vá ceder nesse caso.
12: O Bruno, hoje o Fundo Monetário Internacional publicou novas estimativas de crescimento, né, para 2026 e 2027. O Brasil até que saiu bem na foto, né, com a elevação da projeção de alta do PIB. Como é que fica isso agora com esse recrudescimento, retomada da guerra?
10: Pois é, Carol, o FMI, ele de tempos em tempos, ele atualiza as projeções de crescimento para esse ano e para o próximo. Em relação ao mundo, está praticamente mantido. A anterior era 3,1 de crescimento do mundo, agora é 3, então muito, muito próximo. Mas o Brasil foi um dos países que teve uma melhora mais expressiva. O FMI, no início, em abril, ele estava prevendo que a gente cresceria 1,9% esse ano, que é uma desaceleração em relação ao ano passado. Agora ele subiu para 2,4%, que é uma reavaliação muito positiva. E para o ano que vem, ele subiu de 2% para 2,2%. Então é uma medida positiva. O FMI alega que ele reviu a projeção do Brasil, porque a economia brasileira se mostrou mais resiliente em relação à guerra, né? A gente é um exportador líquido de petróleo, então, num certo sentido, o conflito até faz bem para a economia brasileira, né? Porque a alta do preço do petróleo aumenta os lucros da Petrobras e, como o governo é o maior acionista da Petrobras, ele tem mais recursos fiscais, né, para utilizar nesse ano. E aí essa discussão se conecta com a eleição, porque o governo está usando todas as armas possíveis para incentivar a economia nesse ano, para o Lula chegar bem e com chances grandes de reeleição no final do ano. Então, de um certo sentido, o recrudescimento aí da guerra, a volta da guerra, pressiona o preço do petróleo e vai dar mais, literalmente, né, combustível para o governo brasileiro para continuar incentivando a economia nesse ano. O grande problema é o que isso vai gerar para o ano que vem. A grande preocupação dos economistas é que todos esses estímulos fiscais do governo, tanto do governo do Poder Executivo quanto do Legislativo nesse ano, vão ter um impacto fiscal, que essa conta vai vir no ano que vem, e inclusive isso gera uma pressão inflacionária que pode exigir do Banco Central manter os juros mais altos por mais tempo. Então, é uma medida que, num certo sentido, para o governo traz ganhos no curto prazo, mas seja para uma reeleição do Lula, seja de uma vitória de algum outro candidato, é uma bomba que vai se armando aí pro ano que vem.
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0: quinta-feira, 9 de julho de 2026. O Ministério Público pediu que o Tribunal de Contas da União apure o uso de jatinhos da Força Aérea Brasileira por Hugo Mota para viajar à Paraíba sem registros de compromisso oficial. Desde que assumiu a presidência da Câmara, Mota fez 176 voos em aeronaves da FAB, dos quais mais de 40% tiveram como destino a terra natal. A proposta busca analisar se houve desvio de finalidade. A Comissão de Constituição e Justiça da Assembleia Legislativa do Rio de Janeiro aprovou por unanimidade o projeto de lei que propõe o uso de tornozeleira eletrônica rosa para agressores de mulheres. A medida busca facilitar a identificação e prevenir reincidências de violência. O texto segue para o plenário da casa e pode ser alvo de emendas pelos deputados. O presidente dos Estados Unidos, Donald Trump, autorizou a Ucrânia a fabricar mísseis de defesa aérea Patriot. O anúncio foi realizado durante uma reunião com o presidente Volodymyr Zelensky na cúpula da OTAN. Durante o encontro, o republicano elogiou a força militar de Kiev e ressaltou as possibilidades de reconstrução do país após o conflito. No horário de Brasília, 2:05.
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0: 2:06, é hora da gente saber como é que fica o tempo em todo o Brasil nesta quinta-feira com Aline Araújo.
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3: Tempo estável marca a previsão desta quinta-feira em grande parte do Brasil, devido à atuação de uma massa de ar seco e de um sistema de alta pressão. Os principais destaques são frio ainda presente no sul, a baixa umidade relativa do ar sobre o centro-oeste, interior do sudeste e parte do nordeste, além da chuva concentrada no extremo norte e trechos do litoral nordestino. No sul, o amanhecer continua gelado, com possibilidade de geada isolada e aumento de nebulosidade no Rio Grande do Sul. Curitiba terá mínima de 5 graus e máxima de 21. No sudeste, o Rio de Janeiro terá mais um dia agradável, com temperaturas entre 15 e 25 graus. E em toda a região, predomina o tempo firme, com manhãs ainda frias, tardes agradáveis e umidade baixa na região do interior. No centro-oeste, o ar seco mantém também alerta para baixos índices de umidade e maior risco de queimadas. No nordeste, a umidade do oceano favorece chuva passageira entre o litoral da Bahia e a faixa entre o Rio Grande do Norte e a Paraíba. Salvador terá máxima de 28 graus, com pancadas de chuvas ocorrendo pela manhã da quinta-feira. Já na região norte, áreas de instabilidade mantêm pancadas de chuva entre o Amazonas, o Pará e Roraima. Aline Araújo, da Clima Tempo.
0: Duas horas e 8 minutos. Vamos falar de Copa do Mundo com Gabriel Dudziak.
4: Começam hoje as quartas de final da Copa do Mundo de 2026. Às 17h, em Boston, a França enfrenta o Marrocos. Na sexta, às 16h, em Los Angeles, Espanha e Bélgica se enfrentam. Já no sábado, serão 2 jogos. Em Miami, a Noruega pega a Inglaterra, às 18h. Enquanto às 22h, em Kansas City, Argentina e Suíça duelam. As semifinais serão disputadas na próxima terça-feira, dia 14, e na outra quarta, dia 15. Já a grande final da Copa será no domingo, dia 19 de julho.

0: 2:09, espaço aberto agora aqui no CBN Madrugada para Tânia Morales e convidada.
1: Vamos agora falar sobre o desafio de dar acesso à educação a todos os brasileiros, inclusive os jovens e adultos que ainda não conseguiram cumprir o ensino básico. Nessa semana foi lançada a rede EJA Inclusão Produtiva, que reúne 16 instituições da sociedade civil e organismos multilaterais para articular ações que fomentem a educação de jovens e adultos. Nós estamos com a Rosalina Soares, ela é superintendente de conhecimento da Fundação Roberto Marinho. A Fundação Roberto Marinho é uma dessas instituições que fazem parte da rede. A Rosalina, que estuda e se aprofunda muito nesse tema, né? Coordena estudos nacionais sobre populações fora da escola. Rosalina, bem-vinda, boa noite.
2: Olá, Tânia, boa noite. Bom estar aqui com vocês.
1: Ah, muito obrigada. Bom, então vamos começar, antes de falarmos, né, sobre a rede que vocês fundaram e tal, entendendo esse cenário, né, da falta de escolaridade da população brasileira. Que porcentagem dos brasileiros não concluiu o ensino básico, né? O ensino básico que vai até o ensino médio, né?
2: Isso, Tânia. Então, acho que é um percentual muito elevado, né? Nós temos aí 47,3% da população brasileira de 15 anos ou mais que não concluiu a educação básica. A maioria não concluiu nem o fundamental, tá? 45 milhões não concluíram o fundamental e não frequentam neste momento uma escola. Então, ou seja, isso é equivalente aí a 63, quase 64 milhões de pessoas nessa situação. Uau. Dentro deste número gigante, nós temos 8 milhões de jovens de 15 a 29 anos.
1: Ah, então, isso que eu queria, fiquei curiosa de saber também por faixa etária, se isso é uma questão que reflete gerações anteriores, né, que tiveram mais dificuldade, ou se essa dificuldade, se essa evasão escolar também está presente na mesma escala nos dias de hoje.
2: Então, de fato, a educação de jovens e adultos, que é a modalidade que deve atender essa população que não concluiu a educação básica, né, ou seja, na adolescência, né, na fase, né, de juventudes até os 17 anos, ela continua tendo direito. Eu acho que isso é importante da gente colocar na mesa. E numa sociedade que vai se transformando o tempo inteiro, a educação, de fato, ela passa a ter um valor ainda maior, né, para toda essa população. Sim. Então, a gente tem, sim, jovens, né? Ou seja, ainda entre os jovens, se a gente pensar só nessa população de 15 a 29 anos, 17% dessa população está também nessas estatísticas, né? Esses 8 milhões que eu falei.
1: Ah, 17% desses jovens deixam os estudos.
2: Anos.
1: Ah, deixam muita gente
2: estudos.
1: Ainda.
2: Isso. E deixam, ou seja, por questões mesmo sociais, né? Muitos claro. Desses jovens precisam trabalhar para complementar a renda da família. No caso de jovens meninas, né, do sexo feminino, a gente também tem a questão aí da gravidez, que de fato também é um dos fatores que tira as meninas da escola. E depois desse primeiro filho, é muito desafiador para essa menina voltar, porque ela fica no lugar de cuidados. Mas dentro desse também grupo, nós temos também uma grande população, que é uma população ativa, que ainda está no mercado de trabalho, que vai ter muito tempo ainda no mercado de trabalho. E temos também a população de idosos. Eu gosto muito de trazer esse assunto, porque cada vez mais os idosos também estão se mantendo no mundo do trabalho. Né? E o mundo também, por exemplo, nós estamos aqui utilizando uma plataforma digital para conversar. Muitas vezes os idosos também precisam usar para acessar direitos plataformas digitais. E, de fato, sem o que é básico, né, o que está previsto na nossa Constituição como um direito que é básico para todo cidadão e cidadã brasileiros, de fato é algo que faz muita falta na vida de qualquer pessoa. Então, a gente não pode também deixar de oferecer a educação básica para a população idosa. É um direito dos jovens, é um direito dos adultos, mas também é um direito dos idosos.
1: E aí é a EJA, né? Educação para jovens e adultos. E aqui você incluindo os idosos também nesse grupo.
2: Isso.
1: E é um desafio, né? Porque uma vez que você já saiu daquela faixa etária que corresponde, né, que acompanha a turma e tal, você já está adulto? ou jovem, ou idoso, voltar a estudar é muito desafiador. Imagino que para o idoso mais ainda. Não sei, aí você me diga. Talvez até não, né? Enfim, pois você me disse que é uma faixa mais difícil para resgatar. E a educação para esse público tem que ser também uma educação diferente, né? Pela especificidade da faixa etária, que não condiz com a faixa etária, né, de quem está cursando esses cursos. A EJA exige uma especialização, né? Tem as suas técnicas próprias, sua metodologia própria, professora?
2: Com certeza, Tânia. Então, assim, a primeira questão, né? Se é difícil voltar ou como que isso se dá na cabeça de uma pessoa, em média, esse público, tá? É mais ou menos 12 anos e meio distante da escola. Quanto mais tempo passa fora da escola, mais difícil é realmente para voltar, por conta de responsabilidades que todos nós vamos assumindo no dia a dia, né? Com família, com trabalho. Mas a vontade, o desejo, né, de voltar a estudar, ele também é real. Quando a gente entrevista essa população que está fora da escola, seja ela jovem, seja ela adulta ou idosa, passa muito por um orgulho também. Vocês imaginam voltar para a escola, aprender, porque todos nós aprendemos ao longo de toda a vida. E na nossa lei de diretriz e base da educação, esse termo aparece, ou seja, a gente precisa continuar aprendendo ao longo da vida. O desafio, acho que, da educação de jovens e adultos é, de fato, que a gente precisa criar uma prioridade nacional, porque é uma reparação histórica. Essa população, ela já teve violações diversas, né? Ou seja, é historicamente excluída de diversos direitos, não só o direito à educação, mas o direito a um trabalho digno, né? O direito a uma participação mais qualificada da nossa sociedade. Então, de fato, precisa, assim, olha, é prioridade. São 60%, quase 40% da nossa população. Isso pode transformar, de fato, a vida dessas pessoas e também o nosso país. Ah. Para isso, né? Desculpa, mas assim, tem algumas questões, ou seja, que perpassa a vida dessa pessoa numa situação de vulnerabilidade, que é muitas vezes o que impede de voltar e de permanecer. Que aí a gente pode conversar um pouco mais sobre esses obstáculos para voltar.
1: Para voltar. Tá, vamos falar sobre isso. Mas só para eu entender, essa pessoa, quando volta, ela não volta para a sala convencional, ela vai pro ensino de jovens e adultos, que tem a sua metodologia
2: isso.
1: própria, né?
2: Para a educação de jovens e adultos, que é uma modalidade da educação básica. Essa modalidade, ela vai acolher essa população. Então, ou seja, a gente também oferece aqui, a Fundação Roberto Marinho, nós oferecemos turmas de educação de jovens e adultos em alguns territórios aqui na cidade do Rio. Um deles é aqui na Maré. E nós temos na nossa sala de aula jovens de 15 anos e uma senhora de 60. E juntos, né, ou seja, com professores que têm uma formação para trabalhar com esse público, para que você possa aproveitar os saberes desse público, porque eles já chegam ali com muitas bagagens, com muitos conhecimentos, né? E com um professor bem preparado, esse professor consegue mobilizar esses saberes, as preocupações que esse público tem, né, os desejos que eles têm, e dentro de uma dinâmica da sala de aula, né, com bastante vínculo com o professor e com materiais adequados, a gente consegue sim fazer um excelente trabalho, e muitos deles conseguem concluir o ensino fundamental, depois o médio, muitos depois prosseguem ainda, vão fazer um curso técnico ou vão fazer universidades. É muito comum também, na trajetória de quem ficou muito tempo fora da escola, quando volta e encontra um bom currículo, um bom espaço, né, que vai ser acolhedor, que vai dialogar com as suas questões, a continuidade dos estudos também depois ela se mantém.
1: O desafio é trazer essas pessoas, né? Porque, como você dizia, ficar longe da escola, quanto mais tempo você fica longe da escola, mais difícil você resgatar ali, né, a retomada dos estudos. Aí você dizia que existem vários fatores que dificultam esse retorno, né? Por exemplo.
2: O Paulo Freire, né, ele já dizia, porque o Paulo Freire para a gente é uma grande referência, né, ou seja, internacionalmente ele é uma grande referência, e ele trazia uma reflexão que passava muito por uma frase que eu gosto muito, que ele falava, olha, a população demandante da educação de jovens e adultos, por todo o histórico de exclusões acumuladas, ela se autodemite da vida, porque essa população, ela saiu da escola por diferentes necessidades. Uma delas é a necessidade de trabalhar, principal. Precisa trabalhar, e o trabalho é um direito também, mas

0: episódios de repetência, já abandonaram em algum momento, passaram por distorção em idade séria, e essa pessoa começa a acreditar que a responsabilidade é dela. Ela fala, poxa, eu não aprendo. E ela começa a ouvir do seu, né, das pessoas que convivem com ela, que a educação não é para ela, e ela acredita nisso. Só que quando a gente vê que são 64 milhões de pessoas, né, o problema não é individual, o problema é social. E o trabalho é uma dimensão, ou seja, necessária para essa população. Então, a gente precisa, de fato, de caminhos, de políticas públicas mais intersetoriais. É, esse estudo que a gente lançou ontem, né, junto com a rede EJA, Inclusão Produtiva, ele traz um levantamento também de políticas públicas que são efetivas para essa população. Então, assim, um dos desafios, Tânia, é a oferta. Então, a gente tem mais de 1000 municípios no Brasil que não ofertam educação de jovens e adultos. Uhum. Então, ou seja, se é um direito, está previsto na Constituição, está previsto na lei, né, de diretrizes e bases da educação, e a oferta não acontece, se eu te der um outro número, a gente fica mais chocado ainda, porque 2/3 das escolas brasileiras não ofertam educação de jovens e adultos. Então, se eu moro perto de uma escola, preciso concluir essa etapa e tenho direito, e não tenho a vaga ali, é difícil para essa pessoa que trabalha, que cuida de uma família, se deslocar para outro local para conseguir essa vaga.
1: E nós estamos falando de um ensino público, né? Porque nós estamos falando de uma população
0: Exatamente.
1: De baixa renda.
0: Isso, é, claro. Isso. É, então, esse eu acho que é o primeiro desafio, é a oferta. Aí depois, ou seja, a gente tem outros desafios, que é essa questão de fato, o Brasil, ele caminhar mais pela articulação de diferentes políticas públicas. A gente precisa conseguir conectar de forma mais efetiva o trabalho, né, com a educação, ou seja, políticas que ajudem de fato a criar mecanismos, né, para que essa pessoa consiga ao mesmo tempo trabalhar e estudar. Uhum. É, uma das políticas que nós levantamos também, que para essa população é muito importante, porque um dos desafios é, ou seja, trazer de volta, mas depois, como que eu permaneço? Porque o que a gente observa que acontece, Tânia, com essa população é o seguinte: ela vai para a sala de aula quando ela está desempregada e quando ela consegue um trabalho, ela sai. Então, ela fica nessa intermitência, né? E aí vai, ou seja, muito tempo para conseguir concluir uma etapa. Então, a gente precisa de políticas de fato. Por exemplo, todos nós conhecemos alguém que trabalha na casa de uma família, né? E que muitas vezes não consegue sair dessa casa para chegar em uma escola e começar a estudar às 7 horas da noite. Então, acho que é uma agenda de toda a população. É uma agenda do empregador formal, né? Mas é também uma agenda que passa pela sociedade brasileira conscientizar. Além de ser um direito, a educação traz benefícios para essas pessoas e para todo o país, porque a produtividade do país, ela cresce muito, o país desenvolve mais.
1: Eu ia entrar nisso, né? Porque é claro que individualmente, para esses milhões de brasileiros, o estudo vai abrir oportunidade de ter empregos melhores, individualmente para eles vai ser interessante. Mas no conjunto, ter uma população mais escolarizada é bom para todo o país, né? Como você dizia.
0: Exatamente, e os dados, eles deixam isso bastante explícito, assim, quando a gente olha a ocupação, a taxa de ocupação, ou seja, quem está trabalhando ou procurando um trabalho, como ela se dá por escolaridade? Quem tem menor escolaridade vai estar menos, né, ou seja, no mercado de trabalho, a taxa de participação é menor. E aí vem algo que a gente fica assim, poxa, a pessoa sai porque precisa trabalhar, mas ao não ter a escolaridade, ela não consegue participar do mercado de trabalho. E quem participa vai estar muito mais na informalidade, em trabalhos precários, com baixos salários, muitas vezes 50% menor do que quem concluiu o ensino médio. Então, quando eu falo, por exemplo, o seu trabalho, né, como jornalista, também é fundamental, porque fazer chegar para os jovens, para os adultos e para os idosos, que a escolaridade, de fato, ela tem também impacto na renda e na qualidade do trabalho, é fundamental para mobilizar também o desejo das pessoas. O estudo, ele também faz uma simulação importante para falar, tá, se a gente conseguisse cumprir, porque nesse momento a gente está num momento muito benéfico assim, para o país, porque nós tivemos a aprovação do novo Plano Nacional de Educação, com metas que começam a ser implementadas agora, para que a gente tenha daqui 10 anos, né, ou seja, para o prazo para alcançar as metas. E se a gente alcançar as metas previstas para a educação de jovens e adultos, né, ou seja, mais ou menos 50% dessa população hoje que não tem educação básica, se conseguir concluir, a massa salarial, né, que é a soma de todos, né, os rendimentos aí da população brasileira, ela aumenta 66 bilhões por ano

0: Então, ou seja, você melhora a qualidade de vida das pessoas e melhora a qualidade de vida do país. Então, é uma agenda de todos nós.
1: Claro, exatamente. Gente, claro. Fundamental, fundamental. Senão, a gente só vai perpetuar a pobreza. Bom, Rosalina, isso. Eu tenho um minutinho. Como é que as pessoas têm acesso a mais informações sobre a rede que vocês criaram essa semana?
0: Então, a gente tem um site que é redeeja.org.br. Lá você tem todo o material que foi lançado ontem, o diagnóstico nacional, mas também os relatórios sobre políticas que funcionam e um levantamento de mais de 280 políticas públicas ativas nos diferentes estados brasileiros. E em breve nós teremos o diagnóstico para cada unidade da Federação do Brasil, para que a gente possa também conseguir fazer esse diálogo com todos os estados.
1: Muito bom, gente. É isso, né? Porque num país como o nosso, com esses dados, falar em meritocracia, né? Dizer, quem tem um emprego bom é porque merece, o outro que não tem é porque não é tão competente, nesse contexto não faz o menor sentido, né? São bases aí muito discrepantes. Rosalina, muito obrigada, viu? Parabéns aí pela iniciativa de vocês.
0: Um abraço para você, Tânia.
1: Um abraço.
0: Tchau, tchau.
1: Tchauzinha. Rosalina Soares, ela é superintendente de conhecimento da Fundação Roberto Marinho. A fundação que é uma das instituições que integram a Rede EJA Inclusão Produtiva, justamente para articular ações que estimulem a educação de jovens e adultos. São 64 milhões de brasileiros, jovens, adultos e idosos, que não concluíram, né, nem o ensino, a maior parte não concluiu o ensino fundamental e até também uma parte que não concluiu o ensino médio. Né, que tudo isso, o fundamental e o médio, inclui o ensino básico. Então, realmente, tem muita gente aí à margem, né, do acesso à educação.
2: Tânia Morales, conosco aqui no CBN Madrugada. Obrigado ao Wagner Stoffelschaus, de Várzea Grande, Mato Grosso. Está por aqui participando, Paiva Filho. Fortaleza, Ceará, muito obrigado também. Fábio Moreira, de Saquarema, no Rio de Janeiro. A Bete Bogusfal nos manda também o seu bom dia, participando via WhatsApp pelo 11 999 11 9981. Também o Osmar Aprizio dos Santos, desejando um bom feriado para todo mundo de São Paulo, né? Hoje é feriado da Revolução Constitucionalista, 9 de julho, feriado no estado de São Paulo. Muito obrigado a você que participa também, interage conosco via Instagram no @phcgalvão, repetindo, @phcgalvão. Doutor Estevão Zizi, muito obrigado pela mensagem. Também a Isilda Guerra está chegando por aqui. A gente agradece demais a companhia. 2h28, nós vamos ao Rio de Janeiro. Júlia Viana tem informações sobre uma operação que acabou terminando com a morte de um policial civil.
3: A Polícia Civil vai ocupar a comunidade do Muquiço, em Guadalupe, na zona norte do Rio, para tentar localizar os responsáveis por atirar e matar um policial nesta quarta-feira durante uma emboscada na região. Carlos Alberto Freire Neto foi baleado na cabeça. O ataque aconteceu enquanto ele realizava diligências em um carro descaracterizado com outros 3 agentes na Avenida Brasil, uma das principais vias expressas da capital. O agente trabalhava na Polícia Civil de São Paulo e começou na Corporação do Rio em dezembro de 2023. Ele estava há cerca de 2 meses na Delegacia de Homicídios da Baixada Fluminense. Carlos Alberto chegou em estado grave ao Hospital Municipal Albert Schweitzer e não resistiu aos ferimentos. Uma outra agente foi baleada na perna e passou por cirurgia, mas tem quadro estável. O subsecretário de Planejamento da Polícia Civil, Carlos Alberto de Oliveira, disse que estão sendo realizadas buscas pelos criminosos em várias comunidades.
4: Nós estamos em busca desses elementos, buscando também indícios da comprovação de todos os envolvidos no caso. Estamos também buscando informações em outras comunidades com o intuito de capturar esses elementos que participaram dessa empreitada criminosa contra a nossa equipe. Nós já conduzimos 2 pessoas até a delegacia, porque temos informações que são foragidos. não apresentaram a documentação, nós vamos fazer uma apuração mais profunda. Mas já vamos passar para a população a certeza de que esses elementos que praticaram esse ato covarde e insidioso serão capturados pela Polícia Civil.
3: Depois do ataque, a polícia fez uma operação de emergência com 30 viaturas no Muquiço. 4 pessoas com mandados em aberto foram presas, mas ainda não há confirmação de que tenham participado da morte do policial. Outras 2 foram encaminhadas à delegacia. A Avenida Brasil chegou a fechar na região de Guadalupe. 36 linhas de ônibus tiveram um trajeto alterado e escolas e unidades de saúde também tiveram um funcionamento impactado. A Polícia Civil e o governador em exercício do Rio, Ricardo Couto, divulgaram notas de pesar pela morte do agente Carlos Alberto. Ele deixa a mulher e 2 filhos. Com a colaboração de Diogo Bugalho e Rafaela Lima, do Rio de Janeiro, Júlia Viana.
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0: quarta-feira, 9 de julho de 2026. Novo líder do PT no Senado, Camilo Santana, afirmou que vai atuar para distensionar a relação entre o presidente da Casa, Davi Alcolumbre, e o presidente Lula. Além do posto de líder da sigla, Camilo assumiu a presidência da Comissão de Educação, que era ocupada pela nova líder do governo no Senado, Tereza Leitão. Camilo ressaltou propostas de interesse do governo federal que estão paradas no Senado, como a que trata do fim da escala 6x1 e a PEC da Segurança Pública. O governo federal considera adiar a retirada dos subsídios aos combustíveis devido à volatilidade do mercado de petróleo, intensificada pelo conflito no Oriente Médio. O aumento do preço do barril de petróleo pode pressionar empresas como a Petrobras a repassar custos ao consumidor. O presidente da Câmara, Hugo Mota, ameaça votar um projeto de compensação fiscal caso o subsídio não seja revogado. O executivo também discute aumentar a mistura de etanol na gasolina. Horário de Brasília, 2 horas e 32 minutos.
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1: Duas horas e 34 minutos, espaço aberto agora, como sempre, nesse horário, para Leandro Gouveia.

0: Em destaque no panorama CBN, Estados Unidos fazem novos ataques no Irã em dia de disparada do petróleo. Pré-candidato Ronaldo Caiado diz que proposta de Flávio Bolsonaro para tarifaço é inaceitável. Polícia Federal faz buscas por armas na casa de Jair Bolsonaro. Com classificados definidos, campanha do Brasil na Copa é a segunda pior da história. Cantor Bad Bunny recebe 9 indicações ao Emmy e quebra recorde de Lady Gaga. Olá para você que está aqui comigo, eu sou Leandro Gouveia e essa é a segunda edição do podcast Panorama CBN de quarta-feira, 8 de julho de 2026. Em menos de meia hora eu te conto as principais notícias do dia. Os Estados Unidos fizeram novos bombardeios contra o Irã no fim da tarde dessa quarta-feira. De acordo com a imprensa iraniana, fortes explosões atingiram cidades que ficam na região sul do país. Essa nova onda de ataques aconteceu logo depois de o presidente dos Estados Unidos, Donald Trump, fazer ameaças durante a reunião da cúpula da OTAN na Turquia. Antes disso, os americanos já tinham feito uma primeira rodada de bombardeios na terça-feira, atingindo mais de 80 alvos. Essa primeira ação foi uma resposta dos Estados Unidos ao Irã, que atacou 3 navios comerciais que navegavam pelo Estreito de Hormuz, como eu te contei no último episódio. Em retaliação, a Guarda Revolucionária do Irã atacou instalações militares dos Estados Unidos no Bahrein e no Kuwait. O ministro das Relações Exteriores do Irã, Abbas Araghchi, disse que o país vai responder com ações firmes e com coragem. O Irã também ameaçou fechar totalmente o Estreito de Hormuz, depois da ameaça de Donald Trump. Na reunião da OTAN, ao lado do secretário-geral da Aliança Militar, Mark Rutte, Donald Trump avisou que o acordo de paz assinado em junho acabou. O presidente declarou que o objetivo militar é garantir que o Irã não tenha armas nucleares e disse que estuda tomar a ilha de Karg, que é o principal terminal de exportação de petróleo do Irã. Ainda na cúpula, Donald Trump se reuniu com o presidente da Ucrânia, Volodymyr Zelensky. Em um movimento para fortalecer a defesa dos ucranianos, que enfrentam falta de munição para conter os mísseis balísticos da Rússia, Trump anunciou uma decisão estratégica importante, que é dar licença para a Ucrânia fabricar mísseis de defesa Patriot. Durante o encontro, o presidente Trump elogiou a capacidade da indústria militar ucraniana e defendeu a recente escalada de ataques de longo alcance de Kiev dentro do território russo, afirmando que essa pressão pode ajudar a alcançar um desfecho para o fim da guerra. Uma curiosidade é que na conversa, Trump cometeu 2 gafes. Confundiu o Irã com o Japão e chamou Zelensky de Putin, o presidente da Rússia. E o aumento da tensão no Oriente Médio fez o petróleo disparar nessa quarta-feira. No momento em que eu gravo, a alta é de mais de 6%. O barril do tipo Brent é negociado a US$ 79, maior valor em quase 3 semanas. O principal índice da Bolsa de Valores de São Paulo fechou em baixa de 0,79% aos 170.653 pontos. O dólar comercial fechou em leve queda de 0,07%, cotado a R$ 5,14. O euro vale R$ 5,88, com leve alta de 0,03%. A Justiça de São Paulo soltou a mulher que o governo dos Estados Unidos acusa de envolvimento em um esquema de lavagem de dinheiro para o PCC. A decisão de relaxar a prisão temporária de Stella Stephanie Nunes Henrique de Oliveira aconteceu nessa terça-feira porque todas as etapas da investigação já foram cumpridas. A soltura dela pode incentivar outro investigado, o Vitor Henrique de Oliveira Chimada, a se entregar para a Polícia Federal. Ele continua foragido. No fim do mês passado, o governo Trump sancionou Stella e Vitor. Já no dia 3 de julho, a Polícia Federal deflagrou a Operação Exchange para desarticular essa organização. Apesar da alegação do governo americano, a Polícia Federal brasileira não aponta a ligação dela, nem de Vitor, com o PCC, mas com o tráfico internacional de drogas. Investigadores do caso viram a liberação dela com naturalidade. Segundo policiais ouvidos pela CBN, se Chimada tivesse se entregado no dia da operação, ele também ia receber o benefício e já estaria solto. A polícia acredita que ele continua no Brasil porque uma fuga para o exterior traria o risco de deportação para os Estados Unidos. E esse caso tem relação com a classificação pelos Estados Unidos das facções criminosas brasileiras como terroristas, o que fez o ministro das Relações Exteriores, Mauro Vieira, dizer em um documento enviado à Câmara haver o risco de uma ação militar dos Estados Unidos em território brasileiro. Numa nota enviada ao G1 nessa terça, o Departamento de Estado americano, liderado por Marco Rubio, reagiu e classificou essa avaliação do ministro como absurda. Segundo os Estados Unidos, eles estão tomando medidas soberanas contra narcoterroristas que já operam em território americano e que alegações de intervenção costumam servir de pretexto para proteger grupos violentos. Nessa quarta, tanto a Comissão de Relações Exteriores da Câmara quanto a do Senado aprovaram a convocação do ministro Mauro Vieira para esclarecer essa avaliação dele de risco de ação militar. E o senador Flávio Bolsonaro, do PL, foi às redes para se defender de críticas sobre a atuação dele em relação ao tarifaço contra o Brasil. O pré-candidato à presidência disse que a taxa já é dada como certa nos bastidores, defendeu os Estados Unidos e afirmou que o presidente Lula lambe as botas da China, maior parceira comercial do Brasil.
1: Eu fui para a questão política. Hoje existe na presidência da República alguém que é anti-Estados Unidos, que é o Lula. Alguém que a todo momento agride os Estados Unidos. Ele tem a ideologia dele anti-americana. Então qual foi a minha estratégia aqui? Falei, olha, a gente pode ter alguém que vai poder sentar de igual para igual.
0: A estratégia foi criticada no Brasil não só pelo governo, mas por outro pré-candidato à presidência. Olha o que diz o ex-governador de Goiás, Ronaldo Caiado, do PSD.
2: Tem sido uma atitude infeliz por parte do pré-candidato Flávio Bolsonaro, já que este assunto não deve ser tratado apenas no interstício da campanha eleitoral, em termos de propor algo que seja temporário, desde que aquilo não possa influenciar na campanha.
0: É, porque Flávio Bolsonaro propõe que os Estados Unidos adiem a tarifa e não suspendam. Uma reação de Caiado tardia na visão da apresentadora e comentarista da CBN, Vera Magalhães. Não só da parte de Caiado, mas também de Romeu Zema.
3: Eles demoraram para entender isso, mas conversas que eu tive com o entorno, principalmente da candidatura do Caiado, nas últimas semanas, mostram que o entendimento está caminhando nesse sentido, de que ele precisaria ser diferente do Flávio para passar a ter alguma chance, principalmente nesse momento em que o Flávio enfrenta dificuldades e que já tem setores do empresariado, do mercado financeiro, de outros segmentos aí próximos aos liberais e aos conservadores que entendem que ele terá dificuldade de vencer o Lula. Então hoje o Caiado formulou a seguinte frase: votar no Flávio Bolsonaro significa eleger o Lula.
0: E as dificuldades para Flávio Bolsonaro vão se somando. Depois da relação com Daniel Vorcaro, da briga pública com Michele Bolsonaro e do tarifaço, mais um aliado foi alvo da Polícia Federal no Rio de Janeiro, como você ouviu no último episódio. O ex-prefeito de Belfor Roxo e pré-candidato ao Senado, Márcio Canella, do União Brasil, já está no presídio de Benfica, na zona norte do Rio. Ele é apontado como braço político de um grupo suspeito de lavar dinheiro usando uma rede de postos de combustíveis em nome de laranjas. A organização movimentou mais de 7,6 bilhões de reais nos últimos 6 anos. O ex-prefeito deixou o cargo em abril para disputar essa vaga no Senado, mas a prisão coloca a candidatura em xeque. Integrantes do PL ouvidos pela CBN defendem que a federação desista do nome de Canella para o Senado para evitar o desgaste da chapa de Flávio Bolsonaro. Por outro lado, outra ala da direita avalia que o impacto vai ser pequeno porque Canella não tem forte identificação com o eleitorado bolsonarista, embora represente uma perda política importante na Baixada Fluminense. O certo é que se ele for candidato, vai tomar muito chute na canela durante a campanha, né? Em maio, o ex-governador Cláudio Castro, do PL, que era o outro nome da chapa de Flávio Bolsonaro no Rio, já tinha desistido de se candidatar ao Senado, depois de ser alvo de 2 operações da Polícia Federal em menos de 2 semanas. A comentarista da CBN, Maria Cristina Fernandes, avalia essa crise da campanha de Flávio Bolsonaro no Rio, que é o terceiro maior colégio eleitoral do país e o berço do bolsonarismo.
4: Em 22 e em 18, o PT não tinha um palanque forte. Agora tem, que é o palanque do ex-prefeito Eduardo Paes. E agora a campanha do Flávio, sem ter, não tem nem candidato, né? O Douglas Ruas, que foi quem entrou no lugar do Rodrigo Bacelar para ser o candidato ao governo, Ricardo Couto, que é este governador que assumiu lá por decisão do Supremo, que é presidente do TJ do Rio, ele está acabando com a base da Assembleia e do Cláudio Castro, que tinha muitos apaniguados na máquina estadual. E essas operações da polícia, primeiro eu acho que vai ter uma reação do crime, tanto que o TRE do Rio pediu e o Ricardo Couto, o governador em exercício, era contra, mas acabou cedendo, pediu presença federal nas eleições do Rio. Os interesses do crime estão sendo, de fato, afrontados. O que está sendo desmontado lá são os canais políticos do crime organizado. A gente tem essa incerteza e tem incerteza sobre o que o eleitor vai achar disso tudo. O que dá para testar é que a campanha do Flávio Bolsonaro está passando por uma crise.
0: Bom, isso no Rio de Janeiro, mas o Datafolha mostrou nessa quarta que Lula e Flávio Bolsonaro estão tecnicamente empatados no estado de São Paulo, que tem o maior número de eleitores, com Flávio numericamente à frente em um eventual segundo turno, 46 a 43%. Ainda assim, aliados de Flávio têm criticado publicamente a coordenação da campanha dele. E o presidente do PL, Valdemar Costa Neto, disse que a direita precisa se entender melhor para vencer as eleições. Também disse, sem dar detalhes, que o cenário político pode mudar nos próximos 20 dias e que vai atuar pessoalmente para reaproximar Flávio e Michele Bolsonaro. Questionado se ainda acredita na possibilidade de Jair Bolsonaro disputar as eleições, Valdemar respondeu que tudo pode acontecer, dando como exemplo o presidente Lula, que voltou a ser candidato depois de ter a condenação anulada pelo Supremo. E a Polícia Federal foi até a casa onde Jair Bolsonaro cumpre prisão domiciliar na manhã dessa quarta-feira para checar se havia armas, munições, acessórios e documentos de registro de arma por lá. A ordem partiu do ministro Alexandre de Moraes, do Supremo Tribunal Federal. De acordo com a defesa do ex-presidente, os agentes da PF ficaram menos de uma hora e não encontraram nada. Moraes tomou a decisão por causa de uma divergência de informações. Os advogados apresentaram uma lista de armas que não bate com a quantidade que foi de fato entregue para a Polícia Federal. Na semana passada, os advogados disseram que duas armas já tinham sido entregues para a PF em 2023 por causa de outro processo e que as outras 8 armas estavam guardadas no batalhão de polícia do Exército em Brasília. Só que o Exército respondeu ao Supremo que só tinha 6 dessas 8 armas. Depois da contradição, os advogados corrigiram a informação e explicaram que uma pistola é a mesma que foi apreendida na Blitz, na região de Brasília, e a outra, uma espingarda, que a defesa tinha dito que estava com o Exército, na verdade, está em uma empresa importadora na cidade de Caxias do Sul, no Rio Grande do Sul. Segundo os advogados, o ex-presidente nunca retirou essa espingarda de lá. A defesa chegou a pedir para o STF pedir para a empresa confirmar onde a arma está, mas Alexandre de Moraes negou. O ministro disse que os advogados não mostraram nenhum documento que comprove o paradeiro dessa espingarda e que a explicação da defesa não bate com os sistemas oficiais. Agora, sobre o filme Dark Horse, baseado na trajetória política de Jair Bolsonaro, a Prefeitura de São Paulo notificou a ONG da dona da produtora responsável pela gravação e mandou devolver R$ 906 mil por notas fiscais emitidas e depois canceladas. Essa ONG é a mesma que firmou um contrato com a prefeitura para instalar pontos de Wi-Fi na cidade. A decisão agora veio depois do portal G1 revelar a existência dessas notas. A gente já tinha tratado do assunto aqui no Panorama também. A prefeitura pediu ainda mais esclarecimentos sobre serviços declarados pela ONG, que somam quase R$ 12 milhões. No mês passado, a Polícia Civil de São Paulo levantou a suspeita de que o dinheiro tenha sido desviado para a produção do filme da família Bolsonaro. E agentes de 18 forças de segurança federais e estaduais saíram às ruas para tentar prender 93 pessoas por ligações com facções criminosas em 16 estados do país. O foco dessa ação é o combate a crimes como tráfico de drogas, organização criminosa, lavagem de dinheiro, homicídio, posse ilegal de arma de fogo e roubo de cargas. Os agentes cumpriram 70 mandados de prisão, 15 prisões em flagrante, 159 mandados de busca e apreensão, além de outras medidas cautelares determinadas pela Justiça. E o Ministério Público de São Paulo denunciou 4 pessoas pela morte de Maria Eduarda Rodrigues de Freitas, de 21 anos, que foi jogada de uma ponte durante a prática de rope jump em Limeira, no interior de São Paulo. Luiz Felipe Feliciano Egoroff, Maicon Fernandes Sintra, Vitor de Freitas Gonçalves e Eveline dos Santos Gonçalves foram acusados por homicídio com dolo eventual, quando se assume o risco de matar. Segundo a denúncia, os acusados tinham pleno conhecimento dos riscos, mas deixaram de conectar a corda e de fazer a dupla checagem dos equipamentos de segurança. Os quatro já estão presos. O Ministério Público também pediu a soltura de outras duas pessoas por não haver elementos suficientes contra elas. No Rio de Janeiro, um inspetor da Polícia Civil morreu baleado na cabeça em um ataque de traficantes na Avenida Brasil. Carlos Alberto Freire Neto, de 35 anos, foi atingido na altura da favela do Muquiço, na Zona Norte, e não resistiu aos ferimentos. Outra policial levou um tiro na perna, mas o quadro de saúde dela é estável. Depois da emboscada, centenas de policiais entraram na comunidade, o que provocou o fechamento de escolas e postos de saúde. Dois homens foram presos. Na Copa do Mundo, não teve jogo nessa quarta-feira. Entramos até em abstinência. Mas a Federação Croata de Futebol anunciou a demissão do técnico Zlatko Dalic, que estava no cargo há 9 anos. A saída acontece depois da eliminação da Croácia na Copa do Mundo, na derrota por 2-1 para Portugal. Dalic foi o treinador que levou o país ao vice-campeonato mundial em 2018 e ao terceiro lugar em 2022. Com essa demissão, já são 14 os técnicos que deixaram os cargos desde o início do Mundial, incluindo Portugal, Alemanha e Uruguai. A Federação Egípcia de Futebol pediu para a FIFA expulsar toda a equipe de arbitragem da partida contra a Argentina. O presidente da federação enviou uma queixa formal contra o árbitro francês François Letessier. Os egípcios reclamam de um gol anulado pelo VAR, de inversões de falta e de um pênalti não marcado no lance que originou o gol da vitória argentina. A direção da equipe africana fala em crime de discriminação. O técnico do Egito desabafou logo depois do jogo e sugeriu que houve interferência para beneficiar os atuais campeões do mundo. A Argentina venceu por 3-2 depois de sair perdendo por 2-0 e conseguiu virar nos 15 minutos finais de jogo. A adversária da Argentina nas quartas de final vai ser a Suíça, que passou pela Colômbia nos pênaltis depois de um 0-0 bem sem graça. E o Brasil? Terminou a Copa com a segunda pior campanha da história. A definição dos classificados para as quartas de final carimbou a posição definitiva do Brasil no torneio, 11º lugar. O resultado iguala a campanha de 1966 na Inglaterra, quando a Copa tinha 16 participantes. Essa vez foi a única eliminação brasileira ainda na fase de grupos. O desempenho agora só não é pior do que o de 1934, quando a seleção perdeu o jogo de estreia e terminou em 14º lugar entre 16 seleções. Nesse ano, o campeonato teve um recorde de 48 seleções. Além dos 8 times que avançaram para as quartas de final, a seleção brasileira ficou atrás do México e da Colômbia no desempenho geral. O colunista de política da CBN, Lauro Jardim, apurou informações sobre os bastidores da CBF. Aí você me pergunta, né? O Lauro Jardim falando de futebol? Desde que o Brasil foi eliminado, surgiram especulações de uma virada de mesa na CBF. O presidente Samir Chaudhry poderia ser derrubado pelo mesmo grupo que o colocou lá, ligado ao vice-presidente da Federação de Futebol do Mato Grosso, que é o Francisco Mendes, que vem a ser filho do ministro Gilmar Mendes do STF.
5: O Samir Chaudhry, de acordo com as especulações, ele cairia por causa da campanha pífia do Brasil na Copa, somada a uma série de revelações feitas nas últimas semanas sobre a conduta dele como presidente da CBF. Surgiram informações de uso irregular de verbas da CBF para pagar despesas que deveriam ser pessoais do Samir Chaudhry. O que eu apurei é que o Samir Chaudhry foi advertido sobre essas derrapagens por esse grupo que de fato comanda a CBF, mas que não há a intenção de tirá-lo agora. Eu conversei com o diretor da CBF, integrante desse grupo, que me disse que a entidade precisa nesse momento de estabilidade. Por isso essa decisão de manter as coisas como elas estão. Está marcada uma conversa entre os representantes desse grupo com o presidente da CBF para os próximos dias, quando todo mundo já tiver voltado dos Estados Unidos para o Rio de Janeiro. O Samir Chaudhry vai ser cobrado para que se comporte. Em resumo, o presidente da CBF ganhou mais uma chance, mas não há a menor chance do Samir Chaudhry disputar uma reeleição em abril de 2028, que é a data marcada para a próxima eleição na CBF. Para essa eleição, desponta um favorito, o Francisco Mendes, filho do ministro Gilmar Mendes.
0: É, e aí dá para entender por que um ministro do STF se declarou para a seleção brasileira 2 dias depois da eliminação. Numa rede social, Gilmar Mendes falou em gratidão, defendeu a permanência do técnico Carlo Ancelotti para um novo recomeço e homenageou Neymar, que, segundo ele, em 4 Copas nos emocionou com seu talento, categoria e gols que marcaram época. E antes da última notícia, convido você a mandar mensagem para o Panorama. Meu e-mail é leandro.gouveia@cbn.com.br. No Instagram é só procurar por Lê Reis Gouveia. E não esquece de escrever seu nome e de onde você está ouvindo. Ouvindo Panorama, aqui de Munique, na Alemanha. Para saber tudo o que acontece no Brasil e no mundo, e me acompanhando no café da manhã. Hoje, lembrando com muito carinho dos momentos em frente à TV e acompanhando as novelas, junto com a minha avó, que amava essas novelas, grandes momentos. Abraços, Glauber Garcia. Falando, é claro, da nossa homenagem a Benedito Rui Barbosa, quando eu até toquei aqui algumas trilhas de novelas inesquecíveis. Valeu, Glauber. O Sidney, de São Paulo, disse que dor de cotovelo não compensa em relação à seleção brasileira. É arrumar a casa para 2030 e valorizar nossas moças em 2027. Ele fala da Copa do Mundo feminina que o Brasil nunca levou. Quem sabe a primeira, né, Sidney? Um abraço para você também. E o Renan Guimarães, que não diz de onde ouve, pede para mandar um SMS para a senhora Terezinha. Ele disse que ela adora quando chega a sexta da Rádio Sucupira. Como ela não sabe usar o Spotify, ele diz, eu abro o aplicativo no celular da minha mulher e gravo como voz no meu WhatsApp. E aí manda para dona Terezinha. Que ele não disse quem é exatamente, mas um abraço para a senhora Terezinha. Agradeço muito pela audiência. Sexta-feira agora tem mais Rádio Sucupira, hein? 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Eu fecho essa edição com os indicados ao Emmy 2026, que é o principal prêmio da televisão americana. Sabe quem saiu bem na foto?

cantor porto-riquenho Bad Bunny entrou para a história ao receber 9 indicações pelo show dele no intervalo do Super Bowl, superando o recorde anterior, que era da Lady Gaga. Ela tinha recebido 6 indicações pelo show do Super Bowl em 2017. Bad Bunny concorre na categoria especial de variedades, que também tem entre os concorrentes a edição do programa de humor Saturday Night Live, que teve ele como apresentador convidado. A liderança geral do Emmy ficou com o drama médico The Pitt, que concorre em 25 categorias, incluindo as técnicas. Já na comédia, a produção Hex fez história em sua 5ª e última temporada. A série bateu o recorde de indicações em um único ano para o gênero comédia, com 24 nomeações no total. Logo atrás aparecem as estreantes O Segredo de Widow's Bay, com 19 indicações, e Pluribus, com 18. O ator Rob Reiner, assassinado pelo filho no ano passado, recebeu uma indicação póstuma por sua participação na 4ª temporada da série The Bear. A cerimônia de entrega dos prêmios vai acontecer no dia 14 de setembro em Los Angeles, nos Estados Unidos. Eu quero saber se você já assistiu alguma dessas produções aí, alguma dessas séries, e por quem você está torcendo. Eu deixei o link na descrição desse episódio para você ver todo mundo que está concorrendo. Esse episódio do Panorama vai ficando por aqui. A produção e o roteiro foram feitos por mim, Leandro Gouveia, e a edição e a sonorização por Anderson Wendel, o Tico. A próxima edição do Panorama chega às plataformas por volta das 7 da manhã com Gabriel Freitas. E eu volto.

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0: quinta-feira, 9 de julho de 2026. Geander Vinícius da Silva Braga, um dos acusados de envolvimento no assassinato do ator Jeff Machado, foi condenado a 22 anos e 9 meses de prisão. A pena em regime fechado é pelos crimes de homicídio triplamente qualificado, ocultação de cadáver e maus tratos a animais. De acordo com a sentença, Geander não poderá recorrer em liberdade, pois poderia tentar se esquivar da aplicação da lei penal. O senador e pré-candidato à presidência Flávio Bolsonaro, do PL, fez uma live dos Estados Unidos para se defender de críticas sobre a atuação mais política do que técnica na audiência sobre o possível novo tarifaço contra o Brasil. O parlamentar também questionou o motivo de outros pré-candidatos à presidência não terem ido defender os interesses do povo brasileiro. Flávio afirmou ainda que a aplicação de uma tarifa de 25% contra o Brasil já é dada como certa nos bastidores e que por isso teve que adotar uma defesa política. A Justiça do Distrito Federal enviou ao STF um documento para justificar pagamentos que poderiam ser vistos como pendricalhos. No ofício enviado ao Supremo, o TJ da Capital Federal afirma que as folhas de pagamento emitidas desde abril respeitam o teto firmado pelo STF no fim de março. As explicações foram solicitadas pelos ministros Alexandre de Moraes, Cristiano Zanin, Flávio Dino e Gilmar Mendes na segunda-feira. O Senado aprovou um projeto de lei que busca reduzir as ligações indesejadas de empresas de telemarketing e cobrança para quem solicitar não receber esse tipo de telefonema. O texto foi aprovado em caráter terminativo, ou seja, segue direto para análise da Câmara dos Deputados caso não haja recurso. O projeto cria um cadastro a ser regulamentado e fiscalizado pela Anatel. A lista servirá para impedir que essas empresas continuem a ligar para quem solicitar o bloqueio das chamadas. Horário de Brasília, 13:03.
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1: Espaço aberto agora aqui no CBN Madrugada para Tânia Morales e convidado.
2: Os Estados Unidos recomeçaram os ataques ao Irã nessa noite. Ontem, o Trump já tinha anunciado ataques contra o Irã em resposta ao ataque iraniano a 3 navios petroleiros. E hoje, esses ataques dos Estados Unidos contra o Irã se intensificaram. Isso tudo depois de uma trégua que foi acordada no mês de junho. Vamos entender esse cenário e as perspectivas daqui para frente. Nós estamos com o professor Maurício Fronzalha, professor de Relações Internacionais da Universidade Presbiteriana Mackenzie. Professor Maurício, bem-vindo, boa noite.
3: Olá, Tânia.
2: Bom, esse conflito já tem 4 meses, né? Começou no dia 28 de fevereiro, com os ataques dos Estados Unidos de Israel ao Irã. Os Estados Unidos não conseguiram atingir os seus objetivos. Esse conflito prossegue, né? E agora, enfim, depois de uma tentativa de acordo, uma nova ofensiva. Como que a gente pode interpretar essa nova ofensiva dos Estados Unidos neste momento, professor? É um sinal de força, um sinal de fraqueza? O que indica?
3: Olha, em primeiro lugar, indica que ambos os atores, né, ambos os estados, Irã e Estados Unidos, não estabeleceram uma relação de confiança, mesmo com a trégua tendo sido assinada algumas semanas atrás. Então, essa trégua deveria durar 2 meses e nesse tempo se fariam os ajustes necessários para uma paz mais duradoura. Então, não passou um terço desse tempo e os dois países quebraram as suas palavras, digamos assim, né? O Irã fez o primeiro ataque ontem ou anteontem, os Estados Unidos retalhou e agora parece que a gente voltou, pelo menos por esses dias, àquela lógica que a gente tinha até junho de um ataque americano, um contra-ataque iraniano contra bases americanas no Oriente Médio. E agora, assim, é necessário, né? Seria necessário, seria bem-vindo que os dois lados voltassem à mesa de negociações, mas...
2: Tá difícil, até porque as condições
3: não é o que parece.
2: São muito intransigentes, né? Os Estados Unidos querem a rendição do Irã, o Irã quer ser ressarcido...
3: São. Se a gente voltar no início da guerra, na verdade, se a gente quiser, a gente pode voltar décadas para falar da tensão que existe na relação Estados Unidos-Irã. Mas voltando só ao início da guerra, o presidente Trump, ele deu declarações confusas, né, contraditórias sobre quais eram os objetivos dos Estados Unidos nessa guerra. Eu acho que a primeira coisa que um líder tem que fazer quando entra numa guerra é saber qual é o objetivo dessa guerra, né? Se ele quer conquistar esse país, se ele vai entrar na capital, enfim, se ele vai destruir a infraestrutura do país, o que ele quer fazer. Então, em um primeiro momento, foi a ideia de que os ataques poderiam ajudar numa mudança de regime, o que seria inédito na história das relações internacionais. A gente nunca viu uma mudança de regime porque um país estrangeiro atacou esse país, atacou um outro país na esperança que ele mudasse o seu regime interno. O que acontece é o contrário, porque quando um país é atacado, os seus cidadãos, eles voltam àquele sentimento de pertencimento, né? Fala, olha, tudo bem, a gente tem muitas críticas ao governo, não é o que a gente quer, mas aqui é a nossa casa e nós estamos sendo bombardeados.
2: Aliás, foi
3: por
2: que
3: uma
2: aconteceu,
3: outra potência,
2: né? O governo iraniano estava passando por protestos, desgastes populares,
3: e
2: de repente a população se uniu em defesa, né?
3: Isso foi logo no início do ano. Janeiro, fevereiro, houve várias manifestações, principalmente de jovens, iranianos, né? E tem uma coisa interessante com relação à aprovação do governo no Irã, é que ela é muito mais alta conforme a faixa etária avança. Porque aí são pessoas que vivenciaram a Revolução Islâmica de 1979 e que têm uma boa lembrança dessa revolução e que apoiaram essa revolução, o que não acontece com os jovens, né, que nasceram bem depois disso, e eles têm muito, eles têm muitas críticas ao governo do Irã. Então, esses protestos estavam ocorrendo em fevereiro, não se sabe ao certo o número de detidos, nem de feridos e nem de mortos. Se a gente procura na imprensa internacional, a gente acha números muito discrepantes, algo entre 3 mil mortos ou até 10 mil mortos.
2: Pela repressão, então, né, do governo.
3: Isso. Sim. Pela repressão do governo iraniano. Como é um governo muito fechado, é muito difícil você ter acesso à informação.
2: Sim.
3: Né? A informação que sai é a informação oficial.
2: Mas aí, com a guerra, o Trump conseguiu fazer com que a população, inclusive os jovens, né, de alguma forma, parassem os protestos e se unissem contra o inimigo comum, que é os Estados Unidos. Ou seja, não conseguiu derrubar o regime iraniano. Essa intenção não foi cumprida.
3: E nem vai conseguir.
2: Pelo jeito.
3: Não.
2: Agora, queria uma outra alegação é de que o Irã interrompesse o seu programa nuclear, né?
3: Assim, mais um pouco de história que nos ilumina aqui. O ex-presidente Barack Obama, ele fez um acordo com o Irã no ano de 2015, foi o seu penúltimo ano, seu penúltimo ano como presidente, depois de meses e meses, ou anos e anos de negociação, o Irã aceitou entregar o seu material, o seu urânio enriquecido em maior porcentagem, aceitou entregar esse material, se comprometeu a deixar ser inspecionado pelas Nações Unidas e se comprometeu a deixar o seu programa nuclear estritamente para propósitos civis.
2: Para produção de energia, né?
3: Para produção de energia. O Donald Trump, sem argumentos baseados em fatos, ele disse que esse acordo foi horrível, e no primeiro mandato dele ele desfez esse acordo.
2: Em 2018,
3: então você,
2: né?
3: Você tinha um acordo feito. O Irã, inclusive, ele é signatário do acordo de não proliferação de armas nucleares. Muitos países assinaram isso. Israel, por exemplo, não assinou. Os Estados Unidos também não assinaram. Mas o Irã assinou esse compromisso internacional, né, de não proliferação das armas nucleares. E tem também uma ordem do antigo Ayatollah, que morreu recentemente e está sendo enterrado agora, uma ordem religiosa, que ele coloca que não era o objetivo do Irã, ou não deveria ser o objetivo do Irã, a construção de armas nucleares, porque ela ia contra o que a religião islâmica pregava. Uhum. Então, havia ali um certo comprometimento de que o Irã não seguiria por esse caminho de ter uma arma nuclear. Hoje, um governante iraniano, ou os governantes iranianos, talvez eles pensem de outra forma. Eles falam, bom, talvez seja melhor retomar o programa nuclear para que a gente possa se precaver de possíveis guerras.
2: Diante do acirramento, né? Em 2018, o Trump, no seu primeiro mandato, interrompe esse acordo que o Obama tinha fechado com o Irã, né? Impõe tarifas, né?
3: Sim.
2: Voltam as tarifas.
3: Impõe sanções também.
2: Impõe sanções, ao Irã, tarifas não. Tarifas ele impõe a nós. Sanções ao Irã. E agora culmina com essa guerra. Mas essa guerra não avançou em nada, em nenhum desses pontos. Não, que vantagem o Trump levou dessa guerra até agora, professor?
3: Não muita coisa, para não falar que ele não levou
2: nada, né?
3: Vantagem alguma. É. Eu estava escutando um colega americano, professor Mearsheimer, da Universidade de Chicago, e ele estava falando que esse seria um caso muito estranho onde o perdedor da guerra vai aparecer como vencedor da guerra, que seria o Irã. Porque ele teve parte do seu país destruído, etc. Mas quando sentam as mesas de negociação, ele não só manteve o controle do Estreito de Hormuz, como ele aumentou esse controle. Agora ele está cobrando, né? O Irã está cobrando um pedágio para os navios passarem por lá. E o objetivo do Donald Trump não foi alcançado, que seria a mudança de regime. Se for a destruição do programa nuclear iraniano, ok, em partes ele atingiu esse programa, mas como você explica para o cidadão americano lá, né? Eles adoram falar dos taxpayers, né? Do cidadão como aquele pagador de impostos, né? Fala, como você explica para o cidadão, para aquele que paga os impostos, que você está gastando bilhões em uma guerra que não é do seu interesse nacional, não é do seu interesse estratégico? O Irã é um país que não apresenta nenhuma ameaça aos Estados Unidos, à segurança militar dos Estados Unidos. Então, como você justifica essa guerra para os seus eleitores, né? Para os seus cidadãos?
2: Então, não à toa o Trump tem a popularidade caindo drasticamente, né? Pois é, mas e agora? E agora volta a fazer ataques, quer dizer, vai ficar nessa? Porque se retirar da guerra, seria o Trump reconhecer uma derrota, é isso?
3: Seria. O que é mais provável é que a gente continue nesse pêndulo entre negociações e ataques pontuais, pelo menos até o fim do governo Trump. Caso haja uma mudança na Casa Branca de um presidente democrata, por exemplo, as relações com o Irã e a relação de como terminar essa guerra, ela vai mudar. Ela certamente vai mudar. Tá? Mas enquanto o Donald Trump permanece no poder, ele permanece rodeado, né? O seu secretário de defesa, que se autodenomina secretário da guerra, e o secretário de Estado, né? O Marco Rubio, eles são completamente inexperientes na área internacional. Eles se levam muito por uma questão ideológica que é muito mais rasteira do que baseada em fatos e evidências, e eles vão tentar levar essa narrativa até o final do governo Trump, nessa mesma toada que estamos vendo agora de um ataque-trégua.
2: Mas a economia mundial
3: pode durar por...
2: vai afundar, não, né? Já que não tem adulto na sala ali no entorno do Trump, mas será que
3: tem.
2: Os grandes empresários que bancam, né, afinal de contas, as campanhas eleitorais não podem fazer uma pressão?
3: Esse é um bom ponto, Tânia, que você colocou. Pode ter uma pressão interna dentro dos Estados Unidos, uma pressão internacional vinda da Europa, que é o continente que tem mais peso em negociações internacionais, mas a própria União Europeia, ela não está fechada com relação a essa questão do Irã. A França tem um posicionamento, a Alemanha tem outro. Eles são perdedores dessa guerra, que eles não participam, né? Eles dependem bastante do petróleo, eles dependem bastante do gás também que passa por ali, mas a gente não pode esquecer que os Estados Unidos, eles têm reservas de petróleo muito altas. Há muito tempo que eles fazem reserva de petróleo prevendo um tipo de cenário como esse.
2: Uhum.
3: Mas a sua colocação é interessante, porque em algum momento é possível que esses interesses econômicos levem a uma trégua que seja mais duradoura. Mas eu volto a insistir nesse ponto. Enquanto o Trump continuar no poder, não vai haver uma relação de confiança entre esses dois lados que estão negociando.
2: Agora, eu fico pensando, agora ele vai ter eleições em novembro, né? Legislativas.
3: Sim.
2: Muito provavelmente, pelo andar da carruagem, com a popularidade do Trump tão baixa, ele perca apoio no Congresso, né?

0: né?
1: Está contra o faça os Estados Unidos, né? Make America Great Again, completamente fora do que ele mesmo apregoa, né?
0: Então, aí, assim, é bem possível pelo andar da carruagem que ele perca a maioria na Câmara, e é bem possível que ele perca no Senado também, nessas eleições agora de meio de mandato. Isso certamente limitaria os poderes dele, das ações que ele toma e que ele precisa de apoio do Congresso, mas já teve vários presidentes que passaram por situação semelhante de perderem a maioria no meio do mandato, até com o Obama isso aconteceu, e eles conseguem levar até o final. Eu não acho que o Partido Democrata consiga fazer uma maioria que seja forte o bastante para um processo de impeachment do presidente Trump. Seria muito difícil. E, ao mesmo tempo, ainda que para a gente entender o eleitorado americano, o eleitorado do Trump, né? Assim, eleitorado americano, você sempre vai ter 40% democrata, 40% republicano, e depois tem os moderados que ora vão para um lado, ora vão para o outro.
1: Tá quem nem aqui no Brasil.
0: A questão é que os republicanos hoje, eles têm uma ala muito radical, que é do Make America Great Again, do MAGA, que, assim, se o Trump falar que eles ganharam a guerra, o MAGA vai acreditar. Se o Trump falar que o Irã é o país de todos os males e do demônio, o pessoal MAGA vai acreditar. Se ele fala que as tarifas trazem dinheiro para os Estados Unidos, o movimento MAGA acredita. Então, tem pelo menos metade dos eleitores republicanos, eles são muito radicais, né? E esse tipo de radicalismo, ele é o que eu costumo falar até para os meus alunos em sala de aula. Eu falo assim, quando a gente tem uma polarização muito forte, as pessoas têm imunidade aos fatos. Assim, elas são imunes aos fatos. Não adianta você argumentar, mostrar os fatos, a pessoa vai continuar achando que é daquele jeito que ela acredita, né? Então, essa base não vai abandonar o Trump. Então, assim, ele pode perder um pouco de mandato, ele pode perder um pouco de poder agora no meio do mandato, mas ele ainda continua com uma base forte. Os republicanos, por outro lado, eles não se uniram ainda em torno de uma liderança. Tem algumas lideranças que estão surgindo, de alguns governadores que estão se colocando nacionalmente, como o governador da Califórnia, mas ainda não são figuras que se coloquem à altura de um líder. Né? Não se colocaram ainda como líderes nacionais.
1: Quer dizer, os republicanos, então, mesmo não concordando com o Trump, estão reféns do Trump também, né?
0: São, porque os republicanos menos radicais, o ex-senador John McCain é um bom exemplo disso, era uma pessoa extremamente educada, civilizada nos debates que ele teve com o presidente Obama nas eleições. Esse tipo de republicano foi perdendo espaço, né? E o Partido Republicano, ele percebeu que o Trump era uma escada para o poder. Ele concorre primeiro em 2016 como um outsider, o que dá a ele uma certa vantagem, que ele pode colocar no discurso. Esse discurso, ele costuma funcionar, né? Razoavelmente bem, né? Tipo assim, eu não faço parte do sistema, eu sou diferente, eu vou entrar, né? Eu não sou como os políticos tradicionais, tal. Em 2024, que ele volta, ele volta com o discurso de que o Biden foi um péssimo presidente e que ele vai continuar aquilo que ele havia começado, né? Então,

0: Os republicanos, eles falam assim, olha, mesmo o Trump não representando exatamente o que é a história do Partido Republicano e os valores do Partido Republicano, eles estão no poder.
1: Sim,
0: E
1: claro,
0: político
1: ele tem voto, né? É
0: quer o
1: isso,
0: poder,
1: claro.
0: né? O objetivo primeiro de alguém entrar na política é o poder.
1: É isso.
0: É você ter o poder ou você poder influenciar quem tem o poder.
1: É, e o
0: Né?
1: Trump é
0: Então,
1: essa máquina de
0: é esse animal político,
1: popularidade,
0: né?
1: né? É, exatamente. Tem aí boa parte dos eleitores nos Estados Unidos. Bom, enfim, linhas gerais aqui para fechar, que eu já estourei o Repórter CBN. É, não temos uma perspectiva de término dessa guerra por enquanto, né? Vai ficar
0: A curto
1: nessa.
0: prazo,
1: Não
0: não.
1: tem saída, né? Não tem saída
0: Não.
1: honrosa para o Trump, por enquanto.
0: A curto prazo, não. A médio prazo, a gente pode esperar uma retomada das negociações. E até o final do governo Trump, eu acho que a gente não passa dessa barreira. A gente não vai
1: Gente, mas nós
0: conseguir
1: estamos
0: ver os
1: falando de
0: dois.
1: quanto tempo para o final do governo Trump?
0: 2 anos
1: Dois
0: e
1: anos
0: alguns
1: e
0: meses,
1: alguns
0: né?
1: meses. É tempo, né? O mundo quebra se continuar nessa toada. Mas, enfim, vamos ver, vamos torcer pelo bom senso, professor.
0: Vamos
1: Vamos,
0: torcer para que o bom senso prevaleça.
1: vamos
0: Pelo menos
1: ser
0: uma vez.
1: bem utópicos aqui. Professor, muito obrigada, viu, pela entrevista. Boa noite aí para o senhor.
0: Eu que agradeço, Tânia. Uma ótima
1: Boa
0: noite.
1: noite. Maurício Fronzalha, professor de Relações Internacionais da Universidade Presbiteriana Mackenzie. É, gente, não temos motivos para ser otimistas, não. Ah, essa guerra que não acaba.
2: Caso de polícia em São Paulo com Guilherme Gimenez.
3: A polícia prendeu nesta quarta-feira 6 pessoas suspeitas de envolvimento com um grupo investigado por roubo de veículos utilitários, desmanche clandestino e venda ilegal de peças automotivas no estado de São Paulo. A justiça já expediu 9 mandados de prisão temporária e 10 de busca e apreensão na capital paulista e em Osasco. A Operação Clã do Crime é uma ação realizada pelo Departamento Estadual de Investigações Criminais, o DEIC, por meio da 4ª Delegacia de Investigações sobre Fraudes contra Seguradoras e Afins. Felipe Barreto, delegado responsável pela operação, explicou como a quadrilha atuava de forma violenta e focada nas peças dos veículos.
4: As vítimas relataram que a abordagem ela era extremamente violenta e que eles eram mantidos em cativeiros por horas até que a van fosse totalmente cortada. E durante o cativeiro, eles relatavam que eles ficavam amarrados e que sofriam ameaças também de vida, contra a integridade física. Por exemplo, roubava o cara 4 da tarde, 5 e pouco ele devia estar no cativeiro, ficava com a vítima até umas 10 da noite, 11 da noite. Quando as peças saíam para o destino e só sobrava carcaça, eles liberavam o motorista. Eles pegavam a van geralmente no final do dia, já com pouquíssima carga ou nenhuma carga, só com foco na van. É para alimentar o mercado negro.
3: Felipe também afirmou que o grupo tem uma estrutura organizada com integrantes responsáveis por diferentes etapas do esquema, desde o monitoramento das vítimas e a execução dos roubos, até a ocultação dos veículos, o desmanche e a comercialização das peças. Até o momento, 11 suspeitos foram identificados. Das 6 pessoas presas, 4 fazem parte da mesma família, sendo o pai, a mãe, um filho e um tio, o que deu origem ao nome da operação. Um 5º membro do mesmo núcleo familiar também é procurado. De São Paulo, Guilherme Gimenez.
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2: Três horas e 30 minutos. Vem aí o Matheus de Souza.
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0: quinta-feira, 9 de julho de 2026. Geander Vinícius da Silva Braga, um dos acusados de envolvimento no assassinato do ator Jeff Machado, foi condenado a 22 anos e 9 meses de prisão. A pena em regime fechado é pelos crimes de homicídio triplamente qualificado, ocultação de cadáver e maus tratos a animais. De acordo com a sentença, Geander não poderá recorrer em liberdade, pois poderia tentar se esquivar da aplicação da lei penal. O senador e pré-candidato à presidência Flávio Bolsonaro, do PL, fez uma live dos Estados Unidos para se defender de críticas sobre a atuação mais política do que técnica na audiência sobre o possível novo tarifaço contra o Brasil. O parlamentar também questionou o motivo de outros pré-candidatos à presidência não terem ido defender os interesses do povo brasileiro. Flávio afirmou ainda que a aplicação de uma tarifa de 25% contra o Brasil já é dada como certa nos bastidores e que, por isso, teve que adotar uma defesa mais política. A Justiça do Distrito Federal enviou ao STF um documento para justificar pagamentos que poderiam ser vistos como penduricalhos. No ofício enviado ao Supremo, o TJ da Capital Federal afirma que as folhas de pagamento emitidas desde abril respeitam o teto firmado pelo STF no fim de março. As explicações foram solicitadas pelos ministros Alexandre de Moraes, Cristiano Zanin, Flávio Dini e Gilmar Mendes na segunda-feira. No horário de Brasília, 13h32.
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2: Três minutos, mais uma vez, muito bom dia, obrigado a você que nos acompanha aqui no CBN Madrugada, eu e Ricardo Garcia, vamos juntos, até às 5 horas da manhã na sua companhia, daqui a pouco às 4, previsão do tempo para todo o Brasil, tá frio, hein? É, o inverno, né, Ricardo Garcia, estamos no inverno, então, obviamente que está frio, e daqui a pouco também os principais destaques da edição de hoje, aquele aperitivo do Jornal da CBN que a gente leva ao ar para você, ouvinte aqui do CBN Madrugada, às 4 horas, logo mais. 3h34, agora a gente abre espaço para o Dr. Luiz Fernando Correia.
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3: Copa tem a ver com sarampo?
4: É, bom, a gente já falou aqui desde o início, antes da Copa, né? Será que nossos jogadores não trouxeram a Copa? Uma preocupação que continua existindo é que os torcedores tragam algum brinde perigoso, no caso, o vírus do sarampo. Porque a eliminação do Brasil, a Copa caminhando para o final, os torcedores voltam e com ele voltam a ameaça do sarampo. O Brasil já chegou a 8 casos confirmados em 2026, 7 deles em São Paulo, 1 no Rio de Janeiro. E 5 confirmações recentes na capital paulista colocaram as autoridades em alerta e a vigilância mais atenta. A Secretaria de Saúde de São Paulo recomendou a chamada dose zero da vacina tríplice viral para bebês de 6 a 11 meses, uma proteção extra antes da idade prevista até no calendário. E foram abertos postos de vacinação gratuita junto à CPTM em 4 estações da Zona Leste desde segunda-feira, anteontem. Bom, antes de a gente ficar alarmado com isso, o caso importado de sarampo não é retorno de doença, isso é importante saber. O Brasil continua mantendo o status livre, de país livre da circulação endêmica do sarampo. casos isolados indicam uma coisa, ou seja, a necessidade de manter alta cobertura vacinal. A gente fala isso sempre aqui. Falamos, inclusive, antes da Copa do Mundo. E quem tem a ver com a Copa? Né? A Copa do Mundo aconteceu, ou está acontecendo ainda, nos Estados Unidos, no México e no Canadá. Esses três países com os maiores surtos de sarampo das Américas nesse momento. O México tinha 7 casos em 2024, ultrapassou 10 mil em 2025. Os Estados Unidos enfrentam o pior surto em décadas, com mais de 2 mil casos no ano passado, e já tem muito mais de 2 mil casos ainda esse ano, já na metade do ano. O Canadá perdeu a certificação de país livre da doença no final do ano passado. As Américas, como região, também já perderam esse status no final do ano, e a gente tem esses milhões de torcedores circulando e retornando ao Brasil, passando pelo Brasil para ir para outros países. Boa notícia. A gente tem, a nossa defesa está funcionando, pelo menos com relação ao sarampo. Se não funcionou na Copa, é outro problema. Ao longo de 2025, o Brasil teve 38 casos importados e nenhum deles gerou um surto. Ou seja, a gente tem uma cobertura razoável, quase boa ou quase ideal, mas principalmente as equipes comunitárias de saúde, equipe de vigilância, descobrem o caso, isolam, rastreiam os contatos, fazem um bloqueio vacinal em volta, ou seja, lembrando do futebol que ainda está valendo, né? A zaga está funcionando para poder segurar esse resultado. Gente, vamos lembrar, verificar a caderneta de vacinação. Se alguém vai viajar, especialmente para algum desses países, para outra coisa, não vai ser pela Copa, tomar a vacina tríplice viral pelo menos 15 dias antes do embarque. Precisa desses 15 dias para que ela comece a funcionar de maneira prática. Crianças de 1 ano com 1 dose, adolescentes e adultos até 29 anos que nunca se vacinaram com 2 doses, Milton.
3: Perfeito. Muito obrigado por mais esse alerta, doutor Luiz Fernando.
2: Doutor Luiz Fernando Corrêa, conversando com o Milton Jung, com a Cássia Godoy. 3:38. Nós vamos agora abrir espaço para Débora Costa, de Minas Gerais. Informações aí sobre as investigações, caso assombroso, né? Assassinato de um casal de idosos na capital mineira.
5: Após realizar a reprodução simulada do latrocínio roubo seguido de morte do casal de idosos em Belo Horizonte, a Polícia Civil de Minas deve concluir o inquérito do caso até a próxima segunda-feira, dia 13 de julho. A atividade foi realizada no apartamento das vítimas, no bairro São Pedro, na região centro-sul da capital, nessa quarta-feira, e durou mais de 3 horas. Segundo os investigadores, o objetivo foi esclarecer a dinâmica do crime, constituindo, com base nas informações colhidas durante a investigação, o passo a passo do duplo latrocínio. A autora confessa, a diarista Paola Cirino, de 30 anos, que está presa preventivamente, participou da reprodução e colaborou com os peritos. Durante os trabalhos, ela permaneceu algemada. Na saída do apartamento, o advogado Bruno Corrêa, que defende a investigada, afirmou que pediu à Polícia Civil a realização do laudo de incidente de insanidade mental, devido ao histórico dela de doenças psiquiátricas. Inclusive, o defensor afirma que a reprodução simulada foi difícil devido ao esquecimento da diarista dos fatos.
6: Foi uma reprodução conduzida com muita técnica por parte da Polícia Civil. Não foi uma reprodução fácil de fazer, principalmente para a Paola. Em diversos momentos, nós tivemos que pausar a reprodução para se recuperar, para ela recordar do que aconteceu. E em diversos momentos, houve confusão. Ela não conseguiu explicar de forma clara, inequívoca, o que, que aconteceu dentro do apartamento. A reprodução, ela formaliza o que aconteceu e também, sob a ótica da defesa, o que não aconteceu. O nosso trabalho vai continuar profícuo, respeitando principalmente a integridade da família.
5: A Polícia Civil informou que vai deliberar sobre o pedido da defesa. Conforme as investigações, Paola Cirino confessou ter dopado e assassinado a facadas o advogado Cláudio Inácio, de 75 anos, e a mulher dele, a empresária Maria Clotilde Inácio, de 76 anos, no dia 29 de junho. Após matar o casal, a investigada roubou diversos bens bens da família e vendeu os objetos no centro de Belo Horizonte. Ela foi presa 3 dias depois em um hotel em Itabira, na região central do estado. Nos últimos dias, a Polícia Civil recuperou a faca usada no crime e ainda parte dos bens das vítimas, entre eles 11 relógios, um bracelete e 2 tênis, além dos celulares que foram devolvidos pelos compradores. De Belo Horizonte, Débora Costa.
2: Faltam 20 minutos agora para as 4. Espaço aberto para o assunto internacional. Ariel Palacios conversando com Fernando Andrade, com a Tatiana Vasconcelos.
7: Queremos saber sobre a Colômbia e como é que está indo a transição de governo. Quer dizer, está indo?
8: Bom, essa é a melhor pergunta de todos. Desculpem pelo nó da gravata.
7: Ah, inadmissível, Ariel, você está meio torto.
8: Exatamente. Bom, onde a coisa está torta, está complicada mesmo, assim, aquelas respostas rápidas, aproveitando o momento, né? É a Colômbia, porque as transições na Colômbia são algo sacrossanto. Desde o fim da ditadura do general Gustavo Rojas Pinilla, em 1957, quer dizer, quase 70 anos, todas as transições presidenciais colombianas foram feitas de forma normal, organizadas, enfim. Naqueles momentos em que o presidente saliente, com a expressão no mundo hispano-americano, para aquele presidente que sale, né, que sai, né, e o presidente entrante, isto é, o presidente que entra, o novo, o que chega, né? E a transição presidencial na Colômbia tem até um nome específico, el empalme, não é? Quando engancham duas coisas, quando a união de duas coisas. É um momento tão sacrossanto na política que a transição presidencial está regulada por uma lei de 2005 que determina que ambos lados devem se reunir para a entrega do recebimento dos relatórios do andamento do Estado colombiano. Quer dizer, um lado, o governo entrega e aquele que vai assumir recebe. É obrigatório as duas coisas. O problema é que tanto o presidente saliente, Pedro, como o entrante de Espriella são duas pessoas e adoram declarações bombásticas, protagonizam mudanças bruscas de comportamento, adoram o que no mundo hispano chamam de pataleo, que seria esperneio ou xilique. Os dois se desentenderam e a transição foi pro beleléu. Tudo começou com o presidente Petro dizendo que não reconhecia a vitória de La Espriella no segundo turno sobre seu candidato, Iván Cepeda. Petro sugeriu que poderia ter ocorrido fraude, mas como Petro também costuma fazer, não apresentou provas. No entanto, as missões internacionais de observação eleitoral elogiaram a organização da eleição colombiana, a transparência da votação, descartaram fraude. Mesmo assim, Petro convocou eleições contra La Espriella pro dia 20 de julho, que é quando o Petro vai fazer seu discurso de despedida. E Iván Cepeda, o candidato derrotado? Bom, ele, que perdeu por uma minúscula margem, né? Ele reconheceu oficialmente o resultado nas urnas, reconheceu a vitória de La Espriella, só que anunciou que vai adotar uma posição de desobediência civil perante o futuro governo. E apesar das declarações governistas, até dias atrás, as equipes de transição continuavam trabalhando em ambos lados, né? Mas aí La Espriella optou por interromper a transição. Ele disse que estava tudo cancelado. E tudo se complicou mais ainda quando La Espriella pediu às Forças Armadas que rejeitem qualquer ordem de Petro nos próximos dias que possam ir na contramão da Constituição Nacional. E aí acusou Petro e Cepeda de tentarem um golpe de Estado, né? E enquanto isso, Petro, sem poder entregar os relatórios do Estado colombiano a La Espriella, anunciou que vai distribuir os relatórios pelas redes sociais.
9: Ariel, agora a gente vai falar sobre um caso absurdo de racismo, não é dentro da Copa, mas sai de Assunção, no Paraguai, protagonizado por uma senadora. Quem é ela? O que ela não fez, né? Vamos lá.
8: Exatamente. Bom, a polêmica começou depois da vitória da seleção da França por 1-0 sobre o Paraguai, a seleção do Paraguai. O autor desse gol, Kylian Mbappé, se tornou alvo de um tsunami de afirmações mega racistas, mega giga racistas, publicadas nas redes sociais pela senadora paraguaia Celeste Amarilla, que é da oposição. Celeste Amarilla é do PLR, que é o Partido Liberal Radical Autêntico, um partido histórico no Paraguai, mas cujo último presidente aconteceu nos anos 30, faz 90 anos. Houve um presidente muito breve, de um ano e meio de duração, que substituiu o presidente Lugo quando ele recebeu impeachment uns 15 anos atrás, o Federico Franco. Mas, exceto isso, o PLR está fora do poder há uma montanha de tempo. A Marija se referiu a Mbappé como, abre aspas, um camaronês colonizado fingindo ser francês, fecha aspas. Mas acontece que Mbappé nasceu em Paris. Talvez a senadora não saiba que Paris é a capital da França. Ou seja, Mbappé é francês. O parlamentar também, comparou o jogador francês a animais da selva africana. Umas comparações que não vou repetir aqui, que são absurdas. E ainda por cima afirmou que ele era analfabeto, que não sabia escrever. Na realidade, Mbappé foi excelente aluno de gramática francesa. A senadora também disse que também defendeu uma agressão física a Mbappé, alegando que os jogadores paraguaios teriam que ter dado bofetadas nele depois do fim do jogo. Tudo isso porque a senadora interpretou que Mbappé havia, abre aspas, olhado de forma depreciativa a os jogadores paraguaios, fecha aspas. Ou seja, como dizendo como aquela coisa tão genérica, olhar com desprezo, né? Enfim, é algo muito subjetivo, e mesmo que tivesse olhado, não tinha nada a ver levar todo esse tipo de considerações por parte da parlamentar. Enfim, o fato é que também disse que o goleiro paraguaio deveria ter mostrado o dedo médio para ele, o famoso dedo médio da mão, né? Que uma ofensa. E ela justificou esse gesto ofensivo dizendo que faz isso no Senado paraguaio em Assunção e que não há problema algum. Então,
7: péssima, já dá para ver como deve ser. Portanto, né?
8: É uma parlamentar, péssima, que recebe o salário por parte dos contribuintes paraguaios. Existe um protocolo de comportamento no Senado paraguaio, mas ela acha que está tudo bem fazer esse tipo de gestos. Bom, aí a resposta do Mbappé foi imediata pelas redes sociais. Ele disse que essa parlamentar era, abre aspas, uma mulher desprezível, indigna do cargo que ocupa, fecha aspas, e disse que por causa do racismo descarado dela havia conseguido fazer que o mundo esquecesse a excelente campanha feita pela seleção paraguaia na Copa, e disse: você não representa o Paraguai, e elogiou a dedicação e honra demonstrada pelos atletas paraguaios durante a Copa. Bom, aí ontem a senadora disse que exigiu uma retratação do Mbappé e ameaça processar o jogador por violência de gênero. Ela disse que Mbappé deveria honrar sua cidadania francesa e pedir desculpas. E aí você diz: espera aí, não dá para entender, a senadora não tinha dito que ele não era francês, que era camaronês, e agora ele pede que honre a sua cidadania francesa? Então aí, Freud talvez explique. A senadora alegou também que ela representa milhares de paraguaios que votaram nela em 2023. Bom, aí averiguei, Celeste teve em 2023, nas eleições parlamentares, 42 mil votos. Mbappé tem 133 milhões de seguidores no Instagram. Bom, depois da comparação numérica, bom, as declarações foram repudiadas pelo governo do presidente Peña do Paraguai, e ela é famosa por armar polêmicas, gritar no plenário e dançar nas redes sociais por intermédio de IA, né? E se autodefinir como, abre aspas, uma Barbie de 60, fecha aspas. Há 3 anos, durante uma vizinha da rainha Letícia da Espanha ao Paraguai, ela criticou a forma simples da rainha se vestir, ironizou também sobre as origens de classe média baixa da rainha Letícia e por ter ela trabalhado como jornalista.
7: Estupidez não tem gênero, né?
9: Nossa.
7: Impressionante.
8: Não, nem nacionalidade, nem gênero, nem...
7: Terrível. Efeméride, Ariel.
8: Efeméride, um dia como esse, mas em 1994, tornava-se ditador da Coreia do Norte Kim Jong-il, que é o pai do atual ditador Kim Jong-un, né? Ele é chamado no seu país até hoje como o grande dirigente, o líder supremo, o querido líder ou amado líder, e uma saraivada de outros títulos. Ele é considerado pela propaganda norte-coreana como um autor de muitos livros, na qual ele desenvolve a teoria Hoche, que é uma doutrina coletivista e nacionalista, mas que tem uns tons místicos, meio religioso, que se tornou a política do Estado sul-coreano. Ele nasceu isso dia, hoje é a efeméride do dia que ele tomou posse, em 94. Ele, a data de nascimento dele, que é data nacional na Coreia, feriado nacional na Coreia, é o 16 de fevereiro de 42. E na versão oficial, o evento, diz a propaganda norte-coreana, numa coisa totalmente delirantemente mística, né, diz que houve uma andorinha que voou sobre o lugar onde ele ia nascer, numa montanha que considera sagrada na Coreia do Norte, que apareceu uma nova estrela no céu, ou seja, o universo criou uma nova estrela para o momento do nascimento dele, e um duplo arco-íris sobre a montanha. Não bastava um, era um duplo arco-íris sobre a montanha.
9: Ariel, agora a música tem a ver com Coreia do Norte, não?
8: Não, não tem a ver com Coreia do Norte. Temos que ver como é que um hino da Coreia do Norte um dia. Boa sugestão, Fernando. Não, tem a ver com outra efeméride, pois num dia como este, há 40 anos, as Spice Girls lançavam Wannabe, que foi o seu primeiro hit, e talvez o maior hit de todos delas.

0: 30, desculpa, desculpa.
1: Ah, ufa.
0: 30. Bom, todas as formas, é 30. É um monte de tempo, você diz já 30 anos, 3 décadas.
1: Acabou. Tá,
0: mas sim.
2: Toca mais um pouquinho. Tudo isso. Vai.
0: Um terço da cara de 100 anos.
2: Sobe o som aí, Daniel. Faz favor.
0: Passinho que era assim.
2: Como era, Ariel?
0: O passinho era assim.
1: Sabe,
0: o passinho não, a
1: coreografia.
0: A coreografia das mãos.
3: Foi animado o papo, hein? Tatiana Vasconcelos, Fernando Andrade, Ariel Palácios, 3:52. A gente vai abrir espaço agora para Bruna Lira. Tem informações direto do Ceará. Aquela história de uma mulher que foi resgatada depois de passar 55 anos numa residência em condições análogas à escravidão. E aí a família está dizendo que não, ela é da família. Por isso que ela não recebeu o salário. Vamos entender essa história.
4: Em depoimento aos auditores fiscais do trabalho, os empregadores afirmaram que a idosa não era uma funcionária, mas uma integrante da família e que o pagamento de um salário mensal seria uma forma de rebaixá-la. Também alegaram que ela não precisava de remuneração porque recebia R$600 do programa Bolsa Família e tinha plano de saúde custeado pelos patrões. Apesar disso, a investigação concluiu que a trabalhadora passou mais de 5 décadas sem autonomia financeira, sem acesso à educação e submetida a uma relação de dependência e exploração. A mulher começou a trabalhar para a família aos 7 anos de idade, em 1971, após a mãe, que também havia trabalhado para os mesmos empregadores, retornar do Piauí com os filhos. Desde então, passou a servir 3 gerações da mesma família, sempre realizando atividades domésticas e cuidando das crianças da casa. A auditora fiscal do trabalho, Neuzeli Santos, explica que a vítima desenvolveu um forte vínculo emocional e foi induzida a pensar que fazia parte da família, sem reconhecer a situação de exploração vivida ao longo dos anos.
5: Essa trabalhadora, nascida no final de 1963, é oriunda de uma família preta e pobre. Ela, que vivia numa situação de extrema vulnerabilidade, se mantém fiel a essa família num regime de servidão e passou a vida inteira trabalhando em troca desse afeto de moradia e de comida.
4: Os trabalhadores estimam que os créditos trabalhistas devidos ultrapassam R$1,5 milhão. Como a família recusou o pagamento integral, foi firmado um termo de ajuste de conduta com o Ministério Público do Trabalho no Ceará. Pelo acordo, os empregadores deverão comprar um imóvel de, no mínimo, R$150 mil para a trabalhadora, pagar R$50 mil de indenização e regularizar as contribuições previdenciárias. A auditora fiscal do trabalho, Neuzeli Santos, afirma que não existe um único culpado pelo caso. Todo o núcleo familiar contribuiu para que a situação de exploração da trabalhadora se estendesse durante mais de meio século.
5: Havia pessoas que se beneficiaram desde 1971 dessa exploração. Essa trabalhadora atravessou 3 gerações e foi encontrada na casa, cuidando dos bisnetos da matriarca que a contratou pela primeira vez.
4: Mesmo após o resgate, a idosa permanece temporariamente na residência da família por orientação da equipe multidisciplinar que acompanha o caso. Segundo a Secretaria dos Direitos Humanos do Estado do Ceará, a saída será feita de forma gradual para evitar novos danos emocionais. Ela receberá acompanhamento psicológico, cursos de educação financeira, inclusão digital e apoio para reconstruir os vínculos com familiares biológicos antes da mudança para a nova casa. Em nota, a defesa da família negou que a idosa tenha vivido em situação análoga à escravidão. Os advogados afirmam que ela recebeu remuneração, férias, plano de saúde e contribuições previdenciárias ao longo dos anos e sustentam que a relação era de convivência familiar. A defesa informou ainda que apresentará documentos e provas às autoridades durante a investigação. De Fortaleza, Bruna Lira.
3: Faltam 4 minutos agora para as 4. Agradecer demais a companhia. Mensagens que chegam aqui via YouTube. Pessoal que está trocando ideias no chat. O João Santana, obrigado pela mensagem. Também participando pelo WhatsApp 11 999 11 9981. Obrigado ao nosso ouvinte Santana de Campina Grande, na Paraíba. O Luiz de Petrolina, Pernambuco, também por aqui. O Léo do Rego, Campina Grande, Paraíba. Também o Roberto Pradelli de Araraquara, no interior de São Paulo. Mais um aqui de Araraquara, hein? Jaime Alves Santana. Obrigado, Jaime, pela mensagem. E também por aqui o nosso ouvinte Marcelo, 41 é Curitiba, né, Ricardo Garcia? Mandando aqui o seu bom dia também. Muito obrigado pela mensagem. E também o nosso ouvinte Abadia, Abadia Terezinha, mandando o seu bom dia, imagens aqui também. Muito obrigado pela mensagem. Obrigado a você que interage também via Instagram, aqui no arroba PHC Galvão. Repetindo, arroba PHC Galvão, como faz o Dario Guerreiro, mandando aqui o seu bom dia. Muito obrigado também a mensagem, contato que chega do nosso ouvinte Gilberto Zetlow, também por aqui, Rio da Guerra, pessoal interagindo via Instagram no arroba PHC Galvão. Muitíssimo obrigado. Faltam 2 minutinhos agora para as 4. Vamos acionar mais uma vez aqui o Matheus Maciel, tem uma reportagem interessante aqui sobre a torcida de brasileiros depois que a Canarinho se foi.
6: Com a eliminação do Brasil na Copa do Mundo, uma dúvida passou a rondar a cabeça de milhões de brasileiros. Para que seleção torcer até o fim da competição? A derrota para a Noruega deixou um sentimento de frustração entre os torcedores. Mas a Copa segue e continuam na disputa as gigantes europeias, França, Espanha e Inglaterra. A aguerrida Bélgica, a cada vez mais consolidada Marrocos, a nossa arquirrival Argentina e as surpresas dessa edição, Noruega e Suíça. Para descobrir qual desses 8 países conquistou o coração dos brasileiros, nossa reportagem conversou com alguns torcedores. Para o dono de uma escolinha de futebol, Yuri Cavalieri, duas seleções vão dividir a atenção dele.
7: Marrocos, porque desde a Copa passada, em 2022, eles estão fazendo história, né? É uma seleção muito organizada, jogando. Em 2022, eles eliminaram a Espanha, eliminaram Portugal. Estão fazendo história no futebol africano. E a seleção da Espanha, que para mim acho que é a favorita, na minha escolha, né? A Espanha, com jovens, Lamine Yamal, Nico Williams, Gavi, Pedri, tem tudo para chegar numa final.
6: A aposentada Lúcia de Matos também escolheu a seleção marroquina. Mas antes disso, ela admite que a prioridade máxima será secar a equipe que gerou a frustração em milhões de brasileiros.
8: Depois da derrota do Brasil, depois dessa eliminação, desanimei um pouco, mas vamos agora continuar aí na torcida. Torcendo o quê? Primeiro torcendo contra a Noruega, né? Então, vou torcer muito para a Inglaterra, para que a Noruega também seja eliminada. E vou torcer, mesmo a França sendo favorita, vou torcer para Marrocos, para ver se a gente tem umas surpresas aí nessa Copa de 2026.
6: Já o estudante de história, Shaine Rodrigues, vai na contramão. Ele prefere vida longa aos noruegueses no Mundial por um motivo estratégico.
9: Estou torcendo para a Noruega, porque pelo menos agora, se a Noruega for campeã, a gente vai perder para o campeão, né? E eu gosto muito do Haaland também, ele é muita gente boa. Então, é uma torcida, um time que eu tô simpatizando bastante.
6: A Copa segue sem o Brasil, mas não sem a torcida brasileira. Para muitos, escolher uma nova seleção é a forma de amenizar a decepção e manter viva a emoção de acompanhar o Mundial. Com a colaboração de Rodrigo Bressani, do Rio de Janeiro, Matheus Maciel.
3: 4-1, vem aí o Matheus de Souza.
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0: quinta-feira, 9 de julho de 2026. A PF apreendeu uma espingarda registrada em nome do ex-presidente Jair Bolsonaro. O armamento foi localizado na casa de um homem em Cachoeirinha, no Rio Grande do Sul. O homem procurou voluntariamente a Polícia Federal para informar que estava com a arma e demonstrar interesse em entregá-la. O armamento era o último do arsenal vinculado ao ex-presidente, que ainda não havia sido recolhido após determinação do ministro do STF, Alexandre de Moraes. O sepultamento de Ali Khamenei, líder supremo do Irã, morto em fevereiro em ataques conjuntos de Israel e Estados Unidos, acontece hoje. A cerimônia em Mashhad, cidade natal dele, encerra um funeral de 7 dias. O enterro ocorre sob forte esquema de segurança e em meio a novos alertas do Irã, aos Estados Unidos e a Israel contra qualquer ataque durante o período de luto. Nos últimos dias, Israel informou que Mojtaba Khamenei, atual Ayatollah e filho de Ali, estaria marcado para morrer. As quartas de final da Copa do Mundo começam hoje. A etapa é aberta pela partida entre França e Marrocos às 17h pelo horário de Brasília. Amanhã, Espanha e Bélgica se enfrentam às 16h. Noruega e Inglaterra jogam no sábado às 18h. E por fim, a etapa é encerrada com o jogo entre Argentina e Suíça, marcada para 22h de sábado. No horário de Brasília, 4h03.
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1: 4:04, bom dia a você que nos faz companhia aqui no CBN Madrugada. Agora é hora da gente saber como é que fica o tempo em todo o Brasil.
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1: Com Aline Araújo.
2: O tempo estável marca a previsão desta quinta-feira em grande parte do Brasil, devido à atuação de uma massa de ar seco e de um sistema de alta pressão. Os principais destaques são frio ainda presente no sul, a baixa umidade relativa do ar sobre o centro-oeste, interior do sudeste e parte do nordeste, além da chuva concentrada no extremo norte e trechos do litoral nordestino. No sul, o amanhecer continua gelado, com possibilidade de geada isolada e aumento de nebulosidade no Rio Grande do Sul. Curitiba terá mínima de 5 graus e máxima de 21. No sudeste, o Rio de Janeiro terá mais um dia agradável, com temperaturas entre 15 e 25 graus, e em toda a região predomina o tempo firme, com manhãs ainda frias, tardes agradáveis e umidade baixa na região do interior. No centro-oeste, o ar seco mantém também alerta para baixos índices de umidade e maior risco de queimadas. No nordeste, a umidade do oceano favorece chuva passageira entre o litoral da Bahia e a faixa entre o Rio Grande do Norte e a Paraíba. Salvador terá máxima de 28 graus, com pancadas de chuvas ocorrendo pela manhã da quinta-feira. Já na região norte, áreas de instabilidade mantêm pancadas de chuva entre o Amazonas, o Pará e Roraima. Aline Araújo, da Climatempo.

0: 4:06. O Oriente Médio está em alerta máximo após os Estados Unidos bombardearem o Irã pela segunda noite consecutiva. A nova operação militar atingiu cerca de 90 alvos estratégicos do Irã, com o objetivo de tentar minar a capacidade de Teerã de atacar navios e tripulações civis no Estreito de Hormuz. O relatório oficial americano aponta que as ações destruíram sistemas de defesa aérea, ativos de vigilância na costa, capacidades navais e centros de armazenamento de mísseis e drones. A ofensiva dá sequência a uma primeira onda de bombardeios que havia atingido 80 instalações e 60 pequenas embarcações. Segundo relatos da mídia estatal do Irã, as incursões aéreas de terça-feira provocaram a morte de 8 militares da Força Aérea e da Marinha Iraniana. Em retaliação, o regime persa atacou forças americanas no Bahrein e no Kuwait e promete lançar uma ofensiva contra instalações militares do Ocidente no Golfo Pérsico. A crise diplomática ganhou contornos definitivos com as declarações do presidente Donald Trump na cúpula da OTAN em Ankara, na Turquia. Ao lado do secretário-geral Mark Rutte, Trump decretou oficialmente o fim da trégua com Teerã. Na viagem de volta aos Estados Unidos, a bordo do avião presidencial, Trump declarou que os líderes iranianos estão fora de controle. Para o professor de Relações Internacionais da Universidade Presbiteriana Mackenzie, Maurício Frongraglia, a retomada dos ataques confirma que o acordo de paz era muito frágil.
1: Ambos os atores, né, ambos os estados, Irã e Estados Unidos, não estabeleceram uma relação de confiança, mesmo com a trégua tendo sido assinada algumas semanas atrás. Então, essa trégua deveria durar 2 meses e nesse tempo se fariam os ajustes necessários para uma paz mais duradoura. Então, não passou um terço desse tempo e os dois países quebraram as suas palavras, digamos assim.
0: No cenário econômico, o preço do barril de petróleo Brent disparou mais de 7% no mercado internacional, ultrapassando a marca dos US$ 79 devido ao temor de fechamento definitivo do Estreito de Hormuz. O reflexo global gerou perdas nas principais bolsas da Europa e Ásia, além de provocar o recuo de quase 1% na Bolsa de Valores brasileira. Apesar do cenário de guerra aberta, as fontes oficiais indicam que a ofensiva militar não interrompeu o cronograma das cerimônias fúnebres do líder supremo Ali Khamenei, que chegam ao fim hoje. O corpo passou por solo sagrado no Iraque ontem e retorna ao território iraniano hoje para ser enterrado na terra natal do Ayatolá. 4:10. Representantes do Brasil e dos Estados Unidos discutiram medidas de cooperação no combate ao narcotráfico. O ministro da Defesa, José Múcio Monteiro, se reuniu no Peru com o subsecretário de Guerra dos Estados Unidos, Albert Colby. Encontro de alto nível ocorreu em clima de cordialidade durante a Conferência de Ministros da Defesa das Américas na cidade de Cusco. Segundo a pasta da Defesa, o governo dos Estados Unidos solicitou o encontro por enxergar no Brasil um parceiro estratégico fundamental para conter o crime organizado no continente. Múcio sinalizou interesse na cooperação bilateral, mas fez questão de ponderar que o combate ao tráfico de drogas é de atribuição do Ministério da Justiça. A aproximação militar ocorre em meio a uma forte divergência interna no governo federal. Enquanto o Ministério da Defesa descarta publicamente qualquer risco de intervenção armada estrangeira, o chanceler Mauro Vieira enviou um documento ao Congresso alertando que enquadramento do PCC e Comando Vermelho como terroristas abre brechas para o uso da força pelos americanos no Brasil. O governo americano considerou a avaliação absurda. No Congresso, A Comissão de Relações Exteriores da Câmara aprovou por unanimidade a convocação de Mauro Vieira para dar explicações. O líder da oposição na Câmara, deputado Cabo Gilberto, do PL, classificou o relatório do Itamaraty como irresponsável.
2: Queremos ouvir esse ministro irresponsável com essas declarações eleitoreiras, essas declarações infelizes por parte desse ministro, que envergonha o Brasil. Imagina o que está agora o noticiário norte-americano falando agora lá nos Estados Unidos.
0: O deputado Arlindo Quinalha, do PT, destacou que o papel do Itamaraty é mapear preventivamente todas as ameaças à soberania.
3: O ministro Mauro Vieira não afirmou que vai haver invasão. Ele simplesmente foi literal na interpretação. E aí eu quero que alguém mostre, de forma que me contrarie, de forma que prove para todos nós que esta legislação norte-americana não dá essa pretensa autoridade para eles invadirem qualquer país.
0: 4:12. A Polícia Federal apreendeu no Rio Grande do Sul uma espingarda calibre 12, registrada em nome do ex-presidente Jair Bolsonaro. O armamento de fabricação estrangeira estava sob a guarda de um responsável por uma empresa importadora de artigos bélicos de Caxias do Sul. O recolhimento ocorreu após o homem procurar voluntariamente a corporação para relatar que estava com o item e demonstrar interesse em repassá-lo. A espingarda era o último item pendente do arsenal de Bolsonaro a ser recolhido por ordem do ministro Alexandre Moraes, do Supremo Tribunal Federal. Mais cedo, a Polícia Federal fez buscas na residência do ex-presidente e cumpre prisão domiciliar humanitária devido a divergências no total de armas declaradas pela defesa. O mandado previa busca e apreensão de armamentos, munição, acessórios e documentos de registro. Segundo a defesa de Bolsonaro, nada foi encontrado. A ação foi autorizada pelo ministro Alexandre Moraes, que apontou divergências entre as armas entregues e as registradas em nome do ex-presidente. O ministro destacou ainda que a permanência de armas na posse de Bolsonaro é uma situação incompatível com a medida de prisão domiciliar. Nos Estados Unidos, o senador Flávio Bolsonaro criticou a operação na casa do pai.
4: Um constrangimento danado, uma busca minuciosa, reviraram tudo, foram procurar alguma arma que não tivesse sido informada nos autos, que porventura o presidente Bolsonaro estivesse escondendo, que não teria informado. Então foi muito ruim, muito constrangedor, mais uma vez uma situação em que a família toda sofre, então não tinha arma, tudo que foi informado ao Alexandre de Moraes era verdadeiro, estava documentado lá.
0: E 14 minutos. O criminalista Guilherme Mota disse que a operação de busca na casa de Bolsonaro tem justificativa.
5: A busca e apreensão é a medida adequada para se fazer cessar a irregularidade. Eventuais armas, porventura, fossem encontradas e apreendidas na posse do ex-presidente, poderiam culminar, por óbvio, na revogação da prisão humanitária domiciliar que foi concedida e prorrogada.
0: 4:15. A Justiça do Rio de Janeiro condenou o pedreiro Giander Vinícius da Silva Braga a 22 anos de prisão pelo assassinato do ator Jeff Machado em 2023. A sentença foi proferida nesta quarta-feira pelo Tribunal de Justiça do Rio e abrange os crimes de homicídio triplamente qualificado, ocultação de cadáver e maus tratos a animais. O segundo acusado do crime, produtor Bruno de Souza Rodrigues, que responde por 8 infrações penais, será julgado em dezembro. A investigação aponta que a motivação do assassinato foi uma falsa promessa de vaga em uma novela de televisão, pela qual o ator chegou a pagar R$18 mil. Em depoimento, Giander alegou que participou apenas da ocultação do cadáver e que foi coagido a ajudar a enterrar a vítima após o estrangulamento. O pedreiro diz também que trabalhava como garoto de programa e que Bruno matou o ator enquanto os dois estavam juntos e ele tomava banho. Após o assassinato, Bruno usou cartões e senhas da vítima e se passou pelo ator em mensagens a familiares e amigos. Jeff tinha 8 cães de estimação e acabaram ajudando a polícia a solucionar o crime. Eles foram encontrados abandonados com chips de identificação do dono. O corpo do artista catarinense foi localizado pela Polícia Federal em maio de 2023, concretado a 2 metros de profundidade dentro de um baú na zona oeste do Rio de Janeiro. A mãe do ator, Maria das Dores Machado, acompanhou o julgamento no Rio de Janeiro.
6: Um dia muito esperado, é um momento difícil, dolorido para mim, meu filho, para minha família. Eu vim em busca da justiça e peço, a justiça de Deus existe, não falha. Agora a justiça dos homens nós vamos ver daqui a pouco.
0: 4h17. A Polícia Civil do Rio de Janeiro vai investigar uma lista virtual criada por estudantes de um colégio tradicional que classificava as alunas em categorias de conotação sexual. A Delegacia da Criança e do Adolescente começou a acolher os primeiros depoimentos de diretores e de vítimas da plataforma online. O caso ocorreu no Colégio Cruzeiro, uma instituição de ensino privada do bairro de Jacarepaguá, na zona oeste fluminense. No total, 65 meninas tiveram os nomes expostos no documento digital e continha adjetivos pejorativos. Segundo as investigações, suspeitos de criar o ranking são todos menores de idade, colegas das vítimas. Na TV Globo, a delegada Maria Luísa Machado disse que a polícia ainda está analisando por quais crimes os jovens infratores podem responder.
7: Com base nessa lista que foi divulgada, eles podem responder pelos crimes de injúria, difamação e também de submissão de adolescente a constrangimento ou vexame, que é um crime específico no Estatuto da Criança e do Adolescente. No entanto, com base nos depoimentos que vão ser prestados, pode ser que outros crimes também sejam identificados, uma ameaça, uma violência psicológica. Então, de certa forma, a gente ainda está em apuração, inclusive, dos crimes que foram perpetrados.
0: Horas e 19 minutos. Começam hoje as quartas de final da Copa do Mundo. 6 seleções europeias, uma sul-americana e uma africana vão disputar vagas nas semifinais do maior mundial da história. Nas últimas 5 Copas, as europeias ganharam 4. Hoje, às 17h, França e Marrocos brigam por uma vaga na semifinal. Na Copa do Catar, a seleção francesa levou a melhor na disputa para chegar à final. Amanhã, às 16h, o duelo é entre Espanha e Bélgica. Os outros 2 jogos serão no sábado. Às 18h, Noruega e Inglaterra. E às 22h, Argentina e Suíça. Seleção Brasileira Feminina de Vôlei volta à quadra amanhã para enfrentar a Polônia pela Liga das Nações. O jogo começa às 7h20 da manhã em Osaka, no Japão. Ontem o Brasil abriu a terceira e decisiva semana do torneio com uma vitória por 3-7-1 sobre a seleção japonesa. Ainda esta semana, a seleção brasileira joga contra a Tailândia e os Estados Unidos.

0: Sandenberg, essa pesquisa confirma algumas impressões que se tem. Primeiro, que no segundo turno a direita se une em torno do Flávio Bolsonaro. E é por isso que ele dá um salto e fica quase que empate técnico com o Lula no segundo turno, né? Isso é uma indicação de que, apesar de todas as confusões, a direita se unirá para apoiá-lo no segundo turno, né? Se ele conseguir chegar lá, até lá, como candidato, porque essa é a grande questão dele, né? Em segundo lugar, que o Lula bateu num certo teto, né? Ele não tem no primeiro turno mais que 40%. Então é um teto que é difícil dele manejar, porque é superável, né? Então acho que mantém-se a ideia de que vai ser uma eleição muito disputada, vencida como em 2022. Qualquer um dos lados pode ganhar. E reflete a divisão do país, menos que a qualidade dos candidatos, né? Esse é o grande problema do Brasil, é que você tem uma eleição em que os dois mais rejeitados são os escolhidos. É uma eleição que vai continuar levando o país a um impasse, seja quem for que ganhe a eleição, né? É muito, muito difícil você prever um futuro político regularizado, normalizado, numa situação dessas. A gente vai voltar a ter um país em crise, e especialmente um país dividido, em que pode ganhar um presidente de esquerda e ter e certamente terá um congresso majoritariamente de direita para confrontá-lo. E se ganhar a direita, o Flávio Bolsonaro, nós corremos o perigo de termos um governo com maioria no congresso e que pode reverter uma série de conquistas da democracia brasileira, como nós já vimos anteriormente, né? Então a escolha é uma escolha de Sofia, é muito complicado para o eleitor. Vamos ver como é que, o que que pesa mais, né? Se a democracia, a preservação da democracia, ou os avanços perdão, sim, os avanços que um lado ou de outro possa fazer pro país. Então, acho que mais uma vez o Lula tem um ponto nessa vantagem como em 2022, que ele queiram ou não, ele representa nessa disputa um lado da política que trabalha dentro dos parâmetros democráticos. Os parâmetros do PT podem ser criticáveis, podem ser rigorosamente combatidos, mas são democráticos até agora. E a direita tem uma base de uma direita que é muito radicalizada, né? E que não tem muito limites de atuação, como o Trump nos Estados Unidos. Então é esse o futuro que nos aguarda.
1: Tá certo.

4:25 aí, Sardenberg, Merval Pereira. Vou agradecer aqui a participação da ouvinte, do ouvinte CBN. A gente participando pelo WhatsApp no 11 999 11 9981, bairro Pitimbu, Natal, Rio Grande.

0: do Norte, Paulo Almeida. Obrigado também ao Gilsomar Machado, de Jaú, no interior de São Paulo. Maurício Gomes manda seu bom dia. Suzano, zona rural, obrigado pela mensagem também. Manuel Ramos, de Maceió, Alagoas. Bom dia, na Norma da Aclimação. Também Marco Dotti, obrigado. Mandando elogios aqui ao Clauson Dutra. Obrigado, Araraquara, hein? Tá firme, no interior de São Paulo, conosco na programação. Amorim da Vila Esperança, na Penha. José Giovanni, Diogo de Araújo, Piracicaba, interior também paulista, pelo YouTube, pessoal participando do chat. Agradeço demais os nossos ouvintes aqui. Alexandro Santos, muito obrigado. Cássio Sete, Nivaldo Paisani, muito obrigado a você que interage também aqui via Instagram, no @phcgalvão. Repetindo, @phcgalvão, você pode interagir pelo Insta, como faz a nossa ouvinte Sofia Silva, chegando por aqui. Obrigado pelo contato também do Elton Castro Alves. O Elton está dizendo que é marroquino agora, hein? O Brasil foi uma decepção no futebol. O Elton é de Patos de Minas, mas agora virou marroquino. E também por aqui, obrigado pela mensagem que chega do Leopoldo Veloso Júnior, está em Lagedo, Pernambuco. Muito obrigado, vendo aqui que eu fui brilhantemente substituído pelo Clauston Dutra. É isso aí. 4 horas e 28 minutos. A gente vai acionar mais uma vez a Thalita Souza, tem as últimas informações sobre o inquérito, investigação naquela tragédia, né, um caso assombroso, né, de uma jovem que foi realizar um esporte de aventura, pode-se dizer assim, né, que é o salto de rope jump, né, e a tradução literal, né, um pulo com corda, só que ela foi jogada para a morte sem a corda. A Thalita Souza tem os detalhes.
1: Luiz Felipe Feliciano Egoroff, Maicon Fernandes Sintra, Vitor de Freitas Gonçalves e Eveline dos Santos Gonçalves foram indiciados por homicídio com dolo eventual quando se assume o risco de matar. Eles seguem presos. A tragédia aconteceu na manhã do dia 13 de junho, a partir da denúncia do Ministério Público registrada por volta das 6 da noite dessa terça-feira, dia 7, será realizada uma audiência de instrução e julgamento para ouvir os acusados. Na denúncia, o Ministério Público sustenta que os responsáveis pela execução do salto tinham pleno conhecimento dos riscos da atividade, mas deixaram de adotar cautelas necessárias, como a conferência da conexão da corda de segurança e a realização da dupla checagem dos equipamentos. Após essa etapa, a justiça vai decidir se os réus serão pronunciados. As defesas dos 4 presos ainda não retornaram. A Polícia Civil investigou 8 pessoas em 2 inquéritos que apuraram a morte da jovem Maria Eduarda Rodrigues de Freitas, lançada sem cordas durante um salto de rope jump. O primeiro inquérito foi concluído no dia 22 de junho e indiciou 3 instrutores ligados ao salto por homicídio com dolo eventual, quando o autor não tem a intenção direta de matar a vítima, mas assume o risco de produzir esse resultado. São eles Luiz Felipe, Maicon Fernandes e também Vitor de Freitas. Na primeira semana de julho, a polícia concluiu o segundo inquérito e indiciou Eveline dos Santos Gonçalves, apontada como organizadora do evento, por homicídio e fraude processual. Já João Antônio Piveta Ribeiro da Silva e Gabriel Barros Martins também chegaram a ser presos, mas a polícia pediu a revogação das prisões. De Campinas, Thalita Souza.
0: 4:30, vem aí Matheus de Souza.
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0: quinta-feira, 9 de julho de 2026. O pré-candidato à presidência pelo PSD, Ronaldo Caiado, criticou as atitudes do presidente Lula e do senador Flávio Bolsonaro em relação à ameaça de novo tarifaço pelo governo dos Estados Unidos. Segundo o ex-governador de Goiás, Lula provoca o presidente Donald Trump, enquanto Flávio se ajoelha aos interesses dos Estados Unidos. A fala foi feita em entrevista ao Flow Podcast. O Ministério Público Federal, o Ministério Público do Trabalho e a Defensoria Pública da União entraram com ações na Justiça para pedir medidas de proteção à bacia do Rio Madeira, em Rondônia. Os órgãos também cobram mais de 330 milhões de reais em indenizações. As ações têm como alvo as usinas hidrelétricas Santo Antônio e Giral. Segundo o MPF, a instalação e a operação dos empreendimentos provocaram uma forte redução no estoque de peixes da região e afetaram a atividade pesqueira das comunidades ribeirinhas. Três homens foram denunciados pelo Ministério Público Cearense por envolvimento no envio de uma caixa de chocolates com um explosivo para a filha do presidente do Ceará Sporting Clube. Dois deles foram presos em 30 de junho e o outro continua foragido. Conforme inquérito policial, os três homens se uniram para intimidar o presidente do clube da Série B e expuseram a perigo a vida, integridade física e patrimônio de João Paulo Silva e da filha dele, que é adolescente. O número de mortos pelos terremotos na Venezuela subiu para 3.811, segundo dados divulgados pelo presidente da Assembleia Nacional do país, Jorge Rodrigues. O último balanço aponta que 16.740 feridos e o número de desabrigados subiu para 17.907. No horário de Brasília, 4:33.
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1: Quatro horas e 34 minutos.

0: Muito bem, aqui no CBN Madrugada, espaço para a gente falar um pouco mais aí sobre as coisas da política. Mais uma pesquisa que foi divulgada nesta quarta-feira, desta vez o Datafolha em São Paulo, para a presidência da República. Aponta aí um empate técnico entre o presidente Lula e o candidato Flávio Bolsonaro, ambos com 35% das preferências no primeiro turno, e no segundo turno o Flávio Bolsonaro marca 46% das intenções de voto entre os paulistas e o presidente Lula 43% dos votos. A gente está em contato aqui no CBN Madrugada com Leonardo Barreto, que é cientista político, sócio da consultoria Think Policy. Leonardo, muito bom dia, é um prazer tê-lo conosco aqui na CBN.
1: Bom dia, Galvão. Prazer é todo meu.
0: Queria inicialmente, Leonardo, que você falasse da importância de São Paulo, do estado de São Paulo no contexto nacional das eleições, e em que medida o governador Tarcísio de Freitas pode influenciar o eleitor paulista.
1: São Paulo é o principal colégio eleitoral do país, e isso dá um peso muito grande. E o governador Tarcísio de Freitas tem um papel duplo, né? Primeiro, ele é uma cara, né? O rosto de uma nova direita, vamos dizer assim, né? Ele representa essa nova perspectiva. A segunda, ele dá uma sensação do eleitor, pro eleitor paulista, ele passa uma sensação de proximidade com o poder, uma coisa que favorece o Flávio. É aquela história: se o governador ele tem proximidade com o candidato a presidente, isso significa que o eleitor percebe o estado com mais possibilidades, com mais oportunidades. Então, o governador, ou então o candidato, no caso aí de São Paulo, da oposição, né? Assim, a força que ele demonstra é algo que reflete no desempenho do candidato a presidente. E muitas vezes vice-versa, né? Se o candidato a presidente está bem avaliado, ele se mostra forte, isso ajuda o governador. Se ele está mal, se ele está numa maré baixa, isso prejudica. E o governador pode criar uma distância regulamentar, vamos dizer assim. Mas essa é basicamente a relação entre essas candidaturas que ocorrem nessas eleições gêmeas, né? Que a gente tem esse ano, que é uma eleição nacional e uma eleição local.
0: Como é que você está acompanhando esse imbróglio entre Flávio Bolsonaro e a Michelle, né? Qual que é o possível impacto na campanha do Flávio dessas desavenças e uma falta de apoio da Michelle à candidatura do filho do marido dela, do ex-presidente Bolsonaro, né?
1: Olha, é a crise mais grave que ele enfrentou. Eu acredito que mais grave até do que a do Dark Horse, né? Da relação dele com Daniel Vorkaro, por dois motivos, né? Primeiro, porque vem de dentro da campanha bolsonarista, né? Do núcleo familiar bolsonarista. E isso pega qualquer um desguarnecido, né? Por exemplo, um eleitor do Flávio Bolsonaro, ou um adepto mais fervoroso, ele já está blindado, ele já espera as críticas quando vem do adversário. Mas quando essa crise vem do próprio bunker, por assim dizer, né, do próprio time, isso desarma de uma maneira inesperada, né, as resistências, e cria uma ferida muito importante, muito significativa. A segunda questão é o que a Michelle representa. Né? E aí também existe uma surpresa de que a Michelle traz para a agenda uma pauta feminina, né? ou feminista, por assim dizer, no seio dessa direita conservadora. E aí ela se coloca e diz assim: qual é o papel da mulher e como eu posso ser protagonista nesse processo? E claramente a candidatura do Flávio não estava pronta para responder essa questão. E o segundo, a segunda dimensão, é que ela representa um conjunto de eleitores evangélicos, especialmente líderes evangélicos, que dizem assim, olha, nós estamos aqui com vocês já há algum tempo, com o bolsonarismo, mas essa aqui é uma aliança, né? Então, a gente precisa que você venha conversar conosco, que venha negociar conosco as condições desse suporte. Então, isso mostrou que o Flávio tem um déficit de articulação política com esses grupos evangélicos. E a Michelle representou essas duas questões, né? E pegou, claro, a campanha, como eu já falei aqui algumas vezes, né? De surpresa, desprevenida, o que mostra que o pessoal lá tem um dever de casa muito importante para ser feito, né? Ou seja, o Flávio Bolsonaro, se ele achava que o entorno dele estava pacificado e unido, ele teve uma demonstração da pior maneira possível de que isso não é verdade.
0: Sim.
1: E aí ele precisa fazer um trabalho de casa bem importante.
0: Você falou do caso Master, né? Quem está acompanhando o desenrolar das investigações e tal, já percebeu que o Daniel Vorcaro, ele não fazia a mínima distinção ideológica na teia que ele montou ali para tentar se proteger. Tem gente de direita, de esquerda, do centro, do executivo, legislativo, judiciário, tem gente ligada a Bolsonaro, tem gente ligada a Lula. Na sua opinião, esse caso, agora com a proximidade das eleições, respinga mais em alguma dessas candidaturas?
1: Eu acredito que não. Aliás, baseado em pesquisas, né, a gente vê que um terço do eleitorado acha que pega mais Lula, um terço do eleitorado acha que pega mais Bolsonaro, Flávio Bolsonaro, e o restante acha que pega os dois igualmente. Então, nessa balança, a gente não pode dizer quem vai ser mais prejudicado. Embora, né, exista uma relação, uma gravação, né, do Flávio com o Vorcaro, uma gravação não, um registro de mensagem, e existe um contato direto do Lula com o Vorcaro via o ex-ministro da Fazenda, Guido Mantega, que atuava como lobista, né, em favor do banqueiro. Então, assim, até no nível e da relação, Vorcaro se aproximou igualmente, né, de todos eles. Eu acho que o Flávio, ele tende a ter um constrangimento maior, porque a gente vai lembrar que uma boa parte da sua pauta era uma depuração das instituições, especialmente do STF, e muitas candidaturas ao Senado que o sustentam, né, trabalhavam a ideia de impeachment de Alexandre de Moraes em função da relação fiduciária e contratual que a mulher dele teve com Daniel Vorcaro. Então, quando se descobre que o Flávio também teve uma relação pecuniária, né, com Daniel Vorcaro, essas candidaturas, elas perdem discurso, né, elas perdem tração. Então, eu acho que há um problema muito sério. No caso do PT, acho que a gente pode dizer que o partido já está um pouco mais habituado e acostumado, né, a trabalhar questões, a grandes escândalos, né, isso existe aí um farto currículo de crises que o PT já administrou, né, com natureza semelhante, e eles estão acostumados a rifar o entorno, né, e aí nesse caso eu acho que o Jacques Wagner precisa tomar muito cuidado, porque se ele olha para o passado, ele percebe que em vários momentos que a crise se aproximou do presidente Lula, quem foi para o cadafalso, né, foram os seus as pessoas mais próximas a ele. A gente pode falar de Zé Dirceu, a gente pode falar de José Genuíno, a gente pode falar de outras figuras importantes.
0: Então, Antônio Palocci.
1: Exatamente. Então, Jacques Wagner tem que botar, né, tem que ficar de olho, né, nessa história, porque se aproximar demais do Lula, eles vão buscar um bote expiatório, enfim, esse é o modus operantes histórico, né, do PT. Agora, assim, no final, Galvão, o que a gente tem é uma situação onde todo mundo é puxado para nadar na mesma raia, né, que é uma raia de desconfiança, e nenhum pode, e ninguém pode falar do outro, né? Acho que essa é o saldo, o triste saldo final para quem quer procurar uma alternativa, né, dentro dessa oferta de candidatos que nós temos para esse ano.
0: Sim. A gente está conversando aqui no CBN Madrugada com o cientista político Leonardo Barreto, que é sócio da consultoria Think Policy. Leonardo, essa pesquisa Datafolha mostrou o presidente Lula com 35% das preferências e o Flávio Bolsonaro também, ambos com 35%. Na sequência, né, na terceira colocação, ali aparece o Ronaldo Caiado com apenas 3%. Então tem ali os dois na dianteira com 35%, depois vem Caiado e Renan Santos com 3%, depois Romeu Zema, Samara Martins, Aécio Neves com 2%, alguns aí com 1%, tem gente com nada. A gente caminha realmente para esse cenário? Você vê alguma possibilidade de uma outra candidatura oferecer alguma resistência e passar para o segundo turno? Ou estamos caminhando, né, para uma situação? Eu tenho lembrado aqui no CBN Madrugada um estudo muito interessante que foi feito há alguns anos lá pela USP, pelo pessoal da Universidade de São Carlos, que falava do engajamento pelo ódio, né? Mostrou, e pesquisas mostram que na eleição passada, por exemplo, cerca de metade dos eleitores, tanto de Bolsonaro quanto de Lula, votaram num candidato, não porque acreditavam naquele candidato, mas porque não queriam que o outro fosse eleito, né? Aí é o chamado engajamento pelo ódio. Eu estou destacando isso porque, apesar de ambos estarem com 35% das preferências, essa pesquisa Datafolha, ela mostra uma rejeição de 51% dos paulistas, que dizem que não votariam no Lula de jeito nenhum, e 43% dos paulistas dizem o mesmo sobre Jair Bolsonaro. Ou seja, os candidatos que estão liderando com folga, ambos têm uma rejeição enorme. Caminhamos para essa situação de engajamento pelo ódio mais uma vez, Leonardo?
1: Eu acho que essa tese do engajamento pelo ódio, ela é muito forte, tá? É uma hipótese bastante consistente. Agora, eu acho que quando a gente analisa o futuro, a gente avalia as condições potenciais, né? Aquilo que suscita a possibilidade de um cenário acontecer ou não. E quando a gente pega esses dados de rejeição, que são muito elevados, para os dois principais candidatos. Quando a gente pega dado de pesquisa espontânea, a última nacional que saiu hoje, ontem, né, a meio ideia, mostrando que mais 50%, quase 50% na espontânea, ou não sabe, ou diz que vai votar branco e nulo, ou trabalha outra possibilidade, né? Pensa em outro candidato, você está falando de 50, mais de quase 50%. Quando a gente pega pesquisas recentes que dizem assim, você gostaria de votar uma pessoa que não fosse, né, esses dois candidatos, isso dá mais de 40% das intenções de voto tranquilamente, a gente percebe que existe uma avenida aberta, né, para um candidato que se apresente. Um candidato novo que se apresente. Então, se a gente olhar pelo lado da demanda, ou seja, pelo lado dos eleitores, existe uma vontade manifesta, né, de escolher uma outra pessoa, que não seja Flávio Bolsonaro ou Lula. O problema está do lado da oferta, né? E aí os partidos políticos, eles foram, digamos assim, conservadores, né, na sua fé. No caso, o Lula, em nenhum momento do seu mandato, manifestou minimamente que cumpriria a promessa feita lá em 2022 de disputar só uma e deixar um sucessor no seu lugar, né? Em nenhum momento. Flávio Bolsonaro, a família Bolsonaro decidiu a candidatura privadamente, dentro do próprio núcleo, sem conversar com ninguém. Aliás, agora mostra-se que esse núcleo, que é muito pequenininho, está completamente rachado, né? O que suscita dúvidas em outras facções da direita, como nós já dissemos, né? Os evangélicos, as mulheres de direita, tem um monte de gente duvidando. E hoje o grande desafio do Bolsonaro, do Flávio Bolsonaro, é cristalizar a própria candidatura, porque hoje todos os ataques que ele sofre, nenhum deles vem da esquerda, todos eles vêm da própria direita. E aí, quando a gente olha para os outros candidatos, a gente primeiro percebe uma coisa: todos eles são de direita, né? A gente tem o Caiado, a gente tem o Zema e tem o Renan Santos. Desses três, né, eu acredito que tanto o Renan Santos quanto o Romeu Zema, eles fizeram um dever de casa aí nessa pré-campanha, que foi o de se tornarem conhecidos, né? Hoje, em torno de 20% apenas, na verdade é muito, né? Dizem que não conhece nenhum dos dois. E isso é muito importante, inclusive, para o Renan Santos, porque o Zema está aí no Ceará Nacional do Tempo, foi governador de um estado importante, e o Renan Santos, que nunca foi nada, né? Hoje consegue ter um nível de conhecimento aí parecido com o do Zema. E Ronaldo Caiado, que tem um terço dos eleitores que dizem que não conhece, está sofrendo, está pagando o preço de não ter feito pré-campanha na internet, nas redes sociais. Está, né? Esperando aí começar o período eleitoral, a televisão, todo o aspecto tradicional, e por isso começa a corrida um pouco de desvantagem. Dito isso, Galvão, o que eu entendo é o seguinte: existe espaço, tá? E se esses candidatos... Existe espaço... Essa hipótese do ódio age como um bloqueador, mas eu não sei se ele tem força suficiente para evitar que uma terceira via ou que uma candidatura alternativa possa destacar. Eu tenho a impressão de que existe chance, sim, tá? E essa chance, ela se mostra agora com uma descrença e um desgaste muito grande da polarização. Mas, no momento em que a candidatura à eleição começar a ser pautada, começar a entrar na agenda das pessoas, aí pode ser que essas candidaturas alternativas ganhem alguma atração. Lembrando que o fato da direita estar rachada em torno do Bolsonaro é uma condição importantíssima para uma candidatura alternativa se viabilizar, porque, como eu disse, todas as candidaturas alternativas são de direita. Então, eu acho que as condições potenciais, elas existem, embora eu reconheça a força, né, desse engajamento do ódio que a calcificação ela tem determinado no nosso país.
0: Muito bem. Cientista político Leonardo Barreto, sócio da consultoria Think Policy. Obrigado, Leonardo, mais uma vez pela gentileza aqui com a CBN. Um bom dia e até uma próxima oportunidade.
1: Bom dia, meu cara. É sempre um prazer.
0: Faltam 7 minutos agora para 5 para a gente fechar o programa nesta quinta-feira. A gente vai abrir espaço mais uma vez para a Samantha Klein, que é uma reportagem sobre uma possível interferência da Copa do Mundo no ano que vem. Vai ser aqui no Brasil, feminina, no calendário escolar. Já tem uma polêmica por aí, hein?
2: Com a sanção da lei que trata da Copa do Mundo feminina, as escolas particulares estão dispostas a recorrer à justiça. Isso porque a legislação prevê que as instituições de ensino das redes pública e privada de todo o país organizem as férias de 2027 para o período dos jogos. A Copa será disputada entre 24 de junho e 25 de julho na cidade sede de Belo Horizonte, Brasília, Fortaleza, Porto Alegre, Recife, Rio de Janeiro, Salvador e São Paulo. A União também poderá decretar feriado nacional nos dias em que a seleção brasileira estiver em campo. Para a Federação Nacional das Escolas Particulares, há ilegalidade na norma por ferir a autonomia da rede particular e por isso as escolas não têm obrigação de seguir a orientação. A presidente da entidade, Amabile Passos, considera que a lei não pensou no cumprimento dos 200 dias letivos previstos pela Lei de Diretrizes e Bases da Educação Nacional.
3: A lei não pensou nas crianças, né? Com certeza. Porque você não pode impor férias para uma escola ou para um sistema, você não pode impor, porque cada estado é de um jeito. Por exemplo, no Rio de Janeiro, no mês de janeiro, não pode ter aula. Como é que você cumpre a lei, que essa sim todo mundo tem que obedecer, da LDB, que são 200 dias? Não tem como.
2: Pesquisadores da educação e esporte discordam dos argumentos das escolas privadas. De acordo com a professora aposentada da URGS e ativista do futebol feminino, Silvana Gellner, o ajuste das férias escolares tem potencial para incentivar a prática do esporte entre meninas e mulheres.
4: As pessoas vão precisar se planejar. Mas, por outro lado, tem um ano para esse planejamento, né? E eu acho que esse planejamento e essa ação, ela é uma ação de política de indução para o fortalecimento do futebol de mulheres no nosso país. Então, na medida que as meninas enxergarem, verem as referências, né, observarem o futebol como uma possibilidade para elas, eu acho que isso é importante para o próprio país reconhecer que, quando a gente fala que o Brasil é o país do futebol, ele é o do futebol dos homens e das mulheres.
2: As secretarias estaduais, por sua vez, estão se organizando. No caso do Distrito Federal, a pasta informou que o calendário escolar da rede pública de ensino para o ano letivo de 2027 ainda está em elaboração, com participação das áreas técnicas envolvidas. Já o Ministério da Educação informou que o Conselho Nacional de Educação está analisando as demandas dos sindicatos e que vai emitir um parecer a respeito, enviado posteriormente para homologação. De Brasília, Samantha Klein.
0: Então é isso, né? 4:57. Obrigado ao Cristino Pessoa, tá por aqui, Júnior Chagas, pessoal participando pelo YouTube, trocando ideias no chat, pelo Instagram também. Obrigado pela companhia. Washington Silva tá chegando por aqui, Shirley Dawson, Roberto Verona, Elias Dias, pessoal que interage pelo arroba PHC Galvão, muitíssimo obrigado. Pelo WhatsApp também, sempre no 11 999 11 9981. Erivonaldo Medeiros, direto de Gravatá, Pernambuco, muito obrigado pela mensagem. Ponto final na edição desta quinta-feira, feriado em São Paulo, em 9 de julho, aqui do CBN Madrugada, produção sempre da Karina Almeida, trabalhos técnicos comigo, Ricardo Garcia,
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0: Vem aí o Matheus de Souza com o repórter CBN e, na sequência, Frederico Goulart com o CBN Primeiras Notícias. Mais uma vez, muito obrigado pela companhia, um ótimo dia e até a meia-noite com mais uma edição do CBN Madrugada.
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0: Quinta-feira, 9 de julho de 2026. A PF apreendeu uma espingarda registrada em nome do ex-presidente Jair Bolsonaro. O armamento foi localizado na casa de um homem em Cachoeirinha, no Rio Grande do Sul. Ele procurou voluntariamente a Polícia Federal para informar que estava com a arma e demonstrar interesse em entregar ela. O armamento era o último do arsenal vinculado ao ex-presidente, que ainda não havia sido recolhido após determinação do ministro do STF, Alexandre de Moraes. O sepultamento de Ali Khamenei, líder supremo do Irã morto em fevereiro em ataques conjuntos de Israel e Estados Unidos, acontece hoje. A cerimônia em Meshed, cidade natal dele, encerra um funeral de 7 dias. O enterro ocorre sob forte esquema de segurança e em meio a novos alertas do Irã aos Estados Unidos e a Israel contra ataques durante o período de luto. Nos últimos dias, Israel afirmou que Mojtaba Khamenei, atual Ayatolá e filho de Ali, estaria marcado para morrer. As quartas de final da Copa do Mundo começam hoje. A etapa é aberta pela partida entre França e Marrocos às 17h pelo horário de Brasília. Amanhã, Espanha e Bélgica se enfrentam às 16h e Noruega e Inglaterra jogam no sábado às 18h. Por fim, a etapa é encerrada com um jogo entre Alemanha e Suíça, marcado para as 22h de sábado. No horário de Brasília, 17h.
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1: O Galo já cantou, despertador tocando, são 5:01. Obrigado pela sua audiência em todo o Brasil, seja bem-vindo, seja bem-vinda. Eu sou o Pedro Bonenberger, te faço companhia até as 6 horas da manhã, com tudo que há de mais importante para você começar o seu dia muito bem informado. Hoje, quinta-feira, dia 9 de julho de 2026, quase sexta, aquele último gás, nós vamos juntos aqui no nosso CBN Primeiras Notícias. Eu aguardo você, a sua participação, a sua foto, a sua mensagem, seu carinho, sua crítica, por que não? Pelo nosso WhatsApp no 219-9764-2381. Você sabia que o CBN Primeiras Notícias é apresentado aqui do estúdio da CBN no Rio de Janeiro? Então anota aí, é DDD 21, hein? 219-9764-2381. E aqui não tem intermediário não, tá? Você fala direto comigo, pode mandar sua mensagem que sou eu mesmo quem vou ler e dentro do possível, né? A demanda é alta aqui do nosso WhatsApp, mas a gente tenta responder todas na medida do possível. Além de nos ouvir, você também pode nos assistir pelo YouTube e pelo Globoplay. 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São 5:02, ao meu lado sempre ela, minha amiga, parceira, Ana Paula Jaume. Bom dia, Ana.
2: Oi, Pedro, bom dia pra você e bom dia também pro nosso ouvinte, quinta, quase sexta, né?
1: Já quase sexta, né? Naquele gás. E olha, pra gente, né? A gente tá tentando aqui ainda se encontrar na semana, chegando naquele finalzinho. Mas o pessoal de São Paulo tá no bem bom já, né?
2: Tá.
1: Nosso ouvinte de São Paulo, né? Eventualmente, né? Espero que estejam entre os sortudos aí, que estão de folga, né? Hoje é feriado estadual lá em São Paulo. Hoje a gente celebra lá a Revolução Constitucionalista de 32. E é um feriado regional, né? Vale para os municípios paulistas. Então, alguns dos nossos, inclusive, colegas da CBN, eu espero que estejam de folga, né? Imagino que estejam de folga.
2: Chinelinho.
1: Já sei que não é o caso do Matheus de Souza. Confirmei com ele ontem. Fiz questão de convocá-lo, inclusive. Pleitei, falei, não, Matheus de Souza, nada de folga para ele. Vai estar aqui com a gente amanhã. Sim. E tá aí ele aí, trabalhando com a gente, lendo o repórter da CBN e logo mais também com notícias de São Paulo. Bom, nosso cardápio tá cheio hoje, hein, Ana Paula, já. Muita coisa acontecendo nesse país. O que a gente colocou pro nosso ouvinte hoje?
2: Pedro, muita coisa hoje. Oriente Médio, mais uma noite aí de bombardeios, né? Estados Unidos atacando o Irã e impactando, inclusive, o preço do petróleo. Política também, claro, né? Sempre tem por aqui a rejeição do Flávio Bolsonaro, acendendo aí um alerta na campanha do Tarcísio de Freitas. Polícia Federal apreendendo mais uma arma que estava registrada em nome do ex-presidente Jair Bolsonaro. Tem economia também, FMI. Uma nova projeção, né, de crescimento do Brasil, mas reduzindo a expectativa para a economia mundial. Tem também saúde, né, alerta da OMS, casos de câncer que podem até dobrar, né, em 2050. Tudo a gente conta aqui para o nosso ouvinte ao longo da próxima hora, Pedro.
1: Muito bem, 5:04, a gente traz isso para você, traz também sua participação, seu carinho. Obrigado, viu, pela sua mensagem. Lá pelo nosso WhatsApp, a Carla do Rio de Janeiro já manda mensagem dizendo que tá frio em São Gonçalo, 19 graus de onde ela fala agora. Obrigado, Carla, pela mensagem. Tem mensagem chegando também de outras partes do país. Nosso ouvinte Isaías, ele manda uma mensagem aqui pra gente que eu vou te falar, viu, Ana Paula, já. Vou te mandar aí uma imagem, se a gente conseguir colocar no nosso YouTube agora ou logo mais, a gente vai já colocando também. O Isaías, fala lá de Santa Catarina e ele manda pra gente aquele cafezinho, um cuscuz com ovo mexido. Rapaz, era dentro agora, hein? Obrigado pela sua gentileza de nos ouvir, fazendo companhia para você e hoje, então, no seu café da manhã, né? A gente sabe que você está se preparando para o seu dia, muitas vezes no transporte público, no seu carro já a caminho do trabalho, tomando aquela ducha, aquele chuveirão para poder ir trabalhar, ir para o seu compromisso, se preparando para o seu dia. Eu quero que você saia daqui bem informado, mais para cima e bem alimentado, a depender do Isaías aí, hein? Que beleza, Isaías. Olha lá o café da manhã dele de hoje.
2: Irrecusável, né, Pedro?
1: Gostarias?
2: Deu uma fome aqui danada agora, Pedro.
1: Nossa, eu já almoçaria agora com tranquilidade, viu, Ana Paula Jaume? Essas horas da manhã, eu já tô com fome já, viu, minha amiga? E você, tá tomando um cafezinho gostoso aí? Que tá fazendo o quê? Tá treinando, fazendo aquela corridinha, ouvindo a CBN? Manda pra gente mensagem no 219-9764-2381. Você do YouTube, não esqueci de você não, hein? Eu passo rapidinho aqui, logo mais faço mais um giro por lá também no nosso chat. Tem ouvintes por lá, a Helene manda aquele abraço pra gente, abraço pra você também, Helene. O Beto, lá de Araraquara, manda aquele bom dia pra todo mundo. Tem mensagem também do nosso ouvinte Fábio por lá, do Franklin de Contagem, sempre presente o Franklin, obrigado pelo seu carinho. É, e a Helene manda aqui, hein, que dia 11 vai ser aniversário do nosso Fred Goulart.
2: É.
1: É isso aí mesmo, produção? Tudo certo?
2: É.
1: Que isso, hein, Helene? Que memória, hein?
2: Guarda tudo, a Helene
1: guarda
2: sempre
1: tudo,
2: com a gente,
1: rapaz,
2: aquela
1: que
2: anota
1: isso.
2: Tudo.
1: Eu até, que sua colega não tava lembrando aqui, obrigado por me lembrar pra eu mandar aquela mensagem, ele tá de férias, inclusive, alguns ouvintes perguntando do Fred, ele tá de férias, mas volta logo mais, tá no finalzinho do mês, tá descansando e, claro, né, ele merece esse descanso, essa recarga na bateria. Muito bem, a gente vai juntos até às 6 da manhã. Obrigado pela sua audiência. Logo mais um giro de participação sua aqui, ouvinte CBN. Agora que são 5h06, está no ar o nosso CBN Primeiras Notícias.
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1: O Oriente Médio está em alerta máximo após os Estados Unidos bombardearem o Irã pela segunda noite consecutiva. A nova operação militar atingiu cerca de 90 alvos estratégicos do Irã com o objetivo de tentar minar a capacidade de Teerã de atacar navios e tripulações civis no Estreito de Hormuz. O relatório oficial americano aponta que as ações destruíram sistemas de defesa aérea, ativos de vigilância na costa, capacidades navais e centros de armazenamento de mísseis e drones. A ofensiva dá sequência a uma primeira onda de bombardeios que havia atingido 80 instalações e 60 pequenas embarcações. Segundo relatos da mídia estatal do Irã, as incursões aéreas de terça-feira provocaram a morte de 8 militares pertencentes à Força Aérea e à Marinha Iraniana. Em retaliação, o regime persa atacou forças americanas no Bahrein e no Kuwait e promete lançar uma ofensiva contra instalações militares do Ocidente no Golfo Pérsico. A crise diplomática ganhou contornos definitivos com as declarações do presidente Donald Trump na cúpula da OTAN, em Ankara, na Turquia. Ao lado do secretário-geral Mark Rutte, Trump decretou oficialmente o fim da trégua contra Teerã. Na viagem de volta para os Estados Unidos, a bordo do avião presidencial, Donald Trump declarou que os líderes iranianos estão fora de controle. Para o professor de Relações Internacionais da Universidade Presbiteriana Mackenzie, Maurício Fronzalha, a retomada dos ataques confirma que o acordo de paz era muito frágil.
3: Ambos os atores, né, ambos os estados, Irã e Estados Unidos, não estabeleceram uma relação de confiança, mesmo com a trégua tendo sido assinada algumas semanas atrás. Então, essa trégua deveria durar 2 meses e nesse tempo se fariam os ajustes necessários para uma paz mais duradoura. Então, não passou um terço desse tempo, e os dois países quebraram as suas palavras, digamos assim.
1: No cenário econômico, o preço do barril do petróleo Brent disparou mais de 7% no mercado internacional, ultrapassando a marca dos $79 devido ao temor de fechamento definitivo do Estreito de Hormuz. O reflexo global gerou perdas nas principais bolsas da Europa e da Ásia, além de provocar um recuo de quase 1% na Bolsa de Valores brasileira. Agora, apesar do cenário de guerra aberta, as fontes oficiais indicam que a ofensiva militar dos Estados Unidos não interrompeu o cronograma das cerimônias fúnebres do líder supremo Ali Khamenei, que chegam ao fim hoje lá na região. O corpo passou por solo sagrado no Iraque ontem e retorna ao território iraniano hoje para ser enterrado na terra natal do Ayatolá. E representantes do Brasil e dos Estados Unidos discutiram medidas de cooperação no combate ao narcotráfico. O ministro da Defesa, José Múcio Monteiro, se reuniu no Peru com o subsecretário de Guerra dos Estados Unidos, Elbridge Colby. A aproximação militar ocorre em meio a uma forte divergência interna no governo Lula sobre esse tema, enquanto o Ministério da Defesa descarta publicamente qualquer risco de intervenção armada estrangeira. O chanceler Mauro Vieira enviou um documento ao Congresso alertando que enquadramento do PCC e do Comando Vermelho como terroristas abre brechas para uso da força pelos americanos no Brasil. Em Brasília, o repórter João Rosa traz mais bastidores dessa história. Fala aí, João, bom dia.
4: Oi, Pedro. A declaração do ministro das Relações Exteriores, Mauro Vieira, sobre um eventual risco de ação militar dos Estados Unidos em território brasileiro tem repercutido no Congresso, no Supremo Tribunal Federal e também dentro do próprio governo. Na Câmara dos Deputados, a Comissão de Relações Exteriores aprovou um requerimento para convocar Mauro Vieira a prestar esclarecimentos. Em um documento enviado à casa, ele cita a possibilidade de uso da força militar dos Estados Unidos no Brasil, depois do país classificar o Comando Vermelho e o primeiro comando da capital como organizações terroristas. O líder da oposição na Câmara, deputado Cabo Gilberto, classificou a declaração de Mauro Vieira como irresponsável.
5: Queremos ouvir esse ministro irresponsável com essas declarações eleitoreiras, essas declarações infelizes por parte desse ministro, que envergonha o Brasil. Imagina o que está agora o noticiário norte-americano falando agora lá nos Estados Unidos.
4: Já o deputado Arlindo Quinalha, do PT de São Paulo, afirmou que a decisão dos Estados Unidos abre sim a brecha para uma intervenção em solo brasileiro.
6: O ministro Mauro Vieira não afirmou que vai haver invasão. Ele simplesmente foi literal na interpretação. E aí eu quero que alguém mostre de forma que me contrarie, de forma que prove para todos nós que esta legislação norte-americana não dá essa pretensa autoridade para eles invadirem qualquer país.
4: No judiciário, o presidente do Supremo Tribunal Federal, ministro Edson Fachin, afirmou que confia na soberania brasileira.
7: O Brasil é um Estado soberano e a soberania se exerce com firmeza e serenidade. E nós temos certeza de que isto há de prevalecer, quer aqui na região, quer no concerto global das nações.
4: O governo norte-americano também reagiu às declarações de Vieira. Em resposta ao G1, um porta-voz do Departamento de Estado classificou como absurda a avaliação sobre um possível risco de ação militar no Brasil. Enquanto isso, o governo busca reduzir a tensão diplomática e as divergências internas. Isso porque a avaliação apresentada pelo Itamaraty não tem apoio do Ministério da Defesa. A pasta já havia manifestado que não vê risco de uma atuação militar dos Estados Unidos no Brasil. O ministro da Defesa, José Múcio, se reuniu na quarta-feira com o subsecretário de Guerra dos Estados Unidos, Elbridge Colby. Segundo a pasta, um dos principais temas da conversa foi a cooperação entre Brasil e Estados Unidos no combate ao narcotráfico. Ainda de acordo com a defesa, a reunião ocorreu em clima de cordialidade e com convergência de opiniões. Eu volto com você, Pedro.
1: E a Polícia Federal apreendeu no Rio Grande do Sul uma espingarda calibre 12 registrada em nome do ex-presidente Jair Bolsonaro. O armamento de fabricação estrangeira estava sob a guarda de um responsável por uma empresa importadora de artigos bélicos de Caxias do Sul. O recolhimento ocorreu após o homem procurar voluntariamente a corporação para relatar que estava com o item e demonstrar interesse em repassá-lo. A espingarda era o último item pendente do arsenal de Bolsonaro a ser recolhido por ordem do ministro Alexandre de Moraes, do STF. Mais cedo, a Polícia Federal fez buscas na residência do ex-presidente, que cumpre prisão domiciliar humanitária, devido a divergências no total de armas declaradas por sua defesa. O mandado previa a busca e apreensão de armamentos, munição, acessórios e documentos de registro. Segundo a defesa de Bolsonaro, nada foi encontrado. A ação foi autorizada pelo ministro Alexandre de Moraes, que apontou divergências entre as armas entregues e as registradas em nome do ex-presidente. O ministro destacou ainda que a permanência de armas na posse de Bolsonaro é uma situação incompatível com a medida de prisão domiciliar. Nos Estados Unidos, o senador Flávio Bolsonaro criticou a operação na casa do pai dele.
8: Um constrangimento danado, uma busca minuciosa, reviraram tudo, foram procurar alguma arma que não tivesse sido informada nos autos, que porventura o presidente Bolsonaro estivesse escondendo, que não teria informado. Então foi muito ruim, muito constrangedor, mais uma vez uma situação em que a família toda sofre, então não tinha arma, tudo que foi informado ao Alexandre de Moraes era verdadeiro, estava documentado lá.
1: O criminalista Guilherme Mota disse que a operação de busca na casa de Bolsonaro tem justificativa.
9: A busca e apreensão é a medida adequada para se fazer cessar a irregularidade. Eventuais armas, porventura, fossem encontradas e apreendidas na posse do ex-presidente, poderiam culminar, por óbvio, na revogação da prisão humanitária domiciliar que foi concedida e prorrogada.
1: Agora 5:15.
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10: Bom dia a você, ouvinte da Rádio CBN aqui em São Paulo. Agora são 5:15. Quem está falando com você é o Matheus de Souza, trazendo a notícia de que uma pesquisa Datafolha divulgada nesta quarta-feira mostra que a falta de policiamento é apontada como o maior problema, o principal problema da segurança pública de São Paulo por 20% dos moradores do estado, 1/5 dos paulistas. O levantamento foi encomendado pelo jornal Folha de São Paulo e ouviu 1.608 eleitores entre 1º e 3 de julho em 71 cidades. Margem de erro de 2 pontos percentuais para mais ou para menos, e a pesquisa está registrada no TSE sob os números SP01703-2026 e BR06488-2026. No último levantamento sobre o tema, realizado em 2022, o percentual que via a falta de policiamento como o maior problema de São Paulo era maior, 24%. O volume de assaltos fica em segundo lugar, com 11%, 3 pontos percentuais a mais do que na última pesquisa, quando tinha 8%. Além disso, a segurança ou a falta dela foram pontuadas como o principal problema por 7% dos entrevistados. Leis que não funcionam ou impunidade por 6%, facções criminosas e crime organizado por 4% e polícia mal preparada ou mal treinada também por 4%. A pauta da segurança pública atravessa diferentes espectros políticos. Quando a pesquisa questionou se o pouco efetivo policial nas ruas é o principal gargalo de segurança de SP, os eleitores de Tarcísio de Freitas e de Fernando Haddad pensaram parecido, com 19% e 25%, respectivamente. As pessoas pensaram parecidos também na idade. A menor faixa de idade entre 16 e 24 anos tinha 14%, entre 60 anos ou mais, 22%. São 5:17 agora.
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1: Na nossa agenda dessa quinta-feira, olha, pode ocorrer hoje ou nos próximos dias um encontro entre o presidente Lula e o presidente do Senado, Davi Alcolumbre. Segundo o líder do PT no Senado, Camilo Santana, depois de 2 meses rompido com Alcolumbre, o Lula teria aceitado uma conversa reservada com ele no Palácio da Alvorada. Não é uma agenda justamente para hoje, né? Mas está previsto aí. Outro tema de hoje, o ministro da Fazenda, Dario Durigan, participa às 10:30 de uma reunião do Comitê de Riscos Fiscais com a participação de representantes da AGU e do Ministério do Planejamento. Vamos acompanhar essa história. E o governador Tarcísio de Freitas, lá em São Paulo, no caso, e o prefeito Ricardo Nunes, participam da solenidade em comemoração aos 94 anos da Revolução Constitucionalista de 32. A cerimônia vai ser realizada em frente ao obelisco mausoléu ao soldado constitucionalista no Parque Ibirapuera. Vamos acompanhar também, e eu reforço, hoje feriado em São Paulo, no estado de São Paulo. Agora 5:19.
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1: com Aline Araújo.
11: O tempo estável marca a previsão desta quinta-feira em grande parte do Brasil, devido à atuação de uma massa de ar seco e de um sistema de alta pressão. Os principais destaques são frio ainda presente no sul, a baixa umidade relativa do ar sobre o centro-oeste, interior do sudeste e parte do nordeste, além da chuva concentrada no extremo norte e trechos do litoral nordestino. No sul, o amanhecer continua gelado, com possibilidade de geada isolada e aumento de nebulosidade no Rio Grande do Sul. Curitiba terá mínima de 5 graus e máxima de 21. No sudeste, o Rio de Janeiro terá mais um dia agradável, com temperaturas entre 15 e 25 graus, e em toda a região predomina o tempo firme, com manhãs ainda frias, tardes agradáveis e umidade baixa na região do interior. No centro-oeste, o ar seco mantém também alerta para baixos índices de umidade e maior risco de queimadas. No nordeste, a umidade do oceano favorece chuva passageira entre o litoral da Bahia e a faixa entre o Rio Grande do Norte e a Paraíba. Salvador terá máxima de 28 graus com pancadas de chuvas ocorrendo pela manhã da quinta-feira. Já na região norte, áreas de instabilidade mantêm pancadas de chuva entre o Amazonas, o Pará e Roraima. Aline Araújo, da Clima Tempo.

0: Muitos digam que a França é favorita para esse confronto. Amanhã, às 16h, duelo entre Espanha e Bélgica. Que partida, hein? Outros dois jogos serão no sábado, às 18h, Noruega e Inglaterra. E aí, vai torcer para quem? Vocês estão com um rancorzinho da Noruega? Sei não, hein? E às 22h, Argentina e Suíça. Falando do vôlei agora, seleção brasileira feminina de vôlei volta à quadra amanhã para enfrentar a Polônia pela Liga das Nações. O jogo começa às 7h20 da manhã em Osaka, no Japão. Ontem, o Brasil abriu a terceira e decisiva semana do torneio com uma vitória por 3-1 sobre a seleção japonesa. Ainda essa semana, a seleção brasileira joga contra a Tailândia e contra os Estados Unidos. Agora 5h22. Nós seguimos juntos aqui, trazendo para você, ouvinte CBN, os principais destaques dessa quinta-feira. Obrigado pelo seu carinho, pela sua audiência, você que participa conosco pelo nosso YouTube, pelo nosso Globoplay. Vamos passar pelo nosso WhatsApp aqui rapidinho, Ana Paula Jalma. Tem ouvintes mandando mensagens bem legais, hein? Vou começar lá em Florianópolis. O Valdemir de Iguaçu Grande, ele manda mensagem pra gente lá em Florianópolis, treinando. Tem a imagem dele por aí, Ana? Vamos ver rapidinho aqui nos nossos jornais. Que isso, tá frio aí, hein, Valdemir? Olha lá, ele tá até com aquele...
1: Pouquinho de frio, né?
0: Tá com aquela máscara, né, de corrida por cima.
1: Luva.
0: Exatamente, um bonezinho ali por cima, pelo jeito, ou uma touca, né?
1: Acho e tá que... no estilo, né?
0: Tá no estilo, tá esportista, né?
1: Tá.
0: E aí, olha que legal, né? O nosso ouvinte indo pro trabalho, se preparando, tomando aquele café, já mostramos aqui, correndo, né? Fazendo exercício também e vai nos ouvindo. O rádio tem esse potencial maravilhoso, você pode nos ouvir fazendo outras atividades sem perder nada, tá? Vai ver televisão? Tem que sentar lá pra assistir, amigão. Vai ver a internet? Tudo bem, tem que pegar o celular e ficar rodando lá. No rádio, não. Você tá se preparando pro seu dia, vai nos acompanhando. Eu te faço companhia por aqui. Eu e Ana Paula Jalme, claro, nossa equipe toda mobilizada por aqui. Outro ouvinte manda mensagem pra nós. É o Robson. Ele manda mensagem de São Gonçalo aqui no Rio, falando que tá se preparando pro trabalho, ligado na CBN. E manda a imagem do amigão dele, o Joaquim. Ah lá, o Joaquim tá tirando aquela soneca, hein?
1: Até com a roupinha, né?
0: É, nesse frio aqui que tá fazendo aí ultimamente, nos últimos dias.
1: Tô com inveja do Joaquim, viu?
0: Rapaz, se eu pudesse, eu estaria assim também, viu, Joaquim?
1: Joaquim não é bobo, não.
0: Pra quem não nos acompanha por imagens, Joaquim é o cachorro, né? Foi o amigo do Robson e ele tá vestindo uma roupinha ali nesses dias mais frios, né? Por isso também manda mensagem pra gente, o nosso ouvinte Robson. Rapidinho, passando pelos nossos... WhatsApps aqui, você não fica de fora do nosso CBN Primeiras Notícias, mensagens lá do Borges, mandando mensagem pra gente do Paraná, obrigado pela sua audiência. O Rui Barbosa manda mensagem lá da Aclimação, em São Paulo, tá frio aí, hein? Obrigado pela mensagem, Rui Barbosa. Juraci de Americano, lá em São Paulo, manda mensagem. Outros ouvintes de Piraí, aqui no estado do Rio de Janeiro, a casa do Jorge. E muita gente mobilizando a nossa audiência. Outros ouvintes comentam os temas que a gente manda, é o caso do Cícero, que mora em São Paulo, em Santo André, São Paulo. Ele lamenta nessa situação do ataque dos Estados Unidos, diz que o Estreito de Hormuz pode ser afetado, complicado, né? O Rafa Carias, aqui do Rio. Valeu, Rafa, obrigado pela sua audiência. E a Brisa manda mensagem, ouvinte fiel também pelo nosso WhatsApp, 21 99764-2381, dizendo que tá acordada, ligada. E ela fala assim, que energia, Pedro, você sempre muito animado, né? De onde é que vem essa energia? Brisa, obrigado pelo seu carinho, tá? Tem gente que gosta, tem gente que não gosta, né? Tem gente que gosta de começar o dia mais devagarzinho. Mas tem uma orientação antiga da Rádio Nacional, lá quando começou o rádio no Brasil, que eles diziam, né? O locutor de rádio não pode começar o dia sonolento. Tem que dar o ritmo para as pessoas começarem meio dia. E a gente vai seguindo por aqui essa orientação que já vai completando aí. Uma centena praticamente, né? Quase um século aí de rádio no Brasil. Muito legal, né? A gente vai sempre inovando, mas sempre fiel também às raízes desse veículo tradicional no nosso país. Você pelo nosso canal no YouTube, manda mensagem também. O Marco Antônio manda mensagem de Araraquara. A Denise manda mensagem também por lá, ligadinha por aqui. O nosso ouvinte Franklin, o Francisco. Muita gente respondendo lá os comentários, né? Que a gente... tem aí das nossas notícias, mandando mensagem, mandando carinho. Tem gente correndo também na praia, hein? Que isso, que beleza, gente. Obrigado pela audiência, pelo carinho. É o nosso ouvinte Gemerson, que manda mensagem lá de Maceió, dizendo que tá fazendo aquela corridinha na praia e acompanhando o CBN Primeiras Notícias. E pra você então, Gemerson, vamos girar os jornais do país, olha só. Ana Paula Jalme já deu aquela folheada, já deu aquela lida nos principais veículos aqui do Brasil. e traz pra gente os destaques de hoje.

0: começar pela Folha de São Paulo hoje, Ana.
1: Vamos lá, Pedro. Capa da Folha de São Paulo trazendo uma previsão do Fundo Monetário Internacional que projeta crescimento da economia brasileira para esse ano, só que reduz a estimativa de expansão da economia mundial. Isso porque uma nova escalada do conflito no Oriente Médio pode causar impactos mais graves do que no início da guerra. Aqui para o Brasil, o FMI passou a projetar um crescimento de 2,4% nesse ano, acima do 1,9% previsto lá em abril. Para 2027, ano que vem, a expectativa também melhorou, chegou a 2,2%. Já a economia global teve a projeção reduzida de 3,1% para 3% nesse ano. O FMI também aumentou a previsão para a inflação mundial, impulsionada pelo aumento dos preços da energia depois da guerra no Irã. Segundo o relatório, uma retomada de hostilidades pode pressionar mais os preços e desacelerar o crescimento global. Entre as principais economias, previsão para os Estados Unidos mantida, da China foi revisada para cima, já a zona do euro teve estimativa reduzida por causa da maior dependência de importações de energia. Relatório ainda prevê uma desaceleração do comércio internacional. Pedro.
0: Boa, Ana. A gente passa agora para o Estadão. O destaque por lá hoje é a alta rejeição do senador Flávio Bolsonaro, que está acendendo um alerta na campanha do governador de São Paulo, Tarcísio de Freitas.
1: Aliados do governador estão avaliando que o apoio ao pré-candidato do PL à presidência deve ser mantido, mas só até a página 2, né? Só até o ponto em que não prejudique a disputa pela reeleição lá em São Paulo. Embora o Tarcísio seja o coordenador da campanha do Flávio no estado, ele está evitando uma participação mais intensa nessa pré-campanha. A estratégia é priorizar a divulgação dos resultados da atual gestão e manter o foco na eleição estadual. Do outro lado, o PT pretende explorar justamente essa ligação. O pré-candidato Fernando Haddad quer associar a imagem do Tarcísio à de Flávio para tentar aumentar a rejeição do governador entre os eleitores paulistas. Pesquisas mostram que, por enquanto, o desgaste enfrentado por Flávio ainda não afetou diretamente a popularidade de Tarcísio, mas aliados do governador reconhecem que o cenário exige cautela, né? Principalmente porque grande parte do eleitorado paulista prefere um governador sem alinhamento direto com Lula ou com Bolsonaro. Tarcísio e Flávio seguem participando em eventos juntos, mas ainda assim, o governador está evitando transformar esses encontros em destaque nas redes sociais para tentar equilibrar a aliança política sem aumentar o desgaste eleitoral.
0: É isso, Ana. Para a gente fechar nosso giro aqui pelos jornais, rapidinho pelo jornal O Globo, que tem uma sinalização preocupante em relação a casos de câncer no planeta, Ana.
1: Pedro, o jornal O Globo trazendo uma sinalização preocupante, né, em relação a casos de câncer no mundo. A Organização Mundial da Saúde fez um alerta: se não houver medidas mais eficazes de prevenção, né, e de tratamento, o número de novos casos da doença no mundo pode quase dobrar até 2050. Segundo a entidade, foram registrados mais de 20 milhões de diagnósticos em 2024. O número pode chegar a 35 milhões por ano nas próximas décadas. A OMS destaca que um dos principais desafios é a desigualdade no acesso ao tratamento. Em países de alta renda, mais de 85% das mulheres com câncer de mama sobrevivem por pelo menos 5 anos depois do diagnóstico. Já em muitos países de baixa renda, essa taxa é inferior a 30%. Além disso, menos de 1/3 dos países oferece tratamento contra o câncer de uma forma ampla no sistema público de saúde, que dificulta o acesso de milhões de pacientes, né? A organização também estima que 92% da população mundial seja impactada pela doença ao longo da vida, e seja por um diagnóstico pessoal, né, ou por cuidar de algum familiar com câncer. Apesar do cenário preocupante, a OMS afirma que quase 40% dos casos de câncer podem ser evitados. A recomendação é reduzir fatores de risco, né, como tabagismo, consumo excessivo de álcool, obesidade e também sedentarismo, além de ampliar a vacinação contra o HPV, hepatite B e C, que também estão muito associadas ao desenvolvimento da doença, Pedro.
0: Muito bem, Ana Paula, obrigado pelas suas informações. Você que traz todos os dias pra gente as principais notícias dos jornais, e a gente vai acompanhando sempre as capas aqui no nosso Globoplay. Manda pra gente, inclusive, mensagem, nosso ouvinte Cláudio André elogiando aí, que legal colocar a capa do jornal na tela. Aí mais um motivo pra você nos assistir pelo YouTube, pelo Globoplay. Vem com a gente, você não perde nada no nosso CBN Primeiras Notícias. 5h31, vem aí o repórter CBN na voz do Matheus de Souza. Na sequência, mais notícia pra você.
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0: quinta-feira, 9 de julho de 2026. Três homens foram denunciados pelo Ministério Público Cearense por envolvimento no envio de uma caixa de chocolates com um explosivo para a filha do presidente do Ceará Esporte Clube. Dois deles foram presos em 30 de junho. O outro continua foragido. Conforme inquérito policial, os homens se uniram para intimidar o presidente do clube da Série B e expuseram a perigo a vida, integridade física e patrimônio de João Paulo Silva e da filha dele, que é adolescente. O presidente do Senado, Davi Alcolumbre, criticou declarações do líder do PT na Câmara, Pedro Urquizai, que ameaçou considerá-lo inimigo dos trabalhadores se a PEC sobre o fim da escala 6x1 não avançar. A proposta, prioridade do governo federal, está paralisada no Senado desde maio. Alcolumbre, no entanto, reafirmou que não irá ceder a pressões políticas. O presidente Donald Trump afirmou que foi procurado pelo Irã pedindo um acordo após repetidos ataques dos Estados Unidos na região, mas que ele não sabe se a proposta é vantajosa. A informação foi feita a repórteres a bordo do Air Force One, a caminho de volta da cúpula da OTAN na Turquia. Nesta quarta-feira, Trump declarou o fim do cessar-fogo entre os dois países após o Irã ter atacado embarcações no Estreito de Hormuz e os Estados Unidos terem atacado o Irã. A imprensa estatal iraniana afirmou que as forças armadas do país estão prontas para lançar um ataque massivo contra bases militares americanas no Oriente Médio. No horário de Brasília, 5h33.
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2: São 5h34. É hora de ouvir o Fernando Andrade no Mundo em 3 minutos com as notícias internacionais.
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3: Olá, seja bem-vindo ao Mundo em 3 Minutos. Começamos hoje com um resumo do que aconteceu na cúpula da OTAN em Ankara, na Turquia. Tivemos a declaração final, em que todos os 32 países membros reafirmaram um compromisso inabalável com a defesa coletiva que está no artigo 5, que é: quando um membro é atacado, isso é considerado um ataque a todos, e aí todos têm que responder. Também tivemos o compromisso com maiores gastos com defesa, $50 bilhões, em novas aquisições militares, e tem ainda uma boa ajuda para a Ucrânia. Eu já vou chegar lá. Eu queria dividir o que aconteceu na cúpula em duas partes. Primeiro, o que disse Trump em público. Criticou a França, a Alemanha, a Itália, o Reino Unido, porque ninguém quis ajudá-lo na guerra contra o Irã. Falou mal da Espanha, disse que a Espanha é um caso perdido. Falou que iria até encerrar o comércio com a Espanha. Algo que é inviável, porque os acordos comerciais são feitos, são negociados com a União Europeia, com o bloco. Voltou a reivindicar a Groenlândia da Dinamarca e disse lá que o cessar-fogo com o Irã tinha acabado. E aí tem o que aconteceu a portas fechadas. Primeiro, Trump disse que quer sim manter os Estados Unidos na aliança, que quer continuar, claro, vendendo armas aos aliados. O secretário-geral da OTAN, Mark Rutte, saiu super otimista, disse que a cúpula produziu um forte sentimento de união. Disse ele: saímos dessa aliança mais unidos do que nunca. Já o francês Emmanuel Macron disse o seguinte: que não ouviu Trump fazer qualquer reclamação durante as discussões reservadas. Agora, sobre a ajuda à Ucrânia. A OTAN anunciou uma ajuda militar de $80 bilhões neste ano e no próximo. E durante uma reunião entre Trump e o ucraniano Volodymyr Zelensky, Trump disse que os Estados Unidos vão dar licença para que a Ucrânia produza mísseis Patriot. E aqui teve uma declaração interessante de Trump, que foi: façam Patriot, assim vocês não poderão mais reclamar de que não estamos fornecendo o suficiente. Sobre energia, está todo mundo preocupado com o abastecimento energético. anunciaram um investimento de 31 bilhões de dólares para modernizar depósitos e sistemas de distribuição e construir novos oleodutos. E agora nós passamos para a Argentina. Javier Milei quer introduzir na Argentina o shutdown americano. Ele pretende mandar para o Congresso um projeto de lei que estipule que, quando acaba o orçamento, não se gasta mais nada. E aí o Estado desliga, assim como ocorre nos Estados Unidos. Essa medida faz parte de um pacote que Milei pretende apresentar para fazer uma espécie de relançamento do seu governo, que há meses enfrenta diversas crises. Milei também já apresentou um plano financeiro para tranquilizar os mercados, pois o país tem uma dívida de 45 bilhões de dólares prestes a vencer. Milei tem seguido Trump tanto em questões políticas quanto ideológicas. Vamos lembrar, tirou a Argentina da Organização Mundial da Saúde, do Acordo de Paris, criou regras mais rígidas para imigrantes. E vários analistas, vários jornais argentinos apontam que Milei já viajou mais para os Estados Unidos do que para o interior do país. Já foram até agora 17 viagens aos Estados Unidos. Mundo em 3 minutos. Até amanhã.
2: E ainda informações internacionais para você. Falamos mais cedo sobre o Oriente Médio em alerta, né? Os Estados Unidos bombardearam o Irã pela segunda noite consecutiva. E o nosso colega Edmilson Fernandes atualiza para a gente informações muito relevantes aqui. Os últimos relatos da mídia estatal do Irã mostram que as incursões dos Estados Unidos mataram 14 pessoas e feriram 78 nesses últimos dois dias. A gente vai seguir acompanhando esse caso, informações mais atualizadas logo mais no Jornal da CBN. Agora 5h38. A gente sai girando a sua participação. Você ouvinte CBN pode, deve mandar mensagem para o 21 99764-2381. Muitas mensagens chegando por aqui, viu, Ana Paula Jaume? Tem ouvinte mandando mensagem pra gente lá de Santo André, é o caso do Cícero, falou que tá bem frio por lá, 12 graus. Ouvinte mandando mensagem também sobre a situação da Noruega, viu? Tem gente falando aqui que não foi com raiva da Noruega, não. Ficou triste pela seleção, não vai torcer contra a Noruega nessas partidas aí das quartas de final, não. Tem ouvinte mandando mensagem, inclusive esse nosso ouvinte que manda mensagem sobre a Noruega é o Felipe, lá da Zona Oeste de São Paulo. Ele tá pedalando, hein? Mandando mensagem pra gente. E aí chegou uma mensagem bem legal aí, Ana Paula Jaume, que é um ouvinte mandando imagem, né? Você que manda imagem tem a possibilidade da sua imagem, da sua foto vir aqui pro nosso YouTube. E essa aí vale a pena, hein? Que linda essa imagem que manda nosso ouvinte lá de Londrina, é o Ricardo. Ele manda esse céu de Londrina pra gente, uma foto que ele fez lá da casa dele. Que bacana, hein, Ricardo? Pra você que não acompanha por imagens, vou descrever pra você. É um céu quase boreal esse céu, né, Ana Paula Jaume? Cores ali que vão desde um azul quase roxo, né? Passando por tons avermelhados, um céu muito bonito ao fundo ali de alguns prédios, no que parece ser ou amanhecer ou entardecer. Não sei se essa foto é de agora, né? O Ricardo depois pode responder pra gente, mas linda a imagem que ele coloca pra gente no nosso YouTube hoje, nessa quinta-feira. 5h40, a gente segue girando, você ouvinte CBN, informando melhor você pelas diferentes praças da CBN em todo o país. Nossa reportagem mobilizada, hoje nós começamos por Fortaleza. Uma família empregadora, e é empregadora com muitas aspas, de uma mulher resgatada após passar 55 anos, gente, em condições análogas à escravidão, num condomínio de luxo lá em Fortaleza, perto de Fortaleza, tenta justificar agora, argumentar por que essa mulher não recebia salário. A Bruna Lira conta a história pra gente.
4: Em depoimento aos auditores fiscais do trabalho, os empregadores afirmaram que a idosa não era uma funcionária, mas uma integrante da família, e que o pagamento de um salário mensal seria uma forma de rebaixá-la. Também alegaram que ela não precisava de remuneração porque recebia R$600 do programa Bolsa Família e tinha plano de saúde custeado pelos patrões. Apesar disso, a investigação concluiu que a trabalhadora passou mais de 5 décadas sem autonomia financeira, sem acesso à educação e submetida a uma relação de dependência e exploração. A mulher começou a trabalhar para a família aos 7 anos de idade, em 1971, após a mãe, que também havia trabalhado para os mesmos empregadores, retornar do Piauí com os filhos. Desde então, passou a servir 3 gerações da mesma família, sempre realizando atividades domésticas e cuidando das crianças da casa. A auditora fiscal do trabalho Neuzeli Santos explica que a vítima desenvolveu um forte vínculo emocional e foi induzida a pensar que fazia parte da família, sem reconhecer a situação de exploração vivida ao longo dos anos.
5: Essa trabalhadora, nascida no final de 1963, é oriunda de uma família preta e pobre. Ela, que vivia numa situação de extrema vulnerabilidade, se mantém fiel a essa família num regime de servidão e passou a vida inteira trabalhando em troca desse afeto de moradia e de comida.
4: Os trabalhadores estimam que os créditos trabalhistas devidos ultrapassam R$1,5 milhão. Como a família recusou o pagamento integral, foi firmado um termo de ajuste de conduta com o Ministério Público do Trabalho no Ceará. Pelo acordo, os empregadores deverão comprar um imóvel de no mínimo R$150 mil para a trabalhadora, pagar R$50 mil de indenização e regularizar as contribuições previdenciárias. Mesmo após o resgate, a idosa permanece temporariamente na residência da família por orientação da equipe multidisciplinar que acompanha o caso. Segundo a Secretaria dos Direitos Humanos do Estado do Ceará, a saída será feita de forma gradual para evitar novos danos emocionais.
2: Absurdo, né, gente? Ainda dizem que era da família, né? Por isso não precisava receber salário. São coisas que a gente vê Brasil afora, muitas vezes escondidas, e que a gente precisa colocar em evidência para refletir sobre esse país. Agora, 5h43, vamos a Campinas. Por lá, a Thalita Souza conta pra gente que o Ministério Público de São Paulo denunciou 4 pessoas pela morte daquela jovem durante um salto de rope jump. Thalita, conta pra gente.
6: Luiz Felipe Feliciano Egoroff, Maicon Fernandes Sintra, Vitor de Freitas Gonçalves e Eveline dos Santos Gonçalves foram indiciados por homicídio com dolo eventual quando se assume o risco de matar. Eles seguem presos. A tragédia aconteceu na manhã do dia 13 de junho, a partir da denúncia do Ministério Público registrada por volta das 6 da noite dessa terça-feira, dia 7, será realizada uma audiência de instrução e julgamento para ouvir os acusados. Na denúncia, o Ministério Público sustenta que os responsáveis pela execução do salto tinham pleno conhecimento dos riscos da atividade, mas deixaram de adotar cautelas necessárias, como a conferência da conexão da corda de segurança e a realização da dupla checagem dos equipamentos. Após essa etapa, a justiça vai decidir se os réus serão pronunciados. As defesas dos 4 presos ainda não retornaram. A Polícia Civil investigou 8 pessoas em 2 inquéritos que apuraram a morte da jovem Maria Eduarda Rodrigues de Freitas, lançada sem cordas durante um salto de rope jump. O primeiro inquérito foi concluído no dia 22 de junho e indiciou 3 instrutores ligados ao salto por homicídio com dolo eventual, quando o autor não tem a intenção direta de matar a vítima, mas assume o risco de produzir esse resultado. São eles Luiz Felipe, Maicon Fernandes e também Vitor de Freitas. Na primeira semana de julho, a polícia concluiu o segundo inquérito e indiciou Eveline dos Santos Gonçalves, apontada como organizadora do evento, por homicídio e fraude processual. Já João Antônio Piveta Ribeiro da Silva e Gabriel Barros Martins também chegaram a ser presos, mas a polícia pediu a revogação das prisões.
2: Agora 5h45, vamos fazer nossa ponte aérea com Brasília. Por lá, Ana Carolina Tomé conversa com a gente. Bom dia, Ana.
7: Olá, Pedro. Muito bom dia para você. Após realizar a reprodução simulada do latrocínio, roubo seguido de morte do casal de idosos em
2: Vamos tentar de novo nosso mesmo problema técnico, agora sim em Brasília, com a Ana Carolina Tomé. Bom dia, Ana.
8: Oi, Pedro. Bom dia para você, para os nossos ouvintes. O ex-governador do Distrito Federal, Ibaneis Rocha, desistiu da candidatura ao Senado nesta quarta-feira. A informação foi confirmada pela CBN. Em nota, Ibaneis afirmou que decidiu deixar a disputa porque quer descansar. Ele disse que já cuidou de Brasília e agora quer cuidar de si. E também disse que considera ter cumprido sua missão pela cidade e que chegou o momento de dedicar mais tempo à própria vida. A decisão surpreendeu o MDB. Nem mesmo aliados próximos haviam sido informados chamados da desistência. O anúncio ocorre em meio à repercussão das investigações sobre carteiras de crédito supostamente fraudulentas do Banco Master e da operação de compra da instituição pelo BRB. Ibanez deixou o Palácio do Buriti em março deste ano, dentro do prazo de desincompatibilização para concorrer ao Senado. Com isso, a então vice-governadora Celina Leão assumiu o comando do governo do Distrito Federal. Nos últimos meses, porém, a relação entre os dois se desgastou. Ibanez afirmou estar decepcionado com Celina depois de ela dizer que herdou a crise envolvendo o BRB e o Banco Master. Em resposta, a governadora declarou que sucessão nunca será submissão. Com a desistência da candidatura, Ibanez Rocha encerra uma trajetória de 7 anos na política do Distrito Federal, iniciada diretamente no comando do Palácio do Buriti, sem passagem pelo Legislativo. Pedro.
2: Obrigado pelas informações. Agora sim, vamos a Belo Horizonte conversar com a Lila Vacchi Oliveira. Ela também traz informações direto para a gente de BH. Bom dia, Lila.
7: Olá, Pedro. Muito bom dia para você. Após realizar a reprodução simulada do latrocínio, roubo seguido de morte do casal de idosos em Belo Horizonte, a Polícia Civil de Minas deve concluir o inquérito do caso até a próxima segunda-feira, dia 13 de julho. A atividade foi realizada no apartamento das vítimas, no bairro São Pedro, na região centro-sul da capital, nessa quarta-feira e durou mais de 3 horas. Segundo os investigadores, o objetivo foi esclarecer a dinâmica do crime, reconstituindo, com base nas informações colhidas durante a investigação, o passo a passo do duplo latrocínio. A autora confessa, a diarista Paola Cirino, de 30 anos, que está presa preventivamente, participou da reprodução e colaborou com os peritos. Durante os trabalhos, ela permaneceu algemada. Na saída do apartamento, o advogado Bruno Correia, que defende a investigada, afirmou que pediu à Polícia Civil a realização do laudo de incidente de insanidade mental, devido ao histórico dela de doenças psiquiátricas. Inclusive, o defensor afirma que a reprodução simulada foi difícil devido ao esquecimento da mulher dos fatos. A Polícia Civil informou que vai deliberar sobre o pedido da defesa. Conforme as investigações, Paola Cirino confessou ter dopado e matado a facadas o advogado Cláudio Inácio, de 75 anos, e a mulher dele, a empresária Maria Clotilde Inácio, de 76 anos, no dia 29 de junho. Após matar o casal, a investigada levou diversos bens da família e vendeu os objetos no centro de Belo Horizonte. Ela foi presa 3 dias depois em um hotel Itabira, na região central do estado. Nos últimos dias, Pedro, a Polícia Civil recuperou a faca usada no crime e também parte dos bens das vítimas. Entre eles, 11 relójos, um bracelete e 2 tênis, além dos celulares que foram devolvidos pelos compradores. Qualquer novidade, Pedro, voltamos durante a nossa programação. Excelente quinta-feira a todos.
2: Muito obrigado, Lila Vacchi Oliveira. Agora 5h49, Diogo Bugalho chega ao vivo com a gente nos nossos estúdios do Rio de Janeiro para falar sobre a nossa capital, sobre o nosso estado aqui do Rio. E hoje uma entrevista que o governador em exercício, Ricardo Couto, cedeu ao jornal O Globo. Alguns destaques dessa matéria, né, Diogo? Bom dia para você.
9: Exatamente, Pedro. Bom dia para você. Bom dia também para você que nos ouve. Entrevista exclusiva publicada na edição de hoje. O governador interino disse que espera ficar pelo menos 60 dias, mais 60 dias no cargo, né? E que quer cortar pelo menos também 5 bilhões de reais em despesas até o fim do ano. O STF vai julgar em 19 de agosto as ações que vão definir como vai ser a escolha do governador do mandato tampão até o fim do ano, que pode substituir o Ricardo Couto. Apesar disso, há especialistas que acreditam que o desembargador deva permanecer no cargo de governador até janeiro, quando passaria o bastão para o eleito para o próximo mandato completo. Couto disse ao Globo que não tem sentido muita pressão política e que vê apoio popular à sua gestão. Afirmou que o maior desafio é na área da fazenda para reverter o déficit do Estado e, questionado sobre o que mais o chocou nessa área, o magistrado citou alguns contratos problemáticos, como um curso de 50 milhões de reais por 40 aulas, o aluguel de uma aeronave de uso exclusivo do governador, que teria custado 18,5 milhões de reais aos cofres públicos, entre outros contratos aí, despesas muito grandes. Quanto aos servidores fantasmas exonerados, uma marca aí dessa gestão do Ricardo Couto, ele disse que precisava agir rápido, mas que depois os órgãos de controle vão apurar as possíveis responsabilidades. O Ricardo Couto falou ainda sobre a segurança pública. Disse que as forças policiais precisam se fazer presentes no território e que o confronto é inevitável, mas que tudo deve ser planejado de maneira estratégica aí para evitar danos à visão do governador interino sobre essa questão tão importante aqui no Rio, Pedro.
2: É, o Rio que vive um momento atípico, né? Talvez um momento inédito na sua história aí, com essa situação do Ricardo Couto, governador interino, presídio TJ, e vai tocando as coisas por aqui enquanto não se resolve, né? Quem vai assumir, de fato, o governo do Rio de Janeiro. Diogo, obrigado pelas suas informações. Daqui a pouquinho o Diogo volta também na nossa programação do Rio com outros destaques aqui da capital. Agora são 5h52, não volte no tempo, 5h52. Vamos agora sim a São Paulo com o Matheus de Souza, conversar com ele por lá ao vivo também. E hoje feriado por aí, né, Matheus? Bom dia para você.
0: É isso aí, Pedro. Bom dia a você, bom dia também ao ouvinte do CBN Primeiras Notícias. Essa quinta-feira é feriado estadual aqui em São Paulo, comemorado os 94 anos da Revolução Constitucionalista de 32. E quem pode vai aproveitar esse feriado prolongado até o domingo. E por causa disso, mais de 20 milhões de veículos são esperados nas rodovias concedidas do estado. Os melhores horários para pegar a estrada e sair de São Paulo entre hoje e amanhã são entre as 7 horas da manhã e depois das 9 da noite. No domingo e na segunda, os principais dias para voltar à capital paulista, também vale viajar nos mesmos horários. Mais de 500 mil passageiros devem circular pelos terminais rodoviários Tietê, Barra Funda e Jabaquara. Os destinos mais procurados são o interior e litoral de São Paulo, Rio de Janeiro, Florianópolis e outras cidades de Santa Catarina. Mais de 700 ônibus extras foram programados para atender o período e com possibilidade de frota adicional conforme a necessidade. Por causa do feriado de 9 de julho, o rodízio municipal de veículos será suspenso na cidade de São Paulo ainda hoje. E o feriado vai ser de sol, principalmente à tarde. O dia começa frio, mas depois do nevoeiro dissipar, as temperaturas começam a subir. A previsão é de uma máxima que chega aos 25 graus. São esses os destaques dessa quinta-feira, Pedro. Um bom dia para você e um bom dia para o ouvinte do CBN Primeiras Notícias.
2: Boa, Matheus. Obrigado pelas suas informações, por estar com a gente nesse feriadão. E a gente se fala amanhã, portanto, aqui no CBN Primeiras Notícias. Agora, às 5h54, a gente faz o nosso CBN Agro. É hora do galo cantar.
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2: Cassiano Ribeiro vem conversar com a gente sobre uma nova tensão no Oriente Médio que já preocupa o agro brasileiro.
10: Oi, Pedro, bom dia para você ouvinte. Os novos ataques dos Estados Unidos contra o Irã voltam a aumentar a tensão no Oriente Médio e isso preocupa e muito o agronegócio brasileiro. Como a gente já abordou aqui em outras ocasiões, especialmente no auge da guerra, o Estreito de Hormuz é rota de boa parte dos insumos para a agricultura brasileira, especialmente os fertilizantes nitrogenados, mas não só isso. Nessa região e outra que está em guerra, como é o caso de Rússia e Ucrânia, há muitas unidades produtoras de matérias-primas essenciais para a produção de fertilizantes, como o enxofre, por exemplo. Portanto, caso o Estreito de Hormuz seja novamente bloqueado, automaticamente interrompe-se com isso o fluxo de navios carregados com esses insumos num período do ano que é extremamente importante para a agricultura brasileira, que é quando os produtores estão se preparando para a nova safra. Lá no fim de fevereiro e início de março, quando a guerra começou, os preços de fertilizantes dispararam no mundo todo. Chegaram a dobrar de preço, especialmente os nitrogenados como a ureia, que é muito usada nos campos brasileiros. Agora, quando os preços estavam retornando ao patamar pré-guerra, mas ainda assim num patamar bastante elevado, ocorrem esses novos ataques, ou seja, os preços podem voltar a subir dependendo do que acontecer lá no Oriente Médio e quanto tempo vai durar essa nova tensão entre os países. Ontem, inclusive, a nossa reportagem teve acesso a um comunicado de uma das maiores indústrias de fertilizantes do mundo e que atua no Brasil, em que informa seus clientes de que vai reduzir suas operações no Brasil por falta de enxofre. E essa não é a única empresa a fazer esse ajuste, que é considerado temporário mas ao mesmo tempo também sem precedentes, devido ao cenário desafiador a que essas empresas estão atravessando. Na verdade, estão tentando atravessar em meio a fatores externos totalmente fora de controle das indústrias. A gente continua acompanhando e outras informações estão em globorural.com.br. Eu volto amanhã. Até lá.
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2: São 5 horas mais 58 minutos. Daqui a pouquinho começa o Jornal da CBN. A partir de 6 horas, Milton Jung, Cássia Godoy, com você, ouvinte CBN. E eles já estão no nosso estúdio da CBN em São Paulo. Conversa com a gente no CBN Primeiras Notícias. Milton e Cássia, quero destacar para vocês aqui hoje uma notícia do Jornal Globo que me chamou a atenção. É um time, o Brine FK, que é o time que revelou o Haaland. E ele tem uma tradição muito curiosa de ceder uma premiação ao melhor jogador em campo. A gente já conhece essa premiação por aqui, né? Mas por lá eles dão um negócio curioso. Recentemente agora o atacante Alfred Scriven, ele chamou atenção porque venceu, foi eleito o melhor da partida. Sabe o que ele ganhou, gente?
13: Oi.
2: 100 cenouras. Oi. E aí tem uma foto bem legal dele lá com 100 cenouras. Vou até mandar pra Ana Paula Jaume aqui pra gente poder colocar uma imagem dessa no ar. Mas chamou atenção. E não é o primeiro não, viu? Outros jogadores já ganharam 100 pepinos, ovos, galão de leite.
13: Você receber pepino não deve ser um negócio muito bom, né? Foi pro cara que levou mais gols.
2: E como é que leva pra casa isso aí, meu Tonhão? Bom dia pra você, bom dia, Cássia.
13: Bom dia pra você, Pedro. Bom dia, Cássia Godoy. Bom dia, ouvintes.
14: Bom dia, Milton. Bom dia, ouvintes. Bom dia, Pedro.
13: É, no mínimo, curiosa essa situação. E olha, antes que alguém pense assim, agora eu entendi por que o Haaland é tão grande assim, né? Afinal de contas, com esse tipo de premiação, bem nutrido, isso surgiu depois do Haaland passar por lá, tá? Ah. Haaland começou aos 15 anos nessa equipe, depois foi embora, foi fazer sucesso em outras equipes. Mas essa premiação aí, que até é uma brincadeira, porque lá era chamado Liga da Fazenda, de uma forma pejorativa, por outros torcedores fora da Noruega. Agora, você lembrou, né, da história da premiação. Aqui no Brasil foi famoso, tradicional, o pagamento do bicho. Né?
2: É verdade.
13: Isso teria surgido, dizem aqueles caçadores de curiosidades, como o Celso Zetti, Marcelo Duarte, isso teria surgido no Vasco na década de 20. Os jogadores recebiam bicho, quer dizer, uma premiação ao final do jogo pela torcida. E por que bicho? Porque era assim, hoje o que que tá valendo? Ah, hoje vale o cachorro. O que que era o cachorro? 5 mil réis. O número do cachorro no jogo do bicho é o número 5, né? Uhum. Prêmio maior, o que que era? A vaca, 25 mil réis. Quer dizer, era prêmio grande daquele. Aliás, é daí que vem a expressão, vamos fazer uma vaquinha.
14: Olha!
13: Surgiu dessa história do jogo do bicho. Agora a coisa modernizou, né? E agora, se você vai lembrar do Lisca Louco, né, que ia, terminava os jogos lá da Copa do Brasil e dizia, CBF, faz o TED, faz o TED. E agora, faz o Pix, né? Tem mais pagamento com bicho, com cenoura, com pepino. Apesar que alguns jogadores mereciam receber um caminhão de abacaxis, né?
14: Ah, mereciam. A gente não vai citar quais. Agora é o seguinte, eu achei super simpático que eles se valeram de algo que estava sendo usado pejorativamente contra eles, né? Ah, Liga dos Fazendeiros, como se fosse algo menor, longe do esporte profissional. Incorporaram isso e passaram a usar como prêmio. Achei o máximo prêmio de 100 cenouras. Imagina quanta coisa dá pra fazer. Dá quantos bolos de chocolate com cobertura, quantos picadinhos com batata e cenoura, quantas saladinhas de cenoura, quanta cenoura ralada pra colocar dentro do sanduíche. Achei uma ótima ideia. O que que a gente tá vendo aí na tela?
2: Agora é um cordeiro. Ah,
13: um cordeiro. Um
14: cordeirinho.
13: Um bicho.
14: Um bicho.
13: Ele
2: como é que leva pra
13: bicho
2: casa isso
14: na
2: aí,
14: forma literal.
13: É, meu amigo. Nem te conto.
2: É o bicho, viu? Agora levar pra casa esse cordeirinho aí não é mole não, viu? Acho que o pessoal tem que ter um sítiozinho lá, os jogadores pra jogar lá, tem que ter um pedacinho de chão pra levar as coisas pra casa. Milton Jung, Cássia Godoy, obrigado pela participação, pelo bom humor de sempre. Bom jornal pra vocês e até amanhã, meus amigos.
14: Até amanhã.
2: Fica por aqui o nosso CBN Primeiras Notícias de hoje. Obrigado pela sua audiência, pelo seu carinho. O jornal de hoje com produção de Ana Paula Jalme, trabalhos técnicos de Renato Silva e Ricardo Garcia. Até amanhã. Boa quinta-feira.
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0: quinta-feira, 9 de julho de 2026. Após serem prorrogadas por 8 dias, as inscrições para o processo seletivo simplificado do IBGE para o 12º Censo Agropecuário, Florestal e Aquícola terminam hoje às 14h. Os interessados devem se inscrever exclusivamente pela internet no site da banca organizadora, o IBFC. A taxa de inscrição é de R$ 53. O edital prevê isenção da taxa para candidatos inscritos no Cade Único e para doadores de medula óssea que atendam aos critérios estabelecidos. O processo seletivo oferece mais de 8 mil vagas temporárias distribuídas em 5 cargos de nível médio, com salários que variam de R$ 2 a R$ 4 mil. 3 homens foram denunciados pelo Ministério Público Cearense por envolvimento no envio de uma caixa de chocolates com um explosivo para a filha do presidente do Ceará Sporting Clube. 2 deles foram presos em 30 de junho. O outro continua foragido. Conforme inquérito policial, eles se uniram para intimidar o presidente do clube da Série B e expuseram a perigo a vida, integridade física e patrimônio de João Paulo Silva e da filha dele, que é adolescente. No horário de Brasília, 6h03.
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1: Seis e quatro.
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2: Olá, muito bom dia a você. Este é o Jornal da CBN. Eu sou Milton Jung e ao nosso lado está Cássia Godoy. Bom dia, Cássia.
1: Bom dia, Milton. Bom dia aos ouvintes do Jornal da CBN.
2: Fique agora mais bem informado com os destaques desta quinta-feira, 9 de julho de 2026.
1: O Oriente Médio está em alerta máximo após os Estados Unidos bombardearem o Irã pela segunda noite consecutiva.
2: Nova operação militar atingiu cerca de 90 alvos estratégicos do Irã, com o objetivo de tentar minar a capacidade de Teerã de atacar navios e tripulações civis no Estreito de Hormuz.
1: O relatório oficial americano aponta que as ações destruíram sistemas de defesa aérea, ativos de vigilância na costa, capacidades navais e centros de armazenamento de mísseis e drones.
2: Segundo relatos da mídia estatal do Irã, as incursões dos Estados Unidos mataram 14 pessoas e feriram 78 nos dois dias.
1: Em retaliação, o regime persa atacou bases e centros estratégicos americanos no Bahrein, no Catar e no Kuwait.
2: A crise diplomática ganhou contornos definitivos após o presidente Donald Trump decretar oficialmente o fim da trégua com Teerã.
1: Para o professor de Relações Internacionais da Universidade Presbiteriana Mackenzie, Maurício Fronzalha, a retomada dos ataques confirma que o acordo de paz era muito frágil.
3: Ambos os atores, né, ambos os estados, Irã e Estados Unidos, não estabeleceram uma relação de confiança, mesmo com a trégua tendo sido assinada algumas semanas atrás. Então, essa trégua deveria durar 2 meses e nesse tempo se fariam os ajustes necessários para uma paz mais duradoura. Então, não passou um terço desse tempo, e os dois países quebraram as suas palavras, digamos assim.
2: O preço do barril de petróleo Brent disparou mais de 7% no mercado internacional, ultrapassando a marca dos 79 dólares devido ao temor de fechamento definitivo do Estreito de Hormuz.
1: O reflexo global gerou perdas nas principais bolsas da Europa e da Ásia, além de provocar o recuo de quase 1% na Bolsa de Valores brasileira.
2: Apesar do cenário de guerra aberta, a ofensiva militar não interrompeu o cronograma das cerimônias fúnebres do líder supremo Ali Khamenei, que chegam ao fim hoje.
1: Mas o enterro do Ayatollah foi adiado em algumas horas por causa da grande aglomeração durante as cerimônias no Iraque.
2: 6 horas, 7 minutos.
1: Representantes do Brasil e dos Estados Unidos discutiram medidas de cooperação no combate ao narcotráfico.
2: O ministro da Defesa, José Múcio, se reuniu no Peru com o subsecretário de Guerra dos Estados Unidos, Elbridge Colby.
1: O encontro ocorreu em clima de cordialidade durante a Conferência de Ministros da Defesa das Américas, realizada na cidade de Cusco.
2: Segundo a pasta da defesa, o governo dos Estados Unidos solicitou o encontro por enxergar no Brasil um parceiro estratégico fundamental para conter o crime organizado no continente.
1: A aproximação militar ocorre em meio a uma forte divergência interna no governo federal.
2: Enquanto o Ministério da Defesa descarta publicamente qualquer risco de intervenção armada estrangeira, o chanceler Mauro Vieira enviou um documento ao Congresso alertando que o enquadramento do PCC e do Comando Vermelho como terroristas abre brechas para o uso da força pelos americanos no Brasil.
1: O governo americano considerou a avaliação absurda. No Congresso, a Comissão de Relações Exteriores da Câmara aproveitou por unanimidade a convocação de Mauro Vieira para dar explicações.
2: O líder da oposição na Câmara, deputado Cabo Gilberto, do PL, classificou o relatório do Itamaraty como irresponsável.
4: Queremos ouvir esse ministro irresponsável com essas declarações eleitoreiras, essas declarações infelizes por parte desse ministro, que envergonha o Brasil. Imagina o que está agora o noticiário norte-americano falando agora lá nos Estados Unidos.
1: O deputado Arlindo Quinalha, do PT, destacou que o papel do Itamaraty é mapear preventivamente todas as ameaças à soberania.
5: O ministro Mauro Vieira não afirmou que vai haver invasão. Ele simplesmente foi literal na interpretação. E aí eu quero que alguém mostre de forma que me contrarie, de forma que prove para todos nós que esta legislação norte-americana não dá essa pretensa autoridade para eles invadirem qualquer país.
2: 6:09.
1: A Polícia Federal apreendeu no Rio Grande do Sul uma espingarda calibre 12, registrada em nome do ex-presidente Jair Bolsonaro.
2: O armamento de fabricação estrangeira estava sob a guarda de um responsável por uma empresa importadora de artigos bélicos de Caxias do Sul.
1: O recolhimento ocorreu após o homem procurar voluntariamente a corporação para relatar que estava com o item e demonstrar interesse em repassá-lo.
2: A espingarda era o último item pendente do arsenal de Bolsonaro a ser recolhido por ordem do ministro Alexandre de Moraes do Supremo Tribunal Federal.
1: Mais cedo, a Polícia Federal fez buscas na residência do ex-presidente, que cumpre prisão domiciliar humanitária devido a divergências no total de armas declaradas por sua defesa.
2: Nos Estados Unidos, o senador Flávio Bolsonaro criticou a operação na casa do pai dele.
6: Um constrangimento danado, uma busca minuciosa, reviraram tudo, foram procurar alguma arma que não tivesse sido informada nos autos, que porventura o presidente Bolsonaro estivesse escondendo, que não teria informado. Então foi muito ruim, muito constrangedor, mais uma vez uma situação em que a família toda sofre, então não tinha arma, tudo que foi informado ao Alexandre de Moraes era verdadeiro, estava documentado lá.
1: Agora são 6:10.
2: Pesquisa Datafolha divulgada nesta quarta-feira mostra o presidente Lula e o senador Flávio Bolsonaro empatados com 35% das intenções de voto para a presidência no estado de São Paulo.
1: No cenário de segundo turno, Flávio registra 46% contra 43% de Lula, configurando empate técnico dentro da margem de erro, que é de 2 pontos percentuais.
2: O atual presidente lidera o índice de rejeição em território paulista. 51% dos eleitores afirmam que não votariam em Lula de forma alguma, ante 43% que rejeitam Flávio Bolsonaro.
1: O levantamento revela ainda que Ronaldo Caiado e Renan Santos aparecem com 3% cada na corrida presidencial.
2: A desaprovação à gestão do governo federal atinge 55% dos entrevistados no estado, enquanto 43% classifica o mandato de Lula como ruim ou péssimo.
1: Além disso, 63% dos paulistas ouvidos pelo Datafolha afirmam que o presidente fez por São Paulo menos do que eles esperavam.
2: 6:11.
1: A Justiça do Rio de Janeiro condenou o pedreiro Jeander Vinícius da Silva Braga a 22 anos de prisão pelo assassinato do ator Jeff Machado, em 2023.
2: A sentença foi proferida nesta quarta-feira pelo Tribunal de Justiça do Rio e abrange os crimes de homicídio triplamente qualificado, ocultação de cadáver e maus tratos a animais.
1: O segundo acusado do crime, o produtor Bruno de Souza Rodrigues, que responde por 8 infrações penais, será julgado em dezembro.
2: A investigação aponta que a motivação do assassinato foi uma falsa promessa de vaga em uma novela da televisão, pela qual o ator chegou a pagar R$18 mil.
1: Em depoimento, Jeander alegou que participou apenas da ocultação do cadáver e que foi coagido a ajudar a enterrar a vítima após o estrangulamento.
2: O pedreiro disse também que trabalhava como garoto de programa. E Bruno matou o ator enquanto os dois estavam juntos e ele tomava banho.
1: Após o assassinato, Bruno usou cartões e senhas da vítima e se passou pelo ator em mensagens a familiares e amigos.
2: Jeff tinha 8 cães de estimação que acabaram ajudando a polícia a solucionar o crime. Eles foram encontrados abandonados, com chips de identificação do dono.
1: O corpo do artista catarinense foi localizado pela Polícia Federal em maio de 2023, concretado a 2 metros de profundidade, dentro de um baú, na zona oeste do Rio de Janeiro.
2: A mãe do ator, Maria das Dores Machado, acompanhou o julgamento no Rio de Janeiro.
7: Um dia muito esperado. É um momento difícil, dolorido para mim, meu filho, para minha família. Eu vim em busca da justiça e peço, a justiça de Deus existe, não falha. Agora a justiça dos homens nós vamos ver daqui a pouco.
1: 6:13.
2: O Ministério Público pediu que o Tribunal de Contas da União investigue o uso de aviões da FAB pelo presidente da Câmara, Hugo Mota.
1: A representação, assinada pelo subprocurador-geral Lucas Furtado, aponta um suposto desvio de finalidade para fins particulares.
2: Um levantamento revelou que, desde que assumiu a presidência da Casa no ano passado, Mota realizou 176 voos em jatinhos militares, dos quais 43% tiveram como destino a Paraíba, seu estado natal e reduto político.
1: De acordo com a denúncia, mais de 80% de todos os deslocamentos ocorreram em dias sem qualquer compromisso oficial.
2: A apuração detalha ainda que o deputado usou a frota militar para viajar a eventos de mercado, jantares corporativos e para passar o Réveillon em Angra dos Reis.
1: O presidente da Câmara disse que a utilização de aeronaves da Força Aérea Brasileira segue as normas de segurança e atende a todos os requisitos legais.
2: 6:14.
1: Começam hoje as quartas de final da Copa do Mundo.
2: 6 seleções europeias, uma sul-americana e uma africana, vão disputar vagas nas semifinais do maior mundial da história.
1: Das últimas 5 Copas, as europeias ganharam 4.
2: Hoje, às 17h, França e Marrocos brigam por uma vaga na semifinal. Copa do Catar, a seleção francesa levou a melhor na disputa para chegar à final.
1: Amanhã, às 16h, o duelo é entre Espanha e Bélgica.
2: Os outros dois jogos serão no sábado, às 18h, Noruega e Inglaterra. Às 22h, Argentina e Suíça.
1: A seleção brasileira feminina de vôlei volta à quadra amanhã para enfrentar a Polônia pela Liga das Nações.
2: A partida começa às 7:20 da manhã em Osaka, no Japão.
1: Ontem, o Brasil abriu a terceira e decisiva semana do torneio, com uma vitória por 3-1 sobre a seleção japonesa.
2: A seleção brasileira joga ainda contra a Tailândia e os Estados Unidos. Estes são alguns dos destaques de hoje do Jornal da CBN. Você é nosso convidado, venha participar, mande sua mensagem para o WhatsApp 99911-9981, 99911-9981. Use o DDD11. 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
1: 6:16.
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2: 6:18. Nós temos agora informações com Guilherme Gimenez. Uma manhã diferente aqui pela Marginal do Rio Pinheiros. Tem interdição, né, Guilherme? Bom dia.
3: Bom dia, Cássia. Bom dia, Milton. Bom dia a todos os ouvintes. Isso mesmo, tem interdição na Marginal Pinheiros, Cássia, no sentido rodovia Castelo Branco, entre as pontes Transamérica e Cidade Universitária, devido a uma prova ciclística, a 75ª Prova Ciclística Internacional 9 de julho, que começa a largada, acontece já às 6:30 da manhã, em frente ao Parque do Povo. Por isso, esse trecho todo da Marginal Pinheiros está interditada e vai causando congestionamento, viu? Tem bastante lentidão pela Pinheiros agora, para quem vai no sentido rodovia Castelo Branco, desde a aproximação com a ponte estaiada, que também está bloqueada, vale destacar, até a passagem ali pela cidade de Jardim. Depois o trânsito melhora um pouquinho e volta a ficar congestionado na aproximação com a ponte Cidade Universitária. Ou seja, já vale o motorista que pretende pegar a Pinheiros cair para o caminho alternativo ali da Berrini, Funchal, Faria Lima, Pedroso de Moraes e Fonseca Rodrigues. Entre a cidade universitária e o Cebolão, aí sim, a Marginal Pinheiros tem boas condições. Também vale lembrar, Cássio e ouvintes, que o rodízio municipal de veículos está suspenso hoje na cidade de São Paulo devido ao feriado. Também não vigoram nesta quinta-feira o rodízio de veículos pesados, a zona máxima de restrição à circulação de caminhões e a zona máxima de restrição aos fretados. As faixas exclusivas de ônibus também estarão liberadas. Amanhã o rodízio também ficará suspenso, mas as demais restrições voltam a vigorar na cidade. Cássia.
4: Uma informação, Guilherme Gimenez. Para até ficar claro aqui, para que eu possa enxergar melhor aí essa interrupção que está tendo agora na Marginal Pinheiros em função dessa prova ciclista. Todas as pistas da Marginal nesse trecho estão interrompidas?
3: Não, Milton, nesse momento a interdição é apenas na pista expressa entre a ponte Transamérica, lá antes da ponte João Dias, na região de Santo Amaro, e a ponte Cidade Universitária. Então nesse pedaço...
4: Na local dá para passar.
3: Isso, apenas a pista local liberada nesse caminho todo, por isso acaba ficando um congestionamento ali nesses trechos que eu destaquei, entre a estaiada principalmente e a cidade de Jardim, e ali na aproximação com a ponte Cidade Universitária.
4: Perfeito, muito obrigado. E assim fica claro para você que vai passar por esse trecho. Se quiser insistir em passar pela Marginal Pinheiros nesse trecho, vai pegar mais trânsito, mas dá para passar ainda, porque a prova é na pista expressa. 6:20.
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1: Guilherme Gimenez.
2: Trânsito bem tranquilo, Cássia. Nas principais rodovias que cortam o estado de São Paulo nesta quinta-feira de feriado, o motorista não encontra muitas dificuldades pelo sistema Anhanguera Bandeirantes, Castelo Branco Raposo. Também tudo muito tranquilo pela Regis Bittencourt, pelo Rodoanel Mário Covas, pela Dutra e pela rodovia Ayrton Senna. Sistema Anchieta Imigrantes também com boas condições ainda para quem sobe em direção à capital ou para quem desce a serra no sentido do litoral. A previsão é que haja uma movimentação grande em todas essas rodovias após principalmente às 7 horas da manhã. Existe uma previsão, inclusive, de mais de 20 milhões de veículos circulando pelas rodovias concedidas do estado de São Paulo neste feriado prolongado de 9 de julho, segundo a Artesp. Vale a pena viajar antes das 7 horas da manhã ou deixar para viajar mais tarde, quando a movimentação deve baixar após as 9 horas da noite.
1: 6 horas e 22 minutos.

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3: O Gustavo Venardo está chegando e traz as informações de como ficará o tempo neste feriado em São Paulo.
4: Bom dia, Milton. Bom dia, Cássia. Feriado de 9 de julho que vai começando com tempo seco e terminará com tempo seco em São Paulo, capital. Um sistema de alta pressão inibe a formação de nuvens de chuva e por conta disso a tendência para hoje é de um dia muito bonito. Quem estiver na capital e também no interior vai encontrar aí uma quinta-feira ensolarada, de tempo estável, com muito sol, típica para atividades ao ar livre. Para quem puder, claro, né? E a tendência hoje é para São Paulo que as máximas atinjam até a faixa dos 23 a 24 graus, em uma tarde super agradável. Amanhã, na sexta-feira, o tempo permanece seco e não há previsão de chuva. A gente pode até começar o dia com nevoeiros esparsos na Grande São Paulo e na capital. Amanhã, mínima na faixa dos 12 e máxima de 25 graus. Para o sábado, mínima na faixa dos 14 e máxima de 26. A temperatura sobe no sábado, o vento vira e faz até um pouquinho de calor à tarde. Isso é sinônimo de mudança no tempo no período da noite, visto que uma frente fria avança pelo estado a partir da região sul. Então, no período da noite, já tem condição aí de pancadas de chuva, principalmente no Vale do Ribeira e também no litoral sul. No domingo, essa frente fria avança com mais intensidade para boa parte do estado e tem condições aí de pancadas de chuva. Não se descarta risco até de uma chuva um pouco mais forte de forma pontual na Grande São Paulo e Vale do Paraíba. No litoral, a chuva também pode cair com intensidade moderada ao longo deste domingo, principalmente no período da manhã. E olha, como será que vai começar a semana? Bem, eu já adianto. Segundona, de tempo instável, céu encoberto e muita umidade em grande parte do estado de São Paulo. Então, boa parte aí do estado vai ter um início de semana com instabilidade, céu mais encoberto e muita umidade no ar. As temperaturas caem um pouco, mas ainda não faz muito frio. Muito pelo contrário, as máximas se mantêm amenas. Bom, gente, por hoje era só. Um ótimo feriado aí para quem pode curtir ele. Até amanhã.
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6: 6:26.
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0: dia, Milton. Bom dia, Cássio. Bom dia a todos os ouvintes.
1: Bom dia, Eduardo.
2: Estava quase perguntando para você aqui, Raul, é o seguinte: considerando que no estado de São Paulo é feriado, fazer atividade física no feriado é recomendável? Ou melhor ficar descansando?
0: Não, é muito bom, né? A gente não tem nada para fazer depois, então é a hora que você faz tranquilo, não fica olhando o relógio, é excelente fazer exercício físico sempre, Milton.
2: Falou Eduardo Raul, que está se preparando para fazer atividade física. Exato. Depois do nosso comentário aqui, como a gente já conhece bem o seu hábito. Raul, vamos lá. Vamos
0: já responder. Tô pronto.
2: Vamos responder a dúvida da Lívia. Ela quer saber se é melhor fazer aeróbico antes da musculação ou dividir durante o treino de musculação.
0: Bom dia, Lívia. Milton, tem uns pesquisadores analisaram 43 estudos. O que eles descobriram? Muito interessante. Quem faz a musculação primeiro e o aeróbico depois ganha até quase 7% a mais de força comparado a quem faz na forma inversa. Ou seja, a musculação antes tem um benefício maior na força. Agora, no ganho de massa muscular, essa ordem não muda. Ou seja, você vai ganhar músculo do mesmo jeito. Então, para quem pensa em força, fazer a musculação antes é melhor. Mas por que é melhor, Milton? Cássia, assim, imagina assim, quando você vai fazer o aeróbico primeiro, você já chega cansado ali na musculação, então você não consegue levantar o mesmo peso, fazer o mesmo número de repetições. Então é como você fazer o seu melhor quando você já gastou energia antes com o aeróbico. Então você sempre prefira, para ganhar força, ganhar massa, fazer a musculação antes. Agora, lembrando aqui, o ideal é sempre você fazer exercício. Se você não tem como fazer desse jeito que é o mais eficaz, faça do seu jeito, que também é muito eficaz. Então a recomendação é: faça musculação quando está descansado, com toda a energia ali para o início, depois vai para aeróbico. Assim você aproveita o melhor dos dois mundos, ou seja, você ganha força, ganha músculo e depois ainda você tem a melhora aí do cardiovascular fazendo aeróbico. Então, Milton e Cássia, se você conseguir separar os dois treinos, assim, melhor dos mundos, se você conseguir fazer de manhã um e à tarde outro, tanto faz. Quando você tem um intervalo maior de 3 horas entre a musculação e o aeróbico, você tem o ganho de massa e de força da mesma forma. Agora, quando você não tem esse tempo, não tem aquele cenário ideal, e se você puder escolher, faça a musculação antes, comece sempre descansado para fazer a musculação.
2: Perfeito, muito obrigado. E bom treino para você.
0: Obrigado e um bom dia a todos.
1: Bom dia.
2: E aí eu aproveito aqui, já que a Lívia foi quem nos mandou a pergunta, você pode fazer como a Lívia também. Qualquer dúvida que você tiver, quer tirar, assim, tá treinando de uma maneira, manda o treino, ou alimentação, ou medicação, enfim, qualquer dúvida que você tiver, você pode mandar a pergunta para nós aqui. Escreve para bemestar@cbn.com.br, bemestar@cbn.com.br. Se mandar no WhatsApp, não tem problema também não. Eu copio aqui, mando lá pro doutor Eduardo Raul. Nosso objetivo aqui é atender você da melhor maneira possível. O WhatsApp é o 999119981, DDD11.
1: 6:30.
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0: quinta-feira, 9 de julho de 2026. Os Estados Unidos promoveram uma nova ofensiva militar contra o Irã. Com isso, o Oriente Médio está em alerta máximo. O governo americano quer reduzir a capacidade de ataques da República Islâmica no Estreito de Hormuz. Foram atingidos, ao longo da costa iraniana, cerca de 90 alvos estratégicos, como sistemas de defesa aérea e depósitos de mísseis e drones. Segundo relatos da mídia estatal do Irã, as incursões mataram pelo menos 14 pessoas e feriram 78 em 2 dias. As ações acontecem em meio ao funeral do Ayatolá Ali Khamenei. E apesar de não terem interrompido o cronograma das cerimônias, o enterro foi adiado em algumas horas. O sepultamento está previsto para as 8:30 da manhã, pelo horário de Brasília. O Ministério Público pediu ao Tribunal de Contas da União que investigue o uso de aviões da Força Aérea Brasileira pelo presidente da Câmara, Hugo Mota. A representação aponta para suspeita de desvio de finalidade para fins particulares. Desde que assumiu a presidência da Casa no ano passado, Mota fez 176 voos em jatinhos militares. 43% tiveram como destino a Paraíba, estado natal do político. A Justiça do Rio de Janeiro condenou o pedreiro Jeander Vinícius da Silva Braga a 22 anos de prisão pelo assassinato do ator Jeff Machado. A sentença abrange os crimes de homicídio triplamente qualificado, ocultação de cadáver e maus tratos a animais. O segundo acusado do crime, o produtor Bruno de Souza Rodrigues, será julgado em dezembro. O homem responde por 8 infrações penais. No horário de Brasília, 6:32.
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0: trânsito fluindo bem pelos principais corredores da cidade de São Paulo nesta quinta-feira de feriado. O motorista não encontra problemas pela marginal do Rio Tietê, no sentido rodovia Ayrton Senna e também em direção ao Cebolão, tudo tranquilo. Corredor Norte-Sul tem um caminho um pouco mais movimentado na região central, no sentido Santana, entre a Pinacoteca e a Praça da Armênia. Na Zona Sul, a Avenida dos Bandeirantes tem redução de velocidade agora, no trecho final, para quem vai no sentido marginal Pinheiros, na aproximação com a marginal, devido ao bloqueio da pista expressa na Pinheiros em direção ao Cebolão, entre a Ponte Transamérica e a Cidade Universitária.
1: 6h33.
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0: Você já ficou doente nas férias? Eu mesmo já fiquei doente nas férias, como se tivesse dito ao meu corpo: agora você pode adoecer. Existe um fenômeno que quase todo mundo conhece e pouca gente entende. A véspera de férias é, muitas vezes, o dia mais difícil do ano. O cansaço bate diferente, a cabeça não para. O corpo parece trair justamente quando a linha de chegada está à vista. Longe de ser uma, é coincidência. É puro resposta emocional. O cansaço que aparece na véspera não nasceu ali. Estava represado. A mente antecipou o descanso e o corpo entendeu o recado. Finalmente posso cobrar a fatura acumulada. A perspectiva da pausa é que dá permissão para o esgotamento aparecer. Não é que você não ficou mais cansado, apenas baixou a guarda. Tem mais. Quanto mais perto da recompensa, mais difícil suportar o que ainda falta. Isso tem nome em psicologia. O último quilômetro da maratona pesa mais que o primeiro, mesmo sendo igual. A sexta antes da viagem parece ter 40 horas, embora o relógio seja o mesmo. A expectativa distorce tudo. E tem a culpa. Muita gente carrega a crença de que merece descanso só depois de provar que trabalhou até não aguentar mais. Então, transforma a véspera num teste de resistência. Comprime semanas de trabalho nos últimos dias. Não apareceu mais coisa. A pessoa decidiu resolver tudo antes de sair pela porta. Tem ainda uma coisa que ninguém nomeia. Sair do ritmo é uma pequena perda. Largar o que organiza seus dias gera um desconforto que a gente confunde com excesso de trabalho. Portanto, faça um favor a você, descanse sem culpa. O cansaço que você sente é o sinal de que o corpo entendeu antes da cabeça. As férias já começaram por dentro.
1: Esse é o Rossandro Klinger, todos os dias conosco aqui no Jornal da CBN. E você também pode ouvir o Refletir para Viver lá no nosso site cbn.com.br. 6h36.
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1: Julho de 1978, o país sob comando da sanguinária ditadura militar estava em frenesi nacionalista pela Copa do Mundo. Os generais exaltavam o futebol como a maior demonstração de patriotismo e principal emblema do ser nacional. Qualquer crítica à Copa ou ao próprio futebol era encarada como uma atividade antipatriótica e anti-argentina e, portanto, subversiva. O fanatismo pela Copa camuflava a inflação crescente, a ciranda financeira e a censura dos militares. Mas os argentinos não queriam saber sobre o assunto. A preocupação na época era ganhar el Mundial, isto é, vencer a Copa. E menos ainda queriam prestar atenção nas informações que circulavam, indicando que milhares de civis estavam sendo sequestrados e torturados em centros clandestinos de detenção do regime. Nesse cenário apareceu uma refinada rebeldia. O provocador era um cego de 79 anos de idade, o irreverente escritor Jorge Luis Borges, que, sem interesse algum no futebol, decidiu pronunciar uma conferência em Buenos Aires durante a estreia da Argentina na Copa da qual era anfitriã. E desta forma, na sexta-feira, 2 de junho, às 19h30, quando o jogo Argentina-Hungria estava no minuto 15, o copafóbico autor de O Aleph e Ficções começava sua palestra. O assunto? A imortalidade. A palestra foi na Universidade de Belgrano. O auditório estava lotado. A palestra foi encarada por diversos setores como um desafio ao patriotismo e à própria ditadura. Grupos de fanáticos tentaram impedir a realização do evento, mas todos sumiram rapidinho da porta da universidade quando o jogo estava prestes a começar. Ao mesmo tempo, em suas casas, bares e estádios, os torcedores argentinos estavam focalizados no jogo e festejavam o veloz empate de Jacinto Luque. No mesmo momento, Borges iniciava sua conferência citando o escritor irlandês James Joyce. E para completar a ironia, em um canto do palco, um pequeno televisor, em branco e preto, com a tela virada na direção do público, transmitiu o jogo. E sem som. Mais detalhes sobre o Lado B do futebol em meu livro Futebol Lado B, lançado pela Globo Livros.
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3: 6h40. Os ouvintes seguem escrevendo para nós aqui, porque estão enfrentando problemas ali na Marginal Pinheiros, em pleno feriado. Caso da Lirian. Estou na região da Marginal Pinheiros, próximo do shopping JK, indo para Campinas. Tudo parado, vias fechadas. O que é que está acontecendo lá na Marginal Pinheiros? Um pouquinho mais cedo, o Guilherme Gimenez explicou para nós. Há uma interrupção, porque hoje temos a tradicional prova ciclística 9 de julho, que será disputada na pista expressa da Marginal, ali próximo do Parque do Povo. Então, nesse trecho, a única pista disponível é a pista local. Por isso, todos os carros estão afunilando ali na pista local. Naturalmente, já andariam um carro com muito maior lentidão. Afinal de contas, você tem ali, no sentido Castelo Branco, entre as pontes Transamérica e Cidade Universitária, essa interrupção, e as pessoas ficam olhando também. E, por si só, o fato de ter muito mais carro numa pista menor faz com que o trânsito fique pesado nesse trecho. Então, realmente, você vai encontrar problema ali entre as pontes Transamérica e a Cidade Universitária agora cedo. Por isso é bom evitar. E a informação que eu estou recebendo aqui, ó, que a Ponte Estaiada também está bloqueada. Ali no trecho da Ponte Estaiada também está bloqueada. Então, você realmente, infelizmente, Lilian, vai enfrentar problemas aí durante esse trecho. Depois está tudo livre. Mas, infelizmente, nesse trecho aí da prova, você vai ter problemas agora pela manhã.
0: Outro lembrete em relação a hoje, rodízio suspenso na cidade de São Paulo, porque é feriado, suspenso hoje e suspenso amanhã também, volta a vigorar só na segunda-feira.

0: Vamos saber como está o transporte coletivo nesse feriado em São Paulo, Guilherme Gimenez.
1: Vamos lá, Cássio. O transporte público sobre trilhos terá operação especial no estado de São Paulo durante o feriado prolongado que começa hoje. As linhas operadas pelo metrô e pela CPTM contarão com uma oferta de trens adequada à expectativa de demanda em cada dia. Nesta quinta-feira, a circulação de trens é a equivalente à praticada aos domingos e na sexta-feira, amanhã, a oferta será habitual para os dias úteis. No sábado e no domingo, a operação será anormalmente adotada para os finais de semana. A linha 7 Rubi, administrada pela TIC Trens, passará por serviços de modernização da rede aérea hoje, das 16h até a meia-noite. E por isso os trens vão circular por via única entre as estações Franco da Rocha e Baltazar Fidelis. Na sexta-feira e no sábado, a operação não terá alterações. E no domingo, dia 12, das 18h da noite até a meia-noite, a circulação de trens também será por via única entre as estações Perus e Caieiras. As linhas 4 Amarela, 5 Lilás, 8 Diamante e 9 Esmeralda, administradas pela Motiva, terão intervalos maiores entre os trens nesta quinta-feira e menores nos horários de pico amanhã na sexta-feira. Cássia.
0: Muito obrigada. Esse foi o Guilherme Gimenez. 6h44.
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3: Bom, a eliminação do Brasil para a Noruega deixou parte dos torcedores brasileiros órfãos de uma seleção para torcer nesta Copa do Mundo. No entanto, alguns já encontraram novas equipes para apoiar nestas quartas de final que começam hoje. Acompanhe na reportagem do Matheus Maciel e do Rodrigo Bressani.
4: Com a eliminação do Brasil na Copa do Mundo, uma dúvida passou a rondar a cabeça de milhões de brasileiros. Para que seleção torcer até o fim da competição? A derrota para a Noruega deixou um sentimento de frustração entre os torcedores. Mas a Copa segue e continuam na disputa as gigantes europeias, França, Espanha e Inglaterra. A aguerrida Bélgica, a cada vez mais consolidada Marrocos, a nossa arquirrival Argentina e as surpresas dessa edição, Noruega e Suíça. Para descobrir qual desses 8 países conquistou o coração dos brasileiros, nossa reportagem conversou com alguns torcedores. Para o dono de uma escolinha de futebol, Yuri Cavalieri, duas seleções vão dividir a atenção dele.
5: Marrocos, porque desde a Copa passada, em 2022, eles estão fazendo história, né? É uma seleção muito organizada, jogando. Em 2022, eles eliminaram a Espanha, eliminaram Portugal. Estão fazendo história no futebol africano. E a seleção da Espanha, que para mim acho que é a favorita, na minha escolha, né? A Espanha com jovens, Lamine Yamal, Nico Williams, Gavi, Pedri, tem tudo para chegar numa final.
4: A aposentada Lúcia de Matos também escolheu a seleção marroquina. Mas antes disso, ela admite que a prioridade máxima será secar a equipe que gerou a frustração em milhões de brasileiros.
6: Depois da derrota do Brasil, depois dessa eliminação, desanimei um pouco, mas vamos agora continuar aí na torcida. Torcendo o quê? Primeiro torcendo contra a Noruega, né? Então, vou torcer muito para a Inglaterra, para que a Noruega também seja eliminada. E vou torcer, mesmo a França sendo favorita, vou torcer para Marrocos, para ver se a gente tem umas surpresas aí nessa Copa de 2026.
4: Já o estudante de história, Shaine Rodrigues, vai na contramão. Ele prefere vida longa aos noruegueses no Mundial por um motivo estratégico.
7: Estou torcendo para a Noruega, porque pelo menos agora, se a Noruega for campeã, a gente vai perder para o campeão, né? E eu gosto muito do Haaland também, ele é muita gente boa. Então, é uma torcida, um time que eu estou simpatizando bastante.
4: A Copa segue sem o Brasil, mas não sem a torcida brasileira. Para muitos, escolher uma nova seleção é a forma de amenizar a decepção e manter viva a emoção de acompanhar o Mundial. Com a colaboração de Rodrigo Bressani, do Rio de Janeiro, Matheus Maciel.
3: Quando a reportagem já estava no ar, nossos ouvintes aqui já se posicionando nesse sentido, para qual seleção vão torcer, se é que vão torcer para alguma seleção. Deixa eu pegar aqui, o Felipe escreveu para nós: eu vou de Espanha, homenagem ao meu avô materno, que veio de lá. Para o Chile, ele veio de lá para o Chile há mais de 100 anos, que é o avô do Felipe, então vai torcer para a Espanha. O Silvio Piscin diz que vou torcer para a Argentina, mandando mensagem para cá. O Luciano Oliveira diz aqui, e eu que tive que parabenizar chorando meus amigos noruegueses. Diz aqui, a astronauta Yannick e o esposo Rolf, que são amigos, né? Que são amigos e noruegueses, teve que deixar aquele grande abraço lá. Mas tudo bem, os noruegueses são gente boa.
2: São.
3: É, então, eles nem devem ficar tirando uma da sua cara, eles devem até consolar.
2: Exatamente.
3: Isso, Olha aqui, ó, o Alex já disse Marrocos neles. É, Marrocos e França, jogo hoje. Aliás, jogo será transmitido pela CBN.
2: Exatamente, a partir das 16h30, partida de fato às 17h, França e Marrocos, 16h30, já todas as emoções aqui na CBN.
3: É certo, a Lúcia, que escreve para nós, vai no mesmo sentido daquele ouvinte que esteve na reportagem agora, vai torcer para a Noruega, pois assim pelo menos teremos perdido para a campeã. Muito obrigado, Maria Lúcia, pela sua mensagem. Muito obrigado, ouvintes, pelas suas mensagens aqui no nosso WhatsApp 999-11-9981-DDD11.
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2: 6h51.
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1: O trânsito segue tranquilo nas principais rodovias que cortam o estado de São Paulo. A previsão é que o caminho fique difícil ao longo desta manhã, começo da tarde e também no começo da noite desta quinta-feira, feriado em São Paulo. Nesse momento, o motorista não encontra dificuldades para chegar ou sair da capital pelo sistema Anhanguera Bandeirantes, pela Castelo. Dutra também funcionando muito bem agora entre São José dos Campos e Guarulhos. Rodovia Ayrton Senna sem dificuldades. Bom caminho também pelo sistema Anchieta Imigrantes no sentido do litoral e em direção a São Paulo.
2: Agora são 6h52. Nós temos informação aqui em São Paulo a respeito de uma pesquisa sobre violência no estado. Quem conta pra gente é o Pedro Fagundes. Bom dia, Pedro.
16: Bom dia, Cássia, Milton, também aos ouvintes. Olha, a falta de policiamento nas ruas é apontada hoje como o principal problema de segurança pública no estado de São Paulo. De acordo com a pesquisa da Datafolha, 20% dos moradores do estado citam a falta de efetivo como o maior gargalo dessa área. O índice, no entanto, caiu em relação ao ano de 2022, quando era de 24%. 1%, mas continua à frente das demais preocupações. Os assaltos, eles aparecem em segundo lugar, com 11%, depois vem o tráfico de drogas, com 8%, a falta de segurança em geral, com 7%, a impunidade, com 6%, e as facções criminosas e o crime organizado, com apenas 4%. A percepção, ela atravessa diferentes grupos políticos. Entre eleitores de Tarcísio de Freitas, 19% apontam este problema de falta de policiamento. Já entre os eleitores de Fernando Haddad, são 25%. Também não há grandes diferenças entre a percepção de homens e mulheres. 18% para eles contra 22% para elas. O dado acompanha uma redução também do efetivo da Polícia Militar. De acordo com a Secretaria de Segurança Pública, a PM tinha 79.600 agentes na ativa em maio deste ano. O maior efetivo da série foi lá em 2006, com 90 mil PMs, quase 10 mil a mais, e mesmo em 2001 o número também era maior, 84 mil policiais. Bem, a pesquisa mostra queda no medo da violência, no entanto. Hoje, 47% dos paulistanos dizem ter muito medo de assalto na rua. Já em 2022, o número era mais alto, de 57%. Bem, o levantamento ouviu 1.608 pessoas em 71 municípios paulistas e a margem de erro geral é de 2 pontos percentuais. Cássia.
2: Muito obrigada, Pedro Fagundes.

0: 6:55.
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0: Muito bom dia, Walter Fanganiello Mairovich.
1: Bom dia, Milton, ouvinte, boa jornada, Cássia.
2: Obrigada, Mairovich, bom dia.
1: O Milton, um grande jurista italiano, deixou como legado pensamento que, pelo seu acerto e até pela contundência, esse pensamento difundiu-se mundo afora. O aforismo desse jurista é o seguinte, aspas, quando pela porta da magistratura, quando pela porta dos tribunais entra a política, a justiça sai pela janela. O ex-presidente Bolsonaro, Milton, em prisão domiciliar humanitária, mantinha a posse e a guarda de uma pistola automática, pronta em condições de uso, com dois carregadores lotados de balas de projéteis. Isso é fato, Milton, fato comprovado e admitido até pelo Bolsonaro, ou seja, um preso armado. Ao elencar os deveres dos presos, e Bolsonaro é um preso, atenção, a lei de execução penal proíbe, veda o porte, a guarda, a manutenção em depósito capaz de ofender a integridade corporal de outrem. Em outras palavras, Milton, não admite o crime de porte de arma de fogo. Então, Milton, está claríssimo na lei, ou melhor, a lei é de clareza solar, no sentido de que Bolsonaro não podia ter consigo arma de fogo. E isso em local que tem natureza mista, ou seja, um misto de domicílio e presídio. Mas tem mais, Milton. A lei de execução diz ainda cometer o preso, aspas, falta grave. Atenção, o preso comete falta disciplinar grave quando tem à sua disposição arma de fogo ou arma branca. Está na lei. O direito, a lei vigente, reza também que a ignorância à lei não serve como desculpa. O eu não sabia, eu desconhecia, não se prestam para isentar de responsabilidade. E, Milton, até um reprovado em exame da Ordem dos Advogados do Brasil conhece, porque ouviu muito na faculdade, o brocardo latino a dizer, aspas, ignorância legis neminem excusat. A ignorância da lei não serve de escusa de desculpa. E o Bolsonaro tentou escusar-se ao dizer que tinha o registro e autorização para ter a arma consigo. Mas ele ignorou a lei, ignorou a proibição. Com a condenação definitiva, o Bolsonaro perdeu a idoneidade para portar armas. E este é um dos requisitos para a autorização. Ou seja, ter idoneidade. Pelo direito, Bolsonaro violou a lei de forma grave, grave. Cometeu falta grave. Agora, Milton, como as eleições estão próximas e Bolsonaro ainda consegue empolgar no quesito vitimização e o país está polarizado, ministros do Supremo encontrar uma desculpa sob suspeita e eles estão de envolvimento com o Vorcaro e o Master. O procurador-geral Paulo Gonet, que deu goles de uísque oferecido pelo Vorcaro em boca livre no exterior, sustentou, como o ministro Alexandre, a ausência de falta grave por parte de Bolsonaro. E o ministro Alexandre, volta a dizer, também enrolado no caso Vorcaro e visto como julgador parcial por cortes de justiça fora do Brasil, e não quis se expor ainda mais e nem fermentar a campanha eleitoral que tem bandeira de impeachment de supremos ministros. Então também ele não viu falta grave.
2: Mairovich, trocando em miúdos, Jair Bolsonaro está numa condição completamente diferente àquela de todos os outros condenados presos no Brasil.
1: É exatamente isso, Cássio, um bom resumo. E a gente tem que lembrar que em contornismos jurídicos tipo Cirque de Soleil, o Gonê e o Moraes, na cara dura, entenderam não ter Bolsonaro cometido falta grave alguma. A mesma sorte, Cássia, não teria um preso comum em prisão domiciliar aí do Iapoque ao Chuí, a incluir os bairros de Madureira, Cascadura, Irajá e outros. Por não ter feito nada na visão política e não jurídica de Gonê e o do Moraes, o Bolsonaro, atenção, isso é importante, ele não foi nem advertido, Cássia. E o ministro Moraes, para evitar de ter de fazer novos contorcionismos, determinou ontem uma busca e apreensão na prisão domiciliar onde o golpista do Bolsonaro desconta a pena. De quebra, e ainda no processo de execução, o Moraes prorrogou a medida cautelar humanitária de Bolsonaro e ela passou a ter tempo indeterminado. Cássia, como diz o bom direito, as medidas cautelares têm como regra natureza provisória, não são por tempo indeterminado. Bolsonaro está condenado à pena de prisão fechada. Quando se recuperar, deve, pela lei, voltar ao regime fechado. Mas, em tempo de eleições, com ministros do Supremo reprovados pela opinião pública e o tribunal passando por um período de descrédito, atenção, acolchambrou-se para Bolsonaro. Num plano rápido, assistiu-se a um supremo aconchambramento político. E aí, Milton e Cássia, aspas, quando pela porta do tribunal entra política, a justiça sai pela janela. Obrigado.
0: Obrigado, Walter Fanganello Mairovich, um bom dia.
1: Dia, tchau, Cássia.
2: Até mais.
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0: quinta-feira, 9 de julho de 2026. Brasileiros que foram alvo de sanções dos Estados Unidos usaram a plataforma de transferências eletrônicas, apelidada de Pix Americano, Zelle, para lavar dinheiro do crime organizado. O documento que embasou uma operação da Polícia Federal contra o esquema indicou movimentações financeiras internacionais e a utilização de criptoativos que totalizaram 10 bilhões de reais. Os investigadores identificaram Vitor Henrique de Oliveira Chimada e Igor Fochin Savioli como chefes do grupo. Os dois são acusados de usar empresas para ocultar e dissimular recursos de origem ilícita do tráfico internacional de drogas. A informação foi divulgada pelo jornal O Globo. O governo federal notificou 37 fintechs suspeitas de movimentar dinheiro de bets ilegais no Brasil. O objetivo da atuação é bloquear os recursos e incorporar o dinheiro aos cofres da União. Essas instituições financeiras movimentaram transações de 160 casas de apostas sem autorização para operar no país. O executivo também derrubou 54 mil sites que hospedavam bets irregulares. A cantora Bonnie Tyler morreu aos 75 anos em um hospital português. A informação foi divulgada pela família nas redes sociais da artista. A causa da morte não foi informada. A cantora foi internada em maio, quando foi submetida a uma cirurgia de emergência e colocada em coma induzido. Nascida no país de Gales, Bonnie Tyler ficou conhecida por hits como Total Eclipse of the Heart, It's a Heartache e Holding Off a Hero. No Brasil, a cantora fez dueto com Fábio Júnior nos anos 1980 na música Sem Limites para Sonhar. Equipes de resgate do Paquistão localizaram os destroços de um avião cargueiro que desapareceu no mar Arábico 12 horas após perder contato com o controle de tráfego aéreo. O Boeing 737-400 da K2 Airways desapareceu depois de reportar um problema no sistema de navegação. As buscas pelos 5 tripulantes continuam. No horário de Brasília, 7:05.
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0: quilômetros no sentido do Cebolão segue com a pista expressa bloqueada entre a Ponte Transamérica e a Ponte Cidade Universitária devido a uma prova ciclística. Esse bloqueio deve seguir pelo menos até o meio-dia e meia. Vai causando congestionamento para o motorista que vai nessa direção pela pista local, a única disponível, principalmente ali na aproximação com a Avenida dos Bandeirantes e também um pouco antes da Ponte Cidade Universitária.
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2: 7:06.
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4: Muito bom dia a você que escolheu ficar mais bem informado ouvindo o Jornal da CBN na manhã desta quinta-feira, 9 de julho de 2026, para saber que a guerra no Oriente Médio foi retomada, isso está muito evidente, o segundo dia, ou segunda noite consecutiva com bombardeios, agora também explosões que são identificadas, e o Pedro Fagundes traz, a partir de apurações feitas nas agências internacionais, as informações para você agora no Jornal da CBN. Bom dia, Pedro.
5: Bom dia, Milton, também aos ouvintes. Olha, o Oriente Médio está em alerta máximo, depois de novas explosões serem registradas agora há pouco na província de Bushehr, no Irã, onde fica a única usina nuclear em funcionamento no país. A região já havia sido alvo de ataques repetidos, tanto de Israel quanto também dos Estados Unidos, durante a guerra, o que aumenta o temor de um incidente nuclear. A escalada acontece depois dos Estados Unidos bombardearem o Irã pela segunda noite consecutiva, depois de Donald Trump afirmar que o cessar-fogo acabou. A nova operação militar americana atingiu cerca de 90 alvos estratégicos do Irã. De acordo com o relatório oficial dos Estados Unidos, os ataques destruíram sistemas de defesa aérea, estruturas de vigilância na costa, capacidades navais e depósitos de mísseis e também de drones. A ofensiva lá dá sequência a uma primeira onda de bombardeios que já havia atingido 80 instalações e, de acordo com a mídia estatal iraniana, matou cerca de 14 pessoas e deixou 78 feridas nestes dois dias. O Ministério de Relações Exteriores do Irã condenou os bombardeios e disse que a justificativa de Washington é falsa. Segundo Teerã, os Estados Unidos usaram como pretexto ataques contra embarcações no Estreito de Hormuz, que a mídia oficial, e na verdade o pronunciamento oficial dos órgãos iranianos, fala que é mentira. Também entre os alvos, segundo o Irã, estão duas pontes ferroviárias. Uma delas é a linha de trem entre Teerã e Mashhad, uma das mais movimentadas do país, que foi interrompida. Mashhad, inclusive, é a cidade onde deve ocorrer o enterro do ex-líder supremo iraniano, Ali Khamenei. A cerimônia foi adiada por conta de um atraso no cortejo, que passou antes por duas cidades no Iraque, com multidões maiores do que o esperado, que acabaram adiando um pouco a cerimônia. Essa crise diplomática também aumentou depois de declarações de Donald Trump na cúpula da OTAN em Ankara, na Turquia. Ao lado do secretário-geral Mark Rutte, o Trump declarou justamente o fim da trégua com o Irã. Na viagem de volta aos Estados Unidos, Trump disse que está em primeiro lugar em uma lista de assassinatos do Irã. Ele ainda completou falando que gostaria de estar em primeiro lugar no TikTok, mas está tudo bem se ele estiver entre os primeiros, entre os assassinatos no Irã. Em retaliação aos ataques, o Irã atingiu ontem bases e centros estratégicos americanos no Bahrein, no Catar e também no Kuwait. Sobre um pouco de mercado também, preço no barril de petróleo, ele continua em alta. No momento, o barril de petróleo tipo Brent, o mais praticado globalmente, está cotado em US$78. Milton e Cássia.
4: Muito obrigado, Pedro Fagundes, trazendo então um apanhado das informações que nós temos sobre este conflito que está sendo retomado no Oriente Médio. Cássia Godoy.
2: Milton, agora nós voltamos ao Brasil e temos informação chegando direto da capital federal sobre a disputa eleitoral. Mais precisamente, uma manifestação do pré-candidato Ronaldo Caiado. Rani Veloso, bom dia.
6: Bom dia, Cássia, Milton e a todos que nos acompanham. É isso mesmo, o pré-candidato à presidência pelo PSD, Ronaldo Caiado, fez duras críticas ao senador Flávio Bolsonaro pela proposta de adiamento do tarifaço que poderá ser imposto ao Brasil pelos Estados Unidos. O pedido de Flávio para que as novas tarifas às exportações sejam aplicadas depois das eleições foi visto como inaceitável pelo ex-governador de Goiás. A manifestação de Caiado ocorreu em evento da Confederação Nacional do Comércio.
7: Tem sido uma atitude infeliz por parte do pré-candidato Flávio Bolsonaro, já que este assunto não deve ser tratado apenas no interstício da campanha eleitoral, em termos de propor algo que seja temporário, desde que aquilo não possa influenciar na campanha.
6: O pré-candidato Renan Santos, do Missão, também criticou a postura de Flávio. Ele disse que enquanto o senador finge que se importa e faz compras na Disney, ele e seu partido reduziram o IPVA na CCJ do Congresso. Flávio, por sua vez, chamou Lula de lambibotas da China e voltou a dizer que o atual presidente não quer negociar com os Estados Unidos porque espera tirar proveito eleitoral da crise. O senador também defendeu a entrada do Brasil num acordo comercial com as Américas, semelhante ao firmado entre Estados Unidos, México e Canadá.
8: Eu fui para a questão política. Hoje existe na presidência da República alguém que é anti-Estados Unidos, que é o Lula. Alguém que a todo momento agride os Estados Unidos, ele tem a ideologia dele anti-americana. E que daqui a pouco, as eleições são daqui a 87 dias, gente. Preste atenção, daqui a 87 dias teremos eleições para presidente no Brasil e pode ser que o cenário mude. Então qual foi a minha estratégia aqui? Falei, olha, a gente pode ter alguém que vai poder sentar de igual para igual, sentado na cadeira de presidente da República.
6: O governo americano deve anunciar a decisão final sobre as novas tarifas na próxima semana, no dia 15. Até lá, o Brasil tem a expectativa de participar de uma última rodada de negociação. Já o Senado aprovou nesta quarta-feira uma medida provisória que autoriza a liberação de até 15 bilhões de reais em novas linhas de financiamento para empresas exportadoras. A proposta do governo foi editada em março no âmbito do Plano Brasil Soberano, diante da elevação de tarifas comerciais impostas por outros países. Cássia.
2: Muito obrigada, Rani Veloso.
9: A propósito ainda desta disputa pré-eleitoral, nós tivemos a divulgação do Instituto Datafolha de uma pesquisa feita apenas no estado de São Paulo. E essa pesquisa mostra que no estado de São Paulo, o presidente Lula e o senador Flávio Bolsonaro estão empatados com 35% das intenções de voto para a presidência. Num cenário de segundo turno, Flávio registra 46% contra 43% de Lula, configurando empate técnico dentro da margem de erro, que é de 2 pontos percentuais. O presidente Lula lidera o índice de rejeição em território paulista. 51% dos eleitores afirmam que não votariam em Lula de forma alguma. 43% dizem que rejeitam Flávio Bolsonaro. O levantamento revela ainda que Ronaldo Caiado e Renan Santos aparecem com 3% das intenções de voto cada um. A desaprovação à gestão do governo federal no estado de São Paulo atinge 55% dos entrevistados, enquanto 43% classificam o mandato de Lula como ruim ou péssimo. Além disso, 63% dos paulistas ouvidos pelo Datafolha afirmam que o presidente fez por São Paulo menos do que eles esperavam. Esse levantamento foi realizado entre os dias 1º e 3 de julho. Foram ouvidas 1.608 pessoas no estado de São Paulo, distribuídas em 77 cidades. Margem de erro máxima para o total da amostra é de 2 pontos percentuais para mais ou para menos. A pesquisa está registrada no TSE, sob o número SP01703 de 2026 e BR0641 de 2026. Aliás, trago esses dados aqui sobre número de pessoas pesquisadas, porque você me dá a oportunidade também, ou tenho a oportunidade, de tirar uma dúvida de muitos ouvintes, todas as vezes que nós trazemos aqui informações a propósito de pesquisas eleitorais. E geralmente são ouvintes que discordam do resultado da pesquisa, seja ele qual for. E costumam alegar da seguinte maneira: eu jamais fui ouvido por um instituto de pesquisa. Eu queria só trazer um dado estatístico. Numa pesquisa nacional, ouvida, feita pelos institutos, a probabilidade de você, eu, Cássia Godoy, sermos ouvidos no Instituto de Pesquisa é de 0,002%. Ou seja, a probabilidade é muito pequena pela metodologia usada, mas metodologia essa feita com base científica e que dá argumentos, informações suficientes para se fazer uma análise sobre o que pode acontecer no cenário eleitoral ou sobre o que está acontecendo naquele momento em que a pesquisa foi feita no cenário eleitoral. Não por acaso, todas as pesquisas são usadas pelos partidos para traçar suas estratégias eleitorais. 7h16 agora.
2: Temos informação chegando do Rio de Janeiro sobre o julgamento de um dos acusados do assassinato do ator Jeff Machado. Quem tem os detalhes é o Diogo Bugalho. Bom dia, Diogo.
10: Bom dia, Cássia. Bom dia a todos. O pedreiro Geander Vinícius da Silva Braga, acusado de envolvimento no assassinato do ator Jeff Machado, foi condenado a 22 anos e 9 meses de prisão em regime fechado pelos crimes de homicídio triplamente qualificado, ocultação de cadáver e maus tratos a animais. Relembrando esse caso, Jeff Machado foi encontrado morto em maio de 2023. Já o julgamento de Geander aconteceu nessa quarta-feira, terminando já tarde da noite. Foi negada a possibilidade dele recorrer em liberdade porque a juíza entendeu que ele poderia tentar se esquivar da aplicação da lei penal. Ao todo, 12 testemunhas foram ouvidas na audiência dessa terça. O processo foi desmembrado e o julgamento do outro réu, Bruno de Souza Rodrigues, que é apontado aí como mentor dos crimes, responde por 8 crimes, vai acontecer em 10 de dezembro de 2026. A justiça entendeu que Geander concorreu para o assassinato ao distrair a vítima durante o ataque. O pedreiro confessa participação somente na ocultação de cadáver. Segundo a denúncia citada na sentença, o Bruno, que é o réu que vai ser julgado ainda em dezembro, foi o mentor aí desse caso. Ele usava um nome falso e se passava por produtor de uma emissora de TV para prometer a Jeff uma vaga em uma novela. O artista chegou a pagar mais de R$23 mil para ele. Depois de alguns meses, Bruno teria decidido matar Jeff para ocultar essa fraude. Ele usou os cartões e as senhas das vítimas e se passou pelo ator em mensagens a familiares e amigos depois da morte. O Jeff Machado tinha 8 cães de estimação que foram encontrados abandonados com chips de identificação do dono, sendo que 2 deles morreram atropelados após o abandono. O corpo do ator só foi encontrado cerca de 4 meses depois, dentro de um baú concretado a 2 metros de profundidade em uma casa na zona oeste do Rio. Durante o julgamento ontem, o Geander disse que foi contratado para fazer o buraco de uma cisterna sem saber que Jeff seria enterrado ali. Disse também que teve envolvimento sexual com Bruno, outro acusado, que matou o ator enquanto os dois estavam juntos, mas no momento em que o pedreiro estava no banho. Depois, segundo Geander, Bruno o coagiu a ajudar a enterrar o corpo. As penas para Geander ficaram em 18 anos pelo homicídio, 1 ano e 3 meses pela ocultação de cadáver, pena essa reduzida porque ele confessou participação, e 3 anos e 6 meses pelos maus tratos aos cães. Cássia.
2: Muito obrigada. Este foi o Diogo Bugalho, às 7h20.

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1: Proposta de lista de espécies exóticas invasoras em análise no âmbito federal, importações de pescado e novas regras para o transporte animal em consulta pública. Estes foram alguns temas que a Federação da Agricultura e Pecuária do Estado de São Paulo, a FAESP, por meio de sua Comissão Técnica de Aquicultura, debateu em reunião recente. 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A comissão alertou ainda para a necessidade de medidas preventivas e de planos de contingência para evitar a entrada de doenças no país, já que as condições sanitárias do pescado importado seguem sendo uma preocupação do setor.
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2: 7:22.
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4: Hoje quem nos ajuda a monitorar o trânsito neste feriado em São Paulo é o Ronaldo Rodrigues. Bom dia para você.
5: Bom dia, Milton, Cássia, um excelente feriado a todos. E observando agora o sistema em Anguera Bandeirantes, aliás, rodovias, né? Feriado, muita gente saindo de São Paulo, né? Sistema em Anguera Bandeirantes sai agora com boas condições nos dois sentidos. Entre Marginal do Rio Tietê e passagem pelo Rodoanel, o caminho vale a pena. E a Castelo Branco também, por enquanto, é um caminho que tem boas condições para o motorista nos dois sentidos. Entre o Trevo de Barueri e chegada ao Cebolão. Dá para utilizar também, por enquanto, a Raposo Tavares até Cotia sem dificuldade. Tendência é de que nas próximas horas o trânsito fique mais pesado, Milton.
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2: Agora são 7:24. Letícia Valente está colocando um vídeo aí na sua tela que mostra a personagem Milena do Maurício de Souza. No momento em que foi instalada essa estátua, está havendo a instalação de várias estátuas de personagens do Maurício de Souza pela cidade de São Paulo, uma homenagem, né, ao Maurício de Souza. E aí, por que que a gente está falando disso? Porque surgiu primeiro a notícia de que essa estátua teria sido vandalizada na região de Perus e agora se descobriu exatamente o que aconteceu. E tudo começou no momento em que a estátua foi instalada, que já houve ali um pequeno choque. E a cabeça da estátua...
4: Quando a estátua foi colocada no chão,
2: exatamente,
4: houve um choque.
2: Houve um choque e a cabeça da estátua já ficou ali meio pendente.
4: A gente vê que pela imagem que ela balança, né?
2: Exato. E aí essa estátua de bronze acabou sendo danificada no domingo na Praça Luiz Neri. Imagens de câmeras de segurança mostram que a cabeça cai depois de uma pessoa encostar na estátua. Então já estava pendente. Aí passa um morador de rua, esse momento que a gente tem no vídeo aí na sua tela, a pessoa encosta ali na cabeça e cai. Ou seja, não foi uma coisa que a pessoa foi lá e danificou a estátua, que acabou tendo aí esta queda de uma parte dela. Antes de o vídeo mostrar o acidente, a Prefeitura de São Paulo tinha informado que a estátua tinha sido vandalizada. Segundo a administração municipal, o Instituto comunicou que a peça foi recolhida pela equipe responsável e vai passar agora por uma restauração. A escultura será recolocada no local depois da conclusão da manutenção. Então aí a gente tem uma boa notícia que não houve um processo de vandalização voluntário. Não foi uma pessoa ali para destruir a estátua. O que aconteceu é que já tinha esse problema na estrutura do momento em que ela foi instalada lá em Perus. E aí um morador de rua passou por lá, tocou a estátua e aí a cabeça acabou voltando. Mas a Milena voltará, viu, gente? Vai continuar fazendo parte dessa parada que está acontecendo em outras regiões da cidade de São Paulo. A estátua vai ser consertada e vai ser colocada de volta por lá.
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5: Observando agora a Hélio Smith, se você segue para o aeroporto de Guarulhos para pegar um voo aí nesse feriado, muito cuidado, porque já na saída ali da Ayrton Senna.

0: você pega a Elizabeth no sentido do aeroporto, e o trânsito vai congestionado até pelo menos a chegada à própria região do aeroporto. Quem segue no sentido da Dutra, é na aproximação com a Dutra que há dificuldades. Depois, na sequência, se for fazer o acesso para a rodovia Ayrton Senna, o trajeto funciona bem. Tanto Dutra quanto Ayrton Senna na altura da Eli Smith tem boas condições aí para o motorista nos dois sentidos.
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2: Lembrando que hoje nós não temos rodízio municipal, amanhã também não. A restrição hoje não existe, então, em nenhuma situação, nem para caminhão, é tudo normal hoje. Hoje não tem rodízio, para nada. Amanhã tem rodízio para carro pesado, etc. Mas para carro normal, suspenso. Também não tem rodízio suspenso. E aí nós recebemos a pergunta que, claro, sempre acontece isso, um ouvinte perguntando sobre zona azul. E aí o recado qual é?
3: O recado é o seguinte, vale o que está na plaquinha, ou seja, se a placa da Zona Azul não menciona nada de feriado, e vou te dizer, a maioria não menciona, Zona Azul está valendo normalmente hoje. Nosso ouvinte Wagner, que tinha mandado a mensagem para cá, inclusive ele comenta que ele está com o carro estacionado perto de um hospital, está com a esposa internada, e ali tem Zona Azul. E aí ele está perguntando, posso deixar meu carro lá? Por 2 horas, porque a Zona Azul está vigorando na maioria dos pontos da cidade de São Paulo. Zona Azul, você sempre tem que olhar a placa. Se tem uma situação analisado na placa, que a Zona Azul está valendo normalmente, mesmo no feriado.

0: Itália, 9 de julho de 2026. As quartas de final da Copa do Mundo começam hoje, depois de um dia de pausa na competição. 6 seleções europeias, uma sul-americana e uma africana estão na disputa. As equipes da Europa ganharam 4 das últimas 5 edições. Às 17h, França e Marrocos vão repetir uma semifinal da Copa do Catar. Naquela ocasião, os franceses levaram a melhor. Amanhã, às 16h, o duelo é entre Espanha e Bélgica. As outras 2 partidas serão no sábado. Noruega e Inglaterra, às 18h, e Argentina e Suíça, às 22h. A Polícia Federal apreendeu no Rio Grande do Sul uma espingarda calibre 12, registrada em nome do ex-presidente Jair Bolsonaro. A arma de fabricação estrangeira estava sob a guarda de um responsável por uma empresa importadora de artigos bélicos de Caxias do Sul. O recolhimento ocorreu após o homem procurar voluntariamente a corporação para relatar que estava com um item. A espingarda era o último item pertinente do arsenal de Bolsonaro a ser recolhido por ordem do ministro do STF, Alexandre de Moraes. As inscrições do processo seletivo simplificado para pouco mais de 8.200 vagas temporárias do IBGE se encerram hoje. As pessoas vão ajudar a produzir o 12º Censo Agropecuário, Florestal e Aquícola. O edital é organizado pelo Instituto Brasileiro de Formação e Capacitação e as inscrições devem ser feitas pelo site da instituição. A taxa custa R$ 53,00. Os salários previstos vão de R$ 2.128,00 a pouco mais de R$ 4.000. No horário de Brasília, 7h32.
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2: 7:34.

0: Vamos ao Rio de Janeiro, estamos em contato com a Ana Luísa Barreto, que tem informações sobre o Márcio Canella, ex-prefeito de Belfort Roxo, que foi preso. E você atualiza para nós a situação dele agora. Ana Luísa, bom dia.
1: Oi, Milton, bom dia para você, bom dia também para os nossos ouvintes. Ex-prefeito de Belfort Roxo, Márcio Canella, que vai ser transferido hoje para o presídio Bangu 8, na zona oeste do Rio. Ontem ele passou por uma audiência de custódia em Benfica, para onde foi levado depois de ser preso em flagrante durante a operação da Polícia Federal por ter um fuzil dentro do carro. A justiça manteve a prisão do político, prisão essa que colocou em xeque a pré-candidatura de Canella ao Senado, já provoca ruídos na direita fluminense. Políticos aliados defendem que a coligação formada pela União Brasil, Progressistas e PL desista do nome para evitar o desgaste da chapa majoritária encabeçada por Flávio Bolsonaro. A gente lembra que a PF encontrou esse fuzil no carro do ex-prefeito durante a sexta fase da Operação Unha e Carne. Canella é suspeito de ser o braço político de um esquema de lavagem de dinheiro compostos de combustíveis que movimentou em 6 anos 7,6 bilhões de reais. Sobre esse fuzil encontrado no carro dele, a Corregedoria da Polícia Militar informou que instaurou um procedimento para verificar a conduta do sargento Alexandre Paixão da Silva Júnior, que era responsável pela cautela do fuzil. A gente estava cedido ao Detran do Rio desde outubro do ano passado. Para a cientista política Maíra Goulart, casos como esse tendem a desgastar principalmente candidatos ligados a grupos que fizeram do combate à corrupção uma das principais bandeiras.
2: A extrema-direita, ela se caracterizou por um discurso muito inflamado sobre corrupção, sobre essas dinâmicas que envolvem esses escândalos muito grosseiros dos políticos. Por isso que ela tem esse componente de antipolítica. Então, vai sim ter muito impacto sobre os políticos que fazem discurso mais ideológico. A gente tem aqui o caso de um candidato ao Senado e foi encontrado um fuzil dentro do carro utilizado na sua campanha. É uma coisa muito absurda. Ele deveria se afastar da campanha para lidar com esses condicionantes junto à justiça e tentar demonstrar sua inocência.
1: A CBN apurou que nos bastidores do PL a pressão para substituir Canella é forte. Uma das saídas discutidas é que ele seja candidato a uma vaga na Câmara dos Deputados com maiores chances de vitória por ser uma eleição proporcional. Por outro lado, parte da ala bolsonarista avalia que Canella tem influência na Baixada Fluminense e uma eventual saída da disputa poderia enfraquecer a campanha de Flávio Bolsonaro na região. Procurada, a defesa de Márcio Canella não se manifestou. Milton e Cássio.
0: Muito obrigado. Esta foi Ana Luísa Barreto com as informações no Rio de Janeiro. Agora são 7:37. Nosso contato com os Estados Unidos, onde está Leonardo Dai, que vai acompanhar a partida que abre as quartas de final da Copa do Mundo. França e Marrocos, bom dia para você, Dai. Alô, Leonardo Dai, onde você se encontra?
3: Oi, Milton, bom dia, Cássia, bom dia, ouvinte do Jornal da CBN, tudo bem? Agora me escuta?
0: Muito perfeitamente. Você anda por onde?
3: Tô aqui em Miami, onde amanhã tem Inglaterra e Noruega. Era pra ser o Brasil, era pra ser um Brasil e Inglaterra, mas vamos de Inglaterra e Noruega mesmo, é o que nós temos, né, Milton?
0: Bom, e temos Kane e Haaland, né? Nesse jogo, já que você abriu por aí.
3: nada mal, Inglaterra e Noruega com Kane e Haaland. Que duelo de centroavantes, né? Eu fui buscar alguns números. Primeiro, a curiosidade da idade, né? O Haaland é razoavelmente mais novo do que o Harry Kane, tem 25 anos, e o Harry Kane tem 32. Eles fazem aniversário mais ou menos na mesma época aqui, no mês de julho, né? Na altura, o Haaland tem 6 centímetros a mais, né? 1,94 contra 1,88 do Harry Kane. E aí vem os números, dos dois, vamos falar bem a verdade, né? A gente tá falando de gol, porque nem adianta vir com esse negócio aí de velocidade, de distância percorrida, a estatística dos dois é gol, é bola na rede, quantos gols eles fazem aí pelos seus clubes e pelas seleções. Nessa temporada do futebol de clubes, o Harry Kane fez 62 gols em 57 jogos jogando pelo Bayern de Munique. O Haaland fez 39 gols em 55 jogos pelo Manchester City. Bom fazer a ponderação, né, de que o Haaland joga um campeonato mais difícil, mais disputado pelo City do que o Harry Kane joga, né, o campeonato alemão, onde o Bayern é muito dominante. Na história pela seleção, o Harry Kane tem 85 gols em 119 jogos pela seleção da Inglaterra, sendo 6 deles nessa Copa do Mundo. E o Haaland tem 62 gols em 54 jogos, ou seja, é mais de um gol por jogo na seleção da Noruega, sendo 7 gols nessa primeira Copa do Mundo da vida do Erling Haaland. No número de gols como profissional, e aí lembrando, né, que o Harry Kane tem aí 7 anos mais do que o Haaland, o norueguês, o Harry Kane já tem 485 gols aí desde que se profissionalizou. O Haaland, mesmo com 7 anos a menos, não está tão longe assim, são 360 gols. Em resumo, Milton, é gol para todo lado dos dois atacantes aí, do Harry Kane e do Haaland, que vão se enfrentar amanhã aqui em Miami.
4: Você trouxe todos esses números para nós, mas não trouxe o número que eu queria saber. Quantos gols cada um vai fazer amanhã?
3: Ah, se eu soubesse. O que eu quero saber é o seguinte: você pode escolher um pro seu time, um só. Quem que joga? Quem que pega a 9 do seu time?
4: Haaland.
3: Harry Kane ou Haaland?
4: Haaland.
3: É?
4: Haaland, tá sempre, bom. Sempre. Tem a cara do meu time.
5: É a cara do seu time?
4: É a cara do meu time.
5: Entendi.
4: É, exatamente. Mas se não der certo, a gente põe o Kane e tudo bem.
5: Você aceita também.
4: Aceito também.
5: Tá, agora antes
3: e o seu time já tem uma, desculpa, mas o seu time já tem uma tradição de centroavantes nórdicos também, né? Já tem esse detalhe aí.
4: É, exatamente.
3: Bright White ali no banco, Haaland ali de
4: titular, de grandes atacantes mundiais como Luis Suárez, diga-se de passagem.
3: Também,
4: vamos deixar esse registro aqui.
3: Também.
4: Que fez falta para o Uruguai esse ano também.
5: Tá certo. Agora, antes desse jogaço de amanhã, tem outra partida muito importante hoje. França e Marrocos. O que, que a gente pode esperar desse jogo, Léo?
3: Ah, eu estou esperando uma seleção marroquina bem corajosa, assim. A França, eu pelo menos estou esperando que a França saia de um jogo contra o Paraguai, em que o Paraguai usou a arma que tinha, né, que era se defender, assim, com unhas e dentes para tentar amarrar o jogo, e conseguiu em grande parte, né? Mas eu estou esperando um jogo bem diferente, assim. Eu acho que a seleção marroquina, pelo que construiu aí ao longo desse ciclo e pelos jogadores que tem, aliás, não faria nem muito sentido o Marrocos entrar em campo hoje só para se defender contra a seleção da França. É claro que vai ter que haver uma cautela, que vai ter que haver uma adaptação no jeito do Marrocos jogar, porque o time da França é muito forte. É evidente que o Marrocos não vai jogar hoje contra a seleção francesa como jogou contra o Canadá, por exemplo. Isso não existe, isso é claro. Mas eu acho que dá para a seleção marroquina jogar bola, jogar futebol, atacar a França, gerar desconforto na França, como mais ou menos, né, o jeito dos times jogarem são diferentes, mas mais ou menos como Senegal conseguiu fazer em parte do jogo contra a França lá na estreia da Copa do Mundo. Então eu tô animado com esse jogo. Acho que a França tem um favoritismo que é claro, mas tem jogo. E aí, só pra gente não perder um pouco o fio dessas coisas também, sem querer ficar trazendo feridas ainda abertas o tempo todo, mas assim, a gente fala, né, o técnico da seleção brasileira teve pouco tempo para trabalhar porque chegou um ano antes. É claro que um ano pro futebol de seleções não é um tempo muito grande. Mas só pra gente lembrar, tá? O técnico da seleção marroquina, Mohamed Ouabi, ele chegou já este ano para treinar a seleção do Marrocos depois da Copa Africana de Nações. Então ele teve aí os dois amistosos do mês de março apenas, e depois a Copa do Mundo treinando a seleção do Marrocos. E o Marrocos já mudou bastante o jeito de jogar com ele, passou a ser um time mais ofensivo, valorizando os bons jogadores que tem do meio para frente. E mesmo com esse pouco tempo, o time já se encontrou muito bem nessa nova identidade. Hoje é o jogo mais difícil, evidentemente, é a montanha mais alta para escalar, mas a seleção marroquina tem condições. Lembrando, né, primeira seleção africana da história a jogar quartas de final em duas Copas seguidas. Aliás, primeira seleção não europeia e não sul-americana a conseguir fazer isso, duas quartas de finais consecutivas, e que vai tentar a façanha de chegar à semifinal de novo, já que chegou na Copa de 2022, quando caiu justamente para a França na semifinal.
4: Partida essa que terá transmissão aqui da CBN, jornada começa às 16h30, o jogo se inicia às 17h, França e Marrocos. Vencedor desta partida enfrentará o vencedor de Espanha e Bélgica, que jogam amanhã às 16h. Grande abraço para você, Leonardo Dai, até mais.
3: Valeu, até mais.
5: Até.

cantora Bonnie Tyler, conhecida por sucessos como esse que você está ouvindo, Total Eclipse of the Heart, morreu hoje aos 75 anos. Informação que foi confirmada nas redes sociais da cantora. Ela estava internada desde maio em um hospital em Portugal, onde passou por uma cirurgia intestinal de emergência e foi colocada em coma induzido para auxiliar na recuperação. No mês passado, um porta-voz havia informado que a cantora tinha saído do coma, mas permanecia muito debilitada. Bonnie Tyler é o nome artístico de Gaynor Hopkins. Nascida no país de Gales, ela se tornou uma das cantoras de maior sucesso comercial da década de 80. Reconhecida pelo timbre rouco e por performances dramáticas, ela ficou conhecida por transitar entre o country rock e o rock operástico, que é um estilo que se tornou a marca registrada dela. Aliás, o diferencial da voz de Bonnie Tyler foi resultado de uma intervenção médica em 1977. Depois de passar por uma cirurgia para retirada de nódulos nas cordas vocais, Tyler não seguiu as recomendações de repouso absoluto, o que resultou em uma rouquidão permanente. Esse novo timbre, que era frequentemente comparado ao de Rod Stewart, tornou-se o principal recurso artístico dela e impulsionou o sucesso internacional de It's a Heartache, ainda no fim dos anos 70.

definitiva na trajetória da cantora aconteceu em 1982, quando ela assinou com a CBS, antes Sony, e buscou uma mudança de direção musical ao trabalhar com o compositor e produtor Gene Steinman, conhecido por produções teatrais e grandiosas. O resultado da parceria foi justamente o álbum Faster Than the Speed of the Night, que rendeu a artistas números históricos nas paradas britânica e também americana. Aliás, principal destaque daquele álbum de 83 era justamente a música Total Eclipse of the Heart, com a qual a gente iniciou essa notícia, trazendo aqui então a triste informação da morte da cantora Bonnie Tyler aos 75 anos, ela que estava internada em Portugal.

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4: 7:49.
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5: A gente volta a falar do trânsito agora de rodovias. Rodovia Raposo Tavares, agora com dificuldades para quem segue no sentido do interior, mas está mais lá para frente, viu? A partir do quilômetro 39 até a aproximação e passagem pelo 40, reflexo de uma ocorrência que temos por ali. É a grande dificuldade, viu? Quem está pela Raposo no sentido do interior. Se você segue pela Raposo no sentido da capital, boas condições desde lá de Vargem, Grande Paulista, até a chegada ao Rodoanel Mário Covas. Aliás, o Rodoanel vai bem também nos dois sentidos, entre Rodovia Castelo Branco até a chegada à região da Rodovia Régis Bittencourt.
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5: Eu volto a falar do trânsito, destacando agora o sistema Anchieta Imigrantes, com boas condições aí para o motorista nos dois sentidos. Aproveite a oportunidade. O Rodoanel Mário Covas, que eu falei agora há pouquinho, que tem boas condições entre Castelo e Régis Bittencourt, também tem boas condições no pedação ali entre Régis Bittencourt e o sistema Anchieta Imigrantes. A chegada ou saída, né, do sistema Anchieta Imigrantes no trecho próximo à capital, com boas condições, também a Avenida dos Bandeirantes, com dificuldades só no acesso ali à marginal do Rio Pinheiros. No sentido da Imigrantes, a Avenida dos Bandeirantes vai muito bem. Aproveite.
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4: 7:52, a Justiça de São Paulo encerrou nesta quarta-feira a fase de coleta de provas e depoimentos no processo contra o tenente-coronel Geraldo Rosa Neto. Acusado de matar a esposa, a também policial militar Gisele Alves Santana, em fevereiro deste ano. A TV Globo teve acesso aos vídeos com os depoimentos das testemunhas de acusação. A sargento Damiana Alves da Silva, que trabalhava ao lado de Gisele, disse no depoimento que ouvia os desabafos da amiga sobre a violência do marido.
9: Nós estávamos na Copa e ela perguntou para mim se eu acreditava que ele teria coragem de matá-la. Eu disse que eu acreditava. Eu falei, Gi, antes dele ser major, ele é um ser humano, ele é dotado de uma mente. Então eu acredito, sim, até pelos comportamentos que ele tinha.
4: A justiça também ouviu o depoimento do capitão Rafael Aguiar, que comandava a primeira equipe que chegou ao apartamento do casal. O policial foi junto com o tenente-coronel até o Hospital das Clínicas, onde Gisele foi socorrida, e disse ter estranhado o comportamento dele.
10: E ele foi para lá com o intuito de ver a situação da esposa. Em nenhum momento ele desembarcou do carro, né? Ele foi lá ver qual era a situação, se ela chegou lá com vida ou não. Estranhou também essa atitude. Ficou ali uma hora e meia, e ele saiu de lá também sem saber se ela tinha falecido.
4: Em abril, o Superior Tribunal de Justiça decidiu que o caso devia ser julgado pela Justiça Comum, por entender que o crime investigado não tem natureza militar. O tenente-coronel está preso preventivamente no presídio militar Romão Gomes, na zona norte da capital. Depoimento dele está marcado para o dia 28 de agosto.
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5: Observando agora o caminho pro motorista pela região do Parque Ibirapuera. Lembrando que temos interdição ali da Pedro Álvares Cabral, nos dois sentidos, para desfile, evento ali relacionado justamente ao feriado de hoje. Então, o motorista vai encontrando desvios montados pela CT. Mesmo assim, Brigadeiro Luiz Antônio, a Avenida Brasil, todos esses caminhos ali de aproximação com o Parque Ibirapuera, pelo menos por enquanto, o motorista encontra boas condições, dá para aproveitar esse trajeto.
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12: Você lembra de um acidente que foi causado por dois motoristas de caminhão lá na região ali da Ponte Aricanduva, zona leste de São Paulo, mais ou menos há um mês? Eles estavam fazendo um racha. Estavam disputando quem chegaria antes na garagem. Isso no final de tarde, trânsito pesado na cidade de São Paulo, e acabaram atingindo 10 veículos naquele momento. Por que que eu lembrei disso? Hoje cedo, eu percebi na Marginal Pinheiros, e eu passo ao lado da Marginal Pinheiros para vir aqui na Rádio CBN, algo que eu já tinha visto em outros dias. Neste horário que eu passo, é finalzinho da madrugada, está escuro ainda, tem pouco trânsito. E é curioso, porque por mais de uma oportunidade eu vi caminhões caçamba disputando espaço na marginal, andando acima de uma velocidade que possa ser considerada normal para quem está num caminhão caçamba, que é um caminhão pesado, portanto, se tiver que frear numa situação de emergência, vai ter problema. E hoje, por exemplo, isso eu assisti, eram 3 caminhões e pareciam estar assim concorrendo para ver quem estava na frente de quem. Quase como numa brincadeira de colegas, mas uma brincadeira extremamente perigosa. Vi isso hoje, me chamou a atenção, porque eu já tinha percebido outros dias. Aí um buzina para o outro quando passa, e isso numa velocidade, como eu disse, acima do normal. Fazem em trechos em que não tem o radar, então não são flagrados se estiverem acima da velocidade permitida. Mas mesmo que estejam numa velocidade permitida, a velocidade na marginal, ela chega, acho que a 70, 80 quilômetros, se não me engano, para caminhão, para carros pesados, a velocidade é um pouco menor. Mas mesmo andando no limite da velocidade, é perigoso. Então, o motorista de um caminhão caçamba, que é um motorista profissional, tem carteira de motorista profissional, deveria ter esse cuidado. Porque assim como não acontece nada num dia e você chega tranquilamente no seu destino, um outro momento, um motorista desavisado, um motoqueiro que passa ao lado, faz uma manobra, você não vai conseguir controlar aquele caminhão. Então é preciso ter muito cuidado com esse tipo de comportamento.
4: 7h58.
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0: bom dia para você, Marcelo D'Agosto.
1: Bom dia, Milton. Bom dia, Cássia. Bom dia, ouvintes.
2: Bom dia, Marcelo.
0: Hoje você vai ter que ajudar um time inteiro e um time de handball. O Gabriel nos escreveu. Ele é diretor de modalidade do time de handball da faculdade. A função dele é acompanhar as contribuições dos jogadores e fazer os pagamentos. Só que ele tem conta digital num banco digital que não tem agências. E alguns pagamentos têm de ser feito em dinheiro. Ele quer saber como faz para sacar.
1: Olha, Gabriel, hoje em dia é possível ter conta no banco digital ou numa fintech e essas instituições são regulamentadas pelo Banco Central, mas não são iguais aos bancos tradicionais, com todos os serviços financeiros. E principalmente elas não contam com uma rede de agências bancárias. Então, as transações têm que ser feitas pelos canais digitais. Hoje em dia, com o Pix, na maioria das vezes isso não é um problema. Mas, às vezes, é mais simples fazer alguns pagamentos em dinheiro, né? Como você precisa. Daí, os bancos digitais e as fintechs, elas podem ter um convênio com uma rede de caixas eletrônicos. Eu não sei se você já reparou, mas existem caixas eletrônicos que aceitam o cartão de vários bancos diferentes. Esses caixas eletrônicos não ficam nas agências bancárias, mas em shopping centers e supermercados principalmente. Então, você pode procurar um desses caixas eletrônicos que aceitam o cartão de vários bancos para sacar os reais da sua conta no banco digital. Pode acontecer de ter um limite para os saques, tanto em valor quanto em quantidade de transações, tipo, sei lá, 6 transações por mês. E também pode ter um custo para sacar no caixa eletrônico, mas você consegue o dinheiro. Então, em resumo, apesar do seu banco ser digital e não ter agências, é provável que ele tenha um acordo operacional com uma rede de caixas eletrônicos que você possa usar. E se tiver custo para sacar os recursos, você vai ter que considerar isso no orçamento do seu time. E também, que é importante, guardar bem o cartão do seu banco e lembrar da senha, né? Porque hoje a gente faz tudo via celular e acaba esquecendo esses meios físicos e o cartão do banco também você acaba meio que deixando em casa e depois não lembra da senha. Enfim, mas se você usar o caixa eletrônico, essa rede de caixas eletrônicos, você vai conseguir sacar os recursos, mesmo se você tem algum custo operacional.
0: Muito obrigado, Marcelo D'Agosto, e boa sorte para o time de handebol lá do Gabriel. Até mais.
1: Até mais, um abraço.
2: Até mais.
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0: quinta-feira, 9 de julho de 2026. Representantes do Brasil e dos Estados Unidos discutiram medidas de cooperação no combate ao narcotráfico. O ministro da Defesa, José Múcio Monteiro, reuniu-se no Peru com o subsecretário de Guerra dos Estados Unidos, Elbridge Colby. O encontro de alto nível ocorreu em clima de cordialidade na Conferência de Ministros da Defesa das Américas, realizada na cidade de Cusco. Segundo a pasta, a Casa Branca solicitou a reunião por enxergar no Brasil um parceiro estratégico fundamental para conter o crime organizado no continente. Os interessados em participar do ProUni do segundo semestre têm até amanhã para fazer a inscrição. O processo é feito exclusivamente pelo portal Acesso Único com login gov.br. O resultado da primeira chamada vai ser divulgado na quarta-feira da semana que vem. O programa Universidade para Todos é uma iniciativa do governo federal que oferece bolsas integrais e parciais em instituições particulares de ensino superior. Chega a 3.811 o número de mortos em decorrência de dois terremotos que atingiram a Venezuela no dia 24 de junho. Segundo o balanço divulgado pelo presidente da Assembleia Nacional do país, 16.740 pessoas ficaram feridas e quase 18 mil estão desabrigadas. Os Estados Unidos mandaram em ajuda a Caracas menos de 4% do que lucraram com o petróleo venezuelano após o governo de Donald Trump derrubar e capturar o presidente Nicolás Maduro. Até o momento, Washington destinou 300 milhões de dólares para a Venezuela e mobilizou apenas cerca de 900 militares americanos para ajudar nas buscas pelas vítimas. No horário de Brasília, 8:03.
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1: Marginal do Rio Pinheiros continua com o trânsito bloqueado pela pista expressa no sentido da Castelo Branco desde a saída ali da Nações Unidas até a chegada à ponte Cidade Universitária. Caminho natural, pista lateral, tem trânsito carregado e com pontos de parada em vários pontos. Funciona bem a Pinheiros no sentido de Interlagos.
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2: 8:05.
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4: Muito bom dia a você que escolheu ficar mais bem informado ouvindo o Jornal da CBN na manhã desta quinta-feira, 9 de julho de 2026. E vamos às informações internacionais. À medida que os Estados Unidos lançaram uma nova onda de ataques ao Irã, após o presidente Donald Trump falar em fim do cessar-fogo. Quem tem as informações para nós no momento é Daniela Franco, da Rádio França Internacional. Bom dia para você, Daniela.
5: Olá, Milton. Bom dia para você, para Cássia. Bom dia aos ouvintes. É isso mesmo, Milton. Os Estados Unidos voltaram a atacar o Irã pela segunda noite consecutiva na tentativa de desbloquear o Estreito de Hormuz, que segue sob o controle de Teherã. Segundo o Comando Central das Forças Armadas Americanas, 90 alvos iranianos foram visados na última noite, entre eles sistemas de defesa antiaérea, equipamentos de vigilância costeira, depósitos de mísseis e drones e infraestruturas logísticas militares. Apesar aí daquele acordo, né, assinado entre os Estados Unidos e o Irã em 17 de junho, os ataques americanos dos últimos dois dias deixaram 14 mortos e 78 feridos, segundo dados do Ministério Iraniano da Saúde. Em retaliação, o exército do Irã confirmou que atacou alvos de aliados dos Estados Unidos no Golfo, mirando particularmente em um sistema de interceptação de mísseis no Kuwait, um sistema de alerta no Catar e também em reservatórios de combustível no Bahrein. A Guarda Revolucionária no Irã, que é o exército ideológico do país, também está acusando os Estados Unidos hoje de tentarem ofuscar o funeral do guia supremo Ali Khamenei, que morreu em 28 de fevereiro em ataques israelo-americanos. Eu lembro que duas pontes que ligam Teherã a Mashhad, no norte do Irã, onde o Ayatollah vai ser enterrado hoje, foram atingidas por bombardeios americanos e as ligações ferroviárias tiveram de ser suspensas no local. No entanto, a programação foi mantida, o caixão com os restos mortais do Ali Khamenei chegou a Mashhad, que é a cidade natal dele. Após 6 dias de cerimônias fúnebres, ele vai então ser enterrado no maior santuário xiita do Irã, onde milhões de pessoas já marcam presença. Milton e Cássia, volto com vocês.
4: Muito obrigado. As informações foram da Daniela Franco, da Rádio França Internacional. E esta retomada dos ataques leva a uma reprogramação de planos para quem já estudava estratégias para um pós-guerra que não se concretizou. Nós vamos conversar sobre esse assunto com Carlos Alberto Sardenberg, ainda hoje aqui no Jornal da CBN.
6: Temos agora notícia chegando da capital federal. Igor Cardim, bom dia.
7: Oi, Cássia, bom dia para você, bom dia também ao Milton e aos nossos ouvintes. O ex-governador do Distrito Federal, Ibanez Rocha, desistiu da candidatura ao Senado nesta quarta-feira. Em nota, Ibanez afirmou que decidiu deixar a disputa porque quer descansar. Ele escreveu em uma rede social que já cuidou de Brasília e agora quer cuidar dele mesmo. Ele também disse que considera ter cumprido a missão pela cidade e que chegou o momento de dedicar mais tempo à própria vida. O ex-governador disse que já tinha cumprido os 7 anos e 3 meses de mandato, que tinham feito entregas aqui ao Distrito Federal e que agora ia cuidar da sua saúde. A decisão surpreendeu o partido do ex-governador, o MDB, nem mesmo aliados próximos haviam sido informados dessa desistência. O anúncio ocorre em meio à repercussão das investigações sobre a suspeita de fraude na tentativa de compra do Master pelo BRB. A aquisição do banco recebeu apoio de Ibanez Rocha durante todo o período de tramitação, que na época ele era o governador aqui do Distrito Federal, deixou agora o Palácio do Buriti e com isso a vice-governadora Celina Leão assumiu o comando do governo do Distrito Federal. Nos últimos meses, porém, a relação entre os dois se desgastou com embates públicos nas redes sociais. Ibanez afirmou estar decepcionado com Celina depois de ela dizer que herdou a crise envolvendo o BRB e o Master. Com a desistência da candidatura, o ex-governador encerra então a trajetória política aqui no Distrito Federal, iniciada sob o comando do Palácio do Buriti, sem passagem pelo Legislativo local. Cássia.
6: Muito obrigada. Este foi o Igor Cardim.
2: Nós temos agora 8h10. Enquanto muitos torcedores pelo mundo dizem que a Argentina somente chegou à atual fase da Copa do Mundo, porque foi beneficiada pelos árbitros, a Federação Argentina de Futebol talvez tenha de dar explicações a juízes americanos, mas na corte americana, não no futebol. Promotores federais dos Estados Unidos apuram transferências de centenas de milhões de dólares ligadas à AFA, que é a Associação Argentina de Futebol, é a CBF dos argentinos, milhões de dólares ligados à AFA por meio do sistema bancário americano. Fizeram transferência dessa dinheirama por meio do sistema bancário americano. Teria usado 5 bancos para isso. A investigação busca identificar possíveis crimes como lavagem de dinheiro e fraude. Segundo o jornal argentino La Nación, uma empresa que administrava contratos comerciais internacionais da AFA movimentou pelo menos 260 milhões de dólares em contas de 5 bancos dos Estados Unidos. Os investigadores afirmam que parte desse dinheiro não tem justificativa operacional clara. Tem ainda 57 milhões de dólares que estão sob análise. Esse dinheiro teria sido direcionado a diferentes empresas de origens e destinos que ainda estão sendo analisados pelas autoridades. A apuração, conduzida pelo FBI, por promotores especializados em crimes financeiros, ganhou força no ano passado já. Um dos principais depoimentos foi do empresário Guillermo Toffoni, autor da denúncia que deu origem a esse caso. E aí tem uma curiosidade. O presidente da AFA, Cláudio Tapia, acompanha a seleção argentina durante a Copa, mesmo respondendo a processo na Justiça Argentina. Ele teve uma autorização especial para poder deixar o país e acompanhar a seleção lá nos Estados Unidos. Até agora, nem a entidade, nem o dirigente se manifestaram sobre essa investigação americana. Segundo a reportagem do La Nación, o caso permanece em fase preliminar e até o momento não há uma denúncia formal nem acusação criminal apresentada contra a Federação Argentina ou os seus dirigentes. O que está sob desconfiança é o fato de que esta empresa fechou negócios com parceiros da seleção argentina nos Estados Unidos, mas boa parte do dinheiro movimentado nessas contas não tem um destino muito certo. E outra parte foi parar nas contas de várias outras pessoas que não teriam relação nenhuma com as negociações e os contratos. É isso que está sob investigação na Federação Argentina de Futebol, lá nos Estados Unidos. Quem está investigando? O FBI. 8h13.
6: Vamos agora ao Rio de Janeiro. Temos informação chegando com a Ana Luísa Barreto sobre uma operação contra um esquema de corrupção no Instituto Rio Metrópolis. Ana Luísa, bom dia.
8: Oi, Cássia, bom dia para você e para os nossos ouvintes novamente. A operação do Ministério Público nessa manhã contra esse esquema de corrupção no Instituto Rio Metrópole, que é um órgão que foi criado aqui no Rio em 2018, com o objetivo de articular e monitorar o Plano Estratégico de Desenvolvimento Urbano Integrado da Região Metropolitana e é vinculado à Secretaria Estadual de Governo. Segundo as investigações, o Instituto Rio Metrópole firmou contratos ilegais de cerca de 86 milhões de reais. Até o momento, 5 pessoas foram presas, inclusive o presidente da autarquia, Davi Perini Vermelho. Além dele, foram presos Amanda Ítala Santos da Páscoa, Caroline Soares Barros, o delegado de Polícia Civil, Franques Dias Nepomuceno e o procurador do Estado, Marcelo Lopes da Silva. Maurício Silva Quinoploque dos Santos, pai do deputado estadual Alexandre Quinoploque do PL, está sendo procurado. Os agentes também cumprem 9 mandados de busca e apreensão aqui na capital, em São Gonçalo, na região metropolitana, e em Teresópolis, na região serrana, com apoio do Ministério da Justiça e da Corregedoria da Polícia Civil. O Grupo de Atuação Especializada de Defesa da Integridade e Repressão à Sonegação Fiscal do Ministério Público denunciou ao todo 11 pessoas por organização criminosa, corrupção passiva, fraude em licitação e lavagem de dinheiro. De acordo com as investigações, os acusados usaram contratos firmados pelo Instituto Rio Metrópole entre julho de 2022 e maio desse ano para desviar recursos. Segundo o Ministério Público, valores pagos a 2 empresas contratadas eram depois transferidos para o Instituto Bio, uma entidade sem estrutura operacional compatível, de onde o dinheiro era sacado em espécie. Outra ponta desse esquema eram os aditivos feitos nos contratos. Só em 2023, uma das empresas investigadas recebeu um acréscimo de 58 milhões de reais. Operação então nas ruas com 5 presos e o pai do deputado estadual Alexandre Quinoploque sendo procurado. Milton e Cássia.
6: Muito obrigada. Essa foi a Ana Luísa Barreto, às 8h15.

0: 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Segundo a empresária Jenny Sayaka Komatsu, o dinheiro do prêmio será investido em pesquisa.
1: 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Então, ele é seguro para eu usar na lavoura, né? Não vou contaminar a minha comida.
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6: 8 e 18.
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8: Muito bom dia para você que nos acompanha nesta manhã aqui na CBN Rio Branco. Ouça agora mais um giro de reportagens que estão movimentando a nossa região.
9: Um mês depois do desabamento, os escombros ainda estão no mesmo lugar. Parte da estrutura que ficou dentro do rio segue bloqueando o curso e dificultando a passagem de barcos e canoas. No dia 15 de junho, a parte da estrutura que está dentro do rio estava coberta pela água. 3 semanas depois, com a descida do nível do rio, a estrutura está totalmente visível. A ponte Frei Paulino foi inaugurada em 19 de dezembro de 2023. A obra, executada pela construtora Cidade, custou mais de 36 milhões. O desabamento, no início da noite de 5 de junho, deixou 4 pessoas feridas.
10: Rapaz, eu estava sentado aí, mexendo no meu celular, aí quando eu escutei o estralo, quando eu me levantei, corri na janela, só vi ela desabando já. Chegou o pó do concreto, já subiu. Aí já, quando ela desceu, já ouvi só os gritos dos pessoal que tinha caído nela, né? Aí nós corrimos lá para tentar ajudar, dar uma olhada lá, né? Os pessoal já estavam lá, um bocado de gente lá tentando tirar os pessoal que estavam lá de baixo, que caiu.
9: Esses 232 metros faziam a ligação entre o primeiro e o segundo distrito de Sena Madureira. Hoje, um mês após o desabamento da ponte Frei Paulino Baldassare, a realidade é outra. Quem precisa atravessar o rio Iaco voltou a depender das catraias, repetindo uma rotina que parecia ter ficado no passado.
11: Meu Deus, eu ia pro outro lado na hora que eu queria, com minha sombrinha, fazia minhas comprinhas, os pessoal vinha deixar em casa, era uma facilidade muito, muito bom. Para nós ficou uma coisa muito difícil, pelo menos assim na nossa idade que nós temos, né, pra gente descer esse porto, subir esse porto, É um sacrifício.
9: Gessineide é educadora em uma escola do segundo distrito. Segundo ela, a demora na travessia tem prejudicado principalmente os alunos.
12: Os alunos têm que chegar mais cedo aqui no porto, né, para poder atravessar, porque muitas vezes a catraia estão já cheia, né? Então eles têm que esperar para poder atravessar. Então, muitas vezes a gente, como gestão da escola, né, é flexível, pois o aluno, né, ele chega tarde devido a esse percurso que é difícil.
13: Tem que sair mais cedo, né? Porque antes eu saía uns 15 minutos antes para ir para a escola. Agora eu tô tendo que sair 6:20, 6:30 para poder ir para a escola, senão eu me atraso. Cansativo, principalmente quando chove. Fica muita lama, a gente chega na escola toda melada.
9: A travessia é gratuita e feita por duas catraias cedidas pelo governo do estado. Mas nos horários de maior movimento, a espera aumenta e muita gente acaba pagando o transporte. José Carlos atravessa o rio todos os dias para vender os produtos. Como usa uma bicicleta, precisa descer e subir a margem do rio a cada viagem.
14: Acho que desceu por todo dia. E subir é complicado, né? Mas é assim mesmo.
15: Vai ter que fazer isso aí pra ganhar o pão.
14: É. Deixar as crianças na escola. Tem duas crianças que estudam desse lado aqui ainda e todo dia a mesma batalha.
9: Os problemas também afetam quem mora perto da ponte. Em alguns pontos, o solo continua cedendo. Paulo Nascimento mora na rua Sérgio Pereira da Silva há 5 anos. Ele conta que o desbarrancamento avançou bastante e que o quintal da casa, às margens do rio, continua sendo levado pela erosão.

0: o risco na parte da estrutura que permanece de pé e recomendou o monitoramento permanente da ponte e das margens do rio para acompanhar possíveis alterações que possam agravar a situação. Encontramos alguns militares do Corpo de Bombeiros às margens do rio, realizando vistorias a pedido da Defesa Civil no primeiro e no segundo distrito. Em nota, o DERACRE informou que ainda não pode realizar intervenções na área porque o local permanece sob investigação da Polícia Civil e os escombros não podem ser removidos antes da conclusão das perícias. O órgão afirma que a estrada Mário Lobão foi recuperada para garantir a ligação entre os dois distritos. A Justiça também determinou que o Estado e a construtora apresentem um plano de trabalho para a retirada dos escombros e a reconstrução da ponte, além de um cronograma de ações emergenciais para manutenção da estrada Mário Lobão. Enquanto isso, moradores continuam esperando uma solução.
1: Rapaz, a gente espera que alguém tome alguma providência, né? Que as autoridades competentes, né? Competente tome a providência, né? Que volte a fazer uma nova ponte, né? Alguma providência, tome alguma providência.
0: Pedro Marcelo para a CBN Rio Branco.
2: A Agência Nacional do Petróleo, ANP, deu início nesta semana a um monitoramento preventivo sobre o nível de abastecimento de combustíveis na região norte. A medida tem o objetivo de reduzir os impactos que poderão ser causados no setor em função da estiagem e dos riscos associados ao fenômeno climático El Niño, previsto para o segundo semestre deste ano. Segundo a agência, a ação faz parte de um trabalho preventivo que a ANP realiza desde 2023, evitando desabastecimento generalizado de combustíveis nas secas que foram registradas na região desde então. A medida da ANP busca antecipar possíveis problemas logísticos causados pela redução da navegabilidade dos rios, principais rotas de transporte de combustíveis na região norte, garantindo assim a segurança do abastecimento. A agência já solicitou a apresentação dos planos de contingência das principais empresas que atuam na distribuição na região, especialmente nos sistemas isolados de energia elétrica nos estados do Amazonas, Acre e Rondônia. A ANP vai se reunir com as empresas que atuam na região para debater os planos de contingência até a próxima sexta-feira. De Brasília, Felipe Igreja para a CBN Amazônia.
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4: 8:25.
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0: você, Carlos Alberto Sandenberg.
1: E aí, Milton, como está? Cássia, bom dia.
2: Bom dia, Carlos Alberto.
1: Bom dia, ouvintes.
0: Agora há pouco, conversando com os nossos ouvintes aqui, eu lembrava que quem já traçava novas estratégias com o fim da guerra no Oriente Médio vai ter que reprogramar os seus planos, com o conflito voltando a se repetir, aliás, pela segunda noite seguida.
1: Pois é, Milton, e o governo brasileiro especialmente terá que rever alguns dos seus planos, né? O governo tomou três medidas essenciais para lidar com a alta do preço do petróleo e impedir que houvesse aumento de preços muito fortes aqui no mercado interno brasileiro. Então, o governo passou a pagar uma subvenção de R$1,12 por litro no diesel e pagar uma subvenção de 0,44 para o litro da gasolina. Quer dizer, o governo banca uma parte do preço da gasolina e do diesel. Isso significa gasto público. O governo está gastando dinheiro para subvencionar o uso do diesel e da gasolina. E para pagar esse subsídio, o governo colocou aquele imposto sobre a exportação de petróleo, um imposto de 12% sobre a exportação de petróleo, alegando o seguinte, que os exportadores, que a cotação do petróleo estava em $70 e subiu para mais de 100, de maneira que os exportadores estavam ganhando mais dinheiro. E ganhando mais dinheiro, então o governo achou que podia tomar uma parte.

0: parte desse lucro extra dos exportadores, né? E tocou esse imposto de exportação de 12%. E o governo estava dizendo que se o preço do petróleo caísse, né, o governo retiraria essas medidas. Por exemplo, suspenderia os subsídios, as subvenções à gasolina e ao diesel e também retiraria parte do imposto sobre a exportação. Esse imposto sobre a exportação de petróleo é uma coisa muito ruim, porque o governo alega o seguinte: o sujeito estava vendendo petróleo a 70, então estava tendo um determinado ganho. Passou a vender o petróleo a 100, 120, passou a ter um ganho expressivo. Então o governo vai tomar uma parte desse ganho dos exportadores de petróleo. Aí quando o preço cai lá para baixo, o governo devia fazer o quê? Retirar esse imposto e até colocar uma subvenção, porque se quando o preço do petróleo sobe, o governo cobra, quando o preço do petróleo cai, o governo devia dar uma subvenção. Mas não é isso que acontece. A medida provisória que estabelece 12% de imposto de exportação, ela termina amanhã. E o governo está tentando um jeito de refazer essa medida, por algum outro meio legal, refazer essa medida e continuar cobrando esse imposto de exportação, talvez um pouco menor, se o preço do petróleo ficar aí entre 70 e 80 dólares. E quanto à subvenção à gasolina e o diesel, também vai depender do preço externo. Como você pode ver, o que está acontecendo é que o governo se preparou para alguns meses de guerra e aí então as coisas voltariam ao normal. Como o conflito parece que permanece, o conflito permanece, que os ataques continuam, então o preço do petróleo já voltou a subir ontem, a expectativa seria que subisse de novo hoje, com a volta aí dos conflitos, de maneira que não se sabe mais o que o governo vai fazer. O próprio governo não sabe se ele vai, se já pode retirar as subvenções ao diesel e à gasolina, se é melhor manter, e também não sabe exatamente o que vai fazer em relação ao imposto de exportação. Reduzir de 12 para 9, por exemplo, alguma coisa assim. Mas o fato é que a volta da guerra, o retorno das hostilidades, dos ataques, fez com que essa política que o governo pretendia desarmar continue aí montada à espera de mais, espera dos acontecimentos, do andamento dos acontecimentos lá na região. Não é fácil fazer programações e planejamentos quando tem um Trump atuando no processo, né? Com as suas indas e vindas e com as suas, as suas políticas de instabilidade muito grande. Milton, Cássia.
1: Muito obrigado, Sadenberg. Só lembrando aqui, pelo que nós temos na tabela, está 78,74 petróleo Brent no futuro.
0: Exatamente.
1: Em alta.
0: Bateu 80, né?
1: Exato.
0: E hoje o mercado está na expectativa de como é que vai evoluir hoje esse mercado, que vai funcionar hoje o dia todo. E vai funcionar, vai depender o preço do andamento lá dos conflitos no Oriente Médio.
1: Muito obrigado, bom dia para você. Até logo mais ao meio-dia.
0: Até logo mais ao meio-dia no CBN Brasil.
2: Até mais.
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0: quinta-feira, 9 de julho de 2026. O Ministério Público do Rio de Janeiro faz uma operação contra um esquema de corrupção no Instituto Rio Metrópole. Vinculado à Secretaria Estadual de Governo, o órgão foi criado em 2018 para articular e monitorar o Plano Estratégico de Desenvolvimento Urbano Integrado da região metropolitana. Segundo a investigação, o Instituto fechou contratos ilegais de cerca de 90 milhões de reais. Até o momento, 5 pessoas foram presas, incluindo o presidente do órgão, Davi Perini Vermelho. O Ministério das Relações Exteriores mapeou 43 empresas e associações comerciais americanas que pedem que produtos brasileiros não sejam tarifados com base na investigação aberta pelo governo do presidente Donald Trump. As solicitações foram apresentadas com o argumento de que não existem substitutos produzidos no mercado doméstico para esses itens. As entidades também alertaram que a aplicação das sobretaxas elevaria os custos para consumidores americanos e para as indústrias do país que utilizam esses produtos como insumos. O ex-governador do Distrito Federal, Ibaneis Rocha, do MDB, desistiu da candidatura ao Senado. Ele disse que decidiu deixar a disputa porque quer descansar e dedicar mais tempo à própria vida. Nem mesmo aliados próximos sabiam da decisão do ex-governador. Subiu para 39 o número de mortos em decorrência de inundações e temporais na China. Os ventos duraram mais de 4 horas e o rompimento de uma barragem agravou a situação. Pelo menos 9 pessoas estão desaparecidas. No horário de Brasília, 8h34.
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0: rodovia Castelo Branco agora com congestionamento no sentido da capital, do 32 até mais ou menos a altura do 28, onde tivemos uma ocorrência. Quem segue no sentido do interior, para aproveitar aí o feriado, o motorista faz um bom caminho nesse trecho.
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2: 8:35.

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1: Olá para você ligado aqui na CBN. Olha, uma pesquisa da Associação Brasileira de Bares e Restaurantes mostra uma alta expectativa dos empresários para esse mês de julho. Claro que isso vai variar de região para região, mas a verdade é que a chegada das férias escolares e, consequentemente, o aumento do turismo em algumas cidades brasileiras ajudam muito o comércio no mês de julho. Até mesmo quem não viaja durante o mês acaba mudando a sua rotina, saindo para jantar com os filhos em um lugar diferente. Além disso, mesmo o Brasil não competindo mais no Mundial, ainda tem muita gente que gosta de se reunir com os amigos para tomar sua cerveja e assistir ao resto da competição. 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Até amanhã.
0: 8h37.
2: Vamos agora informação chegando do Rio de Janeiro. Ana Paula Jaume, bom dia.
3: Oi, Cássia, bom dia para você, bom dia também para o Milton. A Polícia Civil aqui do Rio tenta identificar os suspeitos de atirarem contra uma equipe da corporação na comunidade do Muquiço, em Guadalupe, aqui na zona norte da capital. No ataque, nessa quarta-feira, o agente Carlos Alberto Freire Neto morreu depois de ser baleado na cabeça. Ele foi levado em estado gravíssimo para um hospital da área, mas não resistiu. O Carlos Alberto estava num carro sem identificação com outros três agentes na Avenida Brasil, que é uma das principais vias expressas aqui da capital. A equipe estava indo para uma ação de reconhecimento e para fazer um levantamento de informações. Segundo o Jornal Globo, mesmo com um tiro na cabeça, o Carlos conduziu o carro por 150 metros. Carlos Alberto trabalhava na Polícia Civil de São Paulo, começou aqui na Corporação do Rio em dezembro de 2023 e estava mais ou menos 2 meses trabalhando na Delegacia de Homicídios da Baixada Fluminense. Uma outra agente foi atingida na perna, passou por cirurgia, o quadro dela é estável. O subsecretário de Planejamento da Polícia Civil, Carlos Alberto de Oliveira, disse que a corporação segue procurando pelos suspeitos de atirarem contra a equipe.
4: Nós estamos em busca desses elementos, buscando também indícios da comprovação de todos os envolvidos no caso. Estamos também buscando informações em outras comunidades com o intuito de capturar esses elementos que participaram dessa empreitada criminosa contra a nossa equipe. Nós já conduzimos 2 pessoas até a delegacia, porque temos informações que são foragidos, não apresentaram documentação. Nós vamos fazer uma apuração mais profunda. Mas já vamos passar para a população a certeza de que esses elementos que praticaram esse ato covarde e insidioso serão capturados pela Polícia Civil.
3: Depois desse ataque, a polícia atuou numa operação de emergência na região com 30 viaturas nessa comunidade do Muquiço. 4 pessoas com mandados em aberto foram presas, mas até agora não há confirmação de que tenham participado da morte do policial. Outras 2 pessoas foram levadas para a delegacia e ontem à tarde a Avenida Brasil chegou a fechar no trecho de Guadalupe. Milton e Cássia.
2: Muito obrigada. Essa foi a Ana Paula Jaume.
0: E agora nós vamos a Brasília, porque o governo determinou a expulsão de um homem que é considerado um espião russo, que estava preso em Brasília desde 2022. A Rani Veloso tem as informações. Bom dia, Rani.
5: Bom dia, Milton. É isso mesmo. E já temos reação, tá? O governo dos Estados Unidos reagiu com críticas à decisão do Brasil de expulsar o russo Sergei Cherkasov, apontado pelo FBI como um espião de Moscou. A medida do Ministério da Justiça abre o caminho para que ele volte à Rússia. Em nota divulgada nesta quarta-feira, um porta-voz do governo de Donald Trump afirmou que os Estados Unidos estão profundamente preocupados com a decisão brasileira. Segundo o Departamento de Estado americano, a medida enfraquece o compromisso conjunto de combater interferências estrangeiras e as instituições democráticas, de proteger, no caso, as instituições democráticas. A decisão de expulsar Sergei Cherkasov pelo governo brasileiro foi publicada nesta semana no Diário Oficial da União. No entanto, ela só será cumprida quando ele terminar de cumprir a pena de 15 anos de prisão no Brasil ou se houver uma liberação antecipada pela justiça. O russo também ficará impedido de entrar no Brasil por 30 anos. Cherkasov está preso na Penitenciária Federal de Brasília desde 2022, condenado por falsidade ideológica. Ele viveu 12 anos usando uma identidade falsa de um brasileiro nascido no Rio de Janeiro chamado Victor Miller Ferreira. O russo é o centro de uma longa disputa diplomática. O FBI afirma que ele é um agente de inteligência militar russa que usou o passaporte brasileiro para se infiltrar em instituições nos Estados Unidos. Até hoje, ele nega ser espião do governo russo. Já o governo de Moscou também pediu a extradição de Cherkasov em agosto de 2022, mas com uma versão diferente, que ele é procurado na Rússia por tráfico de drogas. O Brasil, através do Ministério da Justiça, negou o pedido de extradição feito pelos americanos em julho de 2023, porque já havia uma solicitação russa homologada pelo Supremo Tribunal Federal. Agora, com a decisão de expulsão do governo brasileiro, do russo, a defesa dele deve pedir ao STF a execução imediata da medida. Milton.
0: Muito obrigado. Esta foi a Rene Veloso, às 8h42.
2: Nós temos agora um outro assunto completamente diferente daqueles que a gente costuma abordar aqui no Jornal da CBN, mas acho que é uma boa para um feriado. Lembrando que é feriado em São Paulo hoje.
0: Você... E no inverno.
2: E no inverno também. Você já pensou em esquiar aqui em São Paulo? Mas como fazer isso? Bom, a cidade oferece hoje 2 locais para a prática do esporte. E o Pedro Fagundes, nosso repórter, se arriscou nas pistas e vai contar a experiência para a gente. O que você apurou, hein, Pedro? Bom dia.
6: Então, Cássia, para o brasileiro esquiar hoje, não é mais preciso gastar pelo menos R$6.000 entre voo para Argentina, Chile, hospedagem, ski pass, porque hoje, com R$350, já é possível fazer uma aula avulsa num simulador de esqui. Isso sem sair da cidade. A metrópole aqui, como você bem adiantou, tem 2 opções. Tem um clube privado na Marginal Pinheiros e também uma academia de esqui na Vila Olímpia. E eu acredito que quem está nos acompanhando na transmissão do YouTube ou então pelo Globopay consegue acompanhar minhas desaventuras aí nesse simulador de esqui.
2: Mas você está bem. Vou descrever a imagem aqui para os ouvintes que estão apenas nos escutando. Mostra você numa espécie de rink de patinação.
0: Estava bem.
2: Estava bem, acabou de cair.
0: Estava bem
2: Mas,
0: até agora há pouco.
2: Exatamente.
0: Mas a imagem que nós vimos...
2: Isso, tem 2 pessoas na pista, né? Uma delas...
0: Um instrutor, aquele que está em pé, equilibrado.
2: Esse
0: deixar claro.
2: De camiseta azul é o Pedro repórter. Fagundes, né? Ele ficou de pé um tempinho, daqui a pouco teve que se apoiar ali numa barra.
0: É, foi isso que aconteceu.
6: Legal que tá em loop, né? Pra isso. Várias vezes reforçar essa queda.
0: Mas você só caiu uma vez.
6: Eu caí apenas uma vez nessa hora de aula, certamente. Tá. Essa foi a única vez. Não desisti. Tá. Inclusive, esse é o grande ponto que os simuladores de esqui tentam combater no mercado. Porque essa prática é um mercado de informação que é justamente do brasileiro que quer viajar para esquiar, mas não quer se frustrar e ficar escorregando como eu lá na montanha. Então ele combate isso fazendo em horas de aulas, por exemplo, isso foi uma aula de 1 hora, para você gastar todos os seus tombos aqui no simulador e quando chegar na montanha conseguir chegar craque, passar por uma pista verde que é a mais fácil, sem grandes problemas. Esse é o caso, eu conversei com a Gabriele Saborani, que estava com uma viagem de inverno, uma viagem de esqui, a primeira da vida programada, e não queria passar por esses tombos que eu passei.
7: Então eu já tenho duas viagens programadas, eu queria me preparar para elas. E aí a minha experiência foi muito legal, bastante insegurança, né? Só que aí, como eu tinha uma viagem próxima, eu fiz um intensivão. Então eu tava indo assim praticamente todo dia e em 5 aulas eu já tava assim muito bem, muito bem.
6: Como a imagem mostra, eu também testei, né? Fui nesse espaço que tem um simulador indoor, que para explicar para quem nos assiste e nos ouve, é uma esteira retangular, inclinada, com velocidade e ângulo controlados pelo instrutor, pelo professor. Mas lá não faz frio, nem neva de verdade. O aluno vai de shorts e camiseta, como é meu caso, camiseta de academia. Por cima da esteira também não tem gelo, mas é um tapete de fibra plástica hidratado o tempo todo, com uma textura que lembra uma neve pegajosa, como descreveu para mim o professor Flávio Melo. E justamente o grande benefício do simulador é esse ambiente controlado. Tem uma barra de apoio, um espelho onde você consegue ver você realizando todos os erros em sequência, um professor a menos de 1 metro de você, e que nesse cenário, 1 hora de aula corresponde a 1 dia inteiro de montanha, porque a montanha tem o teleférico, tem as suas quedas, tem muitas dessas coisas que impedem essa repetição. Bem, no final das contas, funcionou, deu certo, e eu acho que foi a minha primeira experiência esquiando e estaria pronto para a viagem, falta só as milhas, o dinheiro e o resto.
2: Tá certo, pronto para a montanha.
6: Pronto para a montanha.
0: Assim como tem em São Paulo, essas pistas para testes, você pode encontrar em outras partes também do Brasil, Rio de Janeiro, em Teresópolis, tem lá um local onde você pode também testar, no Rio Grande do Sul, São Roque, interior de São Paulo, também já tinha uma pista, o Sky Mountain Park, né? Que é uma pista, são todas, evidentemente, pistas artificiais. A diferença dessa pista que você utilizou é que ele é exatamente, não é para descer a pista toda. Em Gramado tinha também uma pista que você podia descer artificial, mas essa daqui é para treinar mesmo e aprender a esquiar com segurança. Você falou da pista verde, foi isso?
6: Pista verde, que é
0: Depois da verde tem a azul, tem a vermelha e aí tem a pista preta. Boa sorte para você.
6: Muito obrigado, chego lá.
0: 8h47.

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4: 8h50.
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7: Conseguir o primeiro emprego e ainda dar conta dos estudos é um desafio para muitos jovens. Na faculdade, em período integral, a Alcineia precisou até interromper semestres.
8: A gente tranca um período da faculdade, que nem muitos colegas, e eu mesma já fiz isso, né? Tranquei um período da faculdade para poder ficar trabalhando e conseguir ter um dinheiro, né?
7: Ela pensa no futuro agora que está concluindo a faculdade e enxerga melhores oportunidades fora do estado.
8: No Acre ainda faltam muitas vagas de trabalho, né, concursos para sair para a nossa área. É uma área que, se você não prestar muito concurso, você não consegue muito, né? Eu acho que é uma área que talvez eu precise sair do estado para poder ter mais sucesso.
7: A experiência de conciliar os dois faz parte de uma realidade nacional. Um levantamento do CEA e do Ministério do Trabalho mostra como os jovens brasileiros estão inseridos hoje no mercado. Mais de 4 milhões estudam e trabalham. 9 milhões apenas trabalham. 12 milhões apenas estudam. 6 milhões, nenhum, nem outro. Hoje, a Maria Clara consegue conciliar estudo e trabalho de forma mais tranquila. Passou por vagas informais até achar uma rotina que permitisse continuar a faculdade.
9: Chegava em casa, só tomava banho e já ia para a faculdade, porque era um pouco longe da minha casa. E agora eu trabalho como cuidadora de idosa. Eu entro às 7 e saio às 1h30 da tarde, então fica maravilhoso para mim, porque durante o período da tarde eu consigo estudar para a faculdade, que eu faço à noite.
7: Sem sucesso no mercado formal, ela foi atraída para o emprego atual, principalmente pela remuneração oferecida.
9: Foi mais assim por conhecidos que eu consegui empregos. e nenhum que eu tive foi carteira assinada, então realmente eu acho difícil.
7: Você mudou de um emprego para outro por conta de uma melhor remuneração?
9: Isso, eu acho bem melhor, inclusive porque esse também é meio período, eu recebo um salário mínimo todo, mas é meio período, então para mim tá maravilhoso.
7: A dificuldade não está apenas em conseguir uma vaga. A pesquisa também mostra que muitos jovens entram no mercado de trabalho em funções com poucas oportunidades de crescimento, o que acende um alerta sobre o futuro profissional dessa geração.
4: A gente tem que cuidar da forma que ele está entrando. Posições que garantam maior crescimento, posições que garantam desenvolvimento dele e que consigam atrair essa juventude para não querer ir para a informalidade e querer cada vez mais estar no mercado formal, protegido, com todas as garantias.
7: Especialistas defendem que ampliar o acesso à qualificação pode ajudar mais jovens a permanecer no mercado formal e construir uma carreira em diversos cargos.
4: Quando a gente olha os dados, eles nos contam que o jovem está entrando no mercado formal, sim, mas mais de 80% em funções absolutamente operacionais e administrativas. O que nos preocupa em termos de futuro, né? O mundo está mudando tanto, o mercado de trabalho tem mudado tanto, que a gente precisa que esse jovem se capacite para as posições que já existem e que vêm por aí.
7: Amanda Oliveira para a CBN Rio Branco.
10: Com apoio de partidos do governo e da oposição, o Senado aprovou nesta terça-feira um projeto de lei que aumenta a repressão a crimes de violência sexual cometidos contra crianças e adolescentes em ambiente digital, inclusive com o uso de ferramentas de inteligência artificial. Atualmente, a pena para quem possui ou compra material com violência sexual contra menores é de 1 a 4 anos de reclusão e multa. O projeto aumenta essa punição para 3 a 6 anos de reclusão mais a multa. A proposta ainda autoriza a chamada ronda virtual, a ser feita por órgãos investigativos para coletar arquivos em ambientes digitais públicos, desde que relacionados a crimes de violência sexual contra menores, inclusive sem ordem judicial prévia. É uma espécie de infiltração dos agentes de segurança, como explica Paulo Renan, professor de Direito Digital.
11: A gente já tem no próprio Estatuto da Criança e do Adolescente uma previsão da possibilidade da infiltração de policiais em grupos, né? Imagino que agora o que vai ser possível seja investigações nas redes sociais, no que há público, né? No que é muito comum qualquer pessoa ter acesso. Então acho que a polícia vai por essa linha, mas também seria importante, insisto, que as plataformas, né, que vão ter acesso ambientes mais restritos, né, que elas auxiliem.
10: O texto também aumenta a pena do crime de aliciamento de menores de 14 anos utilizando inteligência artificial ou perfil falso, se passando por outra pessoa, e inclui os principais crimes de violência sexual infantil no rol de crimes hediondos. A proposta cria ainda o direito da criança ou adolescente vítima de violência sexual a atendimento psicológico e psicossocial contínuo e obriga o agressor a arcar com os custos do tratamento, inclusive ao SUS. Como já passou pela Câmara, o texto segue para a sanção do presidente da República. Além de aumentar as penas, o texto também criminaliza o acesso deliberado a material de violência sexual infantil por meio de plataformas de streaming ou outras aplicações de internet, mesmo sem a realização de download. Segundo Paulo Renan, as empresas de tecnologia não podem se eximir de culpa em casos de abusos e de violência contra os menores.
11: É muito importante, na linha do artigo 227 da Constituição Federal, que as empresas de tecnologia assumam o seu papel na promoção de um ambiente mais saudável, mais respeitoso e mais seguro para crianças e adolescentes em todos os ambientes online.
10: De Brasília, Felipe Igreja para a CBN Amazônia.
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13: Oito e 57.
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15: Muito bom dia para você, Paulo Vinícius Coelho.
16: Muito bom dia, Milton. Muito bom dia, Cássia Godoy. 7h58 aqui em Boston, estado de Massachusetts.
15: E você está em Boston, porque vai acompanhar França e Marrocos, é isso?
16: Isso, é isso. Tem muito marroquino na cidade, muita camisa vermelha espalhada por onde você anda, tem um marroquino. A impressão é que vai ter mais marroquinos do que franceses, mas ontem os franceses fizeram uma espécie de terraço, uma reunião numa região da cidade muito bonita, perto do Charles River, perto do rio, mas tem uma espécie de Arco do Triunfo, é um arco mesmo, como se fosse o Arco do Triunfo, talvez por isso os franceses tenham escolhido, talvez não, por isso eles escolheram aquela região da cidade para fazer uma reunião de torcedores franceses. Tinha muito torcedor francês gritando, Allez les bleus, vamos azuis, só que a França vai jogar hoje é Allez les verts, vão jogar de verde, aquele camisa nova, verde, bem clarinha, é como vai jogar o Marrocos de camisa vermelha, calção verde, meia vermelha, a França toda de verde claro, então hoje vai ser Allez les verts. A França não tem Tchouaméni machucado, ele deve ir pro banco, mas ele não joga. Manu Koné é o substituto. Doué para ser o ponta esquerda no lugar do Bacolá, vai ser substituído por questão técnica. O resto do time, Olise, que tem um cartão amarelo. A França tentou cancelar o cartão amarelo, né? Já que o Trump abriu a porta do inferno e cancelou o cartão vermelho do Balogun, a França tentou cancelar o cartão amarelo do Olise, porque o Olise não tocou no Matias Galassa no jogo contra o Paraguai e tomou o cartão amarelo, mas a FIFA não aceitou o cancelamento do cartão. Então o Olise vai pendurado, mas o Olise joga, Dembélé joga, Mbappé joga, a França favorita contra o Marrocos, repetindo a semifinal do Catar.
13: Bom, PVC, a gente tem uma outra
16: história. Quando a França ganhou
13: 2-0. Você nos conta aqui outra história, quero saber os PVC?
16: Detalhes.
13: Ah, detalhes, tá certo.
16: Tô aqui.
13: Que história é essa de o Brasil querer estudar a estrutura da seleção da França para fazer uma adaptação para nossa?
16: Eu acho que é bom estudar tudo que está dando certo em outros lugares, não para copiar, mas para tentar adaptar. A França criou em 1988 um centro de treinamento chamado Instituto Nacional do Futebol, em Clairefontaine, região metropolitana de Paris. E ali eles recrutam e treinam e trabalham a formação de jogadores jovens até os 15 anos. Só os 15 anos eles são distribuídos para clubes. Não é uma estrutura tão brasileira, né? Porque a gente está acostumado a formar jogadores nos clubes. E a França forma jogadores nos clubes, mas recruta também jogadores, o que deu margem a uma geração enorme, inclusive de jogadores de seleções como Argélia, como Camarões, Bassong, jogou Copa do Mundo por Camarões e foi formado em Clairefontaine. Mbappé passou por Clairefontaine, Thierry Henry passou por Clairefontaine, Matuidi, campeão do mundo pela França, passou por Clairefontaine, e a CBF ouviu o Galo cantar e vai estudar o que dá para fazer, entender como é que funciona esse processo, que ajudou a transformar a França na maior seleção do século XXI. É o melhor trabalho de seleções, não é o melhor campeonato do mundo, já falamos sobre isso, Espanha e Inglaterra estão na frente, mas tem um polo de cultura da seleção, ou das seleções. Um jogador do Marrocos hoje, o Boadi, número 6, foi melhor em campo com o Brasil, até abril, ou melhor, até o dia 15 de maio, ele era a seleção da França sub-20, ou seja, e passou para o Clairefontaine. Ou seja, a França está levando jogadores para seleções várias, inclusive a rival de hoje, a seleção do Marrocos.
15: Muito obrigado, PVC. Uma boa jornada hoje.
16: Obrigado, Milton. Obrigado, Cássio. Amanhã voltamos ao vivo de Boston ainda.
15: França e Marrocos hoje, 5 horas da tarde. Transmissão aqui na CBN a partir das 4h30 da tarde. As quartas de final se completam na sexta e no sábado. Amanhã, sai o adversário do vencedor de França e Marrocos. Espanha e Bélgica jogam às 16h. E no sábado tem umas duas partidas também, que serão os adversários que vão se encontrar na semifinal. Noruega e Inglaterra de um lado, 18h. Argentina e Suíça, às 22h.
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0: quinta-feira, 9 de julho de 2026. O governo dos Estados Unidos criticou a decisão do Brasil de expulsar o russo apontado pelo FBI como espião. A medida do Ministério da Justiça abre caminho para que Sergei Cheskarov volte à Rússia. Um porta-voz da gestão Trump afirmou que a Casa Branca está profundamente preocupada com a iniciativa brasileira. Na avaliação do Departamento de Estado americano, a medida enfraquece o compromisso conjunto de combater interferências estrangeiras e proteger as instituições democráticas. Condenado por falsidade ideológica, o russo está na Penitenciária Federal de Brasília desde 2022. Ele viveu 12 anos com a identidade falsa de um brasileiro nascido no Rio de Janeiro. A Polícia Federal faz uma operação contra um esquema de lavagem de dinheiro ligado a contratos públicos que somam quase R$1 bilhão no Espírito Santo. São cumpridos 17 mandados de busca e apreensão em 5 cidades do estado. Os contratos investigados foram fechados entre 2017 e 2025. O mês passado foi o junho mais quente já registrado na Europa Ocidental e o segundo em todo o planeta, de acordo com o Observatório Copérnicos. O recorde também atingiu os oceanos. A temperatura da superfície do mar atingiu o maior nível já verificado no período, o que ajudou a intensificar as ondas de calor sobre o continente europeu. A região teve milhares de mortes relacionadas com as temperaturas elevadas. No horário de Brasília, 9:04.
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1: Agora no Acre, 7 horas e 6 minutos.
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1: Olá, muito bom dia para você. Está começando mais uma edição do Jornal da Manhã aqui na CBN Amazônia Rio Branco. Eu sou Bruna Rosa.
2: E eu sou Sara Helena e nós vamos te fazer companhia ao longo desta manhã com as principais notícias, informações e serviços.
1: Quinta-feira, 9 de julho de 2026, vamos aos principais destaques desta manhã.
2: Vereador é preso suspeito de agredir a esposa com empurrão no interior do Acre.
1: Prefeitura deve apresentar plano para a área de risco e medidas às famílias do Papoca em Rio Branco.
2: Polícia tenta identificar clientes de esquema que desviou medicamentos no Acre.
1: E hoje é dia dos nossos quadros Bom Dia Doutor, CBN Primeiros Socorros e da coluna CBN no Trânsito com Cláudio Torelli.
2: Então, ouvinte, fica aqui porque o CBN Jornal da Manhã está no ar.
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1: Muito bom dia para você, ouvinte. Uma ótima quinta-feira para você. Muito obrigada pela companhia diária. Você já sabe que aqui tem muita notícia, muita informação, entrevistas, quadros e colunas. Fica aqui com a gente, pois das 7 até as 10 horas da manhã você vai ficar muito bem informado de tudo o que acontece aqui na nossa cidade e também no interior, com muita informação. 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Agora, 7 horas e 9 minutos, vamos conferir como que está a movimentação do trânsito aqui na capital.
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2: Ouvinte, a gente confere agora como está o trânsito aqui em Rio Branco, com imagens na nossa transmissão do YouTube. Você acompanha a BR-364 ali na rotatória próxima à Estrada do Calafate. Ali o trânsito da região está bastante movimentado, tem bastante veículos ali seguindo principalmente no sentido UFAC. Outra via que está bastante movimentada aqui na capital é a Avenida Getúlio Vargas, que está bastante congestionada. No centro da capital também, próximo ao Sesc Centro, a rua Floriano Peixoto está bastante congestionada, a Avenida Brasil também está com trânsito intenso e a rua Marechal Deodoro. Com imagens na nossa transmissão no YouTube, você acompanha a Avenida Ceará, ali no cruzamento com a rua Omar Sabino, também está congestionado o trânsito ali na região, principalmente para os veículos que aguardam no sinal para seguir no sentido centro. Outra via bastante congestionada, a rua Rio de Janeiro, está com um trecho bastante congestionado ali, quase chegando na Avenida Ceará, e um outro trecho ali com trânsito moderado. Com imagens, você também acompanha a Avenida Antônio da Rocha Viana, em frente ao Horto Florestal, que também está com trânsito de moderado a intenso ali, bastante veículos aguardando para descer da parte alta da cidade. Outra via que está bastante movimentada é a Rua Milton Matos, ali próximo à Avenida Getúlio Vargas, que está congestionada também a Avenida Nações Unidas, um pequeno trecho da Avenida Nações Unidas ali no cruzamento com a Rua Quintino Bocaiúva, que está bastante congestionada também. A Rua João 23 segue também congestionada. E agora, 7h11, a gente faz a nossa primeira conexão do dia. O nosso repórter Richard Laureano já está conectado aqui com a gente para trazer essas principais notícias, as principais informações na manhã de hoje. Bom dia, Richard. Qual o seu destaque?
3: Oi, Sara. Muito bom dia a você. Bom dia para a Bruna Rosa, para o Kelvis Miranda, toda a equipe da CBN e, claro, os nossos ouvintes que estão sintonizados na rádio que toca notícia. Essa manhã de quinta-feira, o sol já voltando a aparecer. Tivemos aí dois dias com um dia meio encoberto, entre nuvens, nublado, um tempinho um pouco mais ameno, mas parece que hoje o calor já deve voltar com sua intensidade. Já temos um tempo bastante aberto, ainda com alguma formação de nuvens, mas o sol já aparecendo. A gente está aqui na região do bairro São Francisco, porque hoje a gente vai finalizar uma matéria que começamos há alguns dias atrás, quando a gente falou sobre o Igarapé São Francisco, na verdade a bacia do Igarapé São Francisco, que muita gente não sabe, ela é composta por vários outros igarapés diferentes, mas de forma formalizada, a gente pode dizer assim, é chamada de Bacia do Igarapé São Francisco, que compõe muitos afluentes e que tem mais de 100 quilômetros de extensão aqui na nossa capital acreana. Desses 100 quilômetros, 28 deles ficam em área urbana, ou seja, quase um terço fica na área urbana e o restante na área rural. Essa parte que fica na área rural do Igarapé, ela é protegida. Ela foi decretada em 2005 como uma APA, Área de Proteção Ambiental. O grande problema é quando ele chega na área urbana, quando muitas vezes tem várias famílias que, infelizmente, por uma falta de um programa de habitação popular, por uma falta de políticas públicas de habitação, essas pessoas não têm outros lugares para ir a não ser as margens do Igarapé. E acaba o quê? Atrapalhando o leito do Igarapé, o que causa, como a gente tem visto nos últimos anos, grandes enchentes, grandes alagamentos nas regiões, grandes transbordamentos do Igarapé São Francisco e dos afluentes. Então a gente está fazendo uma reportagem sobre esse assunto, vamos conversar com pessoas que vivem às margens dos Igarapés para saber como que elas enfrentam todo ano esse medo de mais uma vez ter o transbordamento. Já falamos com um especialista que alerta para a gente que é preciso uma política pública de reflorestamento nas margens do Igarapé, de políticas públicas de habitação para tirar essas pessoas das margens, porque senão pode ser que daqui a alguns anos possa piorar os eventos extremos e o Igarapé São Francisco venha a colapsar mais outras vezes, causando prejuízos financeiros, econômicos, sociais para toda a nossa cidade. Então vou convidar todo mundo para acompanhar a reportagem completa no Jornal do Acre, segunda edição, hoje à tarde, por volta das 5 horas, na tela da Rede Amazônica. Por enquanto são essas nossas informações, Sara. Eu volto com você no estúdio e até amanhã, se Deus quiser.
2: Obrigada, Richard, pelas informações. Realmente, esse é um tema muito importante aí, tratando sobre esses extremos que a gente vivencia, né? Diariamente já é um evento anual, as enchentes, principalmente ali nos igarapés, e que afetam realmente a população. E uma boa pauta para você. Amanhã a gente está de volta. Agora, 7h14, a gente faz uma pausa e já estamos de volta.
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2: A previsão do tempo para a região do Baixo Acre é de um dia de sol com névoa fraca ao amanhecer. As temperaturas registradas em Acrelândia, Bujari, Capixaba, Plácido de Castro, Porto Acre, Senador Guiomar e Rio Branco marcam a mínima de 20 e máxima de 32 graus.
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1: 7:16.
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1: Estamos de volta com mais um bloco do CBN Jornal da Manhã, edição de quinta-feira. E agora vamos com notícias policiais. Ouvintes, em Jordão, no interior do Acre, o vereador Abraão Sampaio Feitosa Caxinauá, do Partido Republicanos, foi preso em flagrante na madrugada de quinta-feira, suspeito de agredir a esposa com um empurrão durante uma discussão. Segundo a Polícia Civil, o parlamentar chegou em casa em estado de embriaguez e se recusou a entregar o celular à esposa, o que teria iniciado a briga. A vítima relatou ainda sofrer ameaças e agressões psicológicas, além de crises de ansiedade provocadas pelas situações de violência. O vereador foi autuado por ameaça e vias de fato no contexto da Maria da Penha e passou também por audiência de custódia, sendo liberado em seguida. A defesa nega que tenha havido lesão corporal e afirma que tudo será esclarecido no processo. E esse caso, ele segue em investigação pela Polícia Civil e a gente continua aqui com mais notícias policiais.
2: Após quase 3 anos, o caso do acidente que tirou a vida da estudante Eliandra Silva, de 25 anos, ganhou um novo desdobramento. A Justiça do Acre decidiu que o motorista Emerson Luiz Moreto não vai a júri popular. Segundo a decisão do Tribunal de Justiça, não há provas técnicas suficientes para confirmar que o motorista assumiu o risco de provocar a morte da jovem. O processo, portanto, deixa de ser tratado como homicídio doloso e passa a ser analisado como homicídio culposo na direção de veículo automotor, conforme o Código de Trânsito Brasileiro. Ouvintes, o acidente aconteceu em julho de 2023, no quilômetro 36 da BR-317, em Senador Guiomar. A Eliandra, que conduzia uma motocicleta, foi atingida por uma caminhonete e o motorista fugiu sem prestar socorro. Os desembargadores destacaram que não houve exame de alcoolemia, nem perícia que comprovasse excesso de velocidade ou invasão de pista. Por isso, entenderam que a dúvida deve beneficiar o réu. Eliandra era estudante de zootecnia no Instituto Federal do Acre e sonhava cursar agronomia na UFAC. A jovem era conhecida pela dedicação à família e ao trabalho. 7:18, a gente tem mais informações.
1: Agora a gente traz atualizações sobre as investigações de desvios de medicamentos que aconteceram aqui no estado do Acre. A Polícia Civil do Acre está na fase final da investigação sobre um esquema que desviou cerca de 10 milhões em medicamentos e insumos hospitalares em Rio Branco. Segundo o delegado Igor Brito, falta apenas a conclusão dos relatórios periciais dos celulares apreendidos para identificar possíveis clientes que compravam os remédios desviados. Entre os investigados estão um idoso de 74 anos que mantinha uma farmácia clandestina e um servidor público estadual. Durante as buscas, a polícia encontrou um depósito clandestino na região da Gameleira, além de medicamentos para tratamento de câncer e hemodiálise retirados ilegalmente de hospitais como a Fundacre e o Pronto Socorro. O idoso chegou a ser preso em janeiro, mas foi liberado no dia seguinte e hoje responde ao processo usando tornozeleira eletrônica. Já o servidor público teve o celular apreendido e também está sendo investigado. parte dos medicamentos apreendidos está sob custódia da Polícia Civil e outra parte em cofre da Secretaria de Saúde. A restituição ao Estado deve ocorrer em breve e a gente continua acompanhando esse caso para trazer mais atualizações para vocês. Agora, 7h20.
2: Ouvinte, no interior do Estado, a polícia encontrou o corpo do advogado Hélio Montilha Júnior, de 48 anos, dentro do próprio escritório em Cruzeiro do Sul. O corpo foi localizado nessa última segunda-feira em estado de decomposição, um estado já avançado de decomposição, após vizinhos acionarem a polícia ao perceberem um forte odor vindo do imóvel. Segundo a Polícia Militar, não havia sinais de violência, arrombamento ou luta corporal. A televisão estava ligada e a porta apenas encostada. Moradores relataram que o advogado fazia uso contínuo de entorpecentes e que vivia sozinho no apartamento há cerca de 2 anos. O corpo foi levado ao Instituto Médico Legal e a causa da morte só deve ser confirmada após os exames periciais. A Ordem dos Advogados do Brasil, seccional Acre, divulgou nota de pesar, destacando a solidariedade aos familiares e amigos neste momento de dor. Nas redes sociais, colegas e conhecidos lamentaram a perda, lembrando Hélio como um bom profissional e professor. A nossa equipe da CBN também deseja os nossos sentimentos, os nossos pêsames aos familiares e amigos do advogado Hélio Montilha Júnior. E agora, às 7h21, a gente vai com o Movimento das Águas.
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1: Chegou o momento do Movimento das Águas e quem já está ao vivo conectado conosco é o Tenente Coronel Cláudio Falcão, que vai nos atualizar sobre o nível do rio e também vai falar como que fica a previsão do tempo para hoje. Coronel, muito bom dia.
3: Muito bom dia, Bruna. Bom dia para você, para Sara. Bom dia para o Kelvis e bom dia, claro, nossos ouvintes que estão aqui ligados todos os dias no Jornal da Manhã, Bruna, e aí ficam muito bem informados, evidentemente. Pois é, Bruna, vamos começar aqui mais uma vez com a relação à bacia do Rio Acre, como é que nós estamos nas últimas 24 horas. E, Bruna, a gente registrou 2 oscilações positivas apenas em toda a bacia nessas últimas 24 horas, né, que foi lá em Brasileia e também no Rio Chapuri. Mas lá em Brasileia, Bruna, foi apenas 1 centímetro. E por falar em Brasileia, vamos dizer aqui para os ouvintes como é que está o nível lá em Brasileia. Está 1,24m. Ontem, Bruna, estava 1,23m, né? Então, com 1 centímetro a mais, ficou com 1,24m. Já lá no Rio Chapuri, né, nós tivemos 5 centímetros de aumento, que está em torno de 3,15m. Né? Bastante baixo também o nível do rio. E nas demais...

0: madrugada e início de manhã, né, sempre ali uma temperatura muito boa, 19 graus, 18, 20 graus, e nessa média. Então, a temperatura é muito boa, mas ao longo do dia, Bruno, a tendência é que aumente. Hoje, do mesmo jeito, nós podemos ter a sensação térmica, Bruno, hoje, de até 33 graus. E por que que essa sensação aumenta bastante, Bruna? Porque aqueles ventos, né, que nós, a gente estava aí em torno de 12 km por hora, 13 km por hora, hoje não vai passar de 5 km, ou seja, praticamente não tem vento. E sem vento, Bruna, aí a sensação térmica aumenta mais ainda. Por isso, temos que nos preparar para passar um dia, mais um dia de calor, né? A umidade relativa do ar, Bruna, praticamente não altera, fica aí em torno de 65% em média, né, mas tem momentos do dia que vai ficar abaixo de 60, né? A qualidade do ar, Bruna, ainda continua naquela situação de moderada a razoável, né? Ainda aqueles grupos mais sensíveis, eles acabam sentindo um pouquinho desse poluitivo, os menos sensíveis não sentem nada, mas mesmo assim já é motivo de que a gente comece a se preparar para os próximos dias, né, os próximos meses, que deve também alterar essa qualidade do ar, Bruna. E previsão de chuva. Mais um dia, Bruna, que nós não temos previsão de chuva. Por aquilo que pareça, Bruna, amanhã a gente tem uma previsão para amanhã. Mas amanhã também, quando a gente estiver aqui atualizando todos outra vez, a gente confirma essa informação ou não da possibilidade de chuva. Mas para amanhã, hoje não, Bruna. Então, sem previsão de chuva, umidade relativa do ar em média de 65%. A qualidade do ar daquela forma, como nós já falamos, e temperaturas, Bruna, como já acostumado, um pouquinho alta também em relação ao dia. Bruna.
1: Maravilha, Coronel. Quero aqui agradecer a sua participação. Muito bom dia para você. Uma ótima quinta-feira e até amanhã.
0: Muito obrigado, Bruna. Amanhã é sexta-feira, né? Aquele dia muito esperado por muita gente. Estaremos de volta aqui para poder atualizar outra vez todos. Até amanhã, Bruna.
1: Até amanhã. Agora, 7 horas e 26 minutos, a gente traz mais notícias para vocês.
2: É isso mesmo, ouvinte. O Ministério Público do Acre recomendou que a Prefeitura de Rio Branco apresente um plano de gestão de riscos para a comunidade do Papoco, no bairro Dom Giocondo. A medida inclui também a definição sobre o futuro da escola Madre Elisa Andreoli, hoje abandonada e ocupada por pessoas em situação de rua. O documento, assinado pelo promotor Thales Ferreira Costa, estabelece um prazo de 30 dias para que a gestão municipal apresente informações e documentos. Entre as exigências estão a conclusão do cadastro socioeconômico das famílias, estudos psicossociais dos moradores, ações voltadas à segurança pública e proteção de crianças e adolescentes. O MP também destaca que a comunidade está em área de risco, sujeita a instabilidades do solo, alagamentos e possibilidade de desabamento de moradias. Caso os laudos técnicos confirmem o perigo iminente, o órgão pode pedir judicialmente a interdição do local. A polêmica sobre a retirada das famílias começou em 2025, quando a prefeitura anunciou que os moradores seriam realocados em até 90 dias. Parte da comunidade, no entanto, resiste à mudança e afirma que quer permanecer na região central da cidade. A gente tem mais informações agora sobre o Mercado Velho.
1: Exatamente, Sara. O Ministério Público do Acre abriu um inquérito civil para investigar os danos estruturais no calçadão do Novo Mercado Velho em Rio Branco. As rachaduras e a erosão voltaram a aparecer na área, que já havia sido interditada em 2024 por risco à população. O MP requisitou à Prefeitura documentos da obra, vistorias técnicas e um plano de ação para os reparos emergenciais. A gestão municipal afirma que sua responsabilidade é apenas administrativa e que a infraestrutura é de competência do governo do estado. O promotor Thales Ferreira destacou que rachaduras em locais de grande circulação representam risco concreto à vida e à integridade física de comerciantes, turistas e moradores. Caso os laudos confirmem perigo iminente, o espaço pode ser interditado judicialmente. O investimento inicial da obra em 2023 foi de R$ 300 mil, mas até hoje não foi concluída. A erosão no leito do Rio Acre continua afetando tanto o calçadão quanto a passarela.

0: Ela, Joaquim Macedo, interditada aí há quase 2 anos. E a gente sabe que Novo Mercado Velho é um espaço ali cultural, há muitos comerciantes, vendedores, e que esse espaço precisa aí ser revitalizado o quanto antes. Agora, 7:29, e a gente muda de assunto.
1: É isso mesmo, agora a gente fala sobre adoção, porque no Acre há muito mais pessoas querendo adotar do que crianças e adolescentes disponíveis para adoção. Mesmo assim, alguns meninos e meninas continuam sonhando em ter um lar e uma família. A nossa equipe conheceu histórias que mostram como a adoção transforma vidas e também foi entender por que esse paradoxo ainda existe. Vamos acompanhar a reportagem de Lucas Tadeu.
2: O amor por um filho nem sempre nasce da biologia. Às vezes, ele começa na espera de uma fila real, a partir de uma decisão de construir uma família pelo afeto que não se explica. Foi assim que nasceu a história do pequeno B na vida de Thalisson e Rafaela, que estão juntos há quase 15 anos.
3: Sempre foi planejamento, ter um filho de natural e um filho por adoção. A minha família já tem caso assim, né? Eu tenho uma irmã que ela é adotiva, eu tenho 2 primos que são adotivos, então sempre foi muito natural isso na nossa vida. A Rafaela também, pelo fato de sempre ter feito projetos sociais na igreja, sempre teve contato no educandário, então sempre teve parte desse processo, né? Nesse meio de crianças, de acolhimento.
2: Antes da chegada do filho, vieram documentos, entrevistas, ansiedade e expectativa. Cada etapa fazia parte de um caminho que terminaria no encontro mais esperado da vida deles.
4: Foi uma mistura de sentimentos, assim. Sentimentos bons, medo também, né? Porque a gente não sabe como que vai ser. Mas foi, assim, o momento mais feliz da nossa vida.
2: Hoje, a rotina é feita das pequenas coisas. Passeios, brincadeiras, carinho.
4: O B, ele veio pra mudar completamente a nossa vida. Ele veio pra trazer uma alegria nova pra nossa casa.
2: E essa história também ajuda a entender uma realidade que chama a atenção. Hoje, o Acre tem 5 vezes mais pretendentes habilitados para adoção do que crianças e adolescentes disponíveis. À primeira vista, a conta parece simples, mas a realidade é diferente. O principal desafio está na compatibilidade entre o perfil das crianças aptas à adoção e o perfil buscado pelos pretendentes. São 62 pretendentes habilitados para apenas 11 crianças e adolescentes disponíveis para adoção no estado.
5: Então, quando as pessoas preenchem esse formulário, na maioria das vezes eles tendem a apontar crianças, né, de 0 a 2 anos especialmente, do sexo feminino, sem nenhuma espécie de deficiência. E o nosso universo de crianças que estão aptas para adoção é muito maior do que isso.
2: Segundo o Tribunal de Justiça, o processo de adoção busca garantir, acima de tudo, o direito da criança de crescer em uma família. Durante a habilitação, os pretendentes participam de encontros de preparação e são convidados a refletir sobre o perfil inicialmente escolhido. Em muitos casos, esse olhar muda ao longo do processo.
5: Que há um mundo de possibilidades que podem assegurar essa adoção. Quanto mais crianças estiverem nas suas famílias, mais felizes elas ficarão, menos expostas a vulnerabilidades, a riscos e vivendo num ambiente familiar seguro.
2: Cada adoção tem uma história e cada família nasce de um jeito diferente. Há quem encontre a paternidade ou a maternidade em casal e há quem decida viver essa experiência sozinho. Há pouco menos de 3 anos, o Evandro tomou uma das decisões mais importantes da vida. Escolheu ser pai e adotou um adolescente, uma história que também ajuda a quebrar preconceitos sobre quem pode formar uma família.
6: A escolha de adotar, ela foi muito cedo para mim. Eu já sabia que algum dia eu adotaria. Porém, a coragem não caminhou ao mesmo tempo o desejo, né? O desejo veio à frente e a coragem veio depois. Não só a coragem, mas também a prudência em função do tempo, da necessidade de espaço, de me organizar para poder fazer a adoção.
2: E embora mais experiente e preparado para viver a paternidade, o Evandro conta que todos os dias é um aprendizado mútuo.
6: Está me ensinando, inclusive, a refletir sobre mim mesmo e, ao mesmo tempo, esse aprendizado de ser pai. O que é ser pai para uma adoção tardia, quando você tem que aprender a ser pai e o adotante tem que aprender a ser filho.
2: Em 2025, 28 crianças e adolescentes encontraram uma nova família no Acre. Desde o início do monitoramento do Conselho Nacional de Justiça, 100 adoções já foram realizadas no estado. Os números mostram avanços, mas também revelam que ainda há desafios.
5: Que as pessoas saibam que a entrega voluntária ela não é crime, não é abandono. É um ato, um gesto de amor. Uma mãe simplesmente diz que não quer, que não pode cuidar desse filho e entrega esse filho para adoção.
2: A adoção não muda apenas a vida de quem chega. Ela transforma também quem abre a porta de casa para receber um filho. E talvez seja justamente esse o maior desafio. Entender que por trás das estatísticas existem crianças que não esperam por uma família perfeita. Esperam apenas por uma oportunidade de pertencer.
7: Lucas Tadeu para a CBN Rio Branco.
1: Obrigada, Lucas Tadeu, pela reportagem aí tão importante sobre a adoção. E agora, 7 horas e 34 minutos, a gente faz uma pausa, vai com o repórter CBN e já já estamos de volta.
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10: Quinta-feira, 9 de julho de 2026. A cotação do petróleo sobe em meio à tensão no Oriente Médio. O barril do Brent é vendido a US$ 78. Os Estados Unidos promoveram uma nova ofensiva militar contra o Irã. O governo americano quer reduzir a capacidade de ataques da República Islâmica no Estreito de Hormuz. Foram atingidos, ao longo da costa iraniana, cerca de 90 alvos estratégicos, como sistemas de defesa aérea e depósitos de mísseis e drones. Segundo relatos da mídia estatal do Irã, as incursões mataram pelo menos 14 pessoas e feriram 78 em 2 dias. A Polícia Civil do Rio tenta identificar os suspeitos de atirar contra uma equipe da corporação em uma comunidade da zona norte do Rio de Janeiro. No ataque, o agente Carlos Alberto Freire Neto morreu. O policial foi levado em estado gravíssimo para um hospital da região após ser baleado na cabeça, mas não resistiu. Uma agente foi atingida na perna, passou por cirurgia e tem quadro de saúde estável. As inscrições do processo seletivo simplificado para pouco mais de 8.200 vagas temporárias do IBGE se encerram hoje. As pessoas vão ajudar a produzir o 12º Censo Agropecuário, Florestal e Aquícola. O edital é organizado pelo Instituto Brasileiro de Formação e Capacitação e as inscrições devem ser feitas pelo site da instituição. A taxa custa R$ 53,00. Os salários previstos vão de R$ 2.128 a pouco mais de R$
8: 4.000. 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

0: Sesc no Acre celebra a Semana Mundial do Lazer com programação especial em Rio Branco. O Serviço Social do Comércio Sesc no Acre promove uma programação especial durante a semana em alusão ao Dia Mundial do Lazer, comemorado em 16 de abril. Com atividades gratuitas voltadas ao bem-estar, qualidade de vida e integração social da comunidade em Rio Branco. A iniciativa reforça a importância do lazer como direito social e um elemento essencial para a promoção da saúde física e mental, além de contribuir para o fortalecimento dos vínculos familiares e comunitários. Confira a programação completa no site sescacre.com.br.
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2: 7:37.
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0: Mais um bloco ouvinte do Jornal da Manhã. Campainha tocou, você já sabe. Agora é o momento das notícias de Brasília. Ouvintes, o INSS iniciou o pagamento do seguro defeso retroativo para quem fez o requerimento até outubro de 2025. Mais detalhes com o repórter Wellington Lopes.
1: Os pagamentos começaram nesta semana e referem-se a períodos de defeso anteriores a 2026. O pagamento retroativo foi viabilizado pela Lei 15.399 deste ano e será feito em parcela única. Os valores estão disponíveis para pescadores que fizeram a solicitação dentro do prazo, portanto até outubro do ano passado, cumpriram todos os requisitos e tiveram os pedidos aprovados pelo INSS. Na região norte, a maior quantidade de pagamentos é para pescadores artesanais do Pará. São mais de 42 mil beneficiados no estado. No Amapá, são 1.158, 911 no Amazonas, 179 em Roraima e 54 no Acre. Rondônia e Tocantins têm apenas 26 beneficiados cada. O seguro defeso pescador artesanal é direcionado a pescadores profissionais que exercem a pesca como única fonte de renda. A situação do pagamento pode ser consultada pelo aplicativo Carteira de Trabalho Digital ou pelo portal Emprega Brasil, em empregabrasil.trabalho.gov.br/trabalhador. Quem ainda possui pedido em análise pode acompanhar o andamento do processo pelo site ou aplicativo Meu INSS e pela Central 135. De Brasília, Wellington Lopes para a CBN Amazônia.
0: Muito obrigada, Wellington Lopes, pelas informações e a gente continua por aqui com mais notícias de Brasília.
2: É isso mesmo, a Polícia Federal cumpriu hoje 160 mandados de busca e apreensão e 71 de prisões, além de outras medidas cautelares determinadas pela Justiça na Operação Força Integrada 3. A ação tem o objetivo de combater o crime organizado e foi realizada em 16 estados, 4 deles na região norte. O repórter Felipe Igreja tem mais informações.
3: A operação consiste no cumprimento de medidas judiciais em investigações contra facções criminosas que atuam em crimes graves, como tráfico de drogas, tráfico de armas, lavagem de dinheiro, roubo de cargas, entre outros. As medidas judiciais foram cumpridas pelas FICOS, as Forças Integradas de Combate ao Crime Organizado. Elas são coordenadas pela Polícia Federal, mas possuem também integrantes das polícias militar, civil e penal de cada estado, além de membros das secretarias de segurança estaduais. Na região norte, a operação foi realizada no Amapá, com 2 mandados de busca e apreensão em uma investigação sobre tráfico de drogas. No Acre, houve o cumprimento de 1 mandado de busca e apreensão contra um suspeito de ser membro de facção criminosa, enquanto no Pará foram efetuadas 20 prisões contra integrantes de grupos organizados. Já no Amazonas, os agentes cumpriram 2 mandados numa apuração sobre tráfico de drogas. Foram apreendidas armas, munições, além de dinheiro vivo com os alvos das investigações. Em todo o país, os agentes envolvidos na ação recolheram 9 armas, também conseguiram encontrar mais de 40 mil reais em dinheiro vivo com os alvos da ação e também apreenderam 16 veículos. As investigações desse caso continuam para eventual punição dos suspeitos e para identificação de outras pessoas envolvidas nos esquemas criminosos. De Brasília, Felipe Igreja.
2: Obrigada, Felipe Igreja, pelas informações. E agora, 7 horas e 42 minutos, a gente fala sobre saúde.
4: Saúde.
0: E a circulação dos vírus causadores da síndrome respiratória aguda grave tem causado um dado muito preocupante. O número de mortes pela doença aumentou entre crianças menores de 2 anos no Acre. Em 6 meses, 9 mortes foram confirmadas somente nessa faixa etária. Vamos conferir.
5: Atos está internado na UPA do 2º Distrito há quase uma semana.
6: Eu corri pra cá, né, pra ver o que ia dar. Aí, nos exames, deu
4: começo de bronquiolite e pneumonia.
5: Internações graves causadas por síndromes respiratórias cresceram no estado este ano. Foram mais de 1.700 notificações, um aumento de 34,3% em relação a 2025 e 19,7% comparado a 2024. Crianças menores de 2 anos lideram as internações, seguidas de crianças de 5 a 9 anos e idosos acima dos 60. Historicamente concentrada em idosos, a mortalidade por síndrome respiratória aguda grave sofreu uma transição drástica. Somadas, as faixas etárias de 0 a 19 anos concentraram 52% de todas as mortes por síndrome respiratória aguda grave. Em 2026, foram 9 mortes confirmadas apenas em menores de 2 anos. Nenhum dos grupos prioritários atingiu a meta ideal de 90% de cobertura vacinal. E com o período de seca, aumenta significativamente a incidência e o agravamento das síndromes gripais e doenças respiratórias. A baixa umidade do ar e a concentração de poeira e fumaça ressecam as vias aéreas, facilitando a ação do vírus e bactérias.
6: Quem tem crianças em casa ou idosos, que são os grupos geralmente que são prioridade, né, tem um risco maior, né? A gente pede que evite estar em aglomeração, se ficar resfriado, que fique um pouco afastado, utilize máscara ao entrar em contato, porque transfere através de gotículas, né?
7: Júnior Andrade para a CBN Rio Branco.
0: Muito obrigada, Júnior Andrade, pelas informações. Agora, 7h44, chegou a hora do quadro Bom Dia, Doutor.
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2: Ouvinte, hoje iremos reprisar o quadro Bom Dia, Doutor, que foi ao ar no dia 14 de maio, onde o doutor Diógenes Dantas, que é médico gastroenterologista, falou sobre os impactos das marmitas congeladas ou preparadas antecipadamente na saúde digestiva. Vamos acompanhar.
9: No nosso quadro Bom Dia, Doutor, de hoje, vamos falar sobre os impactos das marmitas congeladas ou preparadas antecipadamente na saúde digestiva. Entender se realmente são saudáveis, quais cuidados precisam ser tomados no armazenamento e como montar refeições equilibradas para a rotina corrida. E para falar desse assunto, conversamos agora com o Doutor Diógenes Danta, médico gastroenterologista. Doutor, seja muito bem-vindo ao CBN Jornal da Manhã.
10: Bom dia, obrigado pelo convite.
9: Doutor, para começarmos, a gente sabe que muitas pessoas montam marmitas aí no domingo e congelam para comer todos os dias aquela comida congelada. Mas a dúvida é, faz mal comer comida congelada todos os dias?
10: Então, comida congelada por si só não faz nenhum mal. O problema principal, no caso, seria só a questão do preparo, do próprio armazenamento, de como você vai reaquecer aquele alimento e, principalmente, o tipo de comida que você vai colocar ali dentro. Se for uma comida saudável, se for uma comida base de fibras, de proteína, de carboidratos saudáveis, se não for com muito excesso de gordura, com certeza não tem problema nenhum em fazer o congelamento e depois e comer depois, não tem problema nenhum.
9: Mas o certo é sempre manter elas congeladas, certo?
10: Perfeito. Se você, não frias, né? Não exatamente frias. E a maneira de reaquecer também para evitar contaminação, evitar problemas de bactérias, excesso de bactérias.
2: E a nossa próxima pergunta, ela também é nesse sentido. Tem algum problema esse fator de congelar e descongelar? Congelar e descongelar aquela comida vários dias seguidos?
10: Bom, a questão do descongelamento, né, é o momento principal em que há proliferação de bactérias. Então, se você pretende descongelar aquela comida, o ideal é que você descongele só a parte que você realmente vai comer. Se você não para não ter que congelar de novo. Se você for congelar de novo, aí você já pode ter problemas na próxima refeição. Então, o ideal é você congela e só vai descongelar a parte exata que você vai comer. Se você for comer depois, aí você pode ter problemas.
9: E, doutor, existe aí alguma forma correta de montar a marmita para ela ficar mais equilibrada nutricionalmente?
10: Sim, o ideal mesmo é sempre ter um auxílio de um profissional da nutrição, né? Que ele vai fazer realmente a divisão correta, a porcentagem. Eu, particularmente, gosto muito da dieta do Mediterrâneo, né? Que é aquela dieta mais comum, né? A base de proteína, carboidrato, e encher metade dela de fibras, né? Com verduras, legumes, cereais com bastante fibra. Para o intestino, então, isso é perfeito.
2: E aí, doutor, o senhor falava que o ato de descongelar a comida pode acabar contaminando com bactérias. Quais tipos de doenças ou de são os prejuízos para a saúde da pessoa se isso acontecer?
10: O principal problema seria a infecção intestinal, né? Que tecnicamente chama de gastroenterite. A pessoa começa a ter alterações do ritmo intestinal, começa a ter que ir mais vezes ao banheiro. Normalmente são fezes aquosas, né? Que elas acabam fazendo. E isso é um quadro agudo, né? Mas se você fizer isso a longo prazo, você pode ter um problema chamado de disbiose, um desequilíbrio de toda a flora do intestino, que aí sim você pode ter um problema mais crônico.
9: E quando a pessoa está com esses tipos de problemas, qual é o tratamento correto? Como que a pessoa deve fazer?
10: O tratamento preventivo seria você realmente aprender a fazer todo o preparo do alimento, saber fazer o congelamento, o resfriamento e o reaquecimento desse alimento. Você já faz o tratamento preventivo. E a partir do momento que você já tem o problema, né, já tem a doença, aí o ideal seria realmente procurar um aconselhamento médico para poder, se for o caso, entrar com antibiótico ou algum probiótico, alguma coisa nesse sentido.
2: E doutor, quais seriam os sinais que o nosso corpo dá quando a alimentação do dia a dia não está fazendo bem para a nossa saúde digestiva?
10: Normalmente são vários sinais. O principal seria o estufamento da barriga, né? A pessoa fica com a distensão abdominal, mas falando na crianês, a barriga por acular, né? Mas também você pode ter náuseas, pode ter bastante gases, pode ter barulhos na barriga, né? Muitas vezes vômitos com diarreia, enfim, é variável, né? Mas isso que dá sinal, com certeza dá.
9: Além dos sinais físicos, há algum tipo de exame para detectar também?
10: Normalmente o próprio quadro clínico já fala tudo, né? E a história de ter comido alguma coisa descongelada, alguma coisa contaminada também já diz. Mas existe exame de fezes, de sangue, que podem ser feitos para contribuir com o diagnóstico.
2: E aí, doutor, nesse sentido, essa preocupação quando a gente já vê esses sintomas, esse quadro clínico de que a nossa alimentação no dia a dia não está boa, aí surge essa opção das comidas congeladas, já preparadas anteriormente, mas de forma caseira. Fala um pouco sobre os benefícios dessa prática para a alimentação no dia a dia.
10: Esse novo hábito, né, que está ficando cada vez mais comum, eu acho super saudável, porque vai substituir, principalmente para quem tem uma vida mais corrida, vai substituir esses fast foods, esses alimentos ultraprocessados, que hoje cada vez mais está cada vez mais comprovado que são cancerígenos, etc. Então, só que é um hábito também, não é tão... Quem já tem esse hábito está de parabéns, porque você conseguir pegar no domingo, congelar todo o alimento da semana e comer de forma habitual e rotineira, isso não é para qualquer um. Quem já está conseguindo fazer isso, realmente está na frente. É muito melhor do que qualquer comida rápida, assim, numa lanchonete, num fast food.
9: E, doutor, o ideal é armazenar por quantos dias? 7 dias, no máximo?
10: Se for congelada mesmo, até 30 dias não tem problema nenhum. Você pode ir depois fazendo o processo de reaquecimento, de resfriamento direitinho, 30 dias não tem problema nenhum.
2: Nossa, é bastante tempo realmente aí que é possível então manter. O que realmente ajuda quando a gente fala dessa rotina que atualmente é muito intensa para as pessoas, né? Essa é uma alternativa.
10: Sim, com certeza. Uma alternativa, inclusive, está cada vez mais comum e espero que continue sendo, porque... As pessoas estão com a vida muito corrida e acabam comendo muito
9: exatamente.
10: Mal.
9: Exatamente. Eu, por exemplo, todo domingo eu preparo as minhas marmitas. Eu preparo aí para 5 dias, né? Porque eu tenho uma rotina, eu acordo muito cedo, venho para cá, organizo tudo e à tarde eu já vou para a academia. Então, eu elaboro aquela alimentação mais saudável, arroz integral e armazeno ali, sempre deixo bem congelada, aí trago para cá. Então, é um assunto que já está incluído na minha rotina e que a gente aprende muito mais, né, conversando com o doutor para saber como que faz o armazenamento, a preparação. E é isso.
2: Inclusive, doutor, uma pergunta. Tem algum alimento que não é indicado ser preparado para congelamento?
10: Sim. Normalmente, alimentos que têm dificuldade de ser armazenados são alimentos que já foram consumidos, né? Esses a gente não pede para congelar de novo, para recongelar. E alimentos que tenham muito creme, né? Coisas que tenham muito derivados do leite, coisas muito cremosas, essas coisas não é legal você congelar, porque a chance de proliferar a bactéria é muito grande. Então, o ideal é que seja mais uma proteína, as fibras, o arroz integral, como você falou. A verdura, ela tem uma certa dificuldade de congelar as verduras e os legumes, mas eles podem ser congelados perfeitamente.
9: Eu, geralmente, as verduras eu coloco no dia. Todo dia eu já renovo as verduras, porque congela o alface também, fica legal, né?
10: Exatamente.
9: Muda ali a constância.
2: Acontece também alguma perda de nutrientes na hora do congelamento e descongelamento?
10: Perfeito. Alguns carboidratos, sim. Alguns carboidratos você vai perder um pouco a estabilidade, inclusive se você congelar alguns tipos de carboidrato, você pode ter problemas depois, principalmente desse que eu falei, do estufamento, da distensão abdominal, mas na maioria das vezes, se não forem alimentos muito gordurosos, não, normalmente eles mantêm toda a nutrição que eles têm, a possibilidade de calórica que eles têm também.
9: E doutor, em relação a marmitas para doces, todos os dias, é ideal armazenar ou não?
10: Olha, você fala sobremesas?
9: Sobremesas doces.
10: Na verdade, na maioria das vezes elas já são mais resfriadas, né? E porém, congelar para poder comer depois, eu acho que sobremesa já não é tão. São doces, normalmente são mais fáceis de contaminar, né? Então, acredito que seria mais o prato principal mesmo.
9: Sim, entendido. E doutor, nosso tempo é curto, mas eu quero aqui agradecer a sua participação. Obrigado pela sua disposição e que você tenha uma ótima quinta-feira.
10: Obrigado pelo convite mais uma vez e bom final de semana, resto de semana para vocês.
9: Exatamente,
10: também.
9: E até breve.
10: Até.
2: Então, ouvinte, essa foi a reprise do nosso quadro Bom Dia, Doutor, com o doutor Diógenes Dantas, que é médico gastroenterologista, que falou isso pra gente sobre os impactos das marmitas congeladas. E agora, às 7 horas e 55 minutos, a gente faz uma pausa e já estamos de volta.
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2: A previsão do tempo para a região do Alto Acre, nos municípios de Assis Brasil, Brasileia, Epitaciolândia e Chapuri, é de névoa ao amanhecer e sol com algumas nuvens ao longo do dia. À noite, tem o céu limpo. As temperaturas oscilam entre a mínima de 19 e máxima de 30 graus.
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9: Agora no Acre, 7 horas e 57 minutos.
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0: Ouvintes, agora vamos falar de oportunidade. Vamos conferir as vagas Cine que estão disponíveis para esta quinta-feira, dia 9 de julho de 2026. Temos vagas para ajudante de açougueiro, almoxarife, armador de ferros, arquiteto urbanista, assistente administrativo, auxiliar de cozinha, 3 vagas para auxiliar de limpeza, auxiliar de pessoal, chapeiro de restaurante, comprador, consultor de vendas, 9 vagas para empregada doméstica, engenheiro civil, 1 vaga, 2 vagas para estoquista, 3 vagas para leiturista, também há vagas para oficial de serviços gerais de manutenção de edifícios, há vagas também para pedreiro, 4 vagas, produtor de televisão, 1 vaga, representante comercial, 12 vagas, 6 vagas para servente de obras, também há vaga para técnico de comunicação de dados, técnico de refrigeração, técnico de telecomunicação e vendedor pracista. Ouvintes, também há vagas para pessoas com deficiência, abatedor de porco, auxiliar administrativo, auxiliar de biblioteca, auxiliar de escritório, auxiliar de limpeza, embalador, auxiliar de linha de produção, servente de limpeza e trabalhador de suinocultura. Essas e outras informações você pode estar conferindo no site cine.ac.gov.br ou você pode mandar um e-mail vagasacrecine@gmail.com ou você pode telefonar pelo 68-3215-4541. Se preferir, você pode ir presencialmente na rua Rui Barbosa, 450 Centro. No site você pode conferir essas e outras vagas, o tempo de experiência, experiência na carteira e os pré-requisitos fundamental, médio e superior. Lembrando, ouvintes, que o Sistema Nacional de Emprego, ele é um serviço público brasileiro que foi criado para promover a intermediação de mão de obra, facilitando aí o encontro entre trabalhadores e empregadores. Agora, 8 horas em ponto, vamos conferir novamente como que está a movimentação do trânsito aqui na capital.
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2: Ouvinte, o trânsito segue bastante movimentado em algumas regiões da nossa cidade. Você acompanha agora com imagens a BR-364, próxima à rotatória do Calafate. Ali naquela região deu uma acalmada um pouco a movimentação, mas ainda tem bastante veículos seguindo ali no sentido da UFAC. A Avenida Getúlio Vargas segue com trânsito bastante congestionado, ali próximo também da Rua João 23, que também segue com congestionada. Outra via que está com a movimentação bastante intensa é a Avenida Nações Unidas, e com imagens no nosso YouTube você também acompanha a rotatória ali da região da Corrente, principalmente para quem está vindo do sentido do Parque de Exposições. O trânsito está bastante intenso, tem bastante veículos vindo ali daquela região. A Avenida Ceará também está com um trecho ali bastante movimentado, ali de moderado a intenso. E também uma região ali próximo da Avenida, da Rua Omar Sabino, na verdade, que está bastante congestionada. A Rua Rio de Janeiro segue com um trânsito intenso, um trecho moderado, um outro trecho está ali mais movimentado. A Rua Minas Gerais também está bastante movimentada, e com imagens no nosso YouTube, você acompanha, o Parque da Maternidade, que está com trânsito bastante movimentado ali em ambos os sentidos, está com trânsito bastante intenso. Na região mais central da nossa capital, a Rua Marechal Deodoro segue com o trânsito também bastante congestionado. A Rua Floriano Peixoto também está com trânsito bastante intenso na manhã de hoje. Outro trecho que está bastante movimentado também, ouvinte, é um trecho ali próximo da BR-364, ali na rodovia Presidente Juscelino Kubitschek, em Rio Branco, que está com o trânsito também bastante congestionado. A estrada da usina também está bastante movimentada. Agora, 8 horas e 3 minutos, chegou o repórter CBN, depois tem o Giro CBN Amazônia e já estamos de volta.
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0: quinta-feira, 9 de julho de 2026. O ex-deputado Chiquinho Brazão é alvo de uma operação da Polícia Federal contra um esquema de desvio de emendas parlamentares. A ação é um desdobramento das investigações do assassinato da vereadora Marielle Franco e do motorista Anderson Gomes. Chiquinho e o irmão Domingos Brazão foram condenados como mandantes. De acordo com o portal G1, um ex-assessor de Domingos foi preso no Rio de Janeiro. Os agentes também cumprem 21 mandados de busca e apreensão expedidos pelo Supremo Tribunal Federal. O ministro da Fazenda, Dario Durigan, disse que o governo vai editar até o começo da semana que vem uma medida provisória voltada à renegociação das dívidas de produtores rurais. Ele afirmou que o objetivo é chegar a um meio termo entre o que quer o Congresso e o limite do orçamento federal. A renegociação vai custar anualmente até 3 bilhões de reais aos cofres públicos. O ator e diretor Edward Boggs morreu aos 49 anos. A causa da morte não foi divulgada. Ele será velado daqui a pouco no Cemitério Memorial do Carmo, em Caju, na zona portuária do Rio. A cerimônia deve começar às 11 da manhã. Edward participou de produções da TV Globo e ficou conhecido pelo personagem Tony, da série Sandy Júnior, exibida em 1999. No horário de Brasília, 10:05.
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1: Primeira edição do Giro CBN Amazônia, conectando os estados de Rondônia, o Amazonas, Acre, Amapá, Pará e Roraima. A gente começa indo ao estado de Rondônia, por lá o Ministério Público Federal, o Ministério Público do Trabalho e a Defensoria Pública da União acionaram a Justiça e estão pedindo mais de 330 milhões de reais em indenizações por impactos ambientais e sociais associados às usinas hidrelétricas do Rio Madeira. Nós vamos agora conectar com o João Alves, que atualiza para a gente a situação. Bom dia para você.
2: Oi, Carol, bom dia para você e para quem também nos acompanha aqui. Essas ações judiciais foram apresentadas, né, pelo MPF, MPT e também a Defensoria, o DPU, e tem como alvo as hidrelétricas de Santo Antônio e Giral, no Rio Madeira, um dos principais rios da Amazônia. Segundo os órgãos, a instalação e a operação dos empreendimentos teriam provocado impactos diretos sobre a pesca e sobre a vida de comunidades ribeirinhas que dependem do Rio Madeira para garantir renda e alimentação. E de acordo com essas ações, o bloqueio das rotas migratórias dos peixes teria reduzido em até 95% a presença de espécies de alto valor comercial, como a dourada e o filhote, em algumas localidades. Além das indenizações, que somam mais de 330 milhões de reais, os órgãos pedem a criação do Comitê da Bacia Hidrográfica do Rio Madeira, uma estrutura prevista há mais de 15 anos e que, segundo os autores da ação, é fundamental para garantir a participação de pescadores, indígenas e ribeirinhos nas decisões sobre o uso das águas. Os órgãos também solicitam a suspensão de novos licenciamentos de grandes empreendimentos na bacia até que sejam realizados estudos independentes sobre os impactos acumulados no Rio Madeira. Em nota, a Axia Energia, responsável pela usina de Santo Antônio, informou que cumpre todas as exigências ambientais, que já investiu mais de 2 bilhões e 600 milhões de reais em programas socioambientais e que apresentará sua defesa à Justiça. Carol.
1: Obrigada, João. Bom dia para você. O Corpo de Bombeiros do Amazonas suspendeu as buscas pelos 5 desaparecidos no naufrágio da lancha Lima de Abreu 15. A embarcação afundou no dia 13 de fevereiro, no encontro das águas em Manaus, quando seguia para a cidade de Nova Olinda do Norte. O acidente deixou 3 mortos, outras 71 pessoas foram resgatadas com vida e, segundo o Corpo de Bombeiros, as buscas começaram no próprio dia do naufrágio e seguiram de forma contínua até 19 de março. Depois passaram a ser feitas 2 vezes por semana até o último dia 30 de junho. A corporação informou que a decisão foi tomada após o esgotamento das possibilidades de encontrar novas informações sobre as vítimas. Durante a operação, foram usados drones, embarcações e equipamentos especializados nessas buscas. Os bombeiros informaram que permanecem em sobreaviso e que as buscas podem ser retomadas caso surjam novos indícios. Familiares de 3 desaparecidos já solicitaram o boletim de ocorrência da corporação. O documento pode ser usado para dar entrada no pedido de morte presumida na Justiça. Vereador é preso suspeito de agredir a esposa com um empurrão no interior do Acre. Bruna Rosa, bom dia.
3: Bom dia. O vereador Abraão Sampaio Feitosa Caxinauá do Republicanos foi preso em flagrante na madrugada desta quarta-feira em Jordão, no interior do Acre, suspeito de agredir a esposa durante uma discussão na casa do casal. Segundo a Polícia Civil, a mulher relatou que o parlamentar chegou em casa embriagado e que após ela pedir para ver o celular dele, houve uma briga. Durante a discussão, ela afirma ter sido empurrada e também disse que já vinha sofrendo ameaças e agressões psicológicas, o que teria provocado crises de ansiedade. A Polícia Militar foi acionada por volta de 00:35 e encaminhou o caso à delegacia. O delegado José Ronério da Silva informou que o vereador foi autuado pelos crimes de ameaça e vias de fato no contexto da Lei Maria da Penha. O caso segue sob investigação. Na tarde de quarta-feira, Abraão passou por audiência de custódia e teve a liberdade concedida. Em nota, a defesa informou que vai se manifestar manifestar a pena nos autos do processo. O advogado também afirmou que não houve lesão corporal e disse confiar que ao final das investigações o vereador será absolvido. Carol.
1: Obrigada, Bruna. Bom dia. Hospitais infantis do Amapá registram alta de 99% nos casos de gripe. As informações com o Dai Andrade. Bom dia.
0: Olá, Carol, bom dia a você. Este dado é do primeiro semestre de 2026. Em comparação com o mesmo período do ano passado, foram quase 6.800 atendimentos neste ano, contra pouco mais de 3.400 em 2025. Os casos de síndrome respiratória aguda grave também cresceram. O aumento foi de 9%, passando de 701 para 765 ocorrências, segundo dados do Hospital da Criança e do Adolescente do Pronto Atendimento Infantil. O pico foi registrado entre os dias 17 de maio e 4 de junho. De acordo com o Núcleo de Epidemiologia do Hospital da Criança e do Adolescente, parte desse crescimento está relacionada à atualização dos critérios do Ministério da Saúde, que ampliou a lista de sintomas que considerados para notificação de síndrome gripal, incluindo dor de garganta, coriza e faringite. Atualmente, pelo menos 5 vírus respiratórios circulam no Amapá, entre eles influenza e B, rinovírus, vírus sincicial respiratório e adenovírus. Diante do cenário, foi reconhecida a situação de emergência em saúde pública por 180 dias. Isso permite que o Estado e municípios solicitem recursos federais para reforçar as ações de enfrentamento. A principal recomendação das autoridades de saúde é manter a vacina contra a gripe em dia. O imunizante continua disponível nas unidades básicas de saúde para aplicação, conforme a disponibilidade de cada município, especialmente para os grupos mais vulneráveis. Carol, volto com você.
1: Agradeço, Dayan. Bom dia para você. Do Amapá, nós seguimos ao estado paraense. Por lá, a Polícia Federal cumpre mandados de prisão. São 9 cidades com as diligências em andamento. Nós vamos conversar com o Diego Beckman. Bom dia.
4: Bom dia, Carol. Bom dia a todos do Giro CBN Amazônia. Uma operação integrada entre forças de segurança federal e estadual cumpriu mandados de prisão contra suspeitos de integrar uma organização criminosa. O delito tem como objetivo acabar com facções criminosas envolvendo lavagem de dinheiro, tráfico de drogas e armas, além de outros delitos. A ação faz parte da 8ª fase da Operação Coalizão pela Paz, deflagrada pela Força Integrada de Combate ao Crime Organizado no Pará, a FICO. Segundo a Força Tarefa, a Justiça Paraense expediu 32 mandados de prisão. Até a última atualização, 20 já haviam sido cumpridos nos estados do Pará, Santa Catarina, Maranhão, Minas Gerais e Goiás. No Pará, as prisões foram realizadas em Belém, Ananindeua, Marituba, Castanhal, Santa Isabel do Pará, Trairão, Vitória do Xingu, Santarém e Curralinho. Também houve cumprimento de mandados em Criciúma, Santa Catarina, Porto Franco e São Luís, no Maranhão, Aparecida de Goiânia em Goiás e Juiz de Fora em Minas Gerais. A 7ª fase da operação foi realizada em junho deste ano e resultou na prisão de 11 suspeitos investigados por tráfico de drogas, extorsão e ataques contra agentes de segurança pública. Carol, volto com você.
1: Agradeço. Bom dia para você, bom trabalho. O IBGE divulgou dados do módulo de tecnologia da informação e comunicação da Pesquisa Nacional por Amostra de Domicílios Contínuas. E mais pessoas no estado de Roraima estão com acesso à internet. Conosco, o Naaman Mourão traz informações desse levantamento. Bom dia para você, Naaman.
5: Oi, Carol, bom dia para você também. São mais pessoas aqui no estado de Roraima, portanto, com acesso à internet. São dados da PNAD do IBGE, recentemente divulgada pelo órgão, apontou o crescimento do uso de internet e de celulares em todas as faixas etárias aqui no nosso estado. É uma realidade cada vez mais comum na rotina das pessoas. A internet, a gente sabe, se tornou uma ferramenta essencial. Os dados apontam que em 2016, 65% da população de 10 anos ou mais de Roraima utilizava a internet. Já em 2025, no ano passado, intervalo de tempo de 9 anos, o percentual alcançou mais de 92%, um avanço de quase 30 pontos percentuais, o que mostra aí, de fato, a expansão da conectividade no estado. Ou seja, a pesquisa realizada pelo IBGE a nível nacional traz à tona essa realidade que a gente já constata na prática. Hoje, utilizar a internet, o aparelho celular se tornou algo essencial, tendo em vista que muitos, né, dos nossos serviços são feitos, portanto, de forma online. E a gente vai seguir acompanhando porque um dos principais gargalos aqui no nosso estado, de fato, ainda é a qualidade do serviço. Embora muitas pessoas, né, quase 93% das pessoas tenham acesso a essa conexão de internet, essa conexão propriamente dita muitas vezes não é de qualidade, não proporciona de fato acesso para a população. E a gente vai seguir acompanhando, claro, na expectativa de que esse serviço seja fornecido com qualidade ao maior número possível de pessoas aqui no estado de Roraima. Carol.
1: Agradeço, Naman, as informações. Desejo a você bom dia a todos. No horário de Brasília, 10h17.
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4: Agora no Acre, 8 horas e 19 minutos.
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4: Ouvintes, hoje é o Dia Nacional de Alerta à Insuficiência Cardíaca, uma data que chama a atenção para uma doença que está entre as principais causas de internações e mortes por problemas cardiovasculares no Brasil. E para falar sobre os sinais de alerta, os fatores de risco, o tratamento e principalmente sobre como é possível viver melhor com a doença, quando o diagnóstico é feito cedo, nós conversamos agora com Jefferson Vieira, que é doutor em cardiologia pela Universidade de São Paulo, USP. Doutor Jefferson, seja muito bem-vindo ao CBN Jornal da Manhã.
5: Olá, bom dia. Obrigado pelo convite. É uma grande oportunidade que a gente possa falar sobre insuficiência cardíaca numa data tão simbólica quanto o Dia Nacional da Insuficiência Cardíaca.
4: Exatamente, obrigada por aceitar o convite. Doutor, muita gente acredita que insuficiência cardíaca significa que o coração parou de funcionar. Para começar, o que é exatamente a insuficiência cardíaca?
5: Vamos lá, insuficiência cardíaca é uma condição na qual o coração não consegue bombear como deveria, ou consegue bombear, mas à custa de enchimento. Então ele faz esforço, é o chamado coração duro. Ele faz um grande esforço para conseguir bombear. De uma forma ou de outra, ele não consegue suprir as necessidades do nosso corpo. É o chamado coração fraco, coração crescido. Grosseiramente, essa seria a definição de insuficiência cardíaca. Mas ela pode se manifestar de várias formas, com sintomas e sinais diferentes.
4: Doutor, é a mesma coisa que infarto ou são coisas aí diferentes?
5: Não. O infarto é uma das principais causas de insuficiência cardíaca, tá? Eu costumo comparar o nosso coração como se ele fosse uma casinha. Então, as coronárias, elas são um encanamento. O infarto é um problema no encanamento. Mas você pode ter problema na porta, você pode ter problema na rede elétrica, você pode ter problema na estrutura. Então, eventualmente, o encanamento dá problema, você vai ter uma infiltração e isso pode enfraquecer a estrutura da sua casa. Mas existem diversas outras condições que podem também acabar ocasionando o enfraquecimento da casa. Então, a principal, a mais comum, uma das mais graves é sim o infarto, a doença coronariana. Mas a gente pode ter aí doença de válvula, doenças arrítmicas, doenças genéticas, doenças da válvula. A gente pode ter hoje, com cada vez mais frequência, doenças ocasionadas por quimioterapia de pacientes com câncer. Então, hoje a quimioterapia avançou muito. Principalmente câncer de mama, as mulheres sobrevivem depois dessa doença tão grave, mas eventualmente a quimioterapia ela pode estar associada com insuficiência cardíaca que pode aparecer anos depois no futuro. O infarto é uma das causas, é uma causa grave, mas não é a única.
4: Doutor, infelizmente muita gente só procura ajuda quando o problema já está aí avançado. Quais são os primeiros sinais que podem indicar que o coração não está funcionando como deveria?
5: Então, conforme o coração vai enfraquecendo, ele vai retendo mais líquido, a gente pode ter líquido no pulmão, isso vai dar falta de ar, a gente pode ter líquido na barriga, a barriga d'água, inchada, inchaça nas pernas, é uma alteração muito comum, então a gente aperta o dedo, um buraco ali onde a gente funde o dedo, quando tira a meia ou calçado ali, a sandália havaiana, fica a marca no pé do paciente, então esse inchaço, essa retenção de líquido. Às vezes o cansaço, a fraqueza do coração em bombear, então o indivíduo vai progressivamente tendo a capacidade funcional mais limitada, atividades físicas que conseguia fazer na semana passada já não consegue fazer mais. Então esses são os sinais e sintomas mais comuns. Mas assim, a insuficiência cardíaca pode se manifestar como uma arritmia súbita, a insuficiência cardíaca pode se manifestar como um desmaio, como uma tontura. Existem diversas formas diferentes da manifestação de insuficiência cardíaca.

0: é o paciente que tem risco, por exemplo, diabético, hipertenso, infartado, indivíduos que têm maior risco de enfraquecer o coração, mulheres que, com câncer de mama que fazem uso de quimioterapia, e hoje uma condição que tem se tornado cada vez mais frequente é o uso de anabolizante esteroide, né, por fisiculturistas, praticantes de atividade de definição física. Isso tem aumentado cada vez mais o risco de indivíduos que apresentam com cardiomiopatia e insuficiência cardíaca, está associado com em torno de 9 vezes maior risco. Então, fatores de risco tradicionais para doenças coronarianas, hipertensão, diabetes, tabagismo e esses riscos novos da nossa sociedade e evolução, né?
1: As estatísticas de doenças do coração e infartos de 2026, divulgadas pela Associação Americana do Coração, mostra que cerca de 2 milhões de pessoas conviviam com insuficiência cardíaca no Brasil, com aproximadamente 240 mil novos casos por ano, e também permanece entre as principais causas de internação cardiovascular no SUS. Doutor, por que que isso acontece se hoje existem aí tratamentos eficazes?
0: A pergunta ela é muito boa e a resposta ela não é a ideal. Realmente hoje a gente tem uma série de medicações, em especial 4 medicações que devem ser prescritas, as 4, e prescritas na dose máxima, como uma quimioterapia. A gente compara a insuficiência cardíaca como um câncer mesmo, pela gravidade da doença. E quando a gente consegue colocar essas 4 medicações na dose máxima, a gente reduz em torno de 70% ou mais o risco do indivíduo hospitalizar ou morrer. O que é o grande problema? O grande problema, primeiro, colegas, é a inércia terapêutica. Colegas que não prescrevem as 4 medicações ou que falham em buscar a dose máxima dessas 4 medicações. Pacientes que param de acompanhar ou que não buscam um atendimento médico no primeiro momento, então por algum contrafeito que é facilmente contornável, né? Dentro dessas 4 classes, existem opções para cada uma delas. Então, às vezes, você tem contrafeito com uma delas, você consegue trocar por uma segunda ou terceira, que aquele contrafeito não aparece. Só que para isso você precisa conversar com o médico, explicar o que você está sentindo e quais são as razões para que ele trocar a medicação. E o abuso, né, do paciente, abuso hídrico, salino, né, você quer dizer que é uma condição em que o coração não dá conta de bombear. Então, quando o paciente abusa do líquido, bebe muito mais do que 2 litros de líquido por dia, ou abusa daquela churrascada no final de semana, estamos agora voltando aí do Congresso Brasileiro de Insuficiência Cardíaca, o maior congresso de insuficiência cardíaca da América Latina, ele aconteceu em Porto Alegre. Eu estou justamente agora no caminho de volta, passando pela Serra Gaúcha aqui, e aqui em Porto Alegre, no Rio Grande do Sul, é muito comum o pessoal comer muito churrasco. Então, o abuso de sal, o abuso de líquido, o abandono de medicações e a inércia terapêutica são os principais adversários do paciente portador de insuficiência cardíaca.
1: Exatamente, doutor. Quando a doença ela é descoberta cedo e o paciente segue aí corretamente o tratamento, quais são as chances de controlar o problema e ter uma boa qualidade de vida?
0: Essa sua pergunta ela é ótima, porque você usou o termo controlar e não curar. Existe um percentual de pacientes que a gente consegue fazer o que a gente chama de remodelamento reverso, que é fazer o coração voltar a funcionar normal. Mas isso não é o mais comum, é uma minoria dos pacientes que atingem esse louvável objetivo. Mas o que a gente consegue fazer é melhorar, sim, a força de bombeamento do coração e aliviar os sintomas, reduzir a hospitalização e reduzir a mortalidade. São os grandes objetivos do tratamento da insuficiência cardíaca. Quando a gente consegue fazer a detecção precoce, e veja, vamos lembrar os sintomas que a gente falou, inchaço, cansaço, fadiga, são sintomas muito comuns, não só do envelhecer, mas do indivíduo com baixo condicionamento físico. E às vezes o indivíduo obeso, de idade, demora para procurar o atendimento médico, porque acredita que são sintomas normais e corriqueiros. Mas é justamente a detecção precoce, a introdução imediata e, de novo, nas máximas doses dessas 4 medicações que vão aumentar a probabilidade do indivíduo atingir esses desfechos de sobrevida, menor hospitalização e melhor qualidade de vida.
1: Entendido, doutor. E existe aí alguma forma de prevenir a insuficiência cardíaca? Quais são os hábitos que podem aí fazer a diferença para proteger o coração ao longo da vida?
0: Como ela é uma doença multifatorial e heterogênea, ou seja, tem várias causas que podem desencadear a insuficiência cardíaca, os sintomas eles podem ser muito diferentes, acho que o mais importante é sempre estar com o check-up físico, tá? Mas a gente lembrar aqueles pacientes que são os pacientes de maior risco, diabético, hipertenso, tabagista, então é controlar a diabetes, controlar a pressão alta, combater o tabagismo. A mulher que vai fazer quimioterapia para câncer de mama, tem um cardiologista acompanhando desde o começo, fazer ali o mastologista e o cardiologista

0: conversarem desde o começo, para que marcadores de risco possam ser identificados meses antes de ter alguma alteração cardíaca, enfim, procurar no menor sinal de sintoma, mesmo no indivíduo assintomático, mas que seja portador desses fatores de risco para doença cardiovascular, tenha um cardiologista acompanhando desde cedo. E, de novo, se você já tem insuficiência cardíaca, se o médico não está lhe prescrevendo essas medidas, pergunte sobre essas medicações, fale sobre a dose mais alta dessas medicações. Colegas, às vezes, abandonam o tratamento no meio porque o paciente está assintomático, mas lembre-se que a gente não está só buscando alívio de sintoma, a gente está buscando redução de mortalidade também. Então, eu acho que é a conversa, uma conversa aberta, uma conversa franca com o médico e, de novo, buscar o atendimento desde o primeiro momento.
1: E, doutor, para encerrarmos, qual é a principal mensagem que o senhor deixa neste Dia Nacional de Alerta à Insuficiência Cardíaca para quem está nos ouvindo e quer cuidar melhor da saúde do coração?
0: A insuficiência cardíaca, ela é uma condição grave, ela é uma condição que mata, ela não é só retenção de líquido, como a gente pensava no passado, existe toda uma série de mecanismos hormonais em atividade que precisam ser combatidos. Como eu falei há pouco, a gente hoje tem um arsenal de remédios que a gente reduz mais de 70% o risco do indivíduo morrer ou internar. Quando os remédios falham hoje, a gente tem um vasto arsenal de terapias com dispositivo de marca-passo, terapias cirúrgicas, próteses, válvulas, até mesmo transplante de coração. Então, a gente tem várias opções e alternativas. O importante é o diagnóstico precoce e o acompanhamento regular.
1: E essa foi a nossa entrevista sobre o Dia Nacional da Insuficiência Cardíaca com o Dr. Jefferson Vieira. Doutor, eu quero agradecer pela sua participação. Uma ótima quinta-feira para você e um ótimo dia.
0: Obrigado.
1: Até mais. Agora, 8 horas e 31 minutos, a gente faz uma pausa e daqui a pouco estamos de volta.
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0: Quinta-feira, 9 de julho de 2026, um representante do Departamento de Comércio dos Estados Unidos, Jameson Greer, afirmou à Fox Business Network que a decisão sobre um novo tarifaço às importações brasileiras será anunciada muito em breve. Ele também disse que os dois países ainda estão distantes de um acordo. Em junho, o presidente Donald Trump propôs sobretaxas de 25% sobre mercadorias brasileiras após uma investigação relacionada a diferentes temas, como desmatamento, pirataria e o PIX. Na sequência, o líder americano anunciou tarifas adicionais de 12,5% para 60 países em razão de falhas no combate ao trabalho forçado, incluindo o Brasil. Não sejam tarifados. As solicitações foram apresentadas com o argumento de que não existem substitutos produzidos no mercado doméstico para esses itens. As entidades também alertaram que a aplicação das sobretaxas elevaria os custos para consumidores americanos e para as indústrias do país que utilizam esses produtos como insumos. O deputado federal Fred Linhares, do Republicanos do Distrito Federal, foi flagrado enquanto dirigia sem cinto de segurança. O registro foi feito por um personal trainer. Sem camisa, o parlamentar acelerava o carro e olhava na direção do celular. Num vídeo postado em redes sociais, Fred Linhares pediu desculpas e disse que se empolgou com o veículo comprado por um amigo um dia antes. O deputado também afirmou que enviou um ofício ao presidente do Detran e pediu que seja notificado da infração. Fred ainda disse que sempre defendeu o uso de cinto de segurança. A Bolsa de Valores de São Paulo sobe 0,38% aos 171.301 pontos. O dólar comercial está em leve baixa de 0,06%, negociado a R$ 5,14. O euro, estável, vale R$ 5,88. No horário de Brasília, 10 horas e 35 minutos.
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2: 8:36.
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2: Ouvinte, voltamos com mais um bloco do CBN Jornal da Manhã e agora chegou a hora de mais uma das nossas colunas. Hoje, Cláudio Torelli, nosso colunista, vai falar sobre a criação dos radares de velocidade e sua importância. Vamos ouvir a coluna CBN no Trânsito.
3: Olá, amigos da CBN. Hoje nós vamos falar sobre uma curiosidade. Um equipamento que todo motorista conhece, que nós já criticamos em algum momento, né? O radar de velocidade. E a história da sua criação, ela é carregada de ironia. Ela não foi inventada por um policial, por um engenheiro de trânsito, não. Tá? Aquele negócio criado para aplicar multas. Não, não é nada disso. O radar nasceu na década de 1950 pelas mãos de um piloto holandês de rally, chamado Maurício Gatsonides. Ele venceu o famoso rally de Monte Carlo em 1953. Esse rally é duro de ser ganho. E ele queria uma tecnologia que medisse a velocidade do seu próprio carro nas curvas. E a ideia era descobrir se ele poderia correr mais rápido ainda. Ele inventou o dispositivo, mas a polícia holandesa rapidamente percebeu que aquela tecnologia era perfeita para fazer exatamente o oposto, fiscalizar quem passava dos limites. E tudo bem, em 1958 nascia a fiscalização eletrônica na Europa. E se a Europa inventou o radar oculto, aquele que ninguém vê, o Brasil fez história mundial na década de 1990 com foco na educação e na transparência. Em agosto de 1992, nasceu em Curitiba a primeira lombada eletrônica do mundo. Diferente do radar escondido atrás da árvore, né? A gente já sabe. A engenharia brasileira criou um dispositivo que avisava o motorista, mostrava a velocidade no painel luminoso e dava a chance de reduzir a velocidade no ponto crítico. De lá para cá, o Brasil se tornou uma referência global no desenvolvimento dessas tecnologias. Hoje, nossas rodovias contam com radares do tipo Doppler, que nem precisam mais quebrar o asfalto para instalar. Né? Eles calculam tudo por ondas eletromagnéticas, cobrindo múltiplas faixas ao mesmo tempo. Mas por que essa fiscalização é tão vital? Olha só os dados, né? A Organização Mundial da Saúde aponta que o excesso de velocidade é o principal fator de risco no trânsito no planeta. Ele está por trás de 30 a 50% de acidentes com morte em países de média e alta renda. Quando a França, por exemplo, decidiu fazer uma instalação de radares automáticos, isso aconteceu em 2003, o que aconteceu lá foi o seguinte: o número de mortes nas estradas despencaram mais de 40% na década seguinte. No Brasil, os balanços da Polícia Rodoviária Federal mostram que, por ano, os radares pegam mais 20% da velocidade permitida. Aí acontece milhões de flagrantes anuais. São multas de excesso de velocidade acima de 20% do permitido nas rodovias. Então, o radar, ele funciona assim. O tempo todo, os motoristas fazem com que ele funcione ativamente. Para a gente ter uma dimensão da insanidade de alguns motoristas, os radares brasileiros já registraram absurdos difíceis de acreditar, gente. O recorde oficial nas rodovias federais pertence a uma motocicleta. Ela foi flagrada por um radar portátil da Polícia Rodoviária Federal lá na Freeway, na BR-290 no Rio Grande do Sul. O motociclista foi registrado a 251 km/h. Agora vamos deixar a coisa, né? No perímetro urbano, o caso mais terrível aconteceu na Marginal Tietê, em São Paulo, onde um carro foi pego a 248 km/h em um trecho onde o limite era de 90 km/h. Bom, não precisa nem falar que nessa velocidade o ser humano não tem controle de mais nada, né? Qualquer coisa que acontecer, adeus, né? É impossível conseguir segurar uma velocidade dessa, manter o carro se perdeu o controle em algum momento, não tem como corrigir. Aí você diz assim, o radar é a indústria da multa? O radar não é uma armadilha, ele é um instrumento. Ele é um instrumento de precisão, hein, gente? Ah, para que ele seja válido, ele precisa obrigatoriamente ser aprovado pelo Inmetro. E todo ano ele tem que passar por uma verificação do IPEN estadual. Se não, você pode recorrer da multa. Se não tiver nada disso, a multa não vale. Se não tiver a aprovação do Inmetro, do equipamento e a aferição do IPEN, a multa não tem valor. Essa calibração garante que o motorista não seja injustiçado por erro técnico e, ao mesmo tempo, assegura que a lei está sendo cumprida com base em dados científicos, né? Então, controlar a velocidade nas rodovias não é só arrecadar recursos, é sobre garantir que o motorista chegue vivo ao seu destino. É isso aí, meu amigo. Pense bem, não atire pedra no radar. Ele ajuda, ele protege a vida.
4: Um abraço e até a próxima semana.
2: Obrigada, Cláudio Torelli, por mais uma coluna. E agora, 8 horas e 42 minutos, a gente fala sobre eleições.
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2: Faltam apenas 3 meses para as eleições 2026, onde mais de 158 milhões de brasileiros irão às urnas para eleger presidente da República, governadores, senadores, deputados federais e deputados distritais e estaduais. No Acre, o Tribunal Regional Eleitoral promoveu aqui em Rio Branco uma reunião com partidos e repassou orientações gerais sobre registro de candidaturas e prestação de contas. Confira os detalhes na reportagem de Richard Laureano.
5: O encontro contou com a presença de representantes de partidos políticos e federações. O evento faz parte das ações preparatórias para as eleições gerais de 2026.
6: O objetivo maior dessa reunião é repassar para os representantes de partidos e federações todas as situações relativas ao registro de candidaturas, para que haja uma parceria de trabalho, para que não haja assim maiores dúvidas, maiores erros com relação ao pedido de registro de candidaturas. E esse é o nosso objetivo, melhor instruir aos partidos e federações para que possam bem proceder com relação ao registro de seus candidatos ao pleito.
5: A convenção dos partidos políticos para a definição dos candidatos deve acontecer no período de 20 de julho a 5 de agosto. E o prazo final para registrar oficialmente as candidaturas se encerra no dia 15 de agosto. Uma das grandes novidades do pleito eleitoral de 2026 é que, a partir deste ano, os pedidos de registro de candidatura somente serão aceitos através da internet.
6: Não se admite mais a entrega também de mídia. Antes havia internet e entrega de mídia física. Atualmente não. Somente pela internet, até às 19 horas do dia 15 de agosto, os pedidos de registro devem ser encaminhados à Justiça Eleitoral.
5: Uma outra mudança diz respeito às atas das convenções partidárias, que não podem mais ser feitas em livros físicos, mas devem ser registradas diretamente no Candex, o sistema de candidaturas da Justiça Eleitoral. Richard Laureano, para a CBN Rio Branco.
2: Muito obrigado, Richard, pelas informações, e a gente continua com mais notícias sobre eleição. É isso mesmo, em ano eleitoral aumenta também a circulação de informações falsas nas redes sociais e aplicativos de mensagens. Vídeos editados, imagens fora de contexto e notícias sem comprovação podem confundir o eleitor. Mas como identificar esse tipo de conteúdo antes de compartilhar? A nossa reportagem mostra alguns cuidados simples que podem evitar a disseminação da desinformação. Confira os detalhes na reportagem de Pedro Marcelo.
7: Com a proximidade das eleições, o volume de informações compartilhadas na internet cresce rapidamente. Entre conteúdos verdadeiros, também circulam notícias falsas, montagens, vídeos manipulados e publicações sem qualquer comprovação. Esses materiais podem gerar dúvidas, confundir o eleitor e até influenciar o debate público. Fomos às ruas para saber se a população possui o hábito de checar a informação antes de compartilhar.
8: Muitas das vezes na internet mesmo, a gente recebe várias, né, informações e eu verifico todas, sempre.
9: Sendo bem honesto, eu não sou muito de verificar informações, só se for uma informação assim mais importante, entende? como por exemplo alguma coisa sobre as eleições, alguma coisa sobre medicina, coisas assim.
7: Em períodos eleitorais, um simples compartilhamento pode fazer uma informação falsa alcançar milhares de pessoas em poucos minutos. Por isso, especialistas orientam que antes de encaminhar qualquer conteúdo, o eleitor verifique quem publicou, procure a mesma informação em veículos de imprensa e em canais oficiais.
10: A primeira coisa que você tem que fazer, você tem que pegar essa informação e ver qual é a origem dela. Olha lá o URL, qual é a origem, quem publicou, qual foi o site. Esse é o primeiro passo. Uma notícia muito bombástica, ela é quase sempre derivada de uma informação falsa. Então, o primeiro momento é esse. Se você tem na sua rede social, ou mesmo no computador, na internet, uma notícia que aparece dando uma informação bombástica de determinado candidato ou assunto, primeira coisa que você tem que fazer é qual é a origem dessa notícia, de onde que veio isso, quem que está informando. Isso é o primeiro passo. E depois você vai investigando, à medida que você vai lendo, vai acompanhando. Se você vê que não há uma origem lícita, que não há lá uma codificação na internet, um site reconhecido, você deve abandonar, não deve principalmente compartilhar e não dar seguimento a esse sistema, essa correia de transmissão, porque o grande problema é esse. Você recebe uma notícia bombástica sobre determinada candidatura, determinado partido, e você, antes de checar, já vai compartilhando. Então, é muito complicado isso.
7: Por isso, segundo o especialista, o melhor caminho é checar as informações em sites confiáveis ou na imprensa televisiva.
10: Primeiro, muito provavelmente, um site confiável, esses grandes portais, vão divulgar uma notícia falsa. A televisão também não vai fazer isso. Então, primeiro ponto é isso. Se você tem a URL lá, né, da internet, que liga você diretamente a um portal que tem credibilidade ou uma rede de televisão, é tranquilo. Até porque se essa informação for falsa depois, você está coberto, porque a própria televisão, o próprio portal vai se manifestar depois, esclarecendo por que houve o erro de divulgação ou não. Então, isso é fundamental.
7: Ele ainda reforça que combater a desinformação é uma responsabilidade coletiva e muitos já estão utilizando essas dicas.
9: Eu busco fontes que eu considero confiáveis, tipo o G1, mais o G1, que eu considero mais confiável. Sites assim, mais oficiais.
11: Depende de onde eu encontro primeiro a informação, né? Porque às vezes quando a gente já encontra ela em uma fonte que não é muito confiável, o certo é a gente buscar. Tá, é sobre o que a informação? Tá falando sobre o quê? E diretamente na fonte original.
8: Principalmente quando ela vem na internet em blogs ou páginas de fofoca, eu procuro principalmente ver ela em sites confiáveis, em sites de jornais.
7: Pedro Marcelo para a CBN Rio Branco.
2: Obrigada, Pedro Marcelo, pelas informações e pelas dicas aí. Realmente é muito importante, ouvinte, essa reportagem para a gente ficar ligado e não correr o risco de disseminar aí falsas informações e fake news. A gente ainda continua falando sobre eleições por aqui.
12: Exatamente, Sara, porque enquanto isso, as zonas eleitorais já começaram aí a convocar os mesários. Eles vão trabalhar nas eleições deste ano e as nomeações já estão sendo feitas pelos juízes eleitorais em todo o país. As informações são de Matheus Santos.
13: A convocação começou nesta terça-feira e o prazo para a publicação dos editais com os nomes dos convocados segue até o dia 28 de agosto. Os mesários vão atuar no primeiro turno e, se houver, também no segundo turno das eleições, além de receber treinamento específico para o desempenho das funções. A Justiça Eleitoral vai informar aos convocados a função que cada um deverá exercer, o local de trabalho e a data do treinamento. As informações podem ser consultadas pelo aplicativo e-título, pelo autoatendimento eleitoral ou diretamente no cartório eleitoral. Quem tiver impedimento para atuar como mesário poderá pedir dispensa à Justiça Eleitoral em até 5 dias após a publicação do edital de nomeação. O pedido deverá ser acompanhado de documentos que comprovem a impossibilidade de participar dos trabalhos. Além de colaborar com a organização das eleições, os mesários têm direito a benefícios como folgas compensatórias, auxílio alimentação de R$ 65,00 por turno trabalhado e, em alguns casos, vantagens como critério de desempate em concursos públicos e aproveitamento de horas complementares em universidades conveniadas. De Brasília, Matheus Santos para a CBN Amazônia.
12: Muito obrigada, Matheus Santos, pelas informações. Agora, 8 horas e 50 minutos, a gente faz conexão ao vivo com o nosso repórter de Cruzeiro do Sul, Mazinho Rogério, que sempre está conectado com a gente para trazer atualizações lá da região. Mazinho, muito bom dia.
14: Bom dia para você, bom dia a todos que acompanham o Jornal da Manhã. Daqui de Cruzeiro do Sul, vamos trazer informações sobre uma ação da Polícia Civil que incinerou ontem 0,5 tonelada de drogas apreendidas aqui na região do Vale do Juruá. Essa ação foi realizada em uma cerâmica aqui da cidade e teve lá no momento a presença de autoridades do Ministério Público, da Polícia Federal, Polícia Civil, para incinerar o entorpecente, que é resultado aí de apreensões efetuadas durante os últimos 6 meses aqui na região por meio de operações das forças integradas que trabalham no combate ao tráfico de entorpecentes aqui na região do Vale do Juruá, que é considerada uma rota internacional do tráfico de drogas, vinda da região do Peru. Então, essa ação foi feita ontem, nessa cerâmica, e o delegado Everton Carvalho, que é o responsável pelo NEIC, que é o Núcleo de Investigações Criminais, ele disse que isso representa o trabalho das forças de segurança aqui no combate ao tráfico de drogas, já que a região do Vale do Juruá tem aí a presença de muitos traficantes que tentam trazer droga do Peru e levar para outras regiões do país. O delegado disse que tudo foi feito de acordo com as normas legais da incineração, de acordo com o delegado, depois dos processos já concluídos, tramitados e julgados, agora a droga foi incinerada. Então, essa informação aqui de Cruzeiro do Sul, Mazinho Rogério, para a CBN Rio Branco.
12: Muito obrigada, Mazinho Rogério, pelas atualizações da região do Juruá. E amanhã estaremos de volta com o repórter Mazinho Rogério para ele trazer mais informações lá da região. Agora, 8 horas e 53 minutos.
2: Ouvinte, agora 8 horas e 53 minutos, a gente aproveita para agradecer a sua participação, a sua companhia na manhã de hoje aqui no nosso Jornal da Manhã. Você que nos acompanha aí pelo nosso YouTube CBN Amazônia, consegue acompanhar com imagens e ao vivo como é o nosso estúdio, ver aqui nós que estamos apresentando, os nossos convidados. E se você quer interagir conosco, tem também aí a opção para você que quer enviar sua sugestão de pauta, sugestão de entrevista, manda mensagem para a gente pelo nosso WhatsApp, anota aí, 99229-5123. É só mandar a sua mensagem que a gente vai ler com certeza. E também para você que prefere as redes sociais como Instagram, você também pode seguir a gente. A gente está lá no @cbn.riobranco. Também costumamos sempre estar postando lá, seja nos stories, no feed, bastidores de como funciona o nosso Jornal da Manhã. E claro, não pode esquecer do nosso app da CBN Amazônia e também o app CarPlay, que você consegue ouvir os nossos programas, quadros e podcasts quando e onde quiser. Se você perdeu alguma entrevista, um quadro ou uma coluna, no nosso site cbnamazonia.com você consegue aí encontrar os nossos principais conteúdos da nossa programação, seja do Jornal da Manhã ou também da nossa programação de sábado. Ouvinte, você está sabendo que nós também estamos aqui das 7 às 10 horas da manhã, de segunda a sábado. Pois é, no sábado nós temos, além da nossa edição do Jornal da Manhã, tem o Resenha Esportiva, Amazônia Agro, ali para contar as principais notícias do campo e da agropecuária. Também tem o nosso programa, a nossa revista eletrônica, Estação CBN, aquele programa mais leve para você ficar aí por dentro da cultura e do que é de melhor do nosso estado. E agora, 8 horas e 55 minutos, a gente faz uma pausa e já estamos de volta.
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2: A previsão do tempo para a região Tarauacá em Vira é de sol com aumento de nuvens de manhã e pancadas de chuva à tarde e à noite. Os municípios de Feijó, Jordão e Tarauacá têm a variação de temperatura entre a mínima de 21 e máxima de 31 graus. Já a região do Purus é de sol, com aumento de nuvens de manhã e pancadas de chuva à tarde. Já à noite, o céu volta a limpar. Os municípios de Manuel Urbano, Santa Rosa do Purus e Sena Madureira têm a mínima de 21 e máxima de 31 graus.
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2: Agora no Acre, 8 horas e 58 minutos.
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2: Ouvinte, chegou aquela hora de acompanhar como está o trânsito aqui na capital acreana. Você acompanha com imagens agora a região do segundo distrito, ali no sinal próximo à caixa d'água, perto da ponte. Ali naquela região o trânsito está moderado, alguns veículos aguardando no sinal. A Avenida Ceará segue com trânsito bastante congestionado, um trecho ali da Avenida Ceará. Também outra via que está bastante movimentada é o Parque da Maternidade, que está com trânsito congestionado, e com imagens da nossa transmissão do YouTube, você acompanha a região próxima ao terminal urbano. Ali a movimentação também está de leve a moderado, alguns veículos na via, mas fluindo tranquilamente. Outra via também com trânsito mais intenso é a rua Rio de Janeiro, ali próximo à Avenida Ceará. A rua Floriano Peixoto, no centro da nossa cidade, também está bastante movimentada, um trechinho ali da rua Floriano Peixoto, com imagens você acompanha no nosso YouTube também, uma região ali próximo ao centro da nossa capital, que também está bastante, na verdade ali está bastante tranquilo, ali fluindo bem tranquilamente o trânsito. No centro também, a rua Marechal Deodoro está congestionada, um trechinho da rua Marechal Deodoro, e a rua Leblon também está bastante congestionada, ali aquele trecho que normalmente é mais tranquilo, mas hoje está ali mais intenso. A Avenida Getúlio Vargas está também com um trecho bastante congestionado. Você acompanha imagens agora no nosso YouTube da BR-364, ali próximo à rotatória, perto da estrada do Calafate. Você acompanha as imagens ali viradas para o sentido de quem está indo para a Universidade Federal do Acre. O trânsito está bastante tranquilo naquela região. Outra via também que está bastante movimentada agora, às 9 horas em ponto, próximo à Avenida Getúlio Vargas, mas a rua Alvorada está bastante congestionada ali agora. A Avenida Getúlio Vargas está com outro trecho que está com trânsito mais moderado, ali no cruzamento com a rua José Galdino, que está também com trânsito bastante intenso. Você acompanha com imagens também a Avenida Ceará, próxima à rua Omar Sabino, ali no sentido de quem está vindo do Sebrae. Bastante veículos também aguardando ali no sinal, acabou de abrir, estão seguindo aí para o sentido bairro. E agora 9 horas e 1 minuto, chegou o repórter CBN, depois tem Giro CBN Amazônia e já já estamos de volta.
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4: Quinta-feira, 9 de julho de 2026. O governo federal notificou 37 fintechs suspeitas de movimentar dinheiro de bets ilegais no Brasil. O objetivo da atuação é bloquear os recursos e incorporar o dinheiro aos cofres da União. Essas instituições financeiras movimentaram transações de 160 casas de apostas sem autorização para operar no país. O executivo também derrubou 54 mil sites que hospedavam bets irregulares. Mais de 9 toneladas de maconha foram apreendidas em 3 ações policiais em Minas Gerais. Numa das operações foram cumpridos 7 mandados de prisão e 8 de busca e apreensão em cidades do estado, da Bahia e de Mato Grosso. A cantora Bonnie Tyler morreu aos 75 anos em um hospital português. A informação foi divulgada pela família nas redes sociais da artista. A cantora foi internada em maio, quando foi submetida a uma cirurgia intestinal de emergência e colocada em coma induzido. Nascida no país de Gales, Bonnie Tyler ficou conhecida por hits como Total Eclipse of the Heart, It's a Heartache e Holding Out for a Hero. No Brasil, a cantora fez dueto com Fábio Júnior nos anos 1980 na música Sem Limites para Sonhar. No horário de Brasília, 11 horas e 2 minutos.
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1: No horário de Brasília, 11:05, começando por aqui mais uma edição do nosso Giro na manhã desta quinta-feira, 9 de julho de 2026. Começando pelo Acre, uma operação da Polícia Federal está cumprindo mandado de busca e apreensão contra crime organizado na região. Ao vivo, Sara Helena acompanha a operação, conversa com a gente. Bom dia, Sara.
2: Bom dia, Nicole. É isso mesmo. A Polícia Federal deflagrou na manhã dessa última quarta-feira uma operação de combate ao crime organizado em Rio Branco. No Acre, foi cumprido um mandado de busca e apreensão como parte da segunda fase da Operação Ruptura, que investiga a atuação de organizações criminosas ligadas ao tráfico de drogas. A ação integra a Operação Força Integrada 3, coordenada pelas Forças Integradas de Combate ao Crime Organizado, as FICOS, que reúnem diferentes órgãos de segurança pública no enfrentamento às facções criminosas. Em todo o país, a operação acontece simultaneamente em 14 estados e prevê o cumprimento de 179 mandados de busca e apreensão, 93 mandados de prisão, além de outras medidas cautelares determinadas pela Justiça. Segundo a Polícia Federal, as FICOS reúnem instituições federais e estaduais para atuação conjunta em investigações contra o crime organizado. Participam das ações as polícias civil, militar, penal e rodoviária federal, além das secretarias estaduais de segurança pública, guardas municipais e da Secretaria Nacional de Políticas Penais. Nicole.
1: Sara Helena, diretamente do Acre, trazendo para a gente os detalhes da operação que acontece na região. Obrigada pelas informações. A gente parte agora para o Amazonas. Por aqui a gente também acompanha a Polícia Federal cumprindo dois mandatos de busca e apreensão nesta quinta-feira em Manaus. Essa é uma ação que faz parte da operação chamada Reduto, que está investigando um esquema de fraude em licitações, desvio de recursos públicos, lavagem de dinheiro e associação criminosa em contratos públicos de Rondônia. Segundo a PF, a empresa é investigada por movimentações financeiras suspeitas relacionadas a contratos firmados no estado vizinho. A operação conta com o apoio da Controladoria Geral da União e do Ministério Público do Estado de Rondônia. Essas investigações começaram em 2024, depois de relatórios do Conselho de Controle de Atividades Financeiras, o COAF, que apontaram movimentações incompatíveis envolvendo a empresa sediada aqui em Manaus. Ao todo, a operação cumpre 19 mandados de busca e apreensão, são 9 em Ariquemes, 8 em Porto Velho e 2 aqui em Manaus. Também foram expedidos 2 mandados de prisão preventiva em Ariquemes por determinação do Tribunal de Justiça de Rondônia. Segundo a investigação, esse grupo é suspeito em atuação em 2 frentes. Uma para fraudar licitações e direcionar contratos públicos em Ariquemes e outra para desviar recursos públicos por meio de um esquema conhecido como rachadinha, envolvendo servidores comissionados da Assembleia Legislativa de Rondônia. A PF diz ainda que os investigados movimentaram mais de 9 milhões de reais em valores incompatíveis com a renda declarada. A Justiça também determinou o afastamento de 11 servidores públicos e o bloqueio de bens, ativos financeiros e também de criptoativos até o limite desse valor da transferência. Seguindo agora para Roraima, por lá, um psicólogo é condenado por fraudar 182 pareceres em concurso para agente penitenciário. Ao vivo, Taígo Araújo, bom dia.
3: Oi, Nicole, bom dia para você e bom dia para todos, pois foi um caso de polícia, portanto, registrado aqui no nosso estado. Esse profissional de saúde, portanto, foi detido, né, portanto, fraudar esses concursos públicos, né? Por suspeita, portanto, de fraudar esses concursos públicos aqui no nosso estado. Na verdade, por fraudar esses pareceres. Jorge Manuel Mendes Cardoso foi condenado por falsidade ideológica e fraudes, né? Nessa etapa de avaliação psicológica do concurso para agente penitenciário de Roraima, que foi realizado em 2021. A condenação é da primeira vara criminal, foi divulgada, portanto, pelo Ministério Público aqui do nosso estado. Já antecipo que o portal G1 tenta localizar a defesa do psicólogo. Segundo a decisão, né, esse psicólogo, esse suspeito, identificado como Jorge, elaborou sozinho as respostas aos recursos apresentados por 182 candidatos reprovados na avaliação psicológica. Nos pareceres, ele incluiu os nomes e os registros profissionais de outros dois psicólogos, como se eles tivessem participado da análise, embora, de acordo com a decisão, eles não integrassem a banca revisora. A justiça entendeu que Jorge fraudou 182 pareceres da avaliação psicológica e o condenou por falsidade ideológica a 2 anos e 6 meses de reclusão em regime aberto. Portanto, existe, né, essa condenação, fazendo essa correção. Portanto, Jorge Manuel Mendes Cardoso, ele foi condenado por fraudar 182 pareceres em concurso para agente penitenciário aqui no nosso estado e agora deve responder, portanto, por essas acusações criminais. E o G1 tenta localizar a defesa do psicólogo. Nicole.
1: Fazendo a correção, então, na Aman Mourão, ao vivo com a gente, diretamente de Roraima. Obrigada pelas informações. Seguindo agora para Belém. Por lá, a Polícia Federal está investigando a suspeita de grilagem em terras no sudoeste do Pará. Diego Beckmann com a gente ao vivo. Bom dia.
4: Bom dia, Nicole. Bom dia a todos do Giro CBN Amazônia. A Polícia Federal cumpriu 4 mandados de busca e apreensão dos municípios de Anapu e Senador José Porfírio, sudoeste do Pará, durante uma operação que investiga um esquema de grilagem de terras públicas. Segundo a investigação, há indícios de fraude no registro de 4 imóveis rurais, além da ocupação irregular de áreas da União e de lavagem de capitais. De acordo com a Polícia Federal, o esquema envolvia a manipulação de registros em cartório e o uso de informações falsas para tentar se apropriar de terras públicas. Os mandados fazem parte da segunda fase da Operação Imperium Fictum e foram cumpridos em endereços ligados a 2 investigados. Os nomes deles não foram divulgados e a Polícia Federal também não informou o que foi apreendido. O inquérito continua em andamento. Os investigados poderão responder por falsidade ideológica, lavagem de capitais e invasão de terras públicas. Nicole, volto com você.
1: Diego Beckmann ao vivo com a gente, diretamente de Belém do Pará. Seguindo agora para Rondônia, olha só, a região registrou nos primeiros 6 meses deste ano mais de 2 bilhões e 100 milhões de dólares em exportações. Eliane Alves traz mais detalhes desse número para a gente. Bom dia.
5: Bom dia, Nicole. Bom dia a todos. Segundo dados do Observatório da Indústria da Fiero, no mesmo período, o Estado importou 1 bilhão e 500 milhões. O resultado supera o desempenho do mesmo período de 2025 e destaca a participação do Estado no comércio exterior. A soja e a carne continuam como os principais produtos da pauta de exportação rondoniense. Juntos, eles representam mais de 90% das vendas internacionais do estado. A China segue como o principal parceiro comercial de Rondônia, tanto nas vendas de produtos quanto para o exterior e também na compra de mercadorias pelo estado. O levantamento também aponta a necessidade de ampliar a diversificação das exportações, com produtos como café, madeira beneficiada e alimentos processados, ganhando espaço no mercado internacional. Nicole.
1: Eliane Alves, em Rondônia, obrigada pelas informações. Seguindo agora para o Amapá, o valor da cesta básica na região supera R$ 700 e acumula uma alta no mês passado, em junho. Ao vivo, Dayan Andrade, bom dia.
6: Olá, Nicole, bom dia a você. A cesta básica ficou mais cara em Macapá em junho e passou a custar, em média, R$ 717,46. Este aumento em relação a maio foi de 0,10%, segundo a pesquisa da Companhia Nacional de Abastecimento e do Departamento Intersindical de Estatística e Estudos Socioeconômicos, divulgados nesta quarta-feira. No primeiro semestre de 2026, a cesta básica ficou 10,18% mais cara. No acumulado de 12 meses, a alta chega a 7,87% entre maio e junho. O levantamento mostra que 8 dos 12 alimentos pesquisados ficaram mais caros. O café em pó teve baixa de 25 capitais do país. As 6 exceções foram Macapá e Natal, onde o preço do grão subiu. Segundo a pesquisa, o óleo de soja manteve o valor estável, já a carne bovina de primeira, o leite integral e o pão francês ficaram mais baratos no período analisado. Nos últimos 12 meses, o feijão carioca registrou o maior aumento entre os produtos da cesta. Também acumularam altas o tomate, a farinha de mandioca, o pão francês, a banana, o café, o óleo de soja e a carne. Em contrapartida, açúcar, arroz, manteiga e leite integral ficaram mais baratos em comparação com junho de 2025. No acumulado de 2026, o feijão, o tomate e a farinha de mandioca lideraram as altas. Já açúcar, óleo de soja, arroz registraram queda de preço. A destacar que, com o preço da cesta de R$ 617,46, um trabalhador de Macapá que recebe um salário de R$ 1.721 precisou trabalhar 97 horas e 22 minutos para comprar os alimentos básicos, que representa 47,85% da renda líquida, já descontada a contribuição para a Previdência Social. Em maio, eram necessárias 97 horas e 16 minutos trabalhados. Já em junho de 2025, o tempo era de 96 horas e 24 minutos. Nicole, volto contigo.
1: Dayan Andrade, diretamente do Amapá, trazemos detalhes para a gente sobre esse acumulado da cesta básica em junho. Obrigada pelas informações. No horário de Brasília, 11h16.
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2: Agora no Acre, 9 horas e 19 minutos.
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2: Ouvintes, a ingestão de tóxicos por crianças e adultos é uma realidade preocupante que mobiliza diariamente o Corpo de Bombeiros em diversas regiões do país. Casos envolvendo soda cáustica, pesticidas, solventes e até toxinas naturais exigem resposta rápida e especializada para evitar consequências graves. Diante desse cenário, conversamos agora com o capitão Luciano sobre como os bombeiros atuam nessas ocorrências, quais são os primeiros socorros recomendados, como a população deve procurar ajuda e quais medidas de prevenção podem salvar vidas. Capitão, seja muito bem-vindo ao CBN Jornal da Manhã.
3: Muito bom dia, obrigado pelo convite.
2: E, capitão, para a gente começar, quais são os tipos mais comuns de produtos tóxicos ingeridos por crianças e adultos que chegam às ocorrências atendidas pelo Corpo de Bombeiros?
3: Relacionada a crianças, né, é mais assim, produtos de limpeza, que são desinfetantes, água sanitária, e que estão ao alcance, né, das crianças. Também tem a questão dos medicamentos ali, que ficam ao alcance. E em adultos também tem mais relacionados a produtos químicos usados no trabalho, durante o trabalho, solventes, né, também ingestão e abuso de medicamentos também.
4: E, capitão, o que deve ser feito imediatamente quando alguém ingere soda cáustica, pesticidas, solventes ou toxinas naturais?
3: A primeira orientação é tentar manter a vítima calma, tranquila, né? E acionar imediatamente o serviço de emergência, né? E ali, o serviço de emergência vai passar as orientações, quais são os procedimentos principais para ser feito. Mas, em princípio, não é fazer com que a pessoa produza, provoque vômito, né, ou induzir o vômito, né, porque se ela tiver ingerido esse tipo de substância, ela já provoca uma queimadura no esôfago. Então, ao provocar o vômito, ela pode broncoaspirar, né, essa substância e ela ir para o pulmão e também causar graves consequências no sistema respiratório. Então, de imediato, é manter a calma e seguir os procedimentos de emergência.
4: E também não dá nada, outra coisa para a pessoa beber, nem água. Só espera.
3: Exatamente. Às vezes as pessoas têm isso em mente, de que acham que pode neutralizar. Se ela toma um ácido, então acho que eu posso dar ali uma base, tipo um leite de magnésio, né? Uma substância mais básica, que eu vou neutralizar o efeito daquela substância. Ou outro tipo de substância, né? Se ela tomou uma base, ela vai lhe fornecer tipo uma solução à base de vinagre, achando que vai neutralizar aquela substância tipo a básica que ela tomou. Não vai, porque isso aí pode provocar ainda mais graves consequências. Então, o ideal não é fornecer esses tipos de soluções caseiras, né? E sim procurar um atendimento especializado.
2: Entendido, capitão. É uma situação aí bem grave, né? E como que os bombeiros atuam ao chegarem a uma ocorrência desse tipo? Quais são os primeiros procedimentos adotados por vocês?
3: O Corpo de Bombeiros, nesse tipo de ocorrência, a gente prioriza o estado geral da vítima, né, verificando seus sinais vitais, né, a circulação, a respiração, e ali monitorando, né, verifica ali qual foi o tipo de substância que ela ingeriu, tenta identificar, verifica ali os vasilhames, né, as cartelas de remédio, às vezes a cartela de remédio, né, o tipo de material que está ali, se possível a gente leva, se não for possível registra foto, também serve para os ouvintes, né, também se não conseguir levar, mas registra foto ali do medicamento, né, pra, porque essas informações são importantes, né, porque cada tipo de produto que a pessoa ingere, tóxico, ele tem um procedimento, um protocolo de atendimento, tem um antídoto específico. Então, quanto mais informações, vai ser melhor para levar para os profissionais de saúde, eles vão ter um antídoto mais adequado e vai ser um atendimento mais eficaz, um tratamento.
4: E, capitão, tem alguma dica mais direcionada, uma orientação sobre o que fazer e o que não fazer antes da chegada da ajuda?
3: O que fazer, né? Primeiramente, é a pessoa tranquilizar a vítima, né, se ela estiver ali muito agitada, e imediatamente acionar o serviço de emergência, né? Isso aí é o principal. E, normalmente, as pessoas também, elas, às vezes, elas têm uma situação dessa de intoxicação e, às vezes, elas evitam de imediato, ah, eu estou me sentindo bem e eu não quero procurar um atendimento médico. Só que isso aí é um erro grave, porque aí a situação pode se agravar, piorar. Então, ela, se ela perceber o que aconteceu isso, ela de imediato já procura um serviço, um atendimento de emergência. O que não

0: produto que é fornecido em pequenas quantidades, ele vai ter um efeito potencializado, né? Um efeito que a produto daquele no adulto, ele vai ser diferente na criança, e então isso aí pode inclusive agravar as consequências das complicações, né, desse produto numa criança. Então, qualquer tipo de intoxicação numa criança já deve ser tratado com uma urgência, né? Então deve ser buscado o socorro imediato.
1: Capitão, agora falando, depois que foi feito esse atendimento inicial, qual é o encaminhamento correto para buscar ajuda médica especializada?
0: Sim, esse atendimento inicial, ele é feito, a vítima é estabilizada e imediatamente a gente procura um serviço especializado, né, de atendimento. Para ser analisado de forma mais adequada, a gente tenta identificar ali, né, qual foi o tipo de produto, a quantidade que a pessoa ingeriu, a quantas horas ela ingeriu aquele produto, porque tudo isso aí vai fazer, são informações que vão fazer a diferença no atendimento. Então, de posse dessas informações, a pessoa ela é conduzida, né, tanto pelo Corpo de Bombeiros, como Serviço de Atendimento Móvel de Urgência, para uma unidade especializada, onde lá as pessoas elas vão fazer uma avaliação clínica mais detalhada, às vezes fazer exames, né, mais detalhados, e identificar qual vai ser o procedimento, o antídoto mais adequado para aquele tipo específico de agente químico, de produto que foi ingerido. Porque, como eu falei no início, né, cada tipo de produto, ele tem um procedimento adequado para ser realizado.
2: E, capitão, há muitas ocorrências relacionadas à ingestão de produtos tóxicos aqui no estado. Ele tem aumentado ou diminuído essas ocorrências?
0: As ocorrências, no geral, quando envolve ingestão de produtos, assim, ela, em crianças, né, normalmente elas entram com ocorrências de atendimento pré-hospitalar. E normalmente essas ocorrências elas vão ser muito mais direcionadas ao serviço de atendimento móvel de urgência. Mas sim, existem ocorrências, né, onde crianças fazem ingestão ali de medicamentos, às vezes é uma pílula que está ali ao alcance, é coloridinha, parece com um bombom, né? Então as pessoas elas têm que evitar deixar esses medicamentos ali ao alcance, né, os produtos de limpeza. E nós temos também ocorrências relacionadas a adultos, mas aí já é mais um dado sensível, né? Porque os adultos acontece muito, que nós atendemos, aquelas ocorrências onde há o uso e abuso de medicamentos de forma intencional, né? Que são aquelas ocorrências que o bombeiro atende de tentativa de suicídio, né? Aqui, só a título de exemplo, nós, na nossa capital, ela é dividida em três regionais, né? Só em uma dessas regionais, né, do início do ano para cá, nós atendemos já 50 ocorrências desse tipo. E uma boa parte dessas ocorrências, as pessoas elas fazem o abuso de substâncias controladas, misturada com outros tipos de substâncias, né, onde a gente faz aquele atendimento inicial, né, identificado, e às vezes a gente encaminha imediatamente para as unidades especializadas, ou quando necessário a gente também solicita, né, o apoio, quando a pessoa está inconsciente, do serviço de atendimento móvel de urgência.
1: Capitão, falando especificamente sobre essa ingestão acidental e por crianças, quais são aí as orientações, as medidas preventivas que podem ser adotadas em casa para evitar que crianças tenham acesso a substâncias perigosas?
0: Sim. Como principal medida, né, fica a orientação de que colocar esses produtos químicos, medicamentos, produtos de limpeza, em armários trancados, altos, né, longe do alcance das crianças, né? Isso aí é primordial. E mesmo se você for necessário, você usar um desses produtos ali, no ambiente, e tiver uma criança menor de idade ali, você nunca deixar essa criança sozinha naquele ambiente, sem supervisão. Porque mesmo que os pais sempre tenham cuidado, né, de passar orientação para os filhos, mas a criança ela tem aquele instinto de curiosidade, e mesmo que você deixe e você oriente, né, de forma madura, explique quais são os riscos, mas se você deixar ali ela sozinha naquele ambiente, o instinto de curiosidade vai fazer com que ela mexa naquele produto e acabe acontecendo os acidentes. Então, a supervisão do adulto ela é muito importante nesses casos.
2: Então, capitão, para a gente finalizar, qual mensagem você gostaria de deixar para a população sobre a importância aí da prevenção e da busca rápida por ajuda nesses casos?
0: Sim, a prevenção, ela né, salva vidas. Então, a principal mensagem do Corpo de Bombeiros é essa,

0: tenha alguns cuidados em casa, né, em relação a esses produtos, para evitar esse tipo de acidentes que provocam consequências graves, né, e sequelas graves. E o Corpo de Bombeiros, ao longo do ano, a gente sempre trabalha com essa atividade, né, educativa, preventiva. Nessa época do ano, a gente está na época de pré-estiagem, aí, a gente foca muito na nossa atividade educativa preventiva em relação aos incêndios florestais, mas também a gente não esquece dessa parte, né, do atendimento pré-hospitalar, das orientações, dos primeiros socorros, e a gente está de portas abertas, né, a gente inclusive está com o nosso efetivo nessa época do ano reforçado nessas atividades educativas preventivas, e as pessoas da comunidade, né, de associações, de escolas, sejam elas estaduais, municipais, escolas privadas, pode entrar em contato com o Corpo de Bombeiros, né, solicitando essas atividades educativas, preventivas, palestras, né. É muito simples, a gente segue uma sequência, né, de solicitações, formaliza lá o seu pedido, dizendo qual é o dia que você prefere, o horário, se é de manhã ou de tarde, qual o público que vai quer receber esse atendimento, e a gente vai receber e deixa um contato lá que a gente vai retornar e vai estar organizando essa palestra, né, e essas orientações educativas preventivas.
1: Perfeito, Capitão Luciano. Eu quero aqui agradecer a sua participação. Obrigada pela parceria aí com a CBN Amazônia. Uma ótima quinta-feira para você e até a próxima.
0: Obrigado.
2: Agora, 9:31, a gente faz uma pausa para o repórter CBN. Daqui a pouco estamos de volta.
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5: Quinta-feira, 9 de julho de 2026, o presidente da Câmara, Hugo Mota, afirmou que o Conselho Nacional de Política Energética se reunirá na próxima semana para discutir o aumento de 30 para 32% de etanol na gasolina. Ele disse que a decisão foi tomada com os ministros Bruno Moretti, do Planejamento, e Alexandre Silveira, de Minas e Energia. Mota também afirmou que o governo mantém o compromisso de retirar o subsídio dado à gasolina. Ele disse, no entanto, ser necessário apenas aguardar por mais tempo a estabilização do preço do combustível, que tem sido influenciado pela guerra no Irã. O ministro da Fazenda, Dario Durigan, afirmou que vai avaliar na semana que vem a possibilidade de extinguir o subsídio. Segundo ele, a intenção era retirar o benefício agora, mas a alta de ontem, superior a 5% na cotação do petróleo, levou a equipe econômica a adiar a decisão. O governo anunciou o subsídio em maio. A medida tinha, inicialmente, previsão de duração de 2 meses para conter os efeitos do conflito no Oriente Médio nos preços do petróleo. O valor do subsídio é de 44 centavos por litro. As quartas de final da Copa do Mundo começam hoje, depois de um dia de pausa na competição. 6 seleções europeias, uma sul-americana e uma africana estão na disputa. As equipes da Europa ganharam 4 das últimas 5 edições. Às 17h, França e Marrocos vão repetir uma semifinal da Copa do Catar. Naquela ocasião, os franceses levaram a melhor. Amanhã, às 16h, o duelo é entre Espanha e Bélgica. As outras 2 partidas serão no sábado. Noruega e Inglaterra, às 18h, e Argentina e Suíça, às 22h. No horário de Brasília, 11h33.
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1: Agora no Acre, 9 horas e 35 minutos.
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1: Estamos de volta com mais um bloco do CBN Jornal da Manhã, edição de quinta-feira, e a gente já está conectado ao vivo com o nosso repórter do Alto Acre, Eldson Júnior, que mais uma vez vai trazer informações da região. Eldson, muito bom dia.
9: Bom dia, Bruna. Bom dia, nossos amigos ouvintes. Pois é, Bruna, hoje, quinta-feira, eu vou trazer a respeito da divulgação, foi divulgado, né, aí sobre o balanço do Carnaval 2026 aqui no município brasileiro. O Carnaval que aconteceu no último fim de semana e foi considerado um sucesso, onde reuniu mais de 25 mil pessoas na Praça Hugo Poli entre sexta-feira e domingo. Esse público representa mais de 80% do que a prefeitura esperava para o aniversário do município, né? A prefeitura estimava entre 25 a 30 mil pessoas, né? Mas o grande destaque deste ano foi a segurança. Segundo as forças policiais, o Carnaval de 2006 foi marcado pela tranquilidade. Foram registradas apenas 3 ocorrências de menor gravidade nas últimas 2 noites. Um caso de desacato, uma briga entre 2 mulheres e uma situação de violência doméstica. A gente conversou com o Major Thales Rafael, que é o comandante interino aqui do 5º Batalhão da Polícia Militar, que coordenou a segurança e avaliou que o resultado foi positivo, se deve ao forte esquema montado, né, junto com a prefeitura, empresas privadas, que contou aí com reforço, né, do GEFRON, Polícia Penal e outras forças de segurança durante todas as 3 noites. A área da Praça Hugo Poli, onde ocorreu o evento, foi cercada, houve revista rigorosa nas entradas e foi proibida a circulação de garrafas ou copos de vidro dentro do ambiente carnavalesco. Além disso, a justiça proibiu a presença de monitorados por tornozeleira eletrônica num raio de 200 metros do evento. Um trabalho integrado que garantiu aí a diversão, né, de quem participou do Carnaval 2026, que recebeu aí, segundo as forças de segurança, mais de 25 mil pessoas, um número bem representativo aí, né, Bruna, que movimentou aqui a economia da regional do Alto Acre, veio pessoas de Rio Branco, Brasileia, Chapuri e de outros municípios, além de Cobia e também ali do Peru, que curtiram aí esse carnaval, mais essa edição do carnaval, que marcou os 116 anos de Brasileia e 3 décadas dessa festa carnavalesca aqui no município de Brasileia. Mas vale ressaltar também que houve também um furto, um criminoso arrombou uma residência na manhã do domingo, né, e levou objetos. Os moradores cobram mais segurança aqui no centro antigo do município de Brasileia. Essa ação foi registrada por câmeras de segurança e durou menos de 5 minutos. A vítima relata que a esposa idosa foi empurrada durante a fuga do suspeito. Ele invadiu a residência aqui no centro antigo de Brasileia, bem ao lado da Praça Hugo Poli, logo nas primeiras horas da manhã de domingo, onde furtou relógios, objetos pessoais, roupas e quantia em dinheiro, e fugiu antes da chegada da Polícia Militar. Segundo o proprietário da casa, a ação ocorreu por volta das 7:30 da manhã, no momento em que ele havia saído para fazer compras e o filho estava na faculdade, permanecendo na residência apenas sua esposa, uma idosa. Imagens de câmera de segurança registraram o rapaz chegando de bicicleta e usando capacete. Após arrombar o portão, ele entrou no imóvel, acessou um dos quartos e recolheu diversos pertences antes de fugir. Ainda conforme o relato da família, a mulher ouviu barulhos vindos do interior da residência e se deparou com o invasor. No momento da fuga, ela teria sido empurrada pelo criminoso, mas sofreu ferimentos não tão graves. De acordo com o proprietário, o suspeito seria um estrangeiro, que segundo relatos de moradores, estaria circulando aqui pela região central de Brasileia, de fronteira, e sendo apontado como autor de vários delitos aqui na parte central, quanto na cidade boliviana de Cobija. Essa informação, no momento, deve ser avaliada pelas autoridades policiais aqui da fronteira. Revoltado com a situação, moradores aqui do centro de Brasília afirmam que os casos de furtos e invasões de residências têm se tornado frequentes e cobram maior presença das forças de segurança e fiscalização aqui nas ruas, na área central, próximo à fronteira do município de Brasília. Então essas são as notícias aqui da fronteira, né? O apanhado do carnaval, e teve também, infelizmente, esse furto a casa aqui no centro do município de Brasília. Essas são as minhas informações, Bruna. Amanhã eu retorno com mais informações aqui da nossa fronteira para todo o Acre. Volto com você no estúdio.
1: Muito obrigada, Eldson Júnior, por essas atualizações do Alto Acre. Um ótimo dia para você, uma ótima quinta-feira, e amanhã estaremos de volta para trazer mais atualizações da região com Eldson Júnior. Agora, 9h40 e a gente muda de assunto.
2: Ouvinte, quando se fala em startup, muita gente pensa em grandes empresas de tecnologia, mas aqui em Rio Branco, esse universo já faz parte da rotina de estudantes que estão aprendendo a empreender desde cedo e trazendo soluções para diversas situações do dia a dia. Confira os detalhes na reportagem de Amanda Oliveira.
10: O empreendedorismo tem ganhado espaço cada vez mais cedo entre os jovens. Mais do que aprender conceitos, eles são estimulados a desenvolver habilidades como planejamento e trabalho em equipe. E esses foram alguns dos ingredientes que deram origem aos projetos apresentados por estudantes da Escola SESI.
11: Diversos grupos mostram as startups que foram desenvolvidas ao longo do projeto. Todas elas trazem uma proposta diferente, mas carregam algo em comum: a criatividade e inovação usadas para resolver situações do dia a dia.
10: O grupo da Ludmilla pensou em uma empresa que ajuda toda a comunidade estudantil, utilizando materiais biodegradáveis.
12: Basicamente uma empresa que produz materiais didáticos com impressora 3D usando PLA, que é um tipo de filamento biodegradável, porque é produzido com amido de milho, cana-de-açúcar. Então a gente pega os materiais que geralmente são caros e difíceis de encontrar, imprime eles de forma personalizada para fornecer para os nossos compradores, para os nossos clientes. E é basicamente isso, a gente torna a educação algo mais prático, mais fácil e inclusivo.
10: Ela trouxe protótipos que já foram desenvolvidos com os materiais.
12: A gente decidiu imprimir esses três modelos porque a nossa empresa, ela imprime materiais didáticos da educação infantil até a faculdade. Então, por exemplo, esse sistema solar pode ser usado para ensinar como funciona para crianças que estão no quinto ao sétimo ano. Esse cérebro aqui é o cérebro em tamanho real de uma criança, que também pode ser usado, por exemplo, por estudantes de medicina. Esse mapa mundi que a gente imprimiu também pode ser usado para crianças tipo do quarto até o oitavo ano. A gente decidiu imprimir esses três protótipos para tentar mostrar que a gente é bem flexível em relação a esse tipo de coisa.
10: Startups de diferentes áreas foram apresentadas. O Miguel pensou junto com os colegas um aplicativo de incentivo a exercícios físicos.
13: A gente quer que seja um aplicativo que incentive as pessoas a continuar na academia. Muitas pessoas desistem muito cedo. Quanto mais você faz academia, mais você faz os treinos, você vai aumentando o nível da sua conta lá. E adicionamos uns clubes. Você junta os seus amigos, faz um clube de treino, e você pode disputar localmente quem mais ganha o XP na semana, no dia ou no mês.
10: As iniciativas podem ir longe. Com apoio, os estudantes são preparados para o mercado de trabalho ao desenvolver negócios desde cedo.
14: O Sebrae, ele vai oferecer uma bolsa de consultoria para um desses grupos, né? Então isso é muito importante, porque eles podem sim continuar a ideia deles, desenvolver estudantes preparados para o mercado de trabalho. Então essa é a nossa missão. Aquele estudante que leve aí inovação, que possa solucionar problemas, que seja uma pessoa, um cidadão consciente e que possa trazer benefícios para a sociedade.
10: Amanda Oliveira para a CBN Rio Branco.
2: Obrigada, Amanda Oliveira, pelas informações. Agora, 9h44, a gente muda de assunto e fala sobre esporte.
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0: CBN, todo mundo é Brasil, mas agora, infelizmente, Brasil eliminado, mas a gente continua aí atualizando como tá a situação da Copa do Mundo, quais times estão aí se enfrentando e quem tá aqui na bancada do Jornal da Manhã, na resenha esportiva para falar sobre esporte é o Kelton Pinho. Bom dia, Kelton.
1: E aí, Sara, bom dia para você, para todo mundo ligado aqui na CBN. Pois é, quartas de final da Copa do Mundo começa hoje, né? Essa fase quartas de final. E sem o Brasil, né? O Brasil caiu nas oitavas, né? Não conseguiu passar. Difícil esquecer uma derrota, ô Sara Helena. É bem complicado. O Brasil deveria estar, era obrigação da seleção brasileira, pelo menos estar pelo menos nas quartas.
0: Pra
1: né?
0: não ficar tão feio assim.
1: Né? Enfim, né? Foi complicado. E hoje, né? Já que quem chorou na desclassificação da seleção vai ter que assistir pela TV. Hoje a gente tem aí, então, ou pelo rádio, né? Ouvi pelo rádio. Hoje a gente tem a abertura das quartas de final, o jogo entre França e Marrocos. Jogo a partir das 3 da tarde pelo horário do Acre. Esse jogo é uma reedição da semifinal da Copa do Mundo 2022, porque na última Copa esses dois times se enfrentaram nas semifinais e a França venceu, né? 2-0. E no ano passado, aliás, em 2022, a França foi vice-campeã para a Argentina, né? E conseguiu chegar à final. E aí Marrocos agora que vem de uma classificação contra o Canadá, tinha passado já nos pênaltis contra a Holanda, chegando confiante que pode conseguir, então, passar pela França, que de fato é a grande favorita para esse confronto. A França não perdeu nenhum jogo nessa Copa do Mundo, né? São 3 vitórias na fase de classificação, mais 2 no mata-mata, né? E mesmo assim, tem apresentado bom futebol. Mais que o resultado, a França tem jogado muito bem. A França é um time que cria muito durante a partida, né? O ataque, Mbappé, Dembélé, Olise, tem o Doué, que inclusive pode ser titular hoje, na vaga do Barcola, que jogou a última partida. É um time assim que tem muita força ofensiva, principalmente, e isso tem sido decisivo para que a França consiga vencer suas partidas. Creio que de fato a França é favorita para a partida de hoje, mas o Marrocos é uma equipe que, assim, não dá de bobear. É uma equipe que também sabe jogar, um time que está entrosado, vem muitos dos jogadores que estão no time hoje jogaram a última Copa do Mundo, que foi aquela campanha que o time caiu nas semifinais justamente para a França e ficou na quarta posição. Então, assim, a tendência é que a gente tenha uma boa partida, que a França vai para cima, mas que o Marrocos também vai tentar, conforme for se desenhando a partida, também tentar se impor e construir chances para poder marcar. Então, 3 horas da tarde, França e Marrocos. Lembrando que quem ganhar a partida de hoje vai enfrentar o vencedor do confronto entre Espanha e Bélgica. Então, quem ganhar entre França e Marrocos, pega o ganhador de França e Bélgica. Boa sorte aí para as equipes. Vamos acompanhar mais uma partida de Copa do Mundo.
0: É isso mesmo, agora a gente acompanha só com uma certa distância aí, engajamento um pouquinho menor.
1: Brasil já não tá. Exatamente, eu tenho até comentado que, assim, eu não tô torcendo para nenhuma das seleções, mas eu sei quem eu não quero que ganhe, né? Acho que eu até comentei.
0: Pode falar, fala.
1: Não sei se eu comentei aqui na CBN, depois da eliminação do Brasil, eu não quero que não ganhe nem a Bélgica, porque já eliminou o Brasil, eu vi essa eliminação, nem a Noruega, né, por motivos óbvios. E nem a Argentina, né? Ninguém merece ver a Argentina
0: campeã
1: de novo, né?
0: Não, brasileiro torcer pra Argentina...
1: Não vou com essa ideia.
0: Contigo, Kelton.
1: Entendo aí a galera que pode até torcer, mas eu não...
2: Valembo da carniças. Sumam nosso... daqui seus canalhas.
1: Os argentinos aí. E a Argentina tá em grande fase também, né? Apesar de ter 2 classificações bem suadas contra Cabo Verde e Egito, mas a Argentina tem o Messi, né? E o Messi joga muita bola, né? Ele pode ser decisivo. Então, não tem como colocar a Argentina de fora mesmo com essas classificações bem suadas, digamos assim, contra os adversários teoricamente mais inferiores, né? Enfim, vamos ver o que a Copa do Mundo ainda vai nos presentear.
0: É isso mesmo, Kelton. Agora a gente tem outros destaques, a gente vai falar sobre o quê?
1: Vamos falar de esporte acreano, falar um pouquinho de futebol sub-20. Hoje tem os jogos de volta das semifinais do Campeonato Acreano Sub-20. Primeira partida, 16h, segunda às 18h, noite, né? Na Arena da Floresta. Primeiro jogo vai ser entre Santa Cruz e Galvez. Santa Cruz venceu o primeiro jogo por 3-1 tem a vantagem de jogar por dois resultados iguais nessa fase para poder ir à decisão. Portanto, se o Galvez vencer por apenas 2 gols de diferença, o Santa Cruz avança. O Galvez tem que vencer por 3 gols de diferença na partida de hoje para poder ir à final do campeonato, coisa que não ocorreu nessa temporada, né? As equipes já se enfrentaram, o Galvez não conseguiu vencer o Santa Cruz por essa vantagem, né? Então o Santa Cruz está bem confortável, digamos assim, tem uma vantagem bastante confortável na partida de hoje para poder ir à decisão do estadual sub-20. E o outro jogo é entre Independência e São Francisco. Esse jogo terminou 3-3 na partida de ida no último final de semana no Tonicão. O Independência também tem a vantagem de jogar por 2 resultados iguais para ir à final, porque foi o vice-líder da primeira fase. Portanto, se o Independência ganhar ou empatar hoje, é independente do placar, o Independência passa e o São Francisco pode ganhar de 0.5 ou 1-0, mas tem que ganhar. Se ganhar, independentemente do placar, o São Francisco é que passa. Então, para o São Francisco, só a vitória interessa. No GE vai ter todas as informações da partida, já tem a apresentação do jogo com o retrospecto dos times, né, as informações gerais das 4 equipes que disputam a rodada hoje, né, na Arena da Floresta, e após o jogo também o resultado com os classificados para a final do Campeonato Acreano Sub-20, lembrando que é uma competição que vale vaga para a Copa do Brasil Sub-20 de 2027, também para a Copa São Paulo de Futebol Júnior do ano que vem. Então, boa sorte às equipes, vamos ver quem que vai conseguir levar melhor, vamos ver se os times que têm vantagem vão confirmar essa vantagem e vão conseguir chegar à final. Com certeza a gente terá aí 2 boas partidas.
0: É isso mesmo. E Kelton, esse jogo ele vai ser aberto para o público?
1: Aberto
0: quem quiser?
1: Exatamente, a entrada é 0800, né? Dá de a galera ir lá, portões abertos, acompanhar, prestigiar os garotos, né? Sub-20 aí, é o último passo para muitos deles antes de entrar no futebol profissional. Alguns vão conseguir, claro, ter uma sequência, às vezes outros não conseguem ir para outros clubes, mas é uma última categoria e é a principal categoria de base do nosso estado, né? Então, vale a pena a galera ir lá, quem quiser prestigiar, portões abertos na Arena da Floresta, a partir das 4 da tarde já tem o primeiro jogo.
0: Perfeito, e a gente tem outro destaque?
1: Vamos falar agora de handebol, o Sara tem... vamos falar de handebol e se der tempo vou falar ainda de uma criança que conquistou um título mundial lá na Polônia.
0: Olha!
1: Vou falar do handebol. Recriança estreou ontem na Conferência Norte de Handebol, uma competição a nível regional. Venceu o Manauense lá do Amazonas por 35-29. Foi a estreia da equipe no Grupo A. O jogo aconteceu lá na Arena Amadeu Teixeira, em Manaus. E aí hoje quinta-feira, dia 9, o Recriança volta à quadra para enfrentar o Rand Unifap do Amapá, 16h40 pelo horário do Acre. Se vencer, o Recriança já conquista essa classificação para a final. Além do Rand Unifap, na sexta o Recriança ainda enfrenta o Tefé HC do Amazonas também, fechando essa terceira rodada da fase de classificação do Grupo A. Então, parabéns aí pro Recriança, que conseguiu a vitória ontem. E também teve o ala esquerdo Lucas como MVP, que é o jogador ali mais valioso da partida, o melhor jogador da partida. Ele também teve esse destaque individual na partida de ontem. E antes de encerrar aqui nosso bate-papo, Sara, falar do Renner Carvalho. O Renner já foi campeão mundial 2 vezes.
0: Acreano, campeão mundial 2 vezes.
1: Exatamente, a nível universitário. Na terça-feira, o Renner Carvalho, que ele é um ex-árbitro assistente acreano, inclusive pela CBF, se aposentou em 2023, participou do Campeonato Mundial de Futsal Universitário na Polônia, realizado entre os dias 1º de julho e essa terça-feira agora, dia 7. Na final, a seleção brasileira conseguiu vencer a seleção de Portugal no masculino por 8-5 e no feminino por 3-0. E o Renner era o assistente técnico nessa comissão técnica da seleção brasileira. E aí ele conquistou então esse título mundial, né, desse campeonato de futsal universitário. Ele já tinha sido campeão de futebol universitário em 2023 na China.
0: Nossa!
1: Ele foi longe conquistar esses títulos. E aí, a convite da Confederação Brasileira de Desporto Universitário, ele foi convidado para compor a delegação. Esteve lá, foi pé quente, né? Deu certo em 2023, deu certo em 2026. Vamos ver se nos próximos mundiais que o Seleção Brasileira Universitária for participar, o Renner seja chamado, porque o homem dá sorte para o time brasileiro. Então,
0: muito
1: parabéns
0: bem
1: aí pro Renner, porque ele é atual presidente da Federação Acreana de Desporto Federação de Esporto Universitário Acreano, né, a FDUA, e aí ele está sempre envolvido, né, nessas competições universitárias, tem conseguido muita bagagem, né, também pela participação deles nessas competições a nível internacional, Sara.
0: Que legal, a equipe CBN também deseja aí os parabéns pro Renner pela conquista mais uma vez, né, dele aí no futsal universitário, nossos parabéns, e que venham muitos outros troféus também.
1: Exatamente, parabéns pro Renner, que ele tenha sucesso na sequência da carreira dele, que ele continue sendo um pé quente aí pro país.
0: Isso aí, representando não só o Acre, mas o Brasil também. Então, obrigada, Kelton Pinho, pela participação de hoje no Resenha Esportiva, para falar aí atualizações da Copa do Mundo e do esporte local.
1: Fechou, valeu, Sara. Amanhã a gente volta aqui com mais informação pra galera.
0: É isso aí, até amanhã. E agora, 9 horas e 55 minutos, a gente faz uma pausa e já estamos de volta.
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0: A previsão do tempo para a região do Juruá é de sol com aumento de nuvens de manhã e pancadas de chuva à tarde. Já à noite, o céu volta a limpar. Em Cruzeiro do Sul, Mâncio Lima, Marechal Taumaturgo, Porto Valter e Rodrigues Alves, os termômetros têm a mínima de 22 e máxima de 32 graus.
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1: Agora no Acre, 9:58.
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1: Ouvinte, chegou a hora de conferir como está o trânsito aqui na capital acriana. Agora 9:58, você acompanha com imagens a região da BR-364, próximo da rotatória que dá acesso à estrada do Calafate. Está bastante movimentada aquela região ali, tanto para quem está indo para o Calafate, quanto para quem está na BR, indo no sentido UFAC. Outra via bastante movimentada é a Avenida Ceará, que está com trânsito moderado, um trecho ali da Avenida Ceará. A Rua Rio de Janeiro, também próximo à Escola Estadual Padre Antônio Diogo Feijó, está com trecho ali moderado também. Com imagens, você acompanha na nossa transmissão do YouTube, o elevado Bete Bocalon, ali aquela região... Está bastante tranquila ali, pouquíssimos veículos transitando, então ali está bastante tranquilo. Outra via que está bem movimentada ainda é o Parque da Maternidade, que segue congestionado. Ali também no cruzamento com a Rua Pernambuco, próximo também da Rua Rio de Janeiro, ali pertinho da Avenida Ceará. Aquele trecho todo ali está bastante movimentado, congestionado aquela região. Próximo também da Rua Manuel Rodrigues de Souza, que também está movimentada. Você acompanha inclusive com imagens agora na nossa transmissão do YouTube a região do Parque da Maternidade, que está com trânsito bastante intenso. Outra via que está movimentada é a Avenida Nações Unidas, ali no cruzamento com a Rua Quintino Bocaiúva, logo ali depois de passar pelo Hospital de Urgência e Emergência de Rio Branco. Está bastante congestionada aquela região. No nosso YouTube você também consegue acompanhar imagens da Avenida Antônio da Rocha Viana, próximo ao Horto Florestal, que também está com trânsito ali de moderado a intenso naquela região. E agora, 10 horas em ponto, a gente vai ficando por aqui no nosso Jornal da Manhã e, claro, agradecemos pela sua companhia na manhã de hoje.
2: E a gente finaliza com trabalhos técnicos de Kelvis Miranda, produção Sara Helena, Bruna Rosa, Joás Linhares, gerência de jornalismo Clécio Vargas, gerência de conteúdo e programação Daniele Pires, direção de jornalismo Paulo Fernandes e na apresentação Bruna Rosa e Sara Helena. Até amanhã.
1: Tchau, tchau.
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0: Quinta-feira, 9 de julho de 2026. O governo dos Estados Unidos criticou a decisão do Brasil de expulsar o russo apontado pelo FBI como espião. A medida do Ministério da Justiça abre caminho para que Sergei Cherkasov volte à Rússia. Um porta-voz da gestão Trump afirmou que a Casa Branca está profundamente preocupada com a iniciativa brasileira. Na avaliação do Departamento de Estado americano, a medida enfraquece o compromisso conjunto de combater interferências estrangeiras e proteger as instituições democráticas. Condenado por falsidade ideológica, o russo está na Penitenciária Federal de Brasília desde 2022. Ele viveu 12 anos com a identidade falsa de um brasileiro nascido no Rio de Janeiro. A Meta anunciou o início da construção de um data center para inteligência artificial na província de Alberta, no Canadá. A unidade consumirá o equivalente à eletricidade de 800 mil residências. O investimento para a realização do projeto chega a 47 bilhões de reais. Segundo a empresa, a construção deve gerar mais de 3 mil empregos no pico das obras e a criação de mais de 300 vagas operacionais após a conclusão da estrutura. Será o primeiro data center da Meta no Canadá e o 33º da companhia no mundo. No horário de Brasília, 12:03.
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1: E muito boa tarde, hoje é quinta-feira, 9 de julho de 2026, começando mais um CBN Brasil com Cássia Regina.
2: E com Carlos Alberto, uma ótima tarde para você, Carlos Alberto, e para os nossos ouvintes também.
1: Explicando aqui aos ouvintes de fora do estado de São Paulo que é feriado em São Paulo. Feriado no estado.
2: No estado de São Paulo, exatamente.
1: Que comemora a Revolução Constitucionalista de 1932. Bom, mas o nome do programa é CBN Brasil.
2: Isso.
1: Portanto, nós estamos em plena atividade. E o noticiário está

0: bem variado, bem desenvolvido. Nós temos hoje Copa do Mundo, nós vamos falar do jogo França e Marrocos, que tem alguns aspectos muito interessantes, que são os seguintes: Marrocos foi uma colônia francesa, foi um protetorado francês. Então a presença francesa do Marrocos é, inclusive, 30% e tantos, quase 40% da população do Marrocos fala francês. E aconteceu uma diáspora marroquina, quer dizer, famílias de marroquinos que iam para a metrópole, no caso a França, em busca de melhores condições. E tudo isso para dizer o seguinte: na seleção do Marrocos tem 6 jogadores que nasceram na França. Nasceram na França, em algum lugar da França, mas descendentes de marroquinos. E a FIFA permite, pelas regras da FIFA, esses jogadores que nasceram na França, filhos de pais marroquinos, eles podem escolher entre jogar pela França, país onde nasceram e onde estudaram, ou jogar pelo Marrocos, país dos seus pais. Então, alguns escolheram a França e outros escolheram jogar pelo Marrocos. No fato, nós temos 6 jogadores do Marrocos que são nascidos da França. Nós vamos contar esse caso aí, mas com mais detalhes dessa história. Assim como tem na seleção francesa, a gente vê pelo próprio nome dos jogadores, vários jogadores que são descendentes de famílias que emigraram de algum país africano para a França, para a Europa. Mbappé, por exemplo, Tchouaméni e outros que são de famílias que emigraram da África para a França. Bom, temos o que mais? Temos uma operação no Rio de Janeiro, que investiga a roubalheira numa autarquia do Rio de Janeiro, uma autarquia estadual do governo estadual do Rio de Janeiro, onde se pegou lá o Ministério Público do Rio de Janeiro, está apurando uma grossa corrupção. E por falar nisso, nós temos hoje no jornal O Globo uma entrevista com o governador interino do Rio de Janeiro, o desembargador Ricardo Couto, que está fazendo um belo governo, interessante, porque ele não é político, ele foi parar no cargo assim de paraquedas, porque o governador do Rio renunciou, o vice renunciou, o terceiro na linha de sucessão seria o presidente da Assembleia Legislativa, que estava em cana, que foi preso, o Rui Bacelar, e então o quarto na linha de sucessão é o presidente do Tribunal de Justiça. Ele deveria ficar por um tempo pequeno até que o Supremo Tribunal Federal dissesse como é que se faria a substituição, se uma eleição direta, uma eleição na Assembleia Legislativa e tal. Como o Supremo não decide, está protelando o caso, o governador Ricardo Couto permanece no cargo, está tocando o serviço e está fazendo uma série de medidas saneadoras do governo do estado. Prevê cortes de gastos, por exemplo, e redução de secretarias.
1: Há cerca de uma, duas semanas houve uma grande operação que inclusive acabou com algumas secretarias e subsecretarias de tanto funcionário fantasma que tinha.
0: Exatamente, os funcionários fantasmas que é gente que é nomeada e nem aparece.
1: Isso.
0: Lá. Foram mais de 5 mil que ele demitiu de uma vez só. Né? Bom, estão fazendo um trabalho. E aí a gente pode até fazer uma observação, né, Cássia, ouvintes. O desembargador, ele é juiz de carreira, desembargador. Ele não é candidato à reeleição, ele não é político, ele não tem partido político, não tem interesses na próxima eleição do Rio de Janeiro, e com isso ele está absolutamente livre de compromissos para fazer a gestão dele. E como nós sabemos, a gestão, o serviço público, o setor público no Rio de Janeiro está muito contaminado por corrupção, infiltração de facções, etc. Bom, que mais, hein? Que mais? Nós temos a questão dos combustíveis. E temos também uma outra informação, que sabe aquele plano de recuperação dos Correios, que previa reestruturação, fechamento de agências e tal? Estão suspensos esses planos por pressão dos sindicatos. E os Correios, mesmo assim, a empresa está em busca de mais um empréstimo de 7 bilhões de reais. Isso tudo porque não querem fechar uma estatal que é uma

0: fonte eterna, quase uma fonte permanente de prejuízo, e prejuízo grande, mesmo tendo alguns monopólios. Bom, nós vamos começar as reportagens com a Anne Veloso, lá de Brasília. O ministro da Fazenda, Dario Durigan, fala sobre os combustíveis e a renegociação das dívidas rurais. Combustíveis, o governo aplicou subvenções ao preço da gasolina, do diesel, colocou imposto de exportação sobre petróleo, tudo isso como uma reação aos efeitos da guerra. Bom, vamos ver como é que a situação está agora. A informação é da Rani Veloso. Rani.
1: Oi, Sardenberg, boa tarde a você, a Cássia e a todos que nos acompanham. É isso, o ministro da Fazenda, Dario Durigan, disse que o governo federal decidiu adiar o fim do subsídio da gasolina, que reduz 44 centavos por litro do combustível. Isso porque, os Estados Unidos decidiram lançar novos ataques contra o Irã ontem. E o preço do barril do petróleo tipo Brent ficou ali na casa dos 80 dólares, voltando a subir, por isso o governo federal pisou no freio. Em entrevista à Rádio Gaúcha, mais cedo, o ministro Dario Durigan afirmou que o cenário exige cautela e que a retirada da subvenção, seja parcial ou total, ficará para a semana que vem, a depender do mercado. Ele disse que faria isso inicialmente ainda nessa semana, mas o governo ali mudou os rumos. O ministro também confirmou que a mistura de etanol na gasolina vai subir de 30% para 32% nos próximos dias. A gente lembra que tinha uma reunião ontem do Conselho Nacional de Política Energética, mas a reunião foi adiada exatamente por causa da tensão internacional. Mas, segundo o ministro, o adiamento não afeta na decisão final sobre o etanol. Já a mistura de biodiesel no diesel para 16% ainda depende de laudos do Ministério de Minas e Energia para garantir que não haverá danos aos motores. O ministro da Fazenda também falou sobre a medida provisória para renegociação das dívidas dos produtores rurais, que deve sair entre o fim desta semana e o começo da próxima. O objetivo, segundo Durigan, é chegar ao meio termo entre o que quer o Congresso e o limite do orçamento federal. A declaração, também durante a declaração, o ministro disse que essa medida vai custar de 2 a 3 bilhões de reais por ano aos cofres públicos. E o benefício será voltado a dois grupos. O primeiro é o de agricultores que tiveram perdas comprovadas de mais de 30% por causa da oscilação de preços no mercado. Para esse grupo, o limite será de 4 milhões de reais por CPF. E o segundo grupo, quem teve mais de uma safra afetada por mudanças climáticas, como secas e enchentes. Nesses casos, o prazo para pagamento será de 10 anos, com 2 anos de carência e o limite de 8 milhões de reais por CPF. As taxas de juros cobradas ao ano serão de 6% para os pequenos, 9% para os médios e 12% para os grandes produtores. Segundo Dario Durigan, essa condição não existe nem para os mais pobres, que estão renegociando suas dívidas pelo Desenrola.
2: Editaremos uma medida provisória do governo que fará o equilíbrio entre o texto do Congresso e o limite orçamentário do país. Afinal de contas, o meu interesse aqui é atender o agricultor que precisa, não estabelecer uma espécie de regra geral no país que atenda o agro como um todo de maneira muito abarcante, prejudicando os outros setores. Isso não existe em nenhum outro setor da economia, mesmo para as famílias pobres e endividadas, não tem condição semelhante ou próxima a isso.
1: Bom, Durigan também elogiou os presidentes do Senado, Davi Alcolumbre, e da Câmara, Hugo Mota, por barrarem o avanço das chamadas pautas bombas no Congresso, dentre elas a de renegociação de dívidas dos agricultores. Ao total, poderiam causar, aí, se aprovadas, um prejuízo de 111 bilhões de reais por ano ao Congresso. Lembrando que a renegociação já havia sido aprovada no mês passado pelo Senado.
2: O Congresso tem sido correto, tanto o presidente Hugo quanto o presidente Davi, em não avançar nas pautas bombas. Eles têm sido muito corretos e eu preciso dar o testemunho disso.
1: Bom, o ministro voltou a fazer um apelo à FEBRABAN, a Federação dos Bancos, que isso por causa ainda da falta de adesão ao Desenrola Adimplentes. O ministro, voltou a fazer esse pedido ao presidente da FEBRABAN, Sardenberg.
0: Muito obrigado. A informação da Rani Veloso, direto de Brasília. E agora continuamos em Brasília, mas é com a Marina Dantas, que tem as informações sobre os Correios, a suspensão do plano de reestruturação dos Correios, de parte do plano de reestruturação dos Correios. Marina.
3: Exatamente, Sardenberg, boa tarde para você e a todo mundo que nos acompanha. O plano de reestruturação dos Correios foi parcialmente suspenso neste mês. As medidas haviam sido anunciadas no ano passado como contrapartida ao aval do Tesouro Nacional para um empréstimo de 12 bilhões de reais destinado a enfrentar a crise financeira da estatal. A decisão foi tomada após a ameaça de greve dos funcionários e suspende até o dia 31 de julho o fechamento de agências, o fim da gratificação de R$500 paga a empregados que atuam no atendimento ao público e a implantação de um sistema para mapear os recursos necessários às operações de entrega. Também será criada uma mesa de negociação com representantes da Federação Nacional dos Trabalhadores em empresas de Correios e Telégrafos e similares, a Fentect, e do governo federal para discutir todos os pontos da reestruturação. A suspensão ocorre em meio a um esforço da empresa para reverter os sucessivos resultados negativos. Os Correios encerraram 2025 com um prejuízo de 8,5 bilhões de reais e a expectativa é de que o déficit seja ainda maior neste ano. A proposta de interromper temporariamente as medidas foi apresentada aos sindicatos como resposta ao movimento grevista. Contrários ao plano de reestruturação, os trabalhadores haviam anunciado o início de uma paralisação nesta terça-feira. Segundo a Fentect, diante da possibilidade de greve, representantes do governo federal procuraram a entidade para uma mediação conduzida pela Secretaria-Geral da Presidência, com a participação de outros ministérios. Após o recuo da direção dos Correios, os sindicatos desistiram da paralisação, mas mantiveram o estado de greve, que permite à categoria interromper as atividades a qualquer momento, caso os termos do acordo não sejam cumpridos. Nas redes sociais, a Fentect classificou a suspensão das medidas como um importante avanço, atribuindo a decisão à mobilização dos sindicatos e dos trabalhadores. A direção dos Correios foi procurada pela reportagem aqui da CBN, mas ainda não se manifestou. Sardenberg.
0: Muito obrigado. Essa é a informação da Marina Dantas, de Brasília. Intervalo agora?
4: E já voltamos.
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0: Erval, como está?
1: Tudo bom, Sandenberg? Boa tarde, ouvintes. Boa tarde, Cássia.
2: Boa tarde, Merval. Merval, nós estávamos conversando aqui a respeito do que deve mobilizar o eleitor neste ano, no pleito que a gente vai ter agora em outubro. E a pesquisa da Datafolha que foi feita em São Paulo apontou o seguinte, que a falta de policiamento é o principal problema na segurança para os moradores de São Paulo. Essa questão da segurança, Merval, ela extrapola São Paulo e também aparece para os eleitores de todo o país, né?
1: Ah, com certeza. A segurança é talvez entre os dois pontos principais, a corrupção e a segurança, né? A falta de segurança. A existência da corrupção e a falta de segurança. Eu acho que essa pesquisa reflete um sentimento nacional que vai ser muito debatido durante a campanha. E por isso mesmo a ideia do Ministério da Segurança Pública, que volta e meia entra em debate, vai ser uma das prioridades, deve ser uma das prioridades exigidas pelos eleitores para os candidatos à presidência da República. Com certeza a gente já teria avançado muito mais se tivéssemos criado ou mantido o Ministério da Segurança que o ex-presidente Temer criou e depois foi extinto pelo ex-presidente Bolsonaro.
0: Agora, Merval, tem um ponto importante que está salientado nessa pesquisa, é que a gente fala em Ministério da Segurança Pública, plano de o governo

0: tranquilidade, afeta a sua mobilização, né? Então, realmente, é um assunto premente para qualquer brasileiro.
1: Exatamente. Merval Pereira, obrigado, Merval. Até amanhã.
0: Até amanhã, senhora Merck.
2: Até.
1: E agora, intervalo?
2: E já voltamos.
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0: quinta-feira, 9 de julho de 2026. O plano de reestruturação dos Correios foi parcialmente suspenso. A medida tinha sido anunciada no ano passado como contrapartida ao consentimento do Tesouro Nacional para um empréstimo de 12 bilhões de reais, dinheiro para a estatal enfrentar a crise financeira. A decisão foi tomada diante da ameaça de greve dos funcionários. Até o dia 31 de julho, estão suspensos o fechamento de agências, o fim da gratificação de R$500 paga a servidores que atendem o público e a adoção de um sistema para mapear os recursos necessários para as operações de entrega. A mãe de uma menina de 3 anos, chutada pelo pai, registrou o boletim de ocorrência contra o homem depois de ver as imagens em redes sociais. O caso aconteceu no domingo, na cidade de Francisco Beltrão, no Paraná. Câmeras de segurança flagraram a ação. O homem estava andando com a menina e o filho de 5 anos. A TV estatal da Hungria suspendeu a transmissão de notícias temporariamente para adotar uma reformulação que seja capaz de recuperar a independência e a credibilidade depois de 16 anos da gestão Viktor Orbán. Em comunicado, a emissora afirmou que um veículo público de comunicação não pode mentir e pediu desculpas por ter feito exatamente isso durante tanto tempo. Desde que assumiu o poder em maio, o primeiro-ministro Peter Magyar lançou uma série de medidas para erradicar o que classificou como máfia de Orbán no estado húngaro. A Bolsa de Valores de São Paulo sobe 1,10% aos 172.529 pontos. O dólar comercial está em baixa de 0,49%, negociado a R$ 5,12. O euro vale R$ 5,85, queda de 0,43%. No horário de Brasília, 12:33.
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0: Vamos agora com o noticiário da guerra no Oriente Médio. Quem tem as últimas informações é aqui na nossa redação, a Ana Luísa Bessa. Ana.
1: Oi, Sardenberg, Cássia e você ouvinte. A Guarda Revolucionária do Irã afirmou nesta quinta-feira, em comunicado na mídia estatal, que se a agressão dos Estados Unidos se repetir, as bases americanas na região serão alvejadas. O país persa também disse ter atacado bases e instalações militares dos Estados Unidos no Bahrein, no Catar e no Kuwait hoje, em resposta aos últimos ataques feitos pelos norte-americanos. As forças do Comando Central dos Estados Unidos realizaram uma nova rodada de ofensivas contra o Irã ontem à noite, com o objetivo de reduzir a capacidade do país de atacar navios comerciais ali na região do Estreito de Hormuz. Segundo o comunicado emitido pelas forças americanas, a ação militar atingiu cerca de 90 alvos estratégicos ao longo da costa iraniana. Entre as estruturas destruídas ou danificadas, Sardenberg, estão sistemas de defesa aérea, ativos de vigilância costeira, locais de armazenamento de mísseis e drones, capacidades navais e infraestrutura de logística militar. Segundo o governo local do Irã, 3 pessoas foram mortas e vários civis ficaram feridos neste ataque. A mídia estatal iraniana ainda afirmou que o perímetro da usina nuclear de Bushehr foi atingido por um projétil americano. E o Oriente Médio está em alerta depois de novas explosões terem atingido essa região no Irã pelo risco de incidente nuclear. A gente lembra que a escalada acontece depois dos Estados Unidos bombardearem o Irã pela segunda noite seguida e de Donald Trump decretar, na prática, o fim da trégua com o Teherã. Enquanto isso, Sardenberg, você ouvinte, o tráfego de petroleiros pelo Estreito de Hormuz está praticamente paralisado nesta quinta-feira, à medida que os riscos para navegação aumentaram após a retomada dos ataques. Os mercados têm reagido ao cenário de instabilidade no Oriente Médio. O barril do petróleo tipo Brent está cotado neste momento a $77, em queda de 1%, Sardenberg.
0: Muito obrigado. Essa foi a informação de Ana Luísa Bessa, aqui da nossa redação.
2: E agora nós temos informação chegando com a nossa reportagem direto do Rio de Janeiro. Chiquinho Brazão é alvo mais uma vez da Polícia Federal. Quem conta essa história pra gente é a Júlia Viana. Júlia, boa tarde.
3: Boa tarde, Cássio Sardenberg. O ex-deputado federal Chiquinho Brazão é alvo da Operação Emendate da Polícia Federal contra um esquema de desvios de emendas parlamentares. A ação é um desdobramento das investigações do assassinato da vereadora Marielle Franco e do motorista Anderson Gomes, nas quais Chiquinho e o irmão Domingos foram condenados como mandantes. Na ação de hoje foram cumpridos 2 mandados de prisão. Rafael da Silva Gonçalves, ex-assessor de Domingos, foi preso em casa na Barra da Tijuca, na zona sudoeste aqui do Rio, e o outro alvo é Robson Calixto Fonseca, o Peixe, também condenado no caso Marielle e já preso. 60 policiais federais também cumprem 21 mandados de busca e apreensão expedidos pelo Supremo Tribunal Federal. De acordo com o portal G1, o ministro Alexandre de Moraes do STF também determinou o bloqueio patrimonial no valor de R$100 milhões. Essa investigação identificou que parte dos recursos provenientes de emendas parlamentares federais destinados a entidades sem fins lucrativos que mantinham contratos e parcerias com órgãos da administração pública federal teria sido desviada mediante pagamentos indevidos. Os investigados teriam utilizado organizações da sociedade civil, pessoas físicas e pessoas jurídicas vinculadas ao grupo para movimentação financeira e ocultação patrimonial. A suspeita, então, de irregularidades nas parcerias celebradas com as OS6 investigadas, como superfaturamento, conluio entre empresas participantes das cotações de preços e de inexecução contratual. As medidas de hoje têm, portanto, como finalidade a coleta de provas, a identificação de outros envolvidos, o aprofundamento da análise financeira e patrimonial dos investigados e a recuperação de ativos potencialmente relacionados aos fatos apurados. Cássia e Sardenberg.
2: Muito obrigada. Essa a Júlia Viana trazendo a informação direto do Rio de Janeiro.
0: E nós teremos ao longo do programa mais informações sobre corrupção no Rio de Janeiro, no caso a prisão do presidente de uma autarquia do governo do Rio. Mas isso depois do intervalo e já voltamos.
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6: Observando agora a marginal do Rio Tietê, com o trânsito lento pela pista expressa no sentido da Castelo Branco, a partir da Ponte Júlio de Mesquita, vai assim até a altura da Rodovia dos Bandeirantes e volta a complicar lá na frente no acesso para Castelo Branco. Dá para utilizar a pista central ou pista lateral no sentido da Castelo Branco. Quem segue no sentido da Ayrton Senna, dificuldades pela marginal Tietê, pela pista expressa entre Ponte Cruzeiro do Sul e a aproximação com a ponte da Vila Maria. Utilize pista central ou pista lateral nesse pedacinho da marginal do Tietê.
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1: Bem, Cássio, agora continuamos com as reportagens. Vamos ao Rio de Janeiro com a Ana Luísa Barreto. Ana Luísa Barreto, e é o caso em que há uma operação do Ministério Público envolvendo pessoas, envolvendo corrupção numa autarquia estadual do Rio de Janeiro. Ana Luísa Barreto.
2: Oi, Sardenberg, boa tarde para você, para Cássia, também para os nossos ouvintes. E 6 pessoas foram presas durante essa operação do Ministério Público contra esse esquema de corrupção no Instituto Rio Metrópole. Entre os presos estão o presidente do órgão, Davi Perini Vermelho, o delegado de Polícia Civil, Franques Dias Nepomuceno, o procurador do Estado, Marcelo Lopes da Silva, e Maurício Silva Knoploch dos Santos, pai do deputado estadual Alexandre Knoploch, do PL. Segundo as investigações, o Instituto Rio Metrópolis firmava contratos ilegais que somam cerca de 86 milhões de reais. Esse órgão foi criado em 2018 com o objetivo de articular e monitorar o plano de desenvolvimento urbano da região metropolitana do Rio. É vinculado também à Secretaria Estadual de Governo e, segundo as investigações, os acusados usaram contratos firmados pelo Instituto entre julho de 2022 e maio desse ano para desviar os recursos. O Ministério Público afirma que os valores foram pagos a 2 empresas e eram transferidos para a ONG Instituto Bio, uma entidade de fachada e sem estrutura operacional compatível, de onde o dinheiro era sacado em espécie. Todo esse esquema contava com a escolta da empresa Rio Forte, administrada pelo delegado Franques Nepomuceno. A procuradora do Ministério Público, Roberta Jório, explicou que as investigações começaram depois que foi identificado um saque de 500 mil reais em espécie na região serrana do Rio.
3: O Instituto Rio Metrópole, que deveria ser utilizado para fins de gestão, melhoria e aprimoramento da região metropolitana do estado do Rio de Janeiro, na verdade, vinha sendo utilizado para fins de enriquecimento ilícito dessa organização criminosa. Mais de 86 milhões de reais em contratações fraudulentas realizadas entre o Instituto Rio Metrópole e 2 empresas privadas. Posteriormente, se constatou que parte desse dinheiro, quase 4 milhões de reais, foram efetivamente lavados com a utilização de uma ONG através de contratos fictícios com essas mesmas empresas que haviam celebrado os contratos anteriores com o Instituto Rio Metrópole.
2: O Ministério Público também apura indícios de que o Instituto Rio Metrópole tenha sido criado com a principal finalidade de lavagem de dinheiro para lucro da organização criminosa. O procurador-geral do MP, Antônio José Campos Moreira, afirmou que há uma estrutura voltada à corrupção dentro do governo do estado.
4: Algo que está se tornando muito claro, e isso talvez explique aí a situação de dificuldade financeira pela qual o nosso Estado passa há décadas. Inúmeras estruturas do Estado foram cooptadas por delinquentes, por marginais, transformando essas estruturas do Estado em antros de corrupção.
2: Ao todo, o Ministério Público denunciou 11 pessoas por organização criminosa, corrupção passiva, fraude em licitação e lavagem de dinheiro. O órgão também solicitou à Justiça o afastamento de todos os acusados de cargos públicos. A Corregedoria da Polícia Civil abriu também uma apuração interna para apurar a conduta do delegado. A nossa reportagem não conseguiu contato com a defesa dos citados. Volto com vocês.
1: Muito obrigado. Essa informação de Ana Luísa Barreto.
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0: Bernardo.
1: Boa tarde, Sandenberg. Boa tarde, Cássia. Boa tarde, ouvintes da CBN.
2: Boa tarde, Bernardo.
0: Bernardo, o tema é uma pesquisa do Datafolha feita aqui no estado de São Paulo. Pesquisa sobre candidatos a presidente e aos cargos majoritários para o Senado. E, bom, Marina e Simone Tebet aparecem aí liderando na corrida para o Senado. E o Flávio Bolsonaro liderando, né, na corrida para presidente. Mas, enfim, o que, que você nos conta?
1: Pois é, Sandenberg, acho que a gente não precisa falar da importância do Estado de São Paulo numa eleição presidencial. São Paulo representa 31% do PIB brasileiro, 22% do eleitorado. E o resultado em São Paulo não é determinante para quem vence a eleição presidencial, mas obviamente é muito importante e por isso o Estado concentra a atenção dos candidatos todos. Não é à toa que os principais presidenciáveis esse ano, Sandenberg, vão lançar suas candidaturas justamente com convenções no Estado de São Paulo. Mesmo aqueles que não são do Estado, mesmo aqueles cujos partidos têm sede em Brasília. Esse novo Datafolha, ele aponta dados interessantes aí em relação à disputa no Estado, ou à disputa da presidência dentro do Estado de São Paulo. No primeiro turno, os principais candidatos estão rigorosamente empatados, Lula e Flávio Bolsonaro, ambos com 35% das intenções de voto. E no segundo turno, é uma situação de empate técnico com vantagem numérica para o Flávio Bolsonaro. Ele aparece com 46% e Lula aparece com 43%. Essa pesquisa, Sandenberg, ela, embora aponte esse cenário de empate, ela foi mais bem recebida no quartel-general do Lula do que no do Flávio. Por quê? Porque o histórico das últimas duas eleições presidenciais mostrou uma vantagem do pai do Flávio, do Jair Bolsonaro, em relação aos candidatos do PT. Se a gente olhar o resultado de 2022, quando a eleição foi muito parelha nacionalmente, o Jair Bolsonaro terminou o segundo turno com uma vantagem de 11 pontos em relação ao Lula, venceu 55-44 ali, sem um arredondamento, né? Então, a gente vê que nesse momento o empate em São Paulo acaba beneficiando o presidente Lula, que tem uma frente de votos maior, especialmente nas regiões Norte e Nordeste. Claro que a gente está ainda no momento inicial da campanha, né? A campanha nem começou oficialmente, ainda tem bola rolando na Copa do Mundo, né? O eleitor não está 100% ligado ainda na eleição presidencial, mas são indicadores que mostram aí que o Lula vive uma situação um pouco mais confortável do que 4 anos atrás e que o Flávio Bolsonaro vai ter que gastar sola de sapato em São Paulo e vai depender, Sandenberg e Cássia, especialmente do apoio do Tarcísio de Freitas. Tarcísio que, como a gente sabe, tem um amplo favoritismo para se reeleger como governador de São Paulo, mas não tem demonstrado muito interesse, muito engajamento na campanha do Flávio, até pelo fato de ter sido preterido como candidato à presidência pela direita.
2: E também temos, Bernardo, aquela confusão, né, numa fala iniciada pelo governador de São Paulo, Tarcísio de Freitas. Ele fez críticas a Simone Tebet e Marina Silva por não terem origens políticas em São Paulo. E a gente já teve até resposta aí das candidatas ao Senado. A pré-candidata ao Senado aqui por São Paulo, Simone Tebet, candidata do PSB, rebateu hoje as críticas feitas pelo governador Tarcísio de Freitas. Aliás, fez isso ainda ontem, dizendo que ela é corintiana, não flamenguista, e paga imposto em São Paulo há 10 anos.
1: Pois é, parece, Cássia, que nesse caso o governador Tarcísio perdeu uma chance de ficar calado, né? Porque o telhado de vidro dele é enorme. Tarcísio é carioca, ele é flamenguista, aliás, como eu, e foi para São Paulo por um plano do Jair Bolsonaro de ter um candidato ali artificialmente plantado para ajudá-lo na eleição de 2022. Se o ouvinte lembrar, o Tarcísio não tinha nem sequer moradia, residência em São Paulo. Deu o endereço ali do cunhado em São José dos Campos, chegou a ser alvo de questionamento na Justiça Eleitoral, acabou que a candidatura dele foi autorizada e ele conseguiu se eleger com os votos dos paulistas, o que é legítimo. Ele não é o primeiro governador de São Paulo, inclusive, nascido em outro estado. Jânio Quadros tinha nascido lá no Mato Grosso. Mas, enfim, o fato é que ele não estava exatamente com legitimidade para criticar as candidatas ao Senado que nasceram e começaram suas carreiras políticas fora de São Paulo. O caso da Marina Silva, especialmente, Cássia, chama atenção pela incoerência ali. porque a Marina, ela não chegou agora em São Paulo, ela foi eleita deputada federal pelo Estado de São Paulo 4 anos atrás pela Rede Sustentabilidade. Então, nesse caso, a transferência de domicílio não foi feita agora para a eleição para o Senado, foi feita 4 anos atrás, quando a Marina resolveu transferir a base dela para São Paulo, que eu repito, é legítimo. Ela poderia ficar no Acre, onde ela começou a carreira, poderia ir para São Paulo, onde ela, aliás, passou a morar depois das campanhas presidenciais. Agora, no caso da eleição para o Senado, muita calma nessa hora. O que a gente está vendo nesse momento são pesquisas que espelham o recall, o conhecimento dos candidatos em relação a eleições passadas. Uhum. Tanto Tebet quanto Marina já disputaram a presidência da República, por isso são muito lembradas pelo eleitor. Não quer dizer que elas sejam tenham um favoritismo consolidado para se eleger, até porque a gente sabe o voto de direita em São Paulo é muito forte, e tanto o candidato André do Prado quanto o candidato Guilherme Derrite vão ter naturalmente o impulso dado pela candidatura do Tarcísio à reeleição. Então é uma disputa que, embora mostre nesse momento a liderança das duas candidatas da chapa do Lula, é uma disputa ainda aberta para os candidatos da chapa do Flávio Bolsonaro.
0: Tá certo. Bernardo Melo Franco, muitíssimo obrigado e até a semana.
1: Até a semana. Um abraço para vocês, boa tarde para os ouvintes.
2: Até mais, Bernardo.
0: Intervalo agora.
2: E já voltamos.
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0: quinta-feira, 9 de julho de 2026. Pelo menos 6 pessoas foram presas em uma operação do Ministério Público contra um esquema de corrupção no Instituto Rio Metrópole. Vinculado à Secretaria Estadual de Governo, o órgão foi criado em 2018 para articular e monitorar o Plano Estratégico de Desenvolvimento Urbano Integrado da região metropolitana. Segundo a investigação, o Instituto fechou contratos ilegais de cerca de 90 milhões de reais. Entre as pessoas detidas está o presidente do órgão, Davi Perini Vermelho. Ao todo, 11 pessoas foram denunciadas em razão do esquema. 3 homens acusados de enviar uma caixa de chocolates com explosivos para a filha do presidente do Ceará Sporting Clube, João Paulo Silva, foram denunciados pelo Ministério Público do Estado. 2 foram presos e 1 continua foragido. De acordo com a investigação, eles se uniram para intimidar o dirigente do clube da Série B do Campeonato Brasileiro. Novo teste detecta câncer bucal em 1 hora e pode evitar mais de 90% das biópsias invasivas desnecessárias em pacientes com lesões de baixo risco. O exame utiliza apenas uma escovação da mucosa da boca. A pesquisa foi desenvolvida por cientistas da Queen Mary University of London. Mais de 500 pessoas cederam cerca de 1000 amostras para a realização do estudo. A seleção brasileira feminina de vôlei voltará à quadra amanhã para enfrentar a Polônia pela Liga das Nações. O jogo vai começar às 7h20 da manhã em Osaka, no Japão. Ontem, o Brasil abriu a terceira e decisiva semana do torneio com uma vitória por 3-1 sobre a seleção japonesa. No sábado, a equipe do técnico José Roberto Guimarães vai enfrentar a Tailândia e, no domingo, os Estados Unidos. No horário de Brasília, 1h02.
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1: A Rosana gravou o seu comentário, vamos ouvir.
2: Oi, ouvintes, boa tarde. A presidência da COP31 quer colocar a redução do metano no centro da discussão climática. É que o metano é o gás de efeito estufa que mais acelera o aquecimento global no curto prazo. Ele fica cerca de 20 anos na atmosfera, mas tem o poder de esquentar 80 vezes mais que o CO2. Se a gente conseguir cortar as emissões de metano agora, a concentração do gás cai rapidamente e o ritmo do aquecimento global desacelera ainda nesta década. Traz um alívio térmico quase imediato para o planeta. A ciência recomenda uma redução de 45% de metano até 2030. Acontece que o metano atingiu níveis recordes e continua subindo no setor de combustíveis por causa da produção de petróleo, gás e carvão. Cresceu também na agricultura e na pecuária, porque o rebanho mundial aumentou e a demanda por carne e leite continua forte e também não diminuiu nos aterros sanitários. Para os ambientalistas, chegou a hora de apertar os 150 países que assinaram um compromisso global de metano, com a promessa de cortar as emissões em 30% até 2030. O problema é que vai precisar mudar a abordagem. Ou a gente começa a pensar em punições financeiras e barreiras comerciais para os países que não cumprem metas de reduzir o metano, ou a gente espera pelo avanço de tecnologias de mercado que possam tornar o corte de metano algo lucrativo para as empresas. Porque se for depender de vontade política dos países, vai ser mais um apelo da ONU sem resultado concreto. O Brasil tem grande responsabilidade nesta tarefa de reduzir as emissões de metano. Nós somos o sexto maior emissor de metano do mundo. Nós temos o maior rebanho comercial do planeta e 75% das emissões de metano no Brasil vem exatamente da agropecuária. O país já desenvolveu tecnologias, junto com a Embrapa, que permitem reduzir 30% a intensidade de metano no rebanho. Já temos vários casos de sucesso em redução de emissões. Mas o desafio agora é ganhar escala, levar essas práticas para todos os setores da economia.
3: Essa é a Rosana Jatobá, que volta à nossa programação com o CBN Sustentabilidade no domingo. E agora, Carlos Alberto.
1: Intervalo?
3: E já voltamos.
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4: Mudanças na jornada de trabalho com a possível substituição do modelo 6x1 preocupam o setor produtivo. Segundo a Federação da Agricultura e Pecuária do Estado de São Paulo, os impactos podem afetar desde o funcionamento de serviços até a produção de alimentos, com reflexo em preços, emprego e produtividade. Projeções indicam que a redução da jornada para 36 horas semanais pode provocar queda imediata do produto interno bruto. Diante desse cenário, o presidente da FAESP, Tirso Meirelles, defende cautela e afirma que a entidade apoia a proposta de flexibilização da jornada apresentada pelo senador Rogério Marinho. Para ele, o modelo garante autonomia, preserva empregos e respeita as particularidades de cada atividade econômica.
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1: Bem, agora a gente vai a Brasília. A informação é do Igor Cardim. Foi apreendida a última arma do ex-presidente Jair Bolsonaro. Igor.
2: É isso, Sardenberg. A Polícia Federal apreendeu essa última arma registrada em nome do ex-presidente Jair Bolsonaro, que ainda não havia sido recolhida por determinação do ministro Alexandre de Moraes. A espingarda calibre 12 foi entregue voluntariamente à Polícia Federal nesta quarta-feira em Cachoeirinha, no Rio Grande do Sul, por um homem que estava com o armamento em casa. Ele informou que não poderia transportá-lo de forma regular até a Polícia Federal e pediu o recolhimento. Segundo a PF, o homem é um empresário ligado à importadora de artigos bélicos, onde a defesa de Bolsonaro indicou que a arma estaria. A justificativa apresentada é que a arma havia sido transferida para o nome do ex-presidente, mas nunca chegou a ser entregue a ele. Após a repercussão do caso, o empresário decidiu, então, entregar o armamento, que já está sob custódia da Polícia Federal. A apreensão ocorreu no mesmo dia em que a Polícia Federal realizou buscas na casa de Bolsonaro, aqui em Brasília, para localizar mais armas, munições e documentos relacionados ao arsenal em seu nome. A operação foi autorizada pelo ministro Alexandre de Moraes depois das divergências entre a quantidade de armas registradas e as efetivamente entregues. Nenhum armamento foi encontrado no imóvel. A ordem para recolher todas as armas de Bolsonaro foi expedida após a prorrogação da prisão domiciliar humanitária do ex-presidente e a revogação do registro de CAC. A defesa informou ao STF que a espingarda permaneceu na empresa importadora desde que foi recebida como presente e nunca chegou a ser retirada pelo ex-presidente. Agora, 9 armas estão sob custódia da PF e uma arma Glock está com a Polícia Civil do DF desde que foi apreendida com segurança de Bolsonaro em uma blitz da PM. Sardenberg.
1: Muito obrigado. Essa informação de Igor Cardim.
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0: Lini Quirilos gravou o seu comentário e o assunto é o seguinte, tem a ver, claro, com o Brasil sair da Copa. Ela vai tocar no tema chamado Como Lidar com Decepções. Vamos ouvir o comentário.
1: Olá, boa tarde. Nós sabemos, o Brasil foi eliminado. E eu vou aproveitar o gancho para responder a pergunta do André, um líder aqui de São Paulo, que questiona como podemos lidar com a decepção, com a frustração diante de algo que acontece de uma forma diferente daquela que nós esperávamos. Isso ocorre não só no esporte, mas também no trabalho. Todos nós já passamos por isso. Um projeto que não deu certo, aquela promoção que não veio, uma meta que não conseguimos por pouco. A decepção faz parte da vida. A diferença é como lidamos com ela. E eu quero propor para o André três atitudes que diferenciam líderes maduros. Primeira, reconhecer e nomear a emoção. O que que as pessoas estão sentindo? É culpa, raiva, tristeza. Identificar uma emoção reduz a sua intensidade e permite melhores decisões. Segundo ponto, separar resultado de competência. Nem sempre a relação é direta. Um projeto pode falhar por inúmeros fatores. Não se pode confundir fracasso com incapacidade. Isso destrói a confiança das pessoas. Terceiro, transformar a decepção em aprendizado. Algumas empresas usam até uma prática interessante chamada After Action Review. Elas fazem, a partir de alguma situação que não dá certo, quatro perguntas fundamentais. Primeiro, o que nós esperávamos? Segundo, o que aconteceu efetivamente? Terceiro, o que podemos aprender com isso? E quarto, o que podemos fazer diferente daqui para frente? Existem vários estudos que abordam esse tema de uma maneira geral. E um deles chama atenção ao lidar com a questão do conceito da segurança psicológica. Quando as pessoas se sentem seguras para falarem sobre suas dificuldades sem medo de serem humilhadas, as respostas, o aprendizado acontece mais rapidamente, elas sentem mais satisfação no trabalho e menos intenção de saírem da empresa, até porque isso aumenta o engajamento. Uma outra pesquisa de 2026 mostrou que a forma como o líder dá feedback depois de um resultado negativo impacta diretamente nas emoções dos liderados. Perder faz parte da trajetória. É natural e em muitos momentos nós nem temos como evitar. Como a gente lida com isso é que vai fazer toda a diferença. No futebol, uma derrota elimina uma seleção. Nas empresas, uma derrota não deve eliminar o entusiasmo, a criatividade ou a confiança de uma equipe. Resiliência é fundamental e o que define isso é a comunicação do líder. É a maneira como esse líder interage, como ele abre espaço com transparência, para que as pessoas possam se colocar se sentindo à vontade. Quando isso é compartilhado de maneira aberta, o aprendizado é grande e as pessoas conseguem seguir em frente. Que o André e você que está me ouvindo possam levar isso em consideração para lidar bem com as circunstâncias que acabam muitas vezes sendo inevitáveis. E vamos em frente, com otimismo e boa vontade. Um ótimo restinho de semana para você. Até mais.
0: E agora, Cássia?
2: Agora nós temos intervalo.
0: Já voltamos.
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2: Nós temos agora informações com a nossa reportagem aqui em São Paulo. Pedro Pupulin nos traz mais notícias sobre a informação do G1 de que duas testemunhas ouvidas pela Polícia Civil e pelo Ministério Público afirmaram que o ex-presidente do São Paulo, Júlio Casares, retirava mensalmente recursos em dinheiro vivo das contas do clube. Pedro Pupulin, boa tarde para você.
5: Oi, Cássio, oi, Sardenberg, boa tarde para vocês e a quem nos acompanha. Exatamente, em material obtido pelo Globo Esporte, essas testemunhas relatam que os valores de cada retirada giravam em torno aí de R$100 mil, de acordo com esses depoimentos. O ex-dirigente Casares é um dos investigados por uma força-tarefa por possíveis irregularidades cometidas durante a sua gestão no clube de janeiro de 2021 a janeiro de 26. Em nota, a defesa de Casares afirmou que tudo se acha regularmente acautelado na contadoria do clube e que as movimentações em dinheiro vivo são referentes a, no mínimo, 172 jogos do São Paulo em diversas competições. As testemunhas trabalhavam diretamente com o ex-presidente Júlio Casares no São Paulo, do início ao fim de sua gestão, e responderam aos questionamentos sob compromisso de dizer a verdade. Um destes inquéritos, que tem Casares como alvo, ainda investiga um possível desvio de capitais. Foram detectados 35 saques das contas do clube, totalizando R$11 milhões entre janeiro de 2021 e novembro de 25. Depósitos em dinheiro somando R$1,5 milhão em contas do ex-presidente também são investigados. O Conselho Deliberativo do clube chegou a reprovar as contas do clube de 2025. De acordo com o relatório interno, quase R$7 milhões não têm explicação nem comprovação de gastos. As investigações continuam. Cássia e Sardemberg.
2: Muito obrigada. Esse foi o Pedro Pupulin.
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7: Observando agora a rodovia Castelo Branco, congestionamento no sentido do interior. A partir do 30, até pelo menos a altura do 36, o motorista ou para ou reduz muito a velocidade aí no sentido do interior. Quem vai no sentido da capital, nesse mesmo pedaço, o caminho funciona bem. Aliás, o Rodoanel Mário Covas é outro caminho que funciona bem nos dois sentidos, na passagem pela Castelo Branco. Vai bem também o sistema Anhanguera Bandeirantes, entre a marginal do Rio Tietê e o Rodoanel Mário Covas, também nas duas direções.
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1: O Cássio, a gente havia comentado no início do programa sobre a seleção do Marrocos, que tem vários jogadores que nasceram na França, inclusive jogaram pela seleção francesa. É o caso, por exemplo, de um meia, um jogador importante, um jovem de 18 anos, o meio Ayoub Bouadi. É o seguinte, ele nasceu na França e fez carreira, começou a jogar futebol no time francês de Lille, que foi terceiro colocado na última temporada do campeonato nacional. Ele é um titular desse time do Lille. Bom, ele está jogando pelo Marrocos. Ele vai jogar hoje pelo Marrocos, é uma estrela importante do time do Marrocos. E apesar disso, o Bouadi, ele jogou na seleção francesa nas categorias de base. Jogou no sub-16, sub-17, sub-21 e era considerado um dos jogadores que logo estaria, assim que ficasse um pouquinho mais velho, estaria chamado para a seleção francesa. Ele tinha chance de chegar à seleção francesa mais daqui a algum tempo. Mas aí aconteceu que o Marrocos aplicou aquela regra dizendo o seguinte: se o filho de pai

0: Quem estava ficando? Ah, bom, e moram, isso é bastante. Como na França moram hoje mais de 1,5 milhão de marroquinos ou de pessoas de origem marroquina, a maior diáspora do país norte-africano no planeta. Quer dizer, o maior número de marroquinos imigrantes está, esse maior número está justamente na França.
1: Para quem que vai a sua torcida hoje?
0: Acho que eu vou subir no muro, viu?
1: Você vai subir no muro? Tá, mas continua, te interrompi.
0: Não, é que tem o outro lado dessa história, que é o caso do Mbappé. O caso do Mbappé. O caso do Mbappé, o pai dele é do Camarão.
1: Camarões, aham.
0: De Camarões. E a mãe é argelina. A mãe é argelina. Ele nasceu em Paris. O Mbappé já nasceu em Paris e desde sempre joga pela seleção francesa, desde as seleções de base. Mas ele poderia, se quisesse, seguindo a regra da FIFA, ele poderia jogar tanto pela República dos Camarões quanto pela Argélia. Né? Um dos grandes craques da França, que foi o Zinedine Zidane, que os brasileiros lembram muito bem, que acabou com o Brasil na Copa de 98, fez 3 gols na final, na Copa de 98, ele é de origem argelina. Ele poderia ter jogado pela Argélia, em vez de jogar pela França. Então, essa é a situação que nós teremos no jogo de hoje entre Marrocos e França. Na seleção do Marrocos, nós temos jogadores que nasceram na França, na França, e na seleção da França, nós temos jogadores que descendem de famílias imigrantes da África.
1: Bom, tem uma última informação em relação a essa partida. Tem transmissão aqui pela CBN. Partida às 5 da tarde, França e Marrocos. Às 4h30, a partir das 4h30, todas as emoções do pré-jogo aqui na programação da CBN. 1h28, vamos mudar de assunto. Temos informação chegando sobre ações policiais que terminaram com a apreensão de toneladas de drogas. A informação chegando agora direto de Belo Horizonte. Bruna Bentes, boa tarde para você.
2: Boa tarde, Cássia. Boa tarde para os ouvintes. 5 pessoas foram presas pela Polícia Civil de Minas Gerais nesta manhã em uma operação de combate ao narcotráfico. Além das prisões, foram cumpridos mandados de busca e apreensão em 3 cidades mineiras, Contagem, Vespasiano e Santa Luzia, e também na Bahia e no Mato Grosso. Essa operação começou em maio e desde então foram mais de 5 toneladas apreendidas. Segundo a Polícia Civil, um dos presos é suspeito de coordenar o núcleo financeiro do esquema criminoso. Ele foi preso em Contagem. Foram identificadas 4 áreas de cultivo da droga aqui em Minas Gerais. A primeira região de plantio foi identificada nas buscas por uma mãe e uma filha que haviam sido sequestradas no Vale do Jequitinhonha, como explicou o delegado Tiago Carvalho.
3: No primeiro momento, a delegacia de polícia civil em Araçuaí, no Vale do Jequitinhonha, em diligências para localização daquela mãe e filha que foram sequestradas em Coronel Murta, nas diligências, né, de localização dessas vítimas, depararam com uma primeira área de plantio de maconha e nós chegamos então à segunda área, dias depois, no município de Grão Mogol, já divisa com o município de Francisco Sá, na região norte do estado. Posteriormente, dias depois, nós fizemos outra apreensão, né, uma localização de mais uma área de cultivo da droga em Porteirinha, também na região norte. E por fim, uma quarta área de plantio na região noroeste, no município de Unaí.
2: E nessa quarta-feira, mais de 3 toneladas de maconha também foram apreendidas, mas em um caminhão na BR-262, em Bom Despacho, região centro-oeste do estado. Motorista e o passageiro abandonaram o veículo e fugiram a pé, mas a polícia conseguiu prender o passageiro e o outro homem está foragido. O material foi descoberto após uma investigação da Polícia Rodoviária Federal e da Polícia Militar Rodoviária de Minas. E na mesma região, a Polícia Civil de Minas Gerais apreendeu 1,5 toneladas de maconha na área rural de Oliveira, isso na terça-feira. Além da apreensão da droga, um homem de 28 anos foi preso em flagrante. Essas 3 operações realizadas ao longo desta semana somam mais de 9 toneladas de maconha apreendidas aqui em Minas Gerais. Cássia.
1: Muito obrigada. Essa foi a Bruna Bentes. 1h30.

0: quarta-feira, 9 de julho de 2026. O ex-deputado Chiquinho Brazão é alvo de uma operação da Polícia Federal contra um esquema de desvio de emendas parlamentares. A ação é um desdobramento das investigações do assassinato da vereadora Marielle Franco e do motorista Anderson Gomes. Chiquinho e o irmão Domingos Brazão foram condenados como mandantes. Um ex-assessor de Domingos foi preso no Rio de Janeiro. Os agentes também cumprem 21 mandados de busca e apreensão expedidos pelo Supremo Tribunal Federal. O presidente da Câmara, Hugo Mota, afirmou que o Conselho Nacional de Política Energética se reunirá na próxima semana para discutir o aumento de 30 para 32% de etanol na gasolina. Ele disse que a decisão foi tomada com os ministros Bruno Moretti, do Planejamento, e Alexandre Silveira, de Minas e Energia. Mota também afirmou que o governo não tem o compromisso de retirar o subsídio dado à gasolina. Ele disse, no entanto, ser necessário apenas aguardar por mais tempo a estabilização do preço do combustível, que tem sido influenciado pela guerra no Irã. Em entrevista à Rádio Gaúcha, o ministro da Fazenda, Dario Durigan, afirmou que vai avaliar na semana que vem a possibilidade de acabar com o subsídio. Segundo ele, a intenção era retirar o benefício agora, mas a alta de ontem, superior a 5% na cotação do petróleo, levou a equipe econômica a adiar a decisão. O governo anunciou o subsídio em maio. A medida tinha inicialmente previsão de duração de 2 meses para conter os efeitos do conflito no Oriente Médio nos preços do petróleo. O valor do subsídio é de 44 centavos por litro. No horário de Brasília, 1h33.
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0: Nós temos informação chegando direto do Rio de Janeiro. Como você ouviu mais cedo na nossa programação, nós tivemos o julgamento de um dos homens acusados de envolvimento no assassinato do ator Jeff Machado, assassinato que aconteceu em 2023. E já temos repercussão em relação a esse julgamento, tanto da defesa como da acusação. Quem conta pra gente é a Juliana Prado, direto do Rio. Boa tarde para você, Juliana.
2: Oi, boa tarde, Cássia Sardenberg, aos ouvintes. A família do ator Jeff Machado vai recorrer dessa sentença, Cássia, e pedir o aumento da pena do pedreiro Jeander Vinícius da Silva, condenado a 22 anos e 9 meses de prisão por participação no assassinato do artista, caso que aconteceu em 2023. Nessa quarta-feira, o Tribunal do Júri considerou Jeander culpado pelo homicídio, pela ocultação do cadáver e também por maus tratos aos 8 cães de estimação de Jeff, que ficaram abandonados após o crime. 2 deles, inclusive, morreram atropelados. O pedreiro admite participação apenas na ocultação do corpo. Para o advogado da família, Jairo Magalhães, Jeander teve atuação direta no assassinato e não pode ser tratado como um mero coadjuvante.
3: O Jeander manteve a mesma linha de defesa, falando que ele somente ocultou o cadáver. Isso não restou comprovado com todas as provas apresentadas pela acusação. Nós recebemos a sentença, confiamos no julgamento, né, dos jurados, mas entendemos que podemos recorrer dessa sentença, como pedimos para a juíza e apresentamos já a nossa intenção de recorrer. O Ministério Público também apresentou essa intenção de recorrer ontem e a defesa do Jeander também.
2: Defesa de Jeander, por outro lado, afirma que não há provas de que ele tenha participado do homicídio nem de maus tratos aos animais. O advogado Fábio Manuel informou que vai recorrer para pedir absolvição do cliente nesses 2 crimes.
4: Não ficou demonstrado que o Jeander tivesse participado efetivamente do crime de homicídio. Ele confessou, desde o início, que ele ocultou o cadáver do Jeff Machado, mas ele não participou do crime de homicídio. Então a defesa respeita, mas ela vai recorrer tentando a absolvição dele no crime de homicídio e de maus tratos aos animais e, de forma alternativa, tentando uma redução da pena, né? 22 anos e 9 meses, a defesa entende que foi uma pena excessiva.
2: Outro acusado, Bruno de Souza Rodrigues, apontado pelo Ministério Público como mentor desse assassinato e denunciado por 8 crimes, será julgado em dezembro. Segundo a denúncia, o Bruno se apresentava como produtor de TV e prometeu a Jeff Machado uma vaga numa novela. O ator chegou a pagar mais de R$23 mil pelo falso agenciamento. Ainda segundo a investigação, para esconder essa fraude, o Bruno decidiu então matar o Jeff. Ele e Geander teriam asfixiado o ator, enterrado o corpo dentro de um baú concretado a cerca de 2 metros de profundidade. Nos dias seguintes ao crime, Bruno ainda teria se passado por Jeff para tentar despistar familiares e amigos. Cássia.
5: Uma história bárbara. Então, esse primeiro julgamento foi concluído. Agora, saber se haverá um outro julgamento em relação a esse, né? Já que ambas as partes recorrem. E tem um segundo julgamento de outra pessoa que estaria envolvida nesse crime, marcado para o final deste ano.

0: Leonardo Dai, estão começando as quartas de final com um jogo que promete, hein? França e Marrocos, jogaço, hein?
1: Sem dúvida, um grande jogo, reedição, né, da semifinal da Copa passada, da Copa de 2022. A gente tem aí 6 seleções europeias dentre as 8 finalistas da Copa do Mundo, uma das intrusas, por assim dizer, a seleção marroquina, a única seleção africana a chegar às quartas de final. Aliás, a primeira seleção africana da história a chegar às quartas de final em 2 Copas seguidas. Ano passado foi até a semifinal, terminou em 4º lugar a Copa do Mundo, e esse ano já está aí entre as 8 melhores, mais uma vez, com favoritismo, claro, da seleção francesa, né, que é a seleção mais aguardada dessa Copa, que todo mundo quer ver pelos jogadores talentosos que tem e pelo jeito bonito que tem de jogar, e que hoje deve enfrentar uma seleção diferente da seleção do Paraguai, né, que, enfim, jogou mais na defesa no jogo contra a França. Hoje o Marrocos deve correr um número maior de riscos, ou correr mais riscos, de um jeito mais corajoso de jogar, por assim dizer, para tentar barrar essa seleção francesa. Sempre lembrando como é que tá desenhado o chaveamento, né? França ou Marrocos, quem passar pega Espanha ou Bélgica na semifinal. Espanha e Bélgica jogam amanhã, e aí você tem do outro lado da chave, né? Pro fim de semana, pro sábado, a definição da semifinal, com os vencedores dos jogos entre Argentina e Suíça, e Noruega e Inglaterra, que vão jogar aqui em Miami no sábado, por essa rodada de quartas de final. E a Noruega tá vivendo uma situação curiosa aí, pro padrão de uma Copa do Mundo, digamos assim, né? Que é a questão de um surto de resfriado que teve aí na seleção norueguesa. A gente lembra que já no jogo contra o Brasil, o Pedersen, que seria o lateral esquerdo titular, acabou ficando fora da partida por conta de sintomas aí de gripe, de resfriado, enfim, tava com tosse e tal. Acabou jogando o Royerson, que tava voltando de lesão e acabou não aguentando jogar o jogo inteiro, e aí no final do jogo entrou a terceira opção para a lateral esquerda, que é o Orgnes, e de lá para cá, né, depois do jogo contra o Brasil em Nova Jersey, outros jogadores acabaram apresentando aí sintomas gripais, especialmente tosse, um ou outro caso de febre ali é mais ou menos controlado, mas a notícia mais recente trazida aí pela equipe médica da Noruega é que os jogadores estão bem, estão se recuperando bem, e a tendência é que no sábado, no jogo contra a Inglaterra, esse problema, esse pequeno surto de sintomas gripais e de resfriados que acometeu a seleção norueguesa, principalmente depois do jogo contra o Brasil, esse surto já esteja aí, já tenha virado coisa do passado, e que a Noruega esteja inteira para enfrentar a Inglaterra, valendo uma vaga na semifinal da Copa do Mundo.
2: Ainda bem que você falou que o surto veio depois do jogo com o Brasil, porque eu estava pensando assim, gripados, eles fizeram com a gente o que fizeram, mas foi depois, né, Dai?
1: Então, o sintoma veio depois, mas assim, se a gente fizer uma linha do tempo aí, meio baleado, eles já estavam no jogo contra o Brasil, né? Você já pensou se eles estivessem inteiros, assim?
2: Nossa.
0: Tá certo.
2: Que tristeza.
0: Vai ver que quem tava com gripe era o Brasil, né?
1: Parecia. Ah, também. Ou vai ver, foi por isso que o Brasil tomou tanta distância do Haaland naquele segundo gol, assim, pra não pegar nada,
2: deixou,
1: né?
2: Deixou ele tão livre, né?
0: Chegar perto ia ser complicado, né?
1: Isso.
0: No jogo de hoje, apesar de todo o sucesso do Marrocos, a França é favorita, né?
1: Favorita, mas eu pensando aqui, assim, eu acho que, por exemplo, a Inglaterra é mais favorita contra a Noruega do que a França é contra o Marrocos, para fazer uma comparação, assim. E, obviamente, isso não tem a ver com a Inglaterra ser melhor do que a França. A França é melhor do que a Inglaterra. Mas é que o Marrocos é bem melhor do que a Noruega, por exemplo. Só para fazer um comparativo, assim. Eu acho que tem jogo, viu? Tem jogo logo mais.
0: É, mas aqui na questão da Noruega, o time da Espanha, o time da Inglaterra é bom, mas não é de fazer muito gol, né? E tem que fazer pelo menos 3, porque o Haaland 2 ele garante, né?
1: Tem isso, a gente sabe bem como é que é essa história. O Haaland é uma coisa assustadora, porque ele tem mais gols do que jogos pela seleção da Noruega. É uma coisa impressionante,
0: né? A média de mais
1: Isso, enfrenta umas Moldávias aí no meio do caminho, eliminatórias europeias e tal, mas mesmo assim é uma coisa impressionante, né?
0: Tá certo. Leonardo Dai, obrigado, Leonardo. O jogo começa às 5 horas e a transmissão da CBN começa às 4:30.
2: Isso.
0: Obrigado, Léo, até.
2: Até mais.
1: Valeu, até mais.
2: E agora, voltamos.
0: Já voltamos.
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0: E aí, Teco?
1: Oi, Sardenberg, boa tarde, Cássia, boa tarde aos ouvintes, tudo bem?
2: Tudo certo, Teco, boa tarde.
0: Temos aqui a pergunta de ouvinte, de uma ouvinte, a Miriam Santos, ela diz o seguinte: meu primeiro neto acabou de nascer, vou fazer uma poupança para ele, depositando todos os meses. Pergunta a ela, posso fazer na caderneta de poupança? Eu não sei o que você vai dizer, mas eu adiantaria, poder pode, mas não deve, né?
1: É exatamente o que eu ia dizer, Sardenberg, poder pode, mas não faria isso, né? Mas pode sim, a pessoa pode fazer onde ela quiser, né? Agora tem opções muito melhores, né? Eu, se eu fosse ela, eu pegaria, precisaria que a criança tivesse um número de CPF, né? Isso é necessário, e aí abriria a conta para ela numa corretora, numa plataforma. A avó ou qualquer outra pessoa pode ser representante legal, né? Então, no caso da Miriam, a Miriam seria representante legal e ela vai fazendo uma aplicação que ela quiser todo mês para o neto dela. Vai ficar em nome do neto, né? Então, o neto é que vai mexer lá na frente, mas ela, como representante legal, pode ir movimentando esse dinheiro. E aí tem muita coisa legal, mas talvez o mais interessante seja ela escolher um vencimento, né, Sardenberg? Por exemplo, a criança, se ela está, imagino que ela acabou de nascer, pode pegar um título para daqui a 15 anos, ou daqui a 18 anos, ou daqui a 20 anos e começar a comprar, investir nesse título, né? E aí, lá na frente, quando essa criança tiver 15, 18 ou 20 e poucos anos, seja lá quanto ela quiser que saque, quando o título vencer, a criança vai tirar um caminhão de dinheiro, né? Acho que se fosse ela, escolheria ali o IPCA+, né? Porque vai ser corrigido pela inflação. Então, ele vai ter sempre o dinheiro corrigido pela inflação, então não vai perder poder de compra e manda bala. Se ela quiser incluir o resto da família, tem aquela história de fazer um negócio que eu acho sensacional, que é a história que é quase que um tesouro direto coletivo, né? É como se ela abrisse lá uma conta, o procedimento é o mesmo, mas ela vai gerar um link e ela pode espalhar esse link para a família, para outros membros da família, e toda vez que for depositando dinheiro, vai caindo na conta da criança lá na frente. Tem essa modalidade para financiar os estudos ali no Educa Mais. Então, é o mesmo título do IPCA+, mas a finalidade é ajudar a criança a ir para a faculdade, né? Então, o que vai mudar é que lá na frente, ao invés de ter um resgate total do dinheiro, vai entrar naquela modalidade que, quando vencer o título, todo mês vai cair um dinheiro na conta da criança, como se fosse para ajudar ou pagar a mensalidade, né?
0: Tá certo, tem várias possibilidades e várias alternativas melhores, muito melhores que a caderneta de poupança.
2: E até te perguntar, né, Teco, porque às vezes o que as pessoas temem quando elas vêm com a alternativa da caderneta de poupança é que algum outro investimento possa ser, por exemplo, mais arriscado. Todos esses que você citou aí são investimentos bem seguros, né?
1: Super seguros, tão seguros quanto a caderneta de poupança, mais rentáveis que a caderneta de poupança. Tem outra preocupação, Cássia, que às vezes a pessoa fala assim, às vezes a avó fala assim, ah, mas e se eu morrer, o que acontece? A criança, o dinheiro é da criança, né? Ela que vai poder resgatar lá na frente. O que vai acontecer se acontecer alguma coisa com o representante legal durante o processo é mudar o representante legal. Mas o dinheiro e o processo continuam ali, né? A criança vai sacar lá na frente quando vencer o título, ou dependendo da modalidade, se for o Educa Mais, começa a receber uma parcela todo mês quando for a data combinada.
0: Teco Medina, obrigado, Teco. Até amanhã.
1: Até amanhã, tchau, tchau.
2: Até.
0: Intervalo, Cássio.
2: E já voltamos.
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5: O segredo para aprender e ir bem nas provas de qualquer tipo é estudar com eficiência. Organizar um plano de estudos é essencial. O primeiro a ser feito é encontrar um local de estudo silencioso, ventilado e com uma boa iluminação. Elabore um cronograma de estudos. Foque nos conteúdos em que você tem mais dificuldade para melhorar os seus pontos fracos. Não estude por várias horas seguidas. Defina metas diárias para que sua rotina de estudos dê certo e se afaste de distrações. distrações como o celular. Não esqueça de cuidar do seu corpo e mente. Por isso, é importante adotar uma alimentação mais saudável, sem pular as refeições, fazer atividades físicas regularmente, dormir o necessário e não sacrificar momentos de descanso e lazer. O cérebro é como qualquer outro músculo do corpo, não pode ser sobrecarregado. Anote essas dicas e bons estudos.
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1: Sandenberg, Cássio, ouvintes, boa tarde. Hoje eu quero falar do Krug, que é um champanhe, digamos, mais sofisticado, de muita qualidade e, não raro, é o queridinho de muitos especialistas em vinho. Nessa semana, chegou ao Brasil a safra 2013 desse champanhe. Apenas em anos excepcionais, a Maison elabora um champanhe vintage, que significa um champanhe elaborado apenas com uvas de uma única safra. O 2013 é um blend de 41% de Pinot Noir, 38% de Chardonnay e 21% de Pinot Meunier. E as garrafas ficaram 12 anos nas caves subterrâneas da Krug, em champanhe, antes de ser lançado. Em geral, os champanhes, Krug inclusive, são elaborados com a mistura de vinhos diferentes, com essas uvas Pinot Noir, Chardonnay e Pinot Meunier, e de anos diferentes. E esse é um dos encantos dessa bebida. O lançamento desse vintage, que tem notas mais cítricas e que eu gostei muito, aconteceu junto com um outro anúncio, que foi que o restaurante Tuju, um dos dois únicos 3 estrelas Michelin aqui no Brasil, é a mais nova embaixada Krug por aqui. A Krug tem um conceito de restaurantes que são considerados embaixadas, que tem um menu especial para harmonizar com champanhe, que serve esse champanhe em taça e que participa de um programa de desenvolver receitas a partir de um único ingrediente para harmonizar com o champanhe. Atualmente, são 214 embaixadas Krug em 42 países. O Tuju chega agora a esse seleto grupo. E o Kinoshita, de comida japonesa, também em São Paulo, já é uma embaixada Krug no Brasil desde 2008. Eu estou falando tudo isso porque o Brasil entrou definitivamente na mira das grandes marcas de vinho. E o champanhe não deixa de ser um vinho espumante, o mais nobre dos vinhos espumantes. E rótulos especiais, como esse Krug 2013, estão chegando em maior volume, em maior quantidade aqui no Brasil, visando os consumidores de maior poder aquisitivo. Para o ouvinte ter uma ideia, o Krug não safrado tem preço sugerido ao redor de R$ 2.650. E o preço do vintage de 2013 ainda não está definido, mas deve girar em torno dos R$ 5.500, R$ 6.000. É um bom dinheiro.
0: Muito bem, e com isso, Cássia, chegamos ao final do CBN Brasil desta quinta-feira?
2: Quinta-feira, 9 de julho.
0: Quinta-feira, 9 de julho, tivemos na produção
2: a Ana Luísa Bessa.
0: Nos trabalhos técnicos,
2: a Débora Gonçalves e o Daniel Mesquita.
3: Apresentação, Carlos Alberto Sardenberg e Cássia Godoy.
2: Uma ótima tarde a todos e até amanhã.
0: Muito obrigado pela audiência. Até mais.

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0: quinta-feira, 9 de julho de 2026. O Comitê Executivo de Gestão da Câmara de Comércio Exterior manteve em 12% o imposto de exportação sobre petróleo. A medida provisória que aumentava a tarifa, editada em março, estava prestes a perder a validade. A decisão de hoje permite a manutenção por mais 60 dias e abre a possibilidade de revalidação em 30 dias por meio de uma medida interna do Ministério da Fazenda. Servidores, aposentados e pensionistas do Rio de Janeiro relatam problemas com o Credicesta, serviço de cartão com desconto em folha oferecido pelo Banco Master. Desde a liquidação do banco, os descontos estão sendo feitos em duplicidade e acima do valor contratado. Ao todo foram firmados cerca de 150 mil contratos, que somam mais de 5 bilhões de reais. O Banco Central registrou uma grande entrada de dólares no Brasil no primeiro semestre deste ano. O saldo do fluxo cambial ficou positivo em mais de 17 bilhões de dólares, o melhor resultado desde 2018, quando a entrada líquida somou 22 bilhões de dólares. Exportações impulsionadas pelo preço do petróleo e o investimento estrangeiro contribuíram para o resultado. No horário de Brasília, 2:02.
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1: 2:03. Boa tarde para você que está na CBN nessa quinta-feira, 9 de julho de 2026. Fernando Andrade, boa tarde.
2: Oi, boa tarde, Tati. Boa tarde, ouvintes.

0: nunca se esgoelou num microfone de karaokê ao som dessa música não sabe o que é sofrer. Bonnie Tyler, a cantora do hit Total Eclipse of the Heart, morreu aos 75 anos. O nome verdadeiro dela era Gaynor Hopkins. A morte foi comunicada no site oficial dela. Morreu inesperadamente na noite passada num hospital português em decorrência da doença para a qual estava sendo tratada. Em maio, ela tinha sido colocada em coma induzido depois de uma cirurgia de emergência feita no intestino. Ela estava em Portugal. No mês passado, o porta-voz dela disse que ela tinha saído do coma, mas continuava muito doente e sob cuidados ainda na UTI. Depois que alcançou a fama, ela foi apelidada de a Rod Stewart feminina, pela voz rouca, e teve uma carreira que durou 50 anos. A gente abre esse estúdio CBN com a nossa homenagem a Bonnie Tyler.
1: Sabe que essa música, ela foi escrita por uma figura chamada Jim Steinman, a quem Rolling Stones uma vez chamou de o senhor do exagero megapop, porque é de chorar mesmo, né? É, é um amor super não correspondido, um negócio assim absurdo, absurdo. E aí ficou na voz dela, ficou eternizado. Mas olha, morreu pra você.
0: É isso. Não. Continua vivona em nossos corações.
1: Tocamos aqui sempre. Sempre. Não gosto assim, sempre. Toda vez que a gente vai falar de amor.
0: Cantamos no karaokê sempre também.
1: Para com a gente.
0: Vou ouvir Total Eclipse of the Heart o dia inteiro. Só o que eu vou fazer, dar notícia, ouvir Bonnie Tyler e ver o Marrocos ganhar da França hoje. Vai ser isso. Vamos aos demais destaques do dia? A gente vai junto até as 16h30, quando a gente entrega, passa o bastão para a equipe de esporte da CBN para você acompanhar o primeiro jogo das quartas de final da Copa do Mundo. Mas antes, tem um cardápio vasto aqui para a gente tratar. Em Tudo é Política, Maria Cristina Fernandes comenta a corrida eleitoral para o governo de Minas Gerais.
1: Sim, CBN Pelo Mundo com Marcelo Nino, diretamente de Pequim, na China, falou sobre um novo teste balístico na China que preocupou Estados Unidos e aliados.
0: Tem Clube do Livro hoje. José Godoy vem aí falando sobre a poeta Orides Fontela, que é autora homenageada da Flip desse ano.
1: Em A Nossa Língua de Todo Dia, professor Pasquale continua a série sobre gentílicos. E esse já é o 10º capítulo da série.
0: Tem No Fim das Contas hoje, vem aí Natália Largue falando sobre o fechamento de contas bancárias pelas instituições, surpreendendo um monte de gente. Você viu? Você teve sua conta encerrada unilateralmente pelo banco? O que está acontecendo? O que você tem que fazer? Você tinha dinheiro lá? Natália Largue vem aí contar tudo isso pra gente. E tem a nossa reportagem, claro, pra deixar você bem informado, bem informada durante as tardes aqui na CBN. Então entre, seja bem-vinda, seja bem-vindo, fique à vontade. Se você quiser nos ver, a gente tá bem bonito de vermelho e preto. Não, de rosa e preto. Tá de preto? Tá de preto. Se um pouco mais, se a gente tiver um pouco mais de boa vontade, eu posso dizer que eu vim de vermelho também, em homenagem ao Marrocos, né?
1: O reino do Marrocos.
0: O reino do Marrocos, exatamente.
1: É o reino,
0: bendito. Vai ver a gente tá bonito hoje, a gente veio bonito pra te ver. 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Ou ainda youtube.com/CBN, canal oficial da CBN no YouTube. Lá você também faz companhia pra gente durante essa tarde. Quer mandar mensagem? Quer falar com a gente? Quer dar informação? Manda pra cá pelo WhatsApp, DDD 11, número é 999119981. 999119981. Tá aí, sentado na frente do seu computador, quer mandar um e-mail? Manda, tatiana.vasconcelos@cbn.com.br. Simbora. A gente começa com as últimas informações da guerra no Oriente Médio, depois que o presidente dos Estados Unidos deu declarações horrorosas ontem a respeito do Irã e tomou medidas, né, Ana Luísa Bessa? Boa tarde.
2: Oi, Tati. Uma ótima tarde a você, ao Fernando e aos nossos ouvintes. A Guarda Revolucionária do Irã afirmou nesta quinta, em comunicado na mídia estatal, que se a agressão dos Estados Unidos se repetir, as bases americanas na região serão alvejadas. O país persa também disse ter atacado bases, instalações militares dos Estados Unidos no Bahrein, na Jordânia, no Catar e no Kuwait hoje. Isso em resposta aos últimos ataques feitos pelos norte-americanos. As forças do Comando Central dos Estados Unidos realizaram uma nova rodada de ofensivas contra o Irã ontem à noite, com o objetivo de reduzir ali a capacidade do país de atacar navios comerciais no Estreito de Hormuz. Segundo o comunicado emitido pelas forças americanas, a ação militar atingiu cerca de 90 alvos estratégicos ao longo da costa iraniana. Entre as estruturas destruídas ou danificadas, Tati, estão sistemas de defesa aérea, ativos de vigilância costeira, locais de armazenamento de mísseis e drones, capacidades navais e infraestrutura de logística militar. Segundo o governo local, 3 pessoas foram mortas e várias ficaram feridas nesse ataque. A mídia estatal iraniana afirmou que o perímetro da usina nuclear de Bushehr foi atingido por um projétil americano. Por isso, o Oriente Médio está em alerta depois de novas explosões terem atingido essa região no Irã pelo risco de algum incidente nuclear. A gente lembra que a escalada acontece depois dos Estados Unidos bombardearem o Irã pela segunda noite seguida e de Donald Trump decretar, na prática, o fim da trégua com o Teherã. Enquanto isso, Tati, o tráfego de petroleiros pelo Estreito de Hormuz está praticamente paralisado nesta quinta-feira, à medida que os riscos para navegação aumentaram após a retomada dos ataques. E os mercados têm reagido ao cenário de instabilidade no Oriente Médio. O barril do petróleo tipo Brent está cotado neste momento a $77, em queda de 1%, Tati.
0: Obrigada, Ana. Ana Luísa Bessa.
1: Agora, em Brasília, a gente fala sobre o avião da Voipes, que caiu em 2024. Tem um relatório parcial agora do CENIPA. A Rani Veloso tem aqui os detalhes. Oi, Rani, boa tarde para você.
3: Boa tarde, Fernando Tati, e a todos que nos acompanham. É isso mesmo, viu? O relatório final do CENIPA, que é o Centro de Investigação e Prevenção de Acidentes Aeronáuticos, sobre a queda do avião da Voepass, que matou 62 pessoas em 2024, aponta uma cadeia de erros, como falha dos pilotos, da companhia aérea e da Agência Nacional de Aviação, a ANAC, que contribuíram para a tragédia. O voo saiu de Cascavel, no Paraná, com destino a Guarulhos. O documento, que ainda não foi divulgado oficialmente, foi obtido inicialmente pela Folha de São Paulo. A CBN, a FAB, informou que o relatório está em revisão final e será disponibilizado ao público após a conclusão dos trabalhos. Uma cópia do relatório do CINIPA foi enviada a autoridades da França e do Canadá, que são os países onde o avião e os motores foram fabricados. O documento aponta que os pilotos estavam em estado de distração e expuseram a aeronave a alto risco devido à coordenação ineficiente na cabine. Durante boa parte do voo, eles mantiveram conversas informais que não tinham relação com a condução da aeronave. Problemas pessoais de um dos pilotos teriam gerado uma cegueira, entre aspas, para os alertas da aeronave de que havia acúmulo severo de gelo nas asas. E não pediram descida imediata e nem declararam emergência. A cultura de segurança da Voepass também foi responsabilizada. Segundo o CINIPA, os pilotos e técnicos já sabiam que o sistema de degelo do avião estava com problemas antes mesmo da decolagem. Mas a falha não foi registrada no diário de bordo e a empresa não tomou medidas de precaução, como trocar a aeronave ou mudar a rota. A investigação concluiu ainda que a ANAC já havia identificado falhas de manutenção na Voepass em auditorias anteriores, mas não agiu de forma firme para impedir que a empresa continuasse operando com esses riscos. Outro ponto citado é o sistema de alerta do avião. O CENIPA avalia que se o aviso sonoro sobre o gelo fosse mais contundente, a tripulação poderia ter reagido a tempo. Em nota, o CENIPA e a ANAC afirmaram que só vão se pronunciar quando o relatório final for publicado. A Voepass disse que segue colaborando com as autoridades e que não vai comentar antes do fim das investigações. Fernando.
1: Rani Veloso, em Brasília.
0: Seguimos com a nossa reportagem agora no Rio de Janeiro. ex-deputado federal, alvo de operação da Polícia Federal no Rio por desvio de emendas parlamentares. Júlia Viana tem os detalhes. Boa tarde.
4: Boa tarde, Tati. Fernando, o ex-deputado federal Chiquinho Brazão é alvo da Operação Emendatio da Polícia Federal contra um esquema de desvio de emendas parlamentares. Os repasses foram feitos pelo ex-deputado, ele que foi condenado pelo Supremo Tribunal Federal por ser um dos mandantes do assassinato da vereadora Marielle Franco e do motorista Anderson Gomes e está preso. Na ação de hoje foram cumpridos dois mandados de prisão contra Rafael da Silva Gonçalves, ex-assessor de Domingos, que foi preso em casa na Barra da Tijuca, na zona sudoeste aqui do Rio, e o outro alvo é Robson Calixto Fonseca, o Peixe, também condenado. No caso Marielle, já preso. 60 policiais federais também cumprem 21 mandados de busca e apreensão expedidos pelo Supremo Tribunal Federal. De acordo com o portal G1, o ministro Alexandre de Moraes também determinou bloqueio patrimonial no valor de 100 milhões de reais. A investigação identificou que parte dos recursos provenientes de emendas parlamentares federais destinados a entidades sem fim lucrativos que mantinham contratos e parcerias com órgãos da administração pública federal teria sido desviada mediante pagamentos indevidos. Os investigados teriam então utilizado organizações da sociedade civil, pessoas físicas e pessoas jurídicas vinculadas ao grupo para movimentação financeira e ocultação patrimonial. A suspeita de irregularidades nas parcerias celebradas com as OSCs investigadas, como superfaturamento, conluio entre empresas participantes das cotações de preços e de inexecução contratual. As medidas de hoje têm, então, como finalidade a coleta de provas, a identificação de outros envolvidos, o aprofundamento da análise financeira e patrimonial dos investigados e a recuperação de ativos potencialmente relacionados a esses fatos apurados. Os investigados podem responder por crimes de peculato, lavagem de dinheiro e organização criminosa. Tati e Fernando.
0: Obrigada, Júlia Viana, no Rio de Janeiro. 2h16 agora, vamos para 3 minutos de informação na sua cidade, voltamos já.
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1: Boa tarde para você, Lucas Taveira.
9: Boa tarde, Fernando. A pré-candidata do PSB ao Senado por São Paulo, Simone Tebet, rebateu críticas feitas pelo governador Tarcísio de Freitas. Tebet disse ser corintiana e pagar os impostos estaduais há 10 anos. Ela afirmou ainda que não precisou dar endereço alheio para se candidatar. A resposta foi uma indireta ao fato de Tarcísio também não ter origem política em São Paulo e mesmo assim ter criticado Tebet e Marina Silva durante um evento no interior paulista. Tebet é do Mato Grosso do Sul, enquanto Tarcísio nasceu no Rio de Janeiro. Ele se mudou para São Paulo na campanha de 2022, quando foi escolhido pelo ex-presidente Jair Bolsonaro para ser o candidato ao governo paulista. Na época, Tarcísio declarou residência na cidade de São José dos Campos, no interior paulista, e chegou a ser investigado pelo Ministério Público de São Paulo e pela Polícia Federal pela mudança de endereço. O inquérito foi arquivado. Marina Silva, pré-candidata ao Senado por São Paulo pela Rede, também se manifestou ao G1 Campinas, a ex-ministra que nasceu no Acre, afirmou que o posicionamento de Tarcísio representa uma postura de dois pesos e duas medidas e preconceito contra as mulheres. Tebet e Marina Silva lideram as pesquisas de intenção de voto para as duas cadeiras ao Senado na disputa por São Paulo, na frente dos dois candidatos de Tarcísio, André do Prado, do PL, e também Guilherme de Ritchie, do PP. Fernando?
1: Obrigado, Lucas Taveira.
2: Disse o governador de São Paulo, nascido no Rio de Janeiro. Eu queria tanto ouvir debate que valesse a pena, sabe? Como é que governos estaduais podem trabalhar com o legislativo brasileiro em prol da população? Coisas assim. Sinto falta.
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2: São 2:20. A gente volta a Brasília com informação da nossa reportagem. Marina Dantas, boa tarde.
10: Todo mundo que nos acompanha. O plano de reestruturação dos Correios foi parcialmente suspenso neste mês. As medidas haviam sido anunciadas no ano passado como contrapartida ao aval do Tesouro Nacional para um empréstimo de R$12 bilhões destinado a enfrentar a crise financeira da estatal. A decisão foi tomada após a ameaça de greve dos funcionários e suspende até o dia 31 de julho o fechamento de agências, o fim da gratificação de R$500 paga a empregados que atuam no atendimento ao público e a implantação de um sistema para mapear os recursos necessários às operações de entrega. Também será criada uma mesa de negociação com representantes da Federação Nacional dos Trabalhadores em Empresas de Correios e Telégrafos e Similares, a Fentect, e do governo federal para discutir todos os pontos da reestruturação. A suspensão ocorre em meio a um esforço da empresa para reverter sucessivos resultados negativos. Os Correios encerraram 2025 com um prejuízo de R$8,5 bilhões e a expectativa é que o déficit ainda seja maior neste ano. A proposta de interromper temporariamente as medidas foi apresentada aos sindicatos como resposta ao movimento grevista. Contrários ao plano de reestruturação, os trabalhadores haviam anunciado o início de uma paralisação nesta terça-feira. Segundo a Fentect, diante da possibilidade de greve, representantes do governo federal procuraram a entidade para uma mediação conduzida pela Secretaria-Geral da Presidência com a participação de outros ministérios. De acordo com o secretário-geral da Fentect, Emerson Marinho, apesar do recuo da direção dos Correios e o avanço da negociação, o estado de greve permanece caso os termos do acordo não sejam cumpridos.
11: A federação atuou na garantia do serviço de correios e a garantia da universalização e garantir também o direito dos trabalhadores que estavam sendo afetados diretamente, sem diálogo por parte da direção da empresa a nós trabalhadores. E que a nossa federação continuará alerta, vigilante e caso tenha qualquer medida que ataque tanto o papel dos correios junto à população quanto os direitos dos trabalhadores, nós estamos prontos a qualquer momento para reativar o calendário e fazer uma grande greve nacional em defesa do papel dos correios.
10: Caso o impasse não seja resolvido até o dia 31 de julho, o processo de negociação poderá ser prorrogado, a depender aí do desenrolar das conversas entre a federação e a empresa. A direção dos Correios foi procurada pela reportagem aqui da CBN, mas ainda não se manifestou. Tatiana.
2: Obrigada. Informação que chega de Brasília com a Marina Dantas.
1: Agora em Belo Horizonte. Boa tarde para você, Desirê Miranda.
12: Ei, Fernando, boa tarde para você, para a Tati e para os ouvintes. 5 pessoas foram presas pela Polícia Civil de Minas Gerais em uma operação de combate ao narcotráfico. Além das prisões, foram cumpridos mandados de busca e apreensão em 3 cidades mineiras: Contagem, Vespasiano e Santa Luzia, na região metropolitana de Belo Horizonte, e também na Bahia e no Mato Grosso. Segundo a Polícia Civil, um dos presos é suspeito de coordenar o núcleo financeiro do esquema criminoso. A operação começou em maio, quando a polícia identificou uma área de cultivo de maconha no Vale do Jequitinhonha, nas buscas por uma mãe e uma filha que tinham sido sequestradas, como explicou o delegado Tiago Carvalho.
13: Esse esquema, né, foi descoberto da seguinte forma: houve um sequestro de mãe e filha em Coronel Murta, no Vale de Jequitinhonha, no final de maio. No intuito de localizar mãe e filha, a equipe deparou com a primeira plantação na estrada vicinal, né, que liga Coronel Murta à Virgem da Lapa. E dias depois, em Grão-Mogol, já houve a apreensão de 1,8 toneladas. Continuou com a investigação e no dia 10, em Porteirinha, também no norte de Minas, foi descoberta uma terceira área de plantio. E depois, por fim, houve então a descoberta de uma quarta área de plantio no município de Unaí, no noroeste do estado.
12: Ao longo da operação, foram 5 toneladas de maconha apreendidas. Ainda foram arrecadadas armas, veículos e instrumentos como balanças de precisão. E nesta semana foram realizadas outras 2 grandes apreensões de maconha. Nessa quarta-feira, mais 3 toneladas da droga foram apreendidas em um caminhão na BR-262 em Bom Despacho, na região centro-oeste de Minas Gerais. O motorista e o passageiro abandonaram o veículo e fugiram a pé, mas a polícia conseguiu prender o passageiro. O outro homem está foragido. E na mesma região, a Polícia Civil de Minas apreendeu 1,5 toneladas de maconha na área rural de Oliveira. Além da apreensão da droga, um homem de 28 anos foi preso em flagrante. Fernando.
1: Obrigado. Essas informações em Belo Horizonte, de Desirê Miranda.
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0: valor variável, acho que uma vez por mês. 100 euros, 115, 118, acho que 100, 109, 118, que eu me recordo.
1: Tudo em dinheiro?
0: Isso, em dinheiro. Um envelope dentro de uma pasta polionda. É, o envelope vinha fechado, com plástico a vácuo, exato.
2: O ex-dirigente é um dos investigados por uma força-tarefa por possíveis irregularidades cometidas durante a sua gestão no clube de janeiro de 2021 a janeiro de 26. Em nota, a defesa de Júlio Casares afirmou que tudo se acha regularmente acautelado na contadoria do clube e que as movimentações em dinheiro vivo são referentes a, no mínimo, 172 jogos do São Paulo em diversas competições. As testemunhas que tiveram a identidade preservada trabalhavam diretamente com Júlio Casares e deram depoimento sob o compromisso de dizer a verdade. Um dos inquéritos que tem Casares como alvo ainda investiga um possível desvio de capitais. Foram detectados 35 saques das contas do clube, totalizando 11 milhões de reais entre janeiro de 2021 e novembro de 2025. Depósitos em dinheiro somando 1,5 milhão de reais em contas do ex-presidente também são investigados. E olha, em março deste ano, o Conselho Deliberativo do clube chegou a reprovar as contas de 2025. De acordo com um relatório interno, quase 7 milhões de reais não tem explicação nem comprovação de gastos. Tati e Fernando.
3: Obrigada, Pupulim. Pedro Pupulim, em São Paulo. Duas e meia.
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0: quinta-feira, 9 de julho de 2026. O Ministério Público do Distrito Federal ajuizou uma ação civil pública contra a influenciadora Virgínia Fonseca e a plataforma de apostas Blaze por retenção de depósitos e publicidade enganosa. O promotor pede uma compensação por danos morais coletivos no valor de R$120 milhões. A ação se baseia num relatório com mais de 42 mil queixas e acusa Blaze de usar celebridades para atrair apostadores com promessas de ganhos rápidos. O presidente da Câmara, Hugo Mota, afirmou que o Conselho Nacional de Política Energética vai se reunir na próxima semana para discutir o aumento de 30 para 32% de etanol na gasolina. Ele disse que a decisão foi tomada com os ministros Bruno Moretti, do Planejamento, e Alexandre Silveira, de Minas e Energia. Mota também afirmou que o governo mantém o compromisso de retirar o subsídio à gasolina, mas disse ser necessário aguardar mais tempo para a estabilização do preço do combustível, que tem sido pressionado pela guerra no Irã. A Meta anunciou o início da construção de um data center para inteligência artificial na província de Alberta, no Canadá. A unidade vai consumir o equivalente à eletricidade de 800 mil residências. O investimento no projeto chega a R$47 bilhões. Segundo a empresa, a construção deve gerar mais de 3 mil empregos no pico das obras e a criação de mais de 300 vagas operacionais após a conclusão da estrutura. Será o primeiro data center da Meta no Canadá e o 33º da companhia no mundo. No horário de Brasília, 2h33.
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0: Oi, Maria Cristina, boa tarde.
1: Boa tarde, Tati. Fernando, boa tarde, ouvintes.
0: Maria Cristina, hoje se debruça sobre a sucessão em Minas Gerais, estado chave, importante, não só por ser o segundo maior colégio eleitoral do país, né, Maria Cristina?
1: É, não apenas, o que não é pouco, mas é Minas, que historicamente é um mini Brasil, né? Quem ganha lá, ganha no país. Então, porque reproduz um pouco as características de várias regiões do país, o norte muito semelhante ao nordeste, o sul, o Triângulo Mineiro ao sudeste. Então, isso faz com que seja preciso contemplar várias realidades e é isso que se atribui essa coincidência de resultados. Agora, espanta que um estado de tamanha importância tenha um quadro tão aberto, Tati, Fernando, porque o último desdobramento que a gente teve foi a colocação do nome do ex-prefeito de Belo Horizonte, o Patrus Ananias, foi ministro de Desenvolvimento Agrário e Combate à Fome, tanto do governo Lula quanto do governo Dilma Rousseff. É um deputado federal muito experiente, mas não está ali quer dizer, nunca disputou um mandato majoritário no estado, nunca exerceu um mandato majoritário, seja de governador, seja de senador. Então, e não está ali na crista da onda de um estado que tem fornecido alguns nomes. A renovação política no estado tem sido intensa, né? O deputado Nicolas Ferreira é de lá, o Cleitinho Azevedo foi um senador muito votado, é de lá, e o Patrus não pertence a essa geração. Bem, o que se sabe no PT é que o presidente Lula está bem nas pesquisas lá, está liderando as pesquisas no estado de Minas Gerais. Então, só precisa de um palanque para segurar a candidatura, porque, na verdade, o que o presidente queria era a ex-prefeita de Minas Gerais, a ex-prefeita de Contagem, a Marília Campos, só que ela não quer. Ela estava no projeto Rodrigo Pacheco, o presidente do Senado, que Lula cortejou durante muito tempo, hoje está no PSD do Gilberto Kassab. O Lula cortejou por muito tempo para ser um candidato de uma ampla aliança em Minas. Ele resistiu. E a Marília Campos não quer, o projeto dela um dia via ser governadora, mas de uma aliança mais ampla. Não é esse o cenário que está sendo que parece ser possível hoje. Tem dois nomes que não são do PT, que até seriam da preferência da Marília para disputar o governo do estado. Um, o Gabriel Azevedo, do MDB, da Assembleia Legislativa. O outro, o procurador, ex-procurador-geral de Justiça, Jarbas Soares Júnior, que é do Partido Socialista Brasileiro, o PSB. Mas o PT não quer se coligar a nenhum desses nomes. E pelo lado da atual situação lá, o Minas foi governado há dois mandatos pelo Romeu Zema, que renunciou e diz que vai ser candidato à presidência. Deixou no seu lugar o vice, o Matheus Simões, que é um professor e não é muito carismático. Ele é candidato à reeleição, né? Vai disputar na condição de governador a renovação do mandato, mas tem tido dificuldade de emplacar. Ele não tem muito jogo de cintura, não tem muito carisma, não vai ser uma candidatura fácil. Uhum. O Cleitinho Azevedo, que lidera em todas as pesquisas, ele tem dito que recebeu até dinheiro para não disputar, mas ele ainda não decidiu. O Cleitinho, hoje, ele é candidato do Republicanos. Ele apoiou Jair Bolsonaro, mas hoje ele está um pouco mais afastado já foi cortejado pelo senador Flávio Bolsonaro para ser o candidato do seu grupo político em Minas, mas o fato é que ele disse que ainda não sabe, só que o entorno ali do Cleitinho está difícil, viu? Porque o suplente dos senadores geralmente são aqueles que financiam as candidaturas dos senadores. O suplente do Cleitinho é um empresário que tem sido aí citado em investigações recentes de sonegação e corrupção no estado de Minas. O deputado federal o grupo político também tem enfrentado, o grupo político dele, os deputados federais a quem eles são, que ele é ligado, também tem enfrentado dificuldades na justiça. Então, uma razão apontada é que uma candidatura ao governo do estado exporia o Cleitinho aos problemas dos seus aliados. Uhum. E finalmente o Nicolas Ferreira, que agora em maio fez 30 anos, ou seja, seria elegível para disputar o governo do estado. Governador, você tem um limite ali de 30 anos, senador 35. Então o Nicolas, que é filiado ao PL, ele estaria elegível. Só que o PL não quer lançá-lo, porque o Nicolas, ele não faz parte do grupo do Flávio Bolsonaro. Então, o Valdemar descartou a candidatura dele ao governo do estado. O Nicolas é o deputado federal mais votado do país inteiro, né? Ele teve 1 milhão, praticamente 1,5 milhão de votos. E ele seria uma candidatura bastante competitiva, mas o PL não quis lançá-lo. Aí a gente vê, não é um quadro fácil, e é curiosíssimo como se a gente pega a disputa, mas isso aí é para um outro dia, se a gente pega a disputa pelo Senado, não apenas em Minas, mas em muitos estados, a disputa pelo Senado hoje é uma disputa com mais nomes, mais competitiva do que a dos governos estaduais, Tati. É impressionante.
0: Eu ia perguntar isso, enfim, a disputa pelas vagas ao Senado este ano estão ganhando um protagonismo que eu acho que a gente ainda não tinha visto. Né, da redemocratização para cá. Vide esse exemplo em Minas Gerais, da candidata pretendida pelo PT que quer sair para o Senado e não para o governo do Estado. Por quê, hein, Maria Cristina?
2: Tem a ver com o Supremo Tribunal Federal, do impeachment
1: pois
2: de
1: ministros? Eu tenho alguns palpites, não sei se eles, digamos, guardam correlação tão precisa com a realidade, mas o que é que eu tenho ouvido? Por exemplo, Maurício Moura, que é do Instituto Ideia, ele diz, conversando com ele sobre as pesquisas para o Senado, ele diz o seguinte: olha, o eleitor continua sem saber o que é que faz um senador, mas ele sabe que senador caça ministro do Supremo Tribunal Federal. Então, esse apelo, né? Sabatina e aprova e também caça, faz impeachment. Então, esse apelo despertaria candidaturas à direita e na extrema direita. Uma outra razão é que os governos estaduais estão com dificuldades financeiras. Toma Minas, por exemplo. Minas é um estado com dificuldades que já vem aí se arrastando de anos. Então, um governador para assumir Minas Romeu Zema, ele se deu bem porque teve a indenização lá de Brumadinho. E ele conseguiu fazer obras por conta dessa indenização bilionária do desastre de Brumadinho. Não fosse isso, talvez ele não tivesse sido reeleito. Porque a situação do estado realmente é difícil financeiramente. Então, você vai assumir um estado em condições fiscais muito frágeis. Uhum. E ou vai ser senador para ter uma bolada de dinheiro de emenda parlamentar para gastar.
0: Maria Cristina, queria te colocar mais uma outra coisa. O senador Camilo Santana, que é um dos integrantes da coordenação de campanha à reeleição do presidente Lula, deu uma entrevista para Jennifer Goulart no Globo hoje, afirmando que o PT não deveria ter candidatura própria em Minas Gerais e o receio é sofrer um revés eleitoral. Justamente nesse colégio eleitoral deste tamanho, que tem um mini Brasil, como você disse, né? Isso pode acontecer, né?
1: Sim, esta também é a posição não da Marília Campos, que queria uma candidatura de composição, e o argumento dela é que a situação do estado é tão difícil que você deveria compor com vários partidos que ajudassem nesse esforço, inclusive junto ao Congresso, junto ao governo, para viabilizar uma saída financeira para o estado. Então, esse é o argumento dela, mas o PT não quis fechar essa aliança. Há divergências locais com esses nomes que estão aí postos, seja pelo MDB, seja pelo PSB,
0: Ele fala em conversar com a União Brasil também.
1: Isso não avançou. Pode ser, eu não me lembro se ele citou algum nome do União Brasil. Mas...
0: apesar de ter admitido que a relação entre o presidente Lula e o presidente do Senado, Davi Alcolumbre, que é do União Brasil, não está ali muito boa depois do caso Messias, né?
1: Pois é. Então, mas o fato é que a informação que eu tive é que na reunião que o presidente fez na terça-feira no Palácio do Planalto, no Palácio do Alvorada, com os seus coordenadores de campanha, o nome do Patrus teria sido sacramentado, ainda não foi anunciado, não foi oficializado, mas que estaria encaminhado em torno desse nome. A entrevista do senador Camilo Santana indica que ainda há quem aposte numa reversão desse cenário.
0: Perfeito. Maria Cristina Fernandes, conosco diariamente aqui no nosso Tudo é Política. Vou tomar a liberdade de citar aqui o comentário do ouvinte Luque Vilac, dizendo: as análises da Maria Cristina são muito didáticas, dá um norte pra gente. Por isso que ela está aqui todo dia, para nos entender, nos ajudar a entender e ler a política brasileira. Obrigada, Maria Cristina, um beijo para você, até amanhã.
1: Um beijo, Tati, Fernando e Lucas, né? Boa tarde a todos.
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0: Com a gente, diretamente de Pequim, na China, está Marcelo Nino. Marcelo, bem-vindo mais uma vez. Tudo bem?
1: Tudo bem, Fernando. Saudações de Pequim.
0: Tempo e temperatura em Pequim nesta quinta-feira?
1: Próximo de 30 graus, verão aqui.
0: Calor, calor. Bom, nós tivemos nessa semana, Nino, um teste de um novo tipo de míssil balístico pela China, e aí coloca novamente um alerta nos Estados Unidos, nos seus aliados. E nos últimos anos isso tem virado uma rotina, né? Por que que esse tipo de teste causa preocupação, em especial aí e na vizinhança, hein?
1: Fernando, a capacidade militar da China, né, que cresce acima do ritmo de crescimento da economia, claro que é algo que preocupa não só os Estados Unidos, mas principalmente os vizinhos mais próximos aqui, quase todos com algum tipo de disputa territorial com Pequim. A começar pelo Japão, né, que é o rival histórico, que depende dos Estados Unidos para sua defesa, assim como a maioria dos países aqui pelas redondezas que tem algum tipo de aliança com os Estados Unidos, por exemplo, a Austrália. Não é à toa que a cada ano, quando acontece a sessão anual do Parlamento Chinês, que a gente conversou na época, em março, um dos temas que mais chamam a atenção é justamente o orçamento militar, para ver em que medida as Forças Armadas da China estão crescendo. E vem aumentando a uma média de 7% ao ano. Se a gente pensar que a economia chinesa está crescendo uma média de 5% ao ano, estão crescendo mais do que a economia. Ainda assim, é bom lembrar, está muito abaixo dos Estados Unidos, Fernando. Tem um orçamento, os Estados Unidos tem um orçamento militar que é maior do que os próximos 6 países juntos: China, Rússia, Alemanha, Índia, Reino Unido e Ucrânia. Então, o total dos Estados Unidos de orçamento no ano passado foi quase US$1 trilhão. E a China, pelo que foi divulgado, mais ou menos 270 bilhões pela China. Mas falando desse teste especificamente, que foi realizado pela China essa semana, na segunda, chamou atenção porque causou alarme. Primeiro, a novidade. Foi o primeiro teste de míssil conhecido, feito pela China, de um submarino de propulsão nuclear. Então, pelas informações oficiais, ele foi disparado no mar do sul da China e de um submarino nuclear, né, de propulsão nuclear, e atingiu um ponto do Oceano Pacífico de águas internacionais conforme o planejado. Tudo como eles planejavam, carregava uma ogiva inerte, ou seja, não carregada de explosivo, nem conteúdo nuclear, claro, isso obviamente a China deixou claro. Esse tipo de teste é rotineiro, como você falou, e entre potências militares e nucleares, obviamente, os Estados Unidos fazem isso com frequência. E teve um recente, a coisa de um mês, disparado da Califórnia, também aterrissou em ponto do Pacífico. Agora, o que tornou isso alarmante para os outros países é o contexto, né? Primeiro, essa semana, enquanto houve esse teste do novo míssil, a China começava um exercício militar com a Rússia, um exercício conjunto com a Rússia aqui na costa de Qingdao, que não fica muito longe aqui de Pequim. Segundo, foi na mesma semana da cúpula da OTAN, né, que é a Aliança Militar do Ocidente, em Ankara, na Turquia. E o secretário-geral da Aliança, o Mark Rutte, o holandês Mark Rutte, alertou para o risco do crescimento do orçamento e do crescimento das Forças Armadas da China, e associou a cooperação entre China, Rússia, Coreia do Norte e Irã, especificamente, ao prolongamento da guerra da Ucrânia, quer dizer, tocando com as preocupações ali da transatlântica, já que esses países apoiam Moscou. Então, é isso, Fernando, é um choque entre alianças políticas, né, e militares. A China rejeitou imediatamente as críticas dos Estados Unidos, da OTAN, da Austrália, do Japão, disse que foi uma operação de rotina e que eles deveriam deixar de lado a mentalidade da Guerra Fria. Isso é uma frase constante aqui de Pequim, do governo chinês, né, que o Ocidente tem mentalidade de Guerra Fria e procura o confronto. Uhum. Claro que o contexto é muito diferente, incomparável com aquele da Guerra Fria original entre os Estados Unidos e a União Soviética, mas tem um paralelo aí de confronto entre blocos, né? E por isso que alguns também chamam de a nova Guerra Fria, Fernando.
0: Perfeito. Agora, Marcelo, como é que está a corrida armamentista nuclear na Ásia? Como é que um teste com um equipamento desse interfere nessa corrida? Qual que é o cenário agora?
1: A preocupação com a corrida armamentista nuclear é uma das preocupações, assim, e não necessariamente por responsabilidade da China unicamente, né? Uma corrida armamentista é um círculo que se alimenta de temores de defesa para prevenir ataques, né? Esse é o perigo. O governo da China não se estendeu em comentários muito extensos sobre o teste, se limitou a dizer que os vizinhos foram avisados e que esse teste cumpriu os requisitos do direito internacional. Mas como acontece muito por aqui, com frequência, Fernando, o governo deixou para que a imprensa oficial fizesse serviço, ou seja, desse a dimensão da importância do que foi esse teste, do que aconteceu. Então, um analista militar chinês, por exemplo, na mídia oficial, confirmou que foi um teste muito significativo, importante, porque colocou a China no caminho de atingir a chamada tríade nuclear. O que é a tríade nuclear? É a capacidade de lançar mísseis por terra, ar e mar. Então, confirmando essa capacidade, que é o interesse de uma potência como a China de mostrar o poder de fogo que tem, né? E segundo ele, qual é o significado disso? Submarinos nucleares são reconhecidamente importantes como plataforma mais segura para uma capacidade de um contra-ataque nuclear. Isso aí é muito claro que é um recado indireto ou até direto para os Estados Unidos, sim, aliados na região, né? Se eles atacarem, e aí tem a Austrália, tem outros aliados, né? A Austrália, aliás, tem um acordo bilionário para adquirir submarinos de propulsão nuclear americanos, que a China considera uma iniciativa muito hostil. Então, tudo isso para ficar claro, essa iniciativa chinesa que se houver uma ameaça, a China tem como se preparar. E o ciclo nuclear é aquele, né? Melhor não fazer a ameaça, ela já faz o serviço, né? Porque não tem sobreviventes, né? Num contra-ataque nuclear. E, claro, não dá para deixar de fora a questão de Taiwan, né, Fernando? Porque isso aí está sempre pairando no ar. Taiwan, que é aquela ilha que é governada de forma autônoma, uma democracia apoiada pelos Estados Unidos, mas que a China considera uma província rebelde. Então, isso aí é um ponto nevrálgico central da atenção por aqui. Agora, o que torna também essa região aqui na Ásia, e mais especificamente do Indo-Pacífico, um foco de preocupação especial de corrida armamentista nuclear? E até alguns meses atrás, o secretário-geral da ONU, Antônio Guterres, falou sobre isso, disse que o mundo está dormindo no ponto, enquanto caminha na direção de uma nova corrida armamentista nuclear, e segundo ele, mais imprevisível, mais perigosa até. É que dos países que têm capacidade nuclear, pelo menos 6 têm território ou alguma presença aqui na região, na Ásia ou no Indo-Pacífico. Então, isso torna essa região aqui o foco dessa corrida armamentista. Tem também a questão da Coreia do Norte, que é uma potência nuclear que tem conflito com o Ocidente. Então, o problema é que o último acordo de não proliferação nuclear que havia, né, entre os Estados Unidos e a Rússia, que durou 50 anos, expirou no início do ano. E desde então não tem uma perspectiva de um novo acordo. Pela nova configuração do poder mundial, deveria incluir pelo menos a China, né, senão todos as outras potências nucleares. Mas se a gente está vendo as negociações entre os Estados Unidos e o Irã já estão tão complicadas, imagine uma em negociação que envolvesse todas as potências nucleares. Então, por enquanto, a gente só torce para que essa corrida não chegue a nada muito drástico e não a uma catástrofe, Fernando.
0: Perfeito. Marcelo Nini, Marcelo, mais uma vez, obrigado pela conversa, pela participação aqui. Até a quinta-feira que vem.
1: Obrigado, Fernando. Até a próxima.
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3: A cidade de São Paulo está perto de alcançar a marca de 1 milhão de atendimentos nos hospitais veterinários públicos. A Prefeitura, que registrou de 2021 a maio de 2026, 935.696 cães e gatos atendidos, inaugurou a 5ª unidade, o Hospital Cão Caramelo Leste 2. O local possui 8 especialidades e realiza consultas, cirurgias, internações e atendimento de urgência e emergência. O secretário municipal da Saúde, Luiz Carlos Amarco, destaca a importância do investimento na saúde animal.
4: São Paulo é uma cidade pioneira, foi a primeira do mundo a ter um hospital público veterinário para atender a população de baixa renda na nossa cidade. 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
0: Matheus Leite de volta com outras informações. Matheus.
5: Fernando, a falta de policiamento nas ruas é apontada hoje como o principal problema da segurança pública em São Paulo. Segundo pesquisa Datafolha, 20% dos moradores do estado citam a falta de efetivo como o maior gargalo da área. O índice caiu em relação a 2022, quando era de 24%, mas segue à frente de outras preocupações. A percepção atravessa diferentes grupos políticos. Entre eleitores de Tarcísio de Freitas, 19% apontam esse problema. Entre eleitores de Fernando Haddad, são 25%. Também não há grandes diferenças entre homens e mulheres, 18% entre eles e 22% entre elas. O dado acompanha uma redução no efetivo da Polícia Militar. Segundo a Secretaria da Segurança Pública, a PM tinha 79.603 agentes na ativa em maio deste ano. O número é menor do que o registrado em 2001, quando eram 84.404 policiais. O maior efetivo da série foi em 2006, com mais de 90 mil PMs. Os assaltos aparecem em segundo lugar como o principal problema citado, com 11%. Depois vem o tráfico de drogas, com 8%, a falta de segurança em geral, 7%, a impunidade, com 6%, e as facções criminosas e o crime organizado, com 4%. A pesquisa também mostra queda no medo da violência. Hoje, 47% dos paulistas dizem ter muito medo de assalto na rua. Em 2022, eram 57%. O medo de assalto em semáforo caiu de 54% para 45%. Também houve queda no receio de sequestro, bala perdida e assalto dentro de casa. O levantamento ouviu 1.608 pessoas em 71 municípios paulistas. A margem de erro é de 2 pontos percentuais. Fernando.
0: Obrigado, Matheus.
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0: quinta-feira, 9 de julho de 2026. Os partidos de oposição do Distrito Federal entraram com uma ação direta de inconstitucionalidade contra a lei que permite ao governo do DF usar recursos do Fundo de Participação dos Estados e dos Municípios para socorrer o Banco de Brasília, atingido por fraudes. A medida, que inclui o empresário um empréstimo superior a 6 bilhões de reais, encontra resistência pelo potencial de impactar serviços públicos fundamentais. A operação está sob análise no Tribunal de Contas, que ainda aguarda as manifestações da Casa Civil e do BRB. O ex-deputado Chiquinho Brazão é alvo de uma operação da Polícia Federal contra um esquema de desvio de emendas parlamentares. A ação é um desdobramento das investigações do assassinato da vereadora Marielle Franco e do motorista Anderson Gomes. Chiquinho e o irmão Domingos Brazão foram condenados como mandantes do crime. Um ex-assessor de Domingos foi preso no Rio de Janeiro. Os agentes também cumprem 21 mandados de busca e apreensão expedidos pelo Supremo Tribunal Federal. O plano de reconstrução ou reestruturação dos Correios foi parcialmente suspenso. A medida tinha sido anunciada no ano passado como contrapartida ao aval do Tesouro Nacional para um empréstimo de 12 bilhões de reais para a estatal enfrentar a crise financeira. A decisão foi tomada diante da ameaça de greve dos funcionários. Até o dia 31 de julho, ficam suspensos o fechamento de agências, o fim da gratificação de R$500 paga a servidores que atendem o público e a adoção de um sistema para mapear os recursos necessários para as operações de entrega. Cláudia Sheinbaum, presidente do México, declarou que o governo pretende apresentar queixas criminais nos Estados Unidos relacionadas a cidadãos mexicanos que morreram sob custódia de autoridades de imigração ou durante ações contra a imigração. O anúncio vem depois que a morte de um motorista mexicano causou uma grande comoção. Nesta terça-feira, no Texas, Estados Unidos, um agente do ICE disparou contra Lorenzo Salgado Araújo, que vivia ilegalmente no país há 30 anos. No horário de Brasília, 3:04.
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1: 3:05, segunda hora do estúdio CBN, dessa quinta-feira, 9 de julho de 2026, vamos até às 4:30 da tarde. A gente abre essa hora com informação de Brasília. Samantha Klein, boa tarde.
2: Tati, Fernando, boa tarde. O representante comercial dos Estados Unidos, Jameson Greer, afirmou que a decisão sobre um novo tarifaço de 25% contra as importações do Brasil será anunciada muito em breve. Ele também ressaltou que, apesar dessa brevidade, já que o prazo aí é dia 15 de julho, na semana que vem, Brasil e Estados Unidos estão distantes de um acordo. Essa manifestação ocorreu numa entrevista ontem ao canal Fox Business. Ele disse que esta semana estamos nas últimas negociações, ele disse que está em conversação com os brasileiros, mas que ainda há muita distância entre nós. Ele ainda prossegue, por isso vocês verão uma decisão final sobre o Brasil muito em breve, porque temos um prazo legal até 15 de julho, e aí ele disse, temos que concluir a investigação e decidir se vamos tarifar o Brasil. Lembrando que no mês de junho, Trump propôs, na verdade o escritório comercial propôs à Casa Branca tarifas de 25% sobre algumas mercadorias do Brasil, tudo no âmbito daquela investigação da sessão 301, que investiga o PIX, desmatamento, corrupção, propriedade ilegal, entre outros itens. E logo em seguida veio ainda aquele anúncio de 12,5% por falhas no combate ao uso de matérias-primas provenientes do trabalho forçado. O USTR, que é esse representante comercial americano, também realizou audiências públicas com sociedade civil, com empresas, empresários, entidades, no início desta semana. Era aí uma das etapas da investigação, mas a conclusão realmente deve ficar para a semana que vem. O governo trabalha aí no nível governamental, inclusive o ministro Márcio Elias Rosa teve uma reunião com o Greer esta semana e ele acredita que haverá mais uma até a próxima segunda-feira. Com vocês.
1: Obrigada, Samantha. Samantha Klein, em Brasília.
3: E a gente volta com Pedro Popolin, em São Paulo. Pedro.
4: Oi, Fernando. Oi, Tati. Estamos de volta. O pré-candidato do Novo à presidência, Romeu Zema, foi mais um dos presidenciáveis a atrelar a eliminação da seleção brasileira na Copa do Mundo a um discurso político. Nesta quinta-feira, o ex-governador de Minas Gerais deu declarações culpando Francisco Mendes, filho do ministro Gilmar Mendes, do Supremo Tribunal Federal, pela má gestão da Confederação Brasileira de Futebol, que culminou na derrota do Brasil. Segundo Zema, Francisco Mendes teria fechado contratos com a CBF para dar cursos na entidade, recebendo 84% da receita gerada. Além disso, recentemente, segundo revelações do Globo mencionadas por Zema, Francisco disse abertamente que pessoas próximas, que ele teria sido responsável direto pela convocação de Neymar para a Copa. Eu separei um trechinho, vamos ouvir.
5: Se a mão do STF chega até a escalação da seleção, aonde mais que ela chega que você não está vendo? Na sua conta de luz, na sua liberdade, no preço da sua vida. Esse, infelizmente, é o Brasil dos intocáveis. Uma família decide tudo e o país inteiro obedece.
4: Esta não é a primeira vez que Zema faz ataques direcionados a Gilmar Mendes e outros ministros. O pré-candidato começou a publicar uma série de diretas e indiretas aos magistrados em suas redes sociais nos últimos meses, chamando-os de os intocáveis. A politização da Copa não foi estratégia exclusiva de Zema, viu, Fernando e Tati? O pré-candidato do PL ao Planalto, Flávio Bolsonaro, e aliados correram para as redes sociais após a eliminação do Brasil para fazerem publicações atrelando, por exemplo, o jejum de títulos da seleção brasileira aos governos do PT. Eduardo Bolsonaro chegou a compartilhar uma montagem em que o ex-presidente Jair Bolsonaro aparece segurando a taça da Copa do Mundo ao lado de jogadores da seleção. Eu volto com vocês.
3: Bom, tá certo, obrigado. Pedro Popolin com informações em São Paulo.
1: A gente segue movimentando a nossa reportagem agora no Rio de Janeiro. Ana Luísa Barreto, boa tarde.
6: Oi, Tati, boa tarde para você, boa tarde também para os nossos ouvintes. 6 pessoas foram presas durante uma operação do Ministério Público do Rio contra um esquema de corrupção no Instituto Rio Metrópole. Entre os detidos estão o presidente do órgão, Davi Perini Vermelho, o delegado de Polícia Civil, Franques Dias Nepomuceno, o procurador do Estado, Marcelo Lopes da Silva, e Maurício Silva Knoploch dos Santos, pai do deputado estadual Alexandre Knoploch do PL. Segundo as investigações, o Instituto Rio Metrópole firmava contratos ilegais que somam cerca de 86 milhões de reais. Esse instituto é responsável pelo plano de desenvolvimento urbano da região metropolitana, vinculado à Secretaria Estadual de Governo. De acordo com as investigações, os acusados usaram contratos firmados entre julho de 2022 e maio desse ano para desviar os recursos. Os valores pagos a 2 empresas eram transferidos para a ONG Instituto Bio, uma entidade de fachada, de onde depois o dinheiro era sacado em espécie. Todo esse esquema contava com a escolta da empresa privada Rio Forte, administrada pelo delegado Nepomuceno. A promotora Roberta Jório explicou que as investigações começaram depois da identificação de um saque de 500 mil reais em espécie na região serrana do Rio.
7: O Instituto Rio Metrópole, que deveria ser utilizado para fins de gestão, melhoria e aprimoramento na região metropolitana do estado do Rio de Janeiro, na verdade vinha sendo utilizado para fins de enriquecimento ilícito dessa organização criminosa. Mais de 86 milhões de reais em contratações fraudulentas realizadas entre o Instituto Rio Metrópole e 2 empresas privadas. Posteriormente, se constatou que parte desse dinheiro, quase 4 milhões de reais, foram efetivamente lavados com a utilização de uma ONG através de contratos fictícios com essas mesmas empresas que haviam celebrado os contratos anteriores com o Instituto Rio Metrópole.
6: O procurador-geral do Ministério Público, Antônio José Campos Moreira, definiu que o governo do estado se tornou um antro de corrupção.
8: Algo que está se tornando muito claro, e isso talvez explique aí a situação de dificuldade financeira pela qual o nosso estado passa há décadas. Inúmeras estruturas do estado foram cooptadas por delinquentes, por marginais, transformando essas estruturas do estado em antros de corrupção.
6: Ao todo, o Ministério Público denunciou 11 pessoas por organização criminosa, corrupção passiva, fraude em licitação e lavagem de dinheiro. A Justiça também autorizou o afastamento de todos os acusados de cargos públicos. A Corregedoria da Polícia Civil informou que abriu um processo interno para apurar a conduta do delegado Nepomuceno. A CBN não conseguiu contato com a defesa dos citados. Tatiana e Fernando.
1: Obrigada, Ana. Ana Luísa Barreto, no Rio de Janeiro.
3: Ainda no Rio de Janeiro, Juliana Prado. Juliana, boa tarde.
9: Boa tarde, Fernando e Tatiana e ouvintes. A família do ator Jeff Machado vai recorrer da sentença e pedir o aumento de pena do pedreiro Jeander Vinícius da Silva, condenado a 22 anos e 9 meses de prisão por participação no assassinato do artista, caso que aconteceu em 2023. Nessa quarta-feira, o tribunal do júri considerou o Jeander culpado pelo homicídio, pela ocultação do cadáver e maus tratos a 8 cães de estimação de Jeff. Pedreiro admite participação apenas na ocultação do corpo. Para o advogado da família, Jairo Magalhães, Jeander teve atuação direta no assassinato e não pode ser tratado como mero coadjuvante.
10: O Jeander manteve a mesma linha de defesa, falando que ele somente ocultou o cadáver. Isso não restou comprovado com todas as provas apresentadas pela acusação. Nós recebemos a sentença, confiamos no julgamento, né, dos jurados, mas entendemos que podemos recorrer dessa sentença, como pedimos para a juíza e apresentamos já a nossa intenção de recorrer. O Ministério Público também apresentou essa intenção de recorrer ontem e a defesa do Jeander também.
9: Já a defesa de Jeander, por outro lado, afirma que não há prova de que ele tenha participado do homicídio nem dos maus-tratos a animais. O advogado Fábio Manuel diz que vai recorrer para pedir absolvição do cliente.
11: Não ficou demonstrado que o Jeander tivesse participado efetivamente do crime de homicídio. Ele confessou, desde o início, que ele ocultou o cadáver do Jeff Machado, mas ele não participou do crime de homicídio. Então a defesa respeita, mas ela vai recorrer tentando a absolvição dele no crime de homicídio e de maus-tratos aos animais. e, de forma alternativa, tentando uma redução da pena, né? 22 anos e 9 meses, a defesa entende que foi uma pena excessiva.
9: O outro acusado, Bruno de Souza Rodrigues, apontado pelo Ministério Público como mentor do crime, denunciado por 8 crimes, será julgado em dezembro. Segundo a denúncia, Bruno se apresentava como produtor de TV, prometeu a Jeff Machado uma vaga em uma novela. O ator chegou a pagar mais de R$23 mil pelo falso agenciamento. Ainda segundo a investigação, para esconder a fraude, Bruno decidiu matar Jeff. Ele e Geander teriam asfixiado o ator e enterrado o corpo dentro de um baú concretado. Nos dias seguintes ao crime, Bruno ainda teria se passado por Jeff para tentar despistar familiares e amigos. Fernando e Tatiana.
1: Que caso, hein? Que horror. Obrigada, Ju. Juliana Prado, no Rio de Janeiro.
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1: Pois é, boa tarde.
2: Oi, Tati, boa tarde. Fernando, tá por aí?
3: Por aqui, boa tarde, Zé.
2: Fala, Fernando, boa tarde aos ouvintes.
1: O Zé hoje vai contar um pouco pra gente sobre a escritora, poetisa, homenageada da edição 2026 da Flip, a Festa Literária Internacional de Paraty, que é Orides Fontella. Conta, Zé.
2: Pois é, né? A Orides, acho que, para quem não tá, não acompanha, né, poesia no Brasil, ou não entende, né, como são as circulações de autores, porque alguns são resgatados e tal, acho que a Fontella, eu acho que é um desses bons exemplos, né? Eu acho que foi muito boa a escolha de tê-la como homenageada. Eu já tenho... É curioso, né? Porque a Orides Fontella foi uma poeta que teve reconhecimento crítico, foi premiada enquanto esteve viva, né? Ela vai morrer no final dos anos 90. Teve toda essa repercussão, né, que um poeta espera, embora não tenha tido sucesso popular, né? E depois disso, acho que ela não circula por muito tempo, e agora uns 10 ou 15 anos, para quem vive, né, num ambiente universitário ou frequenta outros poetas contemporâneos, você vê claramente o nome dela voltando, as pessoas falando de Orides Fontella, escrevendo a respeito de Orides Fontella, até que essa massa, né, de leitores, críticos, interessados, fazem esse movimento crescer tanto que a gente chega a ter a Orides como autora homenageada do principal festival literário do país, assim. Eu acho esse percurso todo muito interessante. Um dos efeitos, né, de todo esse processo e também dessa escolha é o retorno dos livros dela às livrarias. A editora Edra, que faz um trabalho excelente há muito tempo em literatura aqui no Brasil, está relançando todos os livros que ela publicou em vida, né? Foram 5 coletâneas de poemas, que começa no final dos anos 60, mais especificamente 69, com Transposição, e vai até Alteia, de 96. E além disso, está relançando a biografia sobre a Orides, que é uma biografia muito legal, que a Orides, além de ser uma excelente poeta, foi uma das poetas mais importantes que a gente teve na segunda metade do século passado. Ela é um personagem muito, muito interessante, assim, muito diferente do que a gente está acostumado a ver em escritores nacionais. Essa biografia foi escrita pelo Gustavo de Castro, professor da UNB, e ela também volta às livrarias. Quem foi a Orides, Tati, Fernando? Ela vem do interior de São Paulo, de São João da Boa Vista. Tem um acaso incrível, uma daquelas grandes histórias literárias do nosso mercado. Ela era uma professora de ensino primário nessa cidade, uma pequena cidade aqui, não muito longe de São Paulo, né? São João da Boa Vista. Nessa cidade tinha dois jornaizinhos locais ali que publicavam poemas dela. Por coincidência, um dos maiores críticos literários do Brasil, também de São João da Boa Vista, que é o Davi Arrigucci Júnior, que estava em São João da Boa Vista um certo dia lá e viu no jornal um dos poemas dela. Ele já conhecia na cidade desde muito cedo, tinha perdido meio contato com ela e de repente reencontra ela com um poema maravilhoso que ele lê nesse jornal, que é um encontro absurdo, né, inesperado, e pega, volta a entrar em contato com ela, fala que se interessou muito pelo que ela tinha, que quis ver mais material dela, traz uma pasta de poemas para ele, e ele vai fazer esses poemas chegar à mão, primeiro dos editores do suplemento literário do Estadão, que era um grande caderno literário dos anos 60 no Brasil, que publicam esses poemas, e depois vai ajudar na publicação dela em livro. Então, a partir dessa carreira dela como poeta, vai nascer muito desse certo acaso ali, de um poema chegar nas mãos certas. Depois disso, ela vai para São Paulo para estudar filosofia na USP, se forma, e a poesia dela vai ficar muito nessa fronteira entre o poético e o filosófico. É uma poesia que também tem muito sobre uma experiência existencial intensa. Para Orides, não havia diferenciação entre vida e poesia. A vida era uma experiência radical que era traduzida nos poemas dela, e eu acho que isso aparece muito em cada um dos poemas. Em termos de forma, são poemas, são formas breves, né, versos curtos, com poucas sílabas poéticas, uhum, com aquela ideia devastada até o limite, assim, como se ela estivesse secando a ideia até chegar àquela palavra mínima, assim. Dá para ver bastante de uma influência do Drummond, do João Cabral, tem também uma influência oriental. Ela foi zen budista, se sentou por muito tempo no templo lá da Liberdade, do Bushinji. Eu me aproximei da poesia dela por esse caminho, assim, pelo interesse no zen e de encontrar uma poeta brasileira que falasse disso. Alguns dos poemas lembram até o haikai, se você se interessa por esse tipo de forma. É uma poeta interessantíssima, é uma personagem interessantíssima. Tanto esses 5 livros de poesia quanto a biografia do Gustavo de Castro são excelentes portas de entrada para conhecer uma das autoras mais interessantes que a gente teve aqui nos últimos 50 ou 60 anos no Brasil.
0: Zé, achei legal porque esse estilo de poesia curta, breve, enxuta que você disse é a cara do dia de hoje, né? É a cara da atualidade, né?
2: Cabe num Twitter,
0: cabe,
2: né?
0: Eu pensei nisso, né? Não à toa foi revivida por muitos jovens, né?
2: Sim, eu acho que ela tem uma capacidade de comunicação muito grande com esse novo leitor. E eu acho que a Felipe pode ser muito forte nisso, assim. Eu estou bastante curioso para saber como vai ser a recepção. Só lembrando que na abertura da Flip, né, o Augusto Massi, que é um dos grandes divulgadores da poesia dela, né, foi uma pessoa próxima, ajudou muito na publicação dos livros, vai fazer a abertura da Flip, né, e a Marília Garcia, uma das principais poetas contemporâneas do Brasil, vai fazer uma apresentação também. Então, eu estou muito curioso para saber realmente, principalmente entre o público mais novo, como vai reverberar, né, como vão reverberar esses poemas, né?
1: E mais uma escritora que é reconhecida depois de morta, né, Zé? É,

0: Megafauna, né? Livraria daí, que tem feito...
1: Poesia no Centro.
0: Se Poesia no Centro, já está na segunda edição, na frente da segunda edição esse ano. Uhum. Tem muita coisa acontecendo em poesia, muita gente publicando poesia. Temos ótimas iniciativas no mercado editorial, como a Círculo de Poemas, né, que é uma editora especializada em poesia. Uhum. A gente tem livraria especializada em poesia. Eu diria que não, Tati. Eu só acho que talvez a gente não fale disso na grande imprensa. Talvez por isso a gente tenha essa impressão.
1: Tá bom. Bom, muito bem. E um dos papéis da Flip é apresentar para os leitores autores que eles não conhecem também, né? Eu me lembro que no anúncio da Euridice Fontela como autora homenageada, teve quem torcesse o nariz, dizendo, ah, mas ninguém conhece. Mas é por isso mesmo, né? Para que as pessoas passem a conhecer, né?
0: Não, com certeza. Acho que nisso ela tem esse papel formativo também, né? Nem sempre ela precisa reverberar o óbvio, né? Aquilo que já é popular, né? Uhum. Claro que é uma escolha muito diferente do que foi, por exemplo, um Leminski, né?
1: Total.
0: Que já é... acho que é o oposto. Eles estão em polos opostos, né? O Leminski já vinha ali de uma coletânea que foi um best-seller no Brasil, uma coletânea recente, né? Nessa última década. Então, a escolha dele, assim, só reverberava uma coisa que já estava acontecendo. Uhum. A Euridice, acho que é algo que... um movimento muito, assim, orgânico mesmo, que nasce dos poetas, nasce dos críticos, e agora está chegando no festival, e espero que chegue nos leitores, principalmente nos leitores mais jovens que não tiveram contato com a obra dela quando ela saiu, né?
1: Legal. Muito bom. Repete então, Zé, quais foram as suas recomendações de Euridice Fontela hoje?
0: Ó, tá sendo relançado agora pela editora Edra, cinco livros dela, né? Transposição, Elianto, Alba, Osácia e Teia, esses cinco estão de volta à livraria, todos organizados pela Ieda Lebenstein, crítica, todos com textos críticos, gente com os grandes críticos literários brasileiros, Antônio Cândido, Augusto Massi, Davi Arrigucci, e alguns poetas contemporâneos também escrevendo a respeito dela, e tem também a biografia, O Enigma Euridice, uma biografia do Gustavo de Castro, todos esses estão disponíveis para o ouvinte leitor interessado.
1: Zé Godoy, toda quinta-feira com a gente, no Clube do Livro, CBN. Valeu, Zé. Beijão. Até a semana que vem.
2: Tchau, Zé.
0: Beijo. Até a semana que vem. Valeu. Tchau, tchau.
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0: quinta-feira, 9 de julho de 2026. O representante do Departamento de Comércio dos Estados Unidos, Jamison Greer, afirmou que a decisão sobre um novo tarifaço às importações brasileiras será anunciada muito em breve. Ele enfatizou, no entanto, que os dois países ainda estão longe de um acordo. A resolução deve ser divulgada até o dia 15 de julho. A declaração foi dada em entrevista à Fox Business Network. 6 pessoas foram presas numa operação do Ministério Público contra um esquema de corrupção do Instituto Rio Metrópole. Vinculado à Secretaria Estadual de Governo, o órgão foi criado em 2018 para articular e monitorar o Plano Estratégico de Desenvolvimento Urbano Integrado da região metropolitana. Segundo a investigação, o Instituto fechou contratos ilegais de cerca de 90 milhões de reais. Entre as pessoas detidas está o presidente do órgão, Davi Perini Vermelho. Ao todo, 11 pessoas foram denunciadas por causa do esquema. A Polícia Rodoviária Federal prendeu 2 homens em Goiás após encontrar um deles escondido numa caixa dentro de um caminhão dos Correios na BR-153. A suspeita surgiu quando os agentes notaram adulterações na carga. O condutor do veículo, contratado por uma empresa terceirizada da estatal, também foi preso por suspeita de participação em furtos. A carga vai ser inspecionada para que o dano possa ser avaliado. No horário de Brasília, 3:31.
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Olha, sabe aquela olhadinha que todo mundo dá no celular enquanto tá ou na rua dirigindo, ou principalmente nas estradas, ou então aquele cinto de segurança mal colocado, sabe? Pois então, saiba que novos equipamentos de fiscalização eletrônica com inteligência artificial instalados nos trechos sul e leste do Rodoanel Mário Covas, na Grande São Paulo, começaram a ser usados para autuar motoristas flagrados sem o cinto de segurança ou então com o celular no volante. O sistema entrou em operação em 1º de julho, após um período de testes, diz aqui o G1. Segundo a concessionária SPMAR, que é responsável pela via, entre 12 de maio e 29 de junho, as câmeras registraram 7.297 flagrantes de possíveis infrações, uma média de 149 por dia. Os registros passam por validação por um policial militar rodoviário antes da emissão da multa. Ah, então tem um policial militar que está assistindo tudo ali, é ele quem diz se vai multar ou não. Do total de flagrantes, 45% eram motoristas sem cinto de segurança, 26% passageiros sem cinto e aí 18% condutores usando celular ao volante. A concessionária informou que as atuações são de responsabilidade da Polícia Militar Rodoviária. Segundo a empresa, nem todo flagrante resulta em multa. As imagens sem nitidez ou que não permitam comprovar a infração são descartadas durante a análise. O sistema utiliza câmeras equipadas com inteligência artificial e também infravermelho, funcionam 24 horas por dia. As imagens são enviadas para um sistema compartilhado com a Polícia Militar Rodoviária. E aí lá tem um policial que fica no centro de controle operacional da concessionária e verifica o registro. A distração é um dos principais fatores que impactam nas ocorrências de trânsito. Segundo a Associação Brasileira de Medicina de Tráfego, 90% das ocorrências possuem elementos de distração, como o uso do celular ou desrespeito à legislação de trânsito entre suas causas.

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2: 3:35, informação chegando de Brasília. É isso. Samantha Klein, sua informação.
3: Oi, Tati. O pré-candidato à presidência, Flávio Bolsonaro, diz que vai aguardar o tempo que a ex-primeira-dama Michele Bolsonaro achar suficiente para apoiar a campanha dele. A manifestação foi em uma resposta a um repórter do SBT quando ele voltou de viagem dos Estados Unidos nesta quinta-feira.
4: Eu estou sempre aberto aqui a conversar, né? Sempre esperando o tempo que ela achar que é o suficiente para ela estar com a gente na campanha, vestindo a camisa, porque eu tenho certeza que a Michele pensa igual a mim. Ninguém aguenta mais 4 anos de PT, o Brasil não aguenta mais 4 anos de PT, no final das contas tem que estar todo mundo junto para combater esse inimigo do Brasil, que é o atual governo.
3: O atrito entre a ex-primeira-dama e o filho 01 de Bolsonaro escalou nas últimas semanas desde que ela publicou um vídeo afirmando ter sido maltratada e humilhada pelo enteado. Lembrando que um dos pontos desse conflito público é a escolha e as divergências na escolha da chapa da direita no Ceará. Depois da repercussão do vídeo, Michele também deixou a presidência do PL Mulher e Flávio agora tenta costurar o apoio público aí de mulheres, de outras mulheres, para além do PL, até mesmo por conta dos ataques de aliados de Flávio contra Michele e aliadas da ex-primeira-dama. Com vocês.
2: Obrigada, Samantha Klein. Falando de Brasília, ontem o presidente do PL, Valdemar Costa Neto, ao falar do encerramento do PL Mulher, foi machista, né? Deu uma declaração absolutamente machista. Sabe como é mulher, né? E arruma confusão com 20, qualquer coisa assim. Claro, não sem antes dizer que as parlamentares do PL são muito melhores do que os homens e tal, aquela disfarçada que eles acham que dão antes de falar uma barbaridade machista como fez o presidente do PL ontem, Valdemar da Costa Neto. 3:37.
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0: com a Natália Largue hoje, o bloco do Eu Sozinho. Oi, Nath, boa tarde.
1: Olá, pessoal, boa tarde.
2: Boa tarde.
0: Você recebeu queixas aí de gente que foi consultar sua conta e descobriu que não tinha mais ela?
1: Pois é, Tati, tem uma galera reclamando disso, né? Várias pessoas estão dizendo aí nas redes sociais que os bancos fecharam as suas contas sem mais nem menos. E aí surgiu aquela dúvida, né? As instituições podem fazer isso? Os bancos estão aí fechando a conta do pessoal sem nenhuma razão e tudo mais? Assim, lá no Valor Invest a gente fez uma reportagem, né? Que a gente colheu uns dados bem relevantes do Banco Central, até de sites de queixa dos consumidores, como Reclame Aqui, por exemplo. E eles mostram que realmente as reclamações dos clientes sobre os bancos fechando contas sem nenhuma explicação clara explodiram aí nos últimos 2 anos. É claro que assim, a gente está... Também tem que levar em consideração que o número de contas no sistema brasileiro também cresceu nesse período, né? Só que o número de queixas aumentou muito mais. Então, isso significa que esse aumento das reclamações, ele não pode ser explicado só pelo fato de mais brasileiros terem aberto conta nos últimos anos. E aí, o que que acontece? Os clientes que passaram por isso, eles falam que eles receberam avisos por aplicativo ou e-mail, dizendo que a conta ia ser encerrada, mas sem uma explicação detalhada. Então, os bancos usavam expressões mais genéricas, né, digamos assim, como por exemplo, identificação de ações que não estão de acordo com os termos de uso, medidas de prevenção à fraude ou até decisão comercial por parte da instituição, só que sem detalhar o que, naquele caso, levou à ação. A gente conversou com alguns executivos, né, de instituições financeiras, que eles falaram que um banco tem um custo muito elevado para atrair um cliente, né? Então não faz sentido encerrar do nada a conta ali de um correntista que movimenta, que investe, que paga em dia suas faturas e tudo mais. Então, assim, o fato que a gente tem é que o Banco Central prevê realmente que os bancos têm que fechar contas se forem identificados indícios de que aquela conta está envolvida em alguma atividade ilegal, como irregularidades nos dados ali cadastrais do cliente, movimentações que surgiram e que sugerem que a conta está sendo usada, por exemplo, como laranja ou para maquiar um crime e uma fraude. Então, assim, existem realmente diretrizes do Banco Central, a gente também conversou com o Banco Central, que pressupõe aí esse fechamento. O que é o grande problema agora, né? Essa falta realmente de transparência ali para dizer para o cliente a razão daquilo estar sendo feito. Então, os bancos realmente eles não têm que dar um detalhamento, né? Então, eles podem realmente usar essas expressões talvez um pouco mais genéricas para justificar isso, mas os bancos dizem isso, né? Que eles estão ali doidos para ter mais clientes. Por que que ele vai fechar a conta de um cliente bom do nada?
0: Sim.
1: Então, a gente fica aí nessa dualidade.
0: E essas contas que foram fechadas tinham saldo? Não.
1: Tinham, muitas delas tinham.
0: E o que
1: faz? Aí o que... Então, você tem que... Quando o banco te faz essa comunicação, ele faz por e-mail ou por push, né? Aquela mensagenzinha ali dentro do próprio aplicativo. Você diz uma outra conta para qual seu saldo tem que ser direcionado. E aí eles têm um prazo que é bem curto, inclusive, se não me engano, é de 7 dias úteis. É, eu vou até checar aqui na reportagem para vocês, mas é um prazo relativamente curto que o banco tem para realmente fazer essa transferência, né? Passar ali todo o seu saldo para essa outra conta que você vai direcionar, que deve ser sua, mas se não for o caso, enfim, de terceiros, que você pode direcionar para esse dinheiro ser, transferido.
2: Bom, ou seja, banco dificilmente dá um ponto sem nó, né? Você está fechando porque alguma coisa está errada.
1: É isso, Fernanda. Assim, eu até perguntei, conversei com alguns especialistas para saber, assim, a minha conta está em risco? Eu posso estar tá ali? Sabe aquela brincadeira, aquele
0: agora
1: meme que a gente
0: eu
1: vê?
0: Eu não tava, mas agora fiquei preocupada.
2: Eu até fiquei com o WhatsApp aqui ligado para ver se alguém escrevia para cá dizendo, fecharam minha conta, mas...
1: Pois é, eu até conversei com algumas pessoas, né, enfim, algumas que não quiseram se identificar e tudo mais, que aconteceu isso, e aí eu lembrei muito daquele meme que eu fiquei assim, toda vez que eu vou no aeroporto eu fico pensando, gente, será que sem querer eu trouxe uma arma, né, aquela coisa de, será que eu vou parar aqui no raio-x? Então, será que eu fiz alguma coisa com a minha conta que pode colocar ela em risco? E aí, o que os especialistas explicaram? Que não tem como você saber, né, obviamente, se a sua conta está em risco ou não, só que tem alguns pontos que você pode analisar para trazer alguma pista. E aí, o primeiro deles, claro, é quanto que você movimenta aquela conta. Então, assim, se você tem conta num banco, só que você não usa para nada, você recebe um dinheiro ali e logo transfere para outro lugar, o banco pode discutir se faz sentido manter a sua conta, né? Porque pode ser que você esteja usando ela ali sem dar lucro nenhum e aí entra naquela coisa da decisão comercial por parte da instituição. Ela decide não te ter mais como cliente. E aí, outra pista, claro, vem do tipo de movimentação feita. Então, por exemplo, até um executivo me deu um exemplo assim: se uma pessoa ganha 5 mil reais por mês, sempre está movimentando ali em torno de 5 mil, um pouquinho mais, um pouquinho menos, e um belo dia ela recebe um PIX de 200 mil, isso acende um alerta. Se ela recebe 3 PIX de 200 mil, isso acende um alerta maior ainda. E aí os bancos, eles têm todo o direito de questionar, né, de tentar identificar de onde que veio aquele dinheiro, porque eles não querem ter dinheiro de uma origem, digamos, indiscriminada. Então isso pode realmente levar ao fim ali, o encerramento da sua conta, porque eles podem caracterizar que aquele comportamento induz algum tipo de irregularidade. E aí isso pode comprometer a própria segurança do banco, né, os demais clientes e tudo mais. Então o banco pode optar por encerrar realmente aquela conta.
0: Muito bem. Ô Nath, quem tem dúvida a respeito das próprias finanças, pode escrever para vocês no fim das contas?
1: Pode mandar pergunta lá no nosso e-mail, nofimdascontas@cbn.com.br. Inclusive, outro dia a gente recebeu uma pergunta sobre o Tesouro Reserva. Respondemos lá um ouvinte da CBN, ele até mandou um beijo para todo mundo, um abraço. Então, podem mandar as nossas dúvidas que a gente responde sim, viu? nofimdascontas@cbn.com.br.
2: Chegou, mano, chegou um ouvinte. É. Sabia. Graça, assim, ó, aqui, fechada do meu irmão. Mas antes bloquearam o valor... É uma baita burocracia para pegar o dinheiro de volta. Não tinha movimentação na conta.
0: Por isso.
2: Aí acharam que seria uma conta suspeita. Ah, mas o dinheiro,
1: ser.
2: Acho que não,
1: pode ser,
2: não
1: é
2: conseguiu
1: isso.
2: Pegar o dinheiro ainda.
1: É, nossa, porque muitas vezes, Fernando, o que acontece também é que os bancos têm um receio da origem daquele dinheiro ser ilícita. E às vezes eles entram em contato com próprios órgãos reguladores. É. Então, talvez Receita Federal e tudo mais para fazer uma investigação. Mas... o dinheiro tem que ser devolvido para o cliente, claro. Sim, viu?
2: Mais uma aqui, ó. Rosiene. A Caixa Econômica Federal fechou a conta dela unilateralmente durante o processo que ela sofreu um golpe na mesma conta.
1: Caramba, aí é complicado, porque aí você acaba, a sua conta acaba entrando na mira por um golpe que você mesmo sofreu.
2: Você
1: e aí é isso,
2: vezes.
1: Né? Entra de novo, acende esse alerta de irregularidades e tudo mais, que não necessariamente é culpa do cliente, mas o banco entende como uma movimentação que, enfim, pode estar envolvido numa irregularidade, numa fraude, e acaba cancelando, encerrando essa conta.
2: Agora tá chovendo de conta fechada. Fecharam a conta poupança da minha filha sem aviso.
0: Eita.
2: Tá aqui. Bom. Tá bom, escreva. Pra onde que é mesmo que escreve?
1: No fim das contas, @cbn.com.br.
2: Pode esticar a pauta, obrigado.
0: Valeu, Nath. Beijo, até terça.
1: Um beijo, pessoal. Até semana que vem.
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0: Daqui a pouquinho começam as quartas de finais da Copa do Mundo 2026. Primeiro jogo entre França e Marrocos. 17h, aqui a nossa equipe de esporte assume o bastão às 16h30. E de lá fala Leonardo Dai. Fala, Dai, boa tarde pra você.
1: Tudo bem, Tatiana? Boa tarde ao ouvinte da CBN. Quartas de final da Copa do Mundo, com uma curiosidade, os quatro confrontos entre seleções que já foram campeãs contra seleções que nunca foram campeãs. Começa com a França, duas vezes campeã, contra o Marrocos. Amanhã tem a Espanha, campeã de 2010, contra a seleção da Bélgica. E depois, no sábado, a Inglaterra, campeã de 66, contra a Noruega. E depois a Argentina, três vezes campeã e atual campeã, inclusive, jogando contra a seleção da Suíça. Lembrando que a última seleção campeã inédita de uma Copa do Mundo foi a Espanha em 2010. Então já temos aí 16 anos sem um novo integrante no Clube dos Campeões Mundiais. De repente, a gente tem nessa Copa do Mundo. Das quatro seleções que foram campeãs e que ainda estão na Copa do Mundo, nós temos a Inglaterra, que foi campeã lá em 66, e as outras três, né, Argentina, França e Espanha, tentam alcançar a marca de primeira seleção duas vezes campeã nesse século. Nós tivemos aí, desde 2002, né, a primeira Copa do novo milênio, 2002, 2006, 2010, 14, 18, 22. Seis Copas com seis campeões diferentes: Brasil, Itália, Espanha, Alemanha, França e, na última Copa do Mundo, a seleção da Argentina. Eu tô aqui em Miami, onde jogam sábado Inglaterra e Noruega. A movimentação de torcedores dos dois times é bem menor, é bem mais discreta do que a gente teve aqui, por exemplo, quando jogaram Brasil e Escócia ainda na primeira fase. E agora há pouco a Inglaterra recebeu uma notícia ruim, não exatamente para o jogo das quartas de final, mas para uma possível sequência de Copa do Mundo, que o Kwanzaa, o jogador lateral direito que foi expulso no jogo contra o México, ele recebeu dois jogos de suspensão. Então ele já não ia jogar mesmo esse jogo de sábado contra a Noruega, mas se a Inglaterra avançar para a semifinal da Copa do Mundo, ele também não joga a semifinal e aí voltaria só ou na decisão ou na disputa pelo terceiro lugar. Os mais engraçadinhos...
2: Liga pro Trump para tentar reverter o cartão.
1: Então, os mais engraçadinhos estão dizendo que foram dois jogos de suspensão, um da suspensão dele e o outro da suspensão do Balogun, que o Balogun não pagou, aí alguém teve que pagar, entendeu? Sobrou pro coitado do Kwanzaa, que deu uma entrada no Galhardo aos 8 minutos do segundo tempo no jogo contra o México, e agora só volta se a Inglaterra passar pela Noruega, aí ele volta ou na final ou na disputa pelo terceiro lugar da Copa do Mundo.
2: Léo, tô lendo aqui sobre o Marrocos não vai ter o seu principal jogador, Saibari, tá machucado. Quem é ele? Isso que falta fará.
1: Então, o Saibari é um jogador que não é centroavante, mas que tem jogado no comando do ataque da seleção do Marrocos e tem ido muito bem. Foi ele que fez o gol da seleção do Marrocos, por exemplo, contra o Brasil, na estreia da Copa, né? Aquele belo gol que ele fez ali aproveitando um vacilo da defesa brasileira. Se a montanha já era alta para a seleção do Marrocos, acabou de ficar um pouquinho mais, evidentemente, porque a seleção marroquina tem agora menos qualidade individual, continua sendo um time com boas referências individuais, mas agora com um pouco menos de qualidade e de finalização, sobretudo, né? E de execução de jogada para tentar ganhar da França. Não deve ser um jogo em que o Marrocos vai ter muitas oportunidades de gol. Então, ter um jogador que está numa fase boa para finalizar jogadas era evidentemente muito importante para a seleção marroquina, que vai ter que se virar sem ele agora.
0: Ô Léo, pelo que você viu dos jogos todos e tal, o que é que vai se desenhando aí? A gente tem seis times europeus, um sul-americano e um africano. O que é que a gente pode vislumbrar para as semifinais?
1: A chance de uma semifinal toda europeia, como a gente teve em 2006, como a gente teve também em 2018, como a gente teve lá atrás na Copa de 82 também, ela existe, né? Ela acaba ficando mais nas mãos aí da Suíça, né? Que não é favorita contra a Argentina, a França é favorita contra o Marrocos, mas é possível que aconteça, que a gente tenha uma semifinal toda europeia. Eu vejo os quatro jogos assim com algum nível de equilíbrio. Eu acho que Espanha e Bélgica, por exemplo, é um jogo em que vai depender muito da capacidade da Bélgica de amarrar a Espanha, que a Espanha é um time que fica muito tempo com a bola e muitas vezes não é muito eficiente, não é muito efetivo, não tem aquela profundidade, como a gente chama no futebol, para transformar a posse de bola em gol. Inglaterra e Noruega, acho que é o jogo mais desigual, mas a Noruega mostrou aí, contra o Brasil, evidentemente, que tem potencial de equilibrar jogos contra times mais fortes, sobretudo porque tem um jogador que, se pegar duas vezes na bola, faz dois gols. Isso deixa a Noruega em condição de de sonhar com vitória contra qualquer adversário que ela enfrente, porque tem um jogador que quase nenhuma seleção tem, embora a Inglaterra tenha um de nível muito parecido, né? Que é o Harry Kane.
0: Vai ser boa essa disputa dos camisa 9 aí, né?
1: São os dois melhores do mundo na atualidade, né? Então, assim, não tem como ter um encontro de goleadores melhor do que esse. Mas assim, a gente tá falando tanto disso, que a chance de dar 0-0 o jogo também
0: acaba
1: ficando grande, né? Pra gente acaba zicando, né? Mas enfim, eu acho que esse é o jogo mais desigual.
0: Como é que a Argentina amarra a Suíça? Aliás, a Suíça tem que ser amarrada? Qual é o mérito, a grande qualidade do time da Suíça?
1: A Suíça é um time que joga pra frente, a Suíça é um time que gosta de atacar, que gosta de... Até eu fiz essa brincadeira aqui do Haaland, do Kane, do 0-0, porque eu falei isso de Suíça e Colômbia, né? São dois times ofensivos, dois times que gostam do jogo pra frente, e foi 0-0 o jogo, e aí a Suíça acabou passando nos pênaltis. Mas o cuidado que a Argentina tem que ter é com o ataque da Suíça. A Suíça joga a bola, a Suíça tem um meio de campo envolvente, a Suíça tem bons finalizadores, a Suíça é rápida pra atacar, a Suíça leva perigo pra defesa da Argentina, que se complicou contra ataques bem menos pujantes, né? Tomou dois gols de Cabo Verde e tomou dois gols do Egito. Então, a questão para a Argentina é, não dá para contar que toda hora você vai sair perdendo de 2-0 ou vai tomar dois gols,
0: né?
1: E
0: contar com o árbitro, enfim.
1: Exato, com o Messi, com todas as coisas que aconteceram. Pode acontecer de novo? Claro que pode, mas não dá para contar com isso sempre. E a Suíça, um time que, embora não seja reconhecido pela defesa, né, esse time da Suíça não seja reconhecido pela defesa, é um time que se defende melhor do que o Egito e do que Cabo Verde. Então, em teoria, vai ser mais difícil fazer 3 gols na Suíça do que foi fazer 3 gols no Egito. Então, para a Argentina é muito melhorar a concentração e jogar melhor, né? A Argentina tem que voltar a jogar bem, porque jogando como jogou os últimos 2 jogos vai ficar muito difícil.
2: Ô, Léo, então a maior paridade de seleções, na sua avaliação, é o duelo entre Espanha e Bélgica?
1: Eu acho que é Inglaterra e Noruega, mas não é muita diferença, não. É uma diferença pequena, mas eu acho que é a maior dos 4 confrontos.
0: E essa festa aí que você está frequentando nesse momento?
1: Miami, sabe como é que é, né? Miami, você tenta fugir da música, mas a música corre atrás de você. Não
2: que
1: tem
2: legal.
1: Jeito, assim, eu tô procurando um canto mais sossegado aqui, mas não tem muito jeito, né? Miami é isso aí. Eu tô tentando ver se a gente encontra
0: no verão, né? Imagina.
1: Exatamente. Se a gente encontra aqui aquele clima de Copa do Mundo que a gente tinha no Brasil e Escócia, porque está bem menos agitado do que estava nesse aspecto, no aspecto Copa do Mundo, né? Quando a gente veio aqui na primeira fase no jogo entre Brasil e Escócia.
2: Não é uma busca difícil. Boa sorte para você.
1: Valeu.
2: Bom
0: trabalho. Cuide-se, Léo. Bom trabalho aí com você. Beijão.
2: Tchau, Léo.
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2: Matheus Leite de volta. Diga, Matheus.
7: Fernando, o transporte público sobre trilhos tem operação especial no estado de São Paulo durante este feriado prolongado. Nesta quinta-feira, a circulação de trens é equivalente à praticada aos domingos e, na sexta, a oferta será habitual para dias úteis nas linhas operadas pelo metrô e pela CPTM. No sábado e no domingo, a operação será a que é normalmente adotada para os fins de semana. A linha 7 Rubi, que é administrada pela concessionária TIC Trens, passará por serviços de modernização da rede aérea hoje até meia-noite. E por isso, os trens circulam a partir de agora, 16h, por via única, entre as estações Franco da Rocha e Baltazar Fidelis. Na sexta-feira e no sábado, a operação não terá alterações. No domingo, dia 12, das 18h até a meia-noite, os trens irão circular por via única entre as estações Perus e Caieiras. As linhas 4 Amarela, 5 Lilás, 8 Diamante e 9 Esmeralda, administradas pela Motiva, terão intervalos maiores entre os trens nesta quinta e menores nos horários de pico na sexta-feira, Fernando.
2: Obrigado, Matheus. Quatro horas.
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0: quinta-feira, 9 de julho de 2026. O ministro da Fazenda, Dário Durigan, anunciou que o governo federal vai apertar as regras de publicidade de bets. Entre as ações, as empresas autorizadas deverão apresentar avisos como apostar faz você perder dinheiro e aposta não é investimento. Além disso, as regras limitam as táticas de marketing das apostas esportivas, como a divulgação de lucros e o uso de comentaristas para incentivar as jogadas. A Anvisa ordenou o recolhimento dos suplementos Cúrcuma Plus e Fenogreco da Alivemed por irregularidades na composição. A venda, distribuição, fabricação e propaganda dos produtos foram suspensas. O órgão regulador identificou falhas na comprovação de ingredientes e fornecedores, o que viola normas sanitárias. Para o Cúrcuma Plus, faltou demonstração do uso de constituintes autorizados. No Fenogreco, houve o uso de matéria-prima de fornecedor não autorizado. A Alivemed ainda não se manifestou. Um novo teste detecta câncer bucal em uma hora e pode evitar mais de 90% das biópsias invasivas desnecessárias em pacientes com lesões de baixo risco. O exame utiliza apenas uma escovação da mucosa na boca. A pesquisa foi desenvolvida por cientistas da Queen Mary University of London. Mais de 500 pessoas cederam cerca de 1000 amostras para a realização do estudo. A Agência Oceânica e Atmosférica Norte-Americana informou que o El Niño ganhou força e tem 81% de chance de atingir a categoria muito forte entre outubro e dezembro, podendo se tornar um dos maiores fenômenos registrados desde 1950. A probabilidade de o fenômeno continuar até o início de 2027 chegou a 97%, com modelos indicando intensificação ao longo dos próximos meses. No Brasil, o El Niño costuma favorecer mais a chuva no sul e o tempo mais quente e seco em partes do norte e do nordeste. No horário de Brasília, 4:03.
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1: 4:04, última meia hora deste Estúdio CBN de quinta-feira, 9 de julho de 2026. Voltamos a Brasília, Samantha Klein.
2: Bom, Tati, o Ministério da Fazenda vai publicar novas regras para endurecer a publicidade das casas de apostas online. As regras deverão ser publicadas em portarias amanhã e passarão a valer na próxima sexta-feira, dia 17. Uma dessas portarias da Secretaria de Apostas vai determinar a inclusão de uma advertência junto à publicidade das bets com informações sobre os riscos de dependência, de perda de dinheiro e também reforçar que a aposta não é investimento. Uma das normativas também vai determinar a proibição das apostas serem apresentadas como uma forma de ganhar dinheiro fácil e também prevê nessa mesma portaria a vedação para os comentários dos chamados especialistas que induzam as apostas e que também tragam aquele senso de urgência, sabe? Quando parece que tudo vai acabar ou esse prêmio vai acabar agora, enfim, tem os odds lá que o pessoal chama. Então, essa é uma das tentativas também de restringir essa forma de capturar os apostadores. Lembrando que o descumprimento dessas regras pode resultar em multas de até 20% do faturamento, suspensão da autorização de operação aqui no Brasil por 6 meses e, claro, nos casos de reincidência, aí já é bem mais grave, até mesmo a cassação da autorização de operação aqui no Brasil.
1: Obrigada, Samantha. Samantha Klein, em Brasília. Posso seguir daqui, né? Tá. Não, eu tô aqui pensando as medidas que estão sendo tomadas depois que o estrago já está sendo feito em proporções imensas, né? A quantidade de apostadores triplicou na Copa do Mundo.
3: Chama maquiagem, né?
1: Chama maquiagem. E chama não fechar a torneira e continuar ali... tentando secar o chão, né? Com o transbordamento da água da pia. Em vez de fechar a torneira, não. Continua, fecha um pouquinho, mas deixa a água escorrendo, ela vai continuar transbordando e a gente vai continuar lidando com medidas para, em vez de fechar a torneira, enxugar o chão.
3: Ainda em Brasília, agora informação com Ana Carolina Tomé. Oi, Ana.
4: Oi, Fernando. Partidos de oposição aqui da Câmara Legislativa do Distrito Federal pediram nesta quarta-feira ao Tribunal de Justiça do DF que declare inconstitucional a lei de socorro ao BRB, o Banco de Brasília, que essa lei então autoriza o uso de receitas do GDF para garantir operações financeiras destinadas a salvar o banco após as operações mal sucedidas envolvendo o Banco Master de Daniel Vorcaro. Na ação direta de inconstitucionalidade protocolada pelo PSOL, PSB, PT, PDT e Rede Sustentabilidade, os partidos contestam a lei que autoriza o governo local a contratar fianças, prestar garantias e contragarantias, além de vincular de forma irrevogável e irretratável recursos do Fundo de Participação dos Estados e do Fundo de Participação dos Municípios para viabilizar esse socorro à instituição financeira que acumula já um rombo de 8,8 bilhões de reais. A norma também autoriza o GDF a oferecer garantia para um empréstimo de 6,6 bilhões de reais junto ao FGC com apoio de instituições financeiras privadas. Os autores da ação afirmam que a proposta que foi aprovada no mês passado por 11 votos a 9 na Câmara Legislativa não apresenta estimativa do impacto orçamentário financeiro, é incompatível com a lei de diretrizes orçamentárias e com as metas fiscais, além de conceder autorizações consideradas genéricas e indeterminadas ao governo. O documento também cita um relatório da equipe econômica do GDF, que recomenda um contingenciamento severo de despesas após a contratação do empréstimo bilionário para socorrer o BRB. De acordo, inclusive, com esse texto, há risco de congelamento de salários, progressões de carreira e concursos públicos. Para esses partidos, então, Fernando, a medida transfere à população do DF os custos de uma crise cuja responsabilidade, segundo eles, deve ser apurada e atribuída aos responsáveis pelo prejuízo na instituição instituição financeira. Procurados pela CBN, o governo do Distrito Federal e o BRB ainda não se manifestaram sobre essa ação. E o espaço segue aberto. Volto com você.
3: Obrigado. Essa Ana Carolina Tomé, em Brasília.
1: Mas em Brasília, agora você, João Rosa. Boa tarde.
5: Oi, Tati. Boa tarde para você. Boa tarde, Fernanda, e a todos os nossos ouvintes. Informação importante, o presidente nacional do PSDB, deputado Aécio Neves, anunciou hoje que não será candidato à presidência da República nas eleições deste ano. Em entrevista à CBN, Aécio afirmou que, apesar de ter sido incentivado por lideranças do partido a disputar o Palácio do Planalto, o principal objetivo do PSDB neste momento é fortalecer a bancada da legenda no Congresso Nacional e recuperar o protagonismo político. Vamos ouvir um trecho da declaração.
6: Na verdade, né, não chega a ser uma desistência, porque jamais houve a confirmação dessa candidatura, né? Eu realmente fui estimulado aí por setores importantes do partido, de fora do partido também, como senador Tasso, Ciro Gomes, Roberto Freire, dentre outros. Mas eu tenho hoje a compreensão de que o PSDB tem uma missão, que é recuperar o seu protagonismo na política brasileira e preparar um projeto para 2030. Então, essa é a nossa prioridade. Vamos concentrar nossos esforços em reconstruir uma bancada sólida e forte no Congresso Nacional.
5: Bom, Tati, durante a sua fala, Aécio também criticou a polarização entre os pré-candidatos e Flávio Bolsonaro do PL. Segundo ele, uma eventual vitória de qualquer um dos candidatos manteria o país dividido e dificultaria a construção de consensos. Vamos ouvir essa segunda parte.
6: Porque qualquer um desses dois candidatos que hoje lideram as pesquisas que vença, nós vamos ter um país ainda rachado ao meio. Mas eu espero que essa seja a última eleição de uma polarização tão rasa, tão inculta, tão pobre, que tanto mal vem fazendo ao país.
5: Tati, com essa decisão de Aécio Neves, o PSDB confirmou que não lançará candidato próprio à presidência da República. Em maio, o Partido Cidadania, que integra uma federação com o PSDB e o Solidariedade, havia proposto o nome de Aécio como pré-candidato ao Planalto. A iniciativa recebeu apoio do Diretório Paulista do partido e também do ex-ministro Ciro Gomes, que vai disputar o governo do Ceará pela legenda. Mas com essa desistência, então, o partido não deve lançar nenhum candidato à presidência. Presidência. Tati.
1: Obrigada, João Rosa, em Brasília.
3: Agora no Rio de Janeiro, Matheus Maciel. Oi, Matheus, boa tarde.
7: Oi, Fernando, ótima tarde para você, Janaína, não, Tatiana.
1: Boa tarde para Janaína também, Matheus.
7: Boa tarde, Janaína, que está sempre conosco.
1: Ah, bom.
7: Isso aí. Boa tarde a todos que estão acompanhando aqui o Estúdio CBN. A gente acompanhou hoje uma agenda do pré-candidato do PSD à presidência, Ronaldo Caiado, e aí ele afirmou que respeita as circunstâncias de cada estado ao admitir que não terá o apoio de Eduardo Paes, o ex-prefeito do Rio, pré-candidato aqui ao governo do estado, e deve compor com o Partido dos Trabalhadores, na verdade, do presidente Lula. As negociações estão se encaminhando para que na disputa ao Senado, pelo menos, haja ali uma dobradinha entre deputados federais Pedro Paulo, do PSD, e Benedita da Silva, do PT. Questionado sobre Paes apoiar Lula, Ronaldo Caiado minimizou eventuais impactos na campanha dele.
8: E nós teremos aqui uma campanha onde muito bem foi colocada pelo presidente do partido. Aqui você vai ter o Eduardo, está certo, candidato a governador do estado do Rio de Janeiro, e também o Caiado, candidato a presidente pelo PSD. Há outro comitê que ele vem a ter, isso aí nós respeitamos as circunstâncias de cada estado.
7: Mas Caiado subiu o tom, classificou como inaceitável o pedido feito pelo senador e pré-candidato à presidência Flávio Bolsonaro, do PL do Rio, o pedido feito aos Estados Unidos para que haja um adiamento do tarifaço para depois das eleições no Brasil. O ex-governador de Goiás também criticou a atuação do governo Lula nesse caso.
8: Eu vejo essa provocação diante de uma infelicidade que o candidato teve em poder redigir um documento mandando para o governo americano dizendo que depois das eleições discutiria a tarifação. Ora, nós estamos num Brasil onde um candidato a presidente se preocupa em adiar simplesmente pelo processo eleitoral e o outro que está no governo simplesmente a provocar o Trump, dois candidatos que não enxergam o Brasil. Defendem um processo eleitoral próprio. O Brasil fica em segundo plano.
7: buscando espaço aí como um candidato de uma terceira via para atrair o eleitorado. Caiado classificou a disputa entre Lula e Flávio como uma briga de rejeitados. Ele criticou ainda que os nomes sejam sempre lembrados por suspeitas de rachadinha e outros escândalos de corrupção.
8: O que nós estamos vendo, tá certo, é uma candidatura de rejeitados. São os mais rejeitados e os que estão aí. Olha, eu não gosto do Lula, eu voto no Flávio. Eu não gosto do Flávio, eu voto no Lula. Vem cá, isso é jogo de revanche ou é uma eleição para o país? É quem está mais no noticiário da Polícia Federal? Você não me vê envolvido em rachadinha, nem petrolão e mensalão, nem no Master e nem no INSS.
7: Mais cedo, em uma agenda com mulheres, Caiado inclusive rebateu a ideia de que elas deveriam apenas acompanhar as decisões dos maridos. A fala ocorreu ali num momento em que pré-candidatos à presidência têm intensificado agendas voltadas ao eleitorado feminino, considerado decisivo para a corrida eleitoral desse ano. Em meio a essa disputa também por esse segmento, há a crise pública envolvendo Michele Bolsonaro e o senador Flávio Bolsonaro. Agenda extensa aqui de Ronaldo Caiado pelo Rio de Janeiro no dia de hoje. A gente segue acompanhando e volta em qualquer atualização.
1: Matheus Maciel, no Rio de Janeiro. Obrigada, Matheus.
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1: Oi, professor, boa tarde.
2: Tatiana, querida, boa tarde. Fernando, querido, boa tarde.
3: Boa tarde.
2: Caros ouvintes, boa tarde.
3: Décimo capítulo da série Gentílicos e Outras Cositas Mais sobre Copa.
2: Pois é, é o décimo, não sei se vai ser o último, porque amanhã não tem programa, quer dizer, tem, mas não tem boletim,
3: não,
2: né?
3: Tem.
2: É isso?
3: É isso.
2: É, segunda-feira tem.
3: Tem.
2: Mas eu não sei se vai ser este o último ou não. Depois eu penso no assunto. Antes de irmos para a Argentina, é para lá que nós vamos hoje, eu quero voltar para Marrocos. Ontem falamos de Marrocos ou do Marrocos. Você viu lá, vocês viram lá aquela história do reino de Marrocos e tal. E eu me esqueci de falar de uma coisa interessante. Vocês lembram o que é palíndromo? Não é? É aquela frase que pode ser lida da direita pra, do jeito normal, né? Da direita para a esquerda ou da esquerda para a direita, que dá no mesmo.
1: Eu amo.
2: Né? Pois é, é difícil a beça fazer um palíndromo, né? E existe um famoso, muito famoso.
1: Eu amo esse.
2: Então você vai ler, querida Tati. Ixi. Eu mandei para vocês aí no e-mail, tá escrito aí bonitinho.
1: É. Socorram-me, subi no ônibus em Marrocos.
2: Pois é. Então, o ouvinte, se quiser escrever em casa, socorram-me, subi no ônibus em Marrocos. Pode ler de trás para frente, né, que dá certo. É um exercício, eu não gosto muito disso, que eu me atrapalho todo aqui com os meus olhos horríveis, que tem que botar os óculos e tal, e não sei o quê. Como é que é, Fernando?
3: Não, só tô rindo porque é muito bom mesmo.
1: É muito bom.
3: Atrapalha
1: é
3: fácil.
2: Muito bom. É bom. É. Agora, o que quer dizer essa frase? Socorram-me subir no ônibus em Marrocos, né? É perigoso andar de ônibus em Marrocos?
1: Se você...
2: Sabe Deus, né?
1: Se você for uma mulher, talvez
2: como?
1: Sim.
2: É, há histórias medonhas, né? Que aconteceram com mulheres, sobretudo com mulheres que estão sozinhas lá, que... contam umas histórias que, pelo amor de Deus. Bom, nesse palíndromo, o que aconteceu? Em Marrocos, né? Porque se o palíndromo for socorram-me, subir no ônibus no Marrocos,
1: não
2: acabou.
1: Não funciona.
2: Era uma vez um palíndromo. Não dá certo, não funciona. Bom, tá feito aí o registro. Vamos pro primeiro auxílio de hoje, rapidinho. Não precisa ser tão rapidinho assim, mas vamos lá. Uma canção feita para um espetáculo chamado Evita. Para quem não sabe, Evita, cadê o nosso monumental Ariel Palacios? Meu Deus do céu. Evita, chamada de Eva Perón, né? Mulher do Domingo, Juan Domingo Perón, né? Ela acabou sendo presidente da Argentina quando ele morreu. Ela foi, depois ela foi derrubada, né? Pelo golpe, o último golpe que houve na Argentina. E há uma peça chamada Evita, que depois virou filme também, não é isso? A música principal americana, composta por André Lloyd Webber e Tim Rice, vertida para o português por Victor Berbara, e quem gravou essa música monumentalmente em 1982 foi a querida, grande, maravilhosa cantora Cláudia. Vamos ouvir.

0: Vamos lá, professor, não chores por mim, Argentina.
1: Por que a Argentina se chama Argentina? Qual é mesmo o símbolo químico da prata? Vocês que foram dois estudantes brilhantes nessa disciplina química, qual é mesmo o símbolo da prata? São duas letrinhas.
0: É o A-R.
1: A letra
0: A-U.
1: A?
2: U.
1: A-G.
2: A-G.
1: A-G.
2: A gente era bom de química na escola, né, A-G. Fernando?
1: AG. E por que que é AG?
2: É,
1: porque vem do... AU é ouro, é. AU é ouro. Também do latim, né? Então, argentum em latim, argentum, né? Em latim, é o símbolo químico da Argentina, o símbolo químico da prata é AG, justamente. A Argentina tem esse nome primeiro por uma questão lá de uma serra, Sierra del Plata, e depois o Rio de la Plata. Plata em espanhol é prata, né? E é isso, em italiano é argento, mais próximo do latim, e o nome da Argentina vem daí. O adjetivo relativo à Argentina é argentino, no masculino, Argentina no feminino. Né? Não é outra coisa que muitas vezes a gente ouve rapidamente. Vamos para o segundo auxílio, um pedacinho desse segundo auxílio. Eu não vou dizer nada, que senão eu dou spoiler. Vamos lá.

aí é Astor Piazzolla e o quinteto Tango Nuevo. Isso foi gravado nos Países Baixos em 84, na cidade de Utrecht, e isso se chama Verano Porteño. Porteño, em espanhol, diz respeito a Porto. Porteño é um adjetivo, é um gentílico que se usa para várias cidades portuárias. Porteño é relativo, no caso da Argentina, relativo a Buenos Aires. Porteño não é sinônimo de argentino. Então, cuidado.

0: coordenada em redes sociais voltadas a supostamente comprometer a credibilidade e a atuação do Banco Central. Compliance Zero, a gente lembra que é a operação que investiga as fraudes financeiras envolvendo o Banco Master. Os investigadores apuram a possível atuação de uma organização criminosa dedicada à intimidação de jornalistas, monitoramento de pessoas ligadas a autoridades e à obtenção indevida de informações sigilosas. Segundo a PF, estão sendo cumpridos dois mandados de busca e apreensão determinados pelo Supremo Tribunal Federal aqui em Brasília. Segundo o jornal O Globo, o empresário Thiago Miranda é alvo desta operação. De acordo com a PF, os fatos investigados podem configurar em tese os crimes de contra o sistema financeiro e organização criminosa e entre outros. Tati.
1: Obrigada, João Rosa, em Brasília.

0: Quem tem viagem planejada para esquiar já pode treinar antes mesmo de chegar à neve.
1: Ah?
0: Em São Paulo, simuladores tentam preparar iniciantes e diminuir a frustração dos primeiros dias na montanha.
2: Para esquiar no Brasil hoje, não é mais preciso gastar pelo menos R$6.000 com voo para Argentina, hospedagem e ski pass. Em São Paulo, uma aula avulsa em simulador custa a partir de R$350. A cidade tem duas opções: um clube privado na Marginal Pinheiros e uma academia de esqui na Vila Olímpia. O público é formado em grande parte por brasileiros que já têm viagem marcada e não querem aprender tudo do zero na neve. Foi o caso de Gabriele Saborani.
3: Então, eu já tenho duas viagens programadas, eu queria me preparar para elas. E aí a minha experiência foi muito legal, bastante insegurança, né? Só que aí, como eu tinha uma viagem próxima, eu fiz um intensivão. Então eu tava indo assim praticamente todo dia e em 5 aulas eu já tava assim muito bem, muito bem.
2: A reportagem também testou uma aula num clube da Zona Sul. O simulador é uma esteira inclinada com velocidade e ângulos controlados pelo professor. Não faz frio, não neva, o aluno pode usar shorts e camiseta de academia. No lugar do gelo, há um tapete de fibra plástica hidratado o tempo todo. A textura lembra uma neve mais pegajosa e exige mais técnica. O professor Flávio Melo, do Beyond the Club, diz que o esqui é anti-intuitivo. O instinto do iniciante é jogar o corpo para trás, abrir as pernas e tentar se salvar. Mas o esporte exige o contrário: peso para frente, equilíbrio na perna de fora e muita repetição. Esqui é esporte de doido, assim que o Flávio resume. A vantagem do simulador aparece no ambiente controlado. Tem barra de apoio, espelho, professor a menos de 1 metro e correção imediata. Essa preparação mira um problema conhecido da indústria. Dados da Associação Americana de Resorts apontam retenção de apenas 19% entre quem esquia pela primeira vez. Ou seja, cerca de 8 a cada 10 iniciantes ficam pelo caminho. Depois de 1 hora de simulador, eu não fiquei. Mas queria saber, professor, tô aprovado?
4: Você tá pronto pra ir pra montanha. Esse é o grande barato. Você não vai passar aqueles 3 dias de sufoco de montanha. Já sai no primeiro dia esquiando.
2: E o que, que eu aprendi hoje?
4: Você aprendeu a controlar tua velocidade em linha reta. Você aprendeu a controlar tua velocidade fazendo curva. E você já tava brincando. Você já tava fazendo curvas de tamanhos diferentes.
2: Nota 10.
5: Muito obrigado.
2: Né? Agora só falta juntar as milhas, o dinheiro e preparar a viagem. De São Paulo, Pedro Fagundes.
1: Falta só o mais difícil agora, mais fácil já foi.
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1: Vambora, né? O pessoal já tá o quê? 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
1: Até amanhã, Fê.
0: Até amanhã, Tati.
1: Amanhã a gente tá de volta às 2 da tarde, hein? Não vai faltar. Vamos lá.
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0: quinta-feira, 9 de julho de 2026. A Polícia Federal conduziu a 10ª fase da Operação Compliance Zero para investigar indícios de uma ação coordenada nas redes sociais para comprometer a credibilidade e a atuação do Banco Central. Os agentes cumprem 2 mandados de busca e apreensão expedidos pelo Supremo Tribunal Federal. Um dos alvos é o empresário Thiago Miranda, fundador da agência MITI e responsável pela negociação que resultou no investimento de R$62 milhões do ex-banqueiro Daniel Vorcaro no filme Dark Horse, sobre a vida do ex-presidente Jair Bolsonaro. O Tribunal Regional Eleitoral do Rio aprovou por unanimidade o envio de tropas federais para reforçar a segurança das eleições de outubro no estado. O presidente da Corte Eleitoral, desembargador Cláudio de Mello, colocou em votação uma solicitação encaminhada pelo governador em exercício Ricardo Couto no fim de junho. A palavra final sobre o envio das tropas, no entanto, é do Tribunal Superior Eleitoral. No horário de Brasília, 4h34.
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0: 16h35, mais um jogo da Copa do Mundo agora. Tempo de Copa do Mundo na CBN. Boa tarde, meus amigos do Brasil. Boa tarde, ouvintes da CBN. Boston!
1: França! Marrocos!
0: Em Boston, esse jogo, França e Marrocos, quartas de final da Copa. Daqui sai o primeiro semifinalista desta competição. França e Marrocos, a partir das 5 da tarde, daqui a 24 minutos, tem bola rolando nesse estádio em Boston. Em Boston, Estados Unidos.
1: França, Marrocos.
0: Time da CBN está em campo.
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0: Os destaques aqui do Futebol Globo CBN. Seleção da França para o jogo de hoje. Repórter França. André Neto.
3: Tudo bem, Oscar? Boa tarde para você, para os ouvintes do Futebol Globo CBN, a França do técnico Didier Deschamps, que segue em busca do seu tricampeonato mundial. Tem hoje apenas uma mudança no time titular. Désiré Doué volta a fazer o quarteto de ataque com Olise, Dembélé e Mbappé. No meio de campo, Tchouaméni segue lesionado e Koné começa o jogo mais uma vez.
0: Marrocos para hoje.
1: Marrocos.
0: Guilherme Pradella.
4: Alô, Oscar. Em 2022, o quarto lugar de Marrocos não foi um acaso. É isso que a seleção quer mostrar hoje, no segundo encontro seguido em um mata-mata de Copa do Mundo com a seleção francesa. Seleção de Marrocos, comandada pelo Mohamed Ouabi, que vem com mudanças em relação ao último confronto. São quatro modificações em relação à partida passada.
1: Marrocos.
0: França e Marrocos aqui no Futebol Clube CBN. Comentaristas, Rafael Prates, é louco Prates, Gabriel Duziak, o cientista da bola. Boa tarde, Prates.
5: Boa tarde, Oscar.
0: Boa tarde, Gabriel Duziak.
5: Boa tarde, Oscar.
0: O jogo, Prates.
5: Favoritismo francês, me parece que é óbvio onde essa bola rolar, Oscar Ulisses. Quero chamar a atenção para a formação marroquina. O técnico Mohamed Ouabi troca alguns jogadores, pode possivelmente trocar a formação da equipe também. Se a gente olhar para o meio para frente, o Brahim Dias é mais um ponta, mas pode ser meia. O El Canus também é um ponta. E o Taubi também é um jogador de lado de campo. Para três meio-campistas. Então, assim, Marrocos geralmente é uma seleção que tem a bola. Pode ser uma seleção hoje de contra-golpe, de contra-ataque. Vai oferecer mais resistência ou mais dificuldade para a defesa francesa jogar, mas vai marcar talvez menos que o Paraguai. Antes da bola rolar, Oscar, a França tem mais qualidade, tem melhores jogadores. É jogo para a França passar daqui a pouco contra Marrocos em Boston.
0: Vencedor aqui vai ser o primeiro semifinalista desta Copa do Mundo, França e Marrocos. Comentarista Gabriel Duziak. E o jogo, Duziak?
6: É um jogo no qual a França carrega um enorme favoritismo, já é a melhor seleção da Copa do Mundo em nível de atuação e pega hoje uma equipe marroquina que tem qualidades, mas que não é tão boa assim na defesa. E os franceses com espaço para jogar, Oscar, normalmente eles detonam. Vamos ver, a chance de Marrocos é ter um jogo bem equilibrado, que seja suficiente para não deixar o quarteto ofensivo da França brilhar e que consiga, de alguma maneira, colocar para trás essa equipe adversária, que consiga dar trabalho para a turma lá de trás, porque esse time de Marrocos não é uma grande retranca, não é um time tão bom defensivamente, é uma equipe, sim, que joga com a bola, que vai melhor quando ataca do que quando defende. O problema é que vai ter que atacar e correr riscos. E correr riscos contra a França é, de fato, deixar a turma da frente trabalhar com liberdade.
0: Todas as outras informações do Futebol Globo CBN desta tarde de Copa do Mundo Central.
1: Central da bola.
0: Bruno Faria na nossa companhia. Alô, Bruno.
7: É sempre uma alegria, mestre. Boa tarde para você, boa tarde para todo mundo que nos acompanha. Chegou o momento, Oscar Ulisses. Agora é hora de separar os homens dos meninos. É, tem gente que vai ficar pelo caminho, Oscar Ulisses. Quartas de final daqui a pouco em Boston. A primeira partida, França e Marrocos. amanhã, 4 horas da tarde, com transmissão do Futebol Globo CBN. Em Los Angeles tem Espanha e Bélgica. No sábado, mais dois jogos. Em Miami, 6 horas da tarde, já início de noite, Noruega e Inglaterra. E às 10 horas da noite, em Kansas City, tem Argentina e Suíça, Oscar. Quem perder nessa fase, dá adeus à principal competição de seleções do mundo.
0: França e Marrocos daqui a pouquinho, daqui a minutos. Tem bola rolando em Boston daqui a 40 minutos. Intervalo, um minutinho. Eu volto com muito mais aqui no Futebol Globo CBN.

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1: Oscar Ulisses. Enquanto a bola não rola, Copa do Mundo. E os franceses, lá no boteco, os franceses juntos, reunidos. Karen Lemos, alô Karen.
2: Oscar, olha só, estou num restaurante francês aqui na Itaim Bibi, um bairro aqui de São Paulo, onde a comunidade francesa costuma se reunir para ver os jogos, né? Hoje não é a primeira vez. E a casa está cheia para essa partida contra o Marrocos, válida pelas quartas de final da Copa do Mundo 2026. Marrocos aí que busca uma vaga histórica, né, para a semifinal da Copa. E a seleção africana vem surpreendendo aí nesse Mundial. E os franceses sabem bem disso, né? Eles sabem que tem um adversário à altura aí pela frente. Eu conversei, inclusive, eu encontrei um francês da gema, vamos dizer assim, francês de verdade, tá? O empresário Felipe Henault, acho que eu tô falando certo, ele tentou me ensinar, mas não sei se eu fui nobre aqui nessa missão. Ele tem 68 anos, é natural da França mesmo, ali da região de Cannes, uma região linda de praia e tudo mais. Ele falou pra mim que ele tá esperançoso, tá? Mas ele acha que vai ser um jogo bem tenso, vamos ouvir.
3: Vai ser um jogo muito difícil. Eu acho que ganhamos 2-1 com um gol só de diferença. Vai ser um jogo bem complicado. Marrocos é um time muito bom que nós vencemos há 4 anos atrás, mas que não foi um jogo fácil. Então não tem nenhuma razão para que desta vez seja um jogo fácil.
4: Você diria que você está meio
3: tenso. Esperançoso, mas um pouco tenso.
2: Ele lembrou aí, né, da última edição de 2022 no Qatar, que eles enfrentaram, o Marrocos enfrentou justamente os franceses na semi e acabaram derrotados, né? Então tem um histórico aí para eles estarem um pouquinho tensos para o jogo de hoje, mas os franceses levaram melhor aquela vez, então a esperança que seja da mesma forma hoje. É isso, Oscar, sigo acompanhando aqui, muitas pessoas já com a camisa da França chegando, de olho num telão que está preparado aqui, e é muita torcida aí, né, para esse confronto de logo mais. Volto com você, Oscar.
1: Obrigado, Karen Lemos, pelas informações. A torcida da França em destaque aqui no Futebol Globo CBN Prats. Quem é favorito? França? Muito.
5: É França favorito, Oscar.
1: Muito.
5: É favorita.
1: Vamos pegar aqui um pacote,
5: favorito.
1: 100% desse pacote, quanto para lá e quanto
5: 58%
1: pra
5: cá. França, 42% Marrocos.
6: Aumentou de ontem, viu, Oscar?
1: O Diak, vem cá,
5: Diak. Um pouco.
1: Esclarece. Esse pacote aí, quantos porcentos para cada
7: lado? O meu é meio diferente. Ah. Para mim é 80-20 para França.
1: O citado aí, Prato.
5: Não, Oscar, cada um tem uma visão. A democracia tem essas coisas aí. A França é melhor que Marrocos. França vai ser exigida defensivamente hoje, mas pode ter mais espaço para jogar contra a seleção marroquina, que é boa de bola. Oscar, boa seleção de Marrocos.
1: Mais um destaque de Marrocos e um destaque da França daqui a pouquinho. França. Dentro de 30 segundos, depois dessa mensagem aqui no Futebol Globo, um minuto e meio, né? Daqui 1 minuto e meio eu volto. 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
1: Daqui a pouquinho tem jogo em Boston.
2: França, Marrocos.
1: Daqui a 12 minutinhos, os times em campo. Quero mais um destaque da França, André Neto.
3: A França, Oscar Ulisses, que vai movida muito pelo talento e instinto artilheiro de Kylian Mbappé. 19 jogos em Copa do Mundo, 19 gols para o camisa 10, que nessa Copa soma 7 gols e 2 assistências. É o vice-artilheiro da Copa de 2026, atrás apenas de Lionel Messi, também o vice-artilheiro histórico das Copas do Mundo, também atrás do camisa 10 da Argentina. O Mbappé vem numa sequência aí de 10 gols nos 6 últimos jogos em Copa do Mundo. Nessa temporada, somando o futebol de clubes e também de seleções, o Mbappé tem 55 gols em 57 jogos na temporada. Pela seleção francesa, 63 gols em 103 jogos. É também o maior artilheiro da história dos azuis, Leblanc, que jogam hoje, daqui a pouco, contra Marrocos, às 5 da tarde, Oscar Ulisses.
1: Mais um destaque de Marrocos, Guilherme Pradella.
4: Oscar, se o André Neto falou sobre Mbappé, eu vou falar sobre o Hakimi, outro capitão de seleção. É, jogaram juntos em no PSG, ambos têm 27 anos, pouco mais de um mês de diferença entre os jogadores. É, o Mbappé tem 103 jogos pela seleção, enquanto o Hakimi tem 101 jogos. Apesar de ser um lateral, são 12 gols e 19 assistências. Jogador extremamente importante na seleção marroquina e que completou a sua 100ª partida pela seleção de Marrocos. O Hakimi assim tornou-se o segundo jogador a alcançar essa marca pela seleção, depois do Naibet, que disputou 115 partidas entre os anos 90 até 2006. Mais uma vez titular. Inclusive, Hakimi, que jogou com o Mbappé, disse que mandou uma mensagem para o Mbappé, falando que torce por uma boa partida para os dois. Eles são amigos, mas obviamente pensa em se classificar, porque na Copa passada as equipes se enfrentaram. Melhor para a França. Dessa vez, Marrocos quer levar a melhor diante do selecionado francês, Oscar.
1: Meus amigos, o Brasil, times escalados e definidos. O time da França vem para campo. Marrocos também. O jogo começa em 10 minutinhos. Os times aqui na CBN, nas vozes de André Neto e Guilherme Pradella.

0: Blé Blé, a França do técnico Didier Deschamps está escalada em busca da sua terceira final de Copa do Mundo, mas antes tem que passar das quartas. França definida com Manhã, camisa 16, no gol. Na lateral direita, com D, camisa 5. A dupla de zaga tem o Pamecano 4 e Saliba 17. Pela esquerda, Digne veste a camisa 3. Meio de campo de Koné, meia dúzia, Rabiot, camisa 14 e 11 para Olise. No ataque, 7 para Ousmane Dembélé, 20 para Désiré Doué e 10 para Kylian Mbappé. Repetindo, a França escalada com Manhã, Koundé, Upamecano, Saliba e Digne, Koné, Rabiot e Olise, Dembélé, Doué e Mbappé.
1: Os Leões do Atlas, prontos, definidos e escalados pelo técnico Mohamed Ouabi, com Bono no gol, número 1. A linha defensiva tem Hakimi, capitão da equipe, é o lateral direito, número 2. Zagueiros, 14, Diop e 3 para Mazraoui. Na lateral esquerda, Salah Eddine veste a 26. No meio-campo marroquino, Bouadi, número 6. 24 para El Ainaoui e número 8 para Ounaï. No ataque, 10 para Brahim Dias, 7 Taubi e 23 para Eucanus. Eu repito a escalação do Marrocos: de Bono, Hakimi, Diop, Mazraoui, Salah Eddine, Bouadi, El Ainaoui, Ounaoui, Brahim Dias, Taubi e Eucanus.
2: A arbitragem do jogo.
0: Apita no estádio Gillette Stadium em Boston, o argentino Facundo Tellio. Completa, Guilherme Pradella.
1: Completo, André Neto. Os auxiliares, também argentinos, Juan Pablo Belatti e Gabriel Chadi. No árbitro de vídeo, o olho que tudo vê em Boston está Hernán Mastrangelo.
2: França.
3: França.
1: Marrocos.
3: Marrocos.
1: Hoje sai.
4: Calma.
1: O primeiro semifinalista da Copa do Mundo
2: dos Carolinenses.
4: Ô, Prats, você trouxe o remedinho do Pradella, não?
5: É.
1: Vamos meiar hoje, Rafa Prats?
5: É, daqui a pouco ele vai. É 10 mg. Vai lá, pode chamar que tem Copa.
6: Pode ligar. Tem Copa.
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0: Os times em campo, vai começar o jogo daqui a pouquinho, meus amigos do Brasil, em Boston, o estádio mais uma vez, lotadinho, lotadinho, vermelho e azul para todo lado, França e Marrocos vão jogar aqui. Comentaristas da CBN, Rafael Prates, Gabriel Dutziak,
1: Prates, Oscar Ulisses, Rafael, e ouvintes do Futebol Globo CBN, a França deve ter hoje um pouco mais a bola para iniciar a partida daqui a pouco em Boston. Agora eu quero chamar a atenção, Gabriel Dutziak, para que pelo menos proponha o técnico Mohamed Ouabi, muito bom treinador da seleção marroquina, que mexe de novo na equipe e principalmente mexe no ataque. Como o Saibari não tem condição de jogar, poderia ser ali o Rahimi, que é mais um centroavante que um ponta. Não, é o Taubi escolhido para começar jogando. E aí Marrocos me traz uma dúvida inicial, se vai ser uma formação com três jogadores mais avançados, o Brahim Dias de um lado, o El Khanous do outro lado e o Taubi também mais avançado, ou se pode ser o Brahim Dias como um camisa 10 mesmo. E aí Marrocos teria quatro meio-campistas, né? O Bouadi, o Ounahi e o El Ayouni, e o Brahim Dias mais à frente como um armador de jogadas para dois velocistas mais adiantados, como El Khanous e Taubi. E aí, Gabriel Dutziak, Marrocos me parece que tem uma proposta para contra-atacar. Não ser tanto o time da posse de bola, e trabalha muito bem com a bola, a seleção de Marrocos, tem meio-campistas muito bons, de passe, bola no pé, para talvez hoje tentar marcar mais atrás a França, pelo poderio que tem a França, pela qualidade que tem a França, e tentar um jogo mais direto para contra-atacar. Parece que vai ser exigida hoje defensivamente, mas com a bola, Gabriel Dutziak, também vai ter que procurar espaço, ter superioridade para atacar melhor, para chegar ao gol do Bono, para ganhar daqui a pouco a classificação, Gabriel Dutziak.
2: Exatamente, e a gente estava falando, né, de possibilidades, porcentagens, que um time tem muito mais chance do que o outro, né, mas é óbvio que Marrocos quer contradizer as previsões. E a melhor forma de fazer isso é sendo fiel ao seu estilo de jogo. Não vai dar, me parece, para que Marrocos, com esses jogadores, faça um jogo muito distinto daquele que vem fazendo nessa Copa, ou seja, que do nada essa equipe passe a se defender com muita correção, que coloque muitos jogadores perto da própria área. Acho que não é esse o caminho. O caminho para fazer um bom jogo é ser fiel ao que vem fazendo, ou seja, é um time que precisa ficar com a bola, é um time que precisa progredir com velocidade até o campo de ataque, é um time que vai fazer do toque de bola a sua arma. Porque se conseguir fazer isso, vai mandar a França para trás, vai fazer Mbappé, Dembélé, Olise e Doué ficar correndo atrás do time marroquino e com isso vai minimizar as chances de a França atacar com perigo. É claro, esse é o plano ideal, porque isso pode sair dos trilhos facilmente. É perder uma bola no ataque, que Rabiot e Koné podem colocar Doué e Dembélé em profundidade, correndo para cima da defesa marroquina. O mesmo tem a ver aí com o Mbappé. Isso pode ocorrer várias vezes no jogo de hoje. Então, assim, tem que ser um jogo beirando a perfeição por parte de Marrocos, tanto ofensivamente quanto defensivamente. Mas acho importante que Marrocos não abdique das suas principais características até aqui, não fuja daquilo que sabe fazer. Porque fazer algo que não se sabe no momento decisivo é um pouco mais complicado, Oscar Ulisses. Vamos ver.
0: Gabriel Dutziak e Rafael Prates, comentaristas do Futebol Clube CBN. Em campo, time da França, em campo, equipe de Marrocos. Vai começar o jogo em Boston, meus amigos do Brasil. Mais um destaque da França, Neto.
3: Oscar Ulisses, a França que reencontra hoje Marrocos. Venceu a seleção africana nas semifinais da última Copa, no caminho até a final, naquele dia 2-0 para a França. Quem sabe hoje os franceses não conseguem repetir o placar em busca de uma vaga nas semifinais.
0: França de branco, Marrocos do outro lado, vai começar o jogo já. Marrocos para dela.
4: Oscar, Marrocos que na Copa do Catar se tornou a primeira seleção africana a chegar entre as quatro melhores de uma Copa do Mundo. Lá naquela edição eliminou o Portugal nas quartas de final. Agora é a primeira equipe africana a alcançar as quartas de final em duas edições consecutivas e tenta ser a primeira seleção africana a chegar a duas semifinais de forma...
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0: Delícia.
1: E é uma delícia ainda mais o Futebol Globo CBN. Até mais, gente. Vem aí o ponto final. Tchau.
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0: quinta-feira, 9 de julho de 2026. O ministro da Fazenda, Dario Durigan, anunciou que o governo federal vai apertar as regras de publicidade de bets. Entre as ações, as empresas autorizadas deverão apresentar avisos semelhantes com o que acontece com propagandas de cigarros e bebidas alcoólicas. Além disso, as regras limitam as táticas de marketing das apostas esportivas, como a divulgação de lucros e o uso de comentaristas para incentivar as jogadas. O senador Flávio Bolsonaro, do PL, declarou que vai aguardar o período que a ex-primeira-dama Michele Bolsonaro considerar suficiente para apoiar a candidatura dele à presidência. Nas últimas semanas, a disputa entre a ex-primeira-dama e o filho do ex-presidente Jair Bolsonaro aumentou desde que ela divulgou um vídeo alegando ter sido maltratada e humilhada pelo enteado. Um dos pontos de discórdia é a escolha da chapa da direita no estado do Ceará. O parlamentar fez a declaração ao retornar dos Estados Unidos. Um incêndio em uma fábrica de sapatos no sudeste da China resultou na morte de 28 pessoas. Mais cedo, o presidente Xi Jinping havia declarado que o fogo resultou em graves perdas humanas e solicitou dedicação nas operações de socorro. No total, 183 bombeiros foram mobilizados para trabalhar na equipe de resgate. As causas do incêndio estão sendo apuradas. A Bolsa de Valores de São Paulo fechou o dia em alta de 1,22% aos 172.742 pontos. O dólar comercial encerrou em baixa de 0,5%, cotado a R$ 5,12. O euro vale R$ 5,85, queda de 0,48%. No horário de Brasília, 7h33.
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1: Olá, muito boa noite. Seja bem-vinda, seja bem-vindo ao Ponto Final CBN desta quinta-feira, 9 de julho de 2026. Ponto Final CBN VaptVupt, para você não ficar sem informação. Carolina Moran, boa noite, tudo bem?
2: Oi, Débora, boa noite para você, boa quinta, vamos nessa.
1: E a gente já vai a Brasília. João Rosa tem mais detalhes sobre uma nova fase da Operação Compliance Zero, que foi deflagrada hoje. Oi, João, boa noite.
3: Oi, Débora, boa noite para você, boa noite, Carol, e a todos os nossos ouvintes. É isso mesmo, o empresário Thiago Miranda foi o principal alvo da décima fase da Operação Compliance Zero, que investiga um

0: Mensagens trocadas entre Thiago e o empresário Daniel Vorcaro, dono do Banco Master. Em uma das conversas, Vorcaro pede um dossiê com informações confidenciais sobre o presidente do Itaú, Milton Maluhy Filho, e sobre a sua esposa, Camila Moretti Maluhy. Vorcaro afirma que o executivo estaria causando problemas ao Banco Master. Miranda responde que cuidaria do assunto. Segundo a Polícia Federal, Débora, Miranda é suspeito de coordenar uma campanha nas redes sociais para defender o Banco Master e atacar o Banco Central durante o processo que levou à liquidação da instituição financeira. Os investigadores afirmam que ele teria contratado influenciadores digitais para promover uma estratégia de marketing de guerrilha em favor do Master. De acordo com a investigação, o grupo também é suspeito de intimidar jornalistas, monitorar pessoas ligadas a autoridades públicas e buscar acesso indevido a informações confidenciais. A operação foi autorizada pelo ministro André Mendonça, que é o relator do inquérito no Supremo Tribunal Federal. Na decisão, Mendonça autorizou buscas e apreensões de documentos, computadores, celulares, dispositivos de armazenamento de dados, além de dinheiro em espécie acima de R$20 mil e outros bens de alto valor. Em nota, a defesa de Thiago Miranda afirmou que o empresário nunca cometeu qualquer irregularidade e que a sua atuação sempre respeitou a lei e as instituições. Os advogados também disseram que a investigação não autoriza qualquer conclusão antecipada sobre a culpa do empresário. Débora.
1: Obrigada, João Rosa, pelas informações. Então, mais uma pessoa, né, Carol, ligada à estrutura criada por Daniel Vorcaro, estrutura extremamente sofisticada, que inclusive chegou a ser comparada pela Polícia Federal a uma máfia, né? Então, portanto, aí mais um nome ligado a ele sendo alvo de uma operação da Polícia Federal.
2: E a gente segue em Brasília, Débora, para falar sobre as novas regras para a publicidade de bets. Samantha Klein, boa noite.
3: Boa noite, Carol, Débora. De olho nos abusos de propagandas, não somente, mas também durante a Copa do Mundo. É que hoje o ministro da Fazenda, Dario Durigan, anunciou que a equipe econômica vai endurecer as regras para a publicidade das casas de apostas. Essas regras serão publicadas em portarias amanhã e passam a valer na outra sexta. Uma delas vai determinar a inclusão de uma advertência junto à publicidade das bets, com informações sobre risco de dependência, perda de dinheiro e também dizer o que é óbvio, a aposta não é investimento. A normativa dos Ministérios da Fazenda e da Justiça vai proibir também que as apostas sejam apresentadas como forma de ganhar dinheiro fácil, pretende aí vedar os comentários de especialistas, influencers que induzam ao jogo. E esse caso chega depois que a Senacom, que é a Secretaria Nacional do Consumidor, abriu uma investigação contra a Cazé TV. Durante as primeiras veiculações de jogos, depois eles acabaram mudando, os narradores faziam as recomendações das suas próprias apostas com os odds que estavam dando mais chances. Enfim, tinha uma indução no entendimento da Senacom. O ministro ainda disse que a proposta é banir qualquer tipo de senso de urgência, os comentários, o histórico dos ganhos, e disse que haverá uma tolerância zero para publicidade que atinja crianças e adolescentes. Inclusive, o secretário nacional do consumidor, Ricardo Morishita, disse que nestes casos se aplica o Código de Defesa do Consumidor e as bets estarão sujeitas à multa. A Associação Nacional de Jogos e Loterias disse que apoia as novas regras, mas também cobrou aí uma fiscalização pesada em cima das plataformas ilegais. Com vocês.
2: Obrigada, Samantha. Regras aí mais do que necessárias, né, Débora? A gente viu muito abuso aí, sobretudo nessa época de Copa do Mundo.
4: Luiz Fernando Figliage tem informações ao vivo de São Paulo sobre as tentativas de aproximação de Flávio Bolsonaro com Michele Bolsonaro. Oi, Luiz Fernando, boa noite.
5: Oi, boa noite, Débora, Carol, os ouvintes. O pré-candidato à presidência da República pelo PL, Flávio Bolsonaro, disse que vai aguardar o tempo que Michele Bolsonaro achar suficiente para apoiar a campanha dele. A declaração ocorre em meio ao conflito entre ambos escalar nas últimas semanas, desde que Michele publicou um vídeo afirmando ter

0: sido maltratada e humilhada pelo enteado. A disputa começou após divergências para a escolha da chapa da direita no Ceará. Depois da repercussão, Michele deixou a presidência do PL Mulher, enquanto Flávio tenta costurar um apoio do público feminino nas eleições. O senador estava nos Estados Unidos e participou de uma audiência pública sobre o novo tarifaço, onde discursou por 5 minutos. As falas sobre a ex-primeira-dama ocorreram no Aeroporto Internacional de São Paulo, em Guarulhos, enquanto ele desembarcava.
1: Sempre aberto aqui a conversar, né? Sempre esperando o tempo que ela achar que é o suficiente para ela estar com a gente na campanha, vestindo a camisa, porque tenho certeza que a Michele pensa igual a mim. Ninguém aguenta mais 4 anos de PT.
0: Depois do vídeo, né, que a Michele publicou, escalaram os ataques de conselheiros do pré-candidato contra ela e aliadas da ex-primeira-dama. Nos bastidores é dado como certo que Michele vai concorrer ao Senado, mas não há indicativos de que ela vá se engajar na campanha do enteado. Nesta quarta-feira, o presidente nacional do PL, Valdemar Costa Neto, afirmou que espera reconciliar o senador e Michele até a convenção da sigla, prevista para o dia 25 de julho. Ainda no aeroporto de Guarulhos, Flávio foi questionado sobre a investigação comercial pelos Estados Unidos, que incluiu críticas ao PIX. O senador afirmou que o sistema de pagamentos instantâneos deve ser preservado. Débora.
2: Obrigada pelas informações, Luiz Fernando Figliage, em São Paulo.
3: E agora a gente vai com o noticiário internacional, atualizações aí sobre os ataques entre Estados Unidos e Irã. Lucas Taveira, boa noite.
4: É isso, cara, ótima noite para você, para Débora, todo mundo ligado aqui na CBN. As Forças Armadas do Irã voltaram a atacar bases militares dos Estados Unidos em países do Golfo nesta quinta-feira, ampliando a tensão então no Oriente Médio, enfraquecendo ainda mais o cessar-fogo que durava 3 semanas. A imprensa iraniana também informou explosões em diferentes regiões do sul do país, incluindo Bushehr, onde fica uma das usinas nucleares do Irã. Um funcionário americano afirmou que os Estados Unidos não realizaram novos ataques nas últimas horas. A escalada acontece no mesmo dia em que o Irã concluiu as cerimônias fúnebres do líder supremo Ayatollah Ali Khamenei, morto em um ataque aéreo do início da guerra em 28 de fevereiro. Ontem, o Comando Central dos Estados Unidos informou que atingiu cerca de 90 alvos militares iranianos. Segundo as autoridades iranianas, os bombardeios americanos deixaram 14 mortos e 78 feridos em 5 províncias. Nesta quinta-feira, Trump conversou por telefone com o primeiro-ministro de Israel, Benjamin Netanyahu. Segundo o governo israelense, os dois concordaram em manter a coordenação entre os países nas diferentes frentes do conflito. Com a escalada da guerra, apenas 13 embarcações comerciais cruzaram o Estreito de Hormuz nas últimas 24 horas. O preço do barril do petróleo tipo Brent recuou 2,5% nesta quinta-feira, na casa dos $75, diante, então, da avaliação de investidores sobre os próximos desdobramentos do conflito. Viu, Débora?
2: Obrigada pelas informações. Lucas Taveira, em São Paulo. Você fica agora com o noticiário local. Já, já tem Tássio Veloso.

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0: Tassos Veloso gravou o comentário de hoje, mas ele faz um alerta importante de fotos que podem ser usadas pelo Instagram sem o nosso consentimento.
1: Vejam só que situação escandalosa, um pesadelo da privacidade. Imagine que uma inteligência artificial pode entrar nas suas fotos, na internet, e sabe-se lá quem na outra ponta pode falar, não, quero que essa foto fique de tal forma, modificar, colocar elementos, editar o estilo da foto. É assustador, mas isso foi anunciado nessa semana pela Meta, por Mark Zuckerberg, e levando em consideração o Instagram, que é uma das maiores plataformas do planeta. Essa nova funcionalidade, por enquanto, ainda não está disponível no Brasil, mas estará em algum momento. Sabe como a gente descobriu isso? Porque já tem como desativar esse negócio diretamente no aplicativo. Vou te ensinar já já. Mas aqui o ponto central é que uma big tech como essa, de repente, decide colocar IA generativa que utiliza, que bebe da fonte das nossas fotos sem pedir autorização. Eles liberam, eles implementam, e se a gente quiser, a gente tem que ir lá no aplicativo e marcar que não deseja participar dessa história. Então, vamos ao passo a passo para você desativar essa função no seu Instagram. Você tem que abrir o aplicativo, apertar na sua fotinho que fica ali na parte de baixo e depois abrir as configurações, os ajustes do aplicativo. Normalmente, são três barrinhas que você vai encontrar. E aí, várias opções vão surgir. Você tem que procurar pela opção como outras pessoas podem interagir com você. E ali dentro vai ter a seguinte frase: permitir que as pessoas reutilizem seu conteúdo no Instagram e com recursos de IA da Meta. É isso que nós não queremos. Então você vai perceber que tem dois botões e eles estão marcados como ativos. Toque neles para desativá-los. O primeiro é de posts, com as fotos, com as suas fotos no Instagram, e o outro é dos Reels, ou seja, com os seus vídeos no Instagram. Desmarca isso, aperta o botão de voltar para ter certeza de que salvou e para que esse pesadelo não impacte a sua vida digital. Tem dúvida? Me manda lá no Instagram também, no @tassius, Tassius. Carol, Débora, ouvinte, até a próxima.
0: Valeu, Tassius. A gente tem informação agora no Rio de Janeiro sobre a segurança aqui no estado durante as eleições. O TRE aprovou o envio de tropas federais para reforçar a segurança por aqui. A Júlia Vena tem os detalhes. Oi, Júlia, boa noite.
2: Oi, Carol, boa noite para você e para a Débora. E agora o Tribunal Superior Eleitoral vai analisar esse pedido do governo do Rio de contar com as tropas federais para reforçar a segurança das eleições aqui em outubro. Nessa quinta-feira, o Tribunal Regional Eleitoral do estado aprovou, então, por unanimidade, essa solicitação feita pelo governador em exercício, desembargador Ricardo Couto, e agora a palavra final é do TSE. Ao defender o envio das tropas, o presidente do TRE, o desembargador Cláudio de Mello, reforçou a necessidade de garantir o direito ao voto daqueles eleitores que vivem em áreas conflagradas, e além disso, o desembargador Guilherme Calmon contextualizou o momento delicado que vive o estado em meio a casos de corrupção no legislativo.
3: Há mais de uma década, né, que essa medida vem sendo adotada no âmbito da justiça eleitoral aqui no Rio de Janeiro, mas especialmente pelos últimos acontecimentos que nós temos observado. Tivemos casos na Assembleia Legislativa, tivemos casos na Câmara de Vereadores, enfim, então que demonstram que essa não é uma preocupação em abstrato, mas sim, de fato, uma atuação preventiva e que é mais do que necessária no momento em que o Estado do Rio de Janeiro vem passando.
2: Inicialmente, o governo do estado informou à Justiça Eleitoral que as forças estaduais seriam suficientes para garantir a realização do pleito. Duas semanas depois, no entanto, recuou nessa avaliação. Agora o governo avalia que a atuação das forças federais em cooperação com os órgãos estaduais é de extrema importância, especialmente para garantir a segurança dos eleitores, dos locais de votação e das urnas eletrônicas, desde o transporte até a guarda. Carol.
0: Obrigada, Júlia.
4: A gente faz mais uma pausa, você fica com o noticiário local e já já a gente volta para falar sobre a morte de Bonnie Tyler aos 75 anos.

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0: Vozes, né? Dos anos 80, esse grande clássico, essa voz que nos deixou hoje. A cantora Bonnie Tyler morreu aos 75 anos em Faro, no sul de Portugal, né, Débora? Ela estava internada desde o dia 30 de abril, foi submetida a uma cirurgia de emergência para tratar uma perfuração no intestino. O estado de saúde dela tinha se agravado nos últimos dias, chegou a ser submetida a um coma induzido e posteriormente transferida para UTI. Esse foi o grande sucesso na voz da Bonnie Tyler, né? O Total Eclipse of the Heart. Quem nunca curtiu uma fossa ao som dessa música viveu errado. A música lançada em 11 de fevereiro de 83 foi um dos singles mais bem sucedidos de todos os tempos no Reino Unido, com mais de 6 milhões de unidades vendidas. O álbum estreou em primeiro lugar nas paradas de álbuns da Grã-Bretanha, chegou ao quarto lugar na Billboard 200 dos Estados Unidos, onde vendeu, só nos Estados Unidos, mais de 1 milhão de cópias.
1: Pois é, nos anos 80 a gente chamava de fossa, música de fossa, mas hoje é a música de sofrência, né? A sofrência. Bonnie Tyler era a sofrência dos anos 80 e vários outros sucessos, realmente um grande ícone. Fica aqui a nossa homenagem a Bonnie Tyler. Carol Moran, beijo. A gente se encontra na segunda-feira, certo?
0: É isso, pra gente já sextou, Débora. Um beijo pra você, até segunda.
1: Até amanhã, excepcionalmente, não teremos ponto final CBN. Você fica com a transmissão da Copa do Mundo, o jogo entre Espanha e Bélgica, outro clássico. Eu tô aqui no domingo, no Jornal da CBN, às 6 da manhã, espero você. E claro, segunda, a partir das 5, ponto final. Até lá, tenha uma ótima noite.

0: Quinta-feira, 9 de julho de 2026. O empresário Thiago Miranda foi o principal alvo da décima fase da Operação Compliance Zero da Polícia Federal, que apura um esquema de fraudes financeiras envolvendo o Banco Master. Segundo a investigação, Miranda é suspeito de coordenar uma campanha nas redes sociais para defender o Banco Master e atacar o Banco Central durante o processo que culminou na liquidação da instituição financeira. Segundo a PF, o empresário teria contratado influenciadores digitais para executar uma estratégia de marketing em favor do banco, com o objetivo de influenciar a opinião pública e pressionar a autoridades. Os interessados em participar do ProUni do segundo semestre têm até amanhã para fazer a inscrição. O processo é realizado exclusivamente pelo portal Acesso Único, com o login do gov.br. O resultado da primeira chamada vai ser divulgado na quarta-feira da semana que vem. O programa Universidade para Todos é uma iniciativa do governo federal que oferece bolsas integrais e parciais em instituições particulares de ensino superior. O presidente do Federal Reserve, Kevin Warsh, divulgou os integrantes do grupo que irá analisar as reformas estruturais do Banco Central dos Estados Unidos. Armínio Fraga, ex-presidente do Banco Central do Brasil, está entre os selecionados para avaliar os instrumentos de comunicação do Fed. As análises abrangem desde as métricas de inflação utilizadas para orientar a política monetária até o balanço de ativos. No horário de Brasília, 8:03.
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1: Muito boa noite a você, amigo e amiga, ouvintes aqui do Quatro em Campo. Sejam todos muito bem-vindos. Vamos juntos até as 9 horas da noite. Muito obrigado a você que se liga no nosso podcast. Você que acompanha o programa nas mais diversas plataformas digitais. Mais um dia de Copa do Mundo e a primeira seleção. Novidades. Que surpresa. Oh, que surpresa. A França está mais uma vez nas semifinais da Copa do Mundo de futebol. Semifinal? Semifinal da Copa? Ah, que saudade. Chegar numa semifinal de Copa. Hoje, dia 9 de julho.
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1: Gabriel Dudziak, tudo bem, Dudes? Boa noite.
2: Tudo bom, Éboli? Ótima noite a você e aos ouvintes.
1: Rafael Prates, fala Prates, boa noite.
2: Fala Éboli, boa noite ouvintes da CBN.
1: E Michele Silva, fala Mi, tudo bem, boa noite.
3: Tudo bem Éboli, boa noite pra você, pra todo mundo que tá na nossa audiência.
1: Ramon Lemos.
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1: Muito bem, quanto mais eu vejo a Copa, quanto mais eu analiso, comento os jogos, mais eu tenho dificuldade de enxergar alguém com capacidade para bater a França de Mbappé, Dembélé, Doué, Olise e companhia, né? Olha, pegar aqui os percentuais, depois vou pegar os percentuais da Mi também, daqui em diante, né? De amanhã, nos próximos 3 jogos, para fazer também aqui um comparativo. Mas vamos lá. É, ontem, o Bitar colocou 70-30 de percentuais. 70-30 para a França. O Prats botou 58-48. Uhum. É, o Dudziak, 80-20. Foi o mais dentro do que foi o contexto hoje, né? Dá até para botar um 90-10. Dá até para botar um 90-10, né?
2: É, também. Mas terminou contra a partida. Sou resultadista. Quanto foi o jogo? 6-0?
1: Não, poderia ter sido, né?
2: Ah, mas foi 2-0.
1: Não, sim.
2: E daí? Uma diferença de 18 pontos percentuais não fica de bom tamanho para 2-0?
1: Assim, quando você fala que foi 2-0 e o time adversário só acertou uma bola no gol do adversário...
2: É, mas sofreu só dois.
1: Sofreu só dois por causa de uma certa displicência francesa, vocês não acham? Assim, uma França que tem tanto domínio das suas ações em campo, que tem uma capacidade enorme de controlar adversários, domar adversários, e às vezes é isso que eu penso, esbarra numa certa displicência, numa certa soberba, vou fazer o gol de qualquer jeito, do jeito que esse toquinho aqui. A cobrança de pênalti do Mbappé foi algo ridículo, né? Foi uma cobrança ridícula para o nível do Mbappé e para o nível do goleiro que estava do outro lado lá, o Bono.
2: Aí,
1: né? O Bono
2: aí, brincou com você.
3: Pegar o pênalti. Respira, né? aliviado, Bruno Guimarães. Fica tranquilo.
1: Ele e o Messi. Ele e o Messi.
3: Acontece,
1: né?
3: Com os melhores.
1: É. A diferença, Nemi, é que o Messi perde.
3: Nossa,
1: pênalti.
3: As diferenças são muitas.
1: É, o Messi perde pênalti e leva a Argentina à virada. O Mbappé, sim, perde pênalti e não fica abalado. Ele continua no ritmo dele, vai lá e faz um golaço. E é isso. A gente perde o pênalti e está todo mundo em casa.
3: Ainda dói, rapaz.
2: Não, mas já foi, Michele. Isso aí foi domingo. Agora é quinta-feira, é. Michele Silva. Tem de superar.
3: Vou te falar que às vezes...
2: Tem aquela música, não vai ter de superar, não tem?
3: É, às vezes eu tô exatamente aquele meme, sabe? Tem sido assim. E aí a pessoa me encontra na janela do quarto, isso, assim, olhando pro céu.
1: Desabafa, pensando, desabafa, Michele. Vai, continua.
3: E aí, enfim, eu penso no Endo, penso no Vini Júnior. Penso no Bruno Guimarães. Penso de novo no Vini Júnior. Penso no Neymar. É isso. Aí eu.
1: E a França está em semifinal da Copa.
2: Isso aí?
1: É. Conversa. A gente olha para a Copa e é isso. E vê uma França. É, e quero saber se vocês concordam. É assim, hoje difícil alguém quebrar a capacidade que a França tem de controlar seus jogos.
2: Michele Silva, até para recuperar depois da tristeza toda. Agora fale de alguma coisa feliz,
5: se distrai,
2: né, Michele?
5: Aí, né?
2: É, fica à vontade.
3: tem sido muito bom de me distrair. É, assim, vamos lá, né? Eu estava até fazendo esse exercício com Francisco Aiello, com o Hugo Lago. A gente estava pensando, né? Eu não lembro de uma seleção tão dominante assim em Copas, em uma Copa do Mundo. Eu não lembro. É claro, né? Também não tem um grande histórico, mas se a exceção ali de 80 para cá, vai, 82 para cá. Eu não lembro de uma seleção que dominou tanto assim, que conseguia controlar tanto, que tinha essa certeza que o Éboli falou de, olha, a qualquer momento a gente vai entrar no jogo e a gente vai resolver. E é impressionante
1: vai acelerar um
3: como
1: pouquinho,
3: ela...
1: Muda um pouquinho o ritmo, já é o suficiente para... Ou às vezes até brinca com o adversário, né? Me ataca um pouquinho aqui, vai, me ataca um pouquinho aqui, porque é o espaço que eu preciso para ir lá.
3: E gosta disso.
1: É, brinca de qualquer maneira.
3: E chama atenção justamente isso, porque é uma seleção que ela tem na prática aquilo que o Ancelotti colocou no discurso, né? Porque o Ancelotti falou, eu não quero uma seleção com um DNA, eu quero que uma seleção que consiga jogar de diferentes formas. E a França, ela joga de diferentes formas. E ela é muito agressiva. Acho que se a Espanha é uma fortaleza defensiva vencendo nessa Copa do Mundo, mas também, né, com jogo de posse de bola, enfim, característica da Espanha, mas a França, ela consegue equilibrar todos esses estilos e ter um ataque que você fica tonto de você acompanhar as movimentações, as trocas de posicionamento. É um trabalho, assim, muito, muito bom. Eu tenho a impressão de que se a França entrar em campo de olhos fechados, todos os jogadores vão se encontrar, eles vão se entender. E eles entram no jogo no momento que eles bem entenderem. E eu não lembro de uma seleção dominar tanto, assim. Estou trazendo isso para o debate porque eu fiquei refletindo a respeito hoje.
1: Esse nível de controle, né? Esse nível de controle de ter poucos riscos, né? De assumir, proporcionar ao adversário poucas situações e sempre... É o que a gente chama de ditar o ritmo, de dançar conforme a música, só que sempre quem toca a música é a França, né? A música é da França, então ela entende melhor, né? Que momento que a música vai acelerar, qual momento que ela vai ficar um pouco mais lenta. Às vezes até começa numa lentidão exagerada, mas sempre controlando suas partidas. E com essa capacidade técnica, amigo, eu concordo contigo, é difícil não concordar, né? Ninguém tem essa concentração de talento do meio para frente que a França tem.
3: Eu até estava pensando, por exemplo, no que se refere a controle, dá até para pensar, de repente, por exemplo, naquela Espanha de 2010, que controlava muito com a bola, né?
1: Uhum,
3: se defendia com a bola. Mas essa França é diferente, assim, ela tem uma capacidade de jogo e de ter várias caras ao longo do jogo que é impressionante, assim. É impressionante.
1: E aí, Dudes e Prates, vamos falar mais sobre essa França aí. O que chamou a atenção hoje nesse jogo contra Marrocos, Dudes?
5: Eu vou, antes que o Prates disse que tem uma analogia e tudo mais, que parece que é uma coisa bem boa, assim. Então,
2: preocupado com a Michele
1: Silva. Ele
2: está
1: preparando para defender o 52 a 48 dele.
2: Não esperava a Michele Silva batida.
5: Não precisa se preocupar.
2: Eu fico.
5: A diferença é que ela está mostrando e você não, é só isso.
2: Não, mas eu acho que não mostraria, Gabriel Dudes, aqui. Talvez a relação seja outra em relação à seleção brasileira.
5: Sim.
2: Mas não esperava ela tão abatida.
3: Um dia eu chego nesse nível de maturidade aí, de frieza,
2: ou maturidade,
3: né?
2: Ou indiferença, ou frieza.
5: O Prato já ficou em eliminação do Brasil dando risada.
2: Risada eu acho que é muito forte.
3: Isso é inadmissível, né?
2: Risada não.
5: Não, foi no Mineirão, parece.
1: Aliás, nível de maturidade é algo também interessante a gente discutir a respeito dessa França, né? Porque uma geração que surge em 2018... E já bate campeã, né? O Mbappé era um moleque, 18 anos, quando bateu campeão em 18. Aí vem 22, vai de novo para a final, né? E tinha um time melhor, esse time mais maduro, uma geração, essa geração já num ponto legal, mas aí perdeu a final para a Argentina e agora atinge um nível maior de maturidade. Mas diga lá, Dudes.
5: Não, de fato, seleção absoluta nessa Copa, e é diferente das outras duas que vieram antes, né, para a França, porque chegou numa final e ganhou, chegou numa final e perdeu. porque aquelas seleções de 18 e 22, a gente via os jogos e falava assim, olha, esse time parece, né, travado, esse time não tem muito como atacar, daqui a pouco vem um escanteio lá do Griezmann para salvar a lavoura, uma coisa assim, né? E dessa vez não. Eu acho que, assim, obviamente, o jogo mais difícil foi contra o Paraguai, porque o Paraguai fez outra coisa, né? Ele não jogou exatamente futebol, né?
6: Não.
5: Então, assim, eu não quero aqui, eu falei ontem, eu quero reforçar isso. Eu não quero nem elogiar demais o que fez o Paraguai, porque não é isso que eu acredito que é bom futebol, mas também não quero ficar execrando a postura paraguaia como se fosse um completo absurdo, porque, na verdade, são duas equipes que partem de pontos muito diferentes no que se refere à qualidade dos jogadores disponíveis. Mas o fato é, o jogo mais difícil para a França até aqui foi contra o Paraguai. E não fosse o pênalti cometido ali no Douai, talvez a gente estivesse falando de uma prorrogação, quem sabe pênaltis, né? Algo distinto nessa partida que terminou só com 1-0 para a seleção francesa. E de fato, se a gente voltar nessas edições anteriores, não vamos encontrar uma equipe dessa forma. E nem mesmo, né, 2014... a gente vai chegar e vai falar que a seleção alemã era tudo isso, né? Porque nas próprias oitavas de final diante da Argélia, né? O jogo foi complicadíssimo,
6: nossa,
5: né?
6: Um jogo totalmente sem controle da
5: exato,
6: Alemanha.
5: Exato, o Neuer foi o melhor em campo, um dos melhores em campo naquela ocasião. Se você voltar para 2010, a Espanha perdeu o jogo na fase de grupos, depois era tudo 1-0, né? Teve aquele jogo também contra o Paraguai que foi
6: difícil. Suíça, não foi? Não foi Suíça?
5: A derrota, acho que sim, né?
6: É, dominou, a Suíça foi lá e pimba, numa exato, bola esticada e fez 1-0.
5: Então, e antes também, né, 2006, a gente não vai falar da Itália, né, porque a Itália também nunca jogou muita bola, e 2002, o Brasil mesmo teve o jogo contra a Bélgica, né, que foi terrível, assim, difícil, Inglaterra foi muito complicado, então, realmente, as nossas lembranças aí de equipes no Mundial passar desse jeito assim são raras mesmo. E talvez só esse você lembrar, por exemplo, desse jogo contra o Paraguai, se você isolar o jogo contra o Paraguai e comparar com esse Brasil e Bélgica, ou isolar e comparar com esse Alemanha e Argélia, só se for por aí. Mas nos outros, parece que o nível francês é superior ao nível de Alemanha, de Espanha, de Brasil e por aí vamos.
6: Mas é aquele negócio, né? Assim, contra o Paraguai, em momento algum, o Paraguai colocou em risco a
5: perfeito.
6: O Paraguai se viu próximo da vitória.
5: Não, no máximo levar para os pênaltis.
6: Isso, ele conseguiu manter por mais tempo a França distante da vitória, mas ele nunca esteve próximo da vitória, o Paraguai. E aí vem um lado que eu acho que foi positivo para a França, até brinquei ontem que eu usei esse termo. A França jogou um jogo de Libertadores da América e mostrou que também sabe jogar um jogo de Libertadores da América. Se o pé tiver que ficar um pouquinho mais alto, vai ficar. Se tiver que dar uma cutucada aqui, eu vou dar uma cutucada. Não vou abaixar a cabeça, eu vou peitar também. E nesse ritmo de jogo de Libertadores, a França atingiu o objetivo, que era a classificação. Ô Prats, manda ver aí.
2: Para falar da França, esse grande time que tem a seleção francesa, time extraordinário, de grandes jogadores, um trabalho muito bom do Deschamps, que foi evoluindo ao longo dos anos. E é nas três Copas, né, que ele trabalhou, ou nas quatro que ele também esteve em 2014, seleção que melhor joga coletivamente sob o comando dele. Eu vou voltar, Éboli, a 11 de fevereiro de 1990, em Tóquio, no Japão. Por quê? Porque ali, Mike Tyson perdia pela primeira vez uma luta de boxe, profissionalmente. Então eu quero saber se tem algum James Buster Douglas para frear a França. Porque ali, o James Buster Douglas, que derrubou o Tyson em Tóquio, no Japão, em 90, ele era um azarão. A Espanha, se passa amanhã, não vai ser uma seleção.
6: Queixinho, certinho,
2: foi. Porque a França lembra um pouquinho o Mike Tyson. Mike Tyson, para quem não viu, foi um pugilista, assim, de resolver as lutas rapidamente. E virava um desafio quem resistiria ao Tyson mais tempo no ringue, ou em pé, ou sem ser nocauteado. Então, assim, alguns pugilistas se enfrentaram no Tyson, e apareceram muitos pugilistas diferentes, tinham lá um cartel, 20 lutas, 18 nocautes, 20 vitórias. Esse aí vai aguentar quanto tempo? Aí aguentava um minuto, já era motivo de comemorar. Alguns aguentavam dois rounds, comemoravam.
6: E ganhava uma grana,
2: ganhava muito. Não, então assim. E hoje a seleção marroquina, que é uma seleção boa, de muito bom nível, até aguentou de 12 rounds, né? 6 rounds seria o primeiro tempo, os outros 6 o segundo tempo, né? Agora virou um jogo de 4 quartos. A seleção marroquina até assim sofreu muitos golpes, foi às cordas, mas não caiu em 6 rounds. Foi cair no sétimo round, no oitavo round, aí perdeu a luta. Então, assim, mal comparando, a França é meio Mike Tyson. Ela vai golpear muito, e aí quanto tempo você vai aguentar sem ser nocauteado? Né? Então já tivemos estratégias diferentes.
6: No ritmo lento... Mais lento no primeiro tempo, a França teve 13 finalizações, um pênalti perdido, uma bola na travessão.
2: É isso.
6: E Marrocos...
2: O adversário do Tyson, no caso hoje, o Marrocos, perdia por pontos, Éboli, mas não tinha sido nocauteado ainda.
6: É.
2: Tava perdendo, 10-9 um round, 10-8 outro round, 10-9 outro round, mas tava em pé. E aí, assim, o Tyson desferia muitos golpes, mas o adversário resistia bravamente. Uma hora ele foi nocauteado, né? Então, assim... Eu tô fazendo aqui, obviamente, uma analogia pelo pugilista que foi o Mike Tyson, que era um pugilista de resolver lutas rapidamente, em 30 segundos, em um round, dois rounds, enfrentou campeões do mundo à época e venceu quase todos por um nocaute muito rápido. Eu quero saber se tem algum James Buster Douglas aí, né, que derrubou o Tyson em 90 em Tóquio, no Japão, numa das maiores zebras da história do boxe, contra o maior pugilista do mundo, um dos maiores pugilistas de todos os tempos à época, que era o Mike Tyson. Porque a França... ela vai dominando de maneiras diferentes. Ela domina com posse de bola, ela quando perde a bola está atacando, ela defende atacando. Então o Marrocos hoje, que é uma seleção de trocar passes, ficou muito encurralado um tempo ali, resistiu no primeiro tempo pela atuação do Bono, que aguentava, né, não deixava o Marrocos ser vazado.
6: O Hakimi pisou acho que uma vez no campo da França.
2: Foi. E o pênalti é um lance que o Hakimi é desarmado no campo de ataque, né? E aí a França encontra um campo, encontra um campo para contra-atacar, para responder, que não encontrava até então. E o Mbappé depois perde o pênalti. E quero chamar a atenção também, Éboli, como os jogadores franceses ficam no jogo após um erro. A Michelle citou aí o Messi, que perde o pênalti contra o Egito e depois praticamente vira o jogo, né, na reta final. O Mbappé perde um pênalti e depois faz o gol que faz num lance que não é fácil para encontrar o espaço que ele encontrou.
6: Nossa!
2: Né? Então, assim, isso também. É uma seleção que confia muito no potencial que tem, confia muito no seu treinador, que sabe trabalhar muito bem com esse grupo de jogadores. Então, se alguém faz um gol contra, o goleiro falha numa bola, alguém perde um pênalti como perdeu o Mbappé, esses jogadores da França voltam pro jogo, eles não saem do jogo. Isso também forma um grande time, como é o time francês.
6: Eu queria assim, passear pelos perfis, Mi. Porque eu acho que tem perfis bem interessantes nessa equipe da França, e aí tem uma coisa só que me deixa em dúvida sobre a França, que é essa tal da autossuficiência, da segurança máxima, da confiança, às vezes, exagerada, de que a coisa uma hora vai acontecer. Isso pode significar um tropeço em algum momento, né? Porque você tem um Dembélé, que é o melhor jogador do mundo, às vezes super discreto, né? Como estava hoje, bem discreto, tinha uma única finalização no jogo, vai lá e faz o segundo gol. Um Olise, que tem um mundo próprio, né? O Olise vive um mundo próprio, onde às vezes mais bacana é dar uma canetinha do que propriamente criar alguma coisa. Mas quando ele resolve criar, não tem ninguém que igual o cara. É fantástico a capacidade que ele tem de encontrar espaços quando ele está afim. Mas às vezes é isso, ele sai do jogo porque ele quer viver o mundo próprio dele. O Mbappé hoje, tecnicamente, não estava se encaixando, mas fez o que fez. Então, fica aquela coisa, né? Até que ponto, em algum momento não pode ter o tropeço diante de tamanha confiança. É que a gente chama de soberba, às vezes, né? Pode chamar uma soberba, arrogância. Há pitadas disso nessa geração francesa, além do grande talento.
3: Concordo. Eu acho que, assim, a gente tenta achar pontos de fraqueza, né? E esse talvez seja um deles, assim. Essa ideia de que volta para o jogo a qualquer momento, tem voltado, mas pode ser algo problemático no futuro, né? Enfim, dependendo de quem for enfrentar. O que eu ia chamar atenção ali, até pensando no que o Prats mencionou, é uma fala do Messi, né? Depois da classificação, né? Que ele mencionou que sentiu que decepcionou os companheiros dele depois de ter perdido o pênalti. Eu fiquei pensando muito nisso, sabe? Não sei se vocês pensaram também. Mas eu fiquei refletindo muito sobre o que é a mentalidade, né? Claro, aí eu tô citando um cara que... ele, não sei nem se ele é humano, né? Tenho muitas dúvidas sobre isso. Mas é que eu sou muito fã dele. Mas assim, eu fiquei pensando muito nessa ideia, assim, né? Às vezes eu sinto, e aí é uma impressão mesmo, não tem nenhuma informação com relação a isso, mas eu sinto que às vezes os nossos jogadores, eles têm essa ideia de que eles, isso é o suficiente, isso aqui da minha parte está entregue. E caramba, o Messi, que é o Messi, que já deu um título mundial para a Argentina, que já é tudo que ele é, ele ainda sente que ele decepcionou os companheiros de equipe dele. Então, essa fala dele me pegou muito, assim, no sentido de como esses jogadores interagem entre si, né? Que tipo de colaboração existe ali, né? Que não é dos jogadores pedindo a convocação do Messi durante todo o ciclo. Não tem isso. Como é essa relação? Para um cara tão grande como ele, sentir que decepcionou os companheiros dele. Eu sei que eu fugi da pauta, Éboli, mas eu tava com isso para falar, um tempinho já. E isso eu assim, fiquei muito impressionada. E na seleção brasileira, a gente tem uma seleção, por exemplo, desenhada pro Vini. Ela é desenhada para ele. Ela é toda planejada para ele render bem. E ele fez isso muito bem até o jogo contra a Noruega. É, mas é impressionante. Na seleção, por exemplo, ele marca menos do que o Messi marca na Argentina. E o tamanho que é o Messi. A relação que esses jogadores têm entre si...
6: E a idade que
3: colaboração,
6: tem o Messi, a idade que
3: cooperação.
6: É, a idade que tem o Messi, a idade que tem o Vini, né? Assim, 39 anos.
3: É, mas até no sentido de colaboração entre si mesmo.
6: Sim, sim.
3: Olha a mentalidade desse cara. Ele achou que tivesse decepcionado os companheiros de equipe dele depois de tudo que ele fez.
6: É liderança, né? O cara entende exatamente a posição que ele ocupa e se ele não puxar a fila, quem é que vai puxar? Me parece que é também algo semelhante a gente ver com o Mbappé na França. É, em cima até disso que falou a Michelle, desenvolvam também suas opiniões, porque o Michelle Lengua da pauta aqui é o seguinte: o jogo acabou agora, tá todo mundo saindo dos jogos, a gente tá com um jogo fresco na cabeça e a classificação da França. Essa é a pauta, não mais? Manda ver no pensamento que surgiu a cabeça. Mas, o Dudes, questão física. A gente fala tanto sobre a maneira como a França controla o jogo. E às vezes controla num ritmo mais desacelerado, né? Num ritmo mais cadenciado. Isso pode ajudar, pensando numa semifinal, né? É uma competição desgastante, num período do ano de muito calor, né? Onde está sendo jogada a Copa, final de temporada para todo mundo. Dá para a gente dizer que a França ela está mais inteira nesse sentido que as outras seleções?
5: A gente imagina que sim. É algo muito particular, né, de cada time. A gente não tem como mensurar o que é você correr tantos quilômetros na temperatura A, ou tantos quilômetros no estádio coberto, ou tantos quilômetros naquele jogo em que 1-0 não saía de jeito nenhum, ou quanto que se desgastou para fazer 3-2, né, perto da prorrogação, mas... De fato, no papel, teoricamente, a França está mais descansada do que as outras, porque resolveu mais cedo os seus jogos e não teve que passar por prorrogação, né? Não teve nada do tipo aí. Mas acho que mesmo que um atleta ou outro esteja aí com alguma questão, a gente fala principalmente, sobretudo, sobre o elenco, né? Você tira uma peça, coloca outra e não vai perder tanto. Claro, se o Mbappé não puder jogar, se o Olise não puder jogar... Eu acho que aí é algo realmente que a França vai sentir. Mas mesmo o Dembélé, eu acho que hoje dá para contornar. Não estou falando que é qualquer coisa. Ele é titular por uma razão. Mas Dembélé, Doué, os dois volantes, os zagueiros, os laterais, acho que todos são assim substituíveis. Porque quem vem do banco tem muita qualidade. Então, mesmo que tenha, de repente, um desgaste maior, se for o caso de trocar... vai trocar e a equipe vai ficar muito bem, mas olhando adiante, né, e não vou falar exatamente de Espanha ou Bélgica nesse momento, acho que a gente vai falar depois, mas só...
6: No segundo tempo a gente desenvolve aí o próximo jogo, que é amanhã, né?
5: Isso, não, mas só colocar, porque se for a Espanha, e aí eu tô falando sobre França, não sobre Espanha, aí eu acho que a gente vai ter um jogo realmente para medir essa França, tá? Porque além de uma equipe muito, muito boa, como é o caso da Espanha, a gente pode ver a Espanha com a bola e a França correndo mais atrás. E o melhor jeito, me parece, de marcar essa turma da frente, da França, é não deixar ela jogar. E não deixar ela jogar é ficar com a bola por muito, muito tempo.
6: Acho e como que... é que faz isso?
5: Sendo a Espanha. Sendo a
3: Mas
5: Espanha.
3: Eu vou te falar, Dudes. Eu não sei se esse não é um cenário que agrada muito a França, tá?
5: Sim, porque... você tem razão.
3: eles se colocam às vezes nessa situação de ficar sem a bola justamente para aproveitar a transição, né? Aproveitar contra-ataque.
5: Você tem razão. Eu só fico pensando assim, que a Espanha vai ser tão monótona na posse de bola, se quiser, que não vai ter nem esse momento de transição, sabe? Que pode ser algo bem cauteloso mesmo. Porque acho que o Marrocos foi bem hoje, quando conseguiu trocar passe. O resto acho que não foi muito bem, não.
3: É, e Marrocos hoje bem descaracterizado, né? A saída do Saibari quebrou legal o time, né?
6: Pesou, concordo contigo, pesou. Mas Marrocos, que tem como principal característica um jogo mais agressivo, um jogo vertical, gente, não deu. Hoje não rolou, mas não rolou nem perto disso, né? Marrocos parecia um time juvenil perto da França. Aquele Marrocos que pressionou o Brasil,
3: também,
6: que encurralou,
3: né,
6: o Brasil, que proporcionou os 30 minutos mais sufocantes da seleção brasileira nessa Copa do Mundo, foi mal, né? Não rolou.
3: E
6: não
3: rolou o contrário, na real, né? Sentiu o contrário.
6: Teve adversário, né? Teve um adversário muito capaz de controlar.

0: Mbappé. Para você, Dudes?
1: Mbappé.
0: Mbappé. E você, Mi?
2: Concordo.
0: Eu, por um momento, pensei que vocês fossem falar, alguém citar o Olise.
1: É.
2: Eu quase fui.
1: Joga muito.
2: Mas aí eu me senti intimidada por
1: não, favor. Não, por favor, Michelle.
2: Tô brincando.
0: Então eu falo, Olise, pronto.
2: É que ele, aí é que tá, ele arma pra todo mundo, né? E teve jogo já nessa Copa do Mundo que o Mbappé tava completamente fora do jogo. E o Olise colocou a França no jogo, colocou o Mbappé no jogo.
0: O Olise é aquele craque com nojo, meu Deus do céu.
2: Ele joga no tempo dele, né?
0: No tempo dele, é o mundo Olise. É o mundo Olise. E quando ele resolve jogar, sai de baixo. Vamos lá, agora sim. A gente faz o intervalo de jogo, Repórter CBN. Logo depois do Repórter CBN, a gente faz o nosso primeiro intervalo comercial. Atenção, rede!
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0: Quinta-feira, 9 de julho de 2026. As medidas de crédito implementadas pelo governo federal desde 2025 podem aumentar o PIB em 110 bilhões de reais sem elevar a inflação, segundo estudos do Ministério do Planejamento. As iniciativas, que incluem programas de habitação e crédito para setores específicos, têm um efeito multiplicador econômico e visam mitigar restrições do mercado de crédito sem pressionar a inflação. Os estudos destacam que choques externos são os principais causadores das expectativas inflacionárias. Comunidades ribeirinhas de Juruti, no Pará, manifestaram preocupação com o anúncio do início das obras da dragagem do Rio Amazonas, previstas para os próximos dias. Em nota, uma entidade local afirmou ser contrária à realização das atividades e questionou tanto o processo de licenciamento ambiental quanto à condução dos estudos técnicos. O Ministério Público Federal acompanha a atividade e expediu recomendação pedindo mudanças no licenciamento. E o presidente da Turquia presenteou todos os chefes de Estado e de governo que participaram da cúpula da OTAN em Ankara com um revólver personalizado e munições. O gesto chamou a atenção pela natureza incomum da lembrança diplomática e levou alguns líderes a adotar procedimentos de segurança para o armazenamento das armas. As informações são da agência de notícias portuguesa Lusa. No horário de Brasília, 8h33.
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5: Muito bem, segundo tempo de jogo aqui no 4 em Campo, de olho na Copa do Mundo, tá chegando na reta final, já temos uma seleção classificada para semifinal. Para você que tá chegando agora, perdeu um grande debate, primeiro perdeu um grande debate na primeira meia hora, mas que tá chegando agora eu vou falar, ó, a França já tá na semifinal, bateu hoje com muita tranquilidade Marrocos, 2-0. E naquela linha de jogadores substituíveis, o Deschamps, ele colocou em campo três jogadores que estavam pendurados: o Conê, o Olise e o Barcolá. Ninguém tomou cartão. Então, todo mundo pronto, então, para o jogo da semifinal. A França se classificou para jogar no dia, deixa eu ver aqui, se é terça ou se é quarta. O jogo da França.
6: Terça, dia 14.
5: Terça-feira, em Dallas, 16h, contra Espanha ou Bélgica, que jogam amanhã, 16h, com transmissão aqui do Futebol Globo CBN. O jogo vai ser em Los Angeles, no sábado, o complemento dessa fase quartas de final com Noruega, Inglaterra, Argentina e Suíça. E vamos lá então falar de Espanha e Bélgica. Antes de falar de Espanha e Bélgica, ô Mi, a turma lançou os percentuais, né? Se você tivesse, finge que não teve o jogo, vai. Se você tivesse que
6: botar, queria mudar o meu aí, se for possível ainda.
5: Não pode. Você não pode. Eu estou perguntando pro senhor, estou perguntando pra
7: Michel. Mas não é o de hoje que ele quer mudar, não. Ele quer mudar
6: o de sábado.
7: De sábado.
5: Ah, é?
7: Não, eu acho que vale a pena, viu, Ébolo? Depois você ouve ele, tá?
5: Tá. Não, para sábado acho que vou ver no regulamento aqui, mas acho que é uma brecha no regulamento para o senhor repensar o que o senhor, como é que o senhor vê esse jogo de sábado. Ou não sei qual jogo, temos dois, né? Mas, ô Michele, se você tivesse que estabelecer um percentual, sem saber o resultado do jogo, qual seria esse percentual de França e Marrocos? Qual teria sido?
8: Eu acho que eu iria de 65-35. França, obviamente.
5: E qual é o seu percentual de favoritômetro para Espanha e Bélgica?
8: 60-40, Espanha.
5: 60-40 para Espanha. Para Inglaterra e Noruega?
8: Isso. Eu acho que 70-30 para Inglaterra.
5: 70-30 para Inglaterra. E Argentina e Suíça?
8: Isso. 75-25 para a Argentina.
5: 75.
6: Que é isso?
5: Tá traçando. Isso causa espanto no Prats.
8: Eu fiz uns cálculos quebrados, né? Isso aí é um perigo danado.
5: O Prats é o rei dos 50%. Sempre tem alguém com 50 e alguma coisa por cento e o outro 40 e alguma coisa por cento. Mas qual é o percentual que o senhor quer rever em Prats?
6: Um jogo de sábado às 22 horas.
5: Ah, por quê?
6: Se for possível, porque...
5: Você pensou no horário, é isso?
6: Eu pensei no horário, pensei na dificuldade que a Argentina vai ter contra uma seleção bem treinada como a seleção da Suíça. A Argentina tem um genial jogador de futebol, que é o Messi. Ele faz qualquer coisa, e tira coisas da cartola que pouquíssimos conseguiriam tirar. Mas eu queria reaver aí os meus percentuais, se fosse possível.
5: Sim, o senhor colocou 54% para a Argentina e 46% para a Suíça.
6: Eu pensei com muito
5: carinho.
6: Estabeleceu
5: aqui a menor diferença de todos.
6: Eu pensei com muito carinho, né, Boli? Você sabe carinho, que uma das bases que eu tenho para analisar a Copa do Mundo é a raio-x de seleções, obviamente.
5: Sim, claro.
6: Raio-x de seleções foi um fato isso. Não, é um fato. Inclusive, não só me baseio, como assisto inúmeras vezes.
5: É um cara de banda, cutuca os outros.
6: Não. Quero reaver os meus percentuais. Quero inverter um pouquinho os meus percentuais. Vou com Argentina 48, Suíça 52. Se for possível.
5: Ah, então mudou realmente.
6: Mudou.
5: A Suíça passa a ser favorita no jogo.
6: Ela passa a ter uma pequena vantagem no jogo de sábado às 22 horas. Então...
5: Baseado no que o senhor ouviu no raio-x da seleção.
6: Também, obviamente, com muito carinho, acompanho, como sempre acompanhei, não só os companheiros, como esse espetacular raio-x de seleções, que eu convido o ouvinte da CBN que não acompanhou, ainda dá tempo de acompanhar, que não acabou a Copa ainda.
5: Não acabou a Copa, claro.
6: Então, se fosse possível, gostaria de fazer essa inversão.
5: Já é possível, então, tá bom. Já está feito.
6: Muito obrigado.
5: Já está feito. Então, 52 a 48 para a Suíça.
8: Quem foi que cravou essa Suíça surpreendente aí, viu?
6: Raio-X e seleções.
8: Tem uma galera aí que cravou.
6: Raio-X e seleções.
8: Agora, cara, o Prats é impressionante, né, cara? Olha, que criatividade, cara.
5: Ele é bom.
8: E se a galera soubesse o que é o nosso WhatsApp...
5: E ele não cursou direito, sabe? Ele é um advogado em potencial.
9: Não, vocês têm que ver a cara que ele tá fazendo. Não, tipo,
6: Não, mas sabe o que eu acho importante, Gabriel Dodzak? Isso daí... Longe de querer ser um budo, não tem capacidade. Não, a humanização do jornalista, sabe que eu defendo há muito tempo. O jornalista, ele às vezes passa ridículo, é importante porque o ser humano passa ridículo, infelizmente.
9: Mas às vezes pode não passar, né? Só passa ridículo.
6: É, mas é importante passar também, Gabriel, porque a gente é mais um, como muitos são também.
9: Fala.
6: Então é o seguinte, porque é importante errar com convicção, não abro mão disso. O erro com convicção é importantíssimo na nossa vida, em qualquer área que a gente viva. Então isso. Eu quero...
5: Nunca baixe a cabeça.
6: É importantíssimo.
5: Importantíssimo.
6: Tá bom. Ah, eu tô assim agora.
8: Muito em conta no raio-x isso aí.
6: Exatamente, o raio-x é maravilhoso.
5: Vem cá, vamos lá. Espanha e Bélgica. Amanhã, o que a gente pode esperar desse confronto em que todos colocaram a Espanha com um favoritismo folgado? Folgado. Foi o favoritismo mais folgado estabelecido pelo doutor Rafael Prats, inclusive. Mas vamos lá. Começa contigo, Dudes.
9: Prats está buscando os palpites dele aqui para ver se isso é verdade. Ele ficou bem revoltado aqui com a sua afirmação. Bom, enquanto ele procura, eu falo.
5: Os números estão aqui, na minha frente.
9: Então, Prats,
5: ele vai querer mudar também.
9: Não vai mudar, não. Pode parar. Então, assim, é sobre o jogo. Nós deveremos ver a Espanha com posse de bola e precisaremos ver como a Espanha se comporta para atacar o gol adversário, que me parece que é a falha dessa equipe até aqui na Copa, o número de finalizações, a qualidade das finalizações, a Arábia Saudita e Áustria à parte, né? Tudo bem, né? Você vai tirar 2 de 5, né? De 5 jogos, né? Talvez não seja muito justo, mas não é a tal da França que fez bem muitas vezes as mesmas coisas. A Espanha tem esse probleminha, até como contra Portugal teve esse probleminha também, e imagino que o professor Rudi Garcia está sabendo disso e vai montar uma retranca para tentar parar aí a equipe espanhola. E acho que a gente tem que também observar de que tipo de Bélgica a gente está falando, se é a equipe que na fase de grupos foi muito frágil, né? Muito frágil, passou, mas jogos muito ruins, ou se é a Bélgica que deu o clique ali nos minutos finais contra Senegal e depois contra os Estados Unidos, e se era só uma questão de motivação extra-campo, ou se Rudi Garcia achou o time e a forma de se comunicar com os jogadores.
5: E aí, vamos lá. Michele, Prats, o que vocês pensam a respeito desse jogo de amanhã e essa Espanha contra a Bélgica? Ah, a geração belga aí surgindo.
8: Outra, né? Que aquela outra. Já quase que foi já, né?
5: É sim, é. A gente quase vai renovando. Né?
8: Todo mundo já tá aposentando quase. É.
5: Menos o De Bruyne.
8: Company já é até treinador, é. É, mas virou banco, né? E, inclusive, bancão, grande mudança, bancão, grande, grande sacada aí do Rudi Garcia em meio à Copa do Mundo, porque foi ali durante aquele jogo contra a Senegal, né? Aquela virada que foi importante, a saída do De Bruyne, enfim, o time se estruturou de maneira diferente. O Lukaku tem sido uma peça interessante vindo do banco de reservas, né? É, até acho que está fazendo uma Copa até um pouco melhor do que a Copa do De Bruyne, claro, com circunstâncias de cada um, né? É, não vai ter o Onaná, que rompeu o ligamento do joelho, infelizmente, né? Um cara que estava jogando muito, inclusive durante a temporada pelo Aston Villa também. É, mas é uma Bélgica que foi se arrumando assim ao longo da Copa do Mundo. É, para mim, uma das chaves do jeito da Bélgica jogar nessa Copa do Mundo foi a saída do De Bruyne e a entrada de um volante um pouquinho mais marcador para liberar o Tielemans, para ser esse jogador que aparece mais na frente, né? Daí fica o Van Aken e o Raskin ali um pouco mais.
5: Opa, perdemos a Michele Silva analisando ali a Bélgica. O Prats, eu vou contigo enquanto a gente volta então daqui a pouquinho com a Michele.
8: Voltei?
5: Voltou, então vai, continua aí, Michele.
8: Não percebi que tinha fora, tava fora, perdão. É, mas é isso, o Tielemans mais solto ali para ajudar na armação, e concordo muito com o Dudes quando ele fala dessa parte de capacidade ofensiva da Espanha. E para mim uma das questões dessa Espanha é a presença dos meias, né? O Merino veio do banco para fazer o gol que classificou a Espanha. É, o Pedro, ele não está conseguindo oferecer essa ofensividade para a equipe, através dos passes muitas vezes sim, mas essa chegada à frente, até para a finalização, acho que o jogo ele ainda fica muito pautado no Yamal. Acho que dá forma daí mais ofensiva, um pouco mais vertical e objetiva também.
5: Tá variando aí um pouquinho a tua conexão, tá, Mi? Mas deu para entender. No finalzinho você falou do Lamine Yamal, uma dependência, e joga muito com o Lamine Yamal. Um Lamine Yamal que ainda não deu aquela, né, não está na mesma página dos outros protagonistas, né? Quando a gente fala do Haaland na Noruega, do Mbappé na França, do Messi na Argentina, né, do Harry Kane na Inglaterra, muito se olhava também para o desempenho do Lamine Yamal. Bem verdade, ele conviveu com uma lesão grave, séria, que até colocou em dúvida a participação dele na Copa, mas ele conseguiu começar a Copa. E está jogando jogos inteiros aí. Agora, tecnicamente, ainda não chamou, despertou aquela atenção. Você acha que pode ser um bom momento para isso, Prats? E como é que você vê esse confronto de
6: amanhã?
5: Pode sim.
6: Os companheiros falaram, eu assino embaixo, em relação a um possível domínio espanhol com a posse de bola, para colocar a Bélgica mais para trás. A gente vai ter que observar qual vai ser a resposta da Bélgica para isso, né? O Rudi Garcia trabalhou muito bem, a resposta foi muito boa contra os Estados Unidos, porque os Estados Unidos chegavam para o jogo, pelo menos, mais confiantes, ou jogando melhor que a Bélgica antes do 4-1 belga em relação à fase anterior. Não contar com o Onaná, concordo com a Michele, vai fazer muita falta no meio-campo da Bélgica. O Onaná é um jogador que dá muito combate na marcação, um jogador que ajuda muitas vezes a seleção belga a desarmar no próprio campo, como a gente imagina um jogo da Espanha jogando no campo de ataque, jogando no campo de defesa da Bélgica, né? O jogo da Bélgica vai passar muito por Tielemans e Trossard. Tielemans é um jogador de carregar a bola, de chegar muito bem à frente, Trossard também. E a Bélgica vai se ver um cenário que ela não se viu ainda. mesmo quando ela reverte aquele 2-0 contra o Senegal para virar um 3-2, uma virada na prorrogação, não era um jogo do Senegal com uma bola e a Bélgica, teoricamente, marcando muito o próprio campo para jogar, talvez, de maneira mais direta. Amanhã contra a Espanha, não. Amanhã contra a Espanha é uma seleção que domina com a posse de bola e coloca o adversário muito para trás, como a Espanha coloca, e vai depender desses talentos que a Bélgica tem, principalmente a dupla Tielemans e Trossard. Né? O Raskin foi muito bem contra os Estados Unidos, o Van Aken faz um dos gols contra os Estados Unidos com a Bélgica pressionando mais à frente. Não imagino a Bélgica pressionando tanto à frente assim. Mas vai precisar de um jogo defensivo muito bom a Bélgica e de meio-campistas muito ligados, concentrados na marcação, no posicionamento para tentar ter chance contra a Espanha. A Espanha é favorita e a Bélgica me parece que tem opções para incomodar a Espanha. Se conseguir incomodar bem, uma seleção que não sofreu gols até agora como a Espanha, a Bélgica pode tentar surpreender amanhã para avançar a semifinal para enfrentar a França semana que vem.
5: A gente fala muito da qualidade coletiva da França, né? Que se apoia... É um estilo da Espanha, que é um estilo de jogo que tem o controle da posse, tem o controle da bola, mas que uma molecada apresentou velocidade essa Espanha, né? O Nick Williams e o Lamine Yamal. Não tem pelo lado esquerdo o Williams, não tem. Né? Tem o Lamine Yamal pela direita. O técnico espanhol arrumou a solução pro lado esquerdo, mas não tem a mesma velocidade, não tem a mesma agressividade que tinha o titular, né? Até que ponto isso aí pode deixar, vem deixando a Espanha novamente muito cadenciada, hein, o Dudes?
9: O Baena é muito bom jogador, né? Acho que faz uma boa Copa do Mundo, mas você tem razão, né? Ele não é um ponta agressivo. Eu me lembro muito bem que quando o Luis de la Fuente tomou as rédeas da seleção espanhola e logo na sequência aí já levou o time à final da Euro, né, e conquistou a Euro, a gente comentava o seguinte: o que que mudou, né? O que que essa Espanha tem que a Espanha da Copa do Mundo de 22 não tinha? E a gente falava muito assim, não, pontas agressivos, né? Jogadores de um contra um, jogadores que vão para cima, vão pro drible e transformam a dinâmica de ataque desse time espanhol. E eram Yamal e Williams. Sem o Williams, veio o Baena, que é mais um meia de chegada, né? E repito, faz uma boa Copa, mas não vai ser esse cara. Eu acho até assim que nós temos visto também muito do Cucurella por causa desse movimento que faz o Baena.
5: Verdade.
9: Né? E claro que não é a mesma qualidade, né? O Cucurella não é um driblador, não é um atleta de um contra um, mas significa que a Espanha chega com mais um para finalizar as jogadas, né? E é um jogador muito intenso nos jogos, ele chega na hora certa, ele retorna, ele ganha divididas, né? Então acho que é diferente realmente, pode fazer ele falta,
5: foi,
9: né?
5: Ele foi o caminho da vitória contra a Áustria, né?
9: Foi sim, porque ele deu duas assistências nesse jogo, né? Então, assim, eu acho que seria melhor que a Espanha pudesse contar com um jogador desse tipo, né? De um contra um aí, nesse lado esquerdo também. Mas a solução encontrada não é ruim. Não é ruim a solução encontrada pelo Luis de la Fuente.
5: Muito bem. Tem que fazer mais um intervalo, mas eu vou pedir o seguinte, Michele, como assim, Zap é documento, né? É prova também, então é importante a gente ter tudo documentado. Assim como os outros colocaram os percentuais no nosso grupo, eu peço que a senhorita também coloque os seus percentuais do grupo. E o doutor Prates, por favor, coloque também sua correção no grupo.
6: Correto, tá bom.
5: Porque para variar, o apresentador não anotou nada.
6: Mandarei como errata.
5: Mas é importante isso, manda como uma errata.
6: Tá bom.
5: E, porque é importante ter tudo isso documentado, né? É sempre importante. Vamos fazer um intervalo.
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1: Muito bem, não há tempo para mais nada. Valeu, galera. A gente volta amanhã analisando mais um classificado para as semifinais. Obrigado. Boa noite, Dudes. Prats, Mi.
2: Valeu.
3: Valeu.
1: Valeu.
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Quinta-feira, 9 de julho de 2026. Mensagens obtidas pela Polícia Federal mostram que o banqueiro Daniel Vorcaro pediu que o empresário Thiago Miranda monitorasse o CEO do Banco Itaú, Milton Maluí. Na troca de mensagens, Vorcaro diz que Milton está ali causando muito problema